buscamos os dons e cremos nos dons, mas você também precisa buscar o fruto do Espírito. Pedir ao Espírito Santo, produz em mim esta virtude, a virtude da fidelidade. Eu quero ser um legítimo embaixador do teu reino. Eu quero ser alguém digno de confiança. Eu quero que as pessoas creiam na minha palavra sem que eu assine um contrato. Esta deve ser o nosso objetivo, esta deve ser a nossa meta, ser crentes dignos de confiança, para que o nome do Senhor seja glorificado através da nossa vida. Coloque-se de pé em nome do Senhor Jesus. Aleluias. É fácil? Quem te disse que é fácil? Quem te disse? Hã? Nós somos especialistas em quebrar alianças. Somos especialistas em prometer e não cumprir. Faz parte da nossa natureza caída, pecaminosa. Faz parte. Mas o Espírito Santo pode transformar o nosso caráter. Ele pode colocar em nós esta virtude da fidelidade em nossas vidas. Quem precisa disso, levante as suas mãos e diga: Senhor meu Deus, tem misericórdia da minha vida. Não me deixe, Senhor, agir de acordo com a natureza que foi corrompida pelo pecado. Senhor meu Deus, produz em mim esta virtude do Espírito Santo, a fidelidade. Eu quero ser alguém digno de confiança para que o teu nome seja glorificado. Em nome de Jesus, começa dando glória, glória, glória, glória, glória, glória. Oh, soberano Deus, maravilhoso e eterno Pai. Ah, Senhor, queremos ser pessoas dignas de confiança, Senhor. Não queremos levantar as mãos no culto, Senhor, e com as mesmas mãos assinar compromissos que não vamos cumprir, Senhor. Não queremos ser, ó Deus, pessoas que cedem, Senhor, à pressão, ó Pai. Não queremos ser pessoas que negociam a fidelidade, Senhor, por aceitação dos homens, ó Pai. Não queremos ser crentes volúveis, ó Pai, queremos ser crentes fiéis a Ti, Senhor. Queremos ser fiéis em nossos relacionamentos, queremos ser fiéis, ó Deus, em nossos compromissos, queremos ser fiéis, ó Deus, em nossas ações, decisões, reações, atitudes, ó Pai. Ajuda-nos a entender, Senhor, ah, meu Deus, que o Senhor não se impressiona, Pai, com apenas as palavras que saem dos nossos lábios, ó Pai. Ah, meu Deus, ajuda-nos a entender, Senhor, que a verdadeira fidelidade é a fé que se tornou conduta, Senhor. Derrama, Senhor, porções dobradas do teu Espírito Santo. Encha a tua igreja de poder, Senhor. Queremos ver, ó Pai, a igreja cheia do teu Espírito Santo, ó Pai, com o fruto do Espírito, ó Deus, com as suas nove virtudes, ó Pai. É só o teu Espírito quem pode fazer isso. Eu creio, Senhor. Eu creio, ó Pai, em nome de Jesus, em nome de Jesus. Levantem as suas ofertas, vamos ver se somos fiéis também na hora das ofertas. Amém? Aleluias, a fidelidade se manifesta em todas as nossas ações, em todas as nossas reações, em todas as nossas decisões, em todas as nossas atitudes. Louvado seja Deus. Enquanto os irmãos vão preparando as ofertas, nós vamos escutar o coral que vai cantar em nome de Jesus. Os obreiros já vão pegando os votos, já para que nós possamos passar os envelopes. Louvado seja Deus. Onde estão as suas ofertas, os seus votos? Estão aí? Louvado. Pastor, não tenho nada. Levante a mão vazia. Deus conhece a sua fidelidade. Deus sabe que você é alguém fiel, que você não é comedor de semente, você não retém semente. Semente você planta. Deus sabe disso. Levante a sua mão vazia, mas se você tem, pega para mim lá a oferta, o voto. Glória a Deus. Ah, já foram pegar. Louvado seja Deus. Levante a sua oferta, levante o seu voto em nome do Senhor Jesus. Levante a sua oferta, levante o seu voto em nome do Senhor Jesus. Bendito seja o nome do Senhor. Quem ama a obra do Senhor, diga glória a Deus.
quem tem sido fiel, quem tem buscado ser fiel ao Senhor, quem tem orado por isso, levante a mão. Ah não, pastor, mas eu tenho orado pelo apartamento triplex no Batel todo dia. Não tem problema, continue orando pelo apartamento triplex no Batel, não tem pecado nisso, mas busque em primeiro lugar o reino de Deus e a sua justiça. O apartamento triplex no Batel não vai impressionar a Deus. O diabo não vai te respeitar por ter um apartamento triplex no Batel. Mas o crente que tem a fidelidade, ele é temido no inferno, ele é respeitado na terra, ele é aprovado pelos céus. Este deve ser o nosso objetivo, fidelidade a Deus. Esta deve ser uma busca constante das nossas vidas. Levante a sua mão, levante a sua oferta ao Senhor. Diga assim: meu Deus. Mais forte diga: meu Deus, em nome de Jesus, aqui está em minhas mãos esta semente que eu agora lanço na tua presença. Eu tenho certeza que esta semente germinará e eu então receberei e desfrutarei de uma grande colheita do Senhor sobre a minha vida, em nome de Jesus. Amém. A oportunidade está com o coral enquanto os irmãos passam com a maquininha, passam com a salva, em nome do Senhor Jesus. Escutemos o coral em nome de Jesus. Dai glória a Deus, Curitiba, dai glória a Deus, Curitiba. Aleluias, dai glória a Deus, dai glória a Deus, dai glória a Deus. Aleluias, escutemos o coral. Louvado seja Deus. Enquanto os obreiros vão passando também os envelopes para a próxima segunda-feira, nós vamos adiantando, para a próxima segunda-feira, nós vamos passando os envelopes para que você faça o voto com o Senhor nosso Deus. Parece que a maquininha está dando problema ali, né? Está dando o tal do problema, né, Priscila? Ou é você, Priscila, que tá lenta, Priscila? Tem uma tartaruga aí, Priscila, no seu pé. Ah, não, não é não. É que estava muito lenta. Nada não, Priscila. Vamos lá. Levante a sua oferta, levante o seu voto em nome do Senhor Jesus. Os irmãos já estão recolhendo. E pega o envelope para a próxima segunda-feira. Podemos já escutar o coral? Podemos escutar o coral? Aleluias. Tá vendo lá, tá resolvendo o problema. Vamos ver se a gente consegue. Vamos adiantando. Pega o envelope em nome de Jesus para a próxima segunda-feira você fazer um voto ao Senhor. Nesse voto, meus irmãos, preste atenção. Neste voto, você pode pedir aquilo que você precisa do Senhor, não tem nenhum problema. Mas em primeiro lugar, coloque: Senhor, eu quero o fruto do Espírito. Quem tem fé de fazer esse voto? Coloque-se de pé com o envelope, coloque-se de pé com o envelope, bem alto, bem alto. Você fica de pé com o envelope, coloque-se de pé, fique em pé. Isso, levante o envelope bem alto para o Senhor. Quem tem esta fé de fazer um voto com Deus, para Deus: pastor, mas o voto vai me dar esse... Não, o fruto é do Espírito, é o Espírito quem vai te dar. Mas Deus se agrada quando nós buscamos em primeiro lugar o reino de Deus e a sua justiça. Quem está entendendo, levante a mão e diga glória a Deus. Quem tem fé de fazer um voto de R$200 para a próxima segunda-feira? Tem alguém? Tem um irmão ali, que Deus abençoe. Quem tem fé de fazer um voto de R$100 para a próxima segunda-feira? Tem alguém? Quem tem fé de fazer um voto de R$50 para a próxima? Temos ali alguns irmãos, louvado seja Deus. Quem tem fé de fazer um voto de R$20 para ajudar a obra do Senhor? Levante o seu envelope para os céus, levante bem alto, diga assim: meu Deus. Mais forte, meus irmãos, tem muita gente sentada, displicente. Se você não está fazendo voto, levante a mão vazia, pelo menos a mão vazia ao Senhor. Diga assim: meu Deus, em nome de Jesus, o primeiro propósito deste voto, o primeiro pedido deste voto, é para que o Senhor produza em minha vida o fruto do Espírito. Eu quero, Senhor, eu preciso, Senhor, do fruto do Espírito, mas eu reconheço que eu não posso produzir este fruto, mas o Senhor pode. Produza, Senhor, em minha vida o fruto do Espírito, em nome de Jesus. Amém.
Guarda o envelope para a próxima segunda-feira. Agora sim vamos ouvir o coral que vai cantar ao Senhor nesta noite. Já já vamos orar por todos, vamos ungir a todos com azeite. Estamos ainda com o horário bem adiantado. Dá uma salva de palmas para Jesus, Curitiba!

0: Quem vai escutar esta trombeta? Quem vai subir com Cristo? Diga glória a Deus. Fique em pé em nome de Jesus. Venham todos aqui para frente. Vamos orar por vocês. Vamos ungir a todos com azeite em nome do Senhor Jesus. E eu gostaria de saber se nessa noite tem alguém que você ouviu a palavra. Silêncio. Você ouviu a palavra de Deus. E você viu que a fidelidade é fruto do Espírito. Você viu que não basta estar na igreja, tem que ser fiel a Deus. Venham todos para frente, venham receber a oração, venham receber a unção. Você ouviu que o Espírito Santo produz estas virtudes em nossas vidas. Só tem um detalhe. O Espírito Santo, ele é dado quando o Senhor Jesus reina em nossos corações. Se você não aceitar a Jesus, o Espírito Santo não atuará a transformação da sua vida, pois o seu coração terá outro rei. E não pode haver remendo novo em roupa velha. Não adianta o Espírito Santo querer mudar o seu caráter se Jesus ainda não reina em seu coração. Você precisa de Jesus. Você precisa aceitar a Jesus. Você precisa se reconciliar com Deus. Tem alguém que quer tomar esta decisão hoje? Levante a sua mão e venha aqui à frente aceitar a Jesus ou reconciliar-se com Deus. Se tiver alguém, tome esta decisão agora. Não deixe para amanhã. Sempre dizemos que o pior dia para tratar da eternidade é o amanhã. Porque nós não sabemos se teremos o amanhã. Não corra riscos desnecessários. Não coloque em risco toda uma eternidade pela procrastinação, por deixar para amanhã o que você pode fazer hoje. Entregue a sua vida a Jesus. Tem alguém que quer aceitar a Jesus, reconciliar-se com Deus? Levante a sua mão e venha aqui à frente. Não tenha vergonha. O Senhor Jesus te ama muito. Ele vai te abraçar, vai te receber, vai transformar a sua vida, vai produzir o fruto do Espírito na sua vida. Tem alguém que quer tomar esta decisão? Não tem ninguém? Que o Senhor tenha misericórdia da sua vida. E a minha oração é que você tenha outra oportunidade. Esta é a minha sincera oração. Que o Senhor te abençoe. Vamos fazer a oração final, a oração da fé. Nesta oração vamos orar por milagres. Quem tem alguma enfermidade, quem tem peças de roupa, documento, fotografia, chave do carro, levante para o Senhor agora. Vamos orar, vamos clamar a Deus, vamos pedir a bênção do Senhor. Quero agradecer aos irmãos que oraram pelo meu irmão André. Muitos estão perguntando, né? O André esteve internado aí uns dias aí, mas já está bem, está recuperado. Foi bom que tomou um susto, agora disse que vai emagrecer. Então vamos ver se vai mesmo, tá? E se vocês acham que eu tô gordo, vocês têm que ver o André. O André tá com 190. Eu falei para ele, por que isso, rapaz? Você fez um contrato com o Estado para anunciar um 90 da polícia, né? O 190, não quer baixar, mas agora disse que vai emagrecer. Vamos orar também por isso, né? Eu tô conseguindo de pouquinho, né? Vai emagrecendo ali, umas gramas aqui, umas gramas ali. Só que quando eu sonho com comida, subo na balança, tô mais gordo, pastor. Uma luta. Metabolismo já, só Jesus na causa. Aí nós fomos lá na casa da irmã Fernanda, também com o irmão Silvio. E comemos churrasco igual não sei o que lá e pronto. Aí todas as dietas que nós fizemos, caiu por terra a dieta, rapaz, só Jesus. O Marcos não quis ir, que o Marcos não gosta de, né? Mas a Armaline também estava lá. A Armaline estava lá, o Misael também estava, o Mateus também estava. Foi uma benção. Deus abençoe, viu, irmã Fernanda, pelo convite. Vamos orar ao Senhor, vamos clamar ao Senhor, vamos buscar o rosto do Senhor. Você que tem alguma enfermidade, você que tem alguma dor, você que tem alguma coisa ruim que está perturbando a sua vida, agora é o momento da oração, é momento de clamar. Todos dando glória. Glória, glória, glória, glória, glória, glória. Soberano Deus, maravilhoso e eterno Pai, é no nome de nosso Senhor e Salvador Jesus Cristo, ó Deus, que nós estamos diante da Tua presença, Senhor, nesta noite, ó Pai. Estamos agradecidos a Ti, Senhor Deus, pelo Teu amor que está sendo ministrado em nossos corações através, ó Pai, da Tua palavra, Senhor. Sim, ó Deus, muitas vezes, ó Pai, nós queremos, ó Deus, palavras que massageiem o nosso ego, Senhor. Mas o Senhor nunca dá aquilo que nós queremos e sim aquilo que nós precisamos, pois o Senhor é um Pai amoroso, responsável, que quer nos ver, ó Pai, ah, Senhor, alinhados com a Tua perfeita vontade, Senhor. Continua, Senhor, continua corrigindo-nos, ó Pai, continua nos ensinando, Senhor. Ah, Senhor, continua, Senhor, alinhando, ó Deus, a nossa vida, a nossa conduta, Senhor, com os princípios eternos e imutáveis da Tua palavra. Meu Deus e meu Pai, abençoa, Senhor, os meus irmãos, as minhas irmãs que estão aqui nesta noite, Senhor, aqueles que estão, ó Deus, com alguma enfermidade, quer seja enfermidade física ou espiritual, repreenda agora, Senhor, toda a enfermidade, repreenda agora todas as dores, ó Pai, todas as inflamações, as infecções, os vírus, as bactérias, as enfermidades congênitas, ó Pai, ó meu Deus e meu Pai, repreenda, Senhor, repreenda, coloca por terra, Senhor, o espírito da morte, coloca por terra, Senhor, todo espírito de enfermidade, meu Deus e meu Pai. Abra, Senhor, os céus, ó Pai, sobre a Tua igreja, sobre o Teu povo, sobre os Teus filhos, as Tuas filhas. Cura, Senhor, derrama, Senhor, a Tua graça, o Teu amor, a Tua bondade. Meu Deus e meu Pai, abençoa, Senhor, a Tua igreja. Ah, Senhor, em nome de Jesus, estas peças de roupa, estes documentos, estas fotografias que estão sendo apresentadas a Ti, Senhor, que estas pessoas, ó Pai, sejam agora visitadas, ó Pai, pelo Teu amor, pela Tua bondade, pela Tua graça. Meu Deus e meu Pai, em nome de Jesus, livra, Senhor, a nossa família do fogo do inferno, Senhor, salva a nossa família, salva os nossos familiares, ó Pai, ó meu Deus, aqueles que estão presos nos vícios, aqueles que estão presos nos jogos, aqueles que estão presos nas bebidas, ó Pai, ó Senhor, liberta agora, meu Pai, e aqueles que ainda estão cegos e se prostram, ó Deus, diante de imagens de escultura, que eles sejam despertados pelo Teu Espírito Santo e abandonem toda a idolatria, Senhor, meu Deus e meu Pai, entra com providência nas nossas famílias, ó Pai, nós apresentamos todas as coisas nas Tuas mãos, ó Pai, nós cremos no Teu poder, nós cremos na Tua graça, em nome do Senhor Jesus, amém e amém, Senhor Jesus, aleluias. Quem crê que o Senhor já te visitou, levante a mão e diga: para a glória de Deus, eu tenho certeza que a bênção de Deus, que enriquece e não acrescenta dores, está sobre todas as áreas da minha vida, para a glória de Deus, para a derrota de Satanás e para a vergonha do inferno, em nome de Jesus. Amém. Aleluias. Quem crê que o Senhor te visitou aqui agora, levante a mão e diga: glória a Deus. Aleluias. O Senhor já curou gente aqui, viu? É, tinha uma mulher aqui, o Espírito Santo de Deus está me revelando que esta pessoa, você estava com um problema sério de infecção urinária. Aleluias. É, já estava até te dando febre. Aleluias, o Senhor Jesus entrou com providência aqui agora. Esta pessoa sentiu o toque do Senhor na sua vida. Jesus já curou esta infecção urinária, viu? Jesus já curou esta infecção urinária. Três pessoas aqui em nosso meio, estas três pessoas, Vocês estavam muito aflitas, o coração apertado, angustiado. Mas Jesus colocou por terra a aflição. Aonde estão? Ali tem uma delas. Aonde estão as outras duas? Receba a sua vitória, a sua confirmação. Falta uma pessoa. Levante a sua mão para que o Senhor confirme a vitória. Tem uma mão levantada, mas o Senhor não confirmou. Lá atrás, isso, receba a vitória. Aleluias. Tem uma pessoa aqui em nosso meio, o Espírito Santo de Deus, que não se engana. Ele está revelando que você está muito preocupada com o desenrolar de uma situação na sua família. A coisa está indo para um lugar assim de desespero, a situação está ficando desesperadora. Isso tem tirado a sua paz, a sua alegria, a sua comunhão. Aleluias, você estava aflita por isso, mas agora você sentiu a paz que sobrepassa todo entendimento. Aonde está esta pessoa? Jesus está entrando com providência lá na sua família, lá no seu lar. O diabo queria desunir, o diabo queria acabar, mas o Senhor Jesus está entrando com providência. Receba a sua vitória em nome de Jesus. A paz de Deus que sobrepassa todo entendimento, ela é o nosso juiz perfeito. Quem pode dizer glória a Deus? Quem pode dizer glória a Deus? Levantem as mãos, fechem os olhos, que o grande amor do Deus Pai, a doce paz e graça do Deus Filho, a divina comunhão e consolação do Divino Espírito Santo, seja e permaneça conosco, desde agora e para os séculos dos séculos. Quem recebe, grita amém. Três vezes diga comigo: a paz do Senhor Jesus, a paz do Senhor Jesus e a paz do Senhor Jesus. Você que quer a unção com azeite, vem à frente, ungiremos a todos em nome do Senhor Jesus. E em alguns minutos nós começaremos a mini vigília. A mini vigília, vamos começar as orações para a glória de Deus. 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
1: 9:27.
2: Aí estávamos, queridos ouvintes, ouvindo essa poderosa mensagem sobre o fruto do Espírito Santo. Que linda mensagem que o nosso pastor Júnior Rúbio estava pregando, e Deus falou aos nossos corações para despertarmos, para sermos fiéis a Deus no pouco, e sobre o muito Ele nos colocará.
1: 9:28.
2: Queridos ouvintes, amanhã é terça-feira, terça-feira abençoada por Deus. 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

verdade. Essa é a Rádio Deus é Amor. Eu sou a Cristine Luiz. Seja sempre bem-vindo à nossa programação. E vamos ao resumo de notícias. Vida saudável e dormir bem. Ciência comprova que é o fator que mais impacta no bem-estar. Olha, entre todos os fatores analisados, de acordo com um estudo publicado em uma revista científica internacional, a qualidade do sono é o comportamento mais fortemente associado ao bem-estar. E de acordo com os pesquisadores, as pessoas que relatam dormir melhor apresentam níveis mais altos de satisfação com a própria vida, ou seja, energia e funcionamento emocional. Esse padrão apareceu tanto na comparação entre pessoas quanto na análise diária. Nos dias em que as pessoas dormiam melhor do que o habitual, elas se sentiam melhor ao longo do dia. O estudo destaca que não se trata apenas de dormir mais horas, mas de ter um sono reparador. A pesquisa aponta que noites mal dormidas afetam o humor, a capacidade cognitiva e a disposição, impactando diretamente o bem-estar psicológico. Um dos achados aí mais interessantes é que o consumo mais elevado de frutas e vegetais ajudou a amenizar os impactos negativos de uma noite de sono ruim sobre o bem-estar diário. A ciência mostra que a consistência é mais importante do que a perfeição. Em 2026, a saúde tende a ser cada vez mais entendida como uma construção diária, baseada em pequenas decisões que somadas ajudam não apenas a evitar doenças,

0: 12 meses e preço da gasolina dispara no Brasil. O custo de vida voltou a subir no país esse ano, com a inflação acelerando para 4,14% em 12 meses. A gasolina lidera as altas com disparo de 4,59%, pressionando diretamente o orçamento das famílias brasileiras e ampliando as incertezas sobre o cenário econômico para os próximos meses. Os alimentos também seguem pressionando o orçamento. O encarecimento dos combustíveis eleva os custos logísticos das empresas, que tendem a repassar esses aumentos aos preços finais dos produtos, afetando especialmente as famílias de menor renda, que comprometem uma parcela maior da renda com itens essenciais. O cenário da inflação persistente, combinado com juros ainda elevados e queda na confiança do consumidor, configura um ambiente desafiador para a economia brasileira esse ano. As famílias sentem no bolso a pressão simultânea de combustíveis mais caros, alimentos mais altos e crédito mais elevado.
1: 9:34.
2: E vamos agora, neste momento, ao Santo Altar do Senhor Jesus na mini vigília com nosso querido pastor Júnior Rúbio.
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4: Glória a Deus, glória a Deus. Já estamos no ar, já estamos no ar com os nossos ouvintes. Saudamos os nossos ouvintes com a paz do Senhor Jesus. Estamos ao vivo aqui do templo da nossa sede estadual de Curitiba. Agora são 9:34. Bem-vindos, meus irmãos, à mini vigília. Estamos orando por 4 propósitos. Primeiro, pela Igreja Pentecostal Deus e Amor, a diretoria, toda a igreja de uma forma geral. Segundo propósito, pela salvação das almas. O terceiro propósito, pelo destravamento dos projetos que estão todos travados. E o quarto propósito, pelo projeto cura. Oremos ao Senhor. Pai amado, Pai bendito, Pai glorioso, é no nome de nosso Senhor e Salvador Jesus Cristo, ó Deus, que nós aqui estamos, ó Deus, um dia mais, ó Deus, começando, ó Deus, esta oração da mini vigília, Senhor. Estamos diante de Ti, Senhor, com os nossos corações contritos e humilhados, ó Pai. Reconhecemos, ó Deus, ah Senhor, que somos pequenos, ó Deus, e que o Senhor é grande. Reconhecemos que somos fracos, porém o Senhor é forte. Sim, ó Deus, reconhecemos, ó Deus, que sem o Teu Divino Espírito Santo, ó Pai, nós não podemos fazer absolutamente nada. Estamos clamando a Ti, ó Deus, em gratidão ao Senhor por todas as coisas que o Senhor tem permitido, ó Deus, em nossas vidas. Clamamos, ó Deus, pela vida dos nossos irmãos ouvintes, ó Deus, da Super Rádio Curitiba, que estão unidos conosco, Senhor, nesta oração, nesta noite, Senhor. Ó Deus Santo, Deus Poderoso, visita, Senhor, a cada uma destas pessoas, a cada um dos meus irmãos, a cada uma das minhas irmãs, ó Pai, que estão, Senhor, agora, Senhor, com os seus corações voltados para Ti, Senhor. Alguns, ó Deus, estão em suas casas, outros, ó Deus, no carro, outros, ó Deus, em seu local de trabalho, outros estão clamando conosco, ó Deus, desde os hospitais, alguns estão clamando nos presídios, ó Pai, neste instante. Independente, ó Deus, do lugar onde estejam clamando, Senhor, ó Deus Santo, Deus Poderoso, nós formamos um exército, Senhor, um exército que clama, um exército, ó Deus, que busca o Teu rosto, um exército, ó Deus, que tem, ó Deus, se humilhado aos Teus pés, ó Pai, constantemente, e buscado o Teu rosto, Senhor. Ó, meu Deus, este exército de homens e mulheres de fé, Senhor, que agora entram diante da Tua presença, Senhor, eu tenho certeza, Senhor, que a fé deste povo unida, Senhor, a oração deste povo, Senhor, unida, Senhor, está subindo a Tua presença neste instante, Senhor. Eu tenho certeza, Senhor, de que quando este exército de homens e mulheres de fé, Senhor, entram na Tua presença, Senhor, movimentos espirituais importantes.

aparecem, Senhor. Batalhas, ó Deus, ferrenhas são travadas, ó Pai, nas regiões celestiais, ó Deus, entre demônios, potestades, principados e os santos anjos do Senhor, que obedecendo ordens dadas pelo Senhor, Senhor, estão agora atuando, ó Deus, para livrar a tua igreja, para livrar o teu povo, para livrar, ó Deus, os teus filhos e as tuas filhas que estão clamando neste instante, Senhor. Oh, meu Deus, que possamos, ó Deus, entender a importância deste instante, Senhor, que possamos valorizar, ó Deus, este canal de comunicação que foi aberto através do sacrifício substituto de nosso Senhor na cruz do Calvário, pois quando nosso Senhor Jesus expira e entrega o Espírito ao Senhor, o véu do templo se rasgou, o véu que nos separava já não nos

o sacrifício perfeito do Filho de Deus na cruz do Calvário. 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Oh meu Deus e meu Pai, que este irmão, esta irmã, valorize, Senhor, valorize este privilégio, Senhor, que é poder estar diante da tua presença em oração, que é poder estar diante

agora e derrama, Senhor, sobre as nossas vidas, ó Pai, as tuas promessas grandiosas, ó Pai. Sabemos, ó Pai, que de nada somos merecedores. Reconhecemos, ó Pai, que as promessas, as bênçãos, as vitórias, ó Deus, os livramentos fazem parte da tua graça, o favor imerecido a todos nós, ó Pai. Nós não merecemos, ó Pai, nós não merecemos, ó Deus, a tua graça, nós não merecemos o teu favor, nós não merecemos a tua bondade, nós não merecemos a tua misericórdia, nós não merecemos, ó Deus, as grandes bênçãos.

Agradecidos a ti pela salvação, agradecidos a ti pela vida, agradecidos a ti pelos livramentos visíveis e pelos livramentos invisíveis, agradecidos a ti, Senhor, aleluias, pela família, agradecidos a ti, Senhor, pela vida de cada um dos meus irmãos e irmãs ouvintes, ó Pai, e para

Senhor, também te glorifica, Senhor, também te exalta, Senhor. É o exército que clama, é o exército que clama, é o exército que clama a ti, ó Deus dos céus, desde suas altas

Almas, ó Pai, este projeto que é uma revelação do teu Espírito Santo para a tua igreja, Senhor, pois o Senhor revelou

A tua igreja, e nós temos visto, ó Pai, nós temos visto, ó Deus, infelizmente, muitos corações dando brechas para estes principados, temos visto, ó Deus, infelizmente.

terríveis, pessoas que não têm vigiado, pessoas que não têm orado, não têm jejuado, não têm buscado a tua face, pessoas que estão buscando benefícios próprios.

Oh, meu Deus, una tua igreja, Senhor, que possamos, ó Deus, buscar a unidade, Senhor. Que possamos, ó Deus, vencer as nossas diferenças, ó Pai, unir as nossas forças, ó Pai.

Meu Pai, desperta a tua igreja, Senhor, desperta, Senhor, aqueles, ó Pai, que ainda estão, ó Deus, adormecidos, ó Deus, pelas flechas inflamadas de Satanás, pelos dardos inflamados destas potestades, ó Pai, aqueles que estão anestesiados, ó Deus, por, ó Deus, questões humanas, materiais, ó Pai, aqueles que estão contagiados, ó Deus, por estes principados, por estas

Deus, pedimos, ó Pai, a intervenção do Teu Espírito Santo, ó Pai. Nós não podemos, ó Pai, nós não somos, ó Deus, capazes, ó Pai, mas o Teu Espírito Santo pode, o Teu Espírito Santo faz, o Teu Espírito Santo opera, Senhor, o Teu Espírito Santo, ó Deus, atua. Epalabasturi, micanda, rabasturi, anda, lamanaia. Meu Deus, meu Deus, meu Deus, meu Deus, é o Senhor, ó Deus, o maior interessado, ó Pai, em salvar as almas, é o Senhor, ó Deus, o maior interessado em que haja unidade na Tua igreja, é o Senhor, ó Deus, o maior interessado, ó Pai, em que, ó Deus, a Tua igreja se una, Senhor, em que a oração sacerdotal do nosso Senhor Jesus Cristo, em João

unidade na tua igreja, Senhor, para que juntos, ó Deus, unânimes, ó Pai, possamos invadir, ó Pai, ah, Senhor, territórios hoje dominados pelo diabo, territórios dominados pelo inferno, territórios dominados pelas trevas.

que destrói muralhas, a unção que submete gigantes, a unção, ó Deus, que envergonha o inferno. Aramahasturi mikanda rabasturi anda lamanaia, erimianda ramastu miclama na baixaia. Meu Deus, meu Deus, meu Deus, misericórdia, misericórdia, misericórdia da nossa vida, misericórdia da tua igreja, misericórdia.

sozinhos, ó Deus, nós seremos envergonhados, sozinhos, ó Deus, nós vamos falhar, Senhor, sozinhos, ó Deus, nós vamos sucumbir, Senhor, sozinhos, ó Deus, nós podemos até tentar, Senhor, mas as tentativas todas serão inúteis, ó Pai, nós dependemos de Ti, Senhor, nós dependemos da Tua graça, nós dependemos

Quando, Senhor, os obstáculos logísticos, os obstáculos burocráticos, os obstáculos administrativos, os obstáculos estruturais, os obstáculos vários, ó Deus, que se levantam, ó Deus, tentando impedir, ó Deus, a concretização dos projetos do Senhor, ó Pai. Sabemos que o inimigo, ó Pai, ele não vai ficar.

desanimar, e uma das melhores estratégias do inferno sempre é a desunião, pois uma igreja desunida, Senhor, é enfraquecida, uma igreja desunida é limitada, Senhor, uma igreja desunida, Senhor, ela não é efetiva. Oh meu Deus, oh meu Pai, misericórdia, Senhor, misericórdia, dá-nos o livramento, Senhor, dá-nos o livramento, ó Pai, que o inferno seja envergonhado, Senhor, que as correntes das trevas sejam quebradas, ó Pai, que os projetos do inferno, Senhor, não prevaleçam, Senhor, não prevaleçam, Senhor, contra a tua obra, não prevaleçam contra a tua igreja, Senhor. Oh meu Deus e meu Pai, socorre

Basturimi candara basturi andala manabanaia. Livra, Senhor, livra, livra, livra, livra. Aramahasturimi clasturi andala manabanaia. Livra, Senhor, livra, Senhor. Livra tua igreja, livra, Senhor. Livra-nos, ó Pai, livra-nos, ó Pai. Segura nas nossas mãos, ó Pai. Segura nas nossas mãos, ó Deus. Livra-nos, ó Pai. Não nos deixe tropeçar, Senhor. Não nos deixe cair, Senhor. Não nos deixe sucumbir, Senhor. Não nos deixe, Senhor, desanimar. Livra-nos, ó Pai. É para baixo e anda lá manaia. Oh, meu Deus, meu Deus. Misericórdia, misericórdia, misericórdia. Misericórdia da minha vida. Misericórdia da tua igreja. Misericórdia da minha família. Misericórdia da família do teu povo, misericórdia da família dos teus filhos, das tuas filhas, ó Pai, que estão clamando aqui agora, Senhor. Sabemos que quando Satanás, ele não consegue, Senhor, nos afetar, ele vai tentar afetar pessoas próximas a nós, ó Deus, pois sabe que quando afeta estas pessoas, de forma indireta também nos afeta, Senhor. Mas eu creio que o Senhor neste instante está nos livrando, está livrando as pessoas que estão ao nosso redor. Eu creio, ó Deus, que todos estamos agora sendo, ó Deus, escondidos em ti, cobertos pelas tuas asas. Aramahastu mikandarabasturi andalamanabanaia. Oh, meu Deus, meu Pai, oh, meu Deus e meu Pai, acoberta-nos com as tuas potentes asas, acoberta-nos com as tuas potentes asas, ó Pai. Ori miklamanabasturi andalamanaia, cubra-nos, ó Deus, cubra-nos debaixo das tuas potentes asas. E para baixo de mim anda Ramanabanaia. Meu Deus, meu Deus, meu Deus, meu Pai, misericórdia, misericórdia, misericórdia, misericórdia, misericórdia, misericórdia, Senhor. Piedade, piedade, misericórdia. Piedade, piedade, misericórdia, Senhor. Piedade, misericórdia, piedade, misericórdia. Oh, meu Deus, oh meu Pai, divino companheiro. Companheiro, divino companheiro, divino companheiro, não nos deixe só, Senhor, não nos deixe só, Senhor, não nos deixe só. E palabasturi mikandarabasturi andalamanabanaia. Oh, meu Deus, oh, meu Pai, está tudo nas tuas mãos, ó Pai. Nós cremos, ó Pai, que o Senhor está cuidando dos mínimos detalhes, ó Pai. Nós temos a certeza de que o Senhor está cuidando, ó Pai, de cada detalhe, de cada, Senhor, aleluia, centímetro, ó Deus, da nossa jornada. Nós cremos, ó Pai, que o Senhor está, ó Deus, cuidando, ó Pai, de tudo quanto, ó Deus, está por vir, ó Pai. Oh, meu Deus, descansamos tranquilamente na tua fidelidade, descansamos tranquilamente nas tuas promessas, ó Pai, descansamos, ó Pai, tranquilamente, ó Pai, na tua graça, na tua virtude, na tua misericórdia. Arabasuri mikandarabasturi andalamanabanaia, erimi rastu de fasuri andekandarabaia. Aleluia, aleluia, aleluia, aleluia, aleluia, aleluia, aleluia.

Oh meu Deus, oh meu Pai, ah Senhor, revela-nos, ó Pai, revela-nos a tua vontade, revela-nos o teu querer, revela-nos, ó Pai, revela-nos, ó Deus, revela-nos, ó Pai, revela-nos, ó Deus, mostra-nos, ó Pai, mostra-nos, ó Pai, mostra-nos o centro da tua vontade perfeita. Oh meu Deus, não queremos trilhar caminhos tortuosos, não queremos dar nenhum passo, ó Deus, fora da direção do teu Espírito Santo. Oh meu Deus, escuta a nossa oração, escuta o nosso clamor, abençoa, Senhor, o pastor Fernando Zelinski, que vai dar continuidade, ó Pai, a este clamor, ó Pai, para que nós possamos apresentar o boletim do projeto Cura. Meu Deus, em nome de Jesus, ó Pai. Sim.

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0: Hora certa, 22:01.
2: Estávamos aí acompanhando a oração com o nosso querido pastor Júnior Rúbio e daqui a alguns minutinhos mais já vamos para o boletim informativo do projeto Cura, o segundo encontro com a esperança. E amanhã, terça-feira, abençoada por Deus, quarta-feira, abençoada por Deus, esta quarta-feira, nossa querida irmã evangelista Maria Lorena estará aqui conosco pregando a palavra de Deus e orando por todos e Deus abençoando a sua vida. 9:00 AM, aqui na rua Pedro Ivo, 744. Queridos ouvintes, esteja atento, Deus tem uma bênção, uma palavra para você.
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0: 4 minutos, 22 horas e 4 minutos, recebam todos a doce paz de nosso Senhor e Salvador Jesus Cristo. Eu sou o seu irmão em Cristo, amigo e servidor, Pastor Júnior Rúbio, e aqui estamos, amados irmãos, para mais um boletim informativo do Projeto Cura. Curitiba Unida, resgatando almas. É este projeto que é uma revelação do Divino Espírito Santo para contra-atacar uma estratégia antiga de Satanás. Esta estratégia não é atual, não. Aliás, o diabo usa sempre as mesmas estratégias. Sabe por quê? Porque, infelizmente, elas ainda funcionam. O diabo usa a estratégia de colocar em xeque a nossa identidade sempre, né? Usou isso lá no jardim, usou isso também com o próprio Senhor Jesus na tentação. O diabo também usa a estratégia do orgulho, porque é uma estratégia que impede nós de sermos cheios do Espírito Santo. Quando estamos cheios de nós mesmos, não há espaço para o Espírito Santo atuar. E o diabo também usa a estratégia da desunião. É, o diabo coloca a desunião. O diabo quer fracionar o corpo de Cristo, pois ele sabe que se o corpo funcionar como deve, então a igreja de Cristo, ela avançará, ela irá invadir terrenos inimigos e resgatar vidas. Então o diabo sempre usa esta estratégia da desunião, e infelizmente o diabo tem sido efetivo, tem tido sucesso nestas estratégias. E este projeto, o Projeto Cura, nasce de uma revelação do Espírito Santo para que nós contra-ataquemos esta antiga estratégia de Satanás, que ainda infelizmente funciona, a estratégia de promover a desunião da igreja. Mas para toda a enfermidade precisamos de uma cura, e o Projeto Cura é a cura para esta enfermidade causada por principados que estão fazendo isso com a Igreja de Cristo. Curitiba Unida, resgatando almas. C-U-R-A. C de Curitiba, U de Unida, R de resgatando, A de almas. Cura. Curitiba Unida, resgatando almas. E dentro do Projeto Cura, nós temos algumas frentes, por exemplo, a oração que ontem, dia 19, nós começamos em todas as nossas igrejas. Em todas as nossas igrejas, começamos ontem a oração em favor do segundo encontro com a esperança. É, nós temos também a estratégia do evangelismo massivo. Temos também a estratégia da marcha dentro do Projeto Cura. Temos também a estratégia dos encontros com a esperança. É, meus irmãos, nós já tivemos o primeiro encontro lá em Araucária, na Praça da Bíblia, no dia 28 de junho. Foi uma bênção. E agora já estamos nos aproximando do segundo encontro com a esperança, que será no dia 2 de agosto, lá em Colombo, Rio Verde, no ginásio Célia Boaventura, na rua Budapeste, número 49. Porém, nós, às 14h, nos concentraremos na porta da nossa sede setorial de Colombo, Rio Verde, na Avenida Londres 577, Avenida Londres 577, e de lá sairemos em uma marcha. É uma marcha, percorreremos algumas ruas ali nas imediações, rumo ao ginásio Célia Boaventura. E quando chegarmos ao ginásio, por volta de 14h30, 14h40, 14h45, nós já imediatamente começaremos o evento para que às 16h30 em ponto nós terminemos o evento, para que todos possam voltar para suas casas, para suas cidades, inclusive possam seguir com as suas campanhas, com as suas concentrações, eventos no horário das 19h em suas igrejas locais. Mas antes de falar mais sobre isso, antes de entrarmos em mais detalhes, antes também de nós recebermos os nossos convidados que hoje participarão conosco, vamos orar ao Senhor uma vez mais. Vamos apresentar ao Senhor este boletim, que não sejam as nossas palavras, que não sejam os nossos argumentos, mas que seja a persuasão do Divino Espírito Santo atuando nos corações, nas vidas das pessoas, para que todos sejam convencidos a estar conosco no segundo encontro com a esperança, dia 2 de agosto. Oremos ao nosso Deus.
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0: Pai amado, Pai bendito, nós aqui estamos uma vez mais diante da tua presença, Senhor, clamando a ti, ó Deus, em favor do projeto Cura, Senhor, Curitiba Unida, resgatando almas. Nós seguimos, ó Deus, neste clamor, ó Deus, nós seguimos, ó Deus, neste objetivo de ganhar almas para o teu reino, Senhor. Mas, ó Deus, nós não podemos com palavras persuasivas de sabedoria humana, ó Deus, convencer as pessoas a se unirem conosco, Senhor. É só o teu Espírito Santo quem pode fazer isso. Por isso estamos aqui diante de ti, Senhor, reconhecendo a nossa incapacidade diante de tamanho desafio, Senhor. É só o teu Espírito, somente o teu Espírito Santo, unicamente o teu Espírito Santo, exclusivamente o teu Espírito Santo quem pode convencer o homem de aderir, de se unir, de entrar conosco nesta guerra, Senhor. Meu Pai, convence estas pessoas, ó Deus, convença estes homens, estas mulheres de fé, convença, Senhor, estes irmãos, estas irmãs, ó Deus, a estarem conosco, ó Deus, neste segundo encontro com a esperança, lá, Senhor, em Colombo, Rio Verde, no dia 2 de agosto, a partir das 14h, já na porta da nossa sede setorial na Avenida Londres 577, de onde sairemos, ó Deus, em uma marcha profética, em uma marcha evangelística, em uma marcha celebrativa, rumo ao ginásio Célia Boaventura, ali na rua Budapeste, número 49, Senhor. Eu tenho certeza que este local será o epicentro de uma manifestação sobrenatural do teu Espírito Santo, que marcará as nossas vidas, marcará a nossa história, a nossa trajetória, Senhor. Assim como fomos marcados, ó Deus, de forma gloriosa em Araucária, seremos uma vez mais marcados em Colombo, Rio Verde, ó Pai. Almas se renderão, teu nome será exaltado através das curas, através dos sinais, prodígios e maravilhas, através das libertações que o Senhor vai operar ali, Senhor, em Colombo, Senhor. Nós cremos, ó Pai, nós cremos, Senhor. Glorifica o teu nome, ó Deus, entregamos nas tuas mãos este boletim, ó Pai. Faça a tua obra em nome do Senhor Jesus. Amém, Jesus.

0: 10:12.
1: 22:12, estamos ao vivo, aqui estou junto com a minha esposa, irmã Raquel. Raquel, mais um boletim informativo do Projeto Cura.
2: Amém, a paz do Senhor, queridos ouvintes, que Deus vos abençoe mais uma oportunidade em que estamos aqui para anunciar a obra do Senhor Jesus.
1: A irmã Aline também está conosco, a paz do Senhor, irmã Aline.
3: Paz do Senhor, pastor Júnior, paz do Senhor aos nossos ouvintes, e aqui estamos, graças a Deus, para mais um boletim informativo.
1: Faltam 13 dias para o 2 de agosto de 2026. 13 dias nos separam deste magno evento, este evento que vai representar um antes e um depois na vida de muitas pessoas. O segundo encontro com a esperança em Colombo, Rio Verde, no dia 2 de agosto, a partir das 14:00, sairemos ali da porta da nossa sede setorial de Colombo, na Avenida Londres 577, rumo ao ginásio Célia Boaventura, na Rua Budapeste, número 49. Uma marcha profética, uma marcha celebrativa e uma marcha evangelística. Profética no sentido de que demarcaremos território. Pela fé declararemos que Colômbia é do Senhor Jesus, Curitiba é do Senhor Jesus, o Brasil é do Senhor Jesus, a Igreja Pentecostal Deus e Amor é do Senhor Jesus, o universo é do Senhor Jesus. Declararemos o senhorio de Cristo. Por isso é uma marcha profética, uma marcha de demarcação de território. Uma marcha evangelística, porque ao marcharmos, evangelizaremos, convidaremos pessoas para se unirem conosco no segundo encontro. Uma marcha celebrativa, porque ao marcharmos também adoraremos o nome do Senhor, glorificaremos o seu santo nome, a banda marcial à frente. Assim como Josafá lá em Crônicas 20, né? Josafá colocou os músicos, os levitas à frente, aleluias, e o exército dos amonitas, o exército dos moabitas e dos povos que habitavam nas montanhas de Seir foram derrotados pelo poder da unção do Senhor. Isso também vai acontecer no dia 2 de agosto para a glória de Deus, para a glória do Senhor Jesus. Por isso estamos aqui convocando a todos. E para falar mais sobre isso, nós vamos agora receber o nosso querido irmão diácono Oséias, ele que é o responsável central ali do Jardim Isaura, não é? Ali do Jardim Isaura, a sede central do Isaura. A paz do Senhor, diácono Oséias, a paz do Senhor Jesus, bem-vindo ao boletim informativo do Projeto Cura.
4: Paz do Senhor Jesus, pastor Júnior Rubio, paz do Senhor Jesus, ouvinte do programa Voz da Libertação, paz do Senhor Jesus, irmã Aline, irmã, que Deus abençoe.
1: Amém, Deus abençoe, diácono Oséias. Nós também temos o nosso irmão Ryan, é isso? Brian, desculpa, nosso irmão Brian. Ah, irmão Brian, marido da irmã Lauriane, seria ele? É ele? Deve ser ele mesmo, né? Irmão Brian, a paz do Senhor Jesus, bem-vindo ao boletim informativo do Projeto Cura.
5: Paz, senhor pastor Júnior Rubio, tudo bem? Paz do Senhor a todos os ouvintes. Sou eu mesmo, esposo da irmã Lauriane.
1: É Deus, o senhor é dirigente da igreja do como é que chama o nome da igreja, Pena. Irmão Brian? Afonso
5: Pena. É regional Afonso Pena, aqui no campo do Jardim Isaura.
1: Afonso Pena, é, o pastor do Afonso Pena está conosco, o central do Isaura também conosco, é, vamos ali conversar com eles. Eu gostaria de começar com o diácono Oséias, perguntando, diácono Oséias, como está a expectativa do povão de Deus ali do Isaura, não é? Povão de Deus ali de São José dos Pinhais, do Jardim Isaura. Diácono Oséias, como se vive a expectativa para o segundo encontro com a esperança no Jardim Isaura?
4: Pastor, a expectativa está grande, pastor. Os irmãos estão todos ansiosos aí para estar participando desse segundo encontro com a esperança. E nós estamos aí se mobilizando, já preparando a caravana para nós estarmos aí nesse dia 2 no encontro com a esperança.
1: Glória a Deus. E como se vive aí, querido pastor Brian, a expectativa para o segundo encontro com a esperança ali na nossa igreja do Afonso Pena? Como o povo de Deus do Afonso Pena está vivendo esta expectativa, irmão Brian?
5: Pastor Júnior Rubio, nós estamos todos aqui ansiosos, né? Aguardando esse segundo encontro que vai acontecer no dia 2 de agosto, Estamos já organizando aqui a caravana que vai sair aqui do Afonso Pena, borda do campo, se encontrar na central do Jardim Isaura para estar todos juntos indo para o campo da Setorial de Colombo. Estamos todos animados e ansiosos para esse grande dia, que vai ser uma tarde abençoada, cheia do poder de Deus.
1: Glória a Deus, que bom saber, tá vendo só? Olha aí o povão de São José dos Pinhais dando exemplo, o povão de Deus ali do Jardim Isaura, da Central do Isaura, né, do Afonso Pena, dando exemplo. Estão unidos, eles entenderam o chamado, entenderam a visão, entenderam a convocação do Espírito Santo. Nós estamos sendo convocados para uma batalha. Nós estamos sendo afrontados por principados. Principados são demônios de alta hierarquia, não é? E me faz muito, viu, Diácono Oséias, lembrar a segundo Crônicas 20, quando Josafá, o rei de Judá, ele foi afrontado pelos moabitas, pelos amonitas e pelos povos que habitavam ali nos montes de Seir. Era um exército numeroso. Era a união de demônios, né? Podemos trazer, contemporaneizar isso, não é? Era a união de povos malvados, povos sanguinários, que estavam dispostos a exterminar Judá do mapa, a varrer Judá do mapa. O reino de Judá estava sendo ameaçado. E Josafá, ele consulta o Senhor, e o Senhor diz a ele que esta peleja ele não teria que pelejar, esta peleja seria do Senhor. E Josafá creu. Josafá creu a ponto de não colocar ali uma estratégia militar ousada, né, no sentido militar da palavra, mas foi ousada no sentido espiritual. Ele colocou os músicos, colocou os cantores, colocou aqueles que tocavam trombetas à frente do seu exército. E grande foi a vitória do exército do Senhor contra os moabitas, os amonitas e os povos que habitavam os montes de Seir. E nós faremos exatamente o mesmo, viu, Diácono Oséias, neste dia 2, pois os nossos músicos das bandas marciais, a unidade das bandas, olha que bênção, não é? Banda da Sede, o nosso querido irmão Maestro Miguel já confirmou a presença, a banda lá de Pinhais, não é? Ali do Jardim Cláudia, o nosso maestro Josias, junto com o maestro Otávio, já confirmaram presença. Também a banda de Tamandaré, o maestro Gilmar também já confirmou presença. Os músicos, né? Eles estarão à frente na marcha, louvado seja o Senhor. E nós nos posicionaremos atrás, marchando rumo ao ginásio Célia Boaventura, em uma marcha celebrativa, uma marcha evangelística e uma marcha também de demarcação de território, uma marcha onde declararemos o senhorio do nosso Senhor Jesus sobre as nossas vidas. E esta marcha, que chamou muito a atenção no primeiro encontro, ela também vai ser fundamental neste segundo encontro com a esperança. Vai ser algo profético, algo inesquecível e algo profundamente significativo desde uma perspectiva espiritual, Diácono Oséias.
4: Verdade, pastor Júnior Rubio. Nós estamos aí em luta, estamos em batalha. A Igreja de Cristo, nos últimos dias, está passando por momentos aí de batalha. Mas se todos nós trabalharmos unidos, dar as mãos, não olhando para nós, mas sim para as almas, para Cristo, eu tenho certeza, pastor Júnior Rubio, que grande vai ser o mover de Deus, porque nós, nesse primeiro já evento de encontro com a esperança, nós vimos que Deus operou, né? Deus fez grande maravilha, libertações, cura. E é assim, pastor, nós vemos aí pela palavra de Deus, ali no livro de Lucas 7:13, né? Aquela viúva, ela estava sem esperança, a viúva de Naim, mas quando ela tem um encontro com Jesus, um encontro com a esperança, o Senhor, né, devolve a esperança a ela novamente, e nós vemos que grande foi o milagre na vida dela. E temos certeza que todos aqueles que comparecer nesse dia 2, agora de agosto, será impactado, será alcançado pelas mãos do Senhor, e vão receber grande maravilha, pastor Júnior Rubio.
1: Aleluias, glórias a Deus. É verdade, o senhor tem total razão. Nós temos certeza que o Deus que operou no primeiro encontro vai operar no segundo encontro. Pastor Brian, nós sabemos que sem oração e sem jejum, por melhor que seja a organização, por melhor que seja as intenções, por mais legítimas que sejam as intenções, isso só não é suficiente. Nós temos que orar, nós temos que jejuar. O próprio Senhor Jesus disse em Mateus 17, se eu não me engano é o 21, né? Que há castas, gêneros de demônios que só saem através da oração e do jejum. Ou seja, nós podemos até organizar um bom evento, nós podemos até organizar uma boa liturgia, nós podemos até ensaiar belas canções, nós podemos até fazer as coisas funcionarem, não é? Serem funcionais, nós podemos até fazer o culto fluir, não é? Mas se não houver oração, se não houver jejum, nós seremos estéreis, ou seja, não seremos frutíferos nos nossos esforços, porque é o Espírito Santo quem convence o homem do pecado. É a unção do Senhor que faz a diferença. E desde ontem, dia 19, nós já estamos convocando todas as nossas igrejas em toda Curitiba, em toda a região metropolitana, todas as mais de 300 igrejas que compõem a sede estadual de Curitiba. Nós estamos convocando já faz alguns dias, para que desde ontem, dia 19, nós entrássemos em oração, não é? Nós sugerimos, inclusive, aos irmãos dirigentes que orem das 19 às 19h30, todos os dias em nossas igrejas, em prol do segundo encontro com a esperança, e também que o povo jejuasse, porque a oração e o jejum é de extrema importância, irmão Brian. Sem a oração e sem o jejum, nós simplesmente não seremos bem-sucedidos, sim ou não?
5: É verdade, pastor Júnior Rubio. A oração e o jejum é uma ferramenta muito poderosa no mundo espiritual, né? A oração move a mão de Deus. E quando a gente jejua, quando a gente ora, busca a presença do Senhor, a gente busca o poder do céu, né? E a gente fica revestido de poder para poder estar trabalhando no campo de almas. Então é importante, sim, as igrejas, os pastores, toda a membresia, todos que estão participando do Projeto Cura, estar revestidos de poder, orando, jejuando, apresentando as vidas que vão ser alcançadas nesse dia, porque a batalha acontece diariamente. E a gente precisa, como cristão, como pastor, como dirigente da igreja, estar sempre à frente, orando, jejuando, intercedendo pelas almas. O irmão tem toda a razão nesse sentido.
1: Glória a Deus, glória a Deus, glória a Deus. É, meus irmãos, sem oração, sem jejum, nós iremos apenas brincar de ser igreja. Nós iremos apenas fazer eventos, vamos ser apenas promotores de eventos, não é? Agora, se somos homens e mulheres de oração e de jejum, aí então seremos causadores de dor de cabeça para Satanás. Pastor Oséias, o senhor mencionou que no primeiro encontro com a esperança nós tivemos milagres, e é verdade. Nós podemos enumerar alguns milagres que aconteceram no primeiro encontro com a esperança. O primeiro dos milagres que eu quero destacar aqui foi a unidade, não é, da igreja. Nem todos, logicamente, se uniram, nem todos entenderam. Infelizmente, alguns perderam esta primeira batalha, porque não foram ao primeiro encontro. E lógico, quando eu falo que os que não foram perderam a batalha, eu não me refiro àqueles que estavam trabalhando, aqueles que realmente não podiam ir. Não é desses que eu estou falando, absolutamente, não é? Eu estou falando daqueles que, podendo ir, não foram. Aqueles que tinham a opção de ir e não foram por uma questão deliberada, ou seja, eles decidiram não ir. Estas pessoas, podemos afirmar com todas as letras, com todas as palavras, que perderam a primeira batalha. Mas nós vimos ali que muitos venceram esta primeira batalha. Houve unidade. Nós vimos unidade nos louvores, né? Aqui da sede estadual, nós vimos ali os grupos todos representados ali no primeiro encontro. Nós vimos ali irmãos da orquestra, irmãos do coral, irmãos do Adore, irmãos do louvor e adoração, irmãos do vocal Shekinah, o pastor Paulo estava ali, a irmã Rosa estava ali, o Rubens estava, a irmã Raquel estava, que fazem parte, não é, do Shekinah, minha filha também, que faz parte do Shekinah, alguns fazem parte de mais de um grupo. Houve a unidade, irmão Gênesis Gomes, que inclusive é quem está coordenando a parte interna do evento. Nós vimos também a unidade dos grupos de evangelismo, não é? O PEMU e o Jesus está na frente, trabalhando lado a lado. Pastor Francisco trabalhando arduamente com a irmã Matilde, com a equipe de fé. Meu Deus do céu, como trabalharam, como se esforçaram. Os irmãos do PEMU, meu Deus do céu, que irmãos cheios do Espírito Santo. Irmãos trabalhando, irmãos evangelizando. Eles foram ali para uma comunidade que tem Araucária distribuir os kits, os vales bênçãos, não é? E tivemos almas que chegaram através do convite do PEMU. Uma bênção. Houve este primeiro milagre, a unidade da igreja, não é? Infelizmente, como eu disse, alguns não foram, alguns de forma deliberada escolheram não ir. E nesse segundo evento, certamente algumas pessoas, alguns grupos também vão escolher não ir. E nós não podemos, não é? Simplesmente punir estas pessoas. Não, vocês estão punidos porque não foram. Porque aí não é uma unidade orgânica, uma unidade promovida pela persuasão do Espírito Santo, e sim pelo poder da caneta, não é? Na canetada não há unidade. Simplesmente há uma unidade maquiada. A unidade verdadeira foi a que houve em Araucária. As pessoas que ali estavam foram por livre e espontânea vontade, atendendo ao chamado do Espírito Santo. Então nós vimos esse primeiro milagre, um milagre maravilhoso. Nós vimos o segundo milagre, que foi a salvação de almas, e algo que me chamou muita atenção, os que ali estavam, e o senhor estava ali, Diácono Oséias, foram as vidas em lágrimas aos pés do Senhor. Pessoas chorando mesmo, copiosamente chorando, porque foram tocadas pelo Espírito Santo. E isso não é fruto de louvores bem cantados, não é fruto de uma mensagem bem pregada, nada disso. É o Espírito Santo. É só o Espírito Santo quem pode fazer isso. Nós também vimos outro milagre, que foram as libertações, não é? A quantidade de pessoas. Eu parei de contar na nona pessoa, a nona ou décima pessoa eu parei de contar. Mas eram pessoas violentamente possuídas por demônios. Ali tinha uma mulher ali, até fraquinha, bem magrinha, uma senhora já, e tinha como 7, 8 obreiras fortes segurando ela, e as obreiras se mexiam. A mulher sozinha movia aquelas 8, 9 pessoas. Ou seja, era uma força, não era uma força humana que estava sobre aquele corpo, era um demônio, eram legiões, assim como o gadareno, ele quebrava correntes, a Bíblia diz. A Bíblia diz que o gadareno quebrava cadeias, e um homem, em sua força natural, não pode quebrar correntes, não pode quebrar cadeias, né? Então, aquela mulher me chamou muita atenção, porque ela era bem magrinha, uma senhora, assim, humanamente fraca, podemos dizer assim. Ela precisou de 7, 8 obreiras. Então vimos milagres de libertação, nós vimos curas também, pessoas que foram curadas, tumores que desapareceram. Eu me lembro uma senhora que contou que tinha um tumor, tinha um caroço, ela disse que era do tamanho de um limão pequeno, se eu não estou enganado, e na hora da oração ela em lágrimas dizia: pastor, desapareceu o caroço, desapareceu o tumor. Tantos outros milagres, pessoas que foram curadas de problemas nos rins. Olha, milagres impressionantes, não é? Pessoas que estavam com paralisias, Jesus curou, enfim. E nós tivemos um outro milagre, pastor Oséias, que esse eu quero destacar, não que tenha sido maior, porque o maior milagre sempre é a salvação das almas, não é? Sempre é a salvação das almas, mas houve um milagre, pastor Oséias, que o senhor vai me ajudar até a descrever, é que os institutos de meteorologia, a previsão era de chuvas torrenciais, principalmente na região de Araucária. Alguns institutos, no começo da semana, eles apontavam 90% de chance de chuvas fortes, não é? Em Araucária. E alguns irmãos me preparavam, com boas intenções, eu sei, dizendo: pastor, é melhor o senhor começar a anunciar ali para o povo ir de guarda-chuva, de capa. E eu falei, irmão, se chover, vá de capa de chuva, vá de guarda-chuva. Mas o Senhor nosso Deus, ele disse: olha aqui, ó, quem tem a última palavra não são os cientistas da meteorologia. Eu sou o Senhor do tempo. E o Senhor Deus nos deu um dia de sol, pastor Oséias, em pleno inverno paranaense, sim ou não?
4: Verdade, pastor Júnior Rubio. Deus fez grandes coisas, né? Nesse primeiro encontro aí, nós vemos a mobilização de todo o campo, de todos os irmãos, todos departamento da igreja, expansão, também o PMU, grupos de louvores, Jesus está na frente. E é verdade, pastor, quando o povo de Deus, ele se une, né, para fazer a obra do Senhor, Deus, ele para, né, ele para tudo, né, ele muda a estação para que o povo dele permaneça ali recebendo as bênçãos de Deus. Foi grande que Deus fez. A verdade, estava assim, marcando aí chuvas, né, chuvas pro período do domingo, mas as mãos de Deus, ela foi estendida sobre aquele lugar. Nós vimos o operar de Deus, tanto nas libertações, nas curas, né, na salvação de almas. E também, pastor, eu estava até comentando o pastor que foi comigo, o pastor Joéder, né, ele é o segundo dirigente da central, e isso que estava faltando, pastor, estava faltando esse movimento, essa união, porque eu lembro que no ano de 2000, ano 98, né, tinha bastante esses eventos, sabe? Morava na cidade de Bauru, então tinha essas concentrações aí, e o povo vai, o povo está sedento da palavra, né? E muitas das vezes nós estamos acomodados dentro da igreja, não queremos sair, mas quando nós vamos.

0: vão sair não da mesma maneira que chegaram, né? Mas sairão transformados, sairão transbordando da graça de Deus nesse dia 2 de agosto agora, pastor Júnior.
1: É verdade, pastor Oséias, eu tenho certeza disso também, pois é uma revelação do Espírito Santo. Quando é a revelação do Espírito Santo, acontece o que aconteceu em Araucária. Ou seja, o Senhor Deus abre até o céu, literalmente falando, não é? De forma literal, Deus faz até vir sol, mesmo quando as previsões eram de chuva, não é? Quando tem a confirmação, não que se chovesse não seria a confirmação do Senhor, porque se Deus fizer, ele é Deus, se não fizer, ele é Deus, não é? O nosso Deus, ele não é um Deus que atende os nossos caprichos, ele atende os seus propósitos, mas foi um sinal visível do Senhor. Inclusive tem relatos de pessoas que saíram de suas casas debaixo de chuva e eles disseram: Senhor, mas o Senhor foi quem revelou esse evento. E eles, chegando em Araucária, ficaram abismados, porque o céu estava totalmente aberto, um sol maravilhoso sobre a cidade de Araucária, almas chorando aos pés de Cristo, pessoas contando milagres, libertações impressionantes, como já relatamos, a unidade da igreja, a unidade dos grupos de louvor. Meu Deus do céu, foi algo realmente impactante, algo que renovou as nossas forças. Lógico, alguns ainda não foram despertados, estão presos a cicatrizes do passado, estão presos a feridas que em algum momento foram abertas por diversas questões, mas essas pessoas têm que entender que essas feridas não foram abertas por Jesus. Não foi Jesus quem frustrou essas pessoas. Não foi o Senhor Jesus quem magoou essas pessoas. Não foi o Senhor Jesus quem fez estas pessoas sofrerem. Não foi o Senhor Jesus quem deixou estas cicatrizes abertas. Não é? As pessoas, infelizmente, elas canalizam para a vida espiritual questões que foram causadas por homens. Não é? Então alguém o ofendeu, alguém o frustrou, alguém enfim, de alguma forma o prejudicou, deixou feridas abertas. Não foi Jesus quem fez isso. Então nós não podemos querer canalizar para o reino coisas que foram causadas por pessoas em nossas vidas. Então nós temos que deixar isso de lado. Não é? Perdoar, porque a raiz de amargura, ela é uma coisa que causa danos irreversíveis e é uma coisa contagiosa. A pessoa amargurada geralmente tem razão. Geralmente tem razão, por isso que ela contagia outras pessoas. A pessoa amargurada geralmente ela tem razão nas suas queixas. Geralmente ela foi realmente injustiçada por alguém. Quase sempre ela realmente tem razão dentro do contexto da amargura que está vivendo, que está sofrendo. É quase sempre. E por isso ela se torna tão contagiosa, porque ela começa a contar o que aconteceu e outros começam a ser contagiados por aquela amargura, comprar as dores. Puxa, mas fizeram esta injustiça com você. Olha aqui as provas, ó. Tá vendo? Você tem razão mesmo. Puxa, e esta amargura começa a ser disseminada, começa a criar raízes e aí impede a comunhão com o Senhor. Então, pessoas que às vezes estão amarguradas, estão angustiadas, frustradas, elas não se unem a esse tipo de movimento, que é uma iniciativa do Espírito Santo de Deus. Infelizmente, perdem batalhas. Não perdoar, meus irmãos, é você tomar veneno esperando que aquele que o ofendeu, que aquele que o feriu, morra, sofra os danos. Não, se você tomou o veneno, é você quem vai morrer. A falta de perdão é um veneno. É um veneno que a pessoa toma, pensando que a pessoa que o ofendeu vai sofrer os efeitos. E a pessoa que o ofendeu, ela não sofrerá os efeitos do veneno que você está tomando, que é a falta do perdão. Então, não deixe que questões do passado, não é? Questões, feridas que estão abertas, que não foram cicatrizadas, ela te limite, ela faça com que você perca batalhas, não é? Cuidado, você perdeu a primeira, não sei se você vai perder a segunda, mas uma hora você vai perder a guerra, e aí não tem mais volta. Batalhas perdidas não decretam o resultado final da guerra. Você pode sim se levantar, ainda que você não foi no primeiro encontro, perdeu a primeira batalha, você pode vir no segundo encontro com a esperança e lutar junto conosco em prol do reino. Pastor Brian,

0: O apóstolo Paulo, lá em Romanos 10, né? Ele fala assim, como invocarão, né, aquele que não creram? Como crerão naquele que não ouviram? Ele fala, como ouvirão se ninguém pregar? Interessante isso, porque se nós trouxermos para o contexto do segundo encontro com a esperança do projeto Cura, nós podemos muito bem aplicar estas palavras de Paulo da seguinte forma: como os paralíticos caminharão se nós não convidarmos os paralíticos para ir para o segundo encontro? Como que os cancerosos serão curados do câncer se nós não convidarmos os cancerosos para ir? Como que os cegos verão, os mudos falarão, os surdos ouvirão? Como que lares serão restaurados, não é, pelo poder do Senhor, se nós não convidarmos estas pessoas para estarem no encontro? Ou seja, o evangelismo é missão da igreja, pastor Brian.
1: É verdade, pastor Júnior. É uma ótima oportunidade para as pessoas que precisam ser curadas, né? Pessoas que precisam ser transformadas, libertas, usarem esse encontro, o segundo encontro que vai te dar esperança, para serem alcançados pelo poder de Jesus. Essas pessoas que precisam de libertação, de transformação, pessoas que têm mágoas, pessoas que têm dores. Esse é o momento, a oportunidade que ela precisava chegou. Já teve o primeiro encontro que foi lá em Araucária, que foi uma bênção, e agora está aí o segundo encontro, que vai ser no dia 2 de agosto, que também vai ser uma bênção para essas pessoas que precisam ser alcançadas com o poder de Deus. E esse encontro preparado por Deus, onde haverá palavra, onde haverá louvores, haverá transformação, poder de Deus sendo derramado dos céus.
0: Nós temos total certeza disso. Pastor Oséias, o convite pode ser aqueles convites superficiais, não é? Nós sempre enfatizamos essa questão, a questão do convite. Porque nós sabemos quando o convite é um convite verdadeiramente bem intencionado, aquele convite que realmente é verdadeiro, não é? Você quer, vamos lá no evento, vai ter nossa igreja lá, vai ser no dia 2 de agosto lá em Rio Verde, tá bom? Te espero lá, tá bom? Aí a pessoa sai, ó Deus, eu fiz a minha parte, o senhor tá vendo. Isso é um convite mais fajuto do que qualquer coisa, não é? É um convite pirata, podemos dizer assim, esse tipo de convite. Convite verdadeiro é aquele que vem carregado de comprometimento, pastor Oséias, aquele convite que fala assim, ó, olha, no dia 2 de agosto nós vamos ter um evento lá em Rio Verde, Colombo. Nós vamos marchar a partir das 2 horas da tarde. Olha, 1 da tarde eu vou passar na sua casa, tudo bem? Fica tranquilo, você não vai pagar nada, eu vou te levar, vou te trazer aqui na sua casa. Vai você, vai a sua esposa, o seu filho, a sua filha, eu vou dar um jeito. Ah, mas nós somos em 6, não tem problema, eu vou pagar o Uber do meu bolso. Eu vou com meu carro com alguns e os outros vão de Uber. Eu pago, fica tranquilo. Olha, dia 2 não marquem compromisso. E aí, de 2 em 2 dias, de 3 em 3 dias, vai reafirmando. Ó, lembre-se, hein, tá marcado, tá, mas tem um compromisso comigo, dia 2. Isso é um convite de verdade, pastor Oséias, sim ou não?
2: Sim, pastor. O convite tem que ter aquela convicção, né? Tem que convencer, né, aquele que está ouvindo, né? Porque se nós não passar essa segurança no momento que nós estamos passando os convites, e aí desanima até aqueles que estão nos ouvindo, né, pastor? Então nós temos que, eu falo sempre para os irmãos, para os obreiros, que nós conhecemos e servimos Deus tão poderoso, Deus tão grande, não é? E muitas das vezes nós vivemos mendigando, não. Nós temos que crer, né? Nós temos que viver aquilo que nós pregamos, aquilo que nós falamos de Jesus, né? Pregar Jesus, falar de Jesus com alegria, falar de Jesus é com a convicção, né? Mesmo que nós, às vezes, muitas das vezes, nós estamos passando uma tempestade, mas sabemos, né, pastor, que Jesus, ele está conosco nesse barco, e a qualquer momento que nós chamar por ele, ele vai vir ao nosso socorro. Então, é esse convite quando ele vai carregado de fé, carregado aí, né, dessa esperança mesmo que nós temos em Cristo Jesus, aquele que está nos ouvindo, ele certamente, ele vai se encher de esperança, né? Muitas das vezes, pastor, acontece que as pessoas, elas colocam barreira, né, entre ela e o milagre. Nós vemos aquela mulher do fluxo de sangue, ela já estava desenganada em Lucas 8:43, e ela, quando ela ouve falar de Jesus, né, da esperança, ela tem uma esperança tão grande, né, no milagre dela, porque os médicos já tinham dito, não teve mais jeito, né, ela já não tinha mais recurso, mas quando ela vai de encontro com a esperança, havia uma barreira ainda para ela poder passar, né, ela estava ali anêmica, ela estava ali fraca, sem força, mas não, ela queria um milagre. Muitas das vezes, pastor, nós estamos enfermos, estamos passando problemas nas nossas vidas, mas não queremos nos esforçar, não queremos passar, né, as barreiras. É preciso passar as barreiras e tocar em Jesus com fé. Eu tenho certeza, pastor, que nesse dia 2, esse irmão que está nos ouvindo agora, que está acamado, que está paralítico, né, sobre ir nas cadeiras de roda ou na cama, temos certeza, pastor, que Deus, ele vai operar um milagre na vida dessas pessoas. E se elas não tiver fé, pastor, pode vir através da nossa fé. Eu tenho certeza que o Deus que nós servimos, ele vai estar ali para operar um grande milagre na vida dessas pessoas, pastor Júnior.
0: Eu tenho certeza disso, e eu tenho certeza que os nossos queridos ouvintes, aqueles que estão nos acompanhando pelos aplicativos da internet, eles estão sendo tocados pelo Espírito Santo, estão sendo persuadidos pelo Espírito Santo de Deus, e já estão já fazendo a lista de pessoas que vão convidar. Ô, meus irmãos, vamos trabalhar, é tempo de despertar. Não é tempo de ficarmos aí entretidos com as muitas telas, não é com os brilhos deste mundo. É tempo de nós focarmos no reino. Irmão Brian, tem uma coisa interessante que uma vez eu escutei. A frase é mais ou menos assim: a primeira mensagem, né, de um evento não é aquela que é pregada no púlpito, mas aquela que é demonstrada na recepção. Isso é tremendamente profundo, porque o amor de Deus, ele deve ser percebido antes mesmo de ser pregado, não é? As pessoas, elas podem até esquecer o sermão que foi pregado em um evento, não é? Ainda que o sermão cria raízes, porque a semente é semeada nos corações, a Bíblia diz isso, mas as pessoas podem até esquecer o título da mensagem, não os efeitos ficam lá na vida espiritual, mas o título eles podem até esquecer, mas dificilmente esquecem como foram tratadas, tanto se foram bem tratadas ou maltratadas. Isso é de extrema importância, pastor Brian, principalmente em eventos públicos. Por isso que é importante que a igreja inteira, os que ali estão, estejam cheios do Espírito Santo, tenham o fruto do Espírito, não é? Tenham o fruto da benignidade, que a benignidade é a fé que transforma as nossas ações, a forma como tratamos as pessoas, não é? Receber bem as pessoas é de extrema importância para o reino de Deus, pastor Brian.
1: É verdade, pastor Júnior. O que acontece é que a gente precisa estar preparado, pronto sempre para amar o próximo, né? Quando a gente fala em receber pessoas, quando a gente fala em receber alguém num culto, uma festividade como essa que vai acontecer no dia 2 de agosto, é justamente demonstrar o quanto a gente ama esta pessoa, quanto a gente está querendo que ela também seja tocada pelo Espírito Santo. Assim como um dia a gente foi tocado pelo Espírito Santo, assim como um dia alguém chegou na nossa vida, nos recebeu muito bem, nos tratou bem, mostrou que Jesus ama, através do amor, através da caridade, através da paciência, nos ensinando a cada dia, né? E não crucificando a pessoa, julgando a pessoa, né? Então é importante, sim, que todos os obreiros, os membros que estiverem no evento, todos que estarão lá nesse dia, fazer uma força-tarefa de receber todos bem, com um sorriso, com um abraço, com alegria, com amor, com paciência e principalmente cheio do Espírito Santo, para que Deus possa trabalhar, para que a pessoa possa ser tocada pelo Espírito Santo de Deus e ser transformada. Quando a pessoa chegar
3: e ela ser bem recebida, ela vai querer ouvir a palavra de Deus. Ela vai querer dar um tempo para ouvir o louvor, vai tocar no coração dela. Agora, quando ela chega, ela olha para uma cara fechada, alguém que não cumprimenta, alguém que vira o rosto, alguém que já julga pela aparência, alguém que já julga pela vestimenta, o que acontece? Ela vai sair triste daquele lugar, ela vai sair dali falando mal daquela igreja. E a gente, como igreja, nós temos que ter cuidado com isso, com o zelo das almas, porque são almas que a gente está lidando todos os dias. E nesse evento do dia 2 de agosto, nós estaremos lá apoiando com os obreiros, com os membros, orientando a cada um deles para que todos possam receber todos os visitantes muito bem, para que sintam bem, sintam a presença de Deus nesse lugar, porque Deus tem muito para operar nesse dia. E através de cada um de nós que lá vai estar apoiando, orando, cultuando, louvando, abraçando essa pessoa, chorando com ela, Deus vai agir em favor dela, Pastor Júnior.
0: Jesus disse, né, em João capítulo 6, acho que é o versículo 37, ele diz assim: o que vem a mim, de maneira alguma eu lançarei fora. Não é? E lá em Lucas, se eu não estou enganado, Lucas 5, o Senhor Jesus disse que não necessitam de médico aqueles que estão bons, aqueles que estão sãos, não é? Mas sim os doentes. Ele diz: eu não vim chamar os justos, mas os pecadores ao arrependimento. Interessante isso, porque o Senhor tocou num ponto que muitas vezes algumas pessoas pecam. Ora, se Jesus está dizendo que não lançará fora quem vem até ele, se Jesus está dizendo que ele não veio chamar os justos, mas os pecadores ao arrependimento, será que tem pessoas que esperam que essas pessoas venham de terno, gravata, cabelinho cortado, né, vestido com decoro para a igreja? Não. Muitos virão com roupas, até roupas que não são adequadas, digamos, para um evento público, mas elas vão vir da forma que estão, né? Muitas mulheres às vezes virão com roupas, podemos até dizer, sensuais, não é? E aí uma olhada torta de uma irmã, né? Uma olhada discriminatória de alguém pode atrapalhar toda a obra do Senhor. Nós não podemos, meus irmãos, dar esse gostinho para Satanás. Receber bem é uma das formas mais bonitas de demonstrar o amor de Cristo. É interessante que nós precisamos entender que antes de ouvir uma pregação, muitos precisam sentir um abraço, sabe? Um abraço cristão, um abraço cheio de amor, cheio de alegria, cheio de verdade, né? A pessoa tem que se sentir acolhida, tem que se sentir bem-vinda, não importa a forma como está vestida, não importa a forma como ela está vindo, mesmo porque é um lugar público, não é? Então a pessoa vai vir às vezes de uma forma que, depois de convertida, ela vai até contar o testemunho: puxa vida, quando eu vim pra aí, minha mãe conta, viu, pastor Osés, irmão Brian e ouvintes, os irmãos, alguns de vocês conhecem aqui em Curitiba minha mãe, irmã Fátima, uma mulher de Deus, uma mulher de muita oração, uma grande intercessora, uma mulher de testemunho tremendo. Eu tenho grandes exemplos na minha casa, meu pai, pastor Luiz Rubem, minha mãe, irmã Fátima. A minha mãe conta, e depois a Merini, em conversas posteriores, ela dizia a mesma coisa, né? Que a Merini lembra bem da minha mãe quando veio para a igreja. Minha mãe era muito vaidosa, e ela vinha com uma mini saia bem assim, ela era muito vaidosa, né? E a minha mãe conta que quando chegava na igreja, as obreiras pegavam aquele avental que antes tinha nas igrejas, né? Agora é difícil ter aqueles aventais de segurar as pessoas que caem endemoniadas. As obreiras já vinham, jogavam o avental na perna da minha mãe. E minha mãe ficava revoltada com aquilo, ficava brava. E a Merini conta que se lembra disso também. E é engraçado isso, né? Graças a Deus que meu pai teve muita paciência, conselhou ela, e o Espírito Santo fez a obra. Hoje a minha mãe é uma mulher de Deus exemplar, não é? Mas quando ela veio para a igreja, meu Deus, que luta foi para mantê-la na igreja. E uma das razões foi a recepção equivocada de algumas obreiras, né? Ela chegava na igreja da forma como ela achava que tinha que chegar. Ela não tinha sido transformada pelo Espírito Santo, não é? Se não fosse as orações do meu pai, a resiliência, a paciência do meu pai, certamente a minha mãe não estaria na igreja. Então nós não podemos jogar fora pessoas que chegam na igreja. Nós temos que entender que elas estão vindo dentro da realidade delas. E nem podemos julgar essas pessoas. Às vezes não tem uma roupa melhor para vir, né? Não tem. Eu e a Raquel tivemos uma experiência em um lugar que dirigimos, que tinha uma jovem que vinha com uma saia um pouco curta, tal, e a Raquel com muito amor falava com ela: olha, você é uma serva de Deus, você não precisa ficar aí mostrando partes do seu corpo, não é? E a Raquel aconselhava ela com amor, abraçava ela, e ela ficava um pouco constrangida. E aí um dia a Raquel conversou com ela mais a fundo e nós descobrimos que ela não tinha outra roupa, ela só tinha aquela saia para vir à igreja. E aquilo foi uma lição. Faz muitos anos isso, né, Raquel, que a gente passou por essa experiência. A partir dali a gente aprendeu, ainda bem que a Raquel não julgava ela, ainda bem que a Raquel não maltratou ela, falava com amor, com carinho. Aí nós fomos lá na 25 de março, sei lá onde, nós fomos lá e compramos algumas saias para ela. Ela ficou feliz, contente, começou a se vestir como uma serva de Deus. E nós sabemos que a salvação é pela graça, não é? Isso não vai salvar ninguém, mas uma vez salvo pela graça, nós começamos a nos vestir de forma honrosa, não é? Começamos a nos vestir de forma decente, de forma decorosa. Tem que haver o decoro diante do Senhor. Mas, enfim, nós não podemos expulsar estas vidas da igreja, não podemos expulsar essas almas dos caminhos do Senhor com a nossa discriminação, com o nosso comportamento antiético. Irmão Brian, muito obrigado por participar conosco. Deixe o endereço da nossa igreja, do Afonso Pena, para que todos os nossos ouvintes possam ir até a nossa igreja aí no Afonso Pena, e os dias de culto, por favor.
1: Claro, pastor Júnior. Deus abençoe pela oportunidade de participar aqui do programa com vocês, com os ouvintes também, né? E a igreja do Afonso Pena está localizada na rua Professora Marita de Souza e Silva, número 1623. E tem cultos ali de domingo até sexta-feira. Temos culto também à tarde às 14 horas na quarta-feira e na sexta-feira às 14 horas e os demais dias às 19 horas. Estão todos convidados para participar conosco no culto aqui em São José dos Pinhais, no bairro Afonso Pena.
0: Muito obrigado, pastor Braia. Deus abençoe o senhor, a irmã Lauriane. Que vocês continuem sendo bênção de Deus para o Afonso Pena, para todos nós, para a Igreja de Cristo. Pastor Oséias, um prazer também falar contigo. Deixe aí o seu endereço, o endereço da nossa igreja aí do Isaura, os horários de culto, para que os nossos ouvintes possam participar dos cultos.
2: Sim, pastor. A nossa central, Jardim Isaura, está localizada na rua Fernando Delas Justino, 275, ali no Jardim Isaura. Temos culto a terça-feira, culto de ensinamento da palavra de Deus. Nas quarta-feira, culto do PEMU, está uma bênção, Deus tem operado também. Quinta-feira à tarde, culto da Fundação Reviver, Deus tem abençoado a Fundação Reviver. Também nós temos culto sexta-feira à noite, culto de libertação, né? A partir das 19 horas. Aos domingos, culto da expansão, culto jovem, culto da família. Estão todos convidados para estar conosco lá, buscando a presença de Deus. Eu deixo já meu convite a todos os irmãos ouvintes que venham fazer parte, né, desta família, a família Deus e Amor. Venha estar conosco. Talvez você que está ouvindo aí, que está enfermo, está acamada. Você que acha que para você já não tem mais jeito, Deus tem uma solução para o seu problema, Deus tem um milagre para a sua vida, para o seu casamento, para a sua família. Venha fazer parte desta família, venha estar conosco neste dia 2 de agosto, a partir das 14 horas. Será uma bênção de Deus na sua vida, em nome de Jesus. Te agradeço.
0: Muito obrigado, aí, pastor. Muito obrigado, pastor Oséias, muito obrigado ao pastor Brian, obrigado ao povão de Deus aí do Isaura, da central do Isaura, do Afonso Pena, que pertence ao Isaura. Que Deus siga abençoando as vossas vidas. Foi um prazer estar com vocês aqui, ter vocês aqui no boletim informativo do Projeto Cura, e saber que o povo do Isaura está unido conosco no segundo encontro com a esperança. Vamos agradecer a Deus por mais este boletim informativo do Projeto Cura. Obrigado, Senhor, pela manifestação do Teu Espírito Santo. Nós temos a certeza de que o Teu Espírito Santo falou aos corações e vidas foram convencidas a estarem conosco no segundo encontro com a esperança. Pessoas foram convencidas a evangelizar, a cumprir a missão que pelo Senhor foi designada a cada um de nós. Atue, Senhor, em cada coração, em cada vida. Entregamos o segundo encontro nas Tuas mãos. Entregamos tudo nas Tuas mãos, em nome do Senhor Jesus. Amém e amém, Senhor Jesus. Que Deus abençoe. Esperamos a todos aqui na Pedro Ivo 744, perto do Terminal Metropolitano do Guadalupe, nesta quarta-feira, às 9 da manhã, Evangelista Lorena. Ao meio-dia, nós teremos o nosso irmão cooperador Wellison. Às 3 da tarde, nós teremos o pastor Fernando Zelinski. E às 19 horas, eu estou com vocês, o prosseguimento da campanha Não Chores. Rua Pedro Ivo, 744, no centro de Curitiba. Eu sou seu irmão em Cristo, amigo e servidor, pastor Júnior Rúbio.
4: Eu sou sua irmã em Cristo, Raquel Rúbio.
5: E eu sou a irmã em Cristo, Aline Neves.
0: Fiquem com Deus e jamais se esqueçam, e conhecereis a verdade vos libertará.

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1: 11 horas.

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2: Enche esse povo, enche essa igreja, enche os nossos ouvintes com o seu manifestar, Espírito Santo. Vem, presença de Deus a nós. Nós queremos sentir o Espírito de Deus. Nós queremos sentir o Deus da nossa vida. Manifesta-te. Manifesta-te a este coração, a esta vida, nossas vidas. Manifesta-te, Senhor. Manifesta-te com poder, com autoridade. Nós cremos, Senhor, meu Deus, que a manifestação do Senhor é o que de melhor nós podemos ter na nossa vida. Manifesta-te, Senhor, manifesta-te. Manifesta-te a esta vida que está suscetível a Ti.

0: o teu poder a nós, Senhor meu Deus. Queremos ver as tuas mãos estendidas, queremos ver o Senhor fazendo maravilhas em nosso meio, em nome de Jesus Cristo, nosso Salvador. Em nome de Jesus Cristo, nosso Salvador. Amém, Senhor. Amém, Senhor Jesus. Amém. Abram as suas Bíblias comigo, amados.
1: Open your Bibles, dear church.
0: Evangelho de São Marcos.
1: And the Gospel of Mark.
0: Capítulo 5.
1: And chapter 5.
0: Louvado seja o nome do Senhor.
1: Glory to the name of the Lord.
0: Evangelho de São Marcos, capítulo 5.
1: Gospel of Mark, chapter 5.
0: Versículo 22.
1: Verse 22.
0: Pois nós vamos ler mais alguns.
1: And then we will read some others.
0: E eis que chegou um dos principais da sinagoga por nome Jairo.
1: Then one of the synagogue leaders named Jairus.
0: E vendo-o, prostrou-se aos seus pés e rogava-lhe muito, dizendo:
1: Came and when he saw Jesus, he fell at his feet.
0: Minha filha está moribunda.
1: My little daughter is dying.
0: Rogo-te que venhas e imponhas as mãos para que sare e viva.
1: Please come and put your hands on her so that she will be healed and live.
0: Agora eu quero ler com vocês mais para frente um pouquinho.
1: Now let us read a little forward from this.
0: Versículo 35.
1: On verse 35.
0: Estando ele ainda falando, chegaram alguns do principal da sinagoga a quem disseram.
1: While Jesus was still speaking, some people came from the house of Jairus to the synagogue leader and said,
0: A tua filha está morta, por que enfadas mais o mestre?
1: Your daughter is dead, why bother the teacher anymore?
0: E Jesus, tendo ouvido essas palavras, disse ao principal da sinagoga.
1: Overhearing what they said, Jesus told him.
0: Não temas.
1: Don't be afraid.
0: Crê somente.
1: Just believe.
0: Sentem-se, amados. Sentem-se.
1: Please have a seat, dear brother.
0: Bem-vindos à casa de Deus, todos vocês.
1: Welcome to the house of God.
0: Louvado seja o nome do Senhor.
1: Glory to the name of the Lord.
0: É um texto conhecido, um texto de grande importância nos evangelhos.
1: This is a very well-known passage and very important in the Gospels.
0: Se nós verificarmos o capítulo 9 de São Mateus, versículo 23,
1: if we see chapter 9, verse 23 of the Gospel of Matthew,
0: esse mesmo texto já diz que quando Jairo chegou na presença de Jesus,
1: the same passage says that when Jairus came to the presence of Jesus,
0: basicamente ele já disse, olha, minha filha está morta, vai lá em casa ressuscitar ela.
1: He basically said, my daughter is already dead, go and resurrect her.
0: Mas assim mesmo eu preferi falar sobre o texto de São Marcos.
1: But still I chose to read from the Gospel of Mark.
0: Porque no texto de São Marcos nós entendemos que a menina ainda estava viva.
1: Because from the passage of Mark we understand that the daughter was still alive.
0: De qualquer maneira,
1: in any way,
0: se ela estava morta,
1: if she was dead,
0: que aqui é só uma questão de atestado de óbito, não é?
1: This is only a matter of declaring her dead.
0: Se ela estava morta,
1: if she was dead,
0: o milagre foi maior ainda.
1: The miracle was even greater.
0: Se ela morreu no processo de espera de Jairo,
1: if she died while she was waiting for Jairus,
0: o milagre não deixa de ser grande.
1: The miracle doesn't cease to be great.
0: Mas nos mostra, meus irmãos,
1: but it shows us, dear brothers,
0: o controle que Deus tem sobre todas as coisas.
1: The control that God has over everything.
0: Mas eu não quero falar necessariamente hoje.
1: I don't want to speak today about.
0: Embora para concluir eu vou ter de falar.
1: Although I will have to speak about it to conclude.
0: Eu não quero falar necessariamente sobre o milagre da ressurreição.
1: I don't want to talk about the miracle of resurrection.
0: Eu quero falar a respeito hoje.
1: I want to talk about today.
0: De situações da vida que requerem de nós.
1: Situations in our lives that require from us.
0: Nós buscarmos socorro, buscarmos ajuda.
1: For us to seek help. And help from their situation.
0: Existem situações que nós podemos buscar o socorro nós mesmos.
1: There are situations where we can get help for ourselves.
0: Existem situações que outras pessoas buscam socorro para nós.
1: There are situations where other people seek help for us.
0: E existem situações que nós buscamos socorro para outras pessoas.
1: And there are situations where we seek help for other people.
0: Tudo isso é importante, tudo isso faz parte da vida.
1: And all of this is important and a part of life.
0: Eu já socorri pessoas.
1: I've already given people help.
0: Já fui socorrido.
1: I've already been helped.
0: Já, enfim, pessoas pediram ajuda para mim, já pedi ajuda para pessoas.
1: I've helped people who ask and people ask.
0: A vida é desse jeito.
1: And that's how life is.
0: Na década de 70,
1: in the mid 70s,
0: uma equipe de um esporte.
1: A sports club.
0: Uruguaia.
1: From Uruguay.
0: Essa equipe sobrevoava a Cordilheira dos Andes.
1: This team, they flew over the Andes Mountains.
0: E é uma cadeia de montanhas que tem muita neve.
1: And these mountains that are covered by snow.
0: E aconteceu que o avião teve um problema e o avião caiu na Cordilheira dos Andes.
1: The plane had some problems and it fell on the Andes Mountains.
0: Isso rendeu filmes, isso rendeu livros.
1: And this made movies and books.
0: E é uma história verdadeira, é claro.
1: And it is of course a true story.
0: Eu pergunto a título de curiosidade, alguém aqui já chegou a ler o livro Sobreviventes dos Andes ou chegou a ver a matéria de alguma forma?
1: Has anyone here read
0: the, então vocês que conhecem a matéria vão ser mais familiares ao que eu vou dizer.
1: Those who know the story will be a little more familiar.
0: Esse avião caiu na montanha gelada.
1: This plane fell on this cold snow.
0: E as pessoas que sobreviveram esperavam que a ajuda fosse chegar bem rápido até.
1: They waited for help to come quite quickly.
0: Mas a ajuda não chegou tão rápido como essas pessoas esperavam.
1: But help did not come as quickly as they waited.
0: E com o passar do tempo, meus irmãos,
1: and as time went by, dear brothers,
0: eles resolveram então, para não morrer de fome,
1: they decided not to starve to death.
0: Praticaram o que nós chamamos de antropofagia.
1: To practice what we call anthropology.
0: Antropofagia.
1: Anthropophagy.
0: É o mesmo que dizer que se tornaram por alguns dias canibais.
1: It's the same as saying as calling them cannibals.
0: Para não morrer de fome, começaram a comer a carne dos amigos mortos.
1: So they wouldn't starve to death, they started to eat each other.
0: Era a única maneira de sobreviverem ali.
1: It was the only way to survive in that place.
0: Temperaturas abaixo de zero.
1: The temperatures were below zero.
0: Comeram a carne de alguns amigos.
1: They ate the flesh of some dead friends.
0: E por alguns dias eles se mantiveram assim.
1: For some days, that's the way they kept alive.
0: E percebendo que a situação era difícil, a neve já cobria aquele avião.
1: Notice that snow is already covering the plane.
0: Chegaram à conclusão que o socorro não viria da maneira que eles esperavam que pudesse vir.
1: They concluded that help would not come as they expected.
0: Se reuniram entre eles.
1: They reunited again before them.
0: E escolheram quem pudesse ter mais saúde, mais força ou mais noção de localidade, localização.
1: They chose the healthiest and those who can locate themselves better.
0: Então vocês vão procurar de ajuda.
1: And they told them to go seek for help.
0: Vocês vão buscar socorro.
1: You will seek for help in our situation.
0: Então eles pegaram as pessoas que viram que estavam em melhores condições.
1: So they chose those who were in better conditions.
0: Não poderiam pegar pessoas que não tinham senso de orientação, pelo menos um pouquinho.
1: They couldn't choose those who could not locate themselves.
0: E essa pessoa saiu.
1: And this person went out.
0: Eu não me lembro se foram duas ou uma pessoa.
1: I don't remember if it was one or two people.
0: Vou falar no singular então.
1: And I will speak in the singular.
0: E ela foi cruzando as montanhas.
1: And this person went through the mountains.
0: Foi cruzando essa montanha, olhava só montanhas, montanhas e montanhas.
1: And he went and all he saw was mountains.
0: E os amigos esperando socorro.
1: And the friends awaited help.
0: E com um pouco de noção que tinha de localização,
1: with a bit of notion of location,
0: ele acabou vencendo as montanhas geladas.
1: That person defeated the cold mountains.
0: E acabou alcançando uma fazenda, e daí o socorro pôde alcançar as pessoas que já estavam morrendo naquela neve gelada.
1: Eventually
0: neve gelada é bom, né?
1: A farm and asked for help to
0: eu
1: help
0: nunca vi neve quente. Naquela montanha gelada.
1: In that cold mountain.
0: Observe vocês que esse rapaz foi pedir socorro.
1: This man went to seek for help.
0: Esse rapaz estava com seus colegas morrendo.
1: This man was with his colleagues who were dying.
0: Se ele não tivesse senso de direção, pelo menos um pouco.
1: If he had no sense of direction.
0: Se ele não tivesse força física.
1: If he hadn't physical strength.
0: Se ele não tivesse desenvolvido um pouco de resistência ao frio horrível que estava ali.
1: If he had no resistance to that bitter cold that was within him.
0: E se ele não soubesse pelo menos indicar aos socorristas, olha, é nessa direção, vai aqui, o avião está lá e tem gente viva lá. Os outros também teriam morrido.
1: And if he could not direct the help towards the people who were there, they would have also died.
0: O que eu quero falar é isso, meus irmãos.
1: And this is what I want to say, dear brothers.
0: Às vezes nós precisamos de socorro.
1: Sometimes we need help.
0: Às vezes nós enviamos pessoas a pedirem socorro por nós.
1: Sometimes we need people to send help for us.
0: E às vezes somos nós que vamos buscar socorro para outras pessoas.
1: And sometimes it is us who go to seek help for other
0: people. E nós temos de saber
2: saber o que nós estamos fazendo.
1: We must know what we are doing.
2: Estamos no caminho certo para buscar socorro?
1: Are we in the right path to seek help?
2: Estamos na direção correta? Estamos tendo senso de direção?
1: Are we having a sense of direction and going where it needs to be?
2: Temos consciência de que nós estamos buscando o socorro que realmente vai valer para que vidas não sejam perdidas?
1: Do we know that we are seeking help for lives not to be lost?
2: Temos a visão correta para buscarmos o socorro dependendo da situação que nós estejamos vivendo ou vivenciando?
1: Do we have the vision to see that we need help in the situation that we live?
2: O tipo de socorro que nós vamos buscar vai funcionar ou não vai funcionar?
1: The type of help that we seek, is it going to work or not?
2: Essa família que nós acabamos de ler sobre ela na Bíblia.
1: This family in which we just read about in the Bible.
2: Vivia um dilema de uma filha que estava realmente moribunda.
1: They lived this dilemma where the daughter was nearly dead.
2: Eu acredito que esse homem, como pai de família, como chefe de sinagoga, pessoa inteligente e influente,
1: I believe that this synagogue leader, this head of a family,
2: eu acredito que ele tivesse buscado socorro pela filha já.
1: I believe he had already sought help for her daughter.
2: Mas houve um momento em que ele entendeu que teria de buscar socorro.
1: There was a moment that he knew that he had to seek other help.
2: Se ele tivesse buscado de repente um outro médico,
1: if he had sought another doctor, for example,
2: a menina já estava morrendo.
1: The girl was already dying.
2: Morreria e não teria mais esperança.
1: She would die and be without hope.
2: Era um homem inteligente, conhecedor das coisas de Deus, porém não tão conhecedor de Jesus Cristo.
1: He knew the things of God and he was intelligent, but he did not know Jesus Christ as much.
2: Ele tinha uma oportunidade para que a sua filha vivesse.
1: He had an opportunity for his daughter to live.
2: Ele não podia errar no tipo de socorro que ele estava buscando.
1: He could not miss on the type of help that he was seeking.
2: Nós vemos não só em nossos dias, mas por toda a extensão desde que há homens sobre a terra.
1: We see through the extension where men live the earth.
2: Pessoas acabam perecendo porque buscam a ajuda de forma equivocada.
1: People end up perishing because they seek help from some place that is wrong.
2: Tomam um remédio errado para a enfermidade.
1: Sometimes they take the wrong medicine for their disease.
2: Às vezes buscam um médico que não tem o diagnóstico correto da enfermidade que a pessoa está tendo.
1: Sometimes they look for a doctor that doesn't have the right diagnosis for his situation.
2: E milhões de vidas já morreram por essa razão ou por essas razões.
1: And millions of lives have been lost for these reasons.
2: A nossa questão aqui é essa: estamos buscando socorro com a pessoa certa?
1: And this is the question we have today: are we seeking help with the right person?
2: Jairo tinha uma oportunidade.
1: Jairus had an opportunity.
2: A sua filha estava já morta.
1: His daughter was already dead, it says in the gospel.
2: Ele tinha uma chance.
1: And he had a chance.
2: Se ele fosse buscar de repente feiticeiro.
1: He went to seek a sorcerer, for example.
2: Ele não iria, é claro.
1: Of course he would not.
2: Mas se ele fosse, a sua filha estaria morta e perdida.
1: But if he had gone, his daughter would have been lost.
2: Se ele fosse buscar uma pessoa que faz chazinhos.
1: If he went to seek a person who made tea.
2: Se fosse buscar de repente remédio alopata ou homeopatia, o que seja.
1: He sought some type of medicine.
2: Ou se fosse buscar, quem sabe, socorro em outro país. Enfim, todo tipo de socorro. A sua filha estaria morta e não teria esperança alguma.
1: He sought any other type of help, his daughter would have been dead without hope.
2: O que acontece, meus irmãos, é que existem situações na nossa vida que nós temos uma oportunidade.
1: There are some situations in our lives where we only have one opportunity.
2: Nós temos uma chance de buscar o socorro certo.
1: We have one chance to seek the correct help.
2: Nós não temos tempo para buscar duas, três soluções. Dois, três tipos de acompanhamento, mas temos uma chance às vezes.
1: We don't have time to seek for two or three opportunities. We only have one chance.
2: E Deus quer que nós tenhamos julgamento correto.
1: God wants us to have the right judgment.
2: Para que nós possamos buscar o socorro no lugar onde ele realmente existe.
1: So that we may seek help where their help is actually exists.
2: Jairo buscou socorro no local onde ele realmente existia.
1: Jairus looked for help in the place where it existed.
2: Mandasse funcionário,
1: if they sent a worker,
2: ele poderia buscar socorro no lugar errado.
1: He could have sought help in the wrong place.
2: Mas não era para funcionário ir.
1: But it was not for a worker to go.
2: Se mandasse uma tia da menina, talvez tivesse buscado socorro no lugar errado.
1: If they sent an aunt in the place of the girl, perhaps she would have sought the wrong help.
2: Existem coisas que Deus coloca na sua mão, nas nossas mãos, e nós é quem temos de fazer e não pedir a outras pessoas que façam.
1: There are some things that God puts it in our hands and we can't give this to someone else.
2: Deus havia concedido muito àquele pai que ele buscasse o socorro, e o pai sabia onde buscar o socorro, onde já não havia mais socorro para sua filha.
1: God had given that father the place for help and no one else
2: could have. Já não havia mais esperança para sua filha.
1: There was no more hope for his daughter.
2: Deus sabia que esse pai sabia onde buscar o socorro.
1: God knew that this father knew where to get help.
2: E ele chega para Jesus e fala: minha filha está moribunda.
1: He comes to Jesus and said, my daughter is nearly dead.
2: E ele disse: vem até a minha casa.
1: And he said, come to my house.
2: É o que ele está dizendo.
1: This is what Jairus said.
2: Quando ele diz: venha e põe a mão sobre a filha dele estava em casa.
1: And he said, come put your hands in my daughter. His daughter was at his house.
2: Se você quiser falar em voz alta, fala: vem para minha casa, Senhor Jesus. Diz: vem para minha casa, Senhor Jesus. Vem para minha casa.
1: Come to my house, dear Jesus.
2: Vem para minha casa, Senhor.
1: Come to my house, dear Lord.
2: Aquela menina tinha 12 anos de idade.
1: That girl was 12 years old.
2: E havia uma mulher que havia 12 anos que sofria de uma enfermidade.
1: There was a woman that for 12 years suffered from a disease.
2: Mesmo tempo de idade que tinha a menina.
1: The same years of age this girl had.
2: Era o mesmo tempo que uma mulher sofria com uma doença.
1: The same time this woman suffered from this disease.
2: Nosso Deus é tremendo, meus irmãos.
1: But our God is tremendous, dear brothers.
2: Tem um tempo determinado para todas as coisas.
1: There's a time determined for all things.
2: Tem tempo de nascer, tem tempo de morrer, tem tempo de se alegrar. Tem tempo de se entristecer, tem tempo de curar, tem tempo de esperar para ser curado.
1: There's a time to be born, time to die, and a time to be cured.
2: Não coloque a sua forma de pensar acima da maneira de agir de Deus.
1: Do not put your thoughts above the thoughts of God.
2: Deus é poderoso para saber exatamente o que Ele está fazendo.
1: God is powerful enough to know exactly what
2: He's doing. Faça o que você tem de fazer e não se preocupe, porque Deus haverá de fazer a parte dele.
1: Do what you have to do, because God will be responsible to do what He has to do.
2: 12 anos sofrendo essa mulher, Jesus então resolveu curá-la.
1: So after 12 years of suffering, Jesus decided to cure this woman.
2: Ela tocou em Jesus, foi curada.
1: She touched Jesus and was cured.
2: Até que vieram os funcionários.
1: Until the workers came.
2: E falaram para Jairo.
1: They told Jairus.
2: A tua filha está morta.
1: Your daughter is dead, they said.
2: Como eu disse a vocês, em Mateus a Bíblia fala que ela já estava morta.
1: In Matthew the Bible tells us that she was already dead before he came.
2: Até então Jesus não havia dito exatamente nada a esse pai.
1: Until then Jesus had said nothing to this father.
2: Mas ouvindo as palavras dos funcionários,
1: overhearing the workers of this man,
2: ela está morta.
1: That she was dead.
2: Jesus olha para Jairo e se dirige a ele pela primeira vez dizendo.
1: Jesus looks at Jairus and speaks to him the first time saying,
2: não temas, crê somente.
1: Do not be afraid, just believe.
2: Não temas, crê somente.
1: Do not be afraid, just believe.
2: A Bíblia Sagrada nos diz,
1: the Bible tells us,
2: que Jesus chamou apenas alguns discípulos.
1: That Jesus called a few disciples.
2: E ele resolve então ir até a casa de Jairo depois de ter curado a mulher do fluxo de sangue.
1: He decides to go to the house of Jairus after having cured this woman with the issue of blood.
2: E quando ele chega naquela casa,
1: he comes to this house.
2: O povo estava alvoroçado.
1: The people were crying.
2: O povo chorava.
1: They were wailing.
2: Haviam também os lamentadores que eram pagos para lamentar.
1: And also those were paid to
2: cry. E eles pranteavam.
1: And they wailed. Loudly.
2: E a Bíblia Sagrada nos diz que Jesus chegou ali.
1: The Bible tells us that Jesus came to this house.
2: E disse: por que vos alvoroçais e chorais?
1: And he said, why all this commotion and
2: e
1: waiting?
2: O diagnóstico do nosso Senhor Jesus é inteiramente diferente do diagnóstico de qualquer médico.
1: The diagnosis of Jesus is different from any doctor.
2: Ele disse: ela não está morta.
1: He said, the child is not dead.
2: Ela está dormindo.
1: But she is asleep.
2: Olha o diagnóstico da esperança.
1: Look at the diagnosis of hope.
2: Olha o diagnóstico.
1: Of our God.
2: O homem pode dizer a você: acabou, perdeu.
1: Man can say to you, it is over, you have lost.
2: Mas Deus vai dizer: fica tranquilo, porque resta uma esperança.
1: But God will say, be at ease, because there is hope.
2: Pode dizer a você: não tem mais condições. Deus diz: espere e você vai ver.
1: He will say, there is no hope, and God will say, wait for you to see.
2: Pode dizer a você: morreu. Deus está dizendo a você: crê somente, não temas.
1: Man may say, it is dead, but God is telling you, only believe.
2: O diagnóstico de Deus é um diagnóstico verdadeiro, é um diagnóstico de operação de Deus, é um diagnóstico de antecipação da operação do Todo-Poderoso.
1: Diagnosis of God is a diagnosis of hope and anticipation of the work of the Almighty.
3: gritemos, porque chorais, porque lamentais.
4: Not be afraid, why all this crying and wailing?
3: E a Bíblia Sagrada nos diz.
1: And the Bible tells us.
3: Que começaram a rir dela.
1: That they began to laugh at him.
3: E Jesus os fez sair. Sai daqui, seus incrédulos.
1: And Jesus put them all out.
3: Sai pra fora, sai, não quero ninguém aqui.
1: Kick them out of that house.
3: Chega dessa risadinha sarcástica.
1: Enough of all this laughter.
3: Chega dessa risadinha irônica.
1: Enough of this ironic.
3: Eram esses risonhos, gozadores, zombateiros, sem entendimento de Deus, sem discernimento do Pai.
1: These were mockers without knowledge of God.
3: Estavam simplesmente impedindo o fluir do Espírito Santo.
1: They were simply stopping the move of the Holy Spirit.
3: Olha, meus irmãos, existem coisas e movimentos que impedem o agir de Deus.
1: There are some things that stop the work of God.
3: Põe para fora.
1: Put them all out.
3: Põe para fora.
1: Put it out of your life.
3: Tem coisa que impede Deus operar na sua família, na sua casa, põe para fora. A Bíblia fala que Jesus os fez sair. Não é que Jesus os convidou a sair, Jesus os mandou sair. Põe para fora.
1: Put it out of your life.
3: Esses lamentadores que eram pagos para chorar.
1: These people who were paid to cry.
3: Choravam profissionalmente.
1: And they cried professionally.
3: Mas não havia uma lágrima sequer sincera ou do coração.
1: There was no sincerity.
3: Eram os mesmos que estavam rindo.
1: These were the same people who were laughing.
3: Quando Jesus diz, a menina está apenas dormindo.
1: When Jesus had said that the girl was only asleep.
3: Vaza disso, Senhor Jesus. Vaza, sai.
1: Get out of here, Jesus said.
3: Sai daqui.
1: Put them all out.
3: Vai rir em outra freguesia.
1: Go laugh somewhere else.
3: Corações endurecidos.
1: Hardened hearts.
3: Corações apenas naturais e não espirituais. Fora daqui, porque eu vou operar nesse lugar e vocês são fator de impedimento. Quando nós buscamos o socorro no lugar certo,
1: help from the right place.
3: Por mais que hajam as barreiras,
1: even though there are obstacles,
3: e elas sempre existem,
1: they will always exist.
3: Por mais que hajam os impedimentos,
1: although there are things that will block.
3: Quando nós temos o discernimento de buscar ajuda com a pessoa certa,
1: when we seek the help from the right person,
3: não há barreiras para que tudo volte ao normal.
1: There are no blockers for everything.
3: Saia daqui, barreira, não quero barreira aqui. Saia.
1: Cast out all blockades of God.
3: Quando Jesus entrou naquela casa,
1: when Jesus got into that house,
3: ele encontrou luto.
1: He found mourning.
3: Ele encontrou lágrimas.
1: He found tears.
3: Ele encontrou lamentações.
1: He found wailing.
3: A Bíblia fala que ele encontrou tristeza.
1: The Bible says that he found deepness, sorrow.
3: Ele encontrou também resistência.
1: But he also found resistance.
3: Ele encontrou também burla pela aparente lógica.
1: He also found things that were illogical.
3: Porque havia uma aparência lógica de que a menina estava morta.
1: Because it was logical that the girl was dead.
3: Ele encontrou desesperança total.
1: He found complete lack of hope.
3: Já morreu, diziam aquelas pessoas.
1: The girl is dead, said those.
3: Mas Jesus dizia, crê somente.
1: Jesus said, only believe.
3: Ela está somente dormindo, não morreu coisa nenhuma.
1: This girl is only asleep.
3: Quando Jesus
1: dead.
3: Entrou naquela casa, a situação era calamitosa.
1: When Jesus came into the house, it was
3: era
1: a calamitous situation.
3: De tristeza.
1: A situation of sorrow.
3: Era a situação de dor.
1: A situation of pain.
3: Mas quando ele entrou naquela casa,
1: but when he got into that house,
3: a Bíblia fala que ele tomou a menina.
1: The Bible tells us that he took that girl
3: pela mão,
1: by the hand.
3: E disse, Talita kumi.
1: And he said something in Hebrew.
3: Que traduzido é menina.
1: Which means,
3: a ti te digo,
1: little girl, I say to you,
3: levanta-te.
1: Get up.
3: Levanta-te.
1: Get up right now.
3: E logo a menina se levantou e andava.
1: Immediately the girl stood up and began to walk.
3: Já tinha 12 anos.
1: And she was 12 years old.
3: E assombraram-se com grande espanto.
1: And everyone was completely astonished.
3: Jesus, quando entrou naquela casa,
1: when Jesus got into that house,
3: quando Deus entrou naquela casa,
1: God went into that house,
3: ele tirou tudo que trazia medo, tirou tudo que trazia impedimento.
1: Took away everything that brought fear and impediment.
3: Trouxe no lugar do luto.
1: And he brought in a place of sorrow.
3: A vida.
1: He brought life.
3: No lugar das lágrimas.
1: In the place of tears.
3: Alegria.
1: Complete joy.
3: No lugar da resistência.
1: In the place of resistance.
3: O espanto.
1: A complete astonishment.
3: No lugar da burla.
1: In the place of wailing.
3: O temor.
1: Complete fear.
3: No lugar da possível lógica.
1: place of physical logic.
2: A reflexão.
1: Complete reflection.
2: Ele trouxe a gratidão.
1: He brought thankfulness.
2: Ele trouxe alegria.
1: He brought joy.
2: Ele trouxe a esperança.
1: He brought hope.
2: Ele continua fazendo a mesma coisa quando ele entra na nossa casa.
1: He continues to do the same today when he comes
2: quando
1: into
2: ele
1: our
2: entra
1: house.
2: Na nossa casa, ele continua fazendo Deus.
1: He continues to do the same when he comes into our house.
2: Quando Jesus entra na nossa casa,
1: when Jesus comes into our house,
2: não há mal que possa resistir à presença dele.
1: There is no evil that can resist his presence.
2: Por mais que as barreiras existam,
1: even though the blockades will exist,
2: o socorro se chama Jesus de Nazaré.
1: Our help is called Jesus.
2: As barreiras cairão.
1: And the barriers will fall.
2: Se você tiver um entendimento,
1: if you have the understanding,
2: se você tiver um julgamento e a decisão correta,
1: if you make the right decisions,
2: médicos são bons,
1: are good doctors exist.
2: Existem pessoas que podem nos ajudar em tantas coisas da vida. Sim, existem.
1: Many people exist that can help us in
2: mas
1: our lives.
2: Mas não existe ajuda maior do que a ajuda do nosso Senhor Jesus Cristo.
1: There is no greater help than that of Jesus.
2: Se você acreditar que ele pode te ajudar,
1: if you believe that he can help you,
2: ele vai ajudar você.
1: He will truly help you.
2: Se você acreditar que ele vai te abençoar,
1: if you believe that he will bless you,
2: ele vai abençoar você.
1: He will bless you truly.
2: Se você acreditar que ele é capaz de curar essa doença,
1: if you believe that he is able to
2: já chamo você de fé na cova.
1: They have called you someone who is dying.
2: Já chamo você de João Cadáver.
1: Someone who is nearly dead.
2: Já chamo você de mais morto do que vivo.
1: Someone who is more dead than
2: alive. Mas existe um que é poderoso.
1: But there was one who is powerful.
2: Para fazer obra grande e poderosa em você e em toda a sua família.
1: To work great miracles in your life.
2: Existe um que é grande.
1: There is someone who is great.
2: Para exterminar a barreira.
1: To exterminate the barrier.
2: Para exterminar a resistência.
1: To exterminate resistance.
2: Para acabar com o medo.
1: To end up all fear.
2: Para enxugar o pranto.
1: To take away all tears.
2: E para exterminar o luto.
1: To take away the grief.
2: Se você buscar o socorro certo, o nome dele é Jesus Cristo.
1: If you seek the right help in his name.
2: As coisas vão mudar na sua casa.
1: Things will change in your house.
2: As coisas vão mudar na sua família.
1: Things will change in your family.
2: As coisas serão revertidas em você.
1: Things will be reverted.
2: O impossível será possível.
1: The impossible will be possible.
2: O cheiro da morte vai embora.
1: And death will leave you.
2: E vai vir apenas e tão somente.
1: Only will come to you.
2: O cheiro da vida.
1: True life.
2: Você escolher o socorro chamado Deus.
1: You seek the help from God.
2: Se você escolher o socorro chamado Jesus Cristo.
1: If you seek help called Jesus Christ.
2: Tudo vai mudar para você.
1: Everything will change for you.
2: Jesus Cristo é o maior homem da história.
1: Jesus Christ is the greatest man in history.
2: O nosso Deus é o único Deus verdadeiro.
1: Our God is the only one.
2: Não há impossíveis.
1: There is no impossible.
2: Não há coisas que ele não possa fazer por vocês.
1: There's nothing he cannot do.
2: Não há coisas que ele não possa fazer pelas vossas vidas.
1: There's nothing he can't do.
2: Confie em Deus.
1: Trust God.
2: Tudo vai ser transformado pelo poder dele. Recebam Jesus em vossas casas. Recebam Jesus em vossos corações. A miséria vai embora. O temor vai embora. A perdição não existirá mais. As grandes e maravilhosas portas da esperança se abrirão. E não é a porta do Silvio Santos, não. É a porta do nosso Deus. É a porta da vitória verdadeira. É a porta do mover do Espírito Santo.
1: The door of the move of the
2: é a porta da maravilha do nosso Deus.
1: The door of
2: à disposição do seu povo. Chama Jesus para morar na sua casa.
1: Call Jesus to live in your
2: chama Jesus para morar no seu coração.
1: Call Jesus to live
2: e
1: in
2: seja
1: your
2: feliz.
1: And be happy.
2: A Bíblia fala que todo mundo se assombrou ali.
1: The Bible tells us that everyone
2: houve
1: was
2: grande
1: astonished.
2: Espanto ali.
1: Everyone was completely astonished.
2: Houve povo maravilhado.
1: Many people were wondering.
2: E houve vida.
1: And they saw life.
2: Alegria.
1: And joy.
2: Que Deus abençoe vocês, Deus.
1: May God bless you all.
2: Que o Espírito Santo de Deus esteja falando aos nossos corações.
1: May the Holy Spirit of God continue to speak to you.
2: Coloquemos-nos de pé em nome de Jesus Cristo.
1: Let us stand up in the name of Jesus.
2: O nosso Deus está aqui.
1: Our God is here today.
2: Você quer convidar Jesus para morar na sua casa?
1: You want to invite Jesus to live in your house?
2: Você vai convidá-lo para morar no seu coração?
1: You will invite him to live in your heart.
2: Se Jesus voltar no seu coração,
1: Jesus comes into your heart.
2: E você levar Jesus para a sua casa, porque é assim que você leva Jesus para casa, dentro do seu coração.
1: This is how you take Jesus to your house within.
2: Tem outra
1: your
2: forma
1: heart.
2: De levar Jesus para sua casa.
1: There is no other way to take Jesus.
2: Você o leva para casa.
1: You take him home.
2: Quando você o tem no seu coração,
1: when you have him in your heart.
2: Você quer aceitar Jesus como seu Salvador, ele vai morar no seu coração.
1: If you want to accept Jesus as your Savior, he will live in your heart.
2: E aí quando você for para sua casa,
1: when you go to your house,
2: Jesus vai para sua casa contigo.
1: Jesus will go to your house.
2: Quando você for para o seu trabalho,
1: go to your work,
2: Jesus vai para o seu trabalho também contigo.
1: Jesus will also go to your work.
2: Você quer aceitar Jesus como Salvador? Venha até aqui em nome de Jesus Cristo.
1: You want to accept Jesus, come forward.
2: Venha até aqui à frente aceitar Jesus e ele vai para sua casa, ele vai para o seu trabalho, ele vai para onde quer que você for.
1: When you accept Jesus, he will go with you.
2: Vocês que estão desviados dos caminhos do Senhor,
1: those who are far away from the path of the Lord,
2: venham reconciliar-se com Deus também.
1: Come to reconciliate with Jesus.
2: Deus tem para você um grande projeto na sua vida.
1: God has a great project in you.
2: O impossível se tornará possível.
1: The impossible will be made possible.
2: Tudo enquanto você já desistiu,
1: everything that you have given up on,
2: se tornará

0: toda a sua situação.
1: The only place where there's
0: você está buscando
1: situation.
0: Socorro em Cristo.
1: You are seeking help in Christ.
0: Você está buscando socorro em Deus.
1: You are seeking help from God.
0: Sai do seu lugar e vem aqui.
1: Leave your place and come
0: vem aqui à frente aceitar Jesus como seu Salvador.
1: Come forward, accept Jesus and
0: vem aqui à frente reconciliar-se com Deus.
1: Come forward, reconciliate with God.
0: Não perca a oportunidade de levar Jesus para casa.
1: Don't miss the opportunity to take Jesus
0: você
1: home.
0: Teve a coragem de falar eu quero levar Jesus para casa?
1: You have the courage to take Jesus.
0: Vamos para minha casa, Senhor Jesus.
1: Come to my house, dear Jesus.
0: É você quem leva Jesus para casa, aceita ele hoje aqui.
1: Accept Jesus here today.
0: Vem aqui à frente, vem.
1: Come forward.
0: Jesus está te chamando.
1: Jesus is calling you.
0: Eu vou fazer algumas perguntas, essas rápidas.
1: I'm gonna ask you a few quick questions.
0: Tem alguma pessoa aqui ou em casa que já pertenceu ao ministério Deus e Amor?
1: Is anyone here or at home who has belonged to this ministry?
0: Você por razões pessoais saiu, mas tem uma vontade, um desejo de voltar.
1: And for personal reasons you have left but desire to come back.
0: Quer voltar? Volta agora.
1: If you want to return, come back now.
0: Volta agora, Jesus está te esperando. Você quer voltar? Vem aqui agora, à frente.
1: Come now, Jesus is calling you.
0: Fica aí sofrendo, não, já sofreu bastante.
1: Don't remain in your suffering. You have suffered.
0: Se gosta da igreja, é coisas que acontecem, a gente tem que aproveitar, ou seja, acostumar a vencer batalhas.
1: You need to be used to
0: você pode vir,
1: battles.
0: E não sai mais não.
1: Don't leave anymore.
0: A luta vem, mas ela passa.
1: Your struggles come, but it will go.
0: O filho perfeito de Deus é Jesus Cristo. Todos nós temos falhas, falhamos, erramos.
1: We all make mistakes and we fail.
0: Às vezes nós cometemos injustiças.
1: Sometimes we commit injustices.
0: A gente não pode desistir. Se cada luta que a gente passar, a gente trocar de igreja.
1: We cannot give up if we change church every struggle we go through.
0: Daqui a pouco você vai ter passado por 150 igrejas já.
1: In a few while you have gone through all the churches.
0: Mais alguém que quer voltar a congregar conosco? Você que saiu, se tem, aproveita a oportunidade.
1: If you want to take opportunity, take it right now.
0: Amém.
1: Amen.
0: Essa pergunta é mais rápida ainda.
1: This one is a quicker question even.
0: Tem alguma pessoa que mudou-se para São Paulo, ou enfim, você não está congregando em lugar nenhum?
1: Is anyone here who has moved to São Paulo?
0: Você quer congregar conosco na igreja Deus e Amor?
1: You want to congregate with us in the church of God?
0: Faz questão de dizer, mas eu não estou pedindo para ninguém sair da sua igreja. Eu sei reconhecer o que é uma alma salva, viu, meus irmãos?
1: I'm not asking anyone to leave their church. I'm
0: eu sou evangelista e sou ganhador de almas.
1: I recognize the saved soul.
0: Esse negócio de sair da sua igreja e vir para minha não, isso aí é tolice.
1: No, it's foolish to ask.
0: Mas se você não está tendo condições de congregar, talvez mudou para cá ou está gosta da igreja, quer, não, gostaria tanto de congregar aqui, sim, não é também, ah, eu muito obrigado com o meu pastor, vou passar de Deus, amor, não faça isso, não quero não, pode ficar lá mesmo.
1: Don't leave your church because you have a fight with your pastor.
0: Mas existem pessoas que às vezes querem se unir, como às vezes pessoas de nossa igreja se unem a outros ministérios, tem pessoas de outros ministérios que às vezes querem se unir à nossa.
1: But many people of other ministries would like to join.
0: Se tiver alguém também, não tenha vergonha, será um prazer.
1: Not be ashamed, it will be a
0: mas
1: prayer.
0: Observe vocês, eu não estou dizendo, tá brigado no seu ministério, xingou o seu pastor, fez confusão lá, não, não, fica lá mesmo. Não, não, não.
1: Don't leave your church because of fighting.
0: Nós só estamos facilitando. Se tem pessoas que querem, não. Gostaria tanto de congregar nesse ministério e está aberto. Mas de forma alguma, vocês visitantes, entendam que eu estou tirando vocês de suas igrejas. Fiquem lá, ajudem os vossos pastores. Quando vocês puderem nos ajudar aqui num culto ou outro, serão bem-vindos. Mas é assim que se faz. Não tem esse negócio de ficar, sai da sua igreja e vem para minha. Não, você já é uma alma ganha. Quem está entendendo o que eu estou falando aí, levanta a mão. Amém? Muito obrigado pela compreensão e os ouvintes também.
1: For your understanding, we're not asking.
0: Nós vamos orar por essas pessoas que estão aqui, meus irmãos.
1: We're gonna pray for these people here.
0: Muito obrigado por vocês estarem aqui. Que Deus dê a vocês fortaleza, firmeza.
1: God give you strength and
0: fiquem firmes.
1: Stay strong.
0: Não desistam de jeito nenhum.
1: Don't ever give up.
0: Por mais que as lutas venham, os problemas venham, permaneçam.
1: Although struggles come, remain in Christ.
0: Perseverem.
1: Persevere.
0: Até o dia que Jesus chamar vocês para a glória.
1: Until the day Jesus calls you.
0: Oremos por esses meus irmãos que estão aceitando Jesus.
1: Pray for these people who are accepting.
0: Reconciliando-se com Deus.
1: Returning to Christ.
0: Senhor meu Deus, Senhor meu Pai, nós apresentamos ao Senhor essas vidas que aceitam o Senhor, algumas reconciliam-se contigo, algumas, ó Deus, estão voltando para lá, algumas estão vindo congregar conosco. Senhor meu Pai, dentro do conhecimento que o Senhor tem me dado com toda a singeleza de coração e honestidade, eu fiz, meu Deus, apelos honestos para que essas pessoas pudessem vir estar na sua presença buscando-te.

0: pregando. Esses corações, ó Deus, estão abertos ao Senhor. Essas vidas estão abertas a Ti. Senhor meu Deus, Senhor meu Pai, em nome de Jesus Cristo, receba esses que entregam para o Senhor o coração, que agora vão levar o Senhor para casa, para o trabalho. Onde quer que eles estiverem, o Senhor estará junto. Senhor meu Deus, Senhor Jesus, esses corações o convidam para que o Senhor venha fazer morada neles, nesse espaço que o Senhor reservou para o Senhor. Venha, Senhor Jesus, corações abertos, venha morar nessas vidas, perdoar os pecados dessas pessoas, escrever o nome delas no livro da vida. Eu creio, Senhor meu Deus, eu creio, Senhor meu Pai, que o Senhor vai estar passo a passo, ombro a ombro com esses irmãos, fortalecendo. Aqueles que não são batizados vão se batizar, aqueles que já são batizados vão passar, ó Deus, pela experiência e vão estar também logo, logo participando da ceia do Senhor conosco. Senhor meu Deus, seja com essas vidas, abençoando, guardando. Eu repreendo o devorador, eu repreendo o mal, que essas vidas sejam vidas abençoadas, Senhor, que estejam firmes até o dia em que o Senhor chamar a sua igreja para a eternidade. Em nome de Jesus, amém, amém, Senhor, amém, amém. Que Deus abençoe vocês, irmãos. Fiquem firmes, meus irmãos, que Deus os abençoe, que Deus os guarde, amém. Louvado seja Deus, aleluia, louvado seja o nome do Senhor Jesus. Coloca a mão na sua cabeça, vamos repreender, meus irmãos, esses demônios da morte. Demônios da morte agora, vamos colocar a mão na cabeça dessas pessoas. Está repreendido o demônio da morte. Sai, Satanás, espírito da morte, sai, sai, sai. Vai embora, Satanás, vai embora. Vai embora, demônio, vai embora, Satanás. Vai embora, demônio, tem que sair. Tem que sair, olha os demônios caindo aí. Olha os demônios da morte caindo por terra aí, olha. Demônios assassinos, espíritos assassinos. Olha aí, meus irmãos, olha aí a violência desses demônios. Demônios que não vêm senão para roubar, matar e destruir. Saia, Satanás, saia. Vai embora, demônio da morte, vai embora. Espírito imundo, vai embora desse corpo, vai embora, vai embora. Senhor meu Deus, quanta gente doente, Senhor, porque demônios estão pondo doenças. Eu repreendo esse demônio da morte, esse espírito assassino, esse demônio de depressão, esse espírito suicídio. Espírito do suicídio, vai embora desse corpo agora, vai embora. Vai embora dessa vida agora, Satanás. Vai embora desse corpo, eu te ordeno, Satanás, eu te ordeno, demônio, eu te ordeno, Satanás, vai embora. Vai embora desse corpo, vai embora dessa vida, espírito imundo, saia desse corpo, saia dessa vida, saia, Satanás, saia. Saia dessa casa, saia e leva sua carga de doenças, de enfermidades, saia legião do diabo, saia legião do inferno, saia agora, saia agora. Saia agora, Satanás, saia agora, espírito das trevas, saia agora. Saia no nome que é sobre todos os nomes, no nome de Jesus Cristo. Legião do inferno, saia no nome que é sobre todos os nomes, no nome de Jesus Cristo. Saia agora, espírito das trevas, saia agora, olha a igreja, saia agora, legião, saia agora, casta, saia agora, demônio, saia agora, Satanás, saia agora, diabo, saia agora, espírito assassino, saia agora, espírito das trevas, saia agora. Sai agora, espírito das trevas, sai agora! Sai agora, espírito assassino, saia dela! Saia dela, demônio, saia dela, saia dela! Sai a doença do inferno, sai agora, espírito assassino, sai agora! Meu Deus, eu repreendo esse demônio! Eu repreendo esse demônio! Eu repreendo essa casta maligna, eu repreendo. Eu repreendo essa casta do inferno, eu repreendo. Essa alma de feitiçaria, eu repreendo agora. Saia, saia, espírito imundo, espírito sujo, saia agora. Saia, espírito das trevas, espírito imundo, espírito da sujeira, saia agora. Espírito destruidor da família, saia agora, saia agora, saia agora. Saia, espírito destruidor da família, saia. Saia no poder do nome do sangue de Jesus, saia agora, saia agora, saia agora. Legião, casta do inferno, sai agora, casta, sai agora, casta, sai agora, poder do inferno, sai agora, poder das trevas, sai agora. Meu Deus, cure e abençoe esse povo agora, meu Pai. Cure e abençoe esse povo agora, meu Deus, cure e abençoe agora. Eu creio na libertação que o Senhor faz, eu creio nos sinais que o Senhor faz, eu creio nas maravilhas das suas mãos. Sai agora, operação do inferno, sai agora, operação das trevas, sai agora, derrama da tua bênção, do teu poder, da tua libertação sobre essa igreja. Derrama, meu Deus, e que essa igreja igreja seja feliz e abençoada. Que os nossos ouvidos sejam felizes e abençoados. Que a mão do Senhor seja sobre essas vidas e que essas vidas sejam felizes e abençoadas. Sai todo mal, sai toda dor, sai todo mal, todo poder do diabo, sai agora. Confirma sua obra, meu Deus, o poder das drogas, o poder do vício, o poder da cachaça, sai agora no nome de Jesus Cristo. Senhor, meu Deus, eu sei que do Senhor é a operação, eu sei que a operação é das tuas mãos. Faça agora os teus sinais, faça agora os teus prodígios, faça agora a tua maravilha nessa vida, nesse corpo, nessa pessoa. Eu creio, Senhor, meu Deus, no teu milagre. Eu creio, Senhor, meu Pai, no seu prodígio. Eu creio, meu Deus, eu creio na tua libertação. Sai agora, poder das trevas, sai agora, sai agora, sai agora, sai agora, poder do inferno. Não resista, não resista, Satanás, espírito assassino, demônio da morte, vai embora desse corpo, demônio da morte, vai embora desse corpo, vai embora dessa vida, vai embora, Satanás, vai embora, espírito assassino, sai desse corpo, sai dessa vida, sai, sai no poder do nome do sangue de Jesus. Todo mal, que a bênção do Senhor esteja sobre essa vida, todo mal está repreendido, todo mal está repreendido, que a bênção do Senhor esteja sobre essa vida, em nome de Jesus, em nome de Jesus Cristo, em nome de Jesus Cristo. Eu repreendo todo mal, eu repreendo toda a enfermidade, eu repreendo todo mal, repreendo toda a enfermidade. Poder das trevas, vai embora, poder das trevas, vai embora, poder do diabo, vai embora, Satanás, você não vai seguir nesse corpo não, tem Deus vivo aqui, tem Deus vivo aqui. Sai desse corpo agora, sai dessa vida agora, legião, sai dessa vida agora, poder das trevas, sai desse corpo, Satanás, sai dessa vida, espírito imundo, sai toda obra satânica, diabólica, no poder do nome e no poder do sangue de Jesus Cristo. Meu Deus, que a bênção do Senhor esteja sobre essa igreja, que o poder do Senhor esteja sobre esse povo, que essas pessoas libertas sejam libertas para sempre, que essas pessoas curadas tenham, Senhor meu Deus, o testemunho para contar, que a mão do Senhor esteja sobre toda essa igreja que está recebendo a cura, está recebendo o milagre agora, está sendo abençoada e está sendo prosperada agora, em nome de Jesus Cristo, nosso Salvador. Amém, Senhor. Amém, Senhor Jesus. Amém. Sai, espírito maligno, sai, espírito das trevas, sai, sai, sai, sai. Queima ele, Senhor Jesus. Queima ele, Senhor Jesus. Eu sei que Deus vai continuar abençoando e vocês vão continuar testificando, testemunhando. Nosso Deus vai continuar fazendo a obra na vida de vocês. Só temos a agradecer a presença de vocês. Que Deus abençoe todos vocês. Muito obrigado, meus irmãos. Digam comigo assim: a paz do Senhor Jesus. Mais uma vez: a paz do Senhor Jesus. Mais uma vez: a paz do Senhor Jesus. Muito obrigado pela presença de vocês. Muito obrigado por vocês terem vindo aqui. Nós estamos ouvintes na Avenida do Estado, 4568, no bairro da Liberdade. E é um prazer vocês virem participar aqui. Para nós é um prazer vocês virem participar dos nossos cultos. Vão com Deus, meus irmãos. Que o Espírito de Deus siga com vocês. Que a presença de Deus seja convosco. Que jamais falte a vocês coisa alguma. Que haja abundância de Deus em favor de todos vocês, em nome de Jesus Cristo. Vão com Deus.
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0: 23:52.
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0: 23:52.

0: O Senhor Deus nos diz na sua palavra: eu amo os que me amam, e os que de madrugada me buscam, me acharão. 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
1: Conteúdo que é para o alimento da alma. Nós sabemos que a palavra de Deus, ela alimenta a nossa alma. Porque o homem sem Deus, ele não tem propósito, ele não sabe quem é, ele busca uma identidade. O homem sem Deus, ele sente um vazio profundo, e esta busca constante por preenchimento, autossatisfação, somente a presença de Deus, o conhecimento de quem Deus é, a intimidade e a comunhão com Deus podem gerar no homem esta paz, esta plenitude, esta certeza de que ele, em Deus, ele tem uma identidade. A identidade dele é de filho, é de servo, de escolhido para viver algo especial. E por isso você que busca este conhecimento nas Escrituras Sagradas, através da oração, clamando ao Senhor, o Deus Criador, o Deus que conhece você no mais profundo da sua alma, no mais íntimo do seu ser, que contempla a sua realidade e sabe qual é a realidade da sua vida, ele é quem tem as respostas que você tanto procura. As respostas para a sua vida não estão lá fora. As respostas para a sua vida você não encontra ou não compra com dinheiro, mas é através da humilhação. Humilhai-vos perante Deus. Sim, diz as Escrituras e nos ensinam a nos humilharmos perante este soberano e poderoso Deus, porque no tempo certo ele se manifestará, no tempo oportuno, em que nós estivermos totalmente submissos, que nós estivermos totalmente alinhados à vontade dele, ele irá operar um milagre para a nossa vida. Então, é importante nós clamarmos. O próprio Senhor Jesus Cristo nos trouxe esse entendimento. No livro de Mateus, Evangelho, segundo escreveu o discípulo Mateus, no capítulo 7, no verso 7, diz assim: pedi e dar-se-vos-á, buscai e encontrareis, batei e abre-se-vos-á. Porque aquele que pede, recebe, aquele que busca, encontra, e ao que bate, se abre. E qual dentre vós é o homem que, pedindo-lhe pão, o seu filho, lhe dará uma pedra? E pedindo-lhe peixe, lhe dará uma serpente? Se vós, pois sendo maus, sabeis dar boas coisas aos vossos filhos, quanto mais o vosso Pai, que está nos céus, dará bens aos que lhe pedirem? O Senhor conhece a realidade, a necessidade, e se nós clamarmos, ele diz na sua palavra que ele é um Deus misericordioso, bondoso, ele é um Deus longânimo, ele é um Deus que, contemplando a nossa realidade e sendo um Deus amoroso, ele não vai nos deixar perecer, mas ele se levantará em nosso favor. E este momento de oração, esta oportunidade de clamor, representa esta busca, esta necessidade que há no ser humano e há em cada um de nós. Nós que fomos chamados e escolhidos para vivermos isso, servos de Deus, filhos por intermédio, pela obra de Cristo, nós que fomos lavados e remidos pelo sangue do Cordeiro, estamos caminhando em direção ao lugar onde o Senhor tem preparado para nós. É a nós que o Senhor tem chamado para vivermos uma intimidade mais profunda, uma intimidade mais fortalecida. E eu sei que você que nos acompanha, talvez na sua casa está angustiado, sofrendo, precisando de um ânimo para a sua vida, precisando de um renovo espiritual, o Espírito Santo quer te encontrar neste momento, onde você irá derramar a sua alma e clamar a este Deus, pedindo que ele venha em seu favor, ao seu socorro, que ele venha te ajudar a vencer esta situação. Os ouvintes da Rádio Deus e Amor podem nos acompanhar também em áudio e vídeo. Se você sentir de acessar o canal da igreja no YouTube ou nas redes sociais, você pode nos acompanhar através do áudio e vídeo ou permanecer através da programação da Rádio Deus e Amor, esta rádio que tem alcançado o Brasil e o mundo, levando essa programação mais que especial, que fala de Jesus, o nosso Senhor, e traz edificação e salvação para muitas vidas. E através da rádio você pode participar também, enviando os seus pedidos de oração. Muito fácil. 119-8292-3392. É o número do WhatsApp para você agora, ouvinte, enviar o seu pedido de oração. Envie o nome do seu familiar, desta causa que você precisa de uma providência, de um milagre. Coloque aí na mensagem qual é a providência que você precisa da parte de Deus e clame conosco, porque daqui a alguns segundos nós clamaremos juntos com a evangelista Maria Lorena, apresentaremos a Deus a nossa vida e ele, sendo Deus que nos conduz, ele nos dará a vitória que nós precisamos. Você está pronto para clamar? Você já preparou o seu coração para ser cheio do Espírito Santo? Você já está conectado ao Pai? Esse é o momento de nós juntos orarmos com fé e com certeza de que o Deus a qual nós clamaremos, ele é poderoso para acalmar a tempestade e para fazer a grande bonança acontecer em nossa vida. 0 horas, chegou o momento de clamarmos. Vamos orar. Ministério de Intercessão, Oração da Meia-Noite, Evangelista Maria Lorena.

ouvintes de casa com a gloriosa paz do Senhor Jesus. Quem vos saúda é a sua irmã em Cristo, Maria Lorena. Que Deus te abençoe, que possamos orar mais uma madrugada buscando ao Senhor. A minha Bíblia está aberta no Salmos 34. E o verso 4, busquei ao Senhor e Ele me respondeu, livrou-me de todos meus temores. Buscar a presença de Deus é ter certeza que Ele ouve a oração e Ele responde às nossas orações. Você que vai orar conosco agora, buscar a presença do Pai, creia no teu milagre, creia na tua resposta. Ele ouvirá o teu gemido. Mas Lorena, minha luta está tão grande, eu já não tenho mais palavra. A Bíblia diz que o Espírito Santo de Deus intercede por nós com gemidos inexprimíveis. Creia que Ele próprio levará tua oração ao encontro do Pai. Oramos ao Senhor. Senhor meu Deus e meu Pai, em nome de Jesus, aqui estamos à tua presença, agradecido pelo dia que passou, agradecida por tudo que o Senhor já fez pela nossa vida, pelo cuidado, pelo livramento da nossa casa, nossa família. Pai, lembra do teu grande amor, meu Deus. Vai derramando a tua graça soberana, meu Pai. Vai derramando o teu poder sobrenatural. Senhor Jesus, não temos palavras de gratidão, porque até aqui o Senhor nos ajudou. Mesmo que não merecemos a tua misericórdia, mas ela caiu sobre a nossa vida. Pai, eu te dou graça pelo

palavras e gratidão, meu Pai. Em nome de Jesus, eu te louvo pela vida de cada irmão e de cada irmã, pela vida, Senhor, de cada pastor, de cada presbítero, pela saúde, meu Pai, da sua família. Pai, eu te louvo, meu Deus, por tudo que o Senhor tem feito. Como é maravilhoso saber que o Senhor...

Deus, pela tua grandeza, pelo teu agir, pelo teu amor. Pai, queremos te agradecer, Senhor, por ter enviado o teu filho, Senhor Jesus Cristo. Te agradecemos pela morte da cruz, meu Pai. Através da morte do teu filho é que o Senhor nos abriu o caminho da eterna salvação. Pai, milhares e milhares de vezes graças, Senhor. Graças, Senhor, pela igreja, Deus de amor, pelas portas que o Senhor abriu para nós cultuar. Pai, é tão lindo ver as multidão se reunindo em gratidão por tudo que o Senhor fez. Pai, eu não tenho palavras, Senhor, para expressar a alegria, meu Pai, de poder participar do corpo e do sangue de Cristo. Pai, pelos cultos de Santa Ceia, te agradecemos pelos cultos de louvor, pelos cultos de adoração, meu Pai, pelos cultos, meu Deus, de libertação, pelos lindos milagres.

Jesus, eu te louvo pelos irmãos que trabalham na locução, Senhor. Como é maravilhoso, Pai, usa teus filhos, usa eles para levar a tua palavra a lugares, meu Deus, tão distante, aonde não chega um missionário, mas através do programa

Pai, mas a tua palavra, ela me revela que o Senhor é socorro bem presente. Pai, alcança aquela alma agora. Toca, toca, toca naquela enfermidade. Toca naquele

cosa fai ancora? Aquella enfermedad maligna, oh Señor, te reprenda, Satanás. Saia, saia, saia daquele leito, saia daquela vida agora, em nome de Jesus Cristo. Levanta e anda, porque o Senhor Jesus

novo amanhecer, meu Pai. Abençoa agora essa família desempregada, esta família tão abatida, Pai. A mãe

Señor, Pai, lembra, meu Deus, que o Senhor provê a necessidade do teu auxílio. O Senhor provê.

Pai, eu creio, meu Deus, na provisão. Repreenda a fúria do diabo, Pai. Repreenda pelo poder que há na tua palavra. Repreenda esse espírito da miséria. Pai, a miséria, ela não provém de ti, meu Pai. Em nome de Jesus Cristo, saia, saia, saia, saia toda miséria agora, toda enfermidade pelo poder que há

essa pessoa foi se rendendo aos poucos. Repreenda esse demônio agora, repreenda pelo poder do teu sangue, repreenda pelo poder da tua palavra. Toda depressão saia, saia, saia pelo poder que há no sangue da cruz. Senhor Jesus, eu creio, meu Pai, no toque das tuas mãos.

Menino Jesus, eu te peço, Senhor, levanta o ânimo daquela pessoa, Pai, ajuda, ilumina ele, meu Deus, mostra o caminho da vitória, meu Pai, leva ele naquela empresa, Senhor, ajuda teu filho, ajuda ele a achar graça, Senhor, diante de um empresário, meu Pai, assim como Daniel achou graça diante do rei.

vício da bebida, liberta aquela alma no cigarro, liberta aquela alma da bebida, Pai, arranca aquela raiz de amargura.

essa tua imagem. Não é pra ser escravo do vício, escravo do pecado, meu Pai, escravo da mentira, do engano, escravo do adultério, meu Pai, escravo da prostituição. O Senhor te repreenda, Satanás. Saia, saia, saia agora. Larga a vida desse jovem, espírito do vício, da droga. O Senhor te repreenda. Saia, saia, saia desta família, Senhor, há poder no teu sangue, meu Pai.

toma. O Senhor não abandonou. Pai, vai de encontro agora, meu Deus. Liberta para a tua glória, Pai. Em nome de Jesus eu te suplico. Estenda as tuas mãos abençoadora. Vai.

sou abandonada no asilo, já não tenho mais esperança nem de receber uma ligação da família. Pai, leva um abraço para ele, Senhor.

Senhor Jesus, eu creio que o Senhor tem esse poder. Pai, é uma alma tão preciosa. Pai, ele já lutou tanto nesta vida, e o final agora é dentro de um asilo. Pai, ajuda aqueles funcionários a amar aquele idoso, meu Pai. Ajuda ele, meu Deus. Senhor, abençoa os enfermeiros, abençoa as enfermeiras, meu Pai. Coloca amor no coração por aquelas almas. Olha que coisa linda, aquele asilo ali em Sarutaiá, meu Pai.

derrama sobre eles a tua graça, Senhor. Vai abençoando cada igrejinha, vai abençoando teu filho. Como é maravilhoso, meu Pai, pregar no interior, meu Pai, pregar, meu Deus, onde não tem nem microfone, mas ali tem um grupo, Pai, de homens e mulheres.

barreira, mas lá está aquele missionário levando a tua palavra, levando a tua santa ceia. Ele não é visto por ninguém, meu Pai, mas o Senhor o vê, meu Deus. Recompensa o esforço daquele pastor, recompensa o esforço daquele diácono, recompensa o esforço da família, meu Pai. Eu creio, Senhor, no teu agir.

querido. Se não fosse eles, meu Pai, muitas vezes nós não teríamos alimento. Pai, em nome de Jesus, abençoe.

por fortaleza o organismo dele, Pai, dê saúde, dê força para ele chegar. Ai, como é lindo, meu Deus, abençoa os caminhoneiros, abençoa os motoristas de ônibus, abençoa, meu Pai, os passageiros, meu Pai, os trabalhadores da madrugada, aquele guarda em cima daquela moto, meu Pai, enfrentando frio, enfrentando perigo.

das tuas mãos sobre a polícia militar e civil, Jesus querido. Pai, aquele policial trabalha em prol das famílias, meu Deus. Muitas vezes, Senhor, sendo jurado

boca que não conseguiu descansar de dia, Pai, por cuidar da sua casa, da sua família, mas ali está ela trabalhando, meu Pai, cuidando daquele enfermo naquele leito. Senhor, fortaleça essas vidas, Pai, fortaleça, dê saúde, meu Deus, lembra do teu grande amor, meu Pai, em nome de Jesus, alcança aquele que sofreu um acidente, meu Pai.

Pai, devolver a vida, Senhor, devolver a saúde para aquela alma. Senhor, eu creio no teu agir, Senhor, da vitória, meu Pai. Que alegria de saber que o teu nome está sendo glorificado, meu Pai, que o teu nome está sendo exaltado, aleluia. Oh, rica lama tuni, rica lama siriclama, exalta a tua glória, meu Pai. Tudo que tu faz é para a tua glória. Senhor, entra agora, meu Deus, entra para a tua glória, meu Pai. Entra naquela UTI, Senhor, em nome de Jesus, restaura os que estão ali no vale da sombra da morte. Ai, como é maravilhoso o gozo que eu estou sentindo, meu Pai. Eu creio que é o Senhor respondendo a oração em nome de Jesus Cristo. Nós te suplicamos agora, em prol da querida igreja, Deus e amor.

o quanto que ela luta em prol da tua igreja. Pai, ela reconhece que a igreja é tua. Senhor Jesus, tu confiou, meu Pai, tu colocou na mão dela, da cantora Débora, Senhor, do pastor Lorivaldo, Davi Neto, tu confiou uma missão tão árdua, mas é uma missão tão linda, Pai. Não tem nada mais lindo nesse mundo do que ganhar almas para teu reino. Pai, dá estratégia para elas, dá estratégia para eles, meu Pai. Orienta eles em cada causa. Senhor Jesus, toma a frente do trabalho. Senhor, tem coisas que o homem não consegue, nem a mulher, mas o Senhor pode, porque o impossível é para ti. Pai, seja o Senhor o administrador da igreja, Deus de amor. Administra as causas impossíveis. Administra, meu Pai, administra para a tua glória. Dê saúde para tua filha, meu Pai.

de Jesus, ajuda teu servo, Pai, ajuda aqueles obreiros peruanos, ajuda os presbíteros, meu Pai.

aquele pastor, meu Pai, se o Senhor entrar com a provisão, Pai, entra naquela nação e levanta a bandeira da vitória, Pai, em prova.

a tua causa, Pai. Leva, Senhor, levanta agora homens e mulheres cheios do teu Espírito para falar da tua grandeza, do teu poder. Pai, alcança a grande Ásia, Senhor. Lembra da igreja, Deus e amor, no Japão. Reabre a grande Índia, meu Pai. É milhares e milhares de almas, Senhor, e elas têm que ser alcançadas. Pai, lembra da China Vermelha.

nossos irmãos coreanos, liberta os missionários, Senhor, alcança para a tua glória, abre a porta nesses países para a igreja, Deus de amor, entrar, meu Pai, abre as portas no Afeganistão, no Baguenistão, na Arábia, meu Pai, no Oriente.

creio no teu poder soberano, eu creio na tua graça, Senhor, eu creio no teu grande amor, meu Pai. Repreenda a ira do diabo, repreenda as bruxarias, repreenda os laços ocultos, meu Pai. Repreenda pelo poder da tua palavra o sangue que tu derramou lá na cruz do Calvário. É poderoso para repreender todo cultismo, Jesus querido. Joga por terra pelo poder do teu sangue, joga por terra agora esse demônio destruidor de família, esse demônio destruidor de filhos. Senhor, vai queimando agora, vai repreendendo pelo poder da tua palavra. Senhor, eu creio no teu agir, meu Pai, eu creio que tu és soberano, tu és maravilhoso, meu Pai. Alcança os demais diretores que cuidam da grande África, o pastor Jerry, Pai.

agora. Alcança aquela empresa, meu Pai, que está prestes a falir, meu Deus. Senhor, alcança aquele empresário, reabre a sinança, reabre aquela porta, soluciona aquela causa, meu Pai. Vai abençoando aquele empresário que está frustrado, Senhor, a ponto de pensar em tirar a própria vida, por

loja, vai abençoando aquela empresa, vai abençoando de uma maneira especial. Pai, a tua igreja tem clamado, a tua diretoria tem clamado, meu Deus, e eu creio que tu és

pai, que já não veio mais sair, ele já tentou de tudo. Senhor Jesus, fala com ele, traga para tua casa, meu pai, traga aquela alma.

por abrir uma nova porta. Alguém falando, eu trouxe o dízimo porque Deus me abençoou. É tão lindo ouvir essas coisas na igreja. Pai, nós cremos que Tu és soberano.

netas, nora, gênero, Senhor, alcança toda a família agora, Pai. É tão lindo ver a família unida, é tão lindo ver eles no altar, meu Pai, é tão lindo ver eles louvando o teu nome, Pai. A tua igreja, meu Deus, se alegra quando vê eles na frente, ver eles, Senhor, orando, pregando, ver eles clamando em prol da tua

cantora Débora louvar. Senhor, que seja um incenso suave, chegando perante o teu trono. Pai, cada louvor, meu Deus, a vossa.

que eu lhe ama, na abundância do teu espírito. Ai, como é lindo sentir este fogo, sentir esta graça, Senhor, saber que o Senhor vai responder a cada oração feita na igreja.

Nosso ego, Senhor, o nosso eu, Pai, perdoa-nos por amor do teu nome, porque a tua presença, ela é tão real, a tua presença, ela é tão linda, Pai, a tua presença, ela nos sustenta, a tua presença, ela dá vida, a tua presença, ela traz paz à nossa alma, Pai, a tua presença,

e a meu Pai. Muitas vezes é nós que deixamos de sentir, é nós que deixamos de valorizar a graça que o Senhor derrama cada dia. Pai, perdoa por isso, Senhor. Perdoa a nossa dureza do

Deus em alto mar, meu Pai. Quanto perigo aqueles homens enfrentam. Senhor Jesus, guarda, meu Pai. Livra aqueles navios. Guarda, meu Pai, aquele avião no ar, Senhor. É um mistério tão grande, meu Pai. A sabedoria que o Senhor deu. Meu Deus, estenda tuas mãos sobre cada piloto, com piloto, meu Pai. Os trabalhadores, Senhor, alcança eles no ar, meu Pai. Alcança

daqueles demônios, Pai. Repreenda aquela cilada do diabo. Repreenda pelo poder da tua palavra. Senhor, eu clamo pelos paralíticos. Eu clamo, meu Deus, é tão triste, Pai, ver alguém numa cadeira de roda, sentadinho de cabeça baixa, talvez até sem esperança de um dia voltar a caminhar. Pai, mas a tua palavra, ela me garante, eu sou Senhor que te saro. Pai, eu não sei qual é a causa da paralisia, eu só sei que o Senhor tem poder, Pai, de levantar aquele paralítico, de dar mais uma chance para ele sair correndo, para ele ir para a tua casa, Senhor. Lembra da tua promessa, meu Pai. Lembra do teu grande amor, meu Deus. Toca na saúde dele agora. Toca nos nervos, toca nas veias, toca nos ossos, Pai. Toca nas vistas, Senhor, toca na audição. Toca no cérebro, Senhor Jesus. Eu creio que tu és socorro bem presente na hora da angústia. Lembra da tua promessa, meu Pai. Lembra do teu grande amor, meu Deus. Eu creio que tu és soberano. Tu és maravilhoso, meu Pai. Aquela pessoa que está ali, olhando para aquele papel atestado e escrito mioma, câncer,

indiferença para ti. Pai, um câncer, um mioma, Pai, não é coisa como nada para ti. Pai, assim como o Senhor levantou aquele paralítico, Senhor, 38 anos esperando, e o Senhor

Vai de encontro, Pai, mandou o paralítico andar. Senhor, ajuda aquele paralítico a cair na tua lembrança, meu Pai. Lembra da tua promessa, Senhor. Para ti nada é impossível, Pai. Para ti não tem milagre que tu não possa, Jesus querido. Não há enfermidade que tu não possa curar. Pai, abençoa também, irmã Cristina. Senhor, o nosso irmão Douglas, Pai, restaura aquela córnea dele, Pai, toca na visão dele, toca, meu Pai.

vai fazendo mão de alice, horas naquela cadeira. Pai, lembra do teu grande amor e dê saúde, Senhor. Dê saúde, Pai, restaura aquele rim. Vai de encontro e dê vida, e vida com abundância. Pai, toca naquele câncer no estômago ou no intestino, Jesus querido. Lembra do teu filho que está no leito, meu Pai. Lembra daquele pastor que trabalhou para ti e hoje ele está prostrado no leito. Pai, levanta ele, é para a tua glória, Senhor. Tudo que tu fizer para a tua própria glória, é para que teu nome seja glorificado. Pai, lembra, Senhor, da tua misericórdia. Nós e nós mesmos não merecemos nada, meu Pai, porque somos pecadores, Senhor, mas eu creio que a tua misericórdia alcança onde ninguém pode alcançar. Senhor, derrama a tua graça com abundância, derrama teu Espírito Santo, derrama para a tua glória. Pai, aquele membro.

Espírito, derrama a tua graça, Senhor. Vai batizando com fogo, batiza, Senhor, dá o revestimento, meu Pai, abra a mente para entender a tua palavra.

0: nosso ler a tua palavra e crer no que está escrito. Abençoa, Pai, eu creio no teu milagre, Senhor. Lembra do teu grande amor, meu Pai, e deseja, Papai, eu te agradeço, Senhor, pela tua resposta, em nome de Jesus. Ouvinte de casa, o Senhor já ouviu o teu clamor. O Senhor te responderá. Deus, Ele quer se revelar com mais profundidade na tua alma. Ele quer andar contigo. Mas para Ele andar conosco é necessário nós andar com Ele. E hoje nós lançamos um convite. Você que está desviado longe do caminho do Senhor, mas sentiu o toque de voltar para os braços do Pai. Você que nunca aceitou Jesus. Irmã Lorena, as lutas são tantas. Deus te manda um convite hoje. Aceita Jesus. Aceita. Volta para casa do teu Pai. O Senhor aguarda por ti. O Senhor quer ter um recomeço com a tua vida. Quem sabe você já bateu em tantas portas. Mas a principal, que é Jesus, está se abrindo hoje em teu favor. Levanta a tua mão como a minha. Vamos fazer agora a oração da confissão. Fala comigo, Senhor Jesus. Eu reconheço que eu necessito de ti. Senhor Jesus, perdoa os meus pecados, as minhas fragilidades. Pai, eu reconheço que eu preciso ter um reencontro contigo. Em nome de Jesus Cristo, salva a minha alma e a minha família. Senhor, lembra da tua misericórdia e me ajuda eu ser um vencedor, em nome de Jesus. Ouvintes de casa, você que tomou essa decisão, procura uma igreja, pertinho da tua casa tem uma. E fala com o pastor da igreja que você aceitou Jesus, quer fazer parte da membresia e da família Deus e amor. E Ele vai te receber, vai te dar o ensino para você descer o batismo e ser mais um membro do corpo de Cristo. Quem se despede de vocês com a gloriosa paz do Senhor é a sua irmã em Cristo, Maria Lorena. Fique todos na paz do Senhor Jesus.
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1: Uma hora e um minuto.
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9: Meu nome é Silvana Pereira da Cruz, moro na cidade de Campinas, no bairro São Martins, congrego na Igreja Pentecostal Deus Amor, do bairro Parque Cidade. Irmãos, o testemunho da minha vida, qual eu tenho para relatar aos irmãos, é que eu nasci numa família evangélica, tinha um chamado de Deus na minha vida, mas aos 12 anos, Satanás, ele entrou na minha vida, fez com que eu afastasse da casa de Deus. Logo ele me jogou no mundo da prostituição, no mundo das drogas, no mundo do álcool. Eu comecei a beber. 3 garrafas de bebida alcoólica era pouco para mim. 4 maços de cigarro não fazia nem efeito. Eu entrei numa depressão terrível. Ali nada mais para mim trazia paz. A paz que eu sentia era então machucar todo o meu corpo, era cortar todo o meu corpo, ter algumas marcas pelo meu corpo de quando eu fazia isso, porque era só assim a qual eu tinha paz, de ver o meu corpo ali sangrando, porque eu queria que, não só, né, como se não bastasse a alma sofrer, eu queria também que o meu corpo sofresse. E ali, irmãos, eu tentei várias vezes suicídio, já dei tiro na minha própria cabeça, usada ali pelo inimigo, porque a minha vida era só sofrimento, eu já não encontrava mais paz, já não encontrava mais sentido para a minha vida, era dia e noite chorando. Sou uma pessoa de estatura alta, passei a pesar ali 40 quilos, e ali não tinha mais sossego. Era dia e noite um tormento, dia e noite um tormento a qual não tinha fim. E era tormento, briga e mais brigas, e ali eu não conseguia deixar do vício do cigarro, não conseguia parar de fumar maconha, e era muito tormento, totalmente triste, cabisbaixo. Cada vez eu estava vendo a minha vida afundar mais e mais e mais no precipício. E o Senhor, até quando eu vou ficar assim? Eu clamava a misericórdia de Deus constantemente. Senhor, até quando eu vou sofrer? Senhor, será que eu nasci para sofrer? Senhor, tem misericórdia. Eu comecei a clamar a Deus, era só sofrimento e a depressão estava tomando conta de mim, mas eu não poderia deixar, e Satanás queria a todo preço me destruir. Aí um dia eu levantei e falei, hoje eu vou para a casa de Deus. Hoje eu vou procurar Deus. Eu preciso sair desse sofrimento. Cheguei lá, Deus falou comigo profundamente. Deus falou assim: olha, filha, estou eu te avisando. Hoje você tem que decidir. Ou você vem para os meus braços, ou você desce as águas, ou você desce a sepultura. E ali, meus irmãos, eu confesso que foi um momento assim a qual eu entrei em choro. Eu caí de joelho e pedi perdão. Quando de repente começou a passar pela minha cabeça um filme. Aí quando eu decidi, falei com Deus: Senhor, hoje eu vou fazer o teu querer. Foi na igreja Deus de Amor. Fui me batizar, tem 3 anos que, louvado seja Deus, eu sou batizada. Deus transformou a minha vida por completo e hoje eu posso dizer que eu sou uma nova criatura. E hoje eu encontrei felicidade diante desse Deus Todo-Poderoso. Meu nome é Silvana Pereira da Cruz, eu moro no bairro do São Martins, na cidade de Campinas.
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3: A paz do Senhor Jesus, meus irmãos. Tenho o prazer de te cumprimentar nessa noite, seu irmão em Cristo, Diácono George Lucas, falando diretamente aqui dos estúdios da Voz da Libertação, a Igreja Pentecostal Deus e Amor. Você, se você de repente chega agora nesta programação, seja muito bem-vindo. Seja bem-vindo à Igreja Pentecostal Deus e Amor. Estarei contigo nesta madrugada abençoada. É a madrugada do socorro de Deus. Aqui nós teremos muita participação. Irei atender os ouvintes, irei ler a tua mensagem no WhatsApp. Tem muita programação especial, quadros que vão edificar a nossa vida, louvores, e lembrando também que logo mais 2 horas teremos a oração da madrugada. Exatamente, a oração da madrugada, nós oramos e intercedemos. Então, já aproveita para mandar tua mensagem, mandar teu pedido de oração, que eu estarei aqui juntando para 2 horas estar intercedendo em favor da tua vida. O WhatsApp é muito fácil, você já conhece, DDD 11 98292-3392, DDD 11 98292-3392. É isso aí. Muito obrigado por você estar me recebendo nesta madrugada, no teu trabalho, na tua casa, você quem sabe está acompanhando, você que quem sabe está passando por um momento difícil. Eu creio que o Senhor me enviou para trazer a mensagem de salvação de Jesus Cristo para tua vida.
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3: E já teremos linha aberta. Quero te atender para ouvir você contar seu testemunho. Você que quer testificar de algo que Deus fez na tua vida, ou até mesmo você se encontra num momento angustiante, de dor, tristeza, solidão, e quer fazer um pedido de oração. Estarei te atendendo no número DDD 11 3208-2743. DDD 11 3208-2743, ou no 3208-2790. Já temos linha aberta para participar. Já temos o primeiro ouvinte, está na linha. Alô, a paz do Senhor Jesus. A paz do Senhor Jesus, com quem eu falo?
6: Com
3: Alanda. Alanda, um prazer falar contigo, Alanda. A irmã fala de onde?
6: Amanda.
3: Amanda. A irmã Amanda fala de onde?
6: Sorocaba.
3: Sorocaba. Paz do Senhor, irmã Amanda, como você está?
6: Tudo bem.
3: Amém. O que nos traz essa ligação? A irmã quer contar um testemunho.
6: Eu quero colocar nome familiar de oração.
3: Pedir oração.
6: Uhum.
3: Qual é o número? Qual é o nome da pessoa que você quer pedir oração?
6: Augusta.
3: Augusta.
6: Uhum. Jairo.
3: Jairo.
6: Na verdade, é Djalma.
3: Djalma.
6: Uhum.
3: Certo.
6: E família, Amanda e família, né?
3: Família. Muito obrigado, minha irmã. Nós estaremos orando, apresentando ao Senhor Jesus, e eu creio que o Senhor vai dar a bênção e a vitória.
6: E meu esposo Ailton e a minha filha Emanuele.
3: Ailton
6: e Emanuele.
3: Emanuele. Amém, minha irmã. Você tem algum testemunho para compartilhar conosco? Você faz parte da Igreja Pentecostal Deus e Amor?
6: Faço, sim.
3: Amém. Que bênção, fico feliz. Onde fica, qual o endereço da congregação aí, da, que a irmã frequenta, que a irmã é, é membro?
6: Congrega uma igreja pentecostal anexo do Jorge
3: Edson. Que bênção. Então já fica aí você que me escuta, quem sabe aí de Sorocaba, o endereço da nossa igreja. É um prazer falar contigo, irmã Amanda. Obrigado por estar acompanhando esta programação. E então eu conto com a tua intercessão juntamente comigo. Logo mais, às 14h, teremos a oração da madrugada. E eu estarei apresentando a vida da Augusta, do Djalma, do Ailton e da Emanuele e toda a tua família, em nome de Jesus. Amém?
6: Eu lembrei de mais um nome, meu irmão Tiago. Lembrei agora.
3: Tiago. Amém. Estarei apresentando o Tiago também. Fica na paz do Senhor Jesus. Obrigado, minha irmã. Deus abençoe.
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0: Esta é a madrugada do socorro de Deus. 1:16. Eu quero ler a tua mensagem. Você já enviou a tua mensagem no WhatsApp? Estamos aqui para ler, para acompanhar. Nós já temos alguns irmãos mandando a paz do Senhor Jesus, que está ouvindo, está acompanhando o programa da madrugada do socorro de Deus. E hoje é um dia especial. Sim, por que, pastor George? É porque é o dia que o Senhor escolheu para ministrar ao teu coração. Eu tenho certeza que você não chegou a esta programação à toa, não. O Senhor quer falar contigo. Então, manda uma mensagem, manda o teu pedido de oração, conta o teu testemunho, que eu estarei apresentando aqui o teu testemunho, estarei comentando. Faça como a irmã Zana, Gislane, o João Vito, o José Ribamar. Cada um desses ouvintes já estão aqui nos acompanhando, pedindo oração. O irmão Ribamar pedindo, o José Ribamar pedindo oração aqui para curar de todas as áreas da vida dele, e está acompanhando a programação aqui nesta madrugada. Paz do Senhor Jesus, irmão Ribamar. Obrigado pela tua companhia, obrigado pela tua audiência. 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Você consegue compartilhar essa rádio com alguém? 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De repente você conhece alguém que está enfermo, alguém que está passando por um momento de dificuldade, que será abençoada, que será ministrada através da nossa programação. Seja um agente do Senhor Jesus e compartilhando essa rádio, porque logo mais teremos oração. É isso mesmo, faça como a nossa irmã Nice, que está pedindo oração, que está passando muita luta em casa, com brigas, desemprego, pede oração pela sua família também. Nós sabemos, né, irmã Nice? Hoje, infelizmente, essa é a realidade de muitos, são muitos que sucumbem à ansiedade, ao estresse, brigas. A maioria das brigas dentro dos lares acontecem por estresse. Acontece por discussões. A gente sabe que tem seta maligna, sim. O inimigo se aproveita, mas também vivemos dias corridos. E o Senhor vai jogar por terra em nome de Jesus, né? Nós não devemos nos deixar ser dominado pela ansiedade, pelas preocupações, que isso gera o estresse, mas o Senhor cuida de nós. Então faça como a irmã Zana também, que manda uma mensagem pedindo oração para que ela está esperando o resultado dos novos exames. Estaremos apresentando em nome de Jesus. Continue mandando a sua mensagem, continue mandando o seu testemunho, porque agora nós vamos de quadro. 1:20. Fique agora com o Pão Diário, pastor Lorival de Almeida, com o tema estresse.
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3: Mas eu quero, por se falar em questão de estresse, eu quero falar também sobre, eu já falei sobre esse tema e retorno ao tema, né? Sobre a questão de nós, às vezes, termos o nosso estresse, não só do dia a dia. Nós acabamos tendo pessoas que acabam se envolvendo numa ansiedade demasiada, pessoas que acabam com aquele esgotamento emocional, tendo de tomar remédios, algumas tendo que se afastar do próprio trabalho, e algumas pessoas que acabam ficando enfermas e algumas que acabam até morrendo. E nós, mesmo sendo servos de Deus, testemunhas fiéis do Senhor, nós também nos esgotamos, sim, por que não? Nós temos as contingências da vida, que realmente nos fazem nos curvarmos, às vezes, diante do nosso dia a dia pesado, né? E podemos ter esgotamento, sim. Podemos ter o famigerado estresse, sim. E podemos caminhar por caminhos onde só mesmo Deus ou até a psiquiatria para nos ajudar, por que não? Isso é uma coisa que pode acontecer. Agora, cientistas acabaram estudando essa questão desse, eu vou dizer, esgotamento, né? E mediram através do que chamaram unidades de mudança de vida. E como eu estava dizendo a vocês, algumas coisas foram pontuadas como coisas que fazem muito mal para as pessoas. E elaboraram, então, aqui uma escalazinha de coisas que fazem as pessoas sofrerem mais. A viuvez, ela alcança 100 unidades de mudança de vida. 100 unidades. O divórcio alcança 73 unidades. Por incrível que pareça, até a gravidez corresponde a 40 unidades. Coisas que parecem tão simples, às vezes, por exemplo, a reforma de uma casa, 23 unidades. E até a preparação para festas, essas coisas, 12 unidades. Eu havia dito aqui, né, que era uma escala até 100, mas na verdade é uma escala de, não é até 100 não, é uma escala de unidades, e 100 unidades é a escala da morte de um cônjuge. Então a gente tem que ter mais compreensão quando uma pessoa perde a esposa ou quando perde o esposo. Tem pessoas que falam, ah, tá demorando se recuperar essa pessoa aí, acho que já é um pouco, já é manha. Não. Não fale isso nunca mais. Nunca mais diga isso. Mesmo porque, às vezes, só quem passa por uma situação para compreender a profundidade dessa situação. A viuvez, ela dói mesmo. Então, eu quero até transmitir a minha palavra de respeito a todos vocês, a todas vocês que perderam o cônjuge. Cientificamente se prova que isso dói mesmo. É a dor considerada mais alta dentre essas que eu estou falando para vocês. O divórcio, nós estávamos falando sobre o divórcio. O divórcio também é uma coisa que dói. Dói. Ah, mas divorciou, casa com outro, Deus vai dar uma coisa melhor. Calma, peraí, o divórcio dói. Leva a solidão, tanto o divórcio como a viuvez. As pessoas ficam solitárias, as pessoas passam por índices enormes de saudades, não é? Então a gente tem de ter um pouco de compreensão. Esses mesmos cientistas concluíram que pessoa alguma pode suportar com as suas próprias forças mais de 300 unidades no período de um ano sem consequências físicas ou emocionais nos dois anos seguintes. Então preste atenção, em um ano, se a pessoa fica viúva, se a pessoa passa pelo divórcio, se a pessoa tem algum outro tipo de perda, vai acumulando essas perdas. Em um ano, se a pessoa alcançar 300 unidades, não tem como essa pessoa não ter consequências físicas ou emocionais dentro dos próximos dois. E por vezes consequências muito sérias. Vai dizer, mas irmão Lourival, isso não é para nós somos crentes, graças a Deus, aleluia, bate no peito, eu tenho Jesus. O crente não está imune a isso não. O próprio Senhor Jesus, ele se angustiou, a Bíblia fala em Mateus 14:33. Eu já comentei sobre isso também aqui no nosso programa. Jesus entrou em agonia profunda. A Bíblia fala que a sua angústia, né, era tão grande que o seu suor chegou a se transformar, não se transformar, né, chegou tipo o seu suor a ser de sangue, né? Não era brincadeira, não. Angústia extrema, pavor mesmo. Afinal de contas, no caso de Cristo, não é? Ele estava sofrendo o peso do pecado de toda a humanidade sobre ele. E a Bíblia fala que em meio a essa crise profunda que o próprio Senhor Jesus passou, lhe apareceu um anjo do céu que o confortava, em Lucas 22:43. Ele não ficou só nesse momento. Nós vemos que o Senhor Jesus sofreu na morte de Lázaro. Não é que ele ficou viúvo ali, não, claro que não. Mas era a morte de um amigo. E a Bíblia fala que ele comoveu-se em espírito. E tem ali aquele versículo pequenininho, Jesus chorou. Nós perdemos pessoas, né, ouvintes? Tem uma coisa que não foi colocada por esses cientistas, que não são brasileiros, mas no Brasil hoje nós temos aí um fenômeno, né? Pessoa perde o emprego. É um estresse tem família. Tem aquela coisa assim, aquela questão moral de colocar o alimento sobre a mesa. O sofrimento é grande. Que Deus nos livre disso. Você que está desempregado, que Deus tenha misericórdia de você e lhe abra uma porta. Estamos orando por você aqui na Deus é Amor. Então, ouvinte, olha, a gente não está imune a essas coisas. Podemos sofrer como nosso Senhor Jesus sofreu, mas podemos também ser confortados pelo Senhor. Podemos sim ser confortados pelo nosso Senhor Jesus Cristo. Os anjos confortaram o Senhor Jesus e ele sabe que nós precisamos desse conforto também. Ele sabe porque ele passou por essa situação difícil. Passou. Hebreus 7:25. Portanto, pode também salvar perfeitamente os que por ele se chegam a Deus, porquanto vive sempre para interceder por eles. Ou seja, nós temos um grande intercessor, o Senhor Jesus, que passou por situações de lágrimas, de sofrimento. Você pode imaginar o estresse de estar numa ceia, sabendo que você vai comer a última ceia e depois você vai morrer? Você pode imaginar esse estresse? Você pode imaginar essa dor ali no Getsêmani? A agonia do Senhor em oração. E o Papai do Céu envia o anjo ali para o confortar. Ele sabe o que você tem passado. Portanto, se tornou o intercessor por você. Intercede por você. A Bíblia está dizendo que nós temos um grande intercessor. E nós temos também um grande ajudador. O Espírito Santo nos ajuda em todas as coisas. O Espírito Santo é chamado de consolador, ajudador, paráclito, que significa aquele que anda ao lado. Há um que intercede por nós, e outro que nos consola e anda ao nosso lado. Podemos dizer então que nós estamos seguros. Por maior que seja a nossa luta, nós não estamos sós. Mas volto a dizer, nós estamos também livres do sofrimento. Deus está ao nosso lado, Deus está ao seu lado, você que está ouvindo o nosso programa. Você que está ouvindo essa voz falando com você e sabe que a voz pode ser do pastor Lourival de Almeida, mas essa palavra é de Deus. Não te deixarei, nem te desampararei, diz a palavra de Deus em Hebreus. Em outros tantos locais, nós temos um querido irmão que sempre falava, eu acredito que em tom de brincadeira, né? Creio piamente que era em tom de brincadeira. Irmão está sofrendo? É pecado, está em pecado. Tá com dor de dente? Pecou, irmão. Dor de cabeça, é o pecado, é o pecado. Era brincadeira, é claro. Não pode ser sério. Se você está sofrendo nesse momento, não significa que você, estou pagando algum pecado, ou eu pequei, ou Deus me abandonou, não. Digo a você como irmão, digo a você como pessoa. Digo a você como um ser igualzinho a você. Eu não tenho diferença nenhuma de você. Pastores não são super-homens, somos iguais. O sofrimento faz parte da vida. O sofrimento faz parte da vida. Enquanto nós vivemos, nós estamos sujeitos a lidar com a morte, com o pranto, com a dor, com o lamento. Essas coisas só passarão quando o reino de Deus se consumar. A Bíblia fala em Apocalipse 21, versículo 4. Até que isso aconteça, nós temos de estar atentos ao que diz a palavra de Deus. Jesus fala, olha, eu tenho vos dito essas coisas para que em mim tenhais paz. No mundo tereis aflições, algumas bíblias já traduzem como tribulações, mas tende bom ânimo, eu venci o mundo. João 16. Nós não estamos imunes ao sofrimento. Nós não estamos imunes às batalhas da vida, às tribulações. Quantos homens de Deus passaram por tribulações? Algumas delas a gente verificando nas sacrossantas páginas da palavra de Deus, a gente fala, como é que ele aguentou, hein? Fale de Jó, por exemplo. Como é que Jó aguentou? E Jó não só suportou a luta, mas a perda dos seus filhos. Morreram todos, dos seus bens, da sua saúde. E sobrou para ele ainda uma esposa queixosa e amigos incompreensíveis que queriam atribuir a situação de Jó ao pecado. O apóstolo Paulo também passou uma grave crise e falou, Senhor, eu não aguento mais. Pediu a Deus livramento e Deus não deu. Mas Paulo registrou o que o Senhor fez através daquele sofrimento e o quanto o sofrimento fez amadurecer. Paulo diz, ele me disse, a minha graça te basta. O que o Senhor falou a Paulo? Porque o meu poder se aperfeiçoa na fraqueza. Por isso, de boa vontade, antes me gloriarei nas minhas fraquezas, a fim de que repouse sobre mim o poder de Cristo. Pelo que sinto prazer nas fraquezas, nas injúrias, nas necessidades, nas perseguições, nas angústias, por amor de Cristo. Porque quando estou fraco, então é que sou forte. 2 Coríntios 12. O que Paulo está dizendo aqui é: nós não somos melhores que Paulo, é a vida. Angústias, injúrias, perseguições, necessidades. E Deus falando: fica tranquilo, eu estou contigo. A minha graça te basta e o meu poder se aperfeiçoa na fraqueza. Prezado ouvinte, você não está sozinho se você tem Deus. Prezado ouvinte, nem sempre você vai receber no tempo que você quer o que você quer em forma de livramento, prosperidade, cura de enfermidade. Talvez não. Talvez você não vá conseguir dentro daquilo que você está pensando que deveria ser. Mas Deus está fazendo com que a sua vida seja amadurecida. Deus está fazendo, às vezes, até mesmo com que você venha compreender até o sofrimento de outras pessoas. Deus está fazendo você entender o quanto você precisa praticar a dependência dele. Que você viva para depender dele. Que você viva nele. Quando você passar por uma fase difícil, quando você vier ao estresse profundo, quando você, como diziam os antigos, estiver vivendo esse momento de esgotamento, emocionalmente você estiver mais lá no fundo do poço, entenda a mensagem. O que Deus está falando contigo? Se você é de Deus, ele não vai te abandonar. Se você ainda não é de Deus, entrega o teu coração ao Senhor. Entrega o teu caminho ao Senhor e confia nele, ele vai cuidar de você. Essa palavra é uma palavra de Deus, porque nós estamos vivendo o século onde nós nos estressamos, onde nós nos esgotamos emocionalmente, onde as coisas estão cada vez mais difíceis, o mundo está cada vez mais difícil. Essa questão que eu estava falando da perda de entes queridos, hoje não está difícil se perder um ente querido. Essa questão que eu estava falando do desemprego, essa questão que estávamos falando sobre o divórcio, as necessidades, como Paulo estava falando, as injúrias, os falsos testemunhos contra você, contra mim, contra nós. Essa palavra é para você. Essa palavra é para mim. Então, de uma pessoa que já passou e passa e tem passado por tantos momentos difíceis, momentos onde nós nos estressamos mesmo, deixa Deus cuidar de você. E seja fortalecido pela graça. Seja fortalecido pelo Senhor. Jesus Cristo estará contigo. O Espírito Santo estará sendo o seu ajudador e o seu consolo. Fica tranquilo. A tribulação vem, a luta vem, vai chegar o momento que você vai achar que não vai sair. Mas pode ficar sossegado, confia no Senhor, porque ele está cuidando de você, se você já entregou a sua vida a ele. Se não entregou a sua vida a ele, entrega agora. E você nunca mais estará sozinho, em momento nenhum da sua vida.
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0: oração. Faça como o irmão Anderson, a irmã Maria de Lima, a irmã Conceição, o irmão Benedito, o irmão Agenor. Cada um deles enviou o seu pedido de oração. Cada um deles enviou a sua participação. Você não pode ficar de fora, porque logo mais às 2 horas teremos a oração da madrugada. Uma irmã Bel que está pedindo oração em favor do Leandro, que se encontra infelizmente em depressão e ansiedade, até mesmo afastado dos caminhos do Senhor. Eu tenho certeza que a oração do justo, ela pode muito em seus efeitos. E logo mais às 2 horas estaremos apresentando em oração a família do Abel. Do Anderson também, que está pedindo oração, sentindo que sofre de ataques espirituais do maligno. O sangue de Jesus tem poder na vida do Anderson. Também estaremos apresentando em oração. Ou também faça como o Cássio, que está contando que tem recebido bênção, está ricamente abençoado aqui nesta programação. Olha só, nós vemos que nem todos estão pedindo oração, não é verdade? Alguns já estão agradecendo pelas bênçãos recebidas através dessa programação. E você não pode ficar de fora. Logo mais, 2 horas, teremos a oração da madrugada. Dá tempo de ainda de você enviar o seu pedido de oração. Também estamos com a linha aberta para atender os ouvintes que querem, desejam participar desta programação. O número é muito fácil, DDD 11 3208 2743, ou 3208 2790. 1h42 aqui na Grande São Paulo, nos estúdios da Voz da Libertação. Estamos já perto aqui dos momentos, né, dos últimos minutos que antecedem a oração da madrugada. Temos um ouvinte na linha. A paz do Senhor Jesus, boa noite.
1: A paz do Senhor Jesus.
0: Com quem eu falo?
1: Você fala com a irmã Tânia.
0: A irmã Tânia, de onde você fala, irmã Tânia?
1: Eu falo da Vila Matilde.
0: Vila Matilde.
1: É.
0: O que nos traz ao contato, irmã?
1: Eu quero uma oração, irmão, porque eu tô passando muito mal. Eu tô só em casa, tá? Só não, eu tô com Deus.
0: Amém.
1: Mas eu tô passando muito mal, muito mal. Tá adormecendo o meu corpo, da pescoço pra baixo. Eu não tô conseguindo nem levantar da cama, nem pra andar.
0: Amém, nós vamos orar em nome...
1: Eu creio que Deus pode fazer um milagre.
0: Amém, o Senhor vai realizar um milagre agora,
1: amém,
0: em nome de Jesus, amém? A palavra de Deus nos diz, irmã Tânia, que tudo aquilo que pedimos no nome de Jesus, nós vamos receber. Romanos capítulo 10 diz que aquele que invocar o nome do Senhor será salvo. E nós estamos na madrugada do socorro de Deus, amém? Convido nossos irmãos ouvintes a apresentar agora, unir a minha fé, a minha oração, juntamente nós vamos interceder pela vida da irmã Tânia. Poderoso e eterno Deus, mais uma vez, Senhor, nós clamamos a Ti. Clamamos a Ti, Senhor, porque não temos a quem clamar, a outro Deus senão a Ti, porque Tu és o nosso verdadeiro Deus. Pai, eu te peço que o Senhor olhe com compaixão, com misericórdia, mas também, Senhor, com poder para a vida da irmã Tânia. A irmã Tânia, Senhor, se queixa de dormência no seu corpo, sente que está passando mal. Ela diz que está sozinha fisicamente, mas eu creio que em nome de Jesus agora os teus anjos estão onde ela está nessa casa. A que a tua presença, Senhor, que a tua virtude esteja juntamente com ela agora. Eu não sei, Senhor, qual é a procedência, se é algo físico, se há algum mal súbito, ou até mesmo opressões malignas que queiram causar este mal à irmã Tânia. Em nome de Jesus Cristo, que seja desfeito, que seja repreendido e seja lançado por terra agora, em nome de Jesus Cristo. Que haja, Senhor, o livramento. Que haja, Senhor, a libertação e que aconteça a cura em nome de Jesus Cristo. Dissipa as trevas, dissipa, Senhor, a dor, dissipa, Senhor, a enfermidade, em nome de Jesus Cristo. Eu creio, Senhor, eu creio que o Senhor já libertou. Eu creio, Senhor, atende a nossa oração. Atende, Senhor, ao nosso clamor. Que haja, Senhor, meu Deus, aleluia, que seja uma vitória alcançada no teu nome agora, meu Pai. E que testifiquemos que o Senhor é bom e a tua misericórdia dura para sempre. Que testifiquemos que acaba de acontecer um milagre na vida da irmã Tânia e na vida de todos aqueles que oraram comigo neste momento. Quem sabe também, ó Pai, precisando de um socorro, precisando de um escape, de um livramento. Em nome de Jesus. Amém.
1: Senhor, glória a Deus.
0: Amém, irmã Tânia.
1: Amém.
0: Você se sente melhor?
1: Estou um pouco melhor, irmão, mas eu já tenho os problemas, sou deficiente visual.
0: Amém.
1: Sou renal crônica, até o dia que Deus quiser, né?
0: Isso. Mas eu creio disso aí o Senhor já operou um milagre nessa noite.
1: Eu creio.
0: Em nome de Jesus. Continue na programação. Porque logo mais nós vamos retomar essa oração, amém? Logo mais, daqui a 10 minutos, nós vamos retomar essa oração.
1: Eu estou em campanha com as orações da madrugada.
0: Olha só que bênção. Logo mais em 10 minutos nós vamos...
1: Pela minha saúde.
0: Que bênção.
1: Pela minha família, viu?
0: Amém. Nós vamos retomar essa oração e o Senhor vai dar, eu creio que a irmã vai testificar daquilo que o Senhor fez. Em nome de Jesus.
1: Eu vou.
0: Fica na paz do Senhor Jesus, irmã Tânia. Deus abençoe.
1: Que Jesus abençoe vocês e a programação, amém?
0: Amém. É o Senhor operando, igreja. É o Senhor realizando milagre. O Senhor realiza milagre ao vivo. Para você que participa conosco, é a madrugada do socorro de Deus. Clamas a mim, diz o Senhor, clamas a mim e respondeste-ei coisas firmes. O Senhor tem grandes coisas para a nossa vida. Faça como a irmã Rita, que também pede oração que se, por uma irmã que se encontra com câncer de pulmão. Está pedindo oração, irmã Débora, também aqui através do nosso WhatsApp, pedindo oração pelo seu casamento. Estaremos apresentando em oração a irmã Ana falando de Juiz de Fora, Minas Gerais, pedindo oração porque se encontra com dores em todo o seu corpo. Olha só, acabamos de orar pela irmã Tânia. E o Senhor, eu creio que esta oração foi estendida para a irmã Ana Barreiros também. Então faça como cada um desses ouvintes que está enviando o seu pedido de oração. Ainda dá tempo, 10 minutos, ainda dá tempo de você enviar o teu pedido de oração, porque 2 horas estaremos orando, apresentando. E eu creio que o Senhor realizará o milagre o Senhor vai realizar. Obrigado por você que está acompanhando a programação, aos irmãos, a você quem sabe está no seu local de trabalho. Deus abençoe, que logo mais às 2 horas, você não precisa parar seu trabalho aí não, mas fique concentrado na oração, que eu creio que o Senhor também estará te alcançando nesta madrugada. 1h50, agora nós vamos de quadro Clínica da Alma, com o psicólogo Jessé Ávila, com o tema Vício em Celular, Dependência Digital.
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4: Olá, seja muito bem-vindo a mais um episódio do Clínica da Alma, um espaço para falarmos sobre saúde mental, qualidade de vida, inteligência emocional e desenvolvimento interior. Sempre de forma leve, prática e com base científica. Você sabia que notificações e redes sociais ativam no cérebro mecanismos semelhantes aos envolvidos em comportamentos de recompensa e dependência? Por essas razões, hoje nós vamos falar sobre vício em celular e dependência digital. O uso excessivo do celular pode estimular constantemente a liberação de dopamina, o neurotransmissor ligado à motivação, prazer e à recompensa. Com o tempo, o cérebro passa a buscar estímulos rápidos de forma repetitiva, gerando assim dificuldade de concentração, ansiedade, irritabilidade e dependência emocional das interações digitais. Além disso, excesso de tela está associado a alterações no sono, aumento da comparação social e redução da presença emocional nas relações reais. O exemplo é aquela pessoa que pega o celular só por 5 minutinhos e quando vê, perde quase 1 hora rolando conteúdos sem perceber. Ou ainda, alguém que sente ansiedade quando está sem internet, quando está sem bateria ou está ainda longe do aparelho. Eu tenho aqui 5 dicas práticas que pode ajudar você ou alguém aí da sua família. Número 1, observe o seu padrão de uso. Perceba quantas vezes você desbloqueia o celular sem necessidade real. Muitas vezes, o comportamento já se tornou automático. Número 2, crie momentos livres de tela. Evite celular durante as refeições, conversas importantes, antes de dormir e até no banheiro. Isso melhora presença emocional e qualidade de sono. Número 3, desative notificações desnecessárias. Notificações constantes mantêm o cérebro em estado contínuo de interrupção e alerta. Penúltimo, desenvolva atividades fora do ambiente digital, como leitura, caminhada, exercícios físicos, hobbies e convivência presencial com amigos e familiares ajudam a reduzir a dependência tecnológica. E por último, reaprenda a lidar com silêncio e tédio. Reaprenda. Muitas pessoas usam o celular para fugir de desconfortos emocionais. Aprender a ficar desconectado também fortalece o equilíbrio mental. Nicholas Carr afirmou que a internet está mudando não apenas o que pensamos, mas a forma como pensamos. Interessante, não? Mas e aí? Você gostou desse conteúdo? Então compartilhe aí a nossa programação com amigos, familiares e continue nos acompanhando. Fique atento porque a qualquer momento estaremos de volta com mais reflexões que podem transformar a sua vida. Um forte abraço e até breve.
5: É para o teu nome, Senhor, este louvor. Para a tua honra, Senhor.

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1h59, nós vamos agora de prefixo das emissoras.

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0: Eu amo os que me amam, e os que de madrugada me buscam, me acharão. Provérbios 8:17. Rede de apoio, madrugada do socorro de Deus. Chegou o momento da oração da madrugada. Vamos, nesse momento, falar com Deus.
1: Chegou o momento de clamarmos ao Senhor. A palavra de Deus diz: O Senhor nos chama a orar, a buscar, a interceder, a buscá-lo, a encontrá-lo na madrugada. Assim diz o Senhor: chegai-vos a mim e eu chegarei a vós. É por isso que nós clamamos ao Senhor. Este é o clamor, a oração da madrugada. Então, para você que compartilhou seu pedido de oração, para você que está nessa, preparado agora para orar, chegou o momento de buscarmos ao Senhor. Você que pode, dobra o teu joelho. Para você que não pode, eu tenho certeza que Deus também te contemplará. Querido Deus, poderoso e eterno Pai, graças te damos, Senhor, por estarmos mais uma vez na tua presença. Não somos dignos ou merecedores, ó Pai, das tuas bênçãos, das tuas dádivas. Não somos dignos, Senhor, nem mesmo de invocar o teu nome, pois tu és santo. Mas obrigado, ó Pai. Obrigado pela tua bondade, pela tua misericórdia, pela tua fidelidade. Obrigado, Senhor, pela tua longanimidade. Quantos livramentos o Senhor tem nos dado. Quantas bênçãos o Senhor, pela tua graça e misericórdia, nos abençoou. Obrigado, meu Deus. Obrigado pelo teu Espírito Santo, que nos convence de que nós temos um Pai Celestial, de que temos a plena certeza de que, ao dobrarmos os nossos joelhos, de que ao invocarmos o teu nome, nós seremos ouvidos e atendidos. Pois, como diz a tua palavra, que os teus ouvidos não estão cerrados, agravados, nem as tuas mãos estão encolhidas de maneira que não possa nos abençoar, de maneira que não possa, com tua mão poderosa, nos livrar, nos guardar, nos proteger, nos socorrer. Nós oramos, Senhor, nesta madrugada. É a madrugada do socorro de Deus, madrugada de terça-feira, onde juntamente comigo há tantos de joelhos dobrados, clamando, suplicando, pedindo, Senhor, com a certeza e fé de que o Senhor está nos ouvindo. Senhor, nós reconhecemos, sim, Pai, reconhecemos que somos falhos, que somos pecadores, que andamos, fizemos coisas que não te agradam. Seja, Senhor, por falta de vigilância, sejam pecados intencionais ou não intencionais, mas a verdade, Senhor, é que nós queremos te pedir perdão. Perdoa, Senhor, perdoa os nossos pecados, sejam eles palavras, atos, gestos, pensamentos, sentimentos, as nossas intenções do coração. Perdoa, Deus. Ô Senhor, perdoa este homem que chora arrependido e reconhece as suas faltas. Perdoa, Senhor, esta mulher que sabe que errou. Perdoa, Senhor. Ô meu Deus, como o salmista Davi declarou, que a um coração sincero e contrito, o Senhor não despreza. E nós te pedimos, Senhor, como ele pediu: cria em mim, ó Deus, um coração puro, renovas em mim um espírito reto, não me lances fora da tua presença, não retira de mim o teu Espírito Santo. Não retira, ó Pai, não retira o Teu Espírito Santo das nossas vidas, mas pelo contrário, Senhor, que Ele venha cada vez mais nos convencer que necessitamos nos arrepender. Quantas dores, quantas tristezas, quantos males, ó Pai, as pessoas estão sofrendo neste mundo, nesta vida, por consequências desses pecados. Perdoa, Deus. Perdoa, ó Pai, estes pecados. Lava-nos, Senhor. Purifica-nos e seremos purificados. Lava-nos, Senhor. A Tua palavra diz que ainda que os nossos pecados sejam vermelhos, densos como escarlate, o Teu sangue nos purifica de todo o pecado. Perdoa, Senhor. Perdoa. Transforma. Transforma este homem, esta mulher. Meu Pai, que clama a Ti agora. Senhor, meu Deus, vai trazendo uma transformação de dentro para fora. Remove, Senhor, deste coração a maldade. Remove, Senhor, a inveja. Remove a ira. Remove a angústia, a tristeza. Quantos, Senhor, padecem de males físicos, que são apenas reflexos de males que estão dentro do seu coração. Oh, meu Deus, quantos necessitam de perdoar ou até mesmo de liberar perdão. Oh, meu Deus, nessa noite vai indo ao encontro, Senhor, de corações endurecidos, corações gangrenados pelo ódio, pela ira, pela inveja, pela mágoa, pelo ressentimento. Tira, Senhor, remove, quebra as cadeias e grilhões, ó Pai. Traz paz, sim, traz paz, ó Deus. Traz paz no lugar do desespero. Traz paz, ó Pai, no lugar da ira, da contenda. Traz, Senhor, meu Deus, a paz que excede todo entendimento para o coração deste homem, dessa mulher. E através da Tua paz, que haja, Senhor, libertação. Através da Tua paz, que haja cura. Que através da Tua paz haja, Senhor, meu Deus, livramentos, libertação de opressões malignas. Que através da Tua paz, Senhor, haja prosperidade. Haja, Senhor, meu Deus, aleluia. Haja, Senhor, a Tua presença dentro deste lar. Que haja, Senhor, a providência como consequência da paz que chega na vida desta pessoa, que chega dentro desta casa, que chega, Senhor, meu Deus, aleluia, neste lugar. Eu creio, Senhor. Eu creio no poder da oração. Que esta oração, Senhor, que através desta oração, desta rádio, desta programação, saia virtude, Senhor, para realizar milagres. Milagres como o Senhor realizou ainda há pouco na vida, Senhor, da Tânia. Oh, meu Deus, eu oro em favor de cada um. De cada um, Senhor, que deixou os seus nomes e os seus pedidos de oração aqui no WhatsApp da rádio da programação. Oh, meu Deus, quantos estão suplicando em favor do seu casamento, em favor das suas enfermidades, quantos desenganados pela medicina foram diagnosticados com laudos médicos irreversíveis, ó Deus, e agora se encontram em completo desespero. Eu creio, meu Deus, no Teu milagre. Eu creio, meu Deus. Oh, meu Pai, alcança. Alcança, Senhor, o perdido, ao viciado, ao oprimido. A este pai, a esta mãe que ora e intercede pelo seu filho, pela sua neta, que intercede, Senhor, pois está nas garras de Satanás, em más companhias, envolvido com o tráfico, envolvido com as drogas, envolvido na prostituição. Oh, meu Deus, alcança, alcança, meu Pai, porque a tua palavra diz que o Senhor não tem prazer na morte do pecador, não, meu Pai. Dai o grande livramento, seja onde estiver. Visita agora, meu Deus, alcança agora neste leito de hospital, alcança agora dentro dessa sala de cirurgia, dentro desta UTI, alcança, Senhor, esta vida que pode agora estar sendo ceifada por Satanás, onde a consequência das escolhas dessa pessoa pode levá-la ao inferno agora, mas dai o grande livramento, Senhor. Dai o grande livramento daqueles, Senhor, que estão agora envolvidos com coisas erradas, ó Deus. Dai uma chance, dai uma oportunidade, Senhor, agora, por amor aos teus filhos, por amor aos teus servos que oram, que clamam, que intercedem, ó Pai. Em nome de Jesus Cristo, tira, Senhor, das garras de Satanás este lar que se encontra oprimido pela tempestade das brigas, das contendas, casais em separação. Oh, Senhor, matrimônios destruído pelas artimanhas, até mesmo, ó Pai, por trabalhos malignos apresentados a Satanás para desfazer este casamento, em nome de Jesus Cristo, ó Deus, que o Senhor possa alcançar, como o Senhor disse, como a tua palavra disse, Senhor, para aquele carcereiro: crê no Senhor Jesus Cristo e será salvo tu e a tua casa. Quantos, senhores, intercedem pelos seus lares, porque estão vendo a sua família destruída. É pai contra filho, é filho contra mãe, cônjuges que não se respeitam mais. Oh, meu Deus, tu és o Deus que restaura. Tu és o Deus que cura, que liberta, que transforma, que alcança. Salva, Senhor, esta casa. Que haja salvação. Que haja salvação como houve na casa de Zaqueu. Oh, Deus, tem misericórdia. Eu te apresento os aflitos, entristecidos, magoados. Meu Deus, sabemos que são muitos, muitos, Senhor, que padecem e sofrem do mal do século, a doença da alma. Quantos, Senhor, se encontram em estados depressivos, de tristeza, de angústia, sem alegria de vida, sem ânimo para viver, para compartilhar bons momentos, para até ter alguém ao lado. Oh, meu Deus, liberta desta opressão maligna, cura, ó Pai, esta alma, que o Senhor seja o alimento deste coração, o alento, ó Pai, para esta alma que clama, desespero, desesperada. Quantos, Senhor, não tem força de abrir a sua boca para clamar, para gritar e pedir ajuda, mas dentro do seu peito, seu coração, a sua alma grita desesperada, como diz aquele louvor: porque te abates, ó minha alma? Oh, Senhor, quantos esperam em ti? Visita nesta noite, visita nessa madrugada, visita, Senhor, tira a angústia, tira a síndrome do pânico, o desespero, a ansiedade. Repreende, Senhor, tira, Senhor, remove, em nome de Jesus Cristo, liberta, Senhor. Liberta da ansiedade, da depressão, do pânico, do desespero. O sangue de Jesus tem poder. Que haja vida. Que haja vida, Senhor. Como o Senhor declarou aquele homem aleijado no tanque de Betesda: toma tua cama e anda. Em nome de Jesus Cristo, que o mesmo poder que emanou desta palavra possa, Senhor, alcançar aqueles que estão acamados fisicamente, emocionalmente, espiritualmente, Senhor, que possam levantar e ter ânimo de te servir novamente. Meu Deus, alcança aqueles que entregaram a vida a ti, aos novos convertidos, Senhor, que eles possam perseverar na tua presença, que o teu Espírito Santo seja a companhia, o melhor amigo nos momentos difíceis. Eu peço, Senhor, por providências físicas, financeiras, materiais, sim. Quantos, Senhor, durante a noite perdem o seu sono, deitam em suas camas e sua cabeça não consegue parar, pensando em dívidas, pensando em como vai resolver essa situação que aos olhos humanos é impossível. Mas para ti não é impossível, Deus. Tu és o Criador dos céus e da terra. Meu Deus, tu foi o Senhor que fez chover maná no deserto. Foi o Senhor, ó Pai, que fez multiplicar 5 pães e 2 peixinhos. Foi o Senhor, meu Deus, que realizou o milagre de Pedro tirar uma moeda da boca do peixe. Nos momentos mais adversos, necessário e preciso, o Senhor foi o sustento para os teus filhos. Olha agora, Senhor, nos ajuda em nossas causas materiais também, em nossas causas financeiras. Abençoa este empresário, abençoa, Senhor, abençoa este investidor. Abençoa este pai de família, esta mãe, Senhor. Faz multiplicar o salário, o benefício, a aposentadoria, o negócio, o investimento, Senhor. Nos ajuda a pagar as nossas dívidas para não devermos nada a ninguém. Mas que a nossa confiança esteja totalmente, plenamente em ti, ó Deus. Pois tu és o Deus da providência. Foi o Senhor que foi com Isaac no momento difícil. Tu fostes o Deus da providência para Agar e o menino no deserto. Tu és o mesmo Deus de ontem, de hoje e eternamente. Que os milagres, ó Pai, que os milagres aqui alcançado nesta madrugada, que o socorro alcançado aqui nesta madrugada, da madrugada do socorro de Deus, possam ser testificados na igreja, testificados aqui na rádio, testificados, Senhor, na conversa de quem o recebeu, de que o Senhor cura, de que o Senhor liberta, de que o Senhor salva, de que o Senhor restaura, de que o Senhor realiza milagres. Eu creio, Senhor. Eu creio que nesta madrugada o Senhor realiza milagres. Realiza milagres para esta mãe que clama pelo seu filho enfermo, que clama por essa criança que está chorando com dor, que não sabe nem expressar a dor. Meu Deus, que o Senhor possa olhar com compaixão aos enlutados, ó Pai. A essa pessoa que, quem sabe, perdeu um ente querido, que perdeu um familiar. Senhor, que o Senhor seja o alento, o conforto, o consolo neste momento difícil. Guarda, Senhor, os nossos corações, alcança, liberta, cura, transforma, ressuscita, se assim necessário for, ó Pai. Pois a tua palavra diz que o Senhor era o caminho, a verdade e a vida. O Senhor é a ressurreição e a vida. Ressuscita, Senhor, os nossos sonhos, ressuscita a nossa fé. Ressuscita a nossa esperança. Ressuscita, Senhor, até mesmo a vida daqueles que se encontram mortos agora. Eu creio no teu milagre. Eu creio, Senhor, na tua libertação. Te agradecemos, Senhor, por este momento. Confirma a bênção e a vitória. Em nome de Jesus.

0: para você que, através dessa oração, sentiu em seu coração o desejo de dar um passo, de ir além, além da bênção que você está, quem sabe, pedindo de Deus. Você reconhece que precisa entregar a tua própria vida a Jesus Cristo. Não aceitamos Jesus, é Ele que nos aceita. Mas é necessário darmos um passo. E se você deseja dar este passo, faça esta oração comigo. Senhor Jesus, eu reconheço que sou o pecador e me arrependo de todos os meus pecados. Confesso-os diante de Ti e Te aceito como meu único e suficiente Salvador. Escreve o meu nome no livro da vida e que a partir de agora eu seja Teu. Que o Teu Espírito Santo esteja comigo e me ajude nesta caminhada. Seja muito bem-vindo. Você é um felizardo, uma felizarda por ter tomado a melhor decisão da tua vida. Saiba que agora você tem um Espírito Santo para caminhar contigo. A caminhada pode não ser fácil. Não foi fácil nem para Jesus. Mas uma coisa é certa. Ele declarou que Ele está conosco. Seja muito bem-vindo à Igreja Pentecostal Deus é Amor.
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0: 2:32. Para você que esteve participando da oração da madrugada, quem sabe você recebeu uma cura, um milagre, testifique conosco. Envie sua mensagem em nosso WhatsApp, que logo mais estaremos lendo aqui e testificando daquilo que o Senhor operou. Mas nós vamos agora com um quadro Bíblia em Foco, com o presbítero Davi Neto, com o tema Amai o Próximo.
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4: Nós lemos do livro 1 Coríntios, capítulo 7, versículo 22. Pois aquele que, sendo escravo, foi chamado pelo Senhor, é liberto e pertence ao Senhor. Semelhantemente, aquele que era livre quando foi chamado, é escravo de Cristo. Este é um versículo que nos chama bastante atenção, porque ele nos parece algo antagônico, nos parece algo que se contradiz em si mesmo. Como pode ser uma pessoa livre e como pode ela, essa pessoa que foi livre, ser escrava ao mesmo tempo? Para nós, no âmbito físico, no âmbito deste mundo, nos parece algo que não tem muito nexo nessa, né? Essa carta que Paulo escreveu à igreja de Corinto. Mas, levando em contexto as questões espirituais e as questões que Paulo estava dizendo, esse versículo ele fala sobre a escravidão, que o ser humano sempre esteve desde o Jardim do Éden, uma vez que o ser humano decidiu comer da árvore do conhecimento do bem e do mal, o ser humano tem a opção de escolher o errado, né? Diferentemente das outras criaturas que não têm esse discernimento entre o bem e o mal. E o ser humano, tendo essa escolha, tendo a opção de escolher o errado, consequentemente, ele passou a ser um ser corrompido. Teve sua natureza corrompida, teve essa natureza agora pecaminosa. E o ser humano, a humanidade como um todo, representado por Adão e Eva no Jardim do Éden, pecaram e caíram da graça de Deus, caíram de distante de Deus, foram separados de Deus pelo pecado. E isso tornou-se uma escravidão. O ser humano, ele tornou-se escravo do pecado, porque a própria Bíblia nos diz, em João 8:34, que aquele que comete pecado é escravo do pecado. Então, o estado do ser humano, uma vez que ele vai ganhando consciência na vida, uma vez que ele vai perdendo a inocência de uma criança, ele vai sendo escravizado pelo pecado. A sua natureza corrompida vai levando ele a praticar aquilo que o próprio apóstolo Paulo chama das obras da carne: imoralidade sexual, impureza, libertinagem, idolatria, ódio, discórdia, ciúmes, enfim, tudo aquilo que nós podemos ver no mundo afora, e tudo que este mundo está em decadência moral, em decadência espiritual. E nós vemos a escravidão do pecado muito palpável no nosso dia a dia, no ser humano, nas decisões que são tomadas, na multiplicação dos pecados, na multiplicação de assassinatos, na multiplicação de divórcios, de traições, de famílias destruídas. Nós vemos um mundo decadente, nós vemos o resultado da escravidão do pecado na natureza do ser humano. E uma vez que ele, sendo escravo, sendo chamado por Cristo, ele é liberto. E ele é liberto exatamente desta escravidão ao pecado, porque o ser humano, sem uma intervenção divina, está aprisionado no seu pecado. E Cristo veio, se fez homem, o Verbo que se fez carne, o Deus encarnado, veio a este mundo, viveu uma vida em completa santidade, em completa comunhão com Deus. Apesar de ele ser Deus, ele se tornou homem, assim como eu e você, e ele veio para morrer por nós. Uma vez que ele viveu uma vida em santificação, nunca cometeu nenhum tipo de erro, nenhum

motivo para que nós tenhamos vida eterna, para que nós pudéssemos ser reconciliado com Deus. O ser humano, uma vez que foi corrompido, precisava ter a justiça divina feita, e foi isso que Jesus veio fazer quando ele veio aqui na terra e andou como nós, em carne e osso. E esta é a liberdade que Paulo está falando. Nós fomos libertos da escravidão do pecado pelo sacrifício de Cristo, e nós fomos, pela graça de Deus, pela justificação do sacrifício de Cristo, nós fomos lavados e redimidos destes pecados. E agora, quando nós aceitamos o sacrifício de Jesus em nossas vidas, nós recebemos o Espírito Santo, que é um espírito de liberdade. É um espírito que tira de nós o nosso pecado e que nos dá tanto a força e nos dá a capacitação de andarmos em obediência e em comunhão com Deus. É neste sentido que Paulo diz: aquele que uma vez foi escravo foi chamado pelo Senhor e é liberto e pertence ao Senhor. Esta é a parte mais fácil de se entender deste versículo, é mais a parte mais óbvia, é o evangelho puro e simples, essa é a parte mais básica e mais conceitual do que a Bíblia como um todo nos diz. Agora, Paulo diz também que, semelhantemente, aquele que era livre quando foi chamado é escravo de Cristo. Esta é a parte que nos parece um pouco contraditória. É uma parte que não parece que é em concordância com o que Paulo diz, que somos livres em Cristo. Mas o que Paulo estava querendo dizer é basicamente uma retribuição, basicamente uma resposta ao sacrifício de Jesus. Se Jesus é o Verbo que se fez carne, é o Verbo encarnado, é a palavra de Deus como um exemplo físico, como uma forma de viver a nossa vida, exemplificando o que a palavra de Deus diz, ele é o nosso maior exemplo, é o nosso Deus a quem nós espelhamos, né? Um ser humano perfeito. E nós devemos seguir todos os exemplos de Cristo. E se Cristo se entregou por nós na cruz do Calvário, este é o exemplo que nós temos que seguir e fazer o mesmo para com Deus. Nós temos que nos entregar por completo, como assim como Jesus se entregou em corpo, alma e espírito, e até mesmo na cruz do Calvário ele falou: Senhor, a Ti eu entrego o meu espírito. Nós temos que nos entregar a Cristo. Então, quando Paulo está dizendo que nós somos escravos de Cristo, ele está dizendo que a nossa vida não é nossa. Ela foi comprada pelo sacrifício de Jesus na cruz do Calvário, e nós devemos a nossa vida, ela é devida a Deus. O preço foi pago pelo derramamento do sangue inocente, e nós retribuímos isto por amor, e não por força, não por violência, mas pelo Espírito de Deus. Nós devolvemos a nossa vida a Deus. E isto é algo que não é contraditório o que Paulo está falando. Porque quando você começa a entender, agora já trazendo para o nosso relacionamento com Deus, uma vez que nós encontramos a Deus, ou Deus nos encontra, como queira dizer, quando nós começamos a ter uma vida baseada em oração, baseada na palavra de Deus, baseada num relacionamento verdadeiro com Deus, nós sentimos o Espírito Santo de Deus nos atraindo cada dia mais para se entregar, para nos entregarmos a Deus. E o Espírito Santo de Deus vai agindo em nossa vida, e nós vamos entendendo a verdade absoluta, que não tem nada mais importante neste universo do que o reino espiritual que Deus estabeleceu aqui na Terra. Não tem nada mais importante do que o mundo espiritual, que é eterno, frente ao nosso mundo físico, que é pó, e ao pó voltará. Então, é neste sentido que Paulo está dizendo que nós somos escravos de Cristo. Mas não por exploração, não como a escravidão que nós conhecemos aqui no mundo de um trabalho escravo para explorar a mão de obra de alguém, com muito sofrimento, com muita angústia, com muita autoridade imposta de um ser humano sobre o outro. Não é neste sentido em que nós somos escravos de Cristo. Nós somos escravos de Cristo no sentido que nós queremos servir a Cristo, nós queremos demonstrar o nosso amor a Cristo, porque Ele nos amou primeiro. É uma servidão, é um estado de entrega. E cada dia que nós passamos, cada dia que nós vamos continuando vivendo com Jesus, continuando vivendo o relacionamento

0: vendo na palavra, vivendo o nosso dia a dia. Nós vamos nos entregando um pouco mais, porque Deus vai nos atraindo um pouco mais. Dr. Martin Luther King, que foi um grande exemplo na cultura americana, que lutou quase que toda a sua vida pela igualdade social, pela igualdade racial, onde nos Estados Unidos, que teve uma cultura muito forte e por muitos anos teve a escravidão dos negros pelos brancos, né? E os estados do sul dos Estados Unidos tiveram muito da sua história baseado na escravidão e na cultura da escravidão. O próprio Dr. Martin Luther King, ele disse algo que a gente pode levar para a nossa vida como uma lição. Ele disse: se você ainda não achou uma causa pela qual valha a pena morrer, você ainda não achou a razão de viver. E é neste sentido, nós temos a nossa vida transformadas por Cristo. Porque uma vez que nós fomos libertos do nosso pecado, da condenação e da morte, e uma vez que nós começamos a viver uma vida para Deus, uma vida para Cristo, nós encontramos um propósito, nós encontramos algo que passa a valer a pena morrer por aquilo. É algo mais importante do que nós mesmos, é mais importante que a nossa família, é mais importante que qualquer coisa que nós podemos conquistar aqui no mundo físico. E é este ditado de Martin Luther King, que é ouvido ao redor do mundo, nós vemos isso em tantos lugares, podemos trazer isso também à luz da Bíblia, à luz da nossa vida em Cristo, do relacionamento que nós temos com Jesus Cristo, que quer ser o nosso amigo, o nosso pai, num relacionamento de amor e compaixão, e quer trazer tudo que há de bom para nós. Enquanto isso, nós continuamos vivendo a nossa vida em relacionamento com Ele. E é neste sentido que nós vamos cada dia mais sendo escravos de Cristo, apesar de estarmos libertos, libertos da nossa natureza corruptiva, da nossa natureza completamente corrompida, libertos do pecado, da condenação e da morte que vem do pecado. Porque a Bíblia diz que o salário do pecado é a morte, mas o dom gratuito de Deus é a vida eterna em Cristo Jesus, o nosso Senhor. Então nós temos esta relação muito facilmente entendida quando se analisa o contexto do que Paulo está dizendo. Nós somos livres, libertos da nossa natureza, do pecado, da queda do homem no Jardim do Éden, e ao mesmo tempo nós começamos a servir a Deus, sendo, entre aspas, escravizados. Mas eu não diria que é uma escravidão em si. O próprio Paulo diz que isto é um termo para que nós pudéssemos entender este tipo de relação. Mas o próprio Jesus disse que eu não vos chamo mais de servos, mas chamo de filhos, chamo de amigos, porque tudo aquilo que o Pai me ensinou, eu mostrei a vocês. Então Jesus nos atrai pelo seu amor e não por imposição. Ele nos atrai porque ele nos amou primeiro, e é um relacionamento como pai para filho, de amigo, de amizade mútua. Neste sentido, quando nós somos encontrados por Cristo, quando a graça nos encontra, quando nós somos novos nascidos e temos o Espírito Santo em nossa vida, nós começamos a deixar de viver para nós e começamos a viver para Cristo. E assim somos livres, libertos do pecado, da condenação e da morte, livres para viver em retidão e santificação e santidade, e viver uma vida para Cristo, para que nós possamos um dia desfrutar, juntamente com Jesus, a vitória sobre a morte. Quem lhe falou aqui é o vosso irmão em Cristo, Davi Miranda Neto. Vocês fiquem na paz do Senhor Jesus.
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0: 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Sentido, quando nós somos encontrados por Cristo, quando a graça nos encontra, quando nós somos novos nascidos e temos o Espírito Santo em nossa vida, nós começamos a deixar de viver para nós e começamos a viver para Cristo. E assim somos livres, libertos do pecado, da condenação e da morte, livres para viver em retidão e santificação e santidade, e viver uma vida para Cristo, para que nós possamos um dia desfrutar, juntamente com Jesus, a vitória sobre a morte. Quem lhe falou aqui é o vosso irmão em Cristo, Davi Miranda Neto. Vocês fiquem na paz do Senhor Jesus.
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0: Rádio em retidão e santificação e santidade e viver uma vida para Cristo, para que nós possamos um dia desfrutar juntamente com Jesus a vitória sobre a morte. Quem lhe falou aqui é o vosso irmão em Cristo, Davi Miranda Neto. Vocês fiquem na paz do Senhor Jesus.
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0: 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A alma dele precisa de comida, né? 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Gente, quer uma coisa melhor? A gente tem falado com as mães e elas falam: Débora, minha filha, meu filho nunca teve uma oportunidade de participar de uma festa assim. Então, se você vai estar trabalhando no dia, arranje alguém para trazê-lo, tá? Você pode, então, adiar esse compromisso e vir com seu filho. A sua participação junto com o filho é uma maneira de que seu filho entenda o quão importante essa festa é para ele. Puxa, minha mãe veio comigo. A minha avó veio comigo. Traga toda a família, traga a avó, tio, prima, traga todo mundo. Pode vir os adultos, pode vir os pais, os avós. Traga a criançada da comunidade. Você pode alugar aí uma van. Ah, mas eu não sou professora. Não tem importância. Aluga aí uma van. Traga a criançada da vizinhança. Traga uma criança não crente. Traga a criança da creche. Traga todo mundo. 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
6: 3 horas e 1 minuto.
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8: Na minha aflição clamei ao Senhor, gritei por socorro ao meu Deus. Do seu templo ele ouviu a minha voz, meu grito chegou à sua presença, aos seus ouvidos. Salmos capítulo 18, versículo 6.
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1: Muito bem, queridos ouvintes, aqui estamos nós de novo no programa Voz da Libertação para orar ao nosso Deus. Eu quero convidar você para uma palavrinha de oração. Você que tem condições, né? Alguns não têm, estão trabalhando, outros ocupados, dirigindo, não tem talvez aquela condição de se compenetrar completamente, mas você que nesse momento quer estar focado em Deus, junte-se a nós nesse momento. Nós vamos clamar a Deus, nós vamos orar por outras pessoas vão orar por nós. Vamos clamar a Deus de todo o nosso coração, que a nossa oração não seja só de boca, mas que seja de coração.

0: poderoso Deus, grandioso Pai, eu te louvo, te adoro, glorifico o nome do Senhor com toda a força do meu coração. Deus maravilhoso, de tantas bênçãos, de tantas experiências, Deus das nossas perspectivas, dos nossos sonhos, obrigado, Senhor, por ser o nosso Deus. Obrigado, Senhor meu Deus, por estarmos vivos nesse dia e tendo a oportunidade de falar com o Senhor através da nossa oração. O nosso coração está ligado a Ti, ó Deus, e as nossas palavras com o Senhor são palavras de extrema intimidade. Obrigado, meu Deus, muito obrigado por todas as coisas, por tudo que o Senhor representa, não só para mim, mas para todos os nossos ouvintes, todos aqueles que estão orando comigo agora, aqueles, ó Deus, que até gostariam de estar clamando ao Senhor, mas estão impossibilitados por razões próprias. Senhor, nós temos tanta coisa a agradecer. E é verdade, Senhor, embora tenhamos pessoalmente muito mais do que agradecer, do que para pedir, eu posso dizer ao Pai que, intercedendo por pessoas, nós temos também muito que pedir ainda. Na minha vida, ó Deus, eu glorifico o nome do Senhor, porque é mais gratidão. Mas eu tenho, meu Pai, um sentimento no meu coração de que a partir do momento que o Senhor nos coloca como intercessores, como pregadores da Sua palavra, como pastores de ovelhas, eu tenho certeza, meu Deus, que cresce em nós a cada dia, a cada instante, esse sentimento de responsabilidade de cuidar das almas, pregar a Sua palavra, mas também de orar em favor do Seu povo. Meu Deus, meu Deus, meu Deus, eu sei, ó Deus, que as situações das pessoas, apesar de diferentes, algumas delas, ó Pai, são de extrema miséria, de dor. Sei que nesse momento tem muita gente que pode dizer que não está tendo dor nenhuma, que não está passando por situação difícil nenhuma, eu sei. Ao mesmo tempo que sei também, Senhor, que muitas pessoas estão vivendo momentos difíceis. Muitas pessoas estão atravessando, Senhor, momentos em que elas mesmas chegam a julgar esses momentos como momentos tão difíceis que melhor seria até mesmo se não estivessem vivas. Tamanha é a dor dessa pessoa. Eu não sei dizer o nome dela. Eu não sei, Senhor meu Deus, onde ela mora. Mas eu sei que tem gente sofrendo esse sofrimento. Eu sei que tem gente passando por essa dor. Por isso, Senhor meu Deus, eu intercedo em favor dessas vidas. Por isso clamo em favor desse que está desesperado. Clamo em favor desse jovem que perdeu todo o sentimento de vitória em relação ao seu próprio futuro. Na tenra idade, já não consegue mais enxergar a concretização dos seus sonhos. Meu Deus, em nome de Jesus, visita essa casa, Senhor. Visita esse ouvinte que está orando comigo agora. Essa pessoa, meu Pai, que está sofrendo síndromes e mais síndromes, passando, ó Deus, pelo pânico, pelo medo, porque, ó Pai, essa pessoa não pode visualizar um futuro de esperança, como falei com o Senhor. Embora esteja se preparando, esteja na escola, fazendo aí um curso universitário, bate o desespero, Senhor, porque a vida está difícil, a vida está competitiva, essa pessoa não conseguiu se colocar ainda no mercado de trabalho, Alguns, ó Deus, já têm até família, mas estão desempregados. E sei, ó Pai, que a dor é grande. Eu sei, ó Deus, que esse pai de família, quando digo pai, estou dizendo a mãe, estou dizendo os pais, querem ter a oportunidade e a honra de sustentar a própria família, a própria casa. E talvez o momento de desespero, ó Deus, seja justamente porque essas pessoas não estão conseguindo levar o pão para dentro de casa, para sustento da própria família. Senhor meu Deus, eu sei que o Senhor é Deus presente, socorro na hora da angústia. Sei que o Senhor é Deus de perto, Deus de longe. Sei que o Senhor é Deus na alegria, na dor. E sei que o Senhor está contemplando o sofrimento dessas pessoas nesse momento. Dá a essa pessoa, meu Deus, a alegria de poder sustentar a sua própria casa, abrindo uma porta, ó Deus, de trabalho, e que essas pessoas possam saber que então poderão trabalhar e poderão viver dignamente, sendo sustentadas pelo trabalho e pelo esforço do seu trabalho, podendo ter a oportunidade de colocar o pão sobre a mesa da própria casa. Eu sei, meu Deus, que em alguns momentos a crise realmente pode ser o fator que está levando essa pessoa a trabalhos, a subempregos. Mas sei também, ó Deus, que existem alguns impedimentos malignos, bem como sei também que existem alguns momentos que o próprio Senhor permite a provação para colocar pessoas num patamar muito mais alto do que estão vivendo hoje. Seja de uma maneira ou de outra, eu invoco o socorro do Senhor, a ajuda do Senhor, e que venha, meu Deus, o vento do Senhor trazer refrigério a essa casa, a essa família, a essas pessoas. Mesmo em meio à tribulação, ó Deus, à provação, que tribulações ou provações não venham fazer com que essas vidas, ó Deus, duvidem da sua presença ou da providência do Senhor. Meu Deus, em nome de Jesus, abre essa porta. Quantos crentes que são mantenedores da sua obra, Senhor, estão pedindo agora para o Senhor abrir uma grande porta de trabalho, para que possam ter grandes proventos, um grande salário. O povo do Senhor, mantenedor da sua obra, merece, ó Deus, um grande salário. São os filhos do Senhor. É através, meu Deus, dessas pessoas que esse programa está indo ao ar. Nesse momento nós estamos orando com o asiático, com o africano, com o europeu, com o escandinavo. Estamos orando a Deus com todos os brasileiros que estão ligados à nossa programação. Nós estamos orando com pessoas de todas as partes do mundo, porque os mantenedores estão aí mantendo essa programação. Então, meu Deus, eu concluo que são merecedores, sim, de uma vida abundante que glorifica o nome do Senhor. Através deles, igrejas têm os seus aluguéis pagos. Através deles, ó Deus, igrejas são compradas, são reformadas e um grande trabalho evangelístico se concretiza. Em nome de Jesus, meu Deus, em nome de Jesus, eu quero repreender o impedimento. Se não for um impedimento, for uma provação, eu sei que o Senhor é poderoso para dar a essa pessoa perseverança para vencer a provação. Se for uma obra maligna, uma obra satânica, eu repreendo no poder do nome do sangue de Jesus Cristo. Saia no poder do nome e no poder do sangue de Jesus Cristo todo impedimento. No poder do nome e no poder do sangue de Jesus Cristo, eu repreendo todo impedimento. Invoco, meu Deus, o poder do Senhor para o sucesso, para a vitória do seu povo. Senhor, meu Deus, eu sei que muito dinheiro também está sendo gasto naquilo que não é pão. Em algumas circunstâncias há o desperdício. Em algumas circunstâncias há o gasto que produz o orgulho, a ostentação. Mas em alguns casos, ó Deus, algumas pessoas estão gastando com remédios, com exames médicos. Também é gasto naquilo que não é pão. E sei, ó Deus, que o Senhor quer abençoar para que as pessoas possam gastar dinheiro dentro das suas necessidades, mas também poupar para um futuro melhor. Mas também poupar para uma vida melhor. Por essa razão, Senhor meu Deus, eu estou intercedendo também em favor de pessoas que estão enfermas. Pessoas que estão, meu Deus, vivendo um processo maligno de aproximação satânica. Estão gastando com a psiquiatria, com a psicologia. Estão gastando, meu Deus, o seu rico dinheirinho, aquele que foi ganho com tanto suor, para que sejam aclaradas questões mentais, questões, ó Deus, psicológicas. Senhor meu Deus, eu sei que o Senhor é Deus poderoso, e nesse momento eu peço ao Senhor em nome de Jesus. O Senhor sabe, meu Deus, que eu estou desprendendo toda a fé do meu coração. Eu estou comprometido, compromissado, estou completamente entregue ao Senhor nesse momento, nessa oração, e peço ao Senhor com toda a força da minha vida. Haja nessa vida enferma. Haja nessa vida, meu Deus, que está sofrendo tanto, que está gastando tanto. Essa vida, ó Deus, que já não tem esperança para nada. Meu Deus, eu peço ao Senhor agora. Sei, ó Pai, que em alguns casos o Senhor pode e quer agir agora. Sei também, Senhor, meu Deus, que em alguns casos o Senhor não vai agir agora. O Senhor não quer agir agora. Em alguns casos o Senhor tem um momento para agir e o momento não é agora. E, Senhor, meu Deus, compreendendo a sua onisciência, eu quero que o Senhor haja, meu Pai, nas vidas que o Senhor quer agir agora. Naquelas vidas, ó Deus, que o Senhor tem já o projeto do Senhor, seja feita a vontade do Senhor e não a nossa. Mas cabe a mim orar pedindo ao Senhor, toma agora, ó Deus, uma ação nessa vida, uma ação que glorifica o nome do Senhor. Uma ação, ó Deus, que vai trazer um testemunho. Quanta gente no Vale das Lágrimas. O Senhor é poderoso para curar, meu Deus. Em nome de Jesus, o Senhor é poderoso para restaurar, Senhor meu Deus. Em nome de Jesus Cristo, restaura agora, cura agora, Senhor meu Deus. Faça uma obra nessa vida, nesse coração. Eu quero sentir o agir do Senhor. Eu quero ver a mão do Senhor agindo nessa vida, meu Pai, conforme a sua vontade. Senhor, nós estamos clamando ao Senhor, nós precisamos do socorro do Senhor agora. Nós precisamos do socorro do Senhor nesse momento. Haja nessa vida, meu Pai, agora mesmo. Em nome de Jesus Cristo. Cura essa enfermidade agora. Cura esse lar agora. Cura, meu Deus, essa pessoa que está na penitenciária, na cadeia, essa pessoa que está hospitalizada. A medicina segue fazendo exames. Cura, meu Deus. Cura essa enfermidade que está alojada no pulmão, essa enfermidade que está no fígado, essa enfermidade renal, uterina, essa enfermidade no coração, essa enfermidade na circulação, essa bactéria, esse vírus, essa enxaqueca, essa dor que atinge esse corpo, essa criancinha, Senhor meu Deus, que tem algum tipo de situação e os pais estão preocupados e estão chorando. Sabe que a situação dessa criancinha é uma situação que o agir do Senhor trará alívio para toda a família. Trará alívio para essa criança. Meu Deus, em nome de Jesus, o Senhor é Deus vivo. O Senhor é Deus de ação. Ao longo da sua palavra, nós vemos o agir do Senhor. e pedimos ao Senhor, orientados pelo Senhor mesmo: vem agir nessa vida, meu Deus. Nós clamamos ao Senhor agora e nós queremos ouvir a resposta do Senhor. Nós queremos contemplar a resposta do Senhor. Cura agora, meu Deus, essa pessoa cancerosa, tuberculosa, epilética, essa pessoa que está sofrendo de pressão alta, pressão baixa, o hipertenso. Senhor, meu Deus, cura agora essa enfermidade nos ossos, mas também, meu Deus, cura a enfermidade da alma. Perdoai os nossos pecados, ó Deus. Perdoai os nossos pecados, Senhor. Nós temos transgredido diante do Senhor todos os dias. Nós buscamos ser boas pessoas, mas sabemos, ó Deus, que por mais que queiramos fazer o bem, o mal sempre está perto de nós. Senhor, meu Deus, purifica-nos. Lava-nos na tua palavra e purifica-nos no sangue de Jesus Cristo. Nós queremos ousadamente adentrar diante do trono do Senhor e queremos orar sabendo que a nossa oração está obtendo a resposta. Perdoa os nossos pecados, meu Deus. Quantas pessoas carregam um fardo impossível de ser carregado? Quantas pessoas estão ficando para trás na jornada da vida porque o fardo de amargura, de pecados que essas pessoas têm carregado, porque não são pessoas, ó Deus, com o coração aberto para exercer a humilhação, não se humilham, não se arrependem, estão ficando para trás e certamente vão cair pelo caminho. Mas se há nesse coração espaço para arrependimento e humilhação, cura essa enfermidade, ó Deus, chamada o pecado, purificando, perdoando. E assim, ó Deus, perdoados e purificados, eu tenho absoluta certeza que nós haveremos de levantar as nossas orações. E enquanto estamos orando, como estamos orando neste momento, eu sei, ó Deus, que está acontecendo um grande mover do Senhor, aleluias. Eu sei, Senhor, meu Deus, que o Senhor está trabalhando, abatendo o exaltado e levantando o humilde, curando a enfermidade e repreendendo as obras malignas e satânicas. Senhor, eu sei que a nossa luta não é contra a carne nem contra o sangue. Mas nesse momento nós empreendemos uma batalha em oração contra todas as hostes espirituais da maldade. Empreendemos uma batalha contra todos os principados e potestades. Em nome de Jesus, meu Deus, nós pedimos ao Senhor: coloca por terra, meu Deus, todas as obras do diabo que estão fazendo acontecer, ó Deus, um verdadeiro revertério nestas vidas. Estão fazendo acontecer derrotas e mais derrotas. São espadas da morte cravadas no coração de tanta gente. Eu repreendo em nome de Jesus, meu Deus. Eu repreendo. Repreendo, meu Deus, demônios que estão trabalhando no âmbito familiar. Demônios destruidores de famílias. Demônios que trabalham com todo o seu ímpeto, buscando destruir a fé das pessoas. Demônios que trabalham buscando destruir vidas, sabendo que o tempo dele é pouco. Nós entendemos pela sua palavra que o inimigo tem vindo sobre nós com grande fúria. Eu repreendo todo o poder do inferno, meu Deus. Todo o poder da feitiçaria, da magia negra. Eu repreendo toda a enfermidade, que a medicina não tem poder sobre ela. Repreendo, meu Deus, toda a hoste espiritual da maldade. Repreendo a maldade desse coração. Repreendo, Senhor, meu Deus, a ira dessa vida. Quanta gente má, Senhor. Pessoas que estão até em nosso meio, mas é mais maldade, é tanta maldade, é tanta inveja, é tanto ódio. Meu Deus, eu quero repreender esse sentimento de ódio. Quero repreender agora, meu Deus, esse sentimento maligno, invejoso. Eu repreendo em nome de Jesus, a obra do Senhor tem de prosseguir. Senhor, quantas pessoas nem são salvas e nem serão, mas estão impedindo outras de serem salvas. Eu peço ao Senhor, haja, meu Deus, haja. Nós queremos fazer a sua obra, Senhor. Servos do Senhor, pessoas honestas querem fazer a sua obra, mas muitos aqui estão apenas para se aproveitar da sua obra, levantando contra nós mentiras, injúrias, calúnias. São eles, ó Deus, os que deturpam a sua obra. São eles os que arrasam as casas das viúvas. São eles, ó Deus, os que defendem os seus próprios interesses, e esses não são pequenos, e principalmente monetários, mas tentam levantar a sua igreja contra aqueles que propagam a sua verdade. Meu Deus, o que eu posso pedir ao Senhor é que o Senhor haja, porque se o Senhor não agir, nós não temos nada que fazer mais, a não ser pedir misericórdia, é claro. Haja, meu Deus, haja. Toma atitude, meu Deus. Até quando, meu Deus, a obra do Senhor será esculhambada por gente má, gente ruim, exaltada, falsa? Até quando gente falsa vai estar se levantando contra aquilo que é preciso adorar e reconhecer? Meu Deus, haja. Quantas vezes eu já pedi ao Senhor em outras ocasiões, haja, meu Deus, porque não temos nem palavras mais. Quantas vezes, Senhor, meu Deus, o nosso coração se abateu, e quantas vezes lágrimas de sangue verteram dos nossos olhos por causa da sua obra. E até hoje, meu Deus, o Senhor tem agido, porque o Senhor é Deus, o Senhor é justo, o Senhor é Pai, Deus onipotente. A obra é do Senhor, meu Deus. Haja, Senhor, haja em prol da sua obra, e nós estaremos aqui prontos, servis, a serviço do Senhor. Se em nosso coração há arrogância, tira, meu Pai. Se em nosso coração há orgulho, arranca, meu Deus. Se em nosso coração há malícia ou há maldade, se em meu coração existem essas coisas, o Senhor pode tirar, porque eu não quero isso para a minha vida. E sei que os servos de Deus também não. Senhor, meu Deus, a obra pertence ao Senhor. Haja, meu Deus, haja. Nós queremos ganhar almas. Nós queremos nos apresentar diante do Senhor um dia, com a alegria e a aventura de saber que temos um galardão reservado. Nós queremos ser humildes, meu Deus. Nós queremos ser servos. Sei que fomos chamados para servir. Isso é o que queremos ser, servos do Senhor e servos do seu povo. Purifica-nos e levanta-nos com poder e autoridade, Senhor. Que os teus servos sejam servos e que sejam usados. E que aqueles, ó Deus, que não estão com a intenção verdadeira de fazer a sua obra, que esses possam tratar contigo. Em nome de Jesus Cristo, ó Deus, abençoa o seu povo. Levanta o seu povo para tomar atitude, para fazer, Senhor meu Deus, Deus cumprir o ministério que o Senhor tem colocado em suas mãos, individualmente nas mãos de cada um. Seja conosco, meu Deus, abençoa o seu povo, levanta o seu povo, alivia o sofrimento do seu povo. Repreendo todo o mal e peço a tua bênção, em nome de Jesus, amém, amém, Senhor, amém. Deus abençoe você, até a próxima oportunidade, fique com Deus, em nome de Jesus.
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0: Senhor diante de nós, não seremos abalados. Venha edificar sua alma.
1: 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Lembre-se do seu Criador enquanto você ainda é jovem, antes que venham os dias.

os seus braços que sempre o defenderam começarão a tremer, e as suas pernas que agora são fortes ficarão fracas, e os seus dentes cairão e sobrarão tão poucos que você não conseguirá mastigar a sua comida. A sua vista ficará tão fraca que você não poderá mais ver as coisas claramente. Você ficará surdo e não poderá ouvir o barulho da rua. Você quase não conseguirá ouvir o moinho moendo ou a música tocando. E levantará cedo quando os passarinhos começam a cantar. Então você terá medo de lugares altos e até caminhar será perigoso. Os seus cabelos ficarão brancos e você perderá o gosto pelas coisas. Nós estaremos caminhando para o nosso último descanso, e quando isso acontecer, haverá gente chorando por nossa causa nas ruas. A vida vai acabar como a lamparina de ouro cai e quebra quando a sua corrente de prata se arrebenta, ou como um pote de barro se despedaça quando a corda do poço se parte. Então o nosso corpo voltará para o pó da terra de onde veio, e o nosso espírito voltará para Deus que o deu. O fim de todas as coisas é: teme a Deus e obedeça a sua palavra, porque este é o dever de todo ser humano. Enquanto você tem oportunidade, compareça na Igreja Pentecostal Deus de Amor e entregue a sua vida ao Senhor Jesus e passe a andar na presença de Deus.

dei numa concentração evangelística com o pastor Lorival de Almeida e com a cantora Débora Miranda. Eu confesso a vocês que eu fiquei, assim, com muita vergonha, sabe? Eu não queria ir de jeito nenhum e a minha mãe insistia para eu poder ir, mas eu estava com vergonha de ser vista, né, no meio dos crentes, né, dos cristãos, porque na minha escola, os meus colegas, eles zombavam muito, debochavam muito dos evangélicos, né? E eu estava, assim, muito constrangida, com vergonha, não queria ir de jeito nenhum. Mal sabia eu que aquele dia ia ser o dia mais importante da minha vida, né? Porque eu acabei indo e, chegando lá, eu tive uma experiência com Deus, assim, maravilhosa, né? Eu tive um encontro com Deus, né? Eu lembro que eu senti muito, mas muito a presença do Espírito Santo de Deus na minha vida. Eu não conseguia parar de chorar. Eu lembro da cantora Débora Miranda cantando aquele hino Sonhos, né? E eu não conseguia parar de chorar, sentindo a presença de Deus na minha vida. Foi, assim, a experiência mais linda que eu tive com Deus, né? Porque eu ainda não era convertida, eu não tinha aceitado Jesus ainda como meu Salvador, eu nem sabia o que que era isso, né? Eu não sabia que eu precisava aceitar Jesus como meu Salvador. E, assim, foi algo, assim, muito emocionante para mim. Eu senti muito, muito a presença de Deus, muita graça de Deus. E eu não entendia, eu não conseguia compreender por que eu estava sentindo aquilo, né? Eu, assim, achava que eu não merecia. E eu não entendia que a graça de Deus não é por merecimento.

Deus e a presença de Deus na nossa vida, não porque a gente merece, mas porque Deus é misericordioso, né? Ele não faz acepção de pessoas, ele simplesmente ele te abençoa. E foi para mim a experiência mais emocionante da minha vida até hoje. Eu lembro que aquela graça, aquele poder que eu senti me impulsionou a servir a Deus, né? Me impulsionou a tomar uma decisão de servir ao Senhor. E foi assim algo lindo, porque a partir daquele dia a vergonha sumiu, né? Eu não tinha mais vergonha de ser cristã, mas muito pelo contrário, eu comecei a sentir orgulho, né? Orgulho de ser cristã, orgulho de servir a Deus, orgulho de anunciar o Evangelho de Jesus. Eu me sinto muito feliz. Eu passei a ter uma vida diferente com Deus, né? Eu comecei a buscar a Deus, a jejuar, a orar, a ler a Bíblia. Todas as manhãs eu fazia um devocional com Deus e foi realmente muito marcante.

conhece, quem conhece a minha vida, a minha trajetória, eu convivo com muitas pessoas que não são cristãs, e quem me conhece sabe que tudo que eu faço

Deus, eu me entreguei de coração para o Senhor. Então eu larguei tudo, larguei o pecado, larguei o mundo. Fui transformada pelo poder de Deus e foi realmente a maior experiência que eu tive com Deus na minha vida.

0: pode crer, maravilhoso servir a Deus. Que Deus abençoe todos vocês. Fiquem na paz de Jesus.
1: Quanto sofrimento, desilusão, tristeza e angústia na sua vida, caro amigo ouvinte. Você vive chorando, pensando: Deus se esqueceu de mim. Deus me abandonou. Deus não quer mais nada comigo. Você está enganado. Deus te ama. Deus te quer bem. Deus quer abençoar a sua vida. Você está pensando em tirar a sua própria vida? Você pensa em fugir de tudo e de todos, esconder-se e dizer: ninguém gosta de mim? Você está debaixo de uma depressão? Preste muita atenção. Deus te ama, porque de tal maneira ele enviou seu único filho para que todo aquele que nele crê não pereça, mas tenha vida eterna. Jesus, ele morreu. Morreu pelos teus pecados em uma cruz de dor, sofrimento e angústia, para te dar a paz e a tranquilidade. Ele mesmo disse bem claro: eu sou o bom pastor e o bom pastor dá vida pelas suas ovelhas. Ele chegou a dizer mais ainda: vinde a mim todos que estão cansados e oprimidos e eu vos aliviarei. Caro amigo ouvinte, lembre-se de uma coisa: Deus nunca vai te desamparar. Esforça-te, tem bom ânimo e venha participar de uma concentração na Igreja Pentecostal. Deus é amor e a sua vida não será mais a mesma. 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

0: por natureza, o homem é esquecido. Esquece dos fatos, datas, pessoas e compromissos. Por outro lado, a tendência humana é para não esquecer certos fatos que ocorrem na vida. Principalmente quando se trata de perdoar ou pedir perdão. Vemos e ouvimos muitas pessoas afirmarem: eu perdoo, mas não esqueço. Perdoo, mas não quero mais amizade com ele ou com ela. Isto não é perdão. O perdão que a Bíblia ensina é cheio de amor, misericórdia. E normalmente, se perdoando, se esquece, se sepulta no passado. Isso é possível se a pessoa experimentar o perdão divino, tornando-se revestida do grande amor de Deus. Deus é onisciente, é onipresente, é onipotente, mas, sem dúvida alguma, ele esquece dos nossos pecados. Pois eu mesmo, o Senhor de Israel, apago as tuas transgressões por amor de mim, e dos teus pecados eu não me lembro mais. O Senhor Deus lança os teus pecados perdoados para trás de suas costas e joga nas profundezas dos mares. Caro amigo ouvinte, o sangue de Jesus Cristo nos purifica de todo pecado. Através do seu sangue que temos a comunhão uns com os outros. E o sangue do Cordeiro de Deus, o Filho de Deus, nos purifica de todo pecado. Isso se conhecermos a Jesus Cristo e sabermos que Ele é o Senhor. Mantemos a comunhão uns com os outros. E o sangue do Cordeiro nos purifica, nos lava e nos limpa de toda iniquidade. Amigo ouvinte, pare, pense, confesse os seus pecados. E a partir de hoje, você será uma nova pessoa em Cristo Jesus, o Filho de Deus. Aprenda a perdoar e serás perdoado. Pois quem conhece a Deus, sabe perdoar. 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
1: 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Nós vamos ensinar as crianças bem na linguagem dela, para ela entender o que são as pedrinhas do reino, que é o tema da nossa festa, da nossa escola bíblica de férias, da nossa EBF, aqui na nossa sede mundial. Gente, olha, você pai, mãe responsável, olha, é uma vez por ano só essa escola bíblica de férias. Então vale todo o esforço do mundo. Vale a pena você cancelar seu compromisso. Vale a pena qualquer coisa para você edificar o seu filho. Bom, já deixo uma pergunta aqui. Qual foi a última vez que seu filho ouviu, ou acompanhou, ou orou, ou cantou, ou ouviu uma história com um aprendizado bíblico? A alma dele precisa de comida, né? Então, nesse dia, nós vamos fazer o possível, tudo, desde a decoração, desde as brincadeiras, das músicas, tudo vai ter um ensino. Cada criança é uma pedrinha preciosa nas mãos do rei. Quem é esse rei? Quem é esse reino? Vai ser tudo explicado na história para as crianças. É uma criança sendo uma pedrinha lapidada para brilhar. e fazer a diferença neste mundo. Então, tudo isso será explicado a ela. Eu vou estar contando a história, cantando com as crianças, juntamente com todas as professoras da Escola Bíblica O Pequeno Galileu. Também teremos a participação do coralzinho. Então, nós queremos que você traga seu filho, traga os amiguinhos dos seus filhos, chame a família, venha fazer parte desta grande festa de alegria, de fé e descobertas. Estamos esperando você para viver momentos maravilhosos na nossa Escola Bíblica de Férias, dia 25 de julho. Olha, tudo de graça, não precisa pagar nada, vai ter lanchinhos. E após a ministração das 3 às 5, onde vão ter histórias, brincadeiras, vamos ter aquele momento onde as crianças vão usar o tobogã, vão ter os lanchinhos aqui no estacionamento da igreja. Gente, quer uma coisa melhor? A gente tem falado com as mães e elas falam: Débora, minha filha, meu filho nunca teve uma oportunidade de participar de uma festa assim. Então, se você vai estar trabalhando no dia, arranje alguém para trazê-lo, tá? Você pode, então, adiar esse compromisso e vir com seu filho. A sua participação junto com o filho é uma maneira de que seu filho entenda o quão importante essa festa é para ele. Puxa, minha mãe veio comigo. A minha avó veio comigo. Traga toda a família, traga a avó, tio, prima, traga todo mundo. Pode vir os adultos, pode vir os pais, os avós. Traga a criançada da comunidade. Você pode alugar aí uma van. Ah, mas eu não sou professora. Não tem importância. Aluga aí uma van. Traga a criançada da vizinhança. Traga uma criança não crente. Traga a criança da creche. Traga todo mundo. Dia 25 de julho, dá tempo de vocês se organizarem. Das 3 às 5, aqui na nossa sede mundial, Rua Prefeito Passos, número 10. Rua Prefeito Passos, número 10. Será uma festa de arromba para a glória de Deus. E a criançada aprendendo de Jesus. Não percam, estamos aqui aguardando vocês.
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2: Oi, a paz do Senhor Jesus Cristo, do seu irmão Wagner da Silva Alves. Eu conheci a Igreja Deus Amor através da minha mãe. Hoje eu estou bem, eu estou na direção de Deus e graças a Deus, até aqui o Senhor tem me ajudado.
3: Meu nome é Eva, é de Viçosa, Minas Gerais. E eu estou aqui para testemunhar, sim, para os irmãos que tenho recebido muitas bênçãos do Senhor nas igrejas pentecostais. Deus é amor.

0: na Igreja Deus é Amor, me convidou para conhecer e eu era muito enferma, problemática e passando muita dificuldade e compreendi que precisava de Jesus, né? Minha cunhada me convidou, fui com ela, recebendo as orações dos homens de Deus, aqui na Igreja Deus é Amor de Viçosa, e Jesus tem abençoado nossas vidas. Estou muito feliz com Jesus, servindo a ele na Igreja Pentecostal Deus é Amor. Deus abençoe a todos em nome de Jesus.
1: 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Fica com Deus.
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8: 4:01.
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8: Deus é amor. 4:02.
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13: Irmãos, aqui quem vos fala é irmã Eliar, meu esposo, que no final do ano passado ele fez o exame periódico na empresa, né? Onde constou que ele era HIV positivo. E nisso, a moça do laboratório ligou para ele para que a gente repetisse os exames. Repetimos os exames e novamente deu positivo para HIV. E chegamos em casa, eu logo pedi oração na rádio para que eles me ajudassem, para que Deus viesse fazer um milagre. Passou alguns dias, repetiram-se os exames e veio confirmação.

Igreja Pentecostal Deus é Amor, desvendando a visão para cumprir a missão. Eu sou a Cristine Luiz e vamos agora ao Giro de Notícias aqui na Rádio Deus é Amor. Fobia social, uma doença mental crônica comum e subdiagnosticada. Transtorno de ansiedade social, também conhecido como fobia social, é uma doença mental crônica em que as interações sociais causam ansiedade irracional. Então, geralmente começa a se manifestar na adolescência e é um transtorno psiquiátrico comum. Pessoas com fobia social enfrentam sérias limitações em suas atividades e experimentam vários prejuízos pessoais. Muitas pessoas ocasionalmente se preocupam com situações sociais. Mas alguém com ansiedade social se sente excessivamente preocupado antes, durante e depois delas. O desconforto é tão intenso que a pessoa com fobia social passa a evitar sair de casa ou se expor a novas situações. Aliás, as situações em que a pessoa pode ser observada são vivenciadas como problemáticas e passam a ser evitadas. Os sintomas incluem medo excessivo de situações em que a pessoa possa ser julgada, preocupação com constrangimento ou humilhação ou receio de estar ofendendo alguém. O desconforto causado pela fobia social também pode gerar sintomas físicos como rubor, tremores, taquicardia, sudorese e tensão muscular, entre outros. O diagnóstico é feito por um médico psiquiatra, que se baseia em critérios estabelecidos no Manual Diagnóstico e Estatístico de Transtornos Mentais. Para pessoas com menos de 18 anos, a duração dos sintomas deve ser de no mínimo 6 meses para confirmar o diagnóstico. Para algumas pessoas, a fobia social melhora à medida que envelhecem. No entanto, para outras, ela não desaparece por conta própria e requer tratamento adequado.

0: 4:05. 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
4: A paz do Senhor, é que a Rosimeire, na cidade de Itatinga, SP, continue nesta fé, porque este programa é uma bênção no meu lar e também, com certeza, uma bênção em todos os lares que têm acompanhado o seu programa. A paz do Senhor, Deus abençoe.
5: Meu nome é Maria das Graças Caetano, sou ouvinte deste programa, é uma bênção de Deus aqui. Fica na paz do Senhor, todos os ouvintes do programa.
6: Eu falo daqui do Espírito Santo, gosto muito desse programa, sou ouvinte assídua, gosto muito de vocês, Deus abençoe.
7: A paz do Senhor Jesus Cristo a todos os ouvintes do programa, a voz da libertação, aqui é o irmão Douglas de Mogi das Cruzes, estou aqui trabalhando neste momento, ouvindo este programa abençoado, que edifica através dos louvores, através dos ensinamentos e tudo para crescermos na graça e no conhecimento de Deus.
8: Aqui é a Alair de Franca, interior de São Paulo, terrinha de calçado, todo dia ouvindo programação, tá? Deus abençoe a cada um de vocês também, viu? Com Deus.
9: A Senhor, disse o Olini aqui de Sabará, todos os dias é outro programa. A paz, Senhor Jesus. Fica com Deus.
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0: Terça-feira, dia 21 de julho, estamos aí na metade do ano de 2026, na segunda metade, e você não pode ficar de fora dos nossos cultos. Hoje, terça-feira, nosso culto começa a partir das 7 horas da manhã, na direção, na ministração do diácono Lindenberg, às 9 horas, presbítero Elias Reis também ministrando a palavra de Deus, manhã em um culto abençoado que o Senhor tem manifestado o seu poder através da vida do seu servo. Às 11:30, presbítero Edmilson Salles ministrando a palavra de Deus. 15 horas, Miqueias, presbítero Miqueias Almeida também ministrando a Santa Palavra de Deus. E às 19 horas, o último culto da terça-feira, presbítero Henri Della Lande ministrando a palavra do Senhor. São 5 horários em que você pode escolher qual o melhor horário, o horário que você pode ter acesso, que vai ficar mais cômodo para você estar na casa do nosso Senhor Jesus, aqui na nossa sede mundial da Igreja Pentecostal Deus e Amor. E para chegar aqui é muito fácil, no endereço é muito fácil, estamos no centro de São Paulo, Avenida Prefeito Passos, número 10, essa é a entrada principal no estacionamento aqui da sede mundial. Avenida Prefeito Passos, número 10, bairro Liberdade. Estamos bem próximo aqui das estações, a estação de metrô Pedro II e o terminal de ônibus Pedro II. Também você que vier de seu veículo, você vai acessar pela Prefeito Passos. Nós temos um estacionamento coberto, gratuito, com todo um ambiente climatizado e uma equipe completa de recepção para estar te encontrando aqui. Tudo isso para você louvar, agradecer, bendizer e adorar o nosso Rei Jesus.

0: Você também não pode perder a quarta-feira do Mover de Deus. Terça-feira, o dia que antecede esta campanha abençoada que tem impactado e marcado. Então, se não for possível você estar hoje, a terça-feira, já prepara a tua fé, prepara o teu coração, porque quarta-feira você não pode ficar de fora. É a quarta do grande mover de Deus, em dois horários, 9h15. Quarta-feira pela manhã, 9h, presbítero Milton Almeida, trazendo aquela palavra abençoada do coração de Deus. E 15h, presbítero Rivair Silva.
1: Tem tantos irmãos novos convertidos passando pela prova, passando lutas.
2: Há tantos recentes convertidos que passam lutas.
1: O inimigo está lutando e constantemente para tirar da tua mente. Não precisa, não vai se batizar, não. Não vai descer as águas.
2: E o inimigo luta para que não te bautizes ou desciendas a água.
1: Não precisa.
2: Não é necessário, vice.
1: Irmãos, o batismo é importante.
2: Irmãos, o batismo é importante.
1: Porque nós confessamos a nossa fé em Cristo.
2: Porque confessamos nossa fé em Cristo.
1: E para nós que somos batizados.
2: E para os que somos bautizados.
1: Alegria imensa quando vemos irmãos que estão na fila para se batizar, que são irmãos valentes, vencedores.
2: Alegria imensa ao ver irmãos que se vão batizar vencedores, são.
1: Satanás, ele não brinca.
2: E Satanás não juega.
1: Ele trabalha constantemente para levar vidas à derrota.
2: Ele trabalha constantemente para levar à derrota as vidas.
1: Mas saiba, meu irmão, minha irmã.
2: Pero sepa, irmão, irmã.
1: Você que é novo convertido.
2: Tu que eres recente convertido.
1: Ou você que ainda está pensando em se entregar a Jesus.
2: Porque estás pensando em entregar-te a Jesus.
1: Há uma igreja que está orando e intercedendo por você.
2: Há uma igreja que ora e intercede.
1: Há uma igreja que está orando, intercedendo pela sua vida.
2: Há uma igreja que intercede por tua vida.
1: E não adianta fugir da presença de Deus. O Senhor está te vendo, Ele está te olhando, e está te dando a oportunidade hoje.
2: Não tem caso que queira subir, senão Ele te vê e te dá a oportunidade.
1: Não somente receber a cura do físico.
2: Não só de receber sanidade no do físico.
1: Mas receber o milagre, a bênção espiritual.
2: Sino o milagre, a bendição espiritual.
1: Que vai lhe adiantar, irmão?
2: De que servirá, irmãos meus?
1: Você vai ser curado hoje de todo tipo de enfermidade que incomoda seu físico.
2: Ser sanado de toda enfermidade que perjudica teu físico.
1: Mas espiritualmente você está em uma guerra dentro de si constante.
2: Mas espiritualmente tens uma guerra constante dentro de si.
1: Aí eu vou na igreja para receber um milagre.
2: E vou à igreja para receber o milagre.
1: E deixa Jesus depois.
2: E deixa Jesus depois.
1: Lembra, irmão, dos 10 leprosos.
2: Recuerda los 10 leprosos.
1: Os 10 foram curados.
2: Os 10 foram sanados.
1: Somente um voltou a agradecer.
2: Solamente voltou para agradecer.
1: E o que voltou a agradecer permaneceu servindo ao Senhor.
2: E que voltou a agradecer permaneceu servindo ao Senhor.
1: Então digo a vocês, irmãos.
2: Os digo, irmãos.
1: Que não há nada que se compare lá fora com o que Jesus tem para nós, o que Ele está fazendo nesse momento em nossa vida.
2: Não há nada lá fora que se compare com o que Deus está fazendo neste momento em nossa vida.
1: Vocês estão sentadinhos aí, atentos, ouvindo a palavra do Senhor.
2: Estamos sentados atentos à palavra do Senhor.
1: E você não tem a dimensão, não imagina o quanto o Senhor está preparando tantas coisas boas para a sua vida.
2: Não imaginas quanto de bueno Deus prepara para a tua vida.
1: E eu quero que vocês participem disto.
2: Quero que participem disto.
1: Eu quero que vocês, que cada dia que passa, vocês possam criar uma intimidade com Deus.
2: Quero que cada dia criem intimidade com Deus.
1: Para ter a sensibilidade da voz do Espírito Santo.
2: A sensibilidade do Espírito Santo.
1: Quando o Espírito Santo age na nossa vida, meus irmãos.
2: O Espírito Santo atua na nossa vida.
1: Os crentes se levantam e dizem, não, já estou preparado para a guerra. Vamos que vamos, porque a vitória é nossa. Crente cheio do Espírito Santo, não anda de cabeça baixa, não.
2: Espírito Santo não anda de cabeça baixa.
1: Crente cheio do Espírito Santo, ele tem motivo de glorificar, exaltar e comemorar.
3: Vamos lá, pastor Kleber.
4: Pastor, esta senhora está aqui agora testemunhando que foi tocada milagrosamente. Senhor, o nome da senhora?
5: Hilda.
4: Irmã Hilda, o que a senhora tinha era uma asma que fazia queimar e doer. O que que acontecia?
5: É asma grave que o médico falou. E eu tô muito, eu fui revelada que agora que eu tomo muitas medicações.
4: Aquela revelação dos remédios que tomava e não resultava.
5: Não resolve, porque é incurável.
4: E asma não tem cura, né?
5: É verdade, não tem cura.
4: E a medicina tratava, tentava, mas não resolvia.
5: Não resolvia.
4: Hoje a senhora chegou aqui sentindo o quê?
5: Dor no peito, no tórax.
4: E agora?
5: Agora, depois que o pastor orou,
4: cadê a dor?
5: Sumiu, sumiu.
3: Quem dá glória a Deus, igreja?
5: Deus, fui curado, não tem nada, não estou sentindo.
4: Há quanto tempo? tempo tinha esse sofrimento do médico para casa, de casa para o médico? Quanto tempo?
5: 4 anos.
4: 4 anos de sofrimento?
5: 4 anos.
4: Hoje o milagre chegou.
5: Chegou o milagre em nome de Jesus.
4: Está emocionada, pastor, está chorando, o milagre
1: irmãos,
4: chegou.
1: Irmãos, eu estou falando com vocês aqui, vendo, meus irmãos, como Jesus está curando pessoas aqui agora. Irmão Levi, vamos lá.
6: Jesus continua curando, pastor Milton. Como é o nome da senhora?
7: Marilda.
6: Marilda? O que a senhora estava sentindo?
7: Estava sentindo muita dor na coluna.
6: Há quanto tempo a senhora estava com essa dor na coluna?
7: Depois do Covid que eu peguei, eu fiquei com sequela na coluna e na bexiga.
6: Muito tempo sofrendo.
7: Muito tempo.
6: E agora na hora da oração?
7: Na oração fui curado.
6: Peraí, a senhora chegou aqui com dor na coluna?
7: Cheguei com dor na coluna.
6: Sumiu?
7: Sumiu.
6: Tem certeza?
7: O coração sumiu.
6: É, o que a senhora não podia fazer?
7: Não podia abaixar quase, não podia andar também.
6: Fazer o teste, abaixa, abaixa, levanta, dá uma... Fala pra mim, cadê a dor?
7: Sumiu.
6: Hã?
7: Desapareceu.
6: Quem te curou?
7: Jesus.
6: E vocês não dão glória a Deus, igreja?
1: Quem mais recebeu o milagre, levanta sua mão. Vamos lá, irmão Ítalo.
8: Meu irmão, seu nome?
9: José Wilson.
8: Irmão José Wilson, como você chegou se sentindo aqui nesta tarde?
9: Ah, eu venho sofrendo umas 3 semanas com dor de cabeça muito forte.
8: 3 semanas com muitas dores de cabeça, você tomava remédios?
9: Não.
8: Não passava dor?
9: Não.
8: Você chegou aqui hoje no culto com muita dor?
9: Muita dor.
8: E o que aconteceu no momento da oração?
9: Pra honra e glória do Senhor, eu senti a presença de Deus ali tocando na dor, no profundo, e sumiu.
8: A dor de cabeça de 3 semanas, pastor Milton, na hora da oração, desapareceu para a glória de Deus.
1: Eu vou usar a fala dele. A presença de Deus na minha vida chegou e as dores desapareceu. É isso que acontece quando Jesus chega.
4: Pastor, é tremendo o que Deus está fazendo. Enquanto pessoas estão testemunhando, Deus está operando. As pessoas estão buscando dores e caroços e não estão encontrando. Minha irmã, por gentileza, o nome da senhora?
10: Raquel.
4: Eu vi que no momento da oração, irmã Raquel, a senhora fazia prova, buscava. O que tinha aí na perna?
10: 2 caroços que eu tinha aqui.
4: Tinha 2 caroços pelo lado de dentro da perna?
10: Isso, aqui na perna.
4: E agora que a senhora está tocando, buscando, não está encontrando?
10: Não estou encontrando.
4: Cadê esses caroços?
10: Sumiram.
4: Quem arrancou?
10: Jesus.
4: Sentia dor quando você tocar?
10: Sentia dores, muitas dores aqui.
1: Então, não irmã, pastor Kleber, esses 2 nódulos na perna, em formato de caroço, impedia a senhora caminhar?
10: Então, quando eu caminhava, sentia dores.
1: Sentia dores. E se a senhora caminhar agora? Vai doer?
4: Vamos lá, minha irmã. Caminha com confiança, com esperança. Isso, com mais autoridade. Abre o corredor para ela fazer prova de Deus. Isso, minha irmã. Acelera esses passos. Se andasse assim tão somente normal, sentia dor.
10: Sentia dor.
4: E agora, cadê a dor?
10: Não tenho mais.
4: Desapareceu os caroços e desapareceu também
1: a
4: dor.
1: Dá tempo para correr agora. Glória a Deus.
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0: É isso aí. Você vai ficar de fora? Não mesmo, né? Senhor, podemos conferir nesse corte o poder que a palavra de Deus ela traz. Após uma ministração abençoada, o Senhor gera fé e alcançamos um milagre. São muitos os milagres que o Senhor tem realizado aqui na Igreja Pentecostal Deus e Amor. Então não fique de fora. Avenida Prefeito Passos, número 10, bairro Liberdade. E se você não conseguir vir pela manhã com o pastor Milton, às 15 horas também, presbítero Riva e Silva, não tem sido diferente o agir de Deus.
12: Todo filho obediente prospera, todo filho obediente nada dá errado, todo filho obediente que obedece a palavra do pai, o pai ele honra o filho que é obediente. Simão, ele entrou para dentro do barco, não perdeu a oportunidade, ele começa remando, ele começa entrando novamente para dentro do lago, para dentro daquele mar, ele começa remando, e conforme ele está indo, tem alguém voltando, conforme ele está indo, tem alguém retornando. Parece que estou vendo a oposição olhando para ele e dizendo assim: o que é que você vai fazer lá, meu filho? Lá não dá tempo, não dá para lançar rede mais não. Eu passei a noite inteira, não peguei nada. Aí dá uma olhada pro outro lado, alguém do barco diz também: ei, meu filho, o que é que você tá voltando para dentro do mar? Esqueceu alguma coisa lá? Não, eu não esqueci não, eu vou voltar de lá diferente hoje. Eu vou voltar de dentro desse largo diferente hoje. Ei, meu filho, o que é que você tá voltando para dentro do mar? Você não pescou como eu a noite inteira e não pegou nada? Eu tô voltando essas horas e não peguei nada. Você vai para lá, só vai perder tempo. Eu não vou perder tempo não, porque agora eu tenho a palavra que me deu. E qual foi a palavra que foi dada para ti? A palavra que ele me deu: lança a rede, lança a rede. Quem anda na palavra do homem desiste, quem anda na palavra da mulher desiste, quem anda debaixo da promessa da sociedade desiste, mas quem anda na palavra de Jesus não desiste. Quem anda debaixo da promessa de Jesus, o tempo passa, mas a vitória vem. O tempo passa, mas o milagre chega. O tempo passa, mas o nosso Deus, ele vem pra agir.
13: Tem 35 pessoas que Jesus está tocando na sua visão agora. Ele vai abrir os teus olhos hoje. Você estava perdendo a tua visão, mas hoje Jesus te trouxe aqui, já está garantindo vitória para a tua vida. Hoje ele te trouxe aqui, está garantindo vitória para a tua casa. Não adianta. Eu quero orar por 69 pessoas aqui. O Senhor está me dizendo que o médico já desenganou, mas Jesus não desenganou ninguém. E Jesus colocou a mão hoje, já ordenou vitória. Levanta a mão e vem. Levanta a tua mão e recebe o teu milagre. Levanta a tua mão e recebe. Recebe o teu milagre. 42 pessoas, nada está dando certo para você. Foi um demônio que recebeu uma oferenda. E o diabo disse: eu vou fechar todas as portas para ele. Mas Jesus já colocou as mãos e está abrindo as portas para você hoje. Levanta a tua mão, levanta a tua mão, levanta a tua mão. Levanta a tua mão e dá glória para este Deus. Tem 91 pessoas aqui. Jesus está dizendo: deixa as minhas mãos trabalhar e você vai ver o que eu vou fazer da noite para o dia naquele lugar.

0: alojada no seu estômago. Não sai em raio-x, mas a dor persiste. Não sai nos exames, mas a dor persiste. A partir de hoje está curado. A partir de hoje está curado agora. Levanta a mão e dá glória para Jesus. 15 pessoas que sofria de fraqueza nas pernas, Jesus acabou de te curar. Eu quero orar por 23 pessoas aqui. O médico disse: agora é somente um milagre. Senhora, olha para mim, Senhora. Fecha os teus olhos. Fecha os teus olhos, Senhora, que segurou. É, põe a mão na cabeça. Põe a mão no teu coração. Põe a mão no coração, no coração. A senhora ali. Isso, você. O Senhor me mostra um demônio chamado espírito de morte. Está no ombro dela. Se tiver uma obreira, eu agradeço. Ó, um, dois e três. Corre lá, obreira. Ali, ó, ó. Já está passando uma mulher aí, ó. Já pode segurar, já está aí, ó. Ó, olha quem é que estava lá. Está vendo? Espírito de morte. Olha lá. Que coisa terrível, está vendo? Se essa mulher não vem aqui hoje, irmão, a sepultura dela já estava aberta. Mas Jesus chegou e fechou a sepultura e deu vida para ela. Olha lá que legião, olha o desespero do diabo. Olha o desespero do diabo aí, olha aí, ó. Olha aí, diga, queima ele. Olha o desespero do diabo aí, ó, ó. Olha aí que coisa terrível, tá vendo? Que coisa terrível, olha aí, ó. Não dá nem tempo de orar para uma, a outra já caiu também. Eu quero orar aqui por 13 pessoas. 13 pessoas que estava preocupado. Porque todas as vezes que você vai se alimentar, você sente algo preso na sua garganta. Jesus está te curando agora. Corre ali para testemunhar, corre lá. Corre ali para testemunhar. Pastor Kleber já está com a mão levantada. Corre lá. Corre lá para testemunhar. Corre lá, corre lá. Corre ali, corre ali. Olha o desespero do diabo. Olha o desespero do diabo. O diabo não gostou da cura dessas pessoas, não. O diabo não gostou da cura dessas pessoas, não. Diga, queima ele. Era demônios, mas hoje o diabo vai embora. Diga, queima ele. Olha o desespero, ouvintes. É o demônio da enfermidade. Diga, queima ele. Diga, queima ele. Diga, saia.
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3: É o que o Senhor tem feito aqui na Igreja Pentecostal Deus e Amor. 4 horas e 29 minutos, agora nós vamos com o quadro Projeto Eu e Mais Um, com Débora Miranda. O tema, a doutrina do Espírito Santo, parte 6.
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4: E assim vamos chegando com mais um espaço Eu e Mais Um. Um projeto de discipulado da Igreja Deus Amor, e que nós estamos aqui para apoiar a todos os irmãos novos convertidos que talvez estejam, né, sem um discipulador, e até mesmo o professor, né, o discipulador que também está ali com o aluno, ensinando cada dia um pouquinho da palavra de Deus. E esse programa é realmente um programa que traz assuntos importantes que vocês devem inserir no seu discipulado. Então, cada dia que nós damos aqui uma aula, você vai copiando aí, vai estudando e vai passando ao novo convertido, tá certo? Bem, nós falamos nas programações passadas que o Espírito Santo é uma pessoa e não uma energia, uma influência. É a terceira pessoa da Trindade. A Trindade é Pai, Filho e Espírito Santo. Falamos também das ações do Espírito Santo, das suas manifestações, quais são as suas funções. Falamos também dos nomes e também símbolos do Espírito Santo. E conforme nós observamos em todos esses estudos, e também dos seus nomes, títulos do Espírito Santo, eu creio que eles nos oferecem chaves para entendermos a sua pessoa e também a sua obra. Nós aprendemos que o Espírito Santo, como Consolador, inclui seu papel como Espírito da Verdade que habita em nós. E esse Espírito Santo como ensinador de todas as coisas, como aquele que nos faz lembrar tudo o que Cristo tem dito. Ele nos ensina todas as coisas. E como aquele também, o Espírito Santo dá testemunho de Cristo. E como aquele que também vai convencer o mundo do pecado. Então a gente não pode subestimar a importância das tarefas do Espírito Santo, do seu papel, da sua função. E o Espírito Santo dentre nós começa a esclarecer coisas que a gente ouve, crenças incompletas, errôneas sobre Deus, sobre a obra do Senhor. O Espírito Santo vai esclarecendo e mostrando a verdade para você, mostrando também os seus propósitos, a sua palavra. Enfim, e conforme as palavras de Paulo, é uma obra vitalícia, jamais completada neste lado da eternidade, como diz em 1 Coríntios 13, 12. E nós vemos que claro está que a obra do Espírito Santo é mais que nos consolar em nossas tristezas. Ele também nos leva à vitória sobre o pecado e sobre a tristeza. Você sabia que o Espírito Santo habita em nós para completar a transformação que iniciou lá naquele momento em que você aceitou Jesus, que você levantou a mão? A obra do Senhor começou ali, do Espírito Santo. Jesus veio para nos salvar dos nossos pecados e não dentro deles. Ele veio não somente para nos salvar do inferno, no além, veio também para nos salvar do inferno nesta vida terrestre. O inferno que criamos com os nossos pecados. Jesus trabalha para realizar essa obra por intermédio do Espírito Santo. E é difícil sugerir que um dos títulos, né, dos nomes ou propósitos do Espírito Santo, um seja mais importante que o outro. Não. Tudo que o Espírito Santo faz é importante, é vital para o reino de Deus. Há, no entanto, um propósito, uma função essencial do Espírito Santo, sem a qual tudo quanto se tem dito a respeito dele até agora não passa de palavras vazias. Eu ensinei nas últimas aulas que o Espírito Santo é o penhor que garante a nossa futura herança em Cristo, que vamos morar no céu. Eu vou ler para vocês em Efésios 1:13, olha, diz assim: em que Cristo também vós estáis, depois que ouvistes a palavra da verdade, o evangelho da vossa salvação, e tendo nele também crido, fostes selados com o Espírito Santo da promessa, o qual é o penhor da nossa herança para a redenção da possessão de Deus para o louvor da sua glória. Então, faço uma pergunta: qual é a garantia oferecida pela operação do Espírito Santo em nossa vida e na vida da igreja? Porque sabemos que se a nossa casa terrestre, deste tabernáculo, se desfizer, temos de Deus um edifício, uma casa não feita por mãos de homens, mas sim uma casa eterna nos céus. Olha só, está aqui em 2 Coríntios capítulo 5, versículo de 1 a 5. Eu queria que vocês lessem todos esses versículos. É maravilhoso. O Espírito Santo é indispensável. Resumindo tudo, é indispensável. E para que nós não entristeçamos o Espírito Santo e que ele saia de nós, nós precisamos estar clamando a Deus, buscando o Senhor, não pecando, né? Fazendo tudo para que agrademos ao Senhor, buscando na palavra dele a vontade do Senhor, para que nós possamos não perder esse Espírito Santo tão vital em nossas vidas. Vamos continuar falando nas próximas programações um pouquinho mais sobre o Espírito Santo. Se você teve alguma dúvida, mande a sua pergunta para este WhatsApp 11 98292 3392. Se despede, Débora Miranda, na paz do Senhor Jesus.
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1: 4:40, eu quero te convidar para este momento de oração. É o clamor pelas portas abertas. Poderoso Deus, eterno Pai, te agradecemos pela tua bondade e misericórdia sobre as nossas vidas. Como o salmista declara, eu me deitei e dormi, mas me levantei porque o Senhor me sustentou. O Senhor tem nos sustentado nos momentos de bonança. O Senhor tem sido a nossa força e a nossa alegria. O Senhor é o nosso refúgio, fortaleza, o socorro bem presente na hora da angústia. O Senhor tem sido conosco nos momentos difíceis. Obrigado, Jesus. Obrigado por mais uma manhã de bênção, uma manhã de vitória. Até para aqueles, Senhor, que passaram a madrugada só a misericórdia, madrugadas de luta, madrugadas de tristeza, madrugada de choro, madrugada de dor. Mas até nisso a tua palavra nos sustenta. Pois o choro pode durar uma noite, mas a alegria ela vem pela manhã. Quem sabe este ouvinte não ver a alegria ainda, mas só o fato de amanhecermos mais um dia é motivo de nos alegrarmos. Oh, meu Deus, para esta pessoa que acordou e se pergunta, mais um dia de vida, o que eu vou fazer da minha vida? Oh, meu Deus, eu clamo pelas portas abertas. Eu clamo, Senhor, por portas abertas para este pai de família, para este homem que está saindo para trabalhar em busca de um melhor sustento para sua casa, para sua família. Eu oro, Senhor, por essa mulher que busca uma melhor qualidade de vida através do trabalho, do serviço. Abre, Senhor, abre as portas e janelas dos céus. Abençoa um trabalho dignificante, um trabalho abençoado.

abençoado, com salários dignos, Senhor. Oh, meu Pai, quantos desejam melhor condição para sua casa, para sua família, um trabalho que irá desperdiçar menos tempo, que vai trazer mais tempo com a sua família. Abençoa, oh meu Deus, abre as portas e janelas dos céus para os empresários, para os investidores. Oh meu Deus, quantos possuem responsabilidades não só para si, mas cuidam também de funcionários, oh Deus. Abençoa eles para que eles possam abençoar a outros também. Abençoa o pequeno, médio comerciante, aquele, Senhor, que está abrindo agora o seu comércio, Senhor. Abençoa em nome de Jesus Cristo. Dai estratégias, dai direcionamento, dai sabedoria, como o Senhor foi com José, ó Pai, lá no Egito, que o Senhor possa ser com este ouvinte, com essa ouvinte. Em nome de Jesus Cristo, livra e guarda, Senhor. Dai o livramento do homem mau, do homem violento, do ladrão salteador. Dai o livramento, Senhor, ó Pai, da balança enganadora. Livra e guarda, Senhor, dos olhares, ó Senhor, das invejas, daquele, Senhor, que atenta o mal no seu coração para o mal deste homem, desta mulher. Abençoa os dizimistas, os ofertantes, os mantenedores da tua casa. Ó, meu Pai, que as bênçãos preparadas, ó Deus, conforme a tua palavra seja sobre a vida deste homem, desta mulher, em nome de Jesus Cristo. Abençoa, Senhor, a cada um de nós, que seja uma manhã de bênção, que seja uma terça-feira de vitória, porque o Senhor está abrindo as portas e janelas dos céus. Queremos já te agradecer por todas as bênçãos, queremos te agradecer pelas vitórias e os milagres que já estão reservados para os teus filhos nesta manhã, em nome de Jesus. Livra e guarda, Senhor, em nome de Jesus. Amém.

0: 4:49. Agora vamos ficar com um bloco de notícias, Saúde em Foco.
1: E chegou o momento de informação aqui na Rádio Deus é Amor. Sintomas de meningite. Conheça a doença, seus tipos e tratamentos. Meningite é uma inflamação das meninges, as membranas que envolvem o cérebro e a medula espinhal. Aqui no Brasil, essa doença, ela é considerada endêmica, com casos frequentes, especialmente nas estações do outono e do inverno. Isso quando as meningites bacterianas são mais comuns. A transmissão geralmente acontece por vias respiratórias, mas também pode ser causada por micro-organismos como fungos e parasitas, além de condições inflamatórias como lúpus e câncer. Os sintomas mais comuns de meningite incluem dor de cabeça, febre e rigidez na nuca. No entanto, conforme o tipo de meningite, como bacteriana, viral, fúngica ou parasitária, os sintomas podem variar. A meningite bacteriana, por exemplo, pode provocar confusão mental e até convulsões em casos graves, enquanto a viral tende a ser menos grave, mas causa sonolência e irritabilidade. O tratamento depende do tipo de meningite, com antibióticos sendo utilizados para a forma bacteriana, enquanto a viral geralmente se resolve de forma espontânea. Casos mais graves, como os causados por fungos ou parasitas, exigem tratamentos específicos e mais prolongados. Saúde dos olhos. Com que frequência eu devo ir ao oftalmologista? Saúde ocular é essencial e deve ser cuidada de maneira preventiva ao longo de toda a vida. Consultas regulares com o oftalmo são fundamentais para identificar doenças oculares silenciosas. É o caso do glaucoma, da retinopatia diabética, da degeneração macular relacionada à idade. Então, o diagnóstico precoce dessas condições pode evitar a perda de visão com cerca aí de 60% dos casos passíveis de tratamento e a reversão quando detectados a tempo. Muitos adultos, no entanto, só procuram o médico quando há sintomas evidentes como alterações na visão. Na infância, o cuidado com a visão começa já com o teste do olhinho, logo depois do nascimento, e a primeira consulta com o oftalmo deve acontecer antes do primeiro ano de vida, justamente para garantir um desenvolvimento visual saudável. A cada 2 anos, é recomendado que crianças e adolescentes passem por consultas regulares. Já na fase adulta, o acompanhamento ocular deve ser anual, especialmente após os 40 anos, quando a presbiopia ou dificuldade de enxergar de perto começa a surgir devido ao uso constante de telas. Já aos 60 anos, a catarata se torna uma preocupação maior, podendo levar a cegueira.

4:52. Esta foi a madrugada do socorro de Deus. E eu vou me despedindo aqui, seu irmão em Cristo, diácono George Lucas. Foi um prazer passar esta madrugada sendo instrumento de Deus, sendo porta-voz daquilo que o Senhor tinha para ministrar ao teu coração. Quero te convidar, Zona Sul de São Paulo, para estar presente em um dos nossos cultos ali na Setorial do Jardim Primavera, localizado na Avenida Matias Beck, 341, bem próximo à estação Autódromo. Nós temos cultos diariamente, pela parte da manhã, às 9 horas, e à noite, às 19 horas. Faça-nos uma visita que Jesus estará ministrando ao teu coração. Fiquem todos na paz do Senhor Jesus e continue na programação.

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5: Para vocês que chegam agora através do rádio, Deus abençoe, Pai dos Senhores, irmãos ouvintes. Segundo o livro das Crônicas, capítulo 25. Nós podemos hoje, meus irmãos, nomear nossa mensagem como metade do coração.
6: Glória a Deus.
5: E eu espero que essa mensagem encontre guarida em muitos corações. Porque é uma realidade, meus irmãos, que nós estamos, aliás, sempre vivemos esse tipo de realidade, cada tempo dentro do seu contexto. Mas posso dizer a vocês que mais do que nunca, particularmente, tenho observado esse tipo de atitude, metade do coração. Segundo o livro das Crônicas, capítulo 25, um pouquinho sobre Amazias. Já, meus irmãos, já encontraram? Amém? Amazias vence os edomitas. Era Amazias da idade de 25 anos quando começou a reinar. E reinou 29 anos em Jerusalém. E era o nome da sua mãe Jeoadã de Jerusalém. E fez o que era reto aos olhos do Senhor, porém, não com o coração inteiro. Sentem-se, por favor. Sentem-se. Metade do coração é o nosso tema hoje.
6: Deus e poder da glória.
5: Não faz muito tempo a gente comentava com os irmãos sobre a questão de sermos respaldados, porém, não necessariamente aprovados. Nós podemos ter o respaldo de Deus. Deus pode respaldar o que nós fazemos. Não necessariamente Deus aprovando o que nós fazemos. Tanto que a Bíblia Sagrada fala que chegará um tempo em que muitas pessoas dirão ao próprio Senhor Jesus: olha, eu expulsei demônio em seu nome. Foi respaldado, porque o demônio saiu. Mas ouvirão a resposta tipo: mas eu não conheço vocês. Respaldados, porém não aprovados. E na ocasião nós lemos em Hebreus, no capítulo 4, lemos o versículo 12 e o versículo 13, a palavra de Deus poderosa, ela discerne, vai até a divisão da alma, do espírito, juntas e medulas. Palavra poderosa. E nós ficamos com a parte que fala que a palavra de Deus é apta para discernir os pensamentos e as intenções dos nossos corações.
7: Glória a Deus.
5: E concluímos que não é a questão do que nós fazemos, a questão é por que fazemos. E logo no versículo 2, meus irmãos, estamos estacionados no segundo livro das Crônicas, no capítulo 25, e logo no versículo 2, nós vemos que é possível, acabamos de ver, é possível sermos respaldados e não aprovados, bem como, outra coisa bastante interessante, é possível fazer o que é reto sem a aplicação inteira do nosso coração naquilo que nós fazemos. Porque nós somos discipulados. Às vezes nós somos hipócritas. Às vezes nós somos falsos. Isso é pesado, não é? Claro que a palavra é a palavra. Não estou dizendo que você é, estou colocando que nós somos como pessoas assim, parece que faz parte da natureza do ser humano. Mas nem todos são assim, é claro que não. Mas é importante, meus irmãos, a gente parar logo no início da mensagem e a gente já concluir logo no início. É possível fazer o que é reto sem colocar o coração naquilo que nós estamos fazendo.
7: Aleluia.
5: Colocamos o coração um pouquinho, por isso que o tema hoje é coração pela metade, só a metade do coração, santo pela metade. Esse jovem de 25 anos, a Bíblia Sagrada nos diz, e viveu pouco, hein? Que ele começou a reinar, certamente, apesar de toda essa idade, acredito que tutoriado, acredito, bom. E ele reinou 29 anos, fez o que era reto aos olhos do Senhor, porém, não aplicou o seu coração com 100% que Deus exige de um coração.
7: Glória a Deus, glória a Deus.
8: Glória a Deus.
5: Com que porcentagem, ou qual é o percentual que o seu coração realmente aplica ou investe em Deus, nas coisas de Deus? A mesma coisa para mim também, qual é a quantidade realmente quando faço algo para Deus, embora esteja vivendo uma vida de retidão, fazendo coisas retas, fazendo coisas boas, mas na realidade quantos por cento, ou seja, quantos por cento do meu coração está sendo realmente aplicado naquilo que eu estou fazendo? Quando nós... Algumas pessoas gostam de dizer vivemos o primeiro amor, não é? Eu não conheço diante de Deus o amor de segunda, né? Só conheço o primeiro amor mesmo. Mesmo porque a Bíblia fala que quem já não está mais no primeiro amor está desviado. Só tem o primeiro amor, não tem segundo amor. Com Deus é primeiro amor. Mas a gente fala porque gera um costume também, não é? Então a gente, quando estamos no primeiro amor, devemos estar no primeiro amor.
7: Glória a Deus, glória a Jesus.
5: Nós seguimos, eu diria, não necessariamente que esse seja um cronograma que está sendo cravado e tem que ser assim, mas na história de Amazias nós vemos uma situação, a situação que ele viveu. A primeira situação que ele viveu é, ele tinha contato com Deus, ele ouvia o que Deus falava com ele obedecia o que Deus falava com ele consultava a Deus e obedecia o que Deus estabelecia para que ele fizesse. Por exemplo, versículo 3 e 4. Sucedeu, pois, que sendo-lhe o reino já confirmado, matou seus servos que feriram o rei, seu pai, porém não matou seus filhos, mas fez como na lei está escrito, ou seja, ele observava, alguém o orientava, talvez ele não lesse, mas alguém diria, tem que ser assim, assim, então ele fez exatamente como ordenava o Senhor, ou seja, consultava o Senhor, entendia o que o Senhor queria, a maneira que o Senhor queria fazer e executava, ou seja, além de observar o que Deus falava, ele obedecia o que Deus falava. E na verdade, meus irmãos, muitos de nós, para não dizer que quase todos, temos esse processo inicial. Quando nós nos chegamos à presença de Deus, ou às vezes nem, não é questão nem de quando a gente se converte, quando passamos por uma luta grande, um problema grande, quando sofremos, eu diria, uma ameaça real de morte do nosso
8: corpo físico, por um determinado tempo a gente consulta o Senhor, a gente fica com aquele jeitão de, ah, pai, tem até medo de levantar a mão, né? Ah, Senhor, e a gente consulta, ah, irmão, vamos lá no shopping center, tem que orar ao Senhor, irmão, vamos ao banheiro, tem que pedir autorização a Deus, irmão, vamos almoçar, não sei, tem que falar com o Senhor, até há exagero. Tudo a gente tem que consultar, não, porque a minha vida é na mão do Senhor. E a gente vai obedecendo, mas aí começa a acontecer um relaxamento. Tá tudo certo. Aquele perigo que a gente estava vivendo acabou. Já começamos a conhecer o Senhor um pouquinho mais e as pessoas que também servem o Senhor, que nem sempre dão, eu diria, uma exata dimensão do que é servir a Deus. E nós passamos para o segundo processo da vida de Amazias, do versículo 5 ao versículo 10. Vocês sabem que existiam dois reinos, o reino de Judá e o reino de Israel. E Amazias era rei de Judá. O povo de Israel tinha suas questões que Deus não se agradava das suas atitudes, incluindo até situações idolátricas e coisas assim. Deus não queria muita conversa com o povo de Israel nesse tempo, não. Mas haveria uma batalha. E a Bíblia Sagrada nos diz, acompanhe comigo, meus irmãos, do versículo 5 ao 10. Eu não vou ler tudo, mas pelo menos vamos passar em alguns versículos. Amazias ajuntou Judá. Até aí tudo bem. Depois do versículo 6, a Bíblia Sagrada nos diz que também de Israel tomou a soldo. O que significa tomar a soldo? Significa que ele chamou basicamente mercenários. Ou seja, vamos para a peleja, vocês eu vou pagar. A vocês eu vou pagar. Eu vou dar a vocês 100 talentos de prata para cada um. E a Bíblia Sagrada nos diz que ele chamou. Não era pouca gente, não. E pagou com dinheiro para ir à guerra 100 mil varões valentes. Por 100 talentos de prata.
7: Aleluia.
6: Aleluia.
8: Porém, um homem de Deus veio a ele, versículo 7, dizendo: rei, povo de Israel não, porque o Senhor não é com Israel, também chamado de filhos de Efraim. O Senhor não é com esse povo, então esse povo não. Vá lá você, se esforça com o seu povo, mas Deus não quer que você leve o povo de Israel, Deus não quer que você leve essa gente, porque essa gente não está de bem com Deus.
7: A validade é glória.
8: E a Bíblia Sagrada nos diz que o rei perguntou ainda: mas vem cá, eu já paguei adiantados, eu já dei para esse povo aí cada um 100 talentos de prata, o que eu vou fazer agora que eu já paguei eles? E o homem de Deus disse no versículo 9: mais tem o Senhor que te dá do que isso.
7: Glória a Deus.
8: Então separou Amazias as tropas que lhe vinham, ou que lhe tinham vindo de Efraim, as tropas de Israel, e disse: olha, não dá, volte para sua casa, não vai dar, porque o Senhor não aprovou. Então, observe vocês, meus irmãos, que essa segunda etapa, o segundo processo de Amazias foi o processo de não consultar a Deus. Quem foi que mandou ele contratar mercenários israelenses, israelitas, efraimitas? Quem foi que mandou? Era essa a vontade de Deus? Logicamente que não, a gente já tem a resposta. E apesar do prejuízo, porque 100 mil homens, cada um deles ganhando 100 talentos de prata, é prata que não acaba mais. E ele chegou a questionar: mas eu já paguei. E o servo de Deus diz: não, Deus tem muito mais do que isso, dispensa esse povo, que esse povo será tropeço. Se vocês subirem a batalha com esse povo, Deus não subirá com vocês. Embora não tivesse buscado a Deus, perguntado a Deus, ele obedece. É a segunda etapa da vida de Amazias.
7: Glória a Deus, glória a Jesus.
9: Glória a Deus.
7: Aleluia,
8: Pai. Primeiramente, ele consultava ao Senhor e obedecia. Em segundo lugar, já deixou de consultar, mas resolveu obedecer.
9: Glória a Deus.
8: E a Bíblia Sagrada nos diz, meus irmãos, que eles foram para a batalha e venceram a batalha. Do versículo 14 para frente, a Bíblia Sagrada já nos fala de um Amazias exatamente como o versículo 2. Fez o que era reto aos olhos do Senhor, porém não havia coração no que ele fazia. As coisas que você tem feito para Deus, você tem feito com 100% do seu coração? Ou você tem feito com má vontade? Ou você tem feito porque você tem medo de ir para o inferno? Vocês sabiam que muitos crentes são crentes porque têm medo de ir para o inferno? Muita gente é crente, vem à igreja e parece um robô. Só falta fazer o rangidinho, né? Só falta isso. Você diz, dá glória a Deus. Dá aleluia. Levanta a mãozinha. Dá um pulinho. Se mandar plantar bananeira, planta também. Inteiramente robotizados, não tem coração, não tem alma no que fazem. Sou abençoado, irmão, irmão fulano, irmão ciclano. A questão aqui é coração, meu irmão. Aleluia. Coração. Logo no início do culto já fui falando com os irmãos, abra o coração, eu não posso orar por você, eu não posso falar com Deus sobre as suas questões. Tem irmão que chega na igreja, só falta, tem que armar a cadeira de balanço para ele. Ele chega na igreja, aquilo que eu falei no início do culto, se vira aí, pastor, você quer o pastor, se vira nos 40 aí, vai. Deus está aqui. O seu coração, essa é a pergunta. Porque é possível você andar parecendo um crente? É possível você caminhar parecendo uma pessoa salva e não ser nem crente nem salvo?
9: É verdade.
8: Como é que está o seu coração diante dos olhos do Senhor?
10: Glória a Jesus.
8: Do versículo 14 para frente, meus irmãos, terceira etapa, Amazias matou os edomitas, observe vocês, e trouxe consigo deuses, os deuses deles, queimou incenso para esses deuses. Esse homem não tinha o coração inteiramente a serviço do Senhor, e a Bíblia diz que a ira do Senhor se acendeu contra Amazias, e Deus mandou um profeta e falou: escuta, por que você está buscando o Deus de um povo que não livrou esse povo da sua própria mão? Ou seja, você foi lá, pelejou contra esse povo, você derrotou esse povo, o Deus desse povo não defendeu esse povo de você e do seu exército, e você tem a coragem de trazer esse Deus e queimar incenso perante ele? E a Bíblia Sagrada diz que Amazias falou ao profeta: colocaram você como conselheiro do rei, é? Isso é uma má resposta, meus irmãos. Afinal de contas, pensava Amazias, eu sou o rei. Quem é esse? Sei lá se é profeta, não sei se é registrado no registro dos profetas, pensava talvez. Falar com o rei desse jeito? Você foi colocado como conselheiro do rei? Ou seja, agora ele não perguntou nada para Deus, agora não obedeceu a Deus, agora, além de não obedecer a Deus, resiste à palavra de Deus. Deu para sentir? Deu para sentir o que é que acontece quando um coração não é 100% conectado com Deus, dedicado a Deus, de Deus em tudo que faz? Porque, meus irmãos, por algum tempo, até pode parecer que as pessoas que têm esse tipo de coração resistam de pé, mas o tempo vai passando e as coisas vão se revelando.
10: Aleluia, glória.
8: Agora, além de não obedecer, ou seja, além de não buscar, de não perguntar, não obedecer, ainda resiste. Então você agora é conselheiro do rei, é? E diz pro profeta: cala a boca, por que te feririam? O rei disse: olha, se você não calar, eu mando te ferir. A verdade irrita, né, meus irmãos? Quem acha que a verdade irrita e levanta a mão? Hã? Eu sei que vocês... Foi pegadinha, né? O que irrita é a mentira, porque a verdade é terapêutica, não é? Quem acha que a mentira é que irrita a gente? A mentira, na verdade. A verdade, ela pode até nos causar um certo constrangimento, mas nós temos de ser humildes o suficiente para aceitar a verdade, porque é a verdade que liberta. É a verdade que levanta. É a verdade que nos dá a oportunidade de sairmos dos poços mais escuros que nós estamos dentro deles em algumas situações. Porque te feririam, cala a boca, senão eu mando alguém dar uma ferida em você e enfiar uma lança na sua pança. Então o profeta parou e disse: bem vejo eu que já o Senhor deliberou destruir-te.
9: Aleluia.
8: Deus deliberou. E Deus haveria de providenciar os que haveriam de executar esse juízo. Porque simplesmente esse homem fazia o que era reto, mas não com o coração inteiro, não na inteireza de coração, com o coração completo. Como é que você serve a Deus? Porque, meus irmãos, às vezes nós temos de parar, repensar a nossa vida e entender porque muitas coisas boas deixam de acontecer na nossa vida. De que maneira nós servimos a Deus? Será que o nosso coração é integralmente do Senhor? Será que nós nos dedicamos completamente ao Senhor?
7: Glória a Deus.
8: Eu acredito, meus irmãos, que não existe coisa mais triste para a vida de uma pessoa, porque essa pessoa vive em contradição contra si mesma. Uma pessoa que faz um monte de coisa, é trágico, faz tudo o que é correto, mas não existe uma convicção interna dessa pessoa, não existe um alinhamento com o coração dessa pessoa. Essa pessoa faz, mas sabe que está fazendo, talvez para agir por medo, talvez para agradar pessoas, talvez, mas Deus sabe, Deus conhece. É triste quando o nosso exterior faz uma coisa e o nosso interior não acompanha. Eu acho que é um sofrimento que essas pessoas trazem sobre si mesmas. Imagine você ter que fazer, ter que tomar atitude, ter que agir, mas saber que lá no fundo o seu coração está dizendo: mas que coisa, não é exatamente isso que eu queria fazer. Diante de Deus, quando isso acontece, é trágico demais. A Bíblia Sagrada fala no segundo livro das Crônicas, ainda no capítulo 16, versículo 9, porque quanto ao Senhor, seus olhos passam por toda a terra para mostrar-se forte para com aqueles cujo coração é perfeito para com Ele. Para servir a Deus, para com Deus, o seu coração tem que ser perfeito. Não tem como ser de outra maneira.
9: Glória a Deus.
8: Eu olho você, eu digo: não, que maravilha, aquele irmão é abençoado, aquela irmã é tremenda, aquele pastor é maravilhoso, mas o coração lá mesmo, quem conhece é Deus, e é melhor que o nosso coração seja perfeito para com Ele. É melhor que o nosso coração seja perfeito para com Deus. Algumas pessoas no decorrer da história tiveram experiência. Por exemplo, a Bíblia fala que Paulo tinha um companheiro de jornada que se chamava Demas, e depois Paulo escreveu a respeito dele que Demas, ele me abandonou amando o presente século. Eu acredito que esse homem estava com Paulo, mas estava com o zoião no mundo. Eu acredito que Demas estava com Paulo, mas estava olhando as coisas da carne, as coisas do maligno. Estava ali fazendo até a obra, quem sabe, mas o seu coração estava muito longe daquilo que ele estava fazendo. Isso é sofrimento. E é muita gente sofrendo esse sofrimento. Deve ser horrível para você fazer aquilo que você não está com vontade de fazer, mas está fazendo porque você tem de repente algum tipo de razão que eu até desconheça. Porque já falei do medo, já falei do medo de ir para o inferno e coisas dessa natureza. Vocês se lembram de Salomão? Quando Salomão estava para adentrar as questões da liderança, a Bíblia Sagrada nos diz que Davi, o seu pai, o chamou e disse, ainda no primeiro livro das Crônicas: e tu, meu filho Salomão,
9: aleluia,
8: conhece o Deus do teu pai e serve-o com um coração perfeito.
7: Aleluia.
8: E com uma alma voluntária.
7: Glória a Deus.
8: Porque esquadrinha o Senhor todos os corações e entende todas as imaginações dos pensamentos.
7: Aleluia.
8: Como é que nós servimos a Deus, igreja?
11: porque nós temos de estranhar situações que às vezes não acontecem na nossa vida, que não é questão de estarem apenas previstas na Bíblia, elas estão na Bíblia em forma de promessa para nós. Às vezes nós temos situações na vida que nós não conseguimos vencer essas situações e nós questionamos, mas o que acontece é que nós não entendemos que o que nós fazemos para o Senhor, uma coisa tão simples como às vezes prestar um culto, uma coisa mínima ao Senhor, nós fazemos de forma relaxada, não existe nenhum tipo de forma voluntária de nos apresentarmos ao Senhor. Às vezes fazemos por força de hábito, às vezes fazemos porque outras pessoas estão fazendo. Aí Deus olha para o seu coração e não vê no seu coração um coração perfeito. Recentemente eu falava a respeito da vida de um rei. A Bíblia Sagrada fala que enquanto ele inclinou seu coração para servir ao Senhor, o Senhor foi com ele.
12: Aleluia a Deus.
7: Aleluia.
11: Coloca o seu coração para servir a Deus.
7: Glória a Deus.
11: Não só metade, o seu coração inteiro.
7: Aleluia.
11: Não dá para ficar com um pé na igreja e um pé no mundo. Não dá para ficar com um olho na salvação no céu e outro olho no inferno. Não dá para servir a Deus e a servir também ao diabo ao mesmo tempo. Se nós somos servos de Deus, sejamos servos de Deus 100%, e Deus será o nosso Deus completamente também. Deus não vai se dedicar a você 90%. Deus é poderoso, e quando Deus se dedica a uma pessoa, Deus se dedica por inteiro a essa pessoa. Salomão, meus irmãos, infelizmente ele teve grandes experiências com Deus, até na própria apresentação do templo, a gente vê experiências tremendas, Deus falando de perfeição com ele, mas a Bíblia Sagrada nos diz que infelizmente no tempo da sua velhice, Salomão permitiu que mulheres viessem e pervertessem o seu coração. E a Bíblia Sagrada nos diz que o seu coração foi ludibriado a seguir outros deuses. O seu coração já não era perfeito para com o Senhor, diz a Bíblia no primeiro livro dos Reis, capítulo 11, versículo 4. O seu coração já não era perfeito para com Deus, como fora o coração do seu pai, Davi.
7: Aleluia.
11: Observe vocês, meus irmãos, que não é uma questão, eu diria, que nós sermos perfeitos como pessoas, porque jamais seremos. O único filho perfeito de Deus se chama Jesus Cristo. A Bíblia não está dizendo, se você errar, eu te mato, se você errar, vai para o inferno, vai estar com o cão pro resto da sua vida. Não é isso que a Bíblia Sagrada está dizendo. A Bíblia Sagrada está falando a respeito do seu coração. Davi, ele cometeu erros grosseiros que vocês sabem, não vão ficar repetindo, espalhando para a vizinhança inteira, não é verdade? Mas de repente a Bíblia Sagrada fala que o coração de Salomão não era perfeito como fora o coração de Davi. É uma questão de coração para coração.
7: Aleluia.
11: Se você é de Deus, o seu coração tem que ser inteiramente de Deus. Se você faz a obra de Deus, o seu coração tem que estar completamente 100% dedicado àquilo que você está fazendo para o Senhor.
7: Aleluia.
11: Às vezes fazemos porque nós queremos serviços, às vezes fazemos porque nós queremos recompensa do ser humano, às vezes fazemos porque nós às vezes pensamos e pretendemos coisas até financeiras da nossa vida. Não dá para dizer que estamos trabalhando com inteireza de coração.
7: Aleluia.
11: A Bíblia Sagrada nos fala que houve uma ocasião que alguns doutores da lei interrogaram o Senhor Jesus para experimentá-lo, dizendo: Mestre, qual é o grande mandamento da lei? E a Bíblia Sagrada nos diz que Jesus respondeu da seguinte forma: amarás o Senhor teu Deus de todo o teu coração e de toda a tua alma e de todo o teu pensamento. Coração, alma e pensamento. É assim. Assim que o Senhor quer ver você diante dele. É dessa forma sua vida entregue por completo na mão de Deus, e o seu coração completo na mão de Deus, na obra de Deus, para fazer a vontade de Deus, amando o Senhor teu Deus com o seu coração, com a sua alma, no seu pensamento. É dessa forma que você está demonstrando ao Senhor que você cumpre o grande mandamento que o Senhor Jesus está aqui explicando a esses homens que o queriam experimentar. Jesus diz: se me amardes,
5: guardareis os meus mandamentos.
7: Aleluia.
5: Vejam só vocês, meus irmãos, como é importante nós servirmos a Deus inteiramente, integralmente. Quando nós amamos o Senhor, a primeira coisa que a gente faz é guardar os seus mandamentos. O grande mandamento é amar. E não é o amor, posso falar, não é o amor vida latinha, não. Não é o amor que a gente, tipo, te amo aí, te amo, só de boca. Em inglês é muito simples se dizer, e até eu diria faz parte da cultura, I love you, é uma coisa, faz até parte da cultura, e tá vindo pro Brasil, eu te amo, mas não tem amor nenhum. Eu até gosto de brincar com os irmãos, até numa questão simples de uma saudação, paz do Senhor, irmão. Às vezes nós não temos paz com ninguém, falamos paz do Senhor, irmão, paz do Senhor, a paz seja com todos, mas não temos paz, nós não desejamos paz para ninguém. Onde é que está o coração? Onde é que está a alma? Onde é que está a verdade? Onde é que está a forma? Eu diria que Deus vai entender vendo o nosso pensamento, vendo a nossa intenção, de que essas coisas são verdadeiras. Agora imagine vocês diante de Deus, como eu vou chegar diante de Deus e ficar: Senhor, eu te amo, eu não guardo os teus mandamentos não, mas eu te amo. Eu não, assim, eu amo o Senhor, mas assim, é metade do coração, né, Senhor? Pode até ser respaldado.
7: Tem que ser correto, não descorreto.
5: Pode até ter algum tipo de resposta, mas não há aprovação. O coração não está inteiro dedicado a Deus. O seu coração não foi entregue totalmente ao Senhor. A sua vida não foi entregue totalmente a Deus. Quantas pessoas, deixa eu falar outra coisa que é interessante de falar, porque na igreja Deus e Amor às vezes não tem, não se tem essa questão de cultura, que na verdade eu chamo mais de educação. Quantas pessoas no meio do culto é um bate-papo que só Deus para ter misericórdia, não presta atenção absolutamente nada que Deus está falando. Algumas pessoas que não têm respeito algum para com Deus, e como disse o irmão ali me ajudando na mensagem, me lembra o versículo depois, tá? Tá lá a mensagem, o pregador que se esforçou, orou, jejuou 3 dias para preparar um alimento gostoso, bem temperado para a igreja. O irmão fica no, como é que chama aquele negócio lá? Facebook? Como é que é o outro? Você sabe. Você sabe. O fogo está caindo, tem gente falando língua estranha, tem a metade no zap zap. Para com isso. Que tipo de coração você está colocando perante o Senhor? E não venha me dizer que eu sou mal educado, não. Mal educado é você que não está prestando atenção ao que o teu Deus, ou seja, pelo menos o que seria e deveria ser o seu Deus, está falando contigo. Aquele que tem os meus mandamentos e os guarda, esse é o que me ama.
7: Glória a Deus.
9: Glória a Deus. Aleluia.
7: Glória a Deus.
5: Eu tenho uns primos mineiros. E mineiro não é brincadeira, não. E um primo meu falava que o homem cresce. Sabe aquela máxima de que o homem nasce, cresce, reproduz e morre? Ele dizia que o homem nasce, cresce, fica bobo e casa. Mas o fica bobo pro mineiro não é que ele fica bobo assim, virou, não. Eu sou apaixonado pela minha esposa, e é claro que na fase de namoro a forma de demonstração, tu tá rindo de quê, rapaz? A forma de demonstração é diferente. Um dia ou outro que você, eu namorava por telefone e carta, né, meus irmãos? E eu começava a escrever para minha esposa aquelas cartas assim, tipo, queria mostrar para ela que eu era um homem espiritual, né? E eu começava: que te vá bem em todas as coisas, e que seja próspera a sua alma, como bem adire a sua, ou que seja próspera a sua vida, como bem adire a sua alma. Eu poderia ir direto pro assunto, né, meu amor, tô com saudade de você, mas não, tia. O coração da gente, meus irmãos, se entrega totalmente. Por isso que os mineiros dizem que a gente fica bobo. Não é verdade? Quando se ama de verdade, a gente se entrega a essa, entre aspas, essa bobeira boa.
13: que eu acho natural, acho bonito e não quero espalhar para os irmãos, mas a gente, quando ama uma pessoa, a gente ajuda, a gente se entrega. Quando eu digo se entrega, entendam, né? A gente faz tudo que precisa fazer para aquela pessoa estar bem. Se precisar a gente deixar de comer para aquela pessoa comer, a gente faz isso porque a gente ama. Não é verdade? Deus exige mais do que isso.
7: Glória a Deus. Aleluia, aleluia.
13: Deus exige mais do que isso.
14: Glória a Deus.
13: Muitos dos irmãos que estão aqui, que estão em casa, nunca choraram de saudade de falar com Deus. Nunca sentiram falta de Deus, mesmo passando 30 dias sem fazer uma oraçãozinha sequer. Muitos estão aqui, estão em casa, nem oram mais, nem para a hora da alimentação. Não tem vontade de se comunicar com Deus. E é o primeiro sinal de desespero ou de necessidade, é natural, não estou dizendo que não se deva fazer isso. As pessoas falam: meu Deus, eu te amo, oh querido Pai, não é? É até na oração, querido Deus, querido. Esse querido não tem significado nenhum. Foi uma palavra que foi colocada para preencher um espaço, ficar bonitinha na oração, porque esse coração não é um coração que tem na sua integralidade esse amor que Deus requer de um coração que Ele realmente está esquadrinhando e sabe e conhece esse coração. Mas eu digo a você que a partir do momento que você passar a entender quais são as dimensões do amor que Deus exige, que categoria de relacionamento Deus quer que você tenha com Ele, você não só vai falar com Deus e obedecer, não só a primeira vez, não haverá segunda etapa na sua vida. Você não será um Amazias que logo deixa de falar, embora obedecendo que alguém falou, ah, porque eu estou com medo da profecia. Não, você vai estar sempre com o seu coração perfeito servindo o Senhor, e o Senhor vai estar também te abençoando, o Senhor vai estar também te guardando, o Senhor vai estar também te prosperando, o Senhor vai estar contigo nos momentos de perigo da sua vida. Aquele que tem os meus mandamentos e os guarda, esse é o que me ama, esse é o que me serve de coração inteiro. Deus conhece a verdadeira intenção com a qual o servimos. Se você serve a Deus, os irmãos sabem, já disse isso há umas 2 ou 3 semanas aqui, a gente fala por amor às almas. Se você serve a Deus, sirva a Deus 100%. O seu coração inteiro para o Senhor, completo para Deus.
7: Glória a Deus.
13: O seu coração todinho para Deus. Não dá para dizer, ah, vou dar 10% do meu coração para o adversário, sabe como é que é? Nós temos que dividir para balancear. O adversário não tem direito a nada. O seu coração tem que ser 100% do Senhor. Tudo que você aplicar a sua vida para fazer 100% do Senhor. Buscar-me-eis e me achareis, diz a palavra de Deus, quando me buscares de todo o vosso coração. Por isso que muita

0: Senhor, então haverá de abençoar a sua vida e você vai encontrar o Senhor. E que coisa maravilhosa saber que eu vou dobrar o meu joelho e vou encontrar-me com Deus hoje. Eu namorava por carta e por telefone. Mas quando Deus concedia misericórdia, aí eu ia me encontrar com aquela que é a minha esposa. É aquela derretição, né, meus irmãos? Todo mundo é igual, não fica olhando para mim tipo assim, ah, conta aí, irmão, conta, para com isso, pai. Você também tem a sua história, né? Eu vou abrir oportunidade para todo mundo falar um pouquinho, tá? A oportunidade foi concedida. É tão bom você estar com a pessoa que você ama. É tão bom você estar com a pessoa que você sabe que te ama. Você busca Deus de todo o seu coração. Não é só fazer o reto, não. É fazer o reto, mas de todo o seu coração. Não ter o fim triste que teve Salomão, o homem considerado o homem mais sábio que já existiu, não é? Dentro do seu contexto. Mas de repente esse homem termina de uma forma negativa, de uma forma ruim, porque chegou um tempo que a Bíblia fala que ele já não servia mais o Senhor com o coração perfeito como seu pai havia servido. Sirva a Deus de coração perfeito, nada de só metade do coração. Se você vai servir ao Senhor, sirva ao Senhor com o seu coração completo, inteiro, e eu vou dizer a você, pode seguir na sua caminhada de cabeça levantada, porque não haverá muralha que poderá deter os seus passos. Pode partir para cima do adversário, porque não haverá adversário que possa derrotar você na estrada dessa vida. Pode partir para as coisas maiores que você tem em mente, porque você tem um Deus que você o ama com 100% do seu coração, e esse Deus estará empenhando também 100% para que você possa alcançar os objetivos da sua vida. Sirva a Deus inteiramente. Não dá para estar na igreja hoje e amanhã estar na boate. Não dá para estar na igreja dando glória a Deus hoje e amanhã está cometendo agravos. Eu não quero falar pecado. Posso falar pecado? Porque tá difícil. Pecados, vai. Grosseiros fazendo a vontade da carne, do mundo e do adversário. Quando você serve a Deus de verdade, você ama esse Deus de verdade, você respeita esse Deus, você obedece os seus mandamentos. Isso é sem dúvida alguma a expressão maior do seu amor. Você obedecer esse Deus que deixa você, não são ordens, não são coisas para prejudicar a sua vida, mas deixa você diretrizes para a vida eterna. Que Deus abençoe você. Sirva a Deus com todo o seu coração. Não é só metade, não. Não é ser santo só pela metade, não. Não é ser crente só pela metade, não. Mas inteiro, de todo o seu coração. E não há barreiras para a sua vida. Fiquem de pé, meus irmãos. Que Deus os abençoe. Que essa palavra tenha falado aos vossos corações. Ao meu coração falou, e não falou só hoje, vem falando desde que eu venho pensando, desde que eu venho pedindo a Deus, me permita a Deus falar essa palavra.
1: Glória a Deus.
0: Deus vem tocando no meu coração, assim como tenho certeza que tocou também no seu.
1: Glória a Deus.
0: Qual é a quantidade de dedicação que existe no seu coração quando se trata de servir a Deus? A Deus nós só servimos com o coração completo. Se o seu coração não é completo, se o seu coração não é inteiro, se você até faz o que é reto, mas não com o coração perfeito, toma uma atitude perante Deus agora. O coração que Deus reconhece como coração seu é coração perfeito. Coração que serve a Ele com perfeição, com inteireza. Se você está aqui e o seu coração não é assim, talvez você está desviado dos caminhos do Senhor, talvez você nunca entregou o seu coração para Deus, você tem a oportunidade de fazer nessa noite, tomar a atitude que vai representar a salvação da sua vida. Jesus está voltando, meus irmãos. Jesus está voltando.
1: Aleluia! Glória a Deus, aleluia!
0: Eu não vejo absolutamente nada que impeça o arrebatamento da igreja agora, por exemplo. Não vejo. Tudo está muito engatilhado. Tudo está muito dentro.

0: das profecias. Aleluia. Tudo está muito dentro dessa plataforma, desse pré-apocalipse. Não dá para achar que nós teremos tempo, sei lá, 300, 500. Não, não, não vejo nada disso acontecer. O que eu vejo é, se a igreja for arrebatada agora, todos nós que conhecemos pelo menos um pouquinho da palavra de Deus, nós sabíamos que poderia acontecer. Para ser arrebatado, tem que ter coração perfeito. Está desviado, reconcilia-te agora com Deus. Levanta sua mão, irmãos, onde você está? Você nunca entregou a sua vida para Deus? Entrega a sua vida agora para o Senhor.
1: Aleluia.
0: Você diz que serve ao Senhor, mas você sabe que a sua vida está desregrada. Quantos crentes se adulteram, não é verdade? Quantos crentes se adulteram? Quantos pastores em adultério, prostituição? Pastores, é uma vergonha, muita coisa que a gente vê denegrindo a imagem do nosso Salvador. Fala em nome de Deus. Quer fazer um concerto com Deus? Levanta a sua mão agora. Essa oportunidade eu posso dizer a você que Deus está dando, mas eu não tenho autoridade sobre o dia do amanhã. E nem você tem. Deus quer o seu coração, mas Deus quer o seu coração 100% para Ele, 100% para servi-lo, 100% para amá-lo, e expressando esse amor, você vai obedecer os mandamentos. Essa é a expressão maior do amor que Deus quer que você faça voluntariamente. Isso não é questão de igreja, não é questão de denominação, não é evangelho da Deus e amor, isso é Bíblia, meu querido, é palavra de Deus. Que não tem evangelho estereotipado como neopentecostal ou pentecostal. Nós somos pentecostais, sim, mas é a Bíblia.
2: Glória a Deus, aleluia.
0: Ou você acha que não, eu vou. Olha, é tanta coisa, né, meus irmãos? Quer aceitar Jesus como seu Salvador? Para servir a Deus de todo o seu coração, você tem oportunidade hoje. Você que está aqui, você que está em casa. Quer reconciliar-se com Deus? Você tem oportunidade. Você que está aqui, você que está em casa. Quer fazer um concerto com Deus? Deixar essa parte sua, que está servindo a carne, que está servindo o mundo. Deus vai te perdoar, Deus vai te levantar, Deus vai te ajudar. Quer?
2: Aleluia.
0: Você pode dizer sim, você pode dizer não, mas o seu silêncio também é uma resposta. Você e Deus. Um segundinho. Fala, meu Deus. Fala, Senhor. Eu sei que o Senhor está dando mais uma oportunidade a essa vida. Eu sei do tamanho do amor a Deus. Embora eu não possa ser medido, mas sei que é muito grande o amor do Senhor para conosco. Fala, meu Deus, fala. Que não seja em vão o sacrifício do nosso Senhor Jesus Cristo em direção a essa vida. Fala, Senhor, meu Deus, fala. Em nome de Jesus Cristo, fala. Fala esse coração. Que a decisão seja sábia, seja certa. Que o Senhor venha, que o Senhor entre nesse coração e que esse coração seja perfeito diante do Senhor. Todos digam amém. A decisão é sua. Se você quer tomar uma atitude perante Deus, Deus está aqui, Deus te levanta, Deus te ama, Deus te abençoa, Deus permite o ajuste, Deus ajuda você nos ajustes da sua vida. Mas uma vez mais digo, não tem uma autoridade nem você sobre o dia da manhã. Amém? Coloca a mão na sua cabeça, nós vamos orar para Deus repreender toda a enfermidade, todo o mal. Você tem certeza que você não vai querer tomar uma atitude hoje? Tem certeza? Deus ama você. Você não veio aqui hoje por acaso. Deus providenciou a você essa oportunidade porque certamente Deus tem algo para fazer na sua vida e Ele quer fazer hoje. Acompanhe, irmão. Acompanhe Ele. Coloque a mão na sua cabeça. Senhor meu Deus, Senhor meu Pai, o Senhor é Deus poderoso, é Deus vivo. Eu sei que o Senhor está nesse lugar. Não uso isso para preencher orações ou chavões, não. O Sua palavra assim nos diz. Essas vidas estão na presença do Senhor hoje. Essas pessoas estão na presença do Senhor. Alguns estão entregando os corações ao Senhor. Alguns estão reconciliando-se contigo. Alguns estão fazendo um conserto com o Senhor e não querem voltar, ó Deus, a praticar coisas que venham a afastá-las de ti. Nós precisamos do seu perdão em nosso favor e também em favor dessas pessoas. Receba essas pessoas, Senhor meu Deus, receba. Eu peço ao Senhor também em favor das pessoas que vieram aqui e se alimentaram da sua palavra, se alimentaram da sua presença. Senhor meu Deus, eu sei que existem situações que requerem uma ação tremenda, ostensiva do Senhor. Situações que requerem o agir tremendo e forte das tuas mãos. O Senhor conhece cada coração, Senhor meu Deus, aqui. O Senhor conhece cada uma dessas pessoas. Eu não conheço os corações, conheço o meu coração. Mas o Senhor conhece não só o meu, como o coração de todas essas pessoas que estão aqui. E sei que o Senhor é poderoso, ó Deus, para fazer o que necessário for para que essas vidas sejam vidas com o coração perfeito diante do Senhor. Senhor meu Deus, Senhor meu Pai, eu peço ao Senhor em nome de Jesus. O Senhor é poderoso, ó Pai, para fazer confirmar a sua palavra, talvez para aquela pessoa que, quem sabe, ó Deus, seja o modo da operação do Senhor. O Senhor é poderoso para colocar por terra, Senhor, todo o ranço. O Senhor é poderoso para colocar por terra todas as setas. O Senhor é poderoso para colocar por terra todas as enfermidades que atingem esses corpos, essas vidas. O Senhor é poderoso, meu Deus, para colocar por terra essa legião maligna, essa legião das trevas, essa legião do inferno que veio para destruir essa vida, para destruir a alegria de viver. Senhor meu Deus, além de derramar a sua bênção, fazer repousar a sua paz sobre essas vidas, eu peço ao Senhor, toma nas suas mãos cada uma dessas pessoas, Senhor meu Deus, trata pessoalmente com cada uma delas para que elas estejam bem, purifica, Senhor meu Deus, perdoa, levanta, cura a enfermidade física, a enfermidade da alma. Senhor meu Deus, cura, Senhor meu Pai, os anseios mais profundos desse coração que tem empreendido essa busca que parece ser tão eterna. Em nome de Jesus Cristo, Senhor meu Deus, toma nas suas mãos cada pessoa que se dispôs a vir aqui. Essas pessoas vieram aqui por causa do Senhor, meu Deus. E eu sei que o Senhor veio aqui por causa dessas pessoas. Meu Deus, toma esse coração na mão do Senhor agora. Eu repreendo essa enfermidade. Eu repreendo o mal. Eu repreendo, meu Deus, esse espírito maligno que noite e dia tem lançado setas contra essa casa, contra essa família. Eu repreendo agora, vai embora, espírito maligno. Vai embora, porque o meu Deus está entrando nessa casa. O meu Deus, em nome de Jesus, está entrando nesse coração. Esse coração não terá uma partícula sequer para você, espírito imundo, porque esse coração está se comprometendo a ser 100% de Deus, servir a Deus perfeitamente, com o coração perfeito. Entra nessa vida, meu Deus, levanta o caído, levanta o desviado. Eu repreendo, meu Deus, todo o mal que tem atingido essa casa, atingido essa família. Eu repreendo toda a enfermidade que tem sido criada através de processos malévolos e infernais. Eu repreendo o poder do nome do sangue de Jesus Cristo. Vai embora desse corpo todo mal. Vai embora dessa vida todo mal, toda opressão, toda enfermidade. Vai embora agora em nome de Jesus Cristo. Saia, vai embora, espírito imundo. Vai embora enfermidade, vai embora confusão mental que está, meu Deus, atrasando essa vida dessa forma. Em nome de Jesus Cristo, meu Deus, toma nas suas mãos essa igreja, esse povo. Em nome de Jesus Cristo, meu Deus, toma nas suas mãos essa igreja, esse povo, essa gente, meu Deus, que clama pelo nome do Senhor. Essa gente, meu Deus, que se dá o trabalho de clamar pelo Senhor, pela sua presença, pelas soluções que o Senhor se nos apresenta. Em nome de Jesus Cristo, toma nas tuas mãos esses, ó Deus, que estão falando contigo, estão se comprometendo contigo. Muda essas vidas, meu Pai, muda essas pessoas, meu Deus, em nome de Jesus Cristo. faça maravilhas nessas vidas, ó Pai. Todo mal, todo caroço, todo câncer, toda tuberculose, toda depressão, toda força satânica, diabólica, espírito maligno que tem empreendido nesse coração, um coração totalmente desobediente, rebelde, pecador, que não se propõe a ser mudado, no poder do nome do sangue de Jesus, saiba do mal e que a bênção de Deus entre nessa casa, que a bênção de Deus entre nesse corpo, nessa vida, que a bênção de Deus esteja sobre essa igreja, Senhor meu Deus, confirma a sua obra, Pai, em nome de Jesus Cristo, amém, Senhor, amém, Senhor, amém. Pode bater as palmas para Jesus, batam palmas para Jesus. E agradeço a presença de todos vocês e venham sempre. Deus está aqui todo dia. Amém, meus irmãos? Bem-vindos em nome de Jesus e muito obrigado pela presença de vocês. Nós vamos fazer um São com azeite. Vocês estão abençoados. Fiquem firmes. Coração 50% para Deus. Amém?
3: Amém.
0: 100% para Deus. 50% não, 100%. Amém, meus irmãos? Digam comigo assim: a paz do Senhor Jesus. A paz do Senhor Jesus, a paz do Senhor Jesus. Muito obrigado, meus irmãos. A bênção de Deus está sobre vocês e não haverá falta de nada na vida de vocês, na casa de vocês, porque Deus é convosco. 100% da vossa vida para Deus e vai dar tudo certo em nome de Jesus Cristo. Pode bater as palmas para Jesus. Batam palmas para Jesus.
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12: 5:57.
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0: evangélico, já quero dar as boas-vindas para você, meu amigo, para você, minha amiga, minha irmã, meu irmão, que está agora pelo Rádio Deus e Amor, pelo YouTube, pelo Facebook, pelo Instagram. Você que está sintonizado agora em todas as plataformas da Igreja Pentecostal Deus e Amor. E sem muita conversa e sem muita delonga, nós iremos fazer o quê? Nós iremos buscar Ele, o nosso Deus, Pai, aquele que é digno de toda a adoração. E já te convido também a você a compartilhar a programação para que mais pessoas possam ser alcançadas pelas bênçãos do Senhor. Deixa o seu like também, ó, não pode esquecer o seu joinha, e deixa aqui o seu pedido de oração aqui abaixo, deixa o seu pedido de oração, que nós estaremos agora intercedendo por você e por toda a sua família. Brasil e mundo, agora em oração no programa Sertão Evangélico. Senhor, aqui estamos diante de Ti, Senhor, pedindo perdão pelos nossos pecados, pelas nossas iniquidades, pelo que praticamos, falamos, pensamos, pelo até mesmo, Pai, pelas omissões. Meu Deus, aqui estamos já diante do seu altar, diante da tua presença, meu Deus. Ah, Senhor, já que pela manhã, ó Deus, já te buscando juntamente com estes centenas de milhares de ouvintes que estão agora pelo rádio Deus e Amor e por todas as plataformas digitais da Igreja Deus e Amor. Senhor, aqui estamos te agradecendo, te louvando e enaltecendo o teu nome santo. Obrigado, meu Deus, por mais uma noite, por mais um dia de estarmos na sua presença. Meu Deus, eu te louvo pela vida de cada irmão, de cada irmã que está sintonizado nesta programação. Aqueles que já estão retornando para a sua casa. Outros já estão se preparando e brevemente estarão indo para o seu trabalho. E aqueles que já estão no caminho do seu trabalho, meu Deus. Papai, abençoai-os. Aqueles que já estão trabalhando desde a madrugada, desde a noite, e estão agora sintonizados na programação. Oh, meu Deus, quantas pessoas que não dormiram uma noite, sim, Senhor, devido uma preocupação, devido esta pessoa, ela se encontrar até mesmo em um estado depressivo, de angústias, um estado totalmente ali, meu Deus, com essa síndrome do pânico. Pai, esta pessoa que não dormiu uma noite toda, talvez sentindo dores tão intensas, meu Deus, que o Senhor, nesta manhã, o Senhor venha ter de misericórdia. Misericórdia desta pessoa que está sentindo tantas dores e chega que as lágrimas correm do seu rosto, Pai. Eita, Deus, tenha de misericórdia. Misericórdia, ó Pai, deste que está enfermo, dessa pessoa que foi diagnosticada com esta enfermidade que tem consumido, que tem diluído a sua saúde. Oh, meu Deus, quantas pessoas que todos os dias têm ficado, o seu corpo está ficando em um estado tão debilitado. Quantas pessoas que neste exato momento estão clamando ao Senhor para que o seu corpo reaja a este medicamento. Meu Deus, quantas pessoas que estão passando um estado agora tão difícil, estão passando uma situação tão precária. Meu Deus, essa anemia, este câncer, esta AIDS, este problema no fígado, no coração. Para ir, meu Deus, essa pessoa que está especificando a sua enfermidade, esta mulher, este homem que passou uma noite toda tão atribulada. Meu Deus, ao ponto de ir ao médico. Oh, meu Deus, está lá agora de observação. Ou estes que ficaram internados, quantos que durante a noite tiveram que ser levados ao pronto-socorro? É, meu Deus, devido até mesmo um acidente, devido até mesmo a alguma enfermidade que surgiu no seu corpo. Mas tem alguém agora clamando, mas tem alguém agora intercedendo pela saúde deste meu amigo, desta minha amiga. Tem alguém agora orando, intercedendo e chamando ao Senhor e dizendo ao Senhor, para o Senhor intervir. É, meu papai, só o Senhor pode fazer o milagre. Quando chega a limitação humana, é quando as mãos humanas já não conseguem mais agir, é quando a ótica humana enxerga como impossível. Oh, meu Deus, aí é onde o Senhor chega. O Senhor é um Deus do impossível, é o Senhor que cuida de nós. Oh, aleluia, meu papai, é o Deus do impossível. É o Deus do impossível que está cuidando de mim. É o Deus do impossível que está cuidando deste amado irmão ouvinte e internauta. É o Senhor que está cuidando dos sentimentos do, meu papai do céu, da vida financeira, ali da saúde, do corpo físico. É o Senhor que tem cuidado de todas as coisas, meu papai. Quantas pessoas estão agora chorando, estão em lágrimas, estão em prantos, pedindo ao Senhor uma libertação. Sim, meu Deus, esta pessoa que não consegue se libertar, é esta pessoa que vive ali, meu Deus, clamando ao Senhor por misericórdia, porque ela sabe, ele sabe, sim, que os seus atos, sim, são pecados, que os seus atos entristecem ao Senhor, mas essa pessoa agora está arrependido e clamando a ti, dizendo: Senhor, liberta-me. É, papai, liberta essa pessoa que está pedindo a ti libertação pelo fato de ainda ter a prática, meu Deus, do roubo. Quantas pessoas têm te pedido a libertação pelo fato de ainda praticarem a mentira, de praticarem o homossexualismo, de praticarem, meu Deus, tantas coisas errôneas, pecaminosas, praticarem, meu Deus, o adultério, a prostituição. Quantas pessoas agora estão ali, meu Deus, arrependido pelas práticas que contradiz as sagradas escrituras, mas o Senhor nosso Deus, o Senhor nosso Pai, sim, ó Papai do céu, o Senhor pode libertar. Liberta este cativo, liberta este homem, liberta esta mulher dos vícios das drogas, dos vícios do álcool, dos vícios, meu Deus, de tantas outras coisas errôneas, pecaminosas, ó Pai, mas essa pessoa está arrependida, essa pessoa se encontra agora pedindo a ti, Senhor, que o Senhor venha mudar o quadro, a situação dela, meu Deus. Olha para aí, papai, olha para esta mãe, para este pai que clama por libertação na sua casa. Esta mulher que é pregadora, este homem que é ministro do evangelho, servo do Senhor, e o inimigo, ó Deus, ali veio e tirou da presença do Senhor os seus filhos, tirou o seu parente. Agora este homem de Deus, agora esta mulher de Deus, ela tem pagado um preço orando ali pela salvação do seu filho. Ó, meu Deus, não deixa o inimigo tocar, não deixa o inimigo, meu Deus, fazer, realizar os seus planos na vida desta mulher, deste homem, do filho desta obreira, do filho deste obreiro, meu Deus. Não deixa, ó Pai, que eles venham ser um servo, que eles venham ter intimidade e comunhão contigo e possam ser pregadores do teu evangelho, papai. Honra a fé dos teus servos, honra a fé das tuas servas, quantas delas têm se empenhado, quantos deles têm dado o seu melhor na tua obra, têm ali evangelizado, têm pregado, têm até mesmo, oh Deus, ido a outros países, estados, meu Deus, cuida da sua família, cuida da sua casa, não deixa o inimigo tocar, não deixa o inimigo realizar os seus planos, que o Senhor venha intervir, que o Senhor venha resgatar, resgata, Senhor, resgata agora, ó Papai do céu, resgata das garras do inimigo, resgata das garras do mundo e traz novamente para a tua casa, e traz novamente, sim, Senhor, que eles possam voltar a pregar, que eles possam voltar a ministrar, que eles possam voltar a ser um servo, uma serva verdadeira como antes, meu Deus, oh, aleluias. Pai, quantos destes agora que estão sintonizados, um dia esteve ativo aqui na tua casa, um dia eles pregaram, cantaram, até tocaram na tua casa, na tua obra, até mesmo, oh Deus, foram líderes de departamento, oh Deus. Oh, aleluias, meu Deus. Sim, Senhor, cuida, Pai. Cuida, meu Deus, de cada um deles, oh Deus. Cuida de cada um daqueles que, neste exato momento, estão ali precisando do teu perdão. Precisando, oh Deus, da libertação. Precisando, oh Deus, da salvação. Quantos destes, oh Deus, estão passando um momento tão precário? É, papai, aqueles que têm ido a outros estados, ido a outros países e deixando a sua família, deixando a sua casa ali, meu Deus, e preparando o território, preparando, oh Deus, para levar a sua família. Meu Deus, que o Senhor, nesta manhã, o Senhor venha cuidar. Cuida do pastor, cuida deste missionário, cuida da sua vida financeira, cuida da sua vida espiritual, meu Deus. Papai, repreende todas as setas. Sim, meu Deus, repreende todas as setas malignas, satânicas. Que o Senhor, nesta manhã, o Senhor venha resgatar. Que o Senhor venha passar o teu sangue nesta casa. Meu Deus, olha agora, meu Deus, esta pessoa que está em um estado tão ruim, ali, meu Deus, à beira de uma estrada, à beira de uma rua, está se encontra agora em um estado de vulnerabilidade social. Meu Deus, contempla agora, ó Pai, contempla esta pessoa que vive em uma situação de rua. Quantos destes tinham uma casa, tinham um lar, tinham uma família, tinha ali, meu Deus, alguém que cuidava dele, mas agora, olha para aí, não tem mais ninguém. Os amigos o deixaram, a família o deixaram, os seus amigos o abandonaram, todos esqueceram dele, mas o Senhor cuida, mas o Senhor zela, mas o Senhor é um Deus que pode, é, papai, o Senhor é um Deus que tem ali lutado, o Senhor é um Deus, meu Pai amado, que consegue, sim, meu Deus, repreender a enfermidade psicológica nessa mente, o Senhor consegue devolver a família, o Senhor é um Deus que consegue resgatar, o Senhor é um Deus que consegue, sim, meu Deus, trazer novamente a sua casa, dar uma estrutura financeira, psicológica, mental. Cuida, meu Deus, que eles não venham, Papai do Céu, se perderem, ó Papai do Céu. Continua, meu Deus, com cada um deles, cuidando, Papai. Meu Deus, cuida também destes que se encontram agora em um abrigo. Quantos destes também estão agora em uma casa de recuperação? Eles reconhecem, meu Deus, que necessitam de uma ajuda. Eles reconhecem que sozinhos não tem como. Oh, meu Deus, não há possibilidade deles conseguirem se libertarem, mas o Senhor tem usado
1: Mas o Senhor tem chegado ali, meu Pai, e trago ali uma mensagem de esperança, usando, ó Deus, estes pastores que têm se empenhado tanto e resgatado estes que vivem uma situação de rua, outros nas drogas, outros abandonados, e têm levado ali aqueles lugares onde, ó Deus, tem pedido ajuda, meu Deus. Ajuda cada pastor, cada casal, cada conselheiro que tem ajudado estes moradores que vivem situações de rua, estes que estão vivendo uma situação tão de vulnerabilidade social. Meu Deus, que o Senhor venha usar a tua obra, a tua casa, a Fundação Reviver, a Associação Reviver Help, também as instituições Reviver, que eles venham levar ali a palavra, a semente, meu Deus, a boa obra, meu Deus, cuida, papai, das nossas instituições. Cuida da nossa igreja, cuida, Senhor, dos nossos pastores, cuida dos nossos conselheiros, cuida, meu Deus, dos nossos diáconos, presbíteros, cuida, Senhor, de cada um dos pastores que estão em outros países levando a boa semente, levando ali a palavra, aqueles que estão levando ali, meu Deus, com amor, se empenhado tanto, oh, aleluia, papai. Eu oro em favor destes pastores que hoje já não têm condições mais físicas de levar a tua palavra. Quantos pastores, diáconos, mulheres e homens de Deus estão agora ouvindo a programação e estes um dia foram ativos na tua casa. Eles um dia estiveram ali em outros países, outros estados, levando a tua semente, a palavra, mas hoje está com o corpo todo debilitado. Hoje essa pessoa está em uma cadeira de roda, se encontra anêmico, está ali, ó Deus, acamados, outros não tem mais forças. É, papai, mas um dia eles foram um homem bravo ali, meu Deus, levando a semente, invadindo territórios inimigos, ó Deus, cuida da saúde destes pastores, cuida da saúde destes missionários, cuida, Senhor, da família, da casa, oh, meu papai, honra a fé de cada um deles, honra a fé, oh Deus, que o Senhor, nesta manhã, o Senhor venha repreender toda a enfermidade, sim, Senhor, enfermidade que tem destruído a saúde desta pessoa, meu Deus, eu quero fazer uma oração especial em favor do nosso pastor César Medina, que o Senhor venha cuidar do teu servo, continua cuidando, meu Deus, continua cuidando do pastor César e sua família, dos seus filhos, da sua casa, que o Senhor venha, oh meu Deus, estender as tuas mãos de misericórdia. Sim, Senhor, que o Senhor, nesta manhã, o Senhor venha repreender toda a enfermidade. Que o Senhor, nesta manhã, venha repreender, meu Deus, todos os tipos de enfermidade no sangue, nas articulações, todos os tipos de enfermidade tem destruído, Pai amado, a saúde do teu servo. Que o Senhor, nesta manhã, o Senhor venha, Papai do céu, restaurar, oh, aleluias, a igreja clama, meu Deus, sim, meu Deus, dá saúde ao teu servo, dá saúde ao pastor César Medina, da saúde àqueles que estão precisando de saúde nesta manhã, aqueles que farão exames hoje, outros receberão resultados do exame, que o Senhor venha ir à frente, adiante, e que o Senhor venha, meu Deus, oh, aleluia, papai, ali, dá uma boa notícia, que se exame vem dar tudo certo, pai, esta pessoa que está preocupado, outros estão preocupados, devido receber ali um exame médico, meu Deus, que o Senhor venha acalmar, acalma o coração desta pessoa, acalma, meu Deus, e que nesta manhã eles possam receber uma boa notícia que alegrará o coração deles. Meu Pai do céu, continua com eles, continua dando saúde, dando vigor, dando ali, papai amado, forças para que eles prossigam e caminham na tua presença. Meu Deus, quantas pessoas que neste exato momento já estão ali na estrada. Sim, meu Deus, o caminhoneiro, o carreteiro, o boiadeiro, este motorista de aplicativo, o taxista, os motociclistas, oh Pai, quantos deles já estão trabalhando desde a madrugada? Olha para esta mulher, para este homem que está agora na lavoura, que se encontra agora lá na zona rural, no campo, este que já está, meu Deus, ali preparando ali a comida da manhã, até mesmo o café, esta pessoa que está arrumando a sua família, a sua casa, para logo mais ir ao trabalho. Meu Deus, cuida de cada um deles. Este que está na cidade, este que está no campo, aqueles que estão nas estradas, viajando com a sua família, que o Senhor venha guardar, livra-os de acidentes, livra-os de assaltos, livra-os, ó Deus, de tudo aquilo, ó Papai amado, que venha causar-lhe prejuízo, tristeza, angústia, meu Deus. Pai, esta pessoa que está em viagem com a sua família, quantas pessoas agora se encontram ouvindo a programação, e até mesmo o seu parente está ali viajando, ou seu amigo, que o Senhor venha cuidar nesta viagem, cuida deles, livra de assaltos, livra de acidentes, livra do homem sanguinário, livra de prejuízos, meu Deus. Papai, olha para esta pessoa agora que está pedindo a ti em favor da sua empresa. É, meu Deus, é o pequeno agricultor, tem uma pequena empresa, uma média empresa, uma grande. Olha para esta pessoa que é ambulante, é comerciante, este que tem a sua loja de roupas, de brinquedos, de utilidades, esta pessoa que tem um restaurante. Olha para este meu Pai amado que tem uma empresa da saúde. São milhares, centenas de pessoas que estão empreendendo, que estão ali, meu Deus, pedindo a tua graça, estão pedindo a tua bênção, que essa empresa venha prosperar, que esta pessoa possa ter um bom resultado, sim, meu Deus, financeiramente, que esta pessoa possa, sim, saber e entender que é o Senhor que está cuidando. Oh, aleluias, meu Deus, que não possa haver crises financeiras, que esse algo, que esse homem, que esta mulher está colocando em tuas mãos diante do teu altar. Papai, envia novos clientes. Sim, meu Deus, envia clientes, envia a tua prosperidade. Abençoa, meu Deus, a empresa desta pessoa, que o Senhor venha livrar de prejuízo. Livra-os, ó Deus, de assaltos. Livra-os, ó Deus, de tristezas, de angústias, que eles possam prosseguir, que eles possam ir adiante e saberem, papai, que é o Senhor que tem cuidado de tudo. Oh, aleluias. Papai, quantas pessoas agora estão sendo afrontados, estão sendo agora caluniados, estão sendo agora, ó, meu Papai eterno, eu posso até dizer algumas palavras que entristecem o seu coração. Quantos destes têm feito ali o seu melhor na tua obra, mas o inimigo tem lutado tanto, meu Deus. Pai, que o Senhor venha abençoar, que o Senhor venha nesta manhã proteger e mostrar que é o Senhor que é com eles. Sim, Senhor, e que estas afrontas malignas que venham cair por terra e possam saber que é o Senhor que tem cuidado de tudo, em nome do Senhor Jesus Cristo, amém e amém, Senhor Jesus Cristo, amém e amém, Senhor Jesus. Amém. Queridos, você que orou conosco e sentiu em seu coração, por Deus, de você tomar esta decisão. Que decisão é essa de você aceitar ou se reconciliar com o Senhor Jesus? Ora assim comigo. Senhor Jesus, nesta manhã, aqui estou, arrependido, dos meus pecados, das minhas falhas, das minhas iniquidades. Meu Deus, que o Senhor permaneça comigo. É, papai, dando-me força para prosseguir. Escreve o meu nome lá no céu, no livro da vida. Pai, para aquele grande dia, o Senhor possa ler o meu nome escrito no teu livro. Pai amado, assim te peço, em nome de Jesus. Amém. Ó, você que tomou esta decisão de fé, de coragem, entra em contato conosco agora. O nosso e-mail, queroaceitarjesus@ipda.com.br. Eu disse, queroaceitarjesus@ipda.com.br. E o nosso WhatsApp é 119-5094-4645. Eu disse 119-5094-4645. Este é o número do WhatsApp para você interagir conosco, ó, mandando a sua mensagem de áudio, de texto, dizendo eu aceitei Jesus na oração do amanhecer, e no seu nome, a sua cidade, estado de onde está aceitando ou se reconciliando, e um pastor vai te dar as orientações devidas. Igreja, Deus e amor, é mais do que uma igreja, somos uma família, a família que vai morar no céu. Eita, glórias a Deus! Vamos que vamos, meu povo! Sertão evangélico no ar. Ó, pro Brasil e o mundo inteiro, isso mesmo. Este programa, ele é um programa da nossa igreja Deus e Amor. E vai ao ar todos os dias, de 6 da manhã. Às 7h30, de segunda a sexta-feira. Então, eu quero já te convidar, você que está acompanhando pelo canal Direto com Deus, em português e também em espanhol. Você que quer continuar aqui no Sertão Evangélico, migra agora pro, ó, Sertão Evangélico Oficial ou Igreja Pentecostal Deus é Amor Oficial. Iremos juntos adorar ao Senhor aqui, com interações, com participações, com notícias, com louvores que marcaram época. Toca aqui na grade do Sertão Evangélico, olha, e o nosso WhatsApp é 11 98292 3392. Eu disse 11 98292 3392. Este é o WhatsApp para você mandar sua mensagem de texto, de áudio, de vídeo. Fala para nós aí de onde você está acompanhando a programação. Deixe o seu comentário no YouTube. Compartilha. Ó, você que está agora pelo Rádio Deus Amor, estamos ao vivo em áudio e vídeo no YouTube, no Facebook e no Instagram. Igreja Deus Amor Oficial. Migra para cá agora e juntos adoraremos ao Senhor na beleza da sua santidade, e para o nosso dia ficar mais animado ainda, mais alegre. E olha só, nada muito, muito bom isso, que adorar ao Senhor é orar e sem cessar na voz Eren e Débora.

0: manhã e 32 minutos. 6 da manhã e 32 minutos. Hoje vamos lá o Enxadex. Tem que amolar um Xadex. Rapaz, tá fraco, viu? Sei não, viu? Esse Xadeco aqui, ó. Vamos acordar, meu povo, que o sertão evangélico tá no ar. Você que está ainda dormindo, só ouvindo de fundo, né? Lá debaixo da coberta, lá, e ouvindo o papai ou a mamãe ali, né? Ouvindo a programação, você que tá aí deitado. E tem alguém na sua casa, ó, ouvindo a programação. Vamos despertar, meu povo, né? Você que está aí ainda debaixo da coberta e só sentindo o cheiro do café que um vizinho tá fazendo, né, rapaz? Vamos levantar e fazer o café, você que agora tá nessa preguiça, nessa ligeira, vamos despreguiçar, meu povo, porque o dia já amanheceu, o dia já amanheceu aqui em São Paulo e também e tá amanhecendo lá no Mato Grosso do Sul, lá no Acre ainda não amanheceu não, eu acho que não, viu, que ainda é 4:33 ainda, mas vamos que vamos, nós aqui já estamos de pé aqui na Labuta, juntamente com a equipe toda do Sertão Evangélico, o nosso Jonathan Galdero, é Dani Daniel Universal, é a Beatriz, é o Lucas Coutinho, é o Lucas Roca, que é o Caliel de Mejon, Valdir Ângelo, Leia Lopes e a Raquel lá no WhatsApp. É uma equipe maravilhosa aqui, tudo isso e fora os operadores de áudio que estão retransmitindo em todo o Brasil. Um grande abraço a todos vocês que estão agora pelas retransmissões do programa Sertão Evangélico. Que é nossa irmã Luzia Ferreira, de Caruaru, do Pernambuco. Bom dia, presidente. Zaqueu, acordei cedo, viu? Ó, pra respirar o ar fresco desta manhã tão bonita. Estou tomando o meu café da manhã. Hoje tem cuscuz arretado com ovo frito. Bora que daqui a pouco tem empreitada na roça, rapaz, e lá faz um cuscuz. É a cuscuz mesmo daqueles cabra-macho mesmo, viu, rapaz? Você tem que subir uma montanha, rapaz. É bom demais o cuscuz de Caruaru. Pedro Henrique Juazeiro, lá da Bahia. A paz a todos do programa Sertão Evangélico. Já estou alimentando os cabritos, as ovelhas e as vacas. Vamos que a lida nos espera, viu? Coloca o som do galo atribulado. Ó, ele fala aí para os ouvintes, cuidar da bicharada. Ele é esperto, né? Ele manda os ouvintes cuidar da bicharada, rapaz. Cuidar lá do ele não. José Santos, de Campina Grande, lá da Paraíba. Bom dia, paz a todos os trabalhadores rurais deste Brasil. A paz a todos, estou amolando as ferramentas para começar a empreitada, viu? Aqui na lavoura, na fazenda, já tomei meu café com macaxeira cozida e já logo cedo, viu, rapaz, arrumei arretado, viu? E embora, quando morava lá no interior, eu comia quase meio quilo de cuscuz, ó. Imagina, cuscuz branco, eu gostava do cuscuz branco. O cuscuz de milho eu gostava, mas não era todo dia não, viu? Cícero Bezerra, de Tauá, lá do Ceará, olha o que ele diz, paz do Senhor, bom dia, hoje é dia de arrumar a cerca da propriedade, já estou no trabalho nesta manhã abençoada, que Deus abençoe o dia de todos, toca o berrante aí, Zaqueu, toca o berrante aí, Galdero, branteiro nosso aqui do sertão evangélico. Parabéns, Jonathan Galdero. José Ribamar, lá de Codó, do estado do Maranhão. Um grande abraço, você que é de Codó, você que é de ali de Tutóia, Santa Inês, Imperatriz, você que é de Bálsamo, do Maranhão, Deus abençoe. Rapaz, já estou preparando aquele cafezinho abençoado para tomar, para tomar, né? E comendo bolo de arroz fresquinho. Salta o canto do chororó. Ei, Gabriel, se vira aí, vai. Arruma esse chororó aí. Tem chororó, Jantas? Tá vendo? Eu acho que tá dormindo aí dos passarinhos, esse chororó, irmão. Eu acho que dormiu. Quem tá assim, tá 14, 15 graus, tá ainda dormindo. Um grande abraço ao pastor Rodrigo Alves, a sua esposa Tatiana, né? Ó, a Imperatriz do Maranhão, vai vindo aí, ó. Chororó chegou. É, pois é. Grande abraço ao pastor lá, gente, ó, Toninho, né? Ele que é lá de, ali da Agrovilha 17, juntamente com a sua esposa e seu filho Ismael. Um grande abraço. Você que é de Cabroboro, Coça Algueira, Agrovilha 17, Abaré e Bobaia. Um grande abraço, Galdeiro. Tem gente contigo aí? Então dá o play na rádio.
1: Bom dia, paz do Senhor. Programa abençoado por Deus. Estou aqui na cidade de Campo Verde, no estado do Mato Grosso. Agora são 5 horas.
0: 5 horas.
1: E 30 minutos da manhã, uma hora a menos aqui no Mato Grosso.
0: Tá vendo? Falei.
1: Ainda tá escuro aqui.
0: Não amanheceu?
1: Mas estamos ouvindo esse programa abençoado da nossa Igreja Deus e Amor. Aqui quem fala é o irmão Cristiano Júnior. Que Deus abençoe a todos vocês aí. Estamos aqui fazendo caminhada.
0: Ô, Glória, o cardio,
1: cuidando,
0: né?
1: Cuidando da saúde. Que Deus abençoe.
0: Amém.
1: A toda a nossa igreja, a todos os nossos membros.
0: Maravilha.
1: Tá bom? Vai a minha saudação e a minha gratidão na paz do Senhor Jesus.
0: Ô, Glória, Deus abençoe, meu irmão.
2: Bom dia, paz dia. Do Senhor Jesus Cristo. Aqui quem fala é Manuel Messias.
0: Manel?
2: Do Jardim Gá, Parque Estrela d'Alva 10, Lusiânia, Goiás.
0: Goiás.
2: Deus abençoe todos vocês aí.
0: Sim.
2: Toca a trombeta aí, toca a trombeta. Glória a Deus, estou me preparando, já tomando um cafezinho para ir trabalhar, trabalho de pedreiro. Manda a paz do Senhor para todos os ouvintes que estão sintonizados. Que Deus aí abençoe poderosamente. A paz do Senhor para o pastor José Rony. E Deus abençoe todos vocês aí. Fiquem com Deus.
0: Saudado, amado. Deus abençoe.
3: Olá, pastor Zaqueu, aqui é o Isaías. Estou assistindo você pelo programa, pelo YouTube. Que Deus abençoe a todos os ouvintes do programa Sertão Evangélico. Que Deus abençoe a todos. Tenham todos um ótimo dia.
0: Amados todos, amados, Deus abençoe pela sua participação.
4: A paz do Senhor, meu irmão.
0: Pai.
4: Bom, roda um hino pra mim aqui em Freiburgo, Santa Catarina, que é o Claudete.
0: Catarinense. Ó, né? Catarinense tá nas toninhas.
5: A paz do Senhor, irmão Sidmar de Suzano, manda um alô pro meu povo, Boninal Bahia. Abraço.
0: Alô, Bahia! Deus abençoe os irmãos do Nordeste, do Norte, do Sul, Centro-Oeste, Sudeste. E para todos vocês está chegando um grande louvor na voz dos nossos irmãos em Cristo. Jesus Cristo está chamando.

0: você que ainda não compartilhou a programação Sertão Evangélico, ainda não deixou o seu like, não foi lá no YouTube deixar o seu pedido de oração, ou mesmo pedindo ali para jogar água, para acordar o povo, falando o seu nome, estado, cidade, onde você está acompanhando o Sertão Evangélico, que daqui a pouquinho nós mencionaremos, né, ali os nomes dos irmãos que já estão no YouTube. Então, você que tá pelo Rádio Deus e Amor, migra agora pro YouTube para você ter uma melhor comunicação, ver aqui toda a produção, ver aqui o cenário do Sertão Evangélico. Olha, nossa irmã Jamile Vilas Boas está chegando aí para contar o que Deus fez na sua vida. Irmã Jamile, conte a bênção.
1: Quando eu tinha 16 anos, começaram a surgir alguns caroços pelo meu corpo. E a princípio eu pensei que não seria nada demais. Mas os dias foram passando e ao decorrer dos dias eu percebi que eles não foram melhorando, mas eles foram aumentando. E aí eu mostrei para minha mãe e ela logo se preocupou. E aí chegou num ponto que tinha por todo o meu corpo, dentro da minha cabeça, até embaixo dos meus pés, eu tinha caroço pelo meu corpo inteiro. E aí a gente começou a se preocupar muito. E eu morava na época numa cidade do interior, lá do estado da Bahia. E aí a gente foi pra capital. A minha família materna, algumas são de lá. E aí eu fui pra casa da minha avó, lá na cidade de Salvador. Aí eu fui encaminhada ao dermatologista. Chegando ao dermatologista, ele fez vários exames pra constatar que ele suspeitou de uma alergia. E ele fez alguns exames pra constatar que tipo de alergia seria. E nessa altura, o meu corpo estava tomado com caroços e eu tinha muita coceira pelo corpo. Para tomar banho, eu sofria muito, chorava e nada aliviava essa situação. E chegando no dermatologista, ele constatou que eu tinha vários tipos de alergias. Alergia a pelos de animais, a poeira, a vários tipos de coisas ali do dia a dia que pra gente não fazia muito sentido, mas foi constatado naquele exame que eu tinha vários tipos de alergia. E aí eu comecei a fazer o tratamento com os remédios que ele tinha nos receitado, mas ele explicou pra gente que mesmo fazendo o tratamento com os remédios, as manchas pelo meu corpo não sairiam, porque eu já tinha de 16 para 17 anos. Então essas manchas não iriam sair. O que ele poderia fazer para que a alergia não ficasse retornando era eu, por algum período de tempo, fazer uso de um tipo de injeção específica para controlar aquela alergia e fazer tratamentos também com pomadas e com remédios. Mas ele explicou que as manchas que eu já tinha estado no meu corpo por conta das feridas anteriores, elas não iriam sair. E aí eram manchas no corpo inteiro, literalmente, porque tinha tomado todo o corpo a alergia. Minha mãe já servia ao Senhor na Igreja Pentecostal Deus e Amor, e aí ela falou, o médico deu uma palavra, mas Deus tem outra palavra pra gente. A gente vai buscar o Senhor, vamos fazer campanha, vamos orar ao Senhor. E o Senhor, ele vai dizer se realmente você vai ou não ficar com o seu corpo todo manchado. E se você vai ou não precisar ficar fazendo uso desse tipo de injeção ao longo da sua vida. E

0: Aí a minha mãe entrou em campanha de oração ali na Igreja Deus e Amor, ali na sede hoje estadual de Salvador, e começou a orar. E à medida que ela foi orando e buscando ao Senhor, fazendo campanhas, todos os caroços do meu corpo foram desaparecendo. Todas as manchas desapareceram também, e eu fiz o tratamento somente com as medicações, os comprimidos e com as pomadas, mas eu não precisei tomar nenhuma injeção. Deus me curou para a glória de Deus.
1: Eita glórias! Tá vendo aí, irmã Jamile? Grande foi a fé, é a fé da sua mãe e a sua fé. Primeiramente, ela fala que havia já uma sentença dada pelos médicos, dada pelo aquele dermatologista, dizendo assim: olha, a partir de hoje, você pode dizer que toda a sua vida você vai viver tomando estes medicamentos, tomando estas injeções, usando tudo isso. Sabe por quê? Porque você está agora, para de hoje, com essa, eu posso dizer, foi sentenciada, né, gente? Não coisas boas, mas ruim, na verdade. E o Senhor fez o quê? E o Senhor nosso Deus foi lá e mudou toda a situação. O Senhor nosso Deus foi lá, disse: olha, a partir de hoje não, quem manda sou eu, não é o médico, não é o que eles decidiram, não é o que o inimigo quer. O Senhor Deus, ele que cuida do nosso corpo. Talvez na sua casa, na sua vida, na sua família, tenha alguém, esteja passando uma situação até semelhante. Tenha alguém que esteja doente e o médico falou assim: olha, vai viver a vida toda nessa cadeira de roda, vai viver a vida toda acamado, vai viver a vida toda tomando estes medicamentos de controle psicossomático, que nada! É o Senhor Jesus que chega primeiro e diz: não vai acontecer isso não. Jesus está batendo aqui agora dizendo: ó, eu vou mudar a situação, eu vou mudar esse decreto que foi dado pelo outro aí. Não, é o Senhor Jesus que quer mudar a sua vida. Quero te convidar hoje a participar conosco, assim como nossa irmã Jamile, que ela confiou, acreditou e não tomou essa injeção, não foi, pode dizer, aceitou essa situação. O Senhor Jesus hoje te convida a hoje aqui, 7, 9, 11, 15, às 19 horas, aqui na nossa sede mundial. Hoje é terça-feira dos vencedores, na Avenida do Estado, 4568, Liberdade, São Paulo, entrada principal pela Avenida Prefeito Passos, número 10. Lembrando que temos Igreja Deus e Amor em todo o Brasil, isso mesmo, o Brasil inteiro tem um Deus de amor. 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Galdério, tem gente contigo aí? Dá o play, Galdério.
2: A paz do Senhor, irmão Zaqueu.
1: Paz,
2: irmão. Irmão Nivaldo aqui de Belo Horizonte.
1: Sim.
2: Abençoado por Deus, igual o irmão tá falando aí, eu tô lembrando.
1: Sim.
2: Tá falando sobre as Glovilhas, se for na Bahia, eu já tive aí pertinho dessa Glovilha aí, 17, 16, 14. Já tive aí pertinho aí. A minha tia tinha um terrenão aí perto aí, inclusive um desses terrenos aí da minha tia, o Estado tomou, é uma das Glovilhas. Também que era muito grande e eles não faziam nada, já tava idoso. Aí deram uma casinha para eles lá e tomaram o terreno deles.
1: Rapaz.
2: Então eu conheço esse lugar aí, na Bahia. Entendeu? Mas é assim mesmo. Deus abençoe, irmão. Fica com Deus. Irmão Nivaldo, aqui de Belo Horizonte. Vamos orar um pelo outro e Jesus nos dá força e saúde. Fica com Deus, a paz do Senhor Jesus.
1: É verdade, irmão, viu? Que Deus possa abençoar todos os irmãos, né, da Bahia. Aqui também estão fora da Bahia e são baianos, né? Vamos que vamos.
3: Bom dia, irmãos, a paz do Senhor Jesus.
1: Paz, Deus.
3: Acabei de chegar no trabalho, ouvindo aqui a rádio. Deus abençoe vocês. Meu nome é Juliana, eu falo aqui de São Paulo, Zona Norte. Deus abençoe, fiquem na paz do Senhor.
1: Ô, glórias. Deus abençoe, meu irmão.
4: Bom dia, meus irmãos. A paz do Senhor Jesus. Aqui é o irmão Luiz de Guarulhos. Ô, glória. Que Deus abençoe a sua vida, Saquinho. Põe o canto da Sakura aí.
1: Sakura!
4: Nossa,
1: chuva, chuva. Chuva não, meu.
5: A paz do Senhor, querido irmão, presbítero Zaqueu. A paz do Senhor a todos os ouvintes da programação Sertão Evangélico. Eu sou o pastor Martins Damásio, aqui direto da cidade de Irecê.
1: Irecê, Bahia.
5: Aqui é a cidade das cebolas. É. Estamos acompanhando esta programação nesta manhã tão maravilhosa. O sol amanheceu brilhando na cidade de Irecê. Deus abençoe a todos os ouvintes da programação A Voz da Libertação, Sertão Evangélico.
1: Maravilha.
5: Coloca aí o cântico do Curió,
1: nosso
5: querido
1: hoje,
5: irmão Presito Zaqueu. Deus abençoe.
1: Você me pede o Sabiá Laranjeira, hoje foi Curió. Ó, o Curió, bonito som, o Curió. Ó. Você que gosta, né?
6: Bom dia, pastor Zaqueu, a paz do Senhor Jesus. Aqui é irmão Francílio, de São Paulo.
1: Irmão Francílio?
6: Eu gostaria que o irmão jogasse aí água, um pouquinho de água, na minha irmã Adriana, ali na cidade de Catanduva.
1: Acorda, Adriana!
6: E ela ainda está dormindo.
1: Não é possível.
6: Deus abençoe.
1: Alô, também, Catanduva!
6: Eu gostaria de mandar a paz do Senhor Jesus para o nosso irmão César Medina.
1: César.
6: Estou sentindo a falta dele também no programa. Deus abençoe.
1: César, breve, vai estar aqui. Deus abençoe. E tá chegando agora quem? Eles, dupla Deus é Amor, ou Evangelista.

0: 8h52 em São Paulo, já chegou o momento onde nós iremos meditar na palavra de Deus. Isso mesmo, olha, hoje a palavra do Senhor vai ser no livro do Êxodo, viu, gente? Alguns falam Exodó, não é Exodó, viu? É Êxodo, livro do Êxodo, capítulo de número 14 e verso de número 14. E para a palavra de Deus eu já tiro o meu chapéu. O Senhor pelejará por vós e vos calareis. Só esse verso. O Senhor pelejará por vós e vos calareis. Esse verso trata de um... Essa semana passada já falei um pouco sobre a travessia do... no Mar Vermelho, né? A passagem pelo Mar Vermelho. Só que, em especificamente, este versículo, o Senhor pelejará por vós e vos calarei. Agora, se você... Uma conjectura agora. Se você falar assim, o seu nome... O Senhor pelejará por quem? Por Mauro? Por Francisco? Por Maria? Por Lorival? O Senhor pelejará por você. E vos calareis. Imagina só, eles obedecendo a voz de Deus, o chamado de Deus, guiados por Deus, chegou o momento onde estavam no deserto. Olha, estavam no deserto. Isso aqui... Eles estavam na dependência de Deus, estavam caminhando ao ponto e chega até Moisés, pressiona Moisés, de Moisés, e aí Moisés, e agora o que vai acontecer? Atrás está vindo o exército inimigo, o exército do Egito, e vamos perecer por aqui. E Moisés vai até o Senhor. Ó, Moisés, porém, disse ao povo, não tem mais, está inquieto, e veja o livramento que hoje vos fará, porque os egípcios que hoje ouvistes, nunca mais vereis para sempre. Quantas pessoas têm lutado, quantas pessoas têm feito de tudo para ver a tua destruição. Quantas pessoas que já fizeram de tudo para ver a tua tristeza, para ver a derrota do teu casamento, da tua empresa. Quantas pessoas que têm lutado, feito de tudo para ver a tua vida financeira estagnada, parada, o teu psicológico totalmente arrasada. Mas tenho para ti uma palavra da parte do Senhor, o Senhor pelejará por você. O Senhor, ele vai mostrar assim que é ele que tem cuidado de você. O Senhor, ele vai mostrar para os teus inimigos que enquanto você estiver na dependência dele, é ele que tem cuidado da tua saúde, é ele que tem cuidado dos teus planos, é ele que tem cuidado aonde você tem colocado os seus pés. Então, meu filho, minha amiga, meu irmão, minha irmã, então o Senhor vai pelejar por vocês. Olha só, e não tem mais, estai quietos e vede o livramento que o Senhor fará. Eita glórias, tem gente que está precisando de livramento, precisando sim, que Deus mostre ali, ó, para os seus inimigos que o Senhor é contigo. O Mar Vermelho se abriu, o povo passou com os pés enxutos, e os inimigos do povo de Deus, ó, caíram todos por terras. Sabe por quê tudo isso? Porque o Senhor tem cuidado daqueles que sempre estão diante da presença do Senhor. 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Vamos que vamos, meu povo, o Sertão Evangélico continua aqui e você que está pelo YouTube, pelo Facebook, pelo Instagram, pelo rádio Deus e Amor, olha, sejam todos bem-vindos na melhor, a melhor programação do amanhã, da manhã, é o melhor programa caipira, não tem outro, é o programa Sertão Evangélico aqui na Grandona, na rádio Deus é Amor. Marquinhos, olha o que ele fala, bora trabalhar rumo rumo ao bom despacho, viu, Minas Gerais, viu? Sou carreteiro natural de Alagoas, viajando e acompanhando o programa. Deus o abençoe, viu, meu amado irmão, você que é carreteiro, você que trabalha aí, né, nessas BRs tão perigosas, né? Alguns até que é um tapetizão, né? Mas tem outras, meu amigo, só Deus pra ajudar, viu? Ana Cecília de Caldas Novas, Goiás, amanhecendo mais um dia aqui, esta árvore é o mesmo aqui que plantei, é um pé de buganvília, não conheço, fiquem na paz, todos do programa, rapaz, mas é bonito, viu? Bonito demais, dá vontade de armar uma rede aí e passar o dia todo só se balançando, rede de tucum tem que ser, viu? Pra ficar mais fresco ali, viu? Pois é, meu povo, você que está agora aí sonhizado na programação, você que é pastor, você que é dirigente, você que está animado, compartilha no grupo da igreja, compartilha com esse povo maravilhoso, para que mais pessoas possam conhecer o programa Sertão Evangélico. Você que é do Nordeste, você que é do Norte, você que é do Sul, Centro-Oeste, cadê vocês? Mandam para cá suas mensagens de texto, de áudio, de vídeo, que daqui a pouquinho mencionaremos aqui dentro do programa Sertão Evangélico. E chegou, gente, o nosso intervalo, mas daqui a pouquinho a gente volta com vocês.
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7: Aqui sentado, né? Eu tô aqui sentado, rapaz. Acho que o amorecimento nas pernas, né? Acho que é a idade, né, Léo? É a idade, tá chegando. Você passa dos 20 anos e fica assim, né? Gente, sejam todos bem-vindos ao programa Sertão Evangélico. Um grande abraço a todos vocês que estão agora aí no campo, estão agora aí na fazenda, no sítio. Pois é, estou aqui nessa fartura do café do Sertão Evangélico, que representa a prosperidade de Deus na sua vida. Olha pra cá, hoje nós temos aqui delícias da Poli. A Poli hoje caprichou aqui, ó. Temos o nosso pão caseiro. Bolo de chocolate, rapaz, ó, bolo de chocolate. E nosso queijo branco. E hoje temos pão de queijo. É pão de queijo, viu? Você acha que aqui não fala uai, meu? Uai é assim que se fala? Vamos que vamos, olha, quero um grande abraço a você que está agora pelo YouTube. Estou vendo aqui os comentários. Nosso irmão José Ribamar, nossa irmã Pecília Rosa, Deus o abençoe. Georgina Santana, Ivonélia Gomes, Deus o abençoe. Maria Helena, um grande abraço a todos vocês que estão agora comentando pelo YouTube. Deixa o seu comentário e fale de onde você está acompanhando. Um grande abraço, Cristiano, Cristina Ruiz, Eliane Paula, Fátima Dantas, já tá por aqui também. A nossa irmã, o nosso irmão Sergina da Costa, Deus o abençoe. E muitos outros que estão agora acompanhando a programação pelo nosso YouTube. E você ainda não migrou pro YouTube, migra agora, que daqui a pouquinho nós mencionaremos o seu pedido de oração, a cidade, estado de onde você está acompanhando o Sertão Evangélico. Enquanto faço o café, nós iremos agora com a notícia com a Cristine, porque eu tô com tomando café hoje, uma fome, rapaz, uma fome de matar uns três leão. Enquanto isso, Cristine, traz as novidades aí que tem, eu tô preparando o café aqui, vai Cristine, é contigo aí, me ajuda aí Cristine.
8: Pimenta Cayena. Conheça a origem, cultura e todos os benefícios da mais medicinal das pimentas. Você já ouviu falar na pimenta Cayena? Tem esse nome em homenagem à cidade de Cayena, que é a capital da Guiana Francesa, local de sua origem. E muitas vezes ela é confundida com a pimenta dedo de moça, que é muito parecida aí na aparência. Além disso, a pimenta Cayena é um pouco mais picante também. É uma cultura anual e leva aí de 90 a 120 dias para produzir. De origem tropical, a pimenta Cayena é sensível a baixas temperaturas e intolerante a geadas, e por isso é recomendável que se cultive nos meses mais quentes do ano. O solo ideal para cultivo dessa pimenteira deve ser profundo, leve e de fácil drenagem e com boa disponibilidade de nutrientes. A pimenta Cayena é considerada a mais medicinal das pimentas. É rica em vitaminas A e C. Ela é um alimento que estimula a digestão, além de auxiliar no tratamento da má circulação. Além disso, ajuda no processo processo de eliminação de toxinas do organismo. Essa pimenta também ajuda a aliviar os sintomas de gripes e resfriados. Tem propriedades antifúngicas e antibacterianas, sendo um excelente conservante e tem sido muito usada para impedir a contaminação dos alimentos a partir de fungos e bactérias. Então, por tratar-se de um alimento termogênico, a pimenta caiena também auxilia na aceleração do metabolismo, o que ajuda o corpo a queimar quantidades excessivas de gorduras.
7: Pimenta caiena, né? Caiena. Eu não conhecia não, né? Mas aparece com a dedo de moça, né? Bem parecida. Dá pra confundir, viu? Só que ela falou algo que você não se atentou, né? Ela é mais picante, viu? Então você que acha que é dedo de moça, se eu pegar essa caiena, você vai ter probleminha, viu? Porque se é mais picante, arde muito, viu? Pois é. Ó, aqui no YouTube, tô observando aqui, o povo já começou a interagir, começaram a conversar. É isso aí, daqui a pouquinho iremos mencionar o Edson de Macedo, lá do Belém do Pará. Já chegou, já marcou presença aqui. Os irmãos de Sorocaba já tá aqui no YouTube, né? A nossa irmã Malvina Nascimento, grande abraço. E também a todos vocês que estão agora aí acompanhando a programação. Juliana Rosa, de Curitiba, também tá na programação. Espírito Santo, nosso irmão, a nossa irmã Jacinta Sime, Deus o abençoe. E tá chegando agora aquele grande quadro, gente, onde nós iremos aprender mais do nosso português, né? Ô, professora, chega mais aí e conta, com o Caliel, dá o play aí na Fabiana Barreiros.
9: Devemos valorizar cada palavra que sai da nossa boca, pois são poderosas sementes. Sejam bem-vindos ao quadro Minhas Palavras Benditas.
10: Olá, pessoal. Eu sou a Fabiana, professora de português. Hoje vamos falar sobre a vírgula. Olhem esses exemplos muito comuns no dia a dia. Bom dia, Paula, ou olá, Paula. É necessário colocar vírgula para separar o vocativo dessa frase. Geralmente, a gente recebe e-mails só com bom dia, Paula, sem a vírgula. Então, se você diz bom dia, João, precisa ser bom dia, vírgula, João. Olhem a confusão que a pontuação errada pode causar em uma frase ou no sentido daquilo que você deseja informar. Por exemplo, Marcos, vírgula, o professor de Libras chegou. Marcos, nesse exemplo, é o vocativo da frase, é a pessoa a quem eu me dirijo. Mas esta mesma frase, se eu pontuar assim, Marcos, vírgula, o professor de Libras, vírgula, chegou. Marcos aqui passa a ser o sujeito, passa a ser a pessoa de quem eu falo. Marcos agora deixou de ser alguém que eu estou informando que o professor de Libras chegou e passa a ser ele mesmo o professor de Libras. Vejam outros exemplos do dia a dia. Devemos usar a vírgula para isolar o nome de lugar nas datas. Por exemplo, Rio de Janeiro, vírgula, 21 de julho de 2006, ponto. Precisamos usar a vírgula também em saudação. Quando você está encerrando o seu e-mail, a sua mensagem, você coloca lá respeitosamente, atenciosamente, é com vírgula que você pontua essa palavra, essa saudação. Nunca com ponto ou sem pontuação. Sempre com a vírgula. Prefira sempre o atenciosamente, respeitosamente, nada de sem mais para o momento. Vamos pensar que se tivesse mais para ser dito, com certeza você teria falado. Bom, pessoal, por hoje é só. E lembrem-se, nossas palavras são poderosas. Imagine-se benditas. Que Deus abençoe a todos e até o próximo episódio.

7:09 em São Paulo, capital Brasil, horário oficial de Brasília. Muito obrigado, professora Fabiana, sempre trazendo as novidades, trazendo conhecimento, né, para que nós falemos, né, bem, né, e acertei. E tá chegando agora quem cantou Ivan Luiz, o paraibano abençoado, o louvor. Então, vem adorar!

0: vamos, meu povo, vamos agora trabalhar, né? Você que tá aí, cuidando da boiada, vamos acordar, meu povo. Você que vai cuidar do curral, você que vai cuidar aí da lavoura, você que vai cuidar também das cabritas, vamos cuidar das cabritas, dos bodes, do gato, do cachorro, tudo isso. Tem que cuidar, meu povo. Que é isso mesmo? Não sei o que não, vamos cuidar também. Vamos cuidar também, rapaz. Ó, você que acordou, já tá desperta, tá aí, ó, desperta, vamos que vamos agora, porque o sertão evangélico tá no ar. Andréia de São Paulo, capital. Bom dia a todos, aqui é o pastor Medina, que Deus, ó, bom dia, aqui é o pastor Medina, e que Deus abençoe sempre suas vidas, e toca o berrante pra eu ir trabalhar. É, quer trabalhar? Vamos que vamos, trabalhar. Vamos trabalhar, irmã Andréia. Deus o abençoe. Silene de Atibaia, um grande abraço aos irmãos de Atibaia. A paz do Senhor Jesus, presbítero Zaqueu, joga água no Mauro e no meu neto Lucas, que ainda não levantaram, viu? É brincadeira, né? Ainda dormindo, rapaz, posso ser que esteja de férias. Posso, se tiver de férias, vai dar um descontinho pra ele aí de dormir mais meia hora por dia. É, você acordava às 5, acorda às 5:30. É, pois é. Silene de Atibaia, São Paulo, paz a todos. Olha meu esposo Mauro e meu neto Lucas, que já está de férias, indo ajudar o vô na lida logo cedo. Quero ver. Bora ver, dá o play esse vídeo. Olha lá, rapaz. Arretado, rapaz. Pois é, aí, né? E você na sua cama, né, rapaz? Dormindo. Não é possível. Não é possível que você não tá vendo esse exemplo, né? Você que ficou de lavar louças, né? Pois é. Vamos lavar louça, meu povo. Lá. Tá vendo? Pois é, ó. Aí mandei o zoom pra mostrar a imagem. Deus abençoe a irmã Silene, seu esposo Mauro, seu neto Lucas, que Deus o abençoe grandemente. Estou esperando a sua mensagem de texto, de áudio, vídeo aqui, 119-8292-3392. Terezinha, da Fazenda das Aroeiras, Pai do Senhor, olha os pintinhos que fazem parte aqui da criação, né? Tô sempre ligada no programa, olha pra aí. Rapaz, faz parte, viu? Vai crescer, aí vai render mais. É, Deus abençoe, irmã Terezinha. Todos os irmãos da Fazenda das Aroeiras, né? Ela só não disse qual que é o estado, qual que é a cidade, mas é na fazenda, viu? O César trabalhou já, sabe, na granja. O César entende, diz aí, o César. César entende. O César entende muito de galo, galinha, de pitinho. É. Um grande abraço, César Medina. Dá o play, Galdério. Tem gente contigo aí te segurando, tô vendo, viu?
1: Pai do Senhor, irmão Zaqueu. Rapaz, aqui é o Patrício, hein?
0: Patrício?
1: Evangelista Patrício aqui, ah, de Jacutinga.
0: Jacutinga.
1: Minas Gerais.
0: Mineiro.
1: Estamos aqui ligado.
0: Ó.
1: Tá nesse programa, tá abençoado. Que o Senhor Jesus continue abençoando as vossas vidas e inspirando os irmãos aí cada manhã.
0: Verdade.
1: Em nome de Jesus. Um abraço.
0: Outro, meu amado, em nome da produção do Sertão Evangélico.
2: Nossa, que a paz do Senhor.
0: Paz.
2: Deus que abençoa vocês todos aí.
0: Amém.
2: Que dê uma boa semana. Uma boa semana muito abençoada para nós todos. Bota aquele louvor, Jesus está voltando. Fica na paz.
0: Tocamos hoje.
2: Muita gratidão para todos em Cristo aí.
0: É, Deus abençoe, Ator, minha irmã.
3: Ô, bendito Zaqueu.
0: Paz.
3: Uma benção ouvir vocês, saudade do pastor César, hein?
0: Pois é, homem.
3: Que
0: tá
3: é
0: difícil.
3: O presbítero Jailton aqui, oh, de Jandira.
0: Jandira!
3: Ministério do Belém.
0: Eita,
3: ora
0: glória!
3: Por nós aí, motorista de aplicativo, amém? Deus abençoa.
0: Deus abençoe, meu amado, todos os motoristas de aplicativo que estão sintonizados na programação.
4: Aqui é o irmão Jorge, de Campo de Olambra.
0: Olambra?
4: Paranapanema, São Paulo.
0: É.
4: Diácono aqui da Igreja Assembleia de Deus, Ministério de Belém.
0: Ô, glória.
4: Já estamos aqui, irmão, na lida, já estamos tirando leite. Manda aí pra nós, irmão. Deus abençoe, ora por nós. Fica com Deus.
0: Eita, glória, só pra ir, viu? Você que é da Assembleia de Deus, Madureira, Assembleia de Deus, Campo de Missões, você aí da Assembleia de Deus, Nova de Paz, EADPE, você que é da Adebras, Deus abençoe a todos vocês, né? Estão aí, sintonizados na programação. Lembrando aos irmãos, aproveitando agora, que no dia 25 agora de julho, às 15 horas, temos a nossa EBF, Escola Bíblica de Férias, Pedrinhas do Reino, com a nossa irmã Débora Miranda, estará ministrando a palavra de Deus e teremos participações especiais, Coral Kids, do Pequeno Galileu, da Turminha da Alegria do Galileu, todo mundo, né, envolvido neste evento todo especial. Então, você que está aqui na Grande São Paulo, venha pra cá dia 25 agora de julho, às 15 horas, aqui em nossa sede mundial. E também, ó, a EBF, ela se expande em todo o Brasil e o mundo. Então, se informe aí na sua igreja, na sua cidade, quando será a EBF, né? Escola Bíblica de Férias aí com a Escola Bíblica Infantil. Gente, ó, e tá chegando agora um louvor. Canta elas, Débora e Leia Miranda.

0: 21 em São Paulo, capital Brasil. Simone, sou de Curitiba, do Paraná. Maria Helena, fala, sou do litoral do Paraná, viu? Ó, Paraná aqui em peso. Ó, Paola, também lá do estado do Paraná, diz que está na sintonia da programação. E você ainda não mandou a sua mensagem, ainda tem ó, os irmãos aqui, que estão de Caeté, lá na Bahia, sintonizada a programação. Os irmãos aqui da Venezuela também já tá mandando aqui e a sua participação no programa Sertão Evangélico. E tem mais, ó, é muita participação aos irmãos aqui que fala assim, ó, a nossa irmã Luzia Calvacante, paz Raquel, sou ouvinte de todos os dias aqui do Sertão Evangélico. Um grande abraço ao pastor Júnior Rúbio, né? E toda a sua família, você que tá aí de Curitiba, do Paraná, um grande abraço a todos os irmãos de Apucarana também, o Brasil inteiro sintonizado na programação. Alexandra tá chegando aí para contar o que Deus fez na sua vida, irmã Alexandra, oportunidade aberta para você contar o que Deus fez na sua vida.
1: Meus irmãos, me chamo Alexandra e moro em Minas Gerais. Irmãos, eu quero contar um pequeno testemunho aqui da parte de Deus que aconteceu comigo. E outro dia eu passei muito mal, consultei, fiquei no soro e passaram para mim um remédio para me tomar todos esses batidores em mim.

Foi do jeito que o médico me disse. Meus irmãos, eu fiquei muito desesperada. Eu só sabia chorar. Eu ia pro quarto e chorava. Onde eu ia, eu chorava. Escondido, minha família não queria que ela me visse chorando.

E eu falei com Deus: Deus, em nome de Jesus, eu vou estar contando meu testemunho. Eu vou estar contando meu testemunho aqui na sede. Falei com o pastor pelo WhatsApp. E graças a Deus, meus irmãos, passou tudo. Só tenho que agradecer aos irmãos que têm orado por mim. Só Deus que possa retribuir na vida de cada um.

0: chão e peça para Deus curar. Ele vai curar você no tempo certo e no momento certo, em nome de Jesus.
1: É, deixa eu ir, né? Ela que passou um momento tão difícil, né? De enfermidade. Ela chorava, as dores eram intensas, mas Deus foi lá, interviu, entregou nas mãos do Senhor, entregou no altar de Deus. É o que você deve fazer, entregar no altar do Senhor. Entrega essa aflição, essa angústia, essa depressão, esse problema incurável, esse problema insolúvel, esse problema que tem destruído o teu psicológico, tem destruído toda a tua vida. Entrega no altar de Deus e você vai ver o que ele fará na sua vida. Avenida do Estado, 4568, Liberdade, São Paulo. Entrada principal pela Avenida Prefeito Passos, número 10. Este é o endereço da sua bênção, onde você vai receber a vitória. Igreja, Deus e amor mais do que uma igreja. 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Félix de Itapipoca, lá no estado do Ceará. Paz do Senhor Jesus. Bom dia, irmão Zaqueu. Já estamos aqui ligadinho no sertão evangélico. Vou já fazer um café, viu? Para tomarmos com aquela tapioca de goma fresca. Eita, glória, eu gosto de fazer tapioca com goma fresca. Pega o polvilho doce ali, né? E você mexe a massa ali e faz a tapioca. Isso sim que é raiz, rapaz. Pois é. Edmilson de São Paulo, capital. Bom dia, sou de Serra Azul. Toca a sanfona aí, pastor. A paz do Senhor Jesus. Toca a sanfona aí, ô Galdélio. Ele tá retado hoje. Edmara, Londrina do Paraná. Paz do Senhor, bom dia. Me chamo Edmara, sou de Londrina, no estado do Paraná. Sou afastada da IPDA, mas amo ouvir a programação. Volte hoje, irmã Edmara. O Senhor tá te esperando, viu? Acompanhe aí a programação e que os louvores, que as palavras possam quebrar esse coração duro e você possa voltar para os caminhos do Senhor Jesus, né? Ó, João Neto, do Espírito Santo, Pai do Senhor Jesus, Deus abençoe todos. Estou em Guarulhos, ligado no sertão evangélico. Esse programa é uma bênção. Sou caminhoneiro de serra, rapaz, ó. Homem arretado, homem, ó. Tudo elegante, Deus o abençoe. E lá atrás o caminhão dele, rapaz, ó. Homem é bonita, rapaz. Homem, Deus abençoe, viu, irmã? Deus abençoe, meu amado. E tem gente lá com o Galdero. Galdero, dá o play na radiola.
2: Bom dia, bom dia, bom dia. Paz do Senhor Jesus. Eu sou a Helenice, aqui de Petrópolis, Rio de Janeiro. Estou ligadinho no sertão evangélico. Paz do Senhor Zaqueu, Paz do Senhor Posto de Produção. Paz do Senhor César Medina. Estamos orando pela sua recuperação. Volte logo, homem. Você está pescando ou você está na rede? Fala aí comigo.
1: Na rede, eu acho.
2: Que Deus abençoe. Tenha um bom dia. Pescando, um abraço para todos os irmãos ouvintes. Fica na paz do Senhor Jesus. Ótima terça-feira com Deus. Fica com Jesus.
1: Amém, nós todos.
2: E o papagaio boiadeiro, Zaqueu. Você tá esquecendo de ler as minhas mensagens.
3: Aqui é a Márcia Borges de Araguapá.
1: Eu, Raquel, do rádio,
3: passando,
1: né?
3: Para desejar um bom dia a todos, na paz, na graça e na misericórdia do Senhor. Porque a palavra do Senhor diz que ele é o nosso pastor e nada nos faltará.
1: Verdade, minha irmã.
3: E é com esse salmo que nós iniciamos o nosso dia de hoje.
1: Amém.
3: E eu gostaria que vocês mandassem uma canção para nós aqui no Goiás. Eu moro em Araguapaz, Goiás.
1: Alô, Goiás!
3: Eu, Shaddai.
1: Alô, Goiás! Você que está estonizado na programação, viu?
4: A paz do Senhor Jesus, pastor, a paz do Senhor Jesus, ouvintes. Aqui é nosso irmão Odilon de São Lourenço da Serra.
1: Sou da Serra.
4: Indo embora do serviço e ouvindo essa maravilhosa rádio. Deus abençoe.
1: Você viu aí, né?
5: A paz de Deus a todos do sertão evangélico. Estou chegando no meu trabalho. Moro em Votorantim, trabalho em Itu.
1: Itu?
5: Saúdo a todos com a santa paz de Deus.
1: Deus abençoe, irmão Sorocaba, né? Chegou a hora boa, mas quero mandar um grande abraço para nossa irmã Marlene, ela que é da, olha, da de Minas Gerais. Palmeira de Resplendor. Gente, um grande abraço aos irmãos que trabalham aí no plantação de café, né? Você que trabalha a noite toda, o dia todo ali, um trabalho árduo. Um grande abraço a todos vocês que estão agora na lavoura. Tenha certeza que o Senhor vai guiar, proteger e abençoar em nome do Senhor Jesus Cristo. Vamos agora buscar e prosear com Deus. Senhor, obrigado por tudo. Obrigado por cada ouvinte da programação Sertão Evangélico, aqueles que compartilharam, aqueles que, ó Deus, estiveram conosco aqui na programação, deixaram os seus comentários, deixaram a sua mensagem. Meu Deus, abençoai, guardai todo mal, livrai, Pai amado. Assim eu te peço, continua conosco, meu Deus, em nome do Senhor Jesus Cristo. Amém. Enquanto César não vem, César tá por aí, César, homem, dá notícia, homem, mostra alguma luz, César, estamos aqui te esperando, cabra velho. Pois é, meu povo, ó, vamos fazer um combinado bom entre eu, você, comigo, você, eu, nós, todo mundo aqui, o Daniel, eu, você. Se Jesus não voltar, amanhã a gente volta com vocês no Sertão Evangélico. Essa semana tá só começando, viu? Pois é, terça-feira só tá começando. Enquanto isso, eu vou pegar aqui o meu berrante. Eu hoje vou com berrante, não vou com chada, não. Lembrando os irmãos que hoje tem um programa, ó. Temos o programa Voz da Libertação com ele, Gabriel Araújo, Ítalo Siqueira, Levi Muniz, Thiago Santos, às 10 horas no canal da Igreja Pentecostal Deus e Amor, aqui no YouTube, em todas as plataformas digitais. Deus abençoe. Fiquem na paz do Senhor Jesus.

escute. O fim está chegando. E são muitas e muitas as pessoas que estão desapercebidas acerca do maior acontecimento que nunca houve na face da Terra. A última trombeta está para tocar. Aonde passarás a eternidade depois da sua morte? Lembre-se, você tem uma alma. E esta alma, ela veio de Deus e para Deus ela quer voltar. Escute. Você já ouviu falar da história do juízo final? Ainda não. Preste bastante atenção. E vi um grande trono branco, e o que estava sentado sobre ele, de cuja presença fugiu a terra e o céu, e não se achou lugar para eles. E vi os mortos, grandes e pequenos, que estavam diante do trono, e abriram-se os livros. E abriu-se o outro livro, que é o da vida. E os mortos foram julgados pelas coisas que estavam escritas nos livros, segundo as suas obras. E deu o mar os mortos que nele havia. E a morte e o inferno deram os mortos que nele havia. E foram julgados segundo as suas obras. E a morte e o inferno foram lançados no lago de fogo. Esta é a segunda morte. E aquele que não foi achado escrito no livro da vida foi lançado no lago de fogo, onde o bicho nunca morre e o fogo nunca apaga. Medite. Aceite Jesus hoje, pois amanhã pode ser muito tarde para você, pois Jesus Cristo está voltando para buscar a sua igreja. Fome, terremoto, angústia, pai matando filho, filho matando pai. É o desespero que toma conta da face da terra. Mas ainda existe uma esperança. Jesus Cristo quer salvar a sua alma. Venha, ainda hoje, ao encontro de Jesus.

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Estimados irmãos, recebam a paz de nosso Senhor e Salvador Jesus Cristo. Eu sou o seu irmão em Cristo, amigo e servidor, pastor Júnior Rúbio. Deixa eu te dizer uma coisa. A volta do Senhor Jesus é uma promessa. É uma promessa. Porém, estar preparado é uma responsabilidade. Responsabilidade da igreja. Responsabilidade nossa. E nós estamos, desde que chegamos, o Espírito Santo está nos levando a este lugar de reflexão sobre o arrebatamento, sobre a volta de Jesus. E isso, meus amados, é muito importante. A igreja de Cristo deve estar preparada. Quem espera a volta de Cristo não vive despreparado, vive em santidade, vive em vigilância. A melhor maneira de esperar Cristo é viver todos os dias, todos os momentos, como se hoje fosse o grande encontro com o Senhor. A igreja não foi chamada para adivinhar a data da volta de Cristo, sabemos disso, mas para estar pronta em todo o tempo. E nós, aos domingos, por direção do Espírito Santo, de 9 da manhã às 10h29, exceto os domingos de Santa Ceia, de 9 da manhã às 10h29, nós

0: estamos neste culto abençoado de preparação. Nós queremos ver a igreja preparada, queremos que você faça o seu melhor esforço. É um culto rápido, não vai atrapalhar a sua agenda do domingo. Eu sei que as pessoas aos domingos reúnem as famílias, isso não é ruim, isso é bom, mas nós temos que priorizar sempre o reino, mesmo porque as bênçãos que recebemos para nós são estendidas para as nossas famílias. Domingo é o primeiro dia da semana e nada melhor do que começar a semana aos pés do Senhor Jesus. Começar a semana apresentando tudo nas mãos de Deus. Irmãos, tem sido um tempo de glória, um tempo de alegria, um tempo de louvor, adoração. Nós temos louvores, o irmão Haroldo, nosso irmão Edmar cantando junto com a irmã Mirna, o irmão Moisés, uma bênção. Nós também louvando a Deus ali com o quarteto Átrios, eu, minha esposa, minhas duas filhas. Olha, nós convocamos vocês em nome do Senhor Jesus para virem nesta consagração de preparação para o arrebatamento, todos os domingos, exceto os domingos de Santa Ceia, de 9 da manhã às 10h29. Anote o endereço: Rua Pedro Ivo, 744, a poucos metros do terminal metropolitano do Guadalupe, aqui no centro de Curitiba. Que Deus abençoe a todos e esperamos em nome de Jesus.
1: Breve Jesus voltará.
2: 7h47.
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0: 7:50.
1: Maris, vamos entender melhor quais são os riscos? O mercado trilionário da indústria do bem-estar, que promete mais força, foco e energia, está em potente expansão, mas evidências científicas apontam que misturas com múltiplos ingredientes pode trazer mais riscos para a saúde do que benefícios. Hoje vivemos na era da sociedade do desempenho e tudo se trata em atingir a melhor performance possível em todos os aspectos da vida, seja no trabalho ou na vida pessoal. A área da saúde não é uma exceção, não. Dentre as categorias que compõem a indústria do bem-estar, uma das que mais possui procura é a que está dentro da esfera da nutrição. Ligados à performance física, os ergogênicos são uma das classes de suplementos alimentares mais disseminadas. Os ergogênicos são substâncias que têm a capacidade de aumentar o desempenho na prática de exercícios físicos. Entre os mais consumidos estão a creatina, os nitratos, ou suco de beterraba, o bicarbonato de sódio, a beta-alanina e a cafeína. O consumo de extratos em suplementos pode causar eventos cardiotóxicos e neurotóxicos, agravados pela interação entre diversos ingredientes. Além disso, são mais associados a suplementos que contêm extratos de plantas na sua composição. Dores nos joelhos. Quando tratar em casa e quando procurar um médico? A dor no joelho é uma queixa muito comum. Em qualquer idade, pode ter diversas causas, desde esforço físico até patologias e lesões mais graves. Muitas vezes, o incômodo desaparece com repouso e cuidados básicos. Mas em outras situações, a dor persistente ou associada a outros sintomas exige avaliação médica. Saber quando procurar um médico é essencial para evitar complicações, tratar a causa corretamente e garantir a recuperação adequada da articulação. Existem sinais e sintomas que indicam que a dor no joelho pode estar relacionada a uma condição grave, como fratura, infecção ou lesão ligamentar severa. Exemplos de situações que exigem atenção emergencial: incapacidade de apoiar o peso sobre a perna afetada, deformidade visível no joelho, dor súbita intensa pós-trauma direto ou torção, inchaço súbito e expressivo, vermelhidão e febre associados à dor e estalo no joelho. Muitas vezes, o incômodo é resultado de sobrecarga, desgaste natural da articulação ou esforço repetitivo. Ainda assim, se a dor persistir por mais de alguns dias ou interferir nas atividades do dia a dia, o ideal é marcar uma consulta com um especialista.

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2: 7:54.
3: 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Eu quero lembrá-los que às quartas-feiras estamos em uma poderosíssima campanha com o tema Não Chores. Jesus disse: não chores, para a viúva que saía da cidade de Naim, levando o corpo do seu filho para ser sepultado. Mas Jesus, ele não disse não chores porque a dor da viúva era pequena. Ele disse não chores porque estava prestes a eliminar a causa do seu sofrimento. O consolo de Cristo, meus amados, nunca é vazio, é sempre acompanhado do seu poder transformador. Quando o Senhor Jesus disse não chores, ele não ofereceu apenas consolo para aquela mulher, ele transformou a realidade. O Senhor Jesus, ele nunca diz não chores sem também agir para mudar a história. O Senhor não apenas enxuga lágrimas, ele remove o motivo que as produziu. Por isso, nós queremos convocá-los, pois nesta campanha o Senhor está removendo o motivo do choro. No caso da viúva, ele ressuscitou o filho dela. No seu caso, ele vai remover o motivo que tem feito você chorar, que tem feito você ficar triste, que tem feito você estar à beira da desesperação. 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Às 9 da manhã temos a evangelista Maria Lorena, ao meio-dia temos o cooperador Wellison Ribeiro, às 3 da tarde o diácono Alexandre Costa e às 19 horas eu estou com vocês nesta poderosa campanha. Venha com fé, venha com atitude, com ousadia, venha disposto a entregar nas mãos do Senhor tudo aquilo que está fazendo você chorar, tudo aquilo que está fazendo você viver esta vida cheia de travas. A voz que disse não chores foi a mesma que ordenou a morte que soltasse a vida daquele rapaz. O filho da viúva foi ressuscitado. Deus vai ressuscitar o seu futuro, vai ressuscitar tudo aquilo que está morto. Quem sabe você pense: ah, já acabou para mim, não tem mais futuro. Deus ressuscita os projetos engavetados que estão fazendo você chorar, que estão trazendo frustração para você. O Senhor Deus vai desengavetar. Creia nisso, venha com fé em nome do Senhor Jesus. Quartas-feiras você tem 4 opções de horário: às 9 da manhã, evangelista Maria Lorena, ao meio-dia, cooperador Wellison Ribeiro, 3 da tarde, diácono Alexandre Costa, e às 7 horas da noite eu estou com todos vocês em nome do Senhor Jesus Cristo. Há uma diferença entre quem apenas manda parar de chorar e Jesus. Muitos oferecem apenas palavras, o Senhor Jesus oferece solução. Ele não apenas seca lágrimas, ele remove a causa delas. Venha, não fazemos acepção de pessoas, todos estão convidados, não importa a sua religião, seu credo religioso, seu status social. Irmãos de outros ministérios também estão convocados, convidados. Rua Pedro Ivo, anote o endereço, Rua Pedro Ivo 744, aqui a poucos metros do terminal metropolitano do Guadalupe, no centro de Curitiba. Esperamos a todos em nome do Senhor Jesus.
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6: Olá, queridos irmãos, que a graça e a paz de Cristo esteja sobre a vida de todos vocês. Aqui falando com você, teu amigo e irmão em Cristo, pastor Lucas Reis. Hoje no Minuto com Deus, eu quero comentar com vocês sobre saúde espiritual. Como está a sua saúde espiritual? Vai tudo bem? Nos últimos anos cresceu muito entre a nossa sociedade a preocupação com a saúde física. As pessoas começaram a praticar exercícios físicos, a se alimentarem de maneira diferente, porque a sociedade entendeu que para se ter uma vida longa e uma velhice saudável, é preciso praticar bons hábitos. Na vida espiritual também não é diferente. Para termos saúde espiritual, precisamos nos alimentar de maneira saudável e praticar atividades que nos fortaleçam. Caso a sua vida espiritual não esteja bem, faça uma autoanálise do que você tem se alimentado. Quais são as atividades que você tem praticado? Eu sugiro a você se alimentar dia após dia da palavra de Deus e praticar todas as atividades que ela nos orienta. Dentre essas atividades, poderíamos dizer: ame o seu próximo, seja generoso, ame a Deus acima de todas as coisas. Enfim, pratique tudo o que a palavra de Deus te orienta. Sendo assim, você terá uma vida longa e com muita saúde espiritual. Deus te abençoe. Até uma próxima oportunidade.
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0: 8 horas.
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0: Direto na Grande São Paulo, paz do Senhor Jesus, amados ouvintes, muito bom dia. Estamos ao vivo na maior rede de rádios do Brasil. Presbítero Levi Muniz comunicando com você. Estamos com o Brasil e o mundo conectado através da rádio Deus e Amor. Direção geral da irmã Irene Miranda, apresentação Levi Muniz e os trabalhos técnicos do nosso irmão Jonatas Oliveira. Bem-vindos à programação da Igreja Deus e Amor.
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0: Atualizando a temperatura aqui na capital paulista, gente, hoje vai esquentar, viu, ô Lucas, ô Jonatas, hoje vai esquentar, estamos com 17 graus, mas vai chegar aos 28, a máxima prevista para hoje é de 28, não tem previsão de chuva, vai ser aquele dia quente aqui na capital paulista. Um dia quente também em Brasília, no Distrito Federal, estamos com 19 graus e a máxima prevista para hoje é de 27 graus. Quente no Rio de Janeiro, 19 agora, vai chegar aos 32 graus lá no Rio e sem previsão de chuva. Quente também no Campo Grande, no MS, já estamos com 25, vai chegar aos 31 graus, um dia bastante quente no MS. Já Porto Alegre apresenta chuva, olha, 50 milímetros de chuva em Porto Alegre, neste momento 17 graus na capital gaúcha. Vamos dar uma olhadinha em Rio Branco no Acre, ao contrário de Porto Alegre, tem 27, vai chegar aos 33, muito calor em Rio Branco, capital do Acre. Belém, capital do estado do Pará, tem 26 graus e a máxima prevista para hoje é de 32 graus. Para terminar, vamos dar uma olhadinha em Salvador. Salvador tem uma chuva, 25 milímetros de chuva, tem 25 graus e a máxima de 28. 30 milímetros em Recife, olha só, pode chover na capital do estado do Pernambuco. Estamos com 25 graus e a máxima prevista é de 28 graus. Informações do tempo, da Clima Tempo, para a Rádio Deus e Amor, 8 horas 3 minutos. Bom dia.
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4: Paz do Senhor Jesus. Eu me chamo Franciele, sou aqui de Belo Horizonte. Quero testemunhar sobre a vida do meu filho. Ele nasceu de 26 semanas e um dia, pesando apenas 735 gramas. E ele no hospital, incubado, até completar um peso certo para sair, eu orava muito, jejuava muito, fazia muitos votos com Deus na vigília. E o Senhor foi cuidando dele. Chegou um certo tempo que ele pegou um peso certo. E aí ele saiu em 2021, no meio de março. Chegou no mês de abril, ele pegou uma bronquiolite forte. E acabou que ele precisou de aparelhagem para respiração para melhorar. E aí ele foi para casa. E chegou no mês de junho, ele deu uma bronquiolite com pneumotórax. Ele ficou internado até agosto. E os médicos falavam ali, ficou muito tempo incubado. O que a gente vai precisar fazer é fazer uma traqueostomia nele. E, irmãos, eu orei muito, eu chorei muito, não na frente dos médicos, a gente é forte, mas fiz um voto com o Senhor, peguei um voto do livramento, coloquei debaixo da cama dele e fiz um voto com o Senhor. E ali, irmãos, fui orando, fazendo mais vigílias, pedindo a Deus para cuidar do meu filho. E quando o médico falou comigo, olha, se você não fizer a tráqueo nele, ele não vai comer, não vai falar, ele não vai fazer praticamente nada com a gargantinha dele. Aí chegou um tempo que o médico chegou para mim e falou, olha, você e seu marido já tomaram a decisão. E aí eu falei com o médico, falei assim, eu tomei a decisão. A gente não vai fazer a traqueostomia nele. Aí o médico me colocou contra a parede, sem certeza, e ali eu falei que não. E pronto, né, irmãos? Passou uma semana, trocaram de plantão de médico. E aí, quando pensa que não chego, eu vejo meu filho desincubado, sem aparelhagem, né? Só mesmo aparelhos mesmo para medição. E eu fiquei muito feliz com o Senhor. Ele ficou um tempo ainda no hospital, né, para amamentar novamente, porque a incubação atrapalha um pouco, mas assim, ele conseguiu mamar, né, os médicos ficam surpreendidos, e eu fiquei muito feliz com o Senhor, muito feliz, peguei o meu voto, E agradeci muito a Deus. E antes que eu saísse do hospital, a médica falou, olha, teu filho surpreendeu a medicina, surpreendeu a todos nós aqui. E sem eles saberem que a gente serve a um Deus fiel. E quando buscamos, quando oramos, quando fazemos votos, o Senhor lhe cuida dos nossos. Assim agradeço a minha oportunidade, em nome de Jesus.

Louvado seja o nome daquele que vive e que reina para todos sempre. Amados ouvintes, aí está mais um testemunho que prova que o nosso Deus, ele é poderoso, ele não muda, ele trabalha para aquele que nele espera, e ele está sempre pronto para abençoar a vida daqueles que o buscam. Como é maravilhoso quando nós nos aproximamos de Deus, quando nós confiamos no Senhor, quando nós confiamos no Deus Todo-Poderoso que muda a história, que muda os nossos sonhos, o Deus que não nos desampara no tempo da adversidade, nem no tempo da angústia. Creia que nesta manhã o nosso Deus está trabalhando por você. Nós vamos fazer a oração da restauração. Nós vamos fazer esta oração, e assim como a nossa irmã Franciele acabou de contar esse testemunho aí da cura do seu filho recém-nascido. Oh, meu pai, quando o problema é com a criança, com o filho, o pai e a mãe sofrem, né? O filhinho da Franciele tinha bronquiolite e ele foi curado através da oração. A Bíblia diz: a oração da fé salvará o doente e o Senhor o levantará. Oh, glória! Eu não sei qual o problema que você está enfrentando aí, mas eu sei que o nosso Deus, ele é poderoso para mudar a tua história, para transformar a tua vida e para restaurar a tua fé. Nós vamos, irmão Jonatas Oliveira, ouvir uma linda canção da gravadora MC Music. E logo em seguida, nós já entraremos com a oração da restauração. Eu não sei qual o problema que você está enfrentando, não sei qual a luta pela qual você está passando, mas o nosso Deus, ele é poderoso para mudar a tua história. Se prepare, nós vamos clamar, e quem clama recebe resposta da parte do Senhor.

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1: Senhor nosso Deus, Pai de amor, Pai de bondade, Pai de infinita misericórdia, mais uma vez, Senhor, nós nos colocamos na Tua presença. Senhor meu Deus, Pai de amor, muito obrigado. Obrigado pelo Teu amor, obrigado pela Tua bondade, obrigado pela Tua misericórdia. Obrigado porque o Senhor tem estado conosco, o Senhor não desampara aqueles que Te buscam. O Senhor é o nosso refúgio, o Senhor é a nossa fortaleza, o Senhor é socorro bem presente na hora da adversidade. Meu Deus, Senhor, venha ficar conosco neste dia, venha nos alimentar, venha nos abençoar, venha abrir, Senhor, as portas para esta pessoa que precisa de algo especial das Tuas mãos. Meu Deus, meu Pai querido, Senhor, nós cremos que o Senhor é poderoso para fazer infinitamente mais, além daquilo que pedimos ou pensamos. Nós cremos que o Senhor jamais desampara aqueles que Te buscam. Nós cremos que o Senhor é o Deus poderoso que muda a nossa história, que transforma a nossa vida e que faz de nós vencedores. Senhor, abençoe nesta manhã esta casa, esta família, abençoe nesta manhã este papai, esta mamãe, esta criança, este jovem. Senhor, olha para a vida deste adolescente que precisa de um toque do Senhor. Meu Deus, nós estamos orando, Senhor, a oração da restauração. Eu sei, Senhor, que tem muitas pessoas com a vida destruída, a vida financeira, a vida física, muitas pessoas com a saúde debilitada, muitas pessoas, meu Deus, com a vida completamente atordoada e desesperada. Pai, olha para aquele que está no hospital, Senhor. Olha para aquele que está na CTI, na UTI, no quarto do hospital. Olha para aquele, meu Deus, que já perdeu a fé, a alegria, a esperança. Olha para aquele, meu Pai, que já perdeu tudo nesta vida e não sabe mais para onde correr. Oh, meu Deus. Grande é o Seu nome, Senhor. Santo é o Deus Todo-Poderoso, Criador dos céus e da terra. Nós cremos no Teu poder, nós cremos na Tua graça, nós cremos que nesta manhã o Senhor está trabalhando e agindo. O Senhor, quem pode impedir? Meu Deus, eu Te peço por aqueles que estão com a saúde debilitada. Eu Te peço por aqueles que estão tristes por causa da dificuldade que estão enfrentando no seu local de trabalho. Ah, meu Pai, eu Te peço por esta mulher que está em depressão, Senhor. Tenha misericórdia. Repreende agora, Senhor, este espírito de depressão. Meu Deus, esta pessoa que precisa de uma porta aberta, Senhor. Talvez, Pai, esta pessoa até trabalha. Ela já trabalha, ela tem o seu emprego. Mas, Senhor, ela está precisando de uma provisão, de um milagre financeiro. Pai, o Senhor é poderoso. O Senhor sabe aonde está o dinheiro para esta pessoa. Oh, Deus. Oh, Jara canta alabaster e mianda laias. Senhor, visita os hospitais. Visita, Senhor, as cadeias. Visita, Senhor, todos aqueles que estão nos leprosários, nos asilos. Ah, Senhor, aqueles que estão passando por um momento de tanta dificuldade. Senhor, que eles sejam nesta manhã alcançados pelo Teu poder, pela Tua graça, pela unção do Teu Espírito e possam glorificar e exaltar o Teu santo nome. Pai, eu oro por aquele que nesta manhã já está saindo para o seu trabalho, para os seus afazeres, aquele que está no trânsito, Senhor, guarda, protege, livra do mal. Senhor, esta mulher que está orando comigo agora e precisa de um toque do Senhor, meu Deus, que o Senhor venha fazer milagre, que o Senhor venha curar, que o Senhor venha libertar. Pai, abençoe o dia de hoje, abençoe os cultos marcados e programados aqui em nossa sede mundial e em todas as nossas igrejas para o dia de hoje, Pai, que o Teu nome seja exaltado. Que o teu nome seja glorificado. Que a nossa vida, os nossos projetos estejam na mão do Senhor. Deus, fica conosco neste dia. E a ti, Senhor, nós damos a honra. A ti, Senhor, nós damos a glória. E a ti, damos o louvor para todo sempre. Em nome de Jesus, amém e amém, Senhor Jesus. Como é bom orar, como é bom falar com Deus. Você que orou aí, ó, creia, hein? Creia que a sua vitória já chegou e que o Senhor está trabalhando por você, tá bom? São 8:18. Bom dia!
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4: E assim vamos chegando com mais um Espaço Eu e Mais Um. Um projeto de discipulado da Igreja Deus e Amor e que nós estamos aqui para apoiar a todos os irmãos novos convertidos que talvez estejam, né, sem um discipulador e até mesmo o professor, né, o discipulador que também está ali com o aluno ensinando cada dia um pouquinho da palavra de Deus. E esse programa é realmente um programa que traz assuntos importantes que vocês devem inserir no seu discipulado. Então, cada dia que nós damos aqui uma aula, você vai copiando aí, vai estudando e vai passando ao novo convertido, tá certo? Bem, nós falamos nas programações passadas que o Espírito Santo é uma pessoa e não uma energia, uma influência. É a terceira pessoa da Trindade. A Trindade é Pai, Filho e Espírito Santo. Falamos também das ações do Espírito Santo, das suas manifestações, quais são as suas funções. Falamos também dos nomes e também símbolos do Espírito Santo. E conforme nós observamos em todos esses estudos, e também dos seus nomes, títulos do Espírito Santo, eu creio que eles nos oferecem chaves para entendermos a sua pessoa e também a sua obra. Nós aprendemos que o Espírito Santo, como Consolador, inclui seu papel como Espírito da Verdade que habita em nós. E esse Espírito Santo como ensinador de todas as coisas, como aquele que nos faz lembrar tudo o que Cristo tem dito. Ele nos ensina todas as coisas. E como aquele também, o Espírito Santo dá testemunho de Cristo. E como aquele que também vai convencer o mundo do pecado. Então a gente não pode subestimar a importância das tarefas do Espírito Santo, do seu papel, da sua função. E o Espírito Santo dentre nós começa a esclarecer coisas que a gente ouve, crenças incompletas, errôneas sobre Deus, sobre a obra do Senhor. O Espírito Santo vai esclarecendo e mostrando a verdade para você, mostrando também os seus propósitos, a sua palavra. Enfim, e conforme as palavras de Paulo, é uma obra vitalícia, jamais completada neste lado da eternidade, como diz em 1 Coríntios 13:12. E nós vemos que claro está que a obra do Espírito Santo é mais que nos consolar em nossas tristezas. Ele também nos leva à vitória sobre o pecado e sobre a tristeza. Vocês sabiam que o Espírito Santo habita em nós para completar a transformação que iniciou lá naquele momento em que você aceitou Jesus, que você levantou a mão? A obra do Senhor começou ali, do Espírito Santo. Jesus veio para nos salvar dos nossos pecados e não dentro deles. Ele veio não somente para nos salvar do inferno, no além, veio também para nos salvar do inferno nesta vida terrestre. O inferno que criamos com os nossos pecados. Jesus trabalha para realizar esta obra por intermédio do Espírito Santo. E é difícil sugerir que um dos títulos, né, dos nomes ou propósitos do Espírito Santo, um seja mais importante que o outro. Não. Tudo que o Espírito Santo faz é importante, é vital para o reino de Deus. Há, no entanto, um propósito, uma função essencial do Espírito Santo, sem a qual tudo quanto se tem dito a respeito dele até agora não passa de palavras vazias. Eu ensinei nas últimas aulas que o Espírito Santo é o penhor que garante a nossa futura herança em Cristo, que vamos morar no céu. Eu vou ler para vocês em Efésios 1:13, olha, diz assim: em que Cristo também vós estáis, depois que ouvistes a palavra da verdade, o evangelho da vossa salvação, e tendo nele também crido, fostes selados com o Espírito Santo da promessa, o qual é o penhor da nossa herança para a redenção da possessão de Deus para o louvor da sua glória. Então, faço uma pergunta: qual é a garantia oferecida pela operação do Espírito Santo em nossa vida e na vida da igreja? Porque sabemos que se a nossa casa terrestre, desse tabernáculo, se desfizer, temos de Deus um edifício, uma casa não feita por mãos de homens, mas sim uma casa eterna nos céus. Olha só, está aqui em 2 Coríntios capítulo 5, versículo de 1 a 5. Eu queria que vocês lessem todos esses versículos. É maravilhoso. O Espírito Santo é indispensável. Resumindo tudo, é indispensável. E para que nós não entristeçamos o Espírito Santo e que ele saia de nós, nós precisamos estar clamando a Deus, buscando o Senhor, não pecando, né? Fazendo tudo para que agrademos ao Senhor, buscando na palavra dele a vontade do Senhor, para que nós possamos não perder esse Espírito Santo tão vital em nossas vidas. Vamos continuar falando nas próximas programações um pouquinho mais sobre o Espírito Santo. Se você teve alguma dúvida, mande a sua pergunta para este WhatsApp 11 98292 3392. Se despede, Débora Miranda, na paz do Senhor Jesus.

0: 8:28.
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2: Bom dia, amigo ouvinte, um dia abençoado para você. Não saia da sintonia e fique conosco aqui no programa A Voz da Libertação.
3: Que Deus abençoe a tua vida, Deus abençoe a tua casa, a tua família, Deus abençoe esse mesmo quem vos fala com todos vocês, presbítero Luan Santos, Deus abençoe.

0: bênçãos grandes para sua casa, para sua família. Como é que você está, meu amado ouvinte? Como é que você está? Tudo bem? Que Deus abençoe, que a paz seja contigo, com o seu lar, com a sua casa e com a sua família, né? Deus abençoe você de longe, você de perto, você que também que está nos ouvindo aqui. Deus abençoe a tua vida. Essa aqui é uma programação local. Deus abençoe você, Deus abençoe a cada um de vocês. Na direção geral, ela mesma, a nossa querida irmã Irene Miranda, pastor estadual, pastor Júnior Rubio. Deus abençoe. Vamos junto com todos vocês aqui nessa programação, falando do amor de Deus, falando das concentrações, daquilo que o Senhor tem para fazer na sua vida, na sua casa, na sua família. São bênçãos grandes, ouvintes. São bênçãos maravilhosas. São coisas tremendas que Deus tem preparado. Não sai daí, não. Fique aí conosco, coração, exatamente 8h30.
1: Horas e 30 minutos.

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1: 8:34.

0: venho contar uma benção, irmão. Vai entrando 11 anos já, para 11 anos, essa benção. Bom, eu tenho uma filha e ela casou, irmão, doida para ser mãe, não tinha condições dela ser mãe. Ela engravidava e ela perdia o filho, ela engravidava e ela perdia. Irmão, 10 abortos, irmão, de 3 meses a 4, sabe? E mais, acho que uns 3 a mais é retido, assim, de um mêsinho, sabe, 15 dias, 20 dias. E ela ficou desesperada daí de não ser mãe. Eu morava lá perto de Foz do Iguaçu, numa cidade chamada Ramilândia. E eu estava estendendo roupa no varal e escutei o missionário na campanha As Misericórdias. E ele falava na seguinte maneira: irmã, você que está aí querendo uma benção do impossível, nessa campanha vai acontecer. Irmão, eu escutei ele falar aquilo, que Deus ia dar o impossível, Deus ia fazer. Eu falei: ô Senhor, é agora. Na terra quente lá, dobrei meu joelho e falei: ó Senhor, o comissionário acabou de falar agora, Senhor, é o desejo do coração da minha filha ser mãe. Ô Senhor, dá um filho para ela nessa campanha do irmão, que Deus, muitas pessoas estão recebendo um milagre e eu vou testemunhar, Senhor. Tu sabe, pode passar o que passar, mas eu vou testemunhar para tua glória. Daí, ela dá uns mês e pouco depois, ela ligou para mim: mãe, eu já estou grávida. Ah, irmão do céu, alegria de Deus, mãe minha, que tem uma neta, meu Deus do céu, falar para ela que era uma menina e veio uma menina linda, chamada Clara. E eu peguei, irmão, e atendi aquele telefone, ela falou: mãe, eu estou internado no hospital. E agora, mãe, é Deus na minha vida, porque eu peguei aquela gripe, aquela da HNU que falava lá, da gripe suína, ela pegou, irmão. Irmão, era impossível para ela segurar a gravidez, irmão, já que não dava, né, para ela segurar a gravidez. Mas Deus é tão bom, irmão, e na campanha Deus estava operando um milagre. Eu falei para ela: filha, o missionário estava falando para o impossível da campanha das misericórdias, e eu coloquei essa bênção na tua vida. E para você saber, minha filha, vai ser uma menina que Deus vai te dar. E ela é apaixonada pela menina. Será, mãe? Eu falei: será não, sangue de Jesus tem poder. É uma menina, irmão, é linda, irmão, linda, irmão, linda Ana Clara, irmão, veio perfeito, irmão. E ela passou, irmão, pela essa gripe, irmão. Ela fazia o xixi, saía sangue, sabe? Nossa, irmão, escarrava também sangue. E o bebezinho lá dentro. Irmão, Deus, irmão, é fiel, como o irmão fala na rádio. Para a honra e glória do Senhor Jesus, já fez. Vai fazer 11 anos agora, dia 11 de fevereiro. 11 aninhos vai fazer. Irmão, linda, maravilhosa, irmão. Tudo que Deus quer, graças a Deus. Deus abençoe, irmão.
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2: Ouvintes, são testemunho que, como esse, que aumenta a nossa fé. São testemunho como esse que aumenta a nossa fé. E Deus tem abençoado, ouvintes. Olha, você que está na sua casa agora nos ouvindo, como Deus tem feito milagres aqui na Igreja Pentecostal Deus e Amor. Como Deus tem operado. E eu também quero te convidar para você participar das concentrações que acontece aqui na nossa sede diariamente. Temos culto aqui às 9 da manhã, temos culto aqui ao meio-dia, às 14 horas, temos culto também aqui na sede, também às 19 horas temos culto da noite, ou seja, temos bastante concentrações, né? 4 concentrações aqui, onde você pode participar. E na sexta-feira temos 5 concentrações, onde temos aquela vigília às 23 horas aqui mesmo na sede central, na Igreja Pentecostal Deus e Amor. Venha pra cá, ouvintes, venha buscar a sua bênção, venha buscar o seu milagre e a sua vitória. E olha, ouvinte, falando em milagre, falando em vitória, eu já quero aproveitar este momento aqui. Amanhã é dia 22. Olha só, preste muita atenção aqui agora. Amanhã é dia 22/7. Amanhã vai ser uma quarta-feira. E já pela manhã, ouvintes, na quarta-feira pela manhã, você sabe o que eu tô, você até sabe o que eu estou falando aqui agora. Teremos aquela concentração de fé, Elvis. E é ela mesmo que vai estar aqui conosco, a nossa querida irmã evangelista Maria Lorena. Olha aí, ó.
3: E eu tenho uma palavra hoje. Aonde você pôr a planta do teu pé, ele coloca nele contigo. Ele anda contigo, ele caminha contigo. Ele está do teu lado. Só quem crê na glória.
2: Ouvintes, amanhã temos mais uma concentração de fé. Amanhã você não pode ficar de fora dessa. E o que

Chega pela manhã. Muitas pessoas têm se tocado. Muitas pessoas são testemunhos tremendos, ouvintes. São testemunho tremendo de como Deus tem usado a serva do Senhor. Eu quero chamar você para participar, eu quero convidar você para você também lançar esse convite para a pessoa da tua família. Venha participar conosco, ouvintes. São muitas bênçãos, são muitos milagres, muitas vitórias que Deus tem feito aqui mesmo na igreja pentecostal Deus e Amor. Olha, ouvinte, você também quer participar conosco no nosso WhatsApp? Mandar sua mensagem de texto, mandar aqui o seu áudio pequenininho aqui de bom dia. Olha, aonde você está nos ouvindo? Aonde você está nos ouvindo? Irmão Luan, eu tô aqui em Santa Catarina. Irmão Luan, eu tô aqui em São Paulo, eu tô aqui em Belo Horizonte, eu tô aqui, eu tô em tal lugar ouvindo aqui agora a rádio. Mande para nós aqui pelo nosso WhatsApp. 419, que é o DDD 41 daqui, que é o DDD de Curitiba, 98747-4513. Mande a sua mensagem de texto ou até mesmo um áudio pequeno. A gente vai estar aqui na medida do possível lendo a sua mensagem. Manda a sua mensagem, isso, ó. 419-8747-4513. Da onde você está nos ouvindo, tá bom? Pode mandar sua mensagem, a gente vai estar aqui na medida do possível lendo aquela mensagem. E também, se você quiser pedir um louvor também, na medida do possível, vamos sim estar tocando esse louvor para a honra e glória do nome do Senhor Jesus. Já temos mensagem chegando. A nossa irmã Maria José, bom dia, bom dia. Deus abençoe a nossa irmã Maria José também pela sua participação aqui na programação abençoada aqui da Deus e Amor, Super Rádio Deus e Amor aqui. É, o telefone 6500 também já está passando por aqui, mandando aqui a sua mensagem. Que Deus abençoe em nome do Senhor Jesus. É, o telefone também 4834 também está passando aqui, mandando aqui. Bom dia, prazer, eu sou o Edson Luiz de Melo. Amém. Deus abençoe nosso irmão Edson Luiz, que benção. Deus abençoe sua vida, Deus abençoe a sua casa, Deus abençoe o seu trabalho. Vamos ver mais mensagens chegando aqui. É a nossa irmã Edina Raposa, lá de Belém do Pará. Olha só, é longe, hein? Lá do Belém do Pará. Que benção. Deus abençoe, paz do Senhor Jesus. Vamos, com certeza, vamos estar assim orando pelo seu pedido de oração. É a nossa irmã Elaine Conceição, Bahia. Eita, lá da Bahia. Paz do Senhor, peço oração em favor da minha saúde e de toda a minha família e familiares. Peço oração em favor dos benefícios do meu esposo e da minha filha, que estão bloqueados. Amém. Vamos estar sim orando, tá bom? É, nossa irmã Elaine, para Deus desbloquear tudo aí, tá bom? Deus abençoe em nome do Senhor Jesus Cristo. O nosso querido irmão Gesiel Oliveira, Deus abençoe. Deus abençoe. Eu estou na audiência. Deus abençoe nosso irmão Gesiel Oliveira também. Estou na audiência, Super Rádio de Curitiba, amém? Deus abençoe o servo do Senhor em nome de Jesus. Mais mensagem chegando, a nossa irmã Iraci lá de Campina Grande do Sul, é, tá aqui também conosco, amém? Sou aqui, irmã Iraci de Campina Grande do Sul, estou ouvindo e pedindo orações para a minha família, amém? Deus abençoe, se for possível ouvir aquele hino, Vaso de Honra, opa, claro, com certeza. Acredito que seja da nossa irmã Débora Miranda, né? Oferecer a todos os ouvintes que estão também ouvindo a programação. Tá bom, vamos sim, com certeza. É, nossa irmã Maria Antônia, é, deixa eu ver aqui, a paz do Senhor Jesus, tudo bem aí, irmão? Estou ligadinho. Ah, que maravilha. Deus abençoe. Sou aqui da divisão do Paraná,
com Santa Catarina. Ah, que maravilha! Deus abençoe nossa irmã Maria. Passando por aqui também, está ouvindo a programação. Olha, são muita gente ouvinte que está nos ouvindo aqui agora. Quantas pessoas que estão no seu carro, estão trabalhando. Você, amigo motorista.

0: aplicativo. Que Deus abençoe a tua vida, que Deus abençoe o seu trabalho. Você mesmo está aí na empresa agora, com aquele radinho ligado lá, nos ouvindo agora. Deus abençoe, que a graça e a paz seja com todos vocês aí, em nome do Senhor Jesus Cristo. Deus abençoe, ouvintes. Muitas pessoas participando. Olha, você pode participar sim conosco. Mande a sua mensagem de texto. O WhatsApp é 419-8747-4513. Eu vou repetir: 419-8747-4513. Esse é o nosso WhatsApp aqui da Super Rádio Deus e Amor de Curitiba. São muitas pessoas participando, muitas pessoas mandando a sua mensagem. Deus abençoe você que está participando, Deus abençoe você que está aí mandando a sua mensagem para nós. Então vamos ouvir uma bela canção dela mesmo, a nossa querida irmã cantora Débora Miranda, Vaso de Honra, que tem também o nome do seu CD, Vaso de Honra.
1: 47.

0: 8:52.
1: O Espírito de Deus está me revelando a 8 pessoas vítima de obra de bruxaria. 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Venha cá, filho. Venha cá, filha. Dá glória, igreja. Pode dar glória, igreja. Aleluia, venha, minha filha. Pode dar glória a Deus. Falta 4 e eu não vou insistir. Pode vir com a mão levantar. Pode vir mais pertinho de mim. Pode vir com a mão levantar. Dá glória, igreja. Dá glória, igreja. Quem odeia o diabo, grita queima, igreja. Pode gritar queima, igreja. Volta a luz. Olha ele aí, igreja. 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O que você quer com ela?
2: Quero matar ela.
1: Você quer matar ela?
2: Quero.
1: Quem que você ganhou pra matar?
2: Galinha preta.
1: O que mais?
2: Vela. O
1: que mais?
2: Charuto, dinheiro, flor. Muita coisa. 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
1: 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Outro demônio aqui. Olha o desespero dos capeta, igreja.
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3: É, ouvintes, é amanhã, quarta-feira, já às 9 horas da manhã. Amanhã, ouvinte, você não pode perder mais uma concentração que acontece aqui na nossa sede. E o tema que a qual Deus tem usado a evangelista Mariana nessa campanha é: não chores. Eu quero te perguntar nesta manhã, o que tem feito você chorar? O que tem feito você perder o sono? Qual é o problema que tem se levantado contra a sua vida? Eu quero te convidar, ouvintes, amanhã, às 9 da manhã, evangelista Maria Lorena vai estar no Santo Altar de Deus, vai estar orando pela sua vida, vai estar orando pela sua causa, e você não pode perder, amanhã, às 9 horas da manhã. Olha, ouvintes, é uma multidão de pessoas que tem se feito presente aqui na nossa sede, são muita gente. Muitas pessoas mesmo. Então você que está me ouvindo agora, já se prepara. Olha, você que, eu vou dizer assim para os ouvintes, você que gosta de chegar mais, sentar mais na frente, olha, chega cedo. Chega cedo, para você reservar o seu lugar ali mais próximo do altar, porque uma multidão de pessoas tem se feito presente ali nas redondezas da igreja, na galeria, nos bancos, nas cadeiras. É muita gente que tem vindo para essa campanha Não Chore, porque talvez tem pessoas que tá nos ouvindo agora, quantas pessoas que têm chorado. Talvez você tenha passado luta na sua casa, luta na sua família. São batalhas que têm te feito chorar. São batalhas que têm te desanimado. Mas esse convite é para você. Esse convite é especial para a sua vida, para você estar conosco aqui já às 9 horas da manhã. Às 9 horas da manhã, você já vai se preparar. Vem com um familiar teu, traga mais uma pessoa contigo, traga mais uma pessoa. Não vem sozinho, não. Não vem sozinho, não. Traga mais uma pessoa para receber a benção. Eu quero falar com você, irmão, que as portas estão fechadas. Você, talvez você é amigo empresário, parece que está tudo indo de água abaixo. Você tem percebido a inveja, a fúria do demônio contra a sua vida, contra o seu trabalho, contra a sua empresa? Você sabia que tem demônios que lutam, irmãos? Tem demônios que lutam, ouvintes, para destruir mesmo, para arrebentar com tudo mesmo. Então, por isso, eu quero te convidar para você estar conosco aqui já às 9 horas da manhã, amanhã, quarta-feira, às 9 horas da manhã, a serva do Senhor, ela mesmo que vai estar conosco aqui no Santo Altar de Deus. É, você não pode perder, você não pode ficar de fora dessa, você não pode perder essa concentração que já vai acontecer às 9 da manhã, amanhã, quarta-feira já, o tema da campanha Não Chore. Já se prepare, você que vem de longe, você que vem de ônibus, nós temos o terminal do Guadalupe aqui do lado da igreja, o terminal central de Curitiba, é aqui do ladinho da igreja, do lado da igreja, aqui a poucos metros, você já vai estar dentro da casa do Senhor. Preste atenção, ouvinte, o endereço é Rua Pedro Ivo 744, a poucos metros do terminal do Guadalupe. Eu vou repetir, Rua Pedro Ivo 744, a poucos metros do terminal do Guadalupe. 9 horas em ponto, vamos aos prefixos da emissora, já volto com todos vocês.
4: 9 horas.
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sem celular. Saiba como esse hábito pode afetar a sua rotina e a sua saúde mental, segundo a psicologia. O uso intenso do celular faz parte da rotina de milhões de pessoas, mas quando esse hábito começa a interferir no sono, nos estudos, no trabalho ou nas relações, surge a dúvida. O uso constante pode revelar algo sobre o comportamento ou a saúde mental? Bom, segundo especialistas, o uso frequente do celular está ligado a mecanismos de recompensa do cérebro, especialmente a liberação de dopamina, neurotransmissor associado a sensação de prazer. Notificações, curtidas e mensagens funcionam como estímulos rápidos que reforçam o comportamento de checar o aparelho repetidamente. Além disso, o celular pode servir como uma forma de lidar com emoções desconfortáveis. Um dos fenômenos mais associados ao uso excessivo é o FOMO, o medo de estar perdendo algo importante. Esse sentimento leva a uma necessidade constante de estar conectado, verificando atualizações e interações. Outro ponto relevante é a ansiedade digital, caracterizada pela dificuldade de se desconectar e pela sensação de inquietação quando o celular não está por perto. É importante destacar que nem todo uso intenso significa dependência. O contexto faz diferença. Muitas atividades hoje dependem do celular, como trabalho, estudo e comunicação. O problema surge quando há perda de controle, sofrimento ou prejuízo em outras áreas da vida. Então, manter uma relação saudável com o celular envolve criar limites. Saúde mental no Brasil. Jovens são os que mais se internam por motivos de saúde mental. A população jovem é a que mais sofre internações relacionadas a problemas de saúde mental aqui no Brasil, mas também é a que menos busca atendimento na atenção primária à saúde. A conclusão é do Informe 2 Saúde Mental, segundo uma publicação do ciclo de informes sobre a situação da juventude brasileira, produzido por pesquisadores da Fiocruz. Entre 2022 e 2024 apenas, 11,3% dos atendimentos de jovens estavam relacionados à saúde mental. Na população geral, o índice é mais que o dobro, 24,3%. Os jovens são aqueles que mais sofrem com saúde mental, violências e acidentes de trabalho, mas também são os que menos procuram e encontram cuidados. Segundo pesquisadores, fatores sociais e culturais ajudam a explicar o cenário entre os homens. Para eles, a falta de oportunidades e a instabilidade econômica aumentam o risco de uso de drogas como forma de escape. Além disso, há a pressão por um ideal de masculinidade que valoriza a força e a autossuficiência dificulta que muitos busquem ajuda emocional e as redes sociais acabam aí provocando um forte impacto nisso. Entre homens indígenas de 20 a 24 anos, o índice atinge 107,9 suicídios por 100 mil habitantes. As mulheres indígenas jovens também apresentam taxas mais altas que as demais, especialmente as de 15 a 19 anos. Pesquisadores afirmam que diversos fatores podem explicar essa realidade. Os conflitos territoriais fazem com que os jovens estejam na linha de frente, o que gera muita ansiedade e medo.

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1: Até levantar a mão e gritar.

profissional. O que, que tem nesse lugar que te incomoda? Tem fogo. Tem fogo. Tem fogo, igreja. Cobre e grita, queima, igreja. Toda a bruxaria. Ela era tua. Tem o companheiro dele aqui nosso mês. Já te arrepiou. Já tremeu a perna. Que é o livramento de Deus e uma obra de bruxaria. Na glória, igreja. Na glória, olha o desespero do dia. Pode gritar, queima ele, igreja. Olha o outro aqui, igreja. Pode gritar, queima, igreja. Olha o desespero do satélite.

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1: Nove e onze. Agora são 9:11. É, ouvintes, é amanhã. Amanhã você não pode perder. Amanhã você não pode perder. Mas essa concentração de fé que acontece aqui na nossa sede central, na igreja pentecostal Deus e Amor. Olha, ouvintes, são muitas pessoas. Muitas pessoas sendo libertas. Pessoas que, sabe aquelas pessoas que outrora estavam presas nos vícios? Esse tempo atrás, agora mesmo, nós estávamos ouvindo um testemunho de uma irmã que ela estava com seu filho nos vícios das drogas, estava oprimido, não tinha mais o que fazer, não tinha mais o que falar. Então essa irmã começou também a participar das campanhas aqui na nossa sede central, na igreja pentecostal Deus e Amor. Aqui mesmo na rua Pedro Ivo 744. E após participar das campanhas, ela recebe, eu quero até ver se eu consigo achar esse testemunho aqui, ela recebe uma ligação do seu filho dizendo assim: mãe, eu tenho uma notícia para você. Não tô mais usando drogas, larguei tudo, parei com tudo, não quero saber mais disso, não, eu não quero mais isso, não, as amizades, cortei tudo, nada, não quero mais, agora eu tô com outro propósito no meu coração. E essa mãe, feliz, alegre, olha, meu filho, é uma alegria da mãe, qual que é o pai, qual que é a mãe que não quer ver o seu filho principalmente liberto? Olha, ouvintes, não é fácil. O pai e a mãe que tem pessoas que estão presas nas drogas, olha, não é fácil as batalhas que eles enfrentam, as dificuldades, digamos assim, até mesmo o temor que tem no seu coração de receber a má notícia. Aí essa mãe contando um testemunho feliz, alegre, aí o rapaz falou assim: olha, mãe, tenho mais uma coisa para te dizer agora, já tô com um cupom no coração, já fiz e vou falar para a senhora o que eu fiz. E a mãe empolgada: fala, meu filho, o que que você fez? Eu também fui lá e aceitei Jesus. Meu Deus, que coisa linda. Ou seja, ouvintes, quantas pessoas que estão libertas. Claro que nós sabemos que isso aí é Deus, ouvinte. Se for da pessoa mesmo, da força, vamos dizer assim, humana, a pessoa não consegue. Tem que ser Deus para libertar, tem que ser Deus. É só Jesus, ouvinte, para libertar essas pessoas. Pessoas que estão presas nos vícios, que estão presas, olha, em tantas obras terríveis. E essas pessoas, elas não têm força. Muitos até querem. Nós sabemos que tem pessoas que, nós sabemos, claro, tem pessoas que, né, eles preferem estar ali, mas tem pessoas que querem, eles se esforçam. A gente já vê casos de pessoas aqui mesmo na igreja, que a pessoa chega chorando: olha, eu quero me libertar das drogas, eu quero me libertar, eu não consigo, e chora. Tem pessoas que querem, mas essa força, quem pode dar é só Deus. E amanhã, a evangelista Maria Lorena, ela vai ter o prazer de estar orando por você. Ela vai ter o prazer de fazer essa grande clamor, essa grande oração pela sua vida. Ela vai estar orando pela sua causa. Então, quero te convidar amanhã para você participar conosco aqui já às 9:00 da manhã. Às 9:00 da manhã, aqui mesmo na nossa sede central, na igreja pentecostal, Deus é amor. Ouvintes, creia no poder de Deus. Creia no poder de Deus, que pode ter certeza, ouvintes. Pode ter certeza que você também vai contemplar o que Deus irá fazer na sua casa. Pode ter certeza que você vai contemplar o que Deus irá fazer no meio da sua família. Você acha que Deus não tem visto a tua dor? Você acha que Deus não tem contemplado as tuas lágrimas? Deus tem contemplado, Deus tem visto a tua dor. Por isso que a evangelista Maria Lorena, Deus já revelou o tema dessa campanha para ela. O tema é não chores. O tema dessa campanha é forte. Você que está me ouvindo agora, quantas pessoas que têm chorado? Quantas pessoas que têm derramado lágrimas? De pessoas que levam uma vida sofrida. E o diabo se aproveita da situação. O diabo, ele é astuto, é sujo mesmo. É terrível, ele se aproveita de situações para cada vez mais fazer as pessoas sofrerem. Para cada vez mais as pessoas estarem com os pensamentos de morte. Quantas pessoas, talvez, que talvez estão nos ouvindo agora, que você tem pensado em suicídio, tem pensado em tirar sua própria vida. Olha, ouvintes, não faça isso. Às vezes o diabo fala assim, ah, se mata. Pode ter certeza que se você se matar, você vai ver, você vai ter paz, você vai ter descanso. Mentira do diabo. Não faça isso. Não faça isso. Eu quero te convidar para você participar e vir para a Igreja Deus é Amor. É estadual de Curitiba. Você não pode perder. Amanhã, já às 9 horas da manhã, a serva do Senhor vai ter um imenso prazer de fazer aquela oração pela sua casa, de fazer aquela oração pela sua família. Eu acho tão lindo o clamor quando a serva do Senhor começa a orar. Ela faz aquela grande oração, sabe? Aquele clamor onde toda a igreja levanta suas mãos, toda a igreja começa a orar junto. É uma corrente de oração, ouvintes. Você que não participou de nenhuma das suas concentrações, então olha, eu quero te convidar para você participar. Uma coisa que eu fico tão admirado, ouvintes, o que eu vou dizer para vocês aqui agora, eu fico tão admirado que tem pessoas que vêm de longe. Eu já falei para vocês que esse dia teve uma família que viajou 600 quilômetros para estar aqui na sede central. 600 quilômetros para estar aqui dentro da sede, aonde nessa concentração com a evangelista Maria Lorena. Às vezes, para nós moramos tão perto, né? Ah, fica tanta desculpa. Ah, será que eu vou? Será que eu não vou? Olha, vem buscar Deus conosco. Vem buscar Deus conosco. A evangelista Maria Lorena vai estar fazendo aquela grande oração, aquele grande clamor pela sua casa, aquele grande clamor pela sua família. Eu vim dizer, olha, a oração, o diabo não resiste, ouvinte, o poder da oração, o diabo não resiste, o poder da revelação. Então eu quero te convidar para você participar. Olha, já se prepara, já se programa, já. Olha, você que tem automóvel, hoje em dia, né? Hoje em dia, quando muitas pessoas têm o seu veículo próprio. Você que tem automóvel, olha, convide alguém da sua família. Convide essa pessoa da sua família. Fala para essa pessoa, vamos lá, fulano, olha, Deus tem uma benção grande. Quem sabe Deus não liberta essa pessoa, talvez está nos vícios do cigarro, da bebida. Convide essa pessoa para estar aqui já às 9 horas da manhã, amanhã já às 9 horas da manhã, quarta-feira, aonde a serva do Senhor vai estar fazendo aquela forte oração pela sua casa, aquela forte oração pela sua família. E pode ter certeza, ouvinte, que o milagre vai ser certo. O milagre vai ser certo. Porque quem é que garante a vitória? É Deus. Ouvintes, quem é que opera? É Deus. Quem é que garante a vitória se não for Deus? É Deus. Então você amanhã vai se preparar. Já se prepara, já se programa para estar aqui às 9 horas da manhã. A serva do Senhor vai estar fazendo aquela grande oração pela sua casa, aquele grande clamor pela sua família. E pode ter certeza, ouvinte, que muitas barreiras vão cair por terra. Muitas muralhas vão cair por terra. você vai contemplar o nome do Senhor sendo glorificado. A oração, a serva do Senhor vai fazer aquele grande clamor pela sua casa, aquela oração pela tua família, e você vai contemplar o poder de Deus. Você vai contemplar o poder de Deus no momento da oração que a evangelista Maria Lorena vai estar fazendo pela sua casa. Vai ser aquela oração forte, ouvinte, aquela oração forte aonde as barreiras vão cair por terra, aonde as muralhas vão cair por terra e o nome do Senhor vai ser glorificado. Já se prepara, se programa para estar aqui conosco às 9 horas da manhã, isso mesmo, às 9 horas da manhã, você vai estar recebendo a oração da mulher de Deus. A evangelista Maria Lorena, irmãos, ela é uma pessoa que tem uma grande experiência na obra de Deus. Já viajou mais de 100 países, já rodou, vamos dizer assim, quase um mundo inteiro. Vários países, já pregou, passou por todos os países, desde Europa, desde África. E agora ela vai estar conosco aqui também, nesta quarta-feira, pela manhã, fazendo uma grande oração pela sua casa. Traga essa peça de roupa, esse documento. Você que está com esta causa na justiça, talvez você que está com esse documento tudo na mão aí na pastinha, e você tem lutado, tem batido em tantas portas, e o advogado liga, manda mensagem, sempre aquela, digamos assim, aquela mesma desculpa que está correndo, que está isso, está aquilo, mas parece que nada, as coisas são concretas, nada acontece. Então, eu quero te convidar para você vir receber a oração da serva do Senhor. Ela vai estar fazendo um grande clamor pela sua casa, um grande clamor pela sua família, e pode ter certeza, amigos, pode ter certeza que o milagre vai acontecer, pode ter certeza que a vitória vai chegar na sua casa, na sua família.
2: Joelho, cadê? Receba teu milagre. Quanto tempo de sofrimento, irmã, vem cá, da glória.
3: Meu joelho direito, irmã, não posso piscada. Olha, eu tenho sofrido, tenho tomado remédio, ataca meu estômago, tenho orado, tenho pedido pra Deus, já nem imagina quanto eu tenho pedido.
2: Mas hoje ele entrou na espada. Bate o joelho no chão. Cadê a dor?
3: Não podia dobrar meu joelho, era tanta ferida.
2: E agora?
3: Não tenho nada. Olha,

0: maravilhosa. Como é que é?
1: Estava ouvindo, agora já estou ouvindo.
0: Não ouvia nada.
1: Não estava ouvindo nada, eu fiquei surda.
0: E agora?

0: aqui eu estava surda, irmãos. Eu estava surda. Não estava escutando nada. Agora já está alto o som. Estava baixo.
1: Ouvintes, são testemunho como esse. Deus está fazendo milagre, ouvintes. Deus está operando maravilha aqui mesmo na igreja pentecostal, Deus de amor. Deixa eu perguntar para você: você crê em milagre? Você acredita em milagre? Não? Você não? Você acha que não acontece mais milagre? Não? Ah, então quero te convidar. Então é com você mesmo que eu estou falando aqui agora. Eu quero te convidar para você estar conosco aqui às 9 horas da manhã. Às 9 horas da manhã, serva do Senhor, ela mesma, a evangelista Maria Lorena, vai estar no Santo Altar de Deus orando pela sua vida. Olha quantos milagres, quantas maravilhas. É o que Deus tem feito, ouvintes. São milagres como esse. São milagres como esse que tem acontecido aqui na igreja pentecostal Deus e Amor. Você que está me ouvindo agora, você que vem de ônibus, do terminal do Guadalupe, é a 100 metros. A 100 metros. Sabe o que é 100 metros? É a poucos passos. Nós temos aqui, ouvintes, temos um estacionamento aqui na igreja, aqui no térreo da igreja, um estacionamento até mesmo compacto, mas ali na rua João Negrão, na rua João Negrão 595, nós temos ali um amplo estacionamento, aonde você pode deixar o seu automóvel, onde você pode deixar o seu veículo, e umas 2, 3, 4, você já vai estar aqui dentro da sede, aqui você vai estar recebendo a sua bênção, você vai estar recebendo o seu milagre. O estacionamento é totalmente gratuito, não paga nada. Não paga nada, totalmente gratuito, não paga nada. Ouvintes, creia no milagre de Deus. Creia na bênção, creia na vitória. Olha, ouvintes, pode ter certeza que Deus está olhando para a sua causa. Deus está olhando para a sua causa. Tenha certeza disso, ouvintes, tenha certeza disso. Amanhã já vai se preparar já. A evangelista Maria Lorena, ela vai estar no Santo Altar de Deus. Ela vai estar aqui, vai estar orando pela sua vida, vai estar orando pela sua... Ouvintes, e os demônios ficam furiosos, os demônios não resistem, os demônios ficam terrivelmente furiosos, porque a serva do Senhor vai estar fazendo um grande clamor pela sua casa. Olha, sabe essa barreira que se levantou no seu lar? Sabe essa muralha que se levantou no seu casamento? É essa barreira mesmo, vai cair por terra. Sabia que essa inveja, irmão, no teu casamento, esta inveja que tem lutado, esse demônio terrível que tem lutado contra o seu lar, contra a sua casa, vai cair por terra e tu verás o nome do Senhor ser glorificado. São milagres, ouvintes, são milagres que Deus irá fazer.
2: Eu ganhei

0: É, ouvintes, são libertações. São libertações como essa. É o que Deus irá fazer aqui amanhã na nossa sede central, na Igreja Pentecostal Deus e Amor. Igreja Deus e Amor, sempre de portas abertas. Igreja Deus e Amor, sempre de portas abertas. E amanhã, uma vez mais, Deus estará usando fortemente a evangelista Maria Lorena. Deus estará usando fortemente a evangelista Maria Lorena no poder de Deus. Maravilhas vão acontecer. Libertações, ouvinte. Libertações, milagres. Sabe o que é milagres? Milagres não se explicam. Milagre não adianta você tentar explicar. Milagre não tem como se explicar. Milagre é Deus que faz. Milagre é Deus que opera. Milagres, ouvintes, é Deus que faz maravilha. Milagres é só com Jesus. Então amanhã você vai se preparar. Já se prepara amanhã, se prepara. Amanhã às 9 horas da manhã, a evangelista Maria Lorena vai estar orando pela sua causa. Vai estar orando pela sua família. Ela vai ter o prazer, ouvinte. Ela vai ter o prazer de orar pelo seu trabalho amanhã, sim. Ela vai ter o prazer de orar pela sua casa. Ela vai ter o prazer de orar por esses documentos, por esses papéis. Você que vai se aposentar, você que quer se aposentar, ela vai ter o prazer de estar orando pela sua causa, ouvinte. Tenha certeza disso. Você não pode ficar de fora dessa.
1: Olha o poder da espada do olha que coisa terrível, igreja. Você quer levar ele para o mas ele te venceu aqui hoje. Levanta a tua mão, dá glória, igreja. E ele foi mandado aqui. Vista e dá glória a Deus. Olha para mim aqui, filho. Fala glórias a Deus.
2: Glória a Deus.
1: Tô livre.
2: Tô livre.
1: Pelo sangue
2: de Jesus.
1: Jesus. Livre.
2: Oh, glória a Deus.
1: Livre.
3: Como é o seu nome?
4: Severina.
3: Mas Severina, o que aconteceu com a senhora?
4: É muita dor do meu joelho, irmão.
3: Quem fez a senhora andar aqui agora?
4: Jesus.
3: Será que Jesus tocou mesmo na senhora?
4: Tocou.
3: Então anda mais aqui, vem pra cá, por favor, vira pra cá. Olha aí, irmãos, há quanto tempo que a senhora não andava?
4: Mais de um ano.
3: Mais de ano.
4: É, e pra mim sair na rua, só sai com ela, ainda caindo, meu filho.
3: Ela só sai na rua com a bengala, porque se ela sair sem a bengala, ela cai. Quem está entendendo, diga amém. Vamos ver se ela cai mesmo. Anda aqui, irmão, anda aqui um pouquinho, vem pra cá, vem. Olha aí, irmãos, ela só andava com a bengala, agora ela está andando no corredor. Porque Jesus tocou nela. Quem crê que hoje é dia de milagre, levanta a mão e glorifica a Deus.
1: Ela não somente andou, mas também está correndo na frente do irmão Levi e está curado. Quem crê dá glória.
5: É glória para Jesus e o milagre acontecendo na hora. Seu nome, meu irmão.
6: Lázaro Bordenado.
5: Oh, meu irmão, há quanto tempo o senhor dependia desta bengala para andar?
6: Um ano.
5: Um ano, não podia andar sem ela.
6: Não podia.
5: Perdeu o equilíbrio total do corpo.
6: Perdi.
5: E agora, através da oração, o que o senhor fez?
6: Eu orei a Jesus, já se me curou.
5: Jesus curou agora.
6: Curou.
5: Levantou a bengala e está andando sem ela. Olha aí, há um ano dependia da bengala, mas lá vai ele agora rompendo as multidões, bengala levantada, andando perfeitamente, curado.
6: Jesus.
5: Não anda mais, não anda mais. Foi Jesus Cristo.
1: Ele não somente está andando, mas também está marchando para a glória do Senhor. Deus está me revelando. 44 pessoas com câncer. Levanta a tua mão e é câncer. Tratamento médico. Você já está na reta final da tua vida. Mas o Deus que nós servimos, Ele chega. Ele é maior do que o câncer. É Jeová que está te curando aqui hoje. Quem crê da glória. Olha a fúria do diabo. Ele não aguentou a revelação, igreja. Pode gritar, queima ele, igreja. Entrevista ela, pastor, dá um glória.
5: Realmente, irmã Maria Lorena e ouvintes do programa Voz da Libertação, é uma multidão de pessoas sendo tocada e curada por Jesus. Seu nome, minha irmã.
7: Assim.
5: Há quanto tempo você vem fazendo o tratamento do câncer?
7: Desde a metade do ano.
5: Desde o meio do ano.
7: Eu já fiz 5 quimioterapia. Medicina não tem cura.
5: E qual região do seu corpo está localizado o câncer?
7: Deu no seio, deu na cabeça, espalhou.
5: Espalhou para todo o corpo. E agora, quais os sintomas que você sentia do câncer no seu corpo?
7: Eu sentia umas coisas assim, esquisito no corpo, eu não sei explicar.
5: E agora, não está sentindo mais nada?
7: Agonia, agora não. Creio que Deus tinha dito que me curou.
5: Não está sentindo mais nada, por quê, minha irmã?
7: Porque eu creio que Deus já me curou, já me deu a vitória.
5: Já curou!
1: Aleluia, Deus de glória, igreja.
5: Mãe Maria Lorena, mas realmente mais um grande milagre. Seu nome, minha irmã?
7: Vera Lúcia.
5: Ô, Vera Lúcia, em qual região do seu corpo estava o câncer?
7: É no seio direito.
5: No seio direito. O que os médicos haviam falado para a senhora?
7: Que não tem cura.
5: Que não tem cura. E agora, minha irmã?
7: Agora estou curada.
5: Quais os sintomas que a senhora sentia?
7: Dor, né?
5: E agora não está sentindo mais dores,
7: não,
5: minha irmã?
7: Não.
5: Quem te curou agora?
7: Jesus.
5: Foi Jesus.
1: Que coisa linda. Quanto tempo, minha irmã, esse câncer? 2 anos de sofrimento. Sem um fio de cabelo na tua cabeça. Mas fica tranquilo, minha irmã. A partir de hoje, o Espírito de Deus vai te dar a vitória. A glória,
5: igreja. É algo impressionante, ouvintes do programa Voz da Libertação. É uma multidão de pessoas sendo curada por Jesus desta enfermidade do câncer. Como que é o seu nome, minha irmã?
8: Marinês Nunes dos Santos.
5: Em qual região do seu corpo que estava o câncer?
8: No pulmão, irmão, porque tem 15 dias que eu estava no hospital, cheguei a falecer, que o médico desenganou da minha filha. Eu cheguei a óbito ali, no Pelobato, onde eu faço tratamento, e no momento que eu senti minha alma já saindo do meu corpo, eu fiz um voto com Deus. Eu não aguentava nem falar mais, eu não tinha fôlego. Eu falei, se Jesus fizesse a meu espírito voltar, que eu vim aqui num dia no culto da irmã Maria Lorena, que estava anunciando para eu mudar minha bênção, e eu estou falando, eu não tinha fôlego, eu não aguentava falar do jeito.
5: E hoje veio aqui para contar a bênção, foi revelado e agora está até falando.
8: Estou falando.
5: Quem curou a senhora?
8: Foi Jesus.
5: Câncer no pulmão.
8: No pulmão.
5: Não podia nem correr. Podia nem respirar.
8: Não.
5: Olha a prova do milagre. Ela não podia nem correr. Abre aqui o corredor. Abre o corredor. Não podia nem falar. Dá uma corridinha, minha irmã. Dá uma corridinha. Olha lá. Quem não podia nem andar. Não podia falar. Já está correndo. Volta aqui, minha irmã. Volta aqui, minha irmã. Volta aqui, minha irmã. A senhora não podia correr assim, não.
8: Não podia, não, irmã.
5: Não podia correr desse jeito.
8: Não podia nem falar. O médico falou com minha filha que ele já tinha desenganado, porque tinha tomado já um pulmão todo de alta parte. Tiraram 2,5 litros de água do meu pulmão, estou aqui com a cirurgia. Mas Jesus tem me dado muitas vitórias nessa igreja.
5: E agora, quem curou a senhora?
8: Foi Jesus.
5: Cadê a minha irmã, aquela falta de ar?
8: Jesus já repreendeu.
5: A senhora também não falava, minha irmã.
8: Não, irmã.
5: Agora está falando.
8: Estou falando.
5: Quem curou a senhora?
1: Aleluia, que coisa linda, dá uma glória, igreja.
5: Ô
9: Carvalho.
5: Estava desenganada dos médicos.
9: Sim, irmã, eu estava desenganada.
5: O que os médicos haviam falado para a senhora?
9: Eu já tinha estado no hospital internada, já tinha levado sangue, plaquetas. E eles mandaram-me embora para casa, eu estava fazendo quimioterapia e me desenganaram que não tinha jeito a melhor.
5: E agora, minha irmã, cadê os sintomas do câncer?
9: Não tenho.
5: Procura aí, minha irmã, faz o que a senhora não podia fazer. Aquela fraqueza que a senhora tinha, procura aí. Olha aí, irmã Maria Lorena, está baixando, está levantando, está procurando e não sente mais nada. É a prova do milagre. Ô, minha irmã, cadê o câncer, minha irmã?
9: Tá ruim, agora foi.
5: E curou a senhora agora.
9: Jesus.
5: Desenganada dos médicos, revelada por Jesus e agora curada para a glória de Deus.
9: Eu creio, irmão. Amém.
5: Amém.
10: Que lindo, igreja. Levanta a tua mão. Não dá pra ouvir a todos, igreja.
11: 9:41. 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
0: Mais uma quarta-feira chegando, ouvinte, mais uma quarta-feira chegando, mais uma quarta-feira de vitória, mais uma quarta-feira de milagre.

Deus é amor. São muitos milagres, são muitos testemunhos de fé. São muitos milagres do que Deus irá fazer nesta quarta-feira. Já às 9 horas da manhã, você é nosso convidado especial para participar, você é nosso convidado especial para vir receber a tua bênção, receber o teu milagre. Você não pode ficar de fora. Já se prepara. O endereço é aqui, nós estamos na rua Pedro Ivo 744, aqui do lado do terminal do Guadalupe, rua Pedro Ivo 744, aqui do lado do terminal do Guadalupe. Vem buscar Deus conosco, ouvintes. São milagres tremendos que vai acontecer aqui amanhã na nossa sede central. Pessoas vão ser curadas, pessoas vão ser libertas pelo poder de Deus. Como vocês puderem acabar de acompanhar, quantos milagres Deus está fazendo aqui na nossa sede, Igreja Pentecostal Deus e Amor, bem no coração. Nós estamos aqui bem no coração de Curitiba, bem no centro de Curitiba, junto já com a Travessa da Lapa. O Colégio Sesc é bem de frente aqui com o Colégio Sesc. Então você é nosso convidado especial para participar, receber a sua bênção, receber o seu milagre aqui mesmo, na nossa sede estadual aqui, Igreja Deus e Amor, rua Pedro Ivo 744. É grandes coisas que Deus irá fazer, grandes milagres que Deus irá fazer. E muitas pessoas estão participando aqui, mandando a sua mensagem, e também estão nos ouvindo. Deus abençoe o presbítero Júlio Souza também, que está na audiência. Deus abençoe também a nossa irmã Marilene Mendes, também já mandou a sua mensagem aqui. Bom dia, pastor, bom dia. Peço oração por minha saúde e por minha família. Obrigado, amém. Deus abençoe. Vamos estar sim orando em nome do Senhor Jesus. A nossa irmã Graça também já passando por aqui, mandando a sua mensagem. Peço oração pela minha saúde. Amém. Vamos estar sim, nossa irmã Graça, orando para que Deus venha entrar com grandes providências aí. E ela pede oração também pela irmã Maria Socorro da Silva, que sofreu um AVC e está internada. Vamos colocar assim oração para Deus, tá bom? Para Deus alcançar a nossa irmã Maria, tá bom? Deus abençoe nossa irmã Graça pela sua participação aqui na programação. É o nosso irmão Ivone também já passando por aqui, mandando a sua mensagem também. Deus abençoe em nome do Senhor Jesus Cristo. São muitas pessoas participando, né? Muitas pessoas mandando a sua mensagem. A nossa irmã Yuri também já passando por aqui. Por favor, me ajude em oração. Amém. Vamos estar orando sim. E ela relatou aqui que não baixa a febre. Então tá, vamos orar sim, tá bom? Para Deus pôr as mãos e dar o grande livramento aí, tá bom? Deus abençoe a nossa irmã Yuri pela sua participação aqui nessa programação aqui abençoada. Deus abençoe a sua vida, Deus abençoe a sua casa. E olha, ouvintes, vocês que querem participar também, querem mandar a sua mensagem, mande a sua mensagem para nós. Nós estamos aqui, é o telefone, nosso WhatsApp é 419-8747-4513. Eu vou repetir, 419-8747-4513. Esse é o nosso WhatsApp aqui da Super Rádio Deus e Amor de Curitiba. Você pode mandar sua mensagem, pode ter certeza disso. A gente vai estar aqui na medida do possível lendo cada mensagem e também ouvindo o seu áudio. Você quer mandar um áudio também confirmando a sua participação, da onde vocês estão nos ouvindo? Ah, irmão Luan, eu estou ouvindo aqui de região metropolitana de Curitiba. Maravilha, pode mandar sua mensagem. Ah, irmão Luan, eu estou ouvindo aqui de Santa Catarina, algum lugar, pode mandar sua mensagem. A gente vai estar aqui na medida do possível lendo cada mensagem, e com certeza disso, vamos estar orando pela sua vida, vamos estar orando pela sua casa.

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2: Saúde Brasil apresenta 5 dicas para diminuir o tempo em comportamento sedentário. Manter o corpo em movimento é sempre bom. Por isso, vou te dar 5 dicas ótimas para aproveitar melhor aquele tempo em que gastamos pouca energia. Dica 1. Se você permanece sentado por longos períodos de tempo, levante-se para buscar água a cada uma hora. Dica 2. Evite ficar parado na mesma posição enquanto mexe no celular ou vê televisão. Dica 3. Se você costura ou faz bordado por longos períodos, alterne com atividades que movimentem mais o corpo. Dica 4. 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
3: Muito bem, ouvintes, agora são 9:53 e já temos mais participação aqui. Os ouvintes estão mandando mensagem, estão participando, viu?
4: Pai do Senhor, Deus muito bom, Deus, peço oração. Meu nome é Djamira, aqui do Campo Alto, Jardim Campo Alto, Longo. Peço oração, meu favor, favor da minha família. Esse programa é uma bênção no meu lar, é direto, rádio ligado aqui na minha casa. É o que tem me ajudado muito a vencer, meu Deus, já há muito tempo, já que eu sirvo a Deus nesse ministério. E essa rádio é uma bênção. Esse programa tem ajudado muito. Muita oração, né? Que Deus abençoe o irmão, abençoe também o irmão Edmar, né? Que tá nas férias, ele, a esposa, toda a família. Deus abençoe, irmão. Pai do Senhor Jesus. Continue orando por nós. Que faz parte da igreja do Rio Verde, né? Deus abençoe.
3: Amém. Deus abençoe nossa irmã Jandira pela participação. Em nome de Jesus, Deus abençoe. Que benção. Nossa irmã Sueli também mandou aqui a sua mensagem. Bom dia. Deus abençoe a todos aí. Em nome de Jesus. Amém. Gostaria também de ouvir um hino. O choro pode durar uma noite, mas a alegria vem pela manhã. Que Deus abençoe. Amém. Deus abençoe nossa irmã Sueli, que também já está aqui passando, mandando a sua mensagem, tá bom? Deus abençoe. Vamos lá, deixa eu ver se tem mais mensagem chegando aqui. A nossa irmã Jovelina também passando por aqui. A paz do Senhor, irmão, amém. Paz do Senhor. Peço oração por mim, amém. Então vamos orar por ti, sim, tá bom. Deus abençoe pela sua participação. Olha, ouvinte, se você pode participar conosco aqui, pode mandar sua mensagem. Deus abençoe também a nossa irmã Fran, também lá de Pato Branco, também está na escuta conosco nessa programação abençoada. Muitas pessoas participando, mandando a sua mensagem. Você também pode participar, você pode mandar a sua mensagem pelo WhatsApp 419-8747-4513. Eu vou repetir: 419-8747-4513. Esse é o nosso WhatsApp aqui da Super Rádio Deus e Amor aqui em Curitiba, tá bom? Mande a sua mensagem, na medida do possível vamos estar aqui com certeza ouvindo o seu áudio também, e sim, claro, lendo a sua mensagem, tá bom? Pode mandar a sua mensagem, a gente vai estar aqui na medida do possível lendo a sua mensagem, a sua participação. Nós estamos aqui, ouvintes, uma cobertura total para mais uma concentração de fé que vai acontecer aqui na nossa sede central, aqui mesmo, aqui na nossa sede estadual, aqui na rua Pedro Ivo 744, aqui bem do lado do terminal do Guadalupe, tá bom? Você pode mandar sua participação e você pode se preparar já para estar conosco aqui já às 9 horas da manhã com a serva do Senhor, ela mesmo, Evangelista Maria Lorena, que vai estar no Santo Altar de Deus, vai estar orando pela sua vida, vai estar orando pela sua causa, e pode ter certeza disso, que a vitória vai ser certa, vai ser grandes milagres, grandes vitórias vão acontecer na sua vida.

0: peço oração aqui pela minha esposa, por mim, por toda a nossa família. E se for possível, irmão, soltar o hino com o Ivan Luiz, que vai no céu consolador. Aí para todos que estão na escuta. Então, nós chegamos de 24 horas, agora de madrugada, ela não se encontra boa, mas eu creio que Deus vai colocar as mãos. E o irmão, fala em favor dela. Sou Josué, de um grande Tamandaré.
1: Deus abençoe nosso irmão Josué pela participação, sim, com certeza. Vamos estar sim apresentando. Vamos estar orando assim, tá bom? Deus abençoe pela participação aqui na programação. Faça com nosso irmão Josué, mande a sua mensagem, pode mandar o seu áudio também, que vamos estar aqui na medida do possível ouvindo a sua mensagem também, ouvindo

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3: 10 e 1.

0: audiência. Eu sou a Cristine Luiz e vamos ao momento de informação aqui na Rádio Deus é Amor. Cobrança abusiva. Saiba o que fazer diante desta situação. A cobrança abusiva é o ato de exigir o pagamento de uma dívida de forma excessiva, utilizando de ameaça, constrangimento, coação ou expondo a pessoa ao ridículo sem uma justificativa. Diante de uma cobrança abusiva, o ideal, inicialmente, é que o consumidor busque uma orientação jurídica adequada e especializada. Isso porque o advogado poderá analisar o caso de maneira técnica e avaliar a conduta mais eficaz para solucionar o caso. De acordo com a lei, o consumidor que passar por uma cobrança abusiva tem direito à indenização moral ou material, a depender do caso. Além da cessação das cobranças, e pode denunciar a empresa para que seja avaliada a penalidade de detenção. Não há na lei um prazo definido para contestar as cobranças abusivas. No entanto, pode-se equiparar este questionamento ao direito de reclamar por vícios de fácil constatação, cujo prazo para contestar é de 90 dias. O consumidor, ainda que devedor, não pode passar por constrangimentos a ser cobrado do débito. Essa cobrança deve ser feita de forma moderada, diretamente ao devedor. Bagagem extraviada. Saiba quais são os seus direitos. O extravio de bagagem é um problema extremamente comum para aquelas pessoas que viajam constantemente de avião. Ela acontece quando uma companhia aérea não consegue localizar a bagagem do passageiro logo depois do voo, podendo ser por um período de tempo ou até de forma definitiva. Em caso de extravio, o primeiro passo é procurar o balcão ou o funcionário da companhia aérea e preencher o relatório de regularidade bagagem, também conhecido como RIB. Não costuma ser fácil. Os funcionários dificultam a vida dos passageiros e tentam criar diversas dificuldades. Então, se isso acontecer, é importante gravar o pedido e a negativa e entrar em contato com o SAC da companhia aérea ainda no aeroporto. Em último caso, faça um registro de ocorrência descrevendo todo o ocorrido. É importante solicitar uma cópia do RIB para fins de prova no futuro, caso seja necessário. Os prazos para devolução da bagagem são de até 7 dias no caso de voos domésticos e até 21 dias no caso de voos internacionais.
1: 10 horas e 5 minutos.

0: irmã Maria Lorena, é algo impressionante. Uma cadeira de roda já levantada, um paralítico já abandonou a cadeira de roda, mais uma muleta, outra muleta aqui, é incontável o número de muletas sendo levantadas, um milagre acontecendo na hora. Seu nome, meu irmão?
1: Meu nome é Adail.
0: Há quanto tempo o senhor dependia desta bengala para andar?
1: Ah, já estou com um ano já.
0: Um ano, não podia andar sem ela.
1: Eu passei uma na cadeira de roda, agora eu estou fazendo um ano de novo que estou com a bengalinha.
0: Agora não vai precisar mais.
1: Não vai precisar mais não, graças
0: a Deus. Quem curou o senhor agora?
1: Foi Jesus.
0: É muito bom andar sem a bengala, meu irmão.
1: É bom.
0: Então anda, meu irmão, então anda, meu irmão. Há um ano, não podia andar sem a bengala. Agora rompe as multidões com a bengala levantada. Quem está vendo esse milagre, diga glória a Deus.
2: Uma pessoa, você está com tumor de câncer na tua perna, e o tumor, ele tomou toda a medula do osso da tua perna. Aonde está esse jovem? Grande é o teu milagre. Traz ele aqui, traz. Para a glória de Deus, Deus me trouxe clarinho na minha frente. Ele operando esse jovem. Tu crê no teu milagre?
3: Sim.
2: Quanto tempo esse tumor?
3: 9 meses.
2: 9 meses. E o que o médico falou?
3: Desenganou, falou que vai amputar.
2: Vai amputar a perna.
3: Mas eu creio em Deus.
2: Vai tirar a perna. Mas quem te deu as duas pernas foi Deus, não foi? Hoje tu vai fazer um voto com Deus. Deus, tu vai curar minha perna. E aonde tu me mandar, eu irei pregar a tua palavra. Tá de acordo com o voto? Levanta a tua mão, igreja.
4: Ouvinte, são milagres como esse que tem acontecido aqui na igreja Pentecostal Deus e Amor. Olha, ouvinte, se prepara, já amanhã às 9 horas da manhã, evangelista Maria Lorena no Santo Altar de Deus, orando pela sua vida, orando pela sua casa e também orando pela sua família. Olha, e já temos a confirmação aqui da serva do Senhor, ela mesma que já vai estar aqui confirmando a sua presença para amanhã, às 9 horas da manhã.
5: Descanse com a gloriosa paz do Senhor Jesus, que em unção de sua irmã em Cristo, Maria Lorena, nesta quarta-feira, poderosa campanha Não Chores. Você que está sofrendo, chorando por uma causa impossível, você que foi abandonado pelo teu esposo, venha, Deus vai secar tuas lágrimas, vai restituir teu casamento, teu lar, a tua saúde, a tua família. Creia no teu grande milagre. Deus é o maior interessado em nos abençoar. Estaremos de joelho dobrado a partir das 7 da manhã, buscando a face do grande Deus. Deus conta com a tua presença no endereço Pedro Ivo 744. Eu mesma, sua irmã em Cristo, Maria Lorena, estarei pregando a palavra, orando pelos mais excelentes dons de Deus, juntamente com o pastor Júnior Rubio, a nossa irmã Raquel. Estaremos de braço aberto, aguardando por você e pela tua querida família. Fiquem todos na paz do Senhor Jesus.
4: Então está aí, ouvinte, o convite da serva do Senhor para daqui a amanhã, às 9 horas da manhã, aqui no Santo Altar de Deus, vai estar orando pela sua vida, orando pela sua casa. O endereço, Rua Pedro Ivo, 744, aqui do lado do terminal do Guadalupe. Também, ouvinte, nós temos aqui, temos o culto do Almoço com Cristo. Começa 12:00 e termina às 13 horas, é um culto relâmpago que acontece ali ao meio-dia. Então você também que está pela redondeza aqui do Curitiba, você pode participar desse culto do almoço com Cristo. E já às 14 horas, teremos apresentando um servo do Senhor pregando a palavra de Deus, mais uma concentração de fé. Ou seja, gente, você não pode perder. E também já às 19 horas, teremos a presença dele mesmo, nosso pastor Júnior Rúbio, ele que é o nosso pastor estadual, vai estar pregando a palavra do Senhor às 19 horas. Olha, ouvinte, Deus tem usado o servo do Senhor poderosamente na revelação, na palavra, e é ele que vai estar aqui pregando a palavra de Deus às 19 horas. Você não pode ficar de fora dessa. São muitas concentrações. Ele vai estar orando pela sua vida, ele vai estar orando pela sua casa, e uma vez mais, Deus estará usando seu servo poderosamente, pastor Júnior Rubio.
6: 10 e 14.
7: Seu nome?
8: Rosimaura.
7: Rosimaura, o que aconteceu agora?
8: A minha mãe, eu trouxe ela de manhã, eu falei, Meire, vamos a igreja, Deus é a mãe que você vai ser curada, minha irmã. E ela com um caroço aqui.
6: Como é que é o negócio?
8: Ela chegou, nós chegou, ela foi sentando na cadeira, ela ia caindo pra frente. Eu falei, oxe, Meire, que é isso? Ela sentiu uma tontura. E aí agora ela falou que sentiu um queimor na barriga. E o caroço, ela tem um caroço aqui que eu já
6: creio. Desapareceu?
8: Que já fez um milagre.
6: Meu Deus do céu! Elas estão chorando! Glorifica Deus, sede mundial!
7: Jesus está curando. Como é o seu nome, filha? Você chegou aqui com esse caroço. Sumiu agora.
8: Sumiu?
7: Procura aí.
6: Como é que é o nome dela, Levi?
7: Como é o seu nome?
8: Rosimeire.
6: Rosimeire, você chegou a ir ao médico?
8: Já.
6: O que que os médicos disseram?
8: Que ela tava com hérnia.
6: Falou que ela tinha uma hérnia.
8: É, ela tinha hérnia.
6: Pelos médicos.
8: Quando ela chegou aqui, ela foi, sentiu a tontura e caindo. Tinha que ser operada.
6: Quem tá escutando, levante a mão. A família está chorando, emocionada.
8: Glória, glória do meu Jesus.
6: Meu Deus do céu. Eu não estou ouvindo o nome do Senhor sendo glorificado. A glória dele, vamos, sede mundial. Meu Deus.
7: Elas vieram lá de Carapicuíba, pastor.
6: Vieram da zona oeste de São Paulo, extremo,
7: e agora
6: extremo leste.
7: Agora está dizendo que está curada por Jesus. Cadê o caroço, filha?
8: Sumiu.
7: Quem te curou?
8: Jesus.
6: Dai glória
7: e
6: a Deus,
7: vocês
6: não
7: dão glória
6: mundial.
7: A Deus, igreja.
6: Seu nome, irmão?
9: Dionísio.
6: Irmão Dionísio, como que o senhor chegou aqui? Qual o seu problema na sua coluna?
9: Eu tenho uma dor na coluna aqui, ó, muito grande.
6: Há muito tempo, irmão? Há quanto tempo o senhor tinha essa dor?
9: Tem 3 semanas.
6: Quem tá escutando? O senhor chegou aí ao médico ou não?
9: Não, cheguei não.
6: Não chegou.
9: Não.
6: Mas chegou aqui hoje com essas dores.
9: Hoje com essa
6: na hora da oração desapareceu.
9: Desapareceu.
6: A coluna estava desviada? Jesus endireitou aqui agora. Foi curado.
9: Sou curado.
6: Ô, irmão, vá pro corredor, vá pro
9: Vem
6: corredor.
9: Aqui, meu irmão. Vá
6: pro
9: Venha
6: corredor.
9: Para o corredor, faz o que o senhor não podia
6: Isso.
9: fazer.
6: Faz o que o senhor
9: olha
6: não
9: aí,
6: podia fazer.
9: Olha aí.
6: Coluna desviada.
9: Para a glória de Deus.
6: Pela medicina não tem cura, mas o médico dos médicos, o Senhor Jesus, a medicina de Deus, está, olha só, ele quer ir embora, meu
9: Pode
6: Deus.
9: Voltar, meu
6: Volta
9: irmão, já está correndo,
6: cá,
9: pastor.
6: Meu irmão, dai glória a Deus, igreja.
9: Quem curou o Senhor? Jesus.
6: Não Foi sente
9: quem?
6: Mais
9: Jesus.
6: Nada.
9: Não
6: se...
9: Obrigado, Jesus.
6: Se... Irmão, o senhor não está sentindo mais nada.
9: Não.
6: Meu Deus do céu,
9: oh.
6: Quem foi que te curou?
9: Jesus.
6: Jesus curou ele, dá glória a Deus, sede mundial.
4: É, ouvintes, é amanhã às 19 horas, pastor Júnior, no Santo Altar de Deus, vai estar orando pela sua vida, orando pela sua casa, e Deus vai usar o seu servo poderosamente, irmãos. Olha, então você não pode perder, não pode ficar de fora. Venha buscar Deus, venha orar. O servo do Senhor tem uma palavra toda especial pela sua vida. Deus vai estar usando, mais uma vez, pastor Júnior também, às 19 horas, aqui na igreja Pentecostal Deus e Amor, igreja Pentecostal Deus e Amor, aqui na rua Pedro Ivo 744. Isso mesmo, rua Pedro Ivo 744. Você é nosso convidado especial.
10: Wendel.
6: Qual foi o milagre que Deus operou na sua vida?
10: Irmão, a gente somos lá de Pernambuco, viemos ontem a São Paulo, eu venho voltando todinho senti na minha garganta seca e vinha notando algo estranho. E a partir do momento que o irmão fez a oração para a honra e glória de Jesus,
6: aleluia,
10: não estou sentindo mais nada.
6: Glória a Deus, desapareceu. Quem pode glorificar
10: Deus
6: a Deus?
10: Apareceu o mesmo Deus que operou há 5 anos atrás na causa da minha mãe, que foi diagnosticada com câncer.
6: Aleluia.
10: Nem sequer por rádio ou quimioterapia passou, operou hoje nessa tarde na minha vida.
6: O irmão veio do Pernambuco.
10: A gente é de Pernambuco.
6: Que lugar
10: do Pernambuco?
6: Estamos
10: ali, que Santa Cruz do Capibaribe.
6: O senhor veio para São Paulo, veio para a igreja.
10: Vim a São Paulo.
6: Dentro do avião já começou a sentir umas coisas ruins na garganta. Vim. O senhor estava com mau pressentimento.
10: Vim.
6: Chegou na hora da oração, sumiu.
10: Sumiu.
6: Quem foi que te curou, meu irmão?
10: Jesus.
6: Jesus curou ele. Quem pode glorificar o nome do Senhor?

0: Vintes, é amanhã você não pode perder, não pode ficar de fora dessa concentração. Às 19 horas, Deus vai estar usando fortemente, Pastor Júnior vai ter uma oração poderosa de milagres, poderosa. Você que está enfermo, ouvinte, eu sempre falo isso, olha, você que está enfermo, coloca sua fé em prática. Venha buscar Deus conosco. Ah, irmão Luan, eu tô com tantas enfermidades, já não sei o que fazer mais, já fui no médico, já tomei remédio, já fiz todo tipo de exame, parece que nada acontece. Então vem pra cá, pra Igreja Deus e Amor, ele mesmo, Pastor Júnior, vai estar no Santo Altar de Deus às 19 horas, nessa quarta-feira, às 19 horas. O homem de Deus vai estar orando pela sua vida, vai estar orando pela sua casa e também pela sua família, tá bom? Agora são 10 horas, ó, 20 horas, ô, meu Deus do céu, são 10 horas e 20 minutos aqui, ao vivo, 10 horas e 20 minutos aqui, hoje dia 21/7, terça-feira, que manhã abençoada, graças a Deus, né, ouvinte, parece que o inverno foi embora, né, o frio foi embora, um solzinho gostoso, céu azul, maravilhas. Deus abençoe. Agora são 10 horas e 20 minutos. Vamos também a uma palavrinha, pão diário com o pastor Lourival de Almeida.
1: 10:20.
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3: Muito bem, prezado ouvinte, olha, nós queremos também, né, falar um pouquinho de Deus. Eu estava dizendo que queria falar sobre evangelismo, chamando a atenção dos nossos irmãos, da nossa igreja, do nosso povo, chamando a atenção de todos os servos de Deus, as servas de Deus. Nós temos uma responsabilidade com Deus. Nós não fomos chamados para ser figuras alegóricas. Nós fomos chamados para ser servos. Fomos chamados para uma grande obra. E nós temos de realizar essa grande obra. Nós precisamos fazer esse trabalho. Precisamos ter gente disposta a esse trabalho. O trabalho de buscar as almas perdidas. Ah, eu falava sobre o grupo Ananias, né? Esse tal de Ananias, até escrevi uma matéria sobre isso em algumas revistas, esse tal de Ananias. Porque quando Saulo, vou dizer Paulo, né? Quando ele teve um encontro com Cristo, dava medo, né? O homem era perseguidor. E quem conduziu Paulo à presença dos servos de Deus foi Ananias. Por isso que eu disse, esse tal de Ananias, um homem desconhecido, e quando eu fiz essa mensagem, eu estava justamente num dia com muita saudade do meu país. Eu estava sentado no porto de Forte Auredel e eu ficava olhando aqueles rebocadores que puxavam aqueles navios enormes, para evitar que esses navios então ficassem encalhados em bancos de areia e coisas assim. E foi onde surgiu, né, essa questão de nós conduzirmos outras pessoas. Talvez o naviozinho está ali, ninguém dá nada pelo navio, mas é ele quem está conduzindo o grande navio transatlântico pelos caminhos corretos para que não fique encalhado. Você é um desses rebocadores, você precisa conduzir alguém a Cristo. Muitas pessoas, infelizmente, né, com base na palavra de Lucas 19:40, digo-vos que se esses se calarem, as pedras clamarão. Muitas pessoas até embasadas nessas palavras do próprio Cristo. De vez em quando alguém acaba desafiando a obra missionária, dizendo que, ah, se nós não pregarmos o evangelho, as pedras clamarão. A afirmação é bonita, bem intencionada, mas não é correta. Foi isso que Jesus disse. Quer dizer, as palavras foram essas. Mas ele não está dizendo que as pedras vão pregar o evangelho, não. Muito menos orar pelas pessoas, não. Existe esse equívoco e isso já vem atravessando séculos, né? Uma má interpretação que acaba trazendo, aí eu diria, para muitas pessoas, né? Eu diria que há tanto tempo, né, no meio do povo de Deus, essa questão do tiro no pé. O negócio é nós desvendarmos a visão para cumprirmos a missão. E o contexto esclarece muito bem que os discípulos estavam entusiasmados. Jesus estava entrando em Jerusalém. E vocês se lembram, né? Hosana ao filho de Davi, bendito o rei que vem em nome do Senhor. Paz no céu, glória nas alturas. E os fariseus, então, não gostavam daquilo ali, porque Jesus estava sendo saudado. que ele incomodava os fariseus. E os fariseus pediram para o próprio Cristo: olha, repreenda esse povo aí. Não pode ser. Que isso? Estão te exaltando, estão te louvando, não pode. Então os próprios fariseus pediram a Jesus: repreenda eles para que se calem. Então foi quando aconteceu a resposta de Lucas, que era bem específica: se estes se calarem. Se estes se calarem, as pedras clamarão. Jesus era o rei, o Messias esperado. E isso era tão gritante que, se os discípulos se calassem, as próprias pedras o proclamariam. O contexto não é um contexto exaltando ou falando de evangelização ou missões. Não é um contexto dizendo: não, se não orarem, as pedras vão orar. Não, nunca vi pedra orando. Jesus não disse que pedras evangelizariam. Só nós podemos fazer isso. A tarefa de pregar o evangelho, ela foi restrita a nós, aos discípulos de Jesus. 1 Pedro 1:12, nós vemos que anjos gostariam de desempenhar esse papel, mas não foi dado aos anjos o privilégio de levar o evangelho, mas foi dado a nós. Se nós não evangelizarmos, se nós não conduzirmos alguém a Cristo, se nós não fizermos missões, se nós não irmos buscar a ovelha que está lá, não é uma ovelha ainda, mas que será uma ovelha, se não formos buscar lá, quem é que vai? Ninguém vai fazer. Por isso eu quero alertar os irmãos: nós devemos fazer o nosso trabalho. Se as pedras clamassem no nosso silêncio, então seria muito melhor a gente parar com qualquer tipo de envio missionário. Vamos parar com tudo, porque já pensou? Não. Nós devemos sim fazer a nossa parte, nós devemos sim falar do amor de Deus para as pessoas, investir na obra missionária, tanto a transcultural como a missão interna, né? Nós devemos sim manter e orar os missionários, nós devemos sim dar condições a esses evangelistas, pregadores da palavra de Deus, que desempenham a sua tarefa, eu diria, em locais tão longínquos, às vezes tão difíceis. Nós devemos sim ter a responsabilidade como igreja de Cristo de fazer essa obra de busca às ovelhas que estão perdidas. Eu quero que você entenda: grande parte das pessoas que fazem um bom trabalho missionário, evangelístico, são pessoas que sentiram a vocação, são pessoas que entenderam a missão, são pessoas que tiveram a opção de então entrar para essa vida tão sofrida. Tem muita gente que pensa: não, aquele ali só é missionário porque não deu certo na vida secular. Não. Você errou, esse não é missionário. Missionário é aquele que teve a sensibilidade de entender a vocação e fez uma escolha. Fez uma escolha. Escolheu sofrer pelas almas. Escolheu, às vezes, sair da sua cidade, da sua parentela, de perto dos seus amigos, da sua família. São pessoas comprometidas com uma visão espiritual. São pessoas que merecem o nosso respeito. São pessoas que merecem a nossa ajuda e as nossas orações. São pessoas que entenderam que pedras não vão clamar, não. Não vou evangelizar, não. São pessoas que entenderam que a missão evangelística foi dada a elas, foi dada a nós. São, sem dúvida alguma, os pioneiros de Deus. Sem dúvida alguma, são o exército de Deus. Não é fácil, ouvintes amados, nós às vezes saímos da nossa cidade, vamos para outra cidade, outro estado, não é fácil, não. E outros saem dos seus países. Outros saem do seu bairro. Outros não saem do bairro, ficam no bairro mesmo, praticando ali as missões urbanas, nacionais, internacionais, mundiais, como eu disse, transculturais. Alguns deixam para trás a sua vida e vão se embreando numa cultura que nunca viram antes e tem que se adaptar, tem que, enfim. São pessoas que merecem o nosso respeito. Eu gostaria, ouvinte, de despertar você despertar também os nossos pastores, dirigentes das nossas congregações. Vamos fazer a obra de Deus. O mundo precisa ouvir a nossa voz. Missão é obra da igreja para que o mundo inteiro ouça a voz de Deus. Você, a voz será sua, mas a palavra será de Deus. Quero desafiar você, prezado ouvinte, a se engajar. Quero desafiar você, prezado pastor, a se engajar com toda a sua congregação na obra missionária. Não fique fora dessa obra, não. Haverá a recompensa de Deus. Não fique esperando pedra fazer o que você tem de fazer, não. De jeito nenhum, pedras não farão o que você deve fazer. Vocês, ouvintes, não somente devem assumir a vossa responsabilidade e o vosso papel como ganhador de almas, mas também devem contribuir para as missões, devem se engajar nas missões. É nossa responsabilidade fazer com que o Brasil e o mundo ouça a voz de Deus por nosso intermédio. Pedras não evangelizarão, não orarão, não intercederão, mas você sim. Vamos fazer a obra de Deus. Deixa Deus usar você. Eu sempre digo, sem estresse. Nós também não podemos nos estressar. Ninguém aceitou Jesus no culto que eu fiz. Eu fui evangelizar a vizinhança inteira. Ninguém deu valor àquilo que eu falei. Não se preocupe, você está fazendo a sua parte. Você se estressa quando você não faz a sua parte. Mas quando você faz a sua parte, pode ficar sossegado, porque Deus não cobrará de você aquilo que ele deu como missão e você a cumpriu. Que Deus abençoe você, faça a obra de um evangelista. Faça a obra de um evangelista. Deixa Deus te usar.
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1: 10:31. 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
1: Num momento, num abrir e fechar de olhos, a trombeta soará. E veremos o Filho de Deus vir nas nuvens com poder e grande glória. Ele enviará os seus anjos, que ajuntarão os escolhidos de Deus nos quatro cantos, de uma a outra extremidade da terra. Prepara-te, ó igreja, para encontrar com o Senhor teu Deus, antes que soe a trombeta.

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1: Quero cumprimentar a todos com a paz do Senhor Jesus, amém? Quero agradecer por essa oportunidade, né? Vou começar a testemunhar, porque eu fui um usuário de droga, usei drogas há mais de 30 anos usando droga, né? Começando cheirando thinner, cheirando cola, né? Cheirava benzina, quando não tinha uma coisa cheirava outra, cheguei a cheirar até gasolina, selador de passar em carro, tudo isso eu cheirava as coisas. Eu saía na madrugada, saía fazer furto à noite, né? Saía furtar à noite, fazer arrombamento em mercado, em loja. Ali eu ia preso, eu saía, né? Quando eu saía, como eu era um pouco de menor ainda, eu saía, na mesma noite já ia roubar de novo, fazer furto de novo, né? Todo dia era a mesma coisa, né? E minha mãe sempre trabalhando, não tinha tempo para nos cuidar de mim, do meu irmão, né, também. E também era usuário, né, que já faleceu, né. E foi indo, comecei a ir para baladas, curti balada com eles, já comecei a beber, a bebedeira, né, a gente tomava aqueles tubão, né, que misturava lá a bebida, a pinga lá, né, com refrigerante, a gente chamava de tubão. E ali foi indo, ali já começava a usar maconha, né, fumar maconha. E dali, com o tempo, o que a gente fazia? Comecei a entrar no crack, né, devagarzinho assim, a gente misturava o crack junto com a maconha, né, que a gente chamava miscrado naquele tempo, a gente falava isso, era miscrado, né. E ali começava a usar aquelas coisas, aquelas drogas ali. Daí, com o tempo, já comecei a usar só o crack puro, né? Que eu queria experimentar para ver como é que era. E ali foi indo. E o que eu fazia, né? Eu comecei a trabalhar na vida, mas eu carpia quintal, fazia jardim. E fazia jardim, o dinheirinho que eu ganhava ali, 20, 30 reais cada jardinzinho que eu fazia, cada carpidinho que eu fazia, eu pegava e ia tudo para droga. Gastava meu dinheiro tudo em droga. Né? Não ajudava na minha casa, não levava nada para casa. Sempre, todo dia, fazendo a mesma coisa, né? Trabalhando e o dinheiro que ganhava era para droga. Com o tempo eu comecei a ficar ruim, comecei a passar mal, já começava a sentir falta de ar. Ali comecei para os postos de saúde, ali eles me receitaram aquelas bombinhas de para asma. Comecei a usar aquelas bombinhas. E ali, usando aquelas bombinhas, mesmo assim, ainda continuei usando crack, né? E com o tempo comecei a passar mal, e parava no hospital internado, ia para os UPAs 24 horas, ficava internado, né? Nos UPAs, dali dos UPAs eles me encaminhavam para os hospitais, e ali foi indo, até que um tempo me colocaram no aparelho de oxigênio, já não conseguia, porque já não estava conseguindo respirar mais, né? E ali me colocaram naqueles aparelhos de oxigênio, fiquei em casa ali usando aqueles oxigênio, né? E às vezes quando eu estava em casa, mesmo assim ainda eu passava mal, eu ia para os hospitais, né? Ia para os hospitais e ali ficava internado lá mais de 20, 30 dias nos hospitais internado com os aparelhos de oxigênio. Né, e mandava para casa de novo, e ali colocava eu nas fraldas, colocaram sonda em mim ali, fralda, e eu ficava em casa ali, e minha mãe cuidando de mim, né, sempre ali do meu lado, me cuidando, me levantava para ir, para me dar banho, né, me dava banho às vezes até na cama ali, porque eu não conseguia levantar, né, para fazer necessidade. Não conseguia levantar da cama, ela pegava aquela cadeira de banho ali, colocava ao lado da minha cama e me levantava ali, sentava ali. Eu me sentava naquela cadeira de banho, colocava uma vasilha por baixo da cadeira de banho e por ali eu fazia necessidade. E ali minha mãe me levantava, me tirava, me limpava e colocava ali na cama de novo. E ali foi indo, tempo, tempo, até que eu falei pra minha mãe que eu não queria mais usar aquelas fraldas. Queria que elas tirassem de mim fraldas, queria muito que... Entendeu? Daí elas tirou aquelas fraldas de mim.

0: nas casas, né, saía pedindo nas casas, mantimento, pedia mantimento, falava mentira ainda, que eu não tinha nada para comer em casa, né, que não tinha alimento para comer em casa, então o pessoal me ajudava, me dava os alimentos. Eu ganhava aqueles alimentos, aquela sacolinha de alimentos, saía vender. Saía vender aqueles alimentos para poder comprar o crack. Continuei ainda com o crack, sabendo que já não tava, mas não tinha mais solução ali para mim, que eu já estava só respirando pelos aparelhos. Mas eu ainda conseguia sair desses aparelhos e ir para a rua. Teve um tempo, eu ia para os hospitais de novo. Quando eu voltava, saía da alta do hospital, voltava para casa, pegava aquelas receitas dos médicos, que os médicos me davam, saía nas casas pedir dinheiro com aquela receita, falava que era para mim comprar o remédio. E o remédio eu pegava no posto de saúde, né? E ali o pessoal me ajudava com aquele dinheiro, eu ia lá e pegava crack para me fumar. E ali ia, passava mal, ia para o hospital de novo ali, me colocava no oxigênio, ficava, né? E ali fiquei em casa no oxigênio, já não conseguia mais sair. Já não conseguia mais tirar o oxigênio nem um segundo do, né, porque já não estava mais conseguindo respirar, né, até tinha uma irmã que era vizinha nossa, né, a irmã Délia, hoje, ela sempre fazia convite para mim, vamos para a igreja, vamos para a igreja, lá Deus pode te curar, vamos para a igreja, sempre fazendo convite para mim, eu falava, não tem como que eu vou para a igreja, como que eu vou para a igreja se eu estou no oxigênio, né, não, mas nós damos um jeito, nós chamamos o irmão aqui, o irmão ponha, leva, coloca o irmão dentro do carro e nós levamos o irmão para a igreja. E eu falei, então tá bom, daí eu vou para a igreja. E ali foi indo, e o irmão veio, me pegou para ir para a igreja, colocou no carro, foi indo ali, chegou na igreja, aceitei a Jesus na igreja dos amor, né, e ali eu continuei indo para a igreja, né, todo dia eu ia para a igreja devagarzinho, minha mãe ia comigo, ali ela ia carregando o cilindro, a igreja era meio perto de casa, ela ia carregando aquele cilindro, e eu indo devagarzinho na rua, devagarzinho, sentava na igreja, chegava lá, sentava na cadeira, ficava ouvindo o culto, né, e foi indo, fui fazendo um ensinamento bíblico, né, fui fazendo de ensinamento, né? Toda vez que eu ia, levava o oxigênio, cilindro, e com o tempo chegou o dia do batismo, né? Eu desci as águas, quando eu fui me batizar ali, desci com aquele cilindro de oxigênio dentro da água, né? E eu falei para minha mãe, mãe, eu creio que Deus pode me curar até dentro dessa água do batismo. Eu falei para minha mãe ali quando eu entrei naquela água do batismo, né? O pastor veio correndo para poder ter a oportunidade de poder me batizar, né? Ali, quando eu desci aquelas águas, né, de sair daquela água do batismo, quando eu cheguei no vestiário para tirar a roupa, para trocar, falei, tirei aquele oxigênio do meu nariz e falei, Deus me curou dentro da água, não estou sentindo falta de ar. Falei para minha mãe, em nome de Jesus eu sei que fui curado. E ali eu vim para casa, aquele sem oxigênio, né? Já faz 5 anos, né? Que eu desci as águas do batismo. E hoje estou curado, em nome de Jesus Cristo, né? Desde quando eu batizei, não usei mais oxigênio, né? Os médicos diziam para mim que eu tinha 30% dos dois pulmões, de 15% de cada um, né? Mas para Deus, eu creio que Deus me deu um pulmão novo, né? Então, irmão, esse é meu testemunho, né? É bem cumprido, na verdade. Se fosse para mim contar mais e mais aqui, eu ia ficar muito tempo contando esse testemunho. Amém? Mas que Deus abençoe e fique na paz do Senhor Jesus. Amém?
1: São testemunhos como esse que aumenta a nossa fé. Então você, ouvinte, que tem ouvido esse testemunho, tem aumentado a sua fé também, então amanhã você já não pode ficar de fora dessa. Às 9 horas da manhã, ela mesmo, evangelista Maria Lorena, que vai estar pregando a palavra de Deus. Ela mesmo. E já temos a confirmação dela aqui, ó.

0: Quero saudar os ouvintes de casa com a gloriosa paz do Senhor Jesus, que em unção de sua irmã em Cristo, Maria Lorena, nesta quarta-feira, poderosa campanha Não Chores. Você que está sofrendo, chorando por uma causa impossível, você que foi abandonado pelo teu esposo, venha, Deus vai secar tuas lágrimas, vai restituir teu casamento, teu lar, a tua saúde, a tua família. Creia no teu grande milagre, Deus é o maior interessado em nos abençoar. Estaremos de joelho dobrado a partir das 7 da manhã, buscando a face do grande Deus. Deus conta com a tua presença no endereço Pedro Ivo 744. Eu mesma, sua irmã em Cristo, Maria Lorena, estarei pregando a palavra, orando pelos mais excelentes dons de Deus, juntamente com o pastor Júnior Rubio, a nossa irmã Raquel. Estaremos de braço aberto, aguardando por você e pela tua querida família. Fiquem todos na paz do Senhor Jesus.
1: Ouvinte, então tá aí o convite da serva do Senhor para amanhã às 9 horas da manhã. Você vem participar, receber a tua benção, receber o teu milagre aqui mesmo, nossa sede estadual aqui na rua Pedro Ivo 744, tá bom? Não perca, amanhã às 9 horas da manhã. E eu já quero me preparar, já, ouvintes, para fazer um grande clamor neste momento pela sua vida. Já quero me preparar já para orar pela sua causa e também pela sua família. São muitas pessoas que estão mandando a sua mensagem aqui, muitas pessoas mandando seu pedido de oração. Então, eu já quero me preparar neste momento já para nós entrar em grande oração pela sua causa, em grande oração pela sua família, e eu creio que Deus vai abençoar em nome de Jesus.
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1: Querido Deus e eterno Pai, Senhor, neste momento, ó Pai, eu quero apresentar, meu Deus, a cada ouvinte. Oh, meu Deus, quantas pessoas que estão nos ouvindo agora. Deus, quantas pessoas que estão agora neste exato momento, ó Pai, precisando de um milagre. Precisando de uma bênção, Senhor. Olha aí, meu Pai, esta pessoa agora que está desesperada. Essa pessoa, meu Pai, que parece que já não tem mais jeito para ele. Ele acha que já não tem mais jeito para ela. Senhor, eu quero te pedir, meu Pai. Ah, meu Deus, agora põe as tuas mãos. Senhor, põe as tuas mãos, Jesus. Entra nesta casa. Senhor, esta casa que precisa de uma vitória. Essa casa que precisa, meu Pai, da glória de um milagre, Senhor, entre nesta casa, meu Pai. Oh, meu Deus, o Senhor é Deus. O Senhor é Deus, meu Pai da glória. O Senhor é Deus que faz milagre. O Senhor é Deus que faz maravilha, Senhor. Meu Deus, muda, Pai, o quadro desta pessoa. Senhor, transforma esta vida, meu Pai. Oh, meu Deus. Quantas pessoas que estão chorando, quantas pessoas que estão sofrendo, Senhor. Meu Deus, quantas pessoas que o inimigo tem se levantado, meu Pai, com uma fúria tremenda para destruir este irmão, para destruir esta irmã, para destruir o ministério deste irmão, o ministério desta irmã. Senhor, o sangue de Jesus tem poder. Joga por terra, meu Pai, todo espírito maligno, toda obra do inferno. Senhor, o sangue de Jesus tem poder. Meu Deus, vai repreendendo agora, meu Pai, toda a força maligna. Sai desta casa agora, Satanás. Sai desta família agora. O sangue de Jesus tem poder. O sangue de Jesus tem, repreenda agora. Saia. Pega a tua bagagem agora. Sai desta casa. Sai desta família agora. Sai pelo poder do sangue de Jesus. Essa pessoa que está enferma, meu Deus. Essa pessoa que está desesperada. Essa pessoa que já, meu Pai da glória, já gastou tudo quanto tinha, meu Pai. Senhor, entra com a providência, Senhor. Cura esta pessoa agora. Esta enfermidade, meu Pai, que para os médicos não tem jeito. Esta enfermidade, meu Deus, que para os médicos está tudo acabado. Senhor, o Senhor é o Deus, ó Pai, o Deus do impossível. O Senhor é o Deus, ó Pai, que faz o milagre acontecer, meu Pai. Senhor, opera o milagre nesta casa, meu Deus. Oh, meu Deus. Opera, Senhor, o milagre nesta família, Senhor. Quanta dor, meu Pai. Quanta dor, Senhor. Quanta dor o teu filho tem passado, meu Deus. Quanta dor a tua filha tem chorado. Senhor, quantas lágrimas, Senhor. Quantas lágrimas, meu Pai, a tua filha tem chorado. Meu Deus, essa pessoa que já não aguenta mais sofrer, Senhor. Essa pessoa, meu Pai da glória, que está a ponto de tirar sua própria vida. O sangue de Jesus tem poder. Meu Deus, repreenda, Pai, esse espírito da morte. Repreenda, meu Pai, esse espírito maligno, o sangue de Jesus que te repreenda. Sai, Satanás, em nome de Jesus Cristo. Todo mal agora, pega a tua bagagem agora, sai desta casa, sai desta família agora, o sangue de Jesus te repreenda, meu Deus e meu Pai. Olha essa pessoa, meu Pai, que é vítima de obras de macumba, vítima de obras de feitiçaria, vítima de obras terríveis. Sangue de Jesus tem poder, Satanás. O sangue de Jesus te repreenda agora, sai desta casa, demônio terrível, demônio que tem lutado no casamento, demônio que tem lutado na família, demônio que tem colocado enfermidade, saia. O sangue de Jesus te repreenda agora. O sangue de Jesus te repreenda agora. O sangue de Jesus é contra ti. O sangue de Jesus é contra ti agora. Sai. Sai desta casa. Sai desta casa. Sai desta casa. Sai, sai, sai, sai, sai. O sangue de Jesus te repreenda agora. Todo mal agora. Todo mal agora. Todo mal agora. Sai dessa casa. Essa pessoa, meu Pai, que não consegue mais andar. Essa pessoa que sofre, meu Pai, de dor na coluna. Essa pessoa que sofre, meu Pai da glória, de dores, meu Pai da glória, na coluna. Essa pessoa que sofre, meu Pai da glória, de dores, ó Pai da glória. Quantas pessoas que estão gemendo, ó Pai, em cima de uma cama. Quantas pessoas que estão gemendo, ó Pai da glória, sofrendo. Senhor, põe as tuas mãos, meu Deus. Põe as tuas mãos. Ah, meu Deus. Põe as tuas mãos, Senhor. Põe as tuas mãos, meu Pai. Põe as tuas mãos. Vai repreendendo agora, Senhor, repreenda todo mal agora, saia. Todo mal agora, sai desta casa. Todo mal agora, sai desta família. Todo mal agora, sai desta casa. O sangue de Jesus te repreenda. O sangue de Jesus te repreenda. Todo mal, sai, Satanás, saia. Sai desta casa, sai desta família agora, saia. Todo mal agora, sai, sai, sai, sai, saia. Em nome de Jesus Cristo, eu creio, ó Pai, que essa pessoa já vai sentir, meu Pai da glória, ó Deus, o alívio no corpo. Essa pessoa vai sentir, meu Pai, um alívio no corpo agora. Essa pessoa vai sentir, meu Pai da glória, um alívio na sua alma. Em nome de Jesus Cristo, aonde a minha voz está chegando, ó Pai, nesse hospital, aonde a minha voz está chegando, ó Pai, nesta casa, aonde a minha voz está chegando nesta família, aonde a minha voz está chegando nesse presídio, todo mal agora, caia por terra. Caia por terra agora, caia por terra agora, caia por terra agora. O sangue de Jesus te repreenda, o sangue de Jesus te repreenda, Satanás. Sai daí agora, saia em nome de Jesus Cristo. Eu creio, Papai, eu creio, meu Deus da glória, como diz a tua palavra. Operando o Senhor, quem impedirá? Operando o Senhor, quem impedirá? Meu Deus e meu Pai, continua operando nesta casa, continua operando nesta família. Oh, meu Deus, eu creio, Papai da Glória, quantas pessoas que vão contar a bênção, Senhor. Quantas pessoas, meu Deus, que vão se alegrar, meu Pai. Quantas pessoas que vão voltar a sorrir novamente.

Muito bem, ouvintes, que Deus abençoe a sua vida, que Deus abençoe a sua casa, Deus abençoe você que ouve conosco neste momento. Olha, eu quero fazer um convite especial para você, você que não aceitou Jesus, aceite a Jesus, ouvinte. Você que está afastado do evangelho, você precisa voltar para Jesus. Você não pode ficar desse jeito, não. Você precisa tomar uma decisão, voltar para Jesus. Você que outrora é crente, você se afastou e hoje se encontra afastado, volta para Jesus hoje. Eu quero fazer uma oração especial pela tua vida. Repita comigo essas palavras. Senhor Jesus, neste momento, eu estou voltando para o Senhor, reconciliando, reatando esta aliança que foi quebrada. Senhor Jesus, me ajuda, que eu te peço e te agradeço. Eu quero falar com você também agora que nunca aceitou Jesus. Repita comigo essas palavras. Fala comigo assim: Senhor Jesus, neste momento eu te aceito no fundo do meu coração. A partir de hoje eu entrego a minha vida nas tuas mãos. Amém. Muito bem, ouvintes, que Deus abençoe a sua vida, Deus abençoe a sua casa. Chegamos ao final de mais uma programação. Agora são exatamente 11 horas em ponto, mas espera aí, não saia daí, não, não saia daí, não. Daqui a pouco mais tem mais oração, tem ligação com São Paulo agora, você vai continuar conosco aqui, tá bom? Deus abençoe, quem você despede aqui, presbítero Luan Santos. Até uma próxima, se assim o Senhor nos permitir.

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1: Muito bem, 11 horas e 4 minutos. Bom dia, meu povo. Deus abençoe a sua vida, a sua casa, a sua família e também o seu lar. Vamos lá! Temos muito a falar aqui neste momento, temos muito conteúdo e eu quero que você aproveite o máximo desta manhã. Vamos falar sobre EBF, Escola Bíblica de Férias. E vamos deixar o nosso convidado hoje se apresentar, tá? E vamos trazer muita coisa boa. Eu não vou chamar o nome dele, porque eu não sei como é que ele vai apresentar. Então, vou dizer só bom dia, bem-vindo, paz do Senhor Jesus.
2: A paz do Senhor, pastor. Ó, sei que seu nome também ele é um pouco... vou falar Delalande.
1: Delalande tá ótimo.
2: É mais fácil,
1: tá,
2: né?
1: Tá ótimo.
2: A paz do Senhor, pastor, a paz do Senhor a todos que nos escutam agora, eu sou o tio Paulo.
1: Ah, pronto, tio Paulo então, tio Paulo.
2: Pra mim é uma honra poder participar com vocês aqui, é sempre um prazer enorme quando o Pequeno Galileu, a Escola Bíblica Pequeno Galileu, tem esse espaço pra gente falar um pouquinho sobre as novidades. Está por vir aqui na nossa igreja, sempre tem novidade, né?
1: Que bênção.
2: Somos uma igreja, pastor. Está sempre um movimento, sempre tem novidade, sempre tem coisa boa pra poder falar pro público.
1: Que maravilha! E eu quero fazer o seguinte, eu já quero fazer uma pergunta ao tio Paulo, Márcio, uma pergunta desafiadora. Posso? Se o senhor me der liberdade. Tio Paulo, é o seguinte, nós estamos em um contexto de ensino, de instrução, de aprimoramento, vamos ter a grande EBF aqui, e eu quero saber qual é o desafio, porque nós temos poucos homens a dar aula, nós temos poucos titios, e existe aquela coisa que a escolinha é só para as titias. E como é ser titio, dar as... Porque a gente tem que quebrar esse paradigma, não é? Porque quem tem essa chamada, quem tem essa vocação, vai para a sala de aula também. Então, não é só para as mulheres, não é verdade? Eu quero que o senhor me ajude aqui, por favor.
2: Excelente pergunta, pastor. Uma pergunta muito boa, a propósito. Eu tenho certeza que em muitas igrejas existe essa dúvida. Ah, mas o Ministério Infantil, ele é somente para o público feminino, é somente para as mulheres, para estar em sala de aula. E aí eu tenho uma outra pergunta muito boa, que seria: qual é a referência masculina que você tem na sua escola bíblica?
1: Boa.
2: A gente precisa de referência masculina dentro da igreja e também dentro da escola bíblica. Sim. Porque se a gente não ensina ou traz essa referência na igreja, o mundo ele vai trazer referências distorcidas lá fora.
1: Sim.
2: Inclusive nesse mês, que é o mês da EBF, nosso tema Pedrinhas do Reino, a gente vai falar sobre esse assunto.
1: Boa.
2: Sim, tá dentro da nossa grade desse mês, que que a gente tá falando aqui na sede, que vai ser o culto dos príncipes e das princesas do reino. A gente vai falar sobre ideologia.
1: Sim.
2: Príncipes do reino e princesas do reino. Então a gente precisa ter um professor, é sempre importante que tenha professores capacitados, em sala de aula, bem treinados, mas que os homens também cheguem pra cá e entenda que essa missão, esse chamado também é pra ele. Ele também tem parte nisso e Deus o chamou pra essa missão, que é levar a mensagem do evangelho aos pequeninos. Nós, como cristãos, temos essa missão de espalhar o evangelho a toda criatura, porque não eu, sendo uma figura masculina, não vou estar em sala de aula e ser referência, e ser exemplo para aquele adolescente que está se formando, para aquele junior que está se formando, para aquela criança pequenininha que está se formando. Então é muito importante.
1: Muito bom, porque o senhor falava aqui, irmão Paulo, ou tio Paulo, que nós temos grandes professores, grandes filósofos, psicólogos, não é? Grandes homens no meio secular, e parece que quando vem para a igreja é assim, ó, não, é só coisa de mulher, é só coisa de salinha, de escolinha, e sempre no diminutivo. Parece que isso é a minha percepção como pai, como cristão e como pastor, tá? Parece que é sempre um quê de diminutivo, não é? Escolinha, salinha, não é? Parece que é um tempo insignificante para as crianças. E aí a gente precisa aprender a ter uma entrega completa. E você que nos ouve, é titio, é pai, entre também, porque há uma lógica em que o mundo tem os seus filósofos, o mundo tem os seus professores, a igreja também precisa ter isso, não é? Porque se nós quebrarmos isso, e como tu disseste, Paulo, quando o jovem, quando a criança ou adolescente olhar para essa figura masculina e perceber que é um homem íntegro e que está disposto a trazer conhecimento às camadas, ele vai se identificar e vai até se apaixonar por aquele trabalho e quem sabe Deus desperta outros talentos também.
2: Ah, com certeza. O pastor Gessé falou sobre isso, nosso pastor Gessé é psicólogo, nosso workshop aqui, sobre o termo escolinha, biblinha, sim, no sentido, não é? Porque é uma escola bíblica, sim, o Pequeno Galileu, e a gente traz essas verdades para a criança e a gente incentiva que você, mesmo que seja homem, mesmo que seja de sexo masculino, venha pra cá. As crianças precisam de referências masculinas.
1: Certo.
2: Porque criança, ela imita. Ela vê, sim, o seu pastor, sim, a gente recebeu aqui, a gente teve uma campanha das cartinhas. É bem legal no final do ano.
1: Lembra?
2: E uma das cartinhas que a gente recebeu, uma criança dizia que o sonho dela era ser como o pastor. Ele queria ser pastor porque ele se espelhava no pastor da igreja dele. Então, se nós como professores que estamos em sala de aula, podemos ser exemplo de homem íntegro, de homem de valor, do papel do homem na sociedade, papel, uhum, do homem na igreja, do sexo masculino na igreja,
1: sim,
2: isso vai com certeza influenciar as próximas gerações. Até no Dia da Mulher, que teve esse ano, a gente fez um trabalho com os meninos que foi impecável na escolinha.
1: Que bênção.
2: A gente tirou os meninos de sala, tivemos um bate-papo com eles, entregamos rosas pra cada um deles, falamos, mulher a gente trata com flores e chocolate.
1: Eita.
2: E aí a gente entrou na sala de volta,
1: aí
2: eles
1: sai
2: entregaram,
1: caro, né?
2: Entregou as flores pras meninas, então é importante a gente ter essa figura,
1: sim,
2: ali dentro para eles referenciarem. Então, nossa igreja, invista nisso. Convide também os homens, os meninos, para fazerem parte, estarem conosco na EBF, que vai acontecer agora esse fim de semana. Estamos aqui falando de EBF, tudo que, sim, envolve o ensino infantil. A gente vai ter aí figuras masculinas também.
1: Sim.
2: O próprio Galileu,
1: sim, sim,
2: né? Ele anda a figura masculina, as crianças adoram. Então,
1: o Galileu faz parte,
2: né? Galileu faz parte. Então, os rapazes, os homens, não se preocupe, a gente não faz excepção de pessoas. Você pode fazer o CEFEC, você pode também ser um evangelista de criança.
1: Que maravilha! Está aqui então este momento introdutório com o tio Paulo para quebrarmos essa diferença, não é? Márcio, vamos a um pequeno louvor. Temos também áudio, né? O povo a mandar as confirmações. E depois voltamos para o segundo bloco deste bate-papo, também com o tio Paulinho. Vamos falar um pouquinho mais agora sobre o evento em si, sobre tudo que norteia. E você não vai ficar de fora. Vamos então ao povo que já mandou os seus áudios e está a todo vapor.

0: Venho expressar minha expectativa para este EBF de 2026, que estamos já na reta final dos preparativos. Estou super ansiosa para poder, né, tá decorando a igreja, tá recebendo as nossas crianças e levando as nossas, a sementinha para o coração das nossas crianças, aonde estaremos ali todos numa só fé, louvando, glorificando o nome do Senhor, porque tudo é para honra e glória do Senhor Jesus. Nós, as tias, já estamos preparadas para poder receber as nossas crianças, e eu creio que vai ser uma festa maravilhosa. Nós não vemos a hora de chegar esse grande dia. Venha, participa conosco, porque vai ser maravilhoso.
1: Será maravilhoso, Titio Paulinho. Vamos lá. Temos este evento, Escola Bíblica de Férias. Tivemos uma explicação ontem com a Titia Yasmin sobre o que é a Escola Bíblica de Férias. Ah, e por que foi criado isso, né? Mas eu gostaria de saber de ti, como é que está a ser preparado este evento? Como é que vocês encaram este desafio? Porque é uma sequência lógica, a gente até falou sobre isso ontem, de temas, não é? E como é que vocês enxergam isso? E qual é a vossa expectativa para aquilo que as crianças podem absorver neste dia 25?
2: Ah, pastor, sem dúvida, ele foi preparado com oração, né? Acho que... tenho certeza. Em primeiro lugar, tudo que a gente for fazer, seja tanto na igreja ou qualquer outro âmbito, a gente precisa começar orando. Então, iniciamos esse mês de julho já com... Nossa diretoria participou com a gente, pastor Marco Magno, pastor Milton participou, o Jesse Ávila, que aí é um grande apoiador desse trabalho, estiveram conosco numa campanha de oração, junto com todos os professores do Brasil e também do exterior, em prol da nossa EBF, que é a Escola Bíblica de Férias, que crianças venham a ser alcançadas, que elas possam entender que são pedrinhas do reino, que fazem parte desse reino que está sendo construído e que venham todos aprender. Então a expectativa está lá em cima. Cada ano a gente espera um público maior.
1: Sim.
2: Cada ano que passa a gente espera um público maior de crianças sendo alcançadas e sendo salvas pelo amor do Senhor Jesus. Então, a expectativa tá a milhão. Faltam pouquíssimos dias, já é nesse sábado agora, a nossa EBE. Estamos aqui nos preparativos, já tá uma galera lá na escolinha agora, nesse momento, fazendo já vários trabalhos manuais, porque além de precisarmos muito da ajuda de voluntários e de contar com o apoio de cada um, que se mobiliza, a gente tem a convicção de que Deus, ele sempre prepara tudo.
1: Boa.
2: Pastor, em cada momento da nossa organização da EBF, em que a gente pede algo a Deus, o que a gente precisa de alguma coisa a Deus, ele sempre nos surpreende. Aí acho que acredito que a Yasmin já tenha contado o testemunho do trator.
1: Sim.
2: Ela
1: sim,
2: contou,
1: sim.
2: Né? Acho que pra quem tá acompanhando aí, já ouviu que estávamos precisando de um trator para fazer uma filmagem, uma gravação. E ela falou com Deus: Deus, eu queria só um trator na rua. E Deus fez além. Quando ela retorna do almoço, o trator estava realmente aqui na rua da igreja. Quando a gente desce para poder pedir para filmar no trator, o trator estava no pátio da igreja.
1: Glória a Deus.
2: Então isso é coisa que só Deus faz. A gente vê o cuidado dele em cada momento, em cada detalhe. Porque quando a gente entrega nas mãos de Deus e pede que ele direcione, que ele organize esse evento por nós, porque tudo isso é para a glória de Deus. Tudo que a gente faz deve ser para glorificar o nome do Senhor e que crianças venham a ser alcançadas. Então a gente entregou esse evento. Pai, esse evento é para ti, para que crianças sejam alcançadas. Ele cuida de tudo. Então, estamos com a expectativa lá em cima pelo que Deus vai fazer, descansando em Deus.
1: Que bênção.
2: Porque sabemos que ele é poderoso e ele faz infinitamente melhor daquilo que nós pensamos ou imaginamos.
1: Que maravilha, tá aí. E parece uma coisa tão simples, né? Deus, ó, a gente só queria um trator para fazer um trabalho excelente e a gente vai lá para rua. Deus falou: não, fica tranquilo que eu vou levar até vocês a bênção.
2: Que maravilha. Em menos de uma hora.
1: Que
2: ela
1: bênção.
2: Veio do almoço falando que queria um trator na rua. Em menos de uma hora, Deus deu
1: dentro.
2: Um trator dentro da sede mundial, em frente à escadaria.
1: Que maravilha. Quer dizer, Deus faz a bênção chegar até nós e nós precisamos aprender a confiar em Deus. Tá aí, então, olha, a nossa irmã Lu escreveu: eu concordo, a igreja precisa ter professor masculino também. Concordamos, estamos juntos nessa fé, irmã Lu. Deus abençoe a sua vida. Temos mais áudios e ouvintes conosco. Vamos lá, Márcio. Chegou o fim
3: da... é a Gleice aqui da sede de Franca, que a minha expectativa está muito grande. Estou muito feliz por mais um ano poder participar do EBF com as nossas crianças da sede, com o apoio da tia Andresa, da tia Solange, apoio com as tias de Miguel Lopes, ensinar para nossas crianças o caminho que devemos andar. E é isso aí, minha expectativa está imensa, muito feliz.
1: Muito bem, está aí então o povo de Franca conosco. Vamos lá, temos mais irmãos, né? Titio Paulo, vamos aproveitar esse tempo. Eu quero saber de si como é que vocês encaram e qual é a expectativa de crianças para este evento. A tendência é sempre superar, não é? E qual é a expectativa do número de crianças, mais ou menos, vocês têm aí? Porque é com todo São Paulo, né? Toda a cidade aqui de São Paulo.
2: São Paulo.
1: Qual é mais ou menos a expectativa do número de crianças que vocês esperam para este evento?
2: Há umas 4, 5 mil crianças por aí.
1: Meu Deus do céu, é criança. Porque,
2: além de ser toda São Paulo, que é convocada para estar aqui com a gente, os indígenas que fazem parte aqui do curso, a gente também faz evangelismo na rua, pastor.
1: Sim, sim.
2: A gente vai para frente da escola, aqui mesmo na Conde.
1: Sim.
2: A gente da Conde tem um colégio aí, a gente vai fazer evangelismo. A gente vai para a rua, chama as crianças, convida para ver as crianças na escolinha. Estão sendo instruídas a convidar e trazer sempre um amigo para estar aqui conosco. Então estamos preparando tudo com muito carinho para esse público.
1: Sim.
2: Para esse número de pessoas. Temos lanche, temos brinquedo, temos tudo preparado para receber a sua criança. Então venha. Não se preocupe. Ah, mas será que eu posso levar 3 pessoas? Será que eu posso levar 5 pessoas? Vai que é contado, né? Vai que é só para os membros. Vai que tem um número. A partir de 1000 crianças não pode ninguém mais entrar. Não se preocupe.
1: Espaço tem.
2: A igreja tem espaço para você. Temos estacionamento amplo aqui para te receber. Temos lanche para todo mundo. Então não venha ficar... Ah, mas se eu for, não vai ter lanche pro meu filho. Não. Vai ter lanche para todo mundo.
1: E se sobrar, que nem a sexta, 5 pães de 2 peixinhos, né? Deus, pode levar para casa.
2: Pode levar para casa. Pois é. E ainda se faltar, cremos em um Deus que ele multiplica.
1: É verdade, é verdade. E você não vai ficar de fora porque este evento promete, tá? Promete. Eu quero fazer só uma pergunta e depois vamos a mais áudios aqui. Qual é a instrução que vocês podem dar aos pais que cá vêm? Qual é a orientação que vocês podem dar aos pais que vêm para cá? Porque às vezes há pais que vêm, eu vou deixar o meu filho lá e vou ficar de boa. Às vezes a vontade de estar com o filho do lado desperta muito mais a atenção do filho e a entrega do filho. Ou será que estou errado?
2: Não, com certeza, pastor. Primeiro que a responsabilidade do seu filho no evento é sua. Cada pai vai ser responsável pelo seu filho. Vai estar cuidando do seu filho e vai estar com ele. E por outro lado, para a criança é muito legal. É muito importante saber, o meu pai, a minha mãe está comigo participando desse evento. Ela não tá ali sozinha.
1: Sim.
2: O pai dela, olha que legal, meu pai está comigo, olha que legal.
1: O pai
2: minha
1: canta,
2: mãe tá
1: dança,
2: comigo.
1: Faz gesto.
2: Tá cantando, tá dançando, ela tá se divertindo, mas ela sabe que o seu pai e a sua mãe também está participando daquele momento. Eu tenho certeza, pastor, que ela não vai esquecer esse dia. A criança não esquece daquela festa que eu tava e meu pai dançou e minha mãe dançou e nós fomos no brinquedão e nós fomos no trenzinho, porque vai ter trenzinho de estacionamento.
1: Eita, esse trenzinho
2: vai
1: ter, faz um show aqui.
2: Faz um sucesso. Vai ter trenzinho no estacionamento e o pai vai poder entrar junto.
1: Que bênção.
2: Então olha que legal, a memória que vai ficar, eu junto com meu pai, junto com a minha mãe, andei de trenzinho na sede mundial naquela festa, foi lindo. Tem foto aí pra poder tirar, tem 360 Polaroid e olha que legal, pra registrar esse momento, pipoca, algodão doce, tem de tudo. E melhor, não precisa pagar um real.
1: Verdade. Na minha terra se fala mahala. Mahala é de graça.
2: Mahala, então.
1: Mahala, não paga nada. Vamos lá, mais titios e criancinhas que estão conosco.
4: Criancinha de todos os povos e nações.
5: A paz do Senhor Jesus, aqui é a tia Josi de Santa Bárbara do Oeste, da sede central. A minha expectativa para EBF 2026 está muito grande. Eu acredito que vai ser uma festa linda, maravilhosa para Jesus, que mais uma vez vai alcançar as nossas crianças, o coração delas, e elas vão sentir muita alegria com a palavra, os louvores, e tudo isso é para que elas cresçam e floresçam no reino de Deus. Então, eu estou com a minha expectativa lá em cima, aguardando esse dia maravilhoso chegar, e nós vamos todos juntos se alegrar na presença de Deus.
6: Eu, Andressa Martins, confirmo a minha presença na EDF.
4: Que as crianças sejam servas do
7: Eu sou a tia Neuza. Quero confirmar a minha presença na EBF sábado, ali na sede mundial. Convido a todos para que faz presente ali junto conosco. Em nome de Jesus.
8: Água tem uma só, porém dois lados há. Dentro e fora você. Onde...
1: Muito bem, 11 horas 23 minutos. Olha, quero lembrar-vos, tá? O evento, não é? Começa às 15. Mas, por favor, o evento começa às 15, chegue cedo. Porque às vezes a ansiedade da criança, aquela afobação, a criança quer andar mais rápido que o pai, não quer perder. Então, organize já, tem tempo, tá? Estamos terça-feira, não é? Quarta, quinta, sexta, quatro diazinhos você tem para se organizar. Chegue cedo, saia com o tempo de casa sem pressa, porque às vezes a pressa a gente comete erros, né? Então, ó, venha devagar, vai ter o transfer na Dom Pedro, tá? Do metrô Dom Pedro pra cá e na volta também. Terminou o evento, o transfer ou o transporte vai levar vocês daqui da igreja até a estação Dom Pedro e aí você então volta pra casa abençoado. Na vinda vai ter uma equipe, como todos os anos tem, tá? Uma equipe identificada, vai mostrar o caminho para o transporte. Você pode entrar com as suas crianças e venha à vontade adorar a Deus, o nosso Pai. É muito importante você prestar atenção, porque nós estamos aqui juntos, não é? Para adorar a Deus, o nosso Pai. Titio Paulo, vamos lá. Nós estamos a falar deste evento, não é? Pedrinhas do Reino. E o quão importante é fazer com que os pais entendam, as crianças, porque estamos a falar para muitos pais, para muitos cuidadores também, não é? Às vezes a pessoa fala, mas não tem roupa para ir, mas não tem não sei o que, não comprou roupa nova. Aqui ninguém está à espera de olhar para a roupa do outro e ver se tem chinelo, se tem sapato, se tem um tênis novo, porque nós vamos estar primeiro em comunhão, em família, e a expectativa é ter um tempo de qualidade entre igreja, com a igreja, e aproveitar o máximo.
2: Ah, com certeza. Não se preocupe com isso. Ah, mas eu não tenho roupa pra ir, eu vou de chinelo. Não, vem pra cá, gente. Aqui é a casa de Deus, a gente te recebe da forma como você vier. Então venha pra cá, venha se divertir, venha brincar, venha aproveitar este dia, porque foi tudo planejado e pensando em você. Pra você se divertir, pra você se sentir bem, aqui é a casa de Deus, lugar onde você pode se sentir à vontade, se sentir bem, então venha pra cá. Sim. Não se preocupe com vestimenta, não se preocupe com calçado. Venha se divertir, porque aqui, pastor, somos todos crianças.
1: Verdade.
2: De perna comprida, de perna curta, mas somos todos crianças.
1: É verdade.
2: E criança não se importa com isso. Ela, sim, quer se divertir, ela quer brincar, até porque pra subir no pula-pula tem que tirar o sapato, então tem que tirar o chinelo, não se preocupe. Venha à vontade, brinque, se divirta, aproveita, se entregue mesmo, porque aqui vai estar todo mundo nesse mesmo estilo.
1: Até porque as crianças vão transpirar. Com o calor que vai estar aqui, elas não estão nem
2: quente,
1: preocupadas, né? Com roupa chique. Às vezes, e eu queria que o senhor deixasse um conselho, e depois até uma oração, que já, a gente já caminha pro término do nosso primeiro tempo aqui. Os adultos, nós adultos, isso até falo por mim, porque eu sou pai. Às vezes nós adultos temos, não é a mania, mas temos o hábito de querer transferir para as crianças a responsabilidade de um adulto. Então, as nossas manias, os nossos achismos tendem a passar para as crianças. E as crianças são tão simples, né? Então, uma orientação aos pais, para que talvez eles não queiram fazer as crianças serem adultas numa fase em que elas não são. Ah, você tem que ir com roupa tal, a roupa chique, porque sei o quê. E isso é o pai. É a mãe, né? Mas a criança é criança e ela não vai olhar para a roupa do outro, vai. Então, um conselho para os pais não querem mudar o mundo dessas crianças e deixar elas serem crianças mesmo.
2: Isso aí, pastor. A criança, ela precisa ser criança. A Bíblia diz que existe um tempo para todas as coisas. Então, se ela é criança, vista como criança, traga ela como criança, da forma que ela vai estar confortável para brincar. Acho que eu quero chamar a atenção dos pais para essa questão agora. Bem lembrado. Vai ter muito brinquedo no estacionamento. Pula-pula, cama elástica, tombo legal, entre outros. É muitos brinquedos que vai ter. circuito. Então traga seu filho com uma roupa confortável que ele possa brincar, que ele possa se divertir. Uma roupa que vai proteger a tua criança. Até as meninas, né, que vêm em vez de vestido e tal, coloque um shortinho por baixo, algo pra proteger a sua criança, porque vai ter brinquedo, ela vai brincar. Então, venha com roupas confortáveis e que ela possa brincar livremente, que ela possa se divertir, que ela possa aproveitar tudo que foi preparado, porque brinquedo vai ter.
9: Sim.
2: Então, criança vem como criança. E não se preocupe de ser a melhor roupa, a roupa da marca tal, o terno, não. Não se preocupe com isso. A criança nem conhece marca, né?
9: É,
2: criança nem liga pra isso. O importante é que ela esteja confortável. Traga ela confortável para que ela possa brincar livremente sem problema algum.
1: Que maravilha! É, Titio Paulinho, vamos a uma oração com o senhor para que Deus possa guardar, abençoar. Fechamos depois então com os áudios e vamos ao nosso intervalo. Não sai daí, Titio Paulinho vai orar por todos nós. E até já.
2: Senhor Deus e Pai, nesse momento de oração, queremos te agradecer pela vida de cada ouvinte que nos acompanha agora. Pai, eu agradeço por esta oportunidade de estarmos aqui falando com tantas pessoas acerca do Ministério Infantil. Quero te louvar, pois está chegando a nossa EBF e sabemos que o Senhor tem cuidado de cada detalhe. Obrigado por tua mão poderosa, obrigado por toda a ajuda, obrigado por todo o socorro. Sabemos, Pai, que este dia será para a tua honra, tua glória e o teu louvor. Entregamos a vida de cada criança, de cada caravana, de cada ônibus, de cada carro que estará vindo aqui para a sede mundial. Traga-os em segurança, Pai. E que ao chegarem aqui, a tua palavra, os louvores, a recepção, tudo seja para que o teu nome seja glorificado e as crianças e junto com elas suas famílias sejam alcançadas por tua graça, a tua presença, o teu poder, o teu amor que é poderoso, Pai, nos constrange, que a tua presença encontre essa família, encontre esta criança. Nós te louvamos por este momento, te louvamos por esta oportunidade. Amém.

0: Eu já tô contando os dias pra chegar lá. É dia 25 de julho. Não percam. Eu creio que vai ser muito legal.
1: Muito bem, muito bem. As criancinhas estão felizes. Vai ser muito legal, sim. Tio Paulinho, obrigado pela sua participação aqui nesta manhã. Considerações finais, porque temos muita coisa a viver ainda até dia 25, hein?
2: É isso aí. Como nosso querido amigo acabou de falar, vai ser muito legal. A expectativa tá lá em cima. É agora, neste sábado, dia 25, a partir das 15 horas, começa o culto. Mas chegue cedo, porque eu sei que os primeiros a chegar sempre tem alguma coisinha, não é?
1: É verdade.
2: Então, chegue cedo aqui na sede mundial. O endereço é muito fácil. Coração de São Paulo, Avenida Prefeito Passos, número 10, entrada de pedestre. Corre pra cá, venha se divertir, porque eu tenho certeza que Deus tem algo pra você.
1: Deus tem bênção pra sua vida, então não perca dia 25, todo mundo convidado e até lá, em nome de Jesus.
2: Tchau, tchau.

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0: 5 minutos, cristãos pelo mundo. Vamos então trazer aquela informação que nos abre o panorama geral do que está acontecendo. Evangelismo, informação, não sai daí. Voltamos já.
1: 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Antigo complexo religioso foi descoberto em cidade ligada à profecia de Ezequiel. Autoridades anunciaram a descoberta dos vestígios de um antigo complexo religioso em um sítio frequentemente associado a uma cidade mencionada no Antigo Testamento. A descoberta arqueológica no Egito está chamando a atenção de estudiosos e interessados na Bíblia. O complexo ritual foi encontrado no sítio de Tel El Farama, no norte da península do Sinai, área associada à cidade antiga de Pelúcio, mencionada pelo profeta Ezequiel. O principal achado é uma grande estrutura circular com cerca de 35 metros de diâmetro, datada entre o século II antes de Cristo e o século VI depois de Cristo. Inicialmente interpretada como um edifício comum, a construção revelou características típicas de uso religioso após novas escavações. Embora inicialmente se acreditasse que se tratava de um prédio da Câmara Municipal, as autoridades determinaram recentemente que era uma instalação de água sagrada associada a rituais religiosos. Segundo os arqueólogos, o local funcionava como um espaço ritualístico que utilizava água do rio Nilo misturada a sedimentos. O complexo inclui canais, reservatórios e múltiplas entradas, indicando que o espaço recebia um fluxo significativo de pessoas e tinha função cerimonial. Para os pesquisadores, o achado não apenas revela aspectos das práticas religiosas antigas, mas também contribui para a compreensão de cidades citadas nas escrituras. Banda adora com 4 mil presos em prisão em El Salvador. A banda cristã levantou um altar de adoração em uma das maiores prisões de El Salvador, impactando milhares de detentos em abril desse ano. A banda guatemalteca realizou o momento de louvor dentro do centro penal La Esperança, em San Salvador. Mais de 4 mil presos participaram do encontro, formando um grande coral com o grupo cristão. Um vídeo compartilhado no Instagram mostra a multidão de detentos adorando a Deus de mãos erguidas e olhos fechados em um ambiente de quebrantamento. Durante o culto, o músico Josh pregou a esperança do evangelho aos detentos. A banda relatou que recebeu a permissão do residente de El Salvador para realizar o show dentro do presídio. Durante décadas, El Salvador foi conhecida como a capital do crime do mundo devido a gangues que aterrorizavam a população. As facções MS-13 e Barril 18 controlavam áreas urbanas e rurais, incluindo parte da capital San Salvador.
2: 11:38.
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7: Eu sou a Jaciele Silva e eu sou do estado de Minas Gerais. Eu também faço parte do evangelismo. Eu visito os hospitais, eu visito asilos, eu visito lares e também distribuímos, né, os folhetos nas ruas, pregamos para as pessoas que estão nas ruas e, enfim, nós fazemos um evangelismo muito forte aqui no estado de Minas Gerais e é um prazer, uma honra fazer parte da Igreja Pentecostal Deus de Amor, que é uma igreja forte no evangelismo. Que Deus abençoe a todos os evangelistas, que Deus abençoe a todos aqueles que fazem parte do evangelismo mundial.
2: Meu nome é Tiago Daniel, moro no estado do Rio Grande do Sul, na cidade de Veracruz. Meu ministério é orando nas casas, entregando folheto, orando e ganhando alma para o Senhor, né? Através das redes sociais.
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Sim, estamos a falar de Culto de Missões África. Banda Nhelete estará conosco e de certeza que o nome do Senhor é glorificado. Estaremos juntos nesta festa, domingo, atenção, dia 26 de julho, é aqui, sede mundial, para cantarmos. Traremos um pedaço de África, dos 54 países. Um vai representar todo o continente africano. Moçambique, Jesu Yuanga, Yuanga Jesu. Nós pertencemos ao Senhor e o Senhor é nós. Yuanga Jesu. Aumenta o som!

pertencemos ao Senhor e o Senhor é nosso, Ivanga. Isso. Por quê? Porque nós somos de Cristo, queremos morar no céu. Nós adoramos ao Senhor, Ele é o nosso Senhor e Salvador. E por isso somos gratos a Deus. Canimambo, Chiquemo Chamatimba. Obrigado, Jesus Poderoso. E é isso que esta banda vai cantar, vai trazer a África com a gratidão. Porque o Senhor salvou, libertou, tem curado, tem feito maravilhas. E no final de tudo, este povo vai morar no céu.

agradecemos a Deus, e é assim que nós entregamos ao Senhor toda a nossa vida, é assim que nós buscamos ao Senhor e temos a certeza que Ele tem cuidado de nós, que Ele tem trabalhado por nós. Portanto, queridos irmãos, não vamos perder o ânimo, não vamos perder a fé, não vamos perder essa intensidade de viver Jesus Cristo. O povo de Moçambique estará aqui, a banda Nhelete, Voz da África, como é bem conhecida aqui no Brasil, estará aqui para adorar a Deus, o nosso Pai. E você não vai ficar de fora, aumenta o volume, porque esse hino que você está ouvindo agora foi um hino dado por Deus à banda. Aumenta o som.

0: Senhor nos salvou e é graças ao Todo-Poderoso, é verdade. E você ouve instrumentos típicos, tá? O timbila, timbila é um instrumento típico de Moçambique e nós temos, por exemplo, muito isso em escolas, em artes públicas. É um instrumento que faz parte do povo moçambicano e nós, ao som da timbila, trazemos muitas memórias, muito daquilo que, onde não tem, por exemplo, Márcio, energia, onde não temos como ligar uma guitarra, uma bateria, não temos como ligar instrumentos eletrônicos, vamos os instrumentos manuais, digo, que são tradicionais para trazer a cultura, é, trazer a adoração, a celebração, isso é o povo africano. Dia 26, pastor Fabrício Beata estará no Santo Altar e será o ministrante da palavra. Sim, Deus fará maravilha em nossa vida. 11 horas 46 minutos, vamos trazer um pouquinho de memórias, lembranças dos trabalhos que são feitos pela Igreja Deus e Amor. Lembre-se que é uma igreja missionária e é uma igreja também evangelística. Então, tome nota. Maria Lorena, até já.
1: Quando nós começamos, a dificuldade foi muito grande. Foi muitas lágrimas, muitas orações, jejum. Porque o nosso líder, saudoso missionário Davi Miranda, uma tecla que ele não deixava de bater. Irmãos, para vocês evangelizar, tem que ter oração e jejum. Porque a oração e o jejum, ela amadurece o missionário. Ela traz um alicerce muito grande na obra missionária. Porque cada campo você vai enfrentar uma casta de demônio. Você está indo para campos inimigos. Eu gosto de frisar isso para todos missionários. Missões não é turismo. Missões não é conforto. Missões é pagar preço por uma alma. Muitas vezes nós atravessamos um país, cortamos oceanos para ganhar uma alma, duas almas ou três almas. Mas não podemos desistir.
2: É, já pisou em quantos países, irmã Maria Lorena?
1: Até onde eu contei, foi 148.
2: Meu Deus do céu, 148.
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fique de fora, porque será um dia extraordinário. Lembrar a vocês que é a quarta vez que a banda vem pra cá, tá? É a quarta vez que a banda cá está. E nos dois primeiros anos, foram com os primeiros integrantes. Muitos de nós já éramos solteiros, hoje temos família. E conforme o tempo passa, Deus integra outros jovens, outros componentes da banda, mas com a mesma linha, com a mesma trajetória, com a mesma alegria de servir a Deus, porque a base é a mesma, servir a Deus. O critério é o mesmo, continuar a adorar a Deus, não é? No Brasil ficamos dois, outros foram para a África do Sul, outros foram para a Europa, a estudo, a trabalho, mas no final de tudo, Márcio, foi um privilégio, porque pensa comigo, tá? E nós até falamos aqui no momento com o pequeno Galileu. O povo brasileiro tem a máxima, mas tem às vezes o hábito, não todo, tá? De diminuir tudo, sabe? Ah, ir à sede mundial, ah, estar em comunhão na igreja, ir a mais um aniversário, ir a mais um evento, ir a mais um culto. É porque talvez aqui vocês tenham tudo e sempre. Cada igreja faz o seu, cada estadual, cada setorial. E para nós africanos é um privilégio poder estar na sede mundial, poder estar num culto, poder estar com os irmãos brasileiros. Ah, lá vão missionários. Às vezes vão irmãos. E de forma esporádica, temos um pastor aqui, um pastor ali. Mas sair uma banda, um grupo, e muitas às vezes é a primeira vez que vem para cá. Pensa, uma sede mundial, a nossa igreja mãe, toda essa estrutura. Então nós louvamos a Deus por isso. Nós adoramos a Deus, fazemos com muito amor e com muita alegria por isso. Imagina, Márcio, o meu povo lá em Moçambique sabe que tem um irmão africano que trabalha na sede mundial. Então para eles é uma alegria muito grande saber que, olha, tem um ex-integrante da banda, um filho da terra, que está lá a representar o nosso povo lá no Brasil. Então, para nós, é uma alegria incondicional poder saber que, olha, vamos lá e trazemos a alegria do nosso povo, culto do nosso povo, como nós cultuamos a Deus agora no Brasil. E queremos convidar você, venha para cá, traga a sua caravana, traga a sua parentela. E você que não tem uma capulana, procure. Temos muitas lojas africanas aqui agora. Adquira uma capulana, venha para cá, trajado a rigor, é verdade, para adorarmos a Deus, o nosso Pai.

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1: Muito bem, 11 horas e 48 minutos. Não

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1: Meu nome é Lídia Cristina. Nós temos contribuído com o evangelismo através de visitas nos hospitais e também em residência, quando solicitado. Também a nossa igreja tem feito entrega de panfletos nas ruas para que as vidas sejam transformadas e para que o nome do Senhor Jesus Cristo seja glorificado.
2: Meu nome é Maicon Moreira Soares, sou de Campo Grande, Mato Grosso do Sul. Eu trabalho ganhando alma para o Senhor através dos folhetos, né, de evangelização que eu entrego, né, nas feiras, aos finais de semana. E também nas casas, né? Falando do amor de Jesus, que Jesus ama cada uma das pessoas.
3: Meu nome é Alvina Jardim de Almeida, congrego na Igreja Pentecostal Deus é Amor, de São Sebastião, Brasília, Distrito Federal. E meu trabalho é evangelizando nas ruas, né? Falando do amor de Deus.
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5: Muito bem, 11 horas e 53 minutos. Falamos um pouquinho sobre o culto de missões, falamos sobre África. E não se esqueça, tá? Vem conosco, vem cultuar com os irmãos africanos, que é sempre um prazer. É um culto de missões. Toda grande São Paulo está convidada e convocada para cá estar, combinado? Mas não se esqueça que temos uma semana muito produtiva. E Márcio, amanhã é a quarta-feira do grande mover de Deus. Amanhã, pela manhã, 9 horas, pastor Milton no Santo Altar para falar do amor de Cristo, trazer alegria, a graça e o favor de Deus aos corações que precisam ouvir Jesus. Então, você que está conosco é o convidado especial para desfrutar desta bênção do Todo-Poderoso. Oração, palavra, comunhão e é poder de Deus.
6: Confiança, perseverança. Pastor, eu estou com câncer. Para Jesus não é problema, não. Jesus cura, Jesus transforma. A Bíblia diz, irmãos, no versículo que lemos: Jesus, profundamente compadecido, ele estendeu a mão sobre o leproso. Jesus colocando a mão na cabeça, no leproso, isso é imundo. Mas Jesus estendeu a mão e a lepra foi embora, a lepra desapareceu.
5: Deus tem a resposta, Deus tem o milagre. E quero lembrar a todos vocês, estamos em rede agora. Eu estou aqui, por exemplo, na transmissão em Joinville, Santa Catarina, tá? Quarta do grande mover de Deus, 9h14, em Joinville também. Temos em todas as igrejas Deus e Amor, tá? Estaduais, setoriais, é a quarta do grande mover de Deus. Então você não vai ficar de fora, tá bom? E em Joinville, 19h, é com as mulheres de fé. Quarta do grande mover de Deus, é na rua Uruçanga, 110. Você não pode ficar de fora, vá lá adorar a Deus também. E aqui na Sede Mundial, Avenida do Estado, 4568. O nosso pastor Milton, às 9h, ministra, e às 15h, o presbítero Rivair Silva.

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1: Meu nome é Adriano, eu sou de Guarulhos, eu tenho vindo aqui na sede mundial na quarta-feira do Grande Mover de Deus, e Deus ele tem abençoado muito a minha vida, a minha família, e eu gostaria de convidar você que está me ouvindo neste momento para vir aqui para a Igreja Pentecostal Deus e Amor. Faça uma campanha, um propósito com Deus, que Deus ele vai te abençoar e vai te honrar. Confie no Senhor.
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0: É sim, conforto para todas as horas, é poder para todo momento, é milagre para toda a fé. Você é o nosso convidado mais do que especial. Não fique de fora, venha para cá, tá? Avenida do Estado, 4568, Liberdade, São Paulo, capital. Quero só lembrar e já vamos encerrar por aqui. Daqui a pouquinho, 15 horas, estarei com todos vocês nesta tarde, hein? 15 horas, hoje, aqui na sede mundial, sim. Vamos falar sobre crescimento espiritual. Então, não sai daí, vem conosco, te aguardo. 15 horas aqui no Templo da Glória de Deus. Márcio, 11 horas 58 minutos. Fechamos por aqui. Tem o clamor do meio-dia e vamos fechar com a Batalha de Josué. Um forte abraço. Daqui a pouquinho, meio-dia e 30, Débora Miranda com todos vocês. Vem conosco, vem com fé, vem com alegria. Tá bom, Nana? Nos veremos. Tá no Mundo Zuco, até amanhã, Rossi Catequissa. Que Deus te abençoe.

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4: 11 horas e 59 minutos.
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5: Irmãos, aqui estamos preparados para clamar a Deus em seu favor, deste lado comunicando com vocês. Senhor irmão em Cristo, Rivair Silva, sejam todos bem-vindos a esta transmissão, momento de oração, momento de falar com Deus, direto do Templo da Glória de Deus, da Avenida do Estado, 4568. Nós somos a Igreja Pentecostal Deus e Amor. Sejam todos bem-vindos. Você que está por áudio e vídeo, seja bem-vindo. Você que está também pelas emissoras de rádio, você do YouTube, Facebook, canal Direto com Deus, Instagram, todo mundo com cumprindo a missão, compartilhando esta transmissão com todas as pessoas que você conhece. Já manda seu pedido de oração, já prepare a sua fé, porque nós vamos entregar tudo nas mãos do nosso Deus. Hoje é terça-feira, dia 21 de julho de 2026. Queremos convidar vocês para grandes concentrações aqui no Templo da Glória de Deus. Às 15h e às 19h. 15h, uma grande concentração, e às 19h, eu estarei com todos vocês. Preparado? Você daí, eu daqui, juntos vamos unir nossa fé e falar com Deus através da oração. Maravilhoso, eterno e soberano Deus, aqui estou mais uma vez me colocando na tua presença, ó Deus, para clamar com o teu povo que estava aguardando este momento, Deus, para dobrar os seus joelhos e clamar de coração aberto, como diz a tua palavra, tudo que pedires a Deus crendo, o Senhor nos concederia. Meu Deus, eu creio que neste momento de oração os seus ouvidos já estão atentos à face desta terra para ouvir.

porque já entendeu que grandes coisas o Senhor fará através desta oração. Meu Deus, não há mal que resista. O poder da oração é por intermédio da oração que as correntes vão se quebrar. É por intermédio da oração, ó Deus, que o Senhor fará as tuas maravilhas e além

verdadeira. É somente o Senhor que pode estender as tuas mãos para levantar o que está caído. É somente o Senhor que pode estender as tuas mãos e transformar, ó Deus, as lágrimas que estão sendo derramadas. São lágrimas de dores, lágrimas de sofrimento por não suportar mais viver do jeito que está vivendo. Senhor, quantas vidas que estão pedindo socorro, estão gritando, ó Deus, por não suportar mais as dores, os vales que estão enfrentando, eles estão gritando, ó, vem me ajudar, ajuda mesmo, Senhor.

liberto, precisando muito, Senhor, ser liberto. Liberta, meu Deus, esta vida, Senhor, que está sendo deprimida, oprimida pelas garras do inferno. Sabemos, ó Deus, que existe muitas pessoas que estão vivendo à base de remédios fortíssimos, em tratamentos psiquiátricos. Senhor, os médicos não conseguiu dar um diagnóstico, um tratamento

Cita, ó Deus, por isso aqui estamos neste momento, ó Deus, ajudando aqueles que estão necessitando. Senhor, quantos nomes de oração, Senhor, estão chegando.

Deus, nas grandezas das tuas mãos, Senhor, não há mal que resista. O poder da oração, é através da oração, ó Deus, que veremos famílias transformadas e abençoadas. É por intermédio da oração, ó Deus, que veremos coisas tremendas.

vida, Senhor, por causa de um mal que está lhe acompanhando. É o mal, Senhor, que vem, meu Deus, cercando a história da vida desta mulher. É o mal, ó Deus, que repousou, Senhor, e não sai.

creio, meu Deus, que o Senhor entrará com a tua providência, providencie, meu Deus, agora, mudança, Senhor, para cada um que está almejando providência.

Senhor, ainda que o teu povo não reconheça a tua grandeza, não abandone, ó Deus, porque eu creio, Senhor, que vai chegar uma hora

Ó Deus, que neste momento vidas estão, Senhor, dobrando seus joelhos e orando, clamando, suplicando na fé, ó Deus, porque já entendeu que apenas um passo em direção a Ti, tudo pode mudar. Ajuda eles, ó Deus, a entender a importância, Senhor, de se entregar de corpo, alma e espírito. Sabemos, ó Deus, que existe um espaço.

Deus, este vazio prevalecer de pé. É agora, neste momento de oração, Senhor, que nós cremos que o Senhor pelejará por cada um que está clamando, por cada um que está

ela não quer mais saber de estudar, não quer mais saber de trabalhar. Senhor, é uma força maligna que está na mente, no coração desta pessoa, mas eu creio que agora, neste momento de oração, essas forças malignas já estão

sua vida, destruindo a sua família, destruindo até mesmo os teus sonhos, ó Deus, devido, Senhor, meu Deus, esse demônio que tem levado esta pessoa a viver.

atrás, Senhor, nós temos visto muito jovem sendo liberto do mundo das drogas. Senhor, que a abstinência venha cair por terra e o teu nome venha ser glorificado. Esta pessoa, meu Deus, tão jovem, ó Deus, já está no crack, deixou o convívio da família para viver nas ruas, para viver debaixo das marquis, debaixo dos viadutos, ó Deus, mas eu creio que agora o Senhor já está indo

tua palavra, Senhor, eu creio que apenas uma palavra tudo mudará no ambiente que esta pessoa está vivendo. Senhor, eu creio da restituição total sobre a vida deste povo que está de joelhos dobrados.

carteira profissional. Senhor, estou em busca de um trabalho, estou em busca de um emprego, ó Deus, abre as portas para este jovem que é o primeiro trabalho, abre as portas, meu Deus, para esta jovem que está orando comigo, para este senhor, para esta senhora, Senhor, que é o provedor da sua casa, o provedor da sua família.

Deus, move as tuas mãos agora. Move, meu Deus, as tuas mãos, que é poderosa para ajudar os teus servos. Move, meu Deus, as tuas mãos, que é poderosa, Senhor, para acalmar a tempestade que este homem, que esta mulher está enfrentando. Move, meu Deus, as tuas mãos, que é poderosa.

tempo, o Senhor mesmo diz da tua própria palavra, e eu creio, meu Deus, que agora é o tempo deste povo cantar o hino da vitória. Já foi provado, ó Deus, e eu creio, Senhor, que o Senhor honrará esta mulher que está orando, esta mãe, este pai que está orando, esta família que está orando, pedindo a tua ajuda, pedindo, ó Deus, é apenas um milagre que somente o Senhor pode fazer. Faz o milagre, meu Deus, para que o teu nome venha a ser glorificado. Esta pessoa, meu Deus, que está desenganada pelos médicos, os médicos já informou, agora é somente um milagre, e milagres nós cremos que o Senhor opera, milagres nós cremos que o Senhor faz. Milagres, ó Deus, nós cremos que o Senhor já está

dos remédios, ó Deus. A vida, Senhor, é tomar remédio, mas eu creio que agora, neste momento, o Senhor já está colocando um ponto final neste sofrimento e escrevendo uma nova história. Liberta, meu Deus, agora, Senhor, esta vida.

E a morte, os médicos já informou para toda a família se despedir, porque será, ó Deus, ó Senhor, os últimos dias, as últimas horas que esta pessoa estará.

Ele que não tem, dá vida para esta criança, dá vida para este jovem, dá vida para este adolescente. Da vida, meu Deus, para esta pessoa que já está desenganada, porque o câncer já se espalhou para todas as partes do seu corpo, é os rins que estão comprometidos. Senhor, o Senhor pode estender as mãos e trazer cura. Senhor, faz este milagre, meu Deus, através

morrer, Senhor. Eles querem vida, e vida é somente o Senhor que pode dar. Da vida com abundância, meu Deus, agora, da vida com libertação, da vida, Senhor, para esta pessoa que 20 anos da sua vida passou no tratamento, ó Deus, Senhor, ela não conseguiu viver, Senhor, foi mais hospitais do que em casa, Senhor, foi mais a base de remédio do que dentro da sua própria casa, Senhor, quantas situações precárias, difíceis que o teu povo tem enfrentado, mas eu creio que agora, neste momento de oração, o Senhor

no período desta noite, da madrugada, ou até mesmo pela manhã, Senhor, o Senhor pode estender as tuas mãos, que é poderosa para livrar e guardar. Guarda mesmo, Senhor, usando as mãos dos médicos. Meu Deus, sabemos que a medicina é limitada, mas o Senhor vai muito mais além.

colheitas que o Senhor está preparando para o teu povo que está orando. Guarda o nosso ministério, guarda mesmo, Senhor, a nossa diretoria. O Senhor pode colocar as tuas mãos poderosas e defender, Senhor, os teus servos que têm se dedicado de dia e de noite para que esta obra ela venha crescer. Repreende, meu Deus, todo espírito de maldade que tem repousado no coração de pessoas maliciosas, pessoas, ó Deus, que tem lutado contra esta obra. Vai cair por terra, porque esta obra é tua, meu Deus. Esta igreja não foi levantada por homem, mas foi levantada pelo Senhor. Então defende, ó Deus.

as maravilhas, e o teu povo entenderá, como diz a tua palavra, se esse povo que se chama pelo meu nome se humilhar e orar, eis que eu virei dos céus, perdoarei os seus pecados e sararei a vossa terra. Sara, Senhor, agora o coração deste homem, o coração desta mulher, ó Deus, sara mesmo, Senhor, o coração daqueles que tem uma ira, uma inveja muito grande, ó Deus, o Senhor pode sarar e libertar para a tua glória. Faz, meu Deus, conforme o pedido de cada um, conforme o desejo do coração de cada um, ó Deus, que estão orando pela salvação de almas, pelas libertações, que estão orando neste momento e estão crendo, Senhor, crendo, ó Deus, que o Senhor pelejará por nós.

Oh Deus, abraça, Senhor, aqueles que estão em um estado vegetativo, em cima de uma cama, Senhor, estão com seus radinhos ligados, estão dependendo da sua ajuda, oh Deus, ajuda eles, Senhor, ajuda, meu Deus.

neste momento o Senhor já está trazendo, já está colocando na palma das mãos do teu servo. Estes servos teu, Senhor, já viu milagres acontecer e estão crendo que estes milagres irão acontecer através da oração. Oh Deus, atende o nosso clamor, é o que eu te peço e te agradeço em nome de Jesus, amém e amém, Senhor Jesus. Glória a Deus. Aí está o momento da oração, queridos irmãos, e eu tenho certeza que neste momento você não quer somente a oração, mas você quer o Deus que ouve oração, que preenche vazio e dá vida com abundância para aqueles que precisam. Quero te convidar agora a dar um passo para Jesus. Jesus disse: eu sou o caminho, a verdade e a vida, e ninguém vai ao Pai se não for por mim. Jesus está te chamando, Jesus está te convidando para ter uma mudança na história da sua vida. Então levante as suas mãos agora, isso, com as minhas, e diga: Senhor Jesus, eu te aceito como único e suficiente Salvador da minha alma. Diga: Senhor, perdoa os meus pecados e salva a minha alma para a tua glória, porque eu prometo, ó Deus, diga, eu prometo, ó Deus,

Amém. Não saia daí que eu já volto falando com vocês. Eu quero fazer mais uma oração para aqueles que vão reconciliar com Deus agora. Ei, levanta suas mãos agora e reconcilie com Deus. Você que está aí no seu trabalho, você que está aí na sua casa, você que está aí até mesmo, ei, neste momento desapercebido, tantas coisas têm acontecido e a falta da presença de Deus. Então reconcilie agora. Diga: Senhor Jesus, neste momento eu me reconcilio com o Senhor, salva minha alma, perdoa os meus pecados. Senhor, eu prometo ser fiel até o fim. Senhor, não me deixes, abrace a minha alma, perdoa os meus pecados e reforça o meu nome no livro da vida, porque eu não quero mais viver longe.

0: todos, bem-vindo. Você que aceitou, você que reconciliou, no rodapé do vídeo já está disponível um correio eletrônico, quero aceitar Jesus, @ipda.com.br. Quero aceitar Jesus, @ipda.com.br. Temos também o WhatsApp, DDD 11 95 94 4645. Envie agora mesmo o seu nome e o nome da sua família, que a nossa equipe vai dar andamento e já te dar as instruções dos próximos passos que você terá que dar. Ou então busque a Igreja Deus é Amor mais próximo da sua casa, comece a congregar hoje mesmo, informando o pastor que você já aceitou, já reconciliou com Deus e agora em diante você quer se tornar membro do corpo de Cristo. Temos muitas igrejas em todo o território brasileiro e em outros países também. Só não fique em casa, você já tomou boa decisão, agora daqui para frente é Jesus pelejando por você e também pela sua família. Vamos orar? Senhor, eu entrego essas vidas nas tuas mãos, abraça eles, liberta eles, protege eles de todos os levantes do inimigo e conceda a tua bênção, amém. Deus abençoe a todos, você que orou comigo, Deus guarde a sua vida de agora para todos sempre. Queridos irmãos, canal Direto com Deus, vamos ao santuário da oração, porque vamos prosseguir diretamente do altar do santuário, no canal Direto com Deus. Você no YouTube, Facebook, Instagram da Igreja Deus e Amor, não sai daí não, porque 3 da tarde teremos a transmissão de mais um culto, culto esse realizado no Templo da Glória de Deus. Você pelo rádio, não sai daí não, aplicativos, não sai daí não, porque vem chegando mensagens cantadas, programação especial MC, na apresentação cantora Débora e o pastor Lorival de Almeida. E não se esqueça, 7 da noite, temos um encontro marcado aqui no Templo da Glória de Deus e amanhã, quarta-feira do Grande Mover de Deus, às 9 da manhã, pastor Milton, e às 3 da tarde estarei com todos vocês fazendo a oração para Deus abrir porta onde não há porta e trazer restituição para a sua vida. Que Deus te abençoe, compartilhe, se inscreve no canal, ative as notificações e não perca as próximas orações.
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2: 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Deus é Amor. 12 horas e 31 minutos.
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6: A paz do Senhor, gente boa, gente ouvinte dessa programação que está aí com a gente. Faz tanto tempo, que Deus abençoe vocês, sejam bem-vindos. E aqui estamos nós para trazer a vocês momentos maravilhosos na presença do nosso Deus. Sou o pastor Lourival de Almeida, que Deus os abençoe. Débora também aqui já nos estúdios, a paz do Senhor, Débora.
7: A paz e a paz também do Senhor Jesus a todos que nos acompanham todos os dias e também, como não dizer, os novos ouvintes. Nós vamos então já começando o nosso programa, ouvindo o primeiro hino com Débora e Leia. Débora e Leia, ao vivo, volume 2, ao CD, Abraça-me.
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1: A gente vê coisas, não é? Que acontece. Ontem eu fui almoçar com a Débora numa padaria. A gente gosta de padaria. A gente até chama de padoca, né? Uhum. E a gente tava saindo da padaria. E agora as pessoas que fazem, os pedintes também, agora tem os seus pontos, né? E na padaria tem um pedinte lá, que é ponto dele. E é só ele que pode pedir ali, ele já mapeou o local.
2: E sempre tá lá, né?
1: É. Aí chegou um outro ontem pedindo, né? E eu estendi a mão pra, bom, vou dar alguma coisinha. Não é que o pedinte que achava que o ponto era dele saiu agredindo o outro. É gozado, não é? Porque só ele que precisa. Será que ele não vê o sofrimento também do outro? Se ele se vê tão sofrido também? Aí nós vimos aquela questão também mexicana. A gente sabe que não tem nos Estados Unidos imigrantes mais do que mexicanos, que entram legalmente pela fronteira e tal. É certo? Não. Mas num caso de necessidade, vida ou morte, você faria? Eu vou dizer a você que você faria. Se a sua família está passando fome, é uma questão humanitária, qualquer um faria qualquer coisa para alimentar a família, ter uma vida melhor. Certo? Dentro da lei? Não é. Mas se você precisa comer, você faz. E os mexicanos cercaram, os mexicanos de Tijuana, cercaram a caravana que vem da América Central e ali começaram, não, aqui não passa, não vai entrar desse jeito, onde já se viu, sendo que a grande parte dos mexicanos que entraram nos Estados Unidos entraram da mesma forma.
2: É, aquela parte principalmente do Novo México, realmente era... E é só de mexicanos praticamente, né? Que migraram pra lá, né?
1: Tem muito na Califórnia também, uhum. No Texas, Arizona, né? Tem mexicanos nos Estados Unidos, tem em todo lugar.
2: É, eles estão olhando o passado, né?
1: Pois é. E aqui no Brasil também, né? A gente vê aí, às vezes, pessoas que se...
2: refugiam aqui, que às vezes migram pra cá, né?
1: Esse sim, mas eu ia dizer dos que se opõem.
2: Ah.
1: Né? Os que serão amanhã os imigrantes em Miami... são os que hoje se opõem à vinda de pessoas que estão passando fome em outros países. Então nós estamos falando do quê? Estamos falando de a forma que nós gostamos de ser tratados, né? Nós vivemos essa sociedade onde é cada um por si, Deus por todos, e a misericórdia se tornou uma raridade. As pessoas não conseguem enxergar a situação de outras pessoas.
2: Imagine ser um refugiado, né?
1: Pois
2: você
1: é.
2: Tem que deixar o seu país, porque lá não tem condições de viver, né?
1: Ontem nós estávamos nesse mesmo...
2: na padaria.
1: Padaria, e do nosso lado tinha um grupo falando uma língua tão estranha. Aí eu bati no ombro de um e perguntei pra ele, né? Escuta, que língua é essa que eu não consigo entender uma palavra sequer? Aí ele me falou, olha, esse é árabe do Iraque. Ainda falei com a Débora, você imagina, Débora, pros iraquianos, né? Que passaram tanta tribulação, tanta coisa difícil, estar no Brasil deve ser uma bênção.
2: Um alívio.
1: Um alívio.
2: Um alívio, né? E a gente sabe que a maior comunidade fora da Síria e fora do Iraque é o Brasil.
1: Eu
2: estava lendo isso, né?
1: Então, a gente vê hoje, ouvinte, se tornou comum para nós ver uma ambulância passando, uma viatura de polícia, aquela sirene tocando, não é? Tanto barulho, e a gente já não se inquieta mais. A gente já não procura saber mais o que realmente está acontecendo, já não se incomoda mais. A não ser que tenha um pedaço da gente ali dentro, daquela viatura ou dentro daquela... a ambulância, não é? Então, os sons, os ruídos da cidade, por alto que sejam, já não conseguem nos tocar mais, já não conseguem nos emocionar mais, não é? Nós vivemos num mundo onde para nós tudo parece ser descartável, inclusive pessoas. O nosso senso de compaixão tem sido sufocado pela correria e pelo nosso próprio egoísmo. Esse cada um para si e Deus para todos, isso aí é essa sentença, é uma sentença de egoísmo. Não é? Mas a palavra misericórdia está realmente se tornando muito rara. Na parábola do bom samaritano, Jesus acusa os religiosos. Hello! Religiosos. Acusa veementemente, não é? Esses religiosos de passarem de largo. No Rio Grande do Sul se fala passar de largo ainda, e nos países que falam espanhol, passar de largo, todo mundo sabe que é passar e manter a distância. Ou seja, darem a volta para não ajudar a pessoa necessitada que está caída no chão. E Jesus reprova essa indiferença. Jesus fala totalmente, veementemente, não é, dessa indiferença, fala contra ela e valoriza um samaritano que teve compaixão. curioso como nós sabemos essa história, mas como nós não aplicamos essa história no nosso cotidiano, os seus belos ensinos. Quando nós passamos de largo ao ver uma pessoa necessitada, uma pessoa que pede o estender da mão, quando nós passamos de largo ao ver uma pessoa, quando nós damos a volta, né, a ver uma pessoa até mesmo estendida no chão, por um, eu vou dizer por uma questão, como recentemente vimos, por um atropelamento. Uma pessoa atropelada caiu lá no chão e algumas pessoas passaram, viram o atropelamento. E essas pessoas simplesmente, não tenho nada a ver com isso, sabendo que poderiam salvar uma vida. Não é? Quando a gente vê um caminhão do bombeiro passando com aquela sirene escandalosa, correndo contra o tempo para salvar uma vida ou para apagar um incêndio ali, a gente não ora: Senhor, olha, tenha misericórdia das pessoas que estão sendo sufocadas por um incêndio nesse momento, e usa os bombeiros. Quando vemos uma viatura do, é SAMU, né, que fala? Do SAMU passando a toda velocidade, a gente não sabe se a pessoa está ali dentro ou vai ser recolhida ainda, num trânsito violento e a sirene ligada, a gente não ora: Senhor, tenha misericórdia, alguém deve ter sofrido um ataque cardíaco, levado um tiro, teve um AVC, caiu de algum lugar, ou alguma pessoa que estava trabalhando levou um choque. A gente já não para mais para interceder pelo aflito, pela situação de pessoas, a não ser que sejam nossos entes queridos, não é? A gente já não tem mais a compaixão. A gente já não pensa mais no que pode estar do outro lado da linha, do outro lado da sirene, vamos dizer assim. Porque nós estamos vivendo uma sociedade que se robotizou. Nós somos meros robôs. Estamos vivendo uma sociedade pragmática. Nos acostumamos com as tragédias, com a violência, com a banalização da vida. Infelizmente, muita gente poderia sair viva se nós

0: E às vezes não temos praticado a piedade, não temos praticado a compaixão, simplesmente ajudando aquele que está caído ao nosso lado. Então, ouvinte, que diante do grito de dor do necessitado, diante das sirenes que passam ao nosso redor, que nós possamos exercitar o amor ao próximo com uma oração ou, no caso presencial, com estender da mão, e que nós possamos sentir empatia, praticar a empatia, nos lembrando que aqueles de Tijuana que cercam os que vêm da América Central, os seus parentes atravessaram, quem sabe legalmente, a fronteira, e um dia eles irão atravessar. Se queremos ver vida boa para nós ou para os nossos, e sabemos que os processos nem sempre são os processos ortodoxos ou os processos corretos, que nós saibamos também tolerar ou suportar aqueles que buscam uma vida melhor. Que nós possamos receber o viajor ou o viajante, o estrangeiro, que não tem o que comer, seus filhos estão morrendo em outros países, que nós saibamos receber essas pessoas. Que nós saibamos estender as nossas mãos em favor dessas pessoas. Porque senão vai acontecer aquilo que nós já falamos nessa programação um dia, não é? Fechamos as portas para o imigrante aqui e achamos que não onde já se viu uma coisa dessa. Mas amanhã nós seremos os que estaremos pulando os muros para alcançar outros países melhores do que os nossos. Quantas pessoas vivem na ilegalidade na Europa, brasileiros e de tantos outros países, que acabam fechando a porta a países mais pobres que os nossos, onde as pessoas estão morrendo à míngua. Que o Senhor nos ajude a amar, acima de tudo, o necessitado. A amar vidas que estão diante de um sofrimento sobre-humano. E que temos compaixão e que nós possamos agir em favor do necessitado. Que o som de uma sirene, que ao vermos uma pessoa ferida no chão, que isso nos instigue, pelo menos, a clamarmos a Deus por compaixão em favor dessas pessoas. Que nós possamos nutrir isso e que nós possamos ser vistos, nesse caso, se assim for preciso, como os samaritanos da história, mas heróis, sem dúvida alguma.
1: A palavra de Deus chega e também através do louvor, não somente a pregada, na voz de Ângela agora cantando Meu Deus.

0: Meu nome é Maria das Dores, estou ouvindo o programa aqui de São Luís do Maranhão.
1: Sou Decir aqui do Vale do Paraíba, cidade de Jacareí. Estamos sempre aí acompanhando o programa MC. 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
2: 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Que Deus abençoe vocês. 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Deus e amor. 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
6: Você também pode participar deste programa mandando sua mensagem para o nosso WhatsApp aqui em São Paulo, 11 982 92 3392. E nós vamos falando um pouquinho de saúde. A gente sabe que a cada época existem dietas diferentes. Ah, agora surgiu a dieta tal, agora a dieta da lua. E o que está surgindo aí forte é a dieta low carb. Até estão usando muito a linguagem inglesa, né? Tudo em inglês. Low quer dizer baixo, carb quer dizer carboidratos. Então essa dieta aí tá bombando, né? Ah, tô me emagrecendo. Claro, a dieta ela é consistente no sentido de baixar o peso, porque diminui-se também o carboidrato, ou seja, as massas, pães, enfim. Agora, sai aqui um estudo publicado no jornal científico, o The Lancet Public Health, e causou burburinho entre fãs e contestadores da dieta low carb, que é de baixo carboidrato, dizendo esta pesquisa que pouco carboidrato eleva risco de morte. Tá vendo aqui? Foi avaliado os hábitos de mais de 15 mil pessoas e os pesquisadores concluíram que baixas concentrações do carboidrato, quer dizer, do nutriente mais famoso de pães, massas, essas baixas concentrações reduziriam a expectativa de vida. Mas cabe frisar, só entre quem substituir o carboidrato por proteínas e gorduras vindas do reino animal, como a carne. Entenderam? Quando esses nutrientes eram obtidos por meio de vegetais, o aumento da mortalidade não acontecia. Observa a nutricionista Lara Natassi, da dieta da DietNet, em São Paulo. Outro ponto interessante, que o alto consumo também de carboidratos também foi associado a abalos na longevidade. Você vê, Leval, voltamos para aquela palavra equilíbrio. Eu acho que uma dieta, ela é perigosa quando ela é exagerada, né? Ah, vamos comer agora só líquidos. Perdão, vamos tomar só líquidos. Agora vamos comer só carboidratos complexos vindos dos vegetais. Vamos cortar todos os carboidratos simples. Calma. Vamos com equilíbrio, né? E é importante nós termos realmente esse balanço para que nosso corpo não perca, né? E aqui, essa nutricionista do DietNet diz assim, abre aspas, embora não estabeleça relação de causa e efeito, o trabalho reforça a importância do equilíbrio na dieta, nem de mais nem de menos. E ela diz ainda assim, tanto restrições como exageros devem ser evitados. Quais são os carboidratos que estamos falando? Pães em geral, massas, batata, macarrão, mandioca, enfim, né? É claro que existe o carboidrato bom e o ruim. O carboidrato ruim é aquele que vem da farinha de trigo branca, refinada, o pão francês, as bolachas, o macarrão normal. Vamos optar então e escolher uma maneira saudável. Pães integrais, massas integrais. Você quer quer comer um carboidrato logo de manhã, que tal você escolher uma mandioca cozida, o aipim, conhecido como aipim lá no Nordeste, né? Um cará, um inhame de manhã, uma batata doce ou um pão integral. Isso vai fazer com que o seu corpo já adquira nutrientes logo de manhã, já o que não acontece com pão francês, que é farinha de trigo branca, pura, refinada e açúcar dentro do organismo. Falamos de saúde. Pouco carboidrato leva risco de morte. São pesquisas que nós temos agora recebido pelo jornal científico The Lancet Public Health.
7: Se alimentar é bom, né?
6: Equilibradamente, né? Nem de mais nem de menos.
7: Nem de mais nem de menos, mas é que isso aqui é o difícil. Isso aqui é o difícil.
6: É o equilíbrio, né?
7: Eu nunca fiquei com esse negócio de comer de menos, né? Eu sempre comi demais. Né?
6: Não, bem, você comia bem menos quando eu te conheci. Você era magrinho.
7: Não, eu sei, mas assim, eu nunca comi de menos no sentido aquilo que eu precisava. Eu sempre fui bonzinho de prato, né?
6: Uhum. É, mais ou menos, né?
7: Eu era magrinho porque todo dia era 8 quilômetros a pé e mais o dia inteiro de trabalho, depois...
6: Você almoçava, vinha a pé, voltava a pé, né?
7: Exatamente, fazia exercício e depois à noite ainda tinha uma corrida que eu fazia sempre, né?
6: Mas você há de convir comigo que também a gente vai envelhecendo, o nosso corpo, o metabolismo vai diminuindo e a gente vai adquirindo mais calorias.
7: A gente não tem aquela força de tanto exercício também,
6: exato,
7: né?
6: Exato, então tudo colabora. Né? A cada ano que passa, dizem as pesquisas, que nós ganhamos um quilo. Você imagina, vai fazendo as contas.
7: É por isso que eu tô gordinho.
6: Vai fazendo as contas, um quilo por ano, sem você realmente comer demais.
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6: Eu sou de Deus, e no bonito do álbum É Assim Que Adoro, na voz de Débora Miranda, ouçamos.

0: todos os hinos que vocês estão ouvindo aqui, vocês podem encontrar nas plataformas digitais, ou então no CD físico, né, que você pode adquirir em uma das nossas igrejas Deus e Amor, as centrais, realmente, das cidades. Tem a grande igreja aí dentro da sua cidade, nela você encontra a nossa livraria com todos os lançamentos que vocês estão ouvindo aqui. Nesse instante, nós vamos aos nossos prefixos.
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1: Acerte com a gente. Hora certa. Treze horas e 3 minutos.

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0: dia 25 de julho, das 3 às 5, aqui na nossa sede mundial. Vai ter um espaço totalmente para a criança aprender do Senhor. Cheguem cedo, porque cada momento foi preparado com muita dedicação, com muito carinho. Ninguém vai querer perder nenhuma surpresa. Traga seus filhos, seus netos, seus sobrinhos e as crianças, traga os seus amigos lá da escola. É, porque Deus vai trabalhar no coração das crianças. E o que é mais interessante, tudo baseado na palavra de Deus, nas brincadeiras, nos versículos, nas músicas, na história. A criança vai ter um ambiente super seguro, de aprendizado, lúdico, debaixo da palavra de Deus. É o que é mais importante. Elas vão ter momentos de alegria, elas vão brincar, ouvir histórias, e depois da história, depois de estarmos ali na igreja, nós vamos descer até o estacionamento. Lá nós temos bastante brinquedos, tobogã de ar, teremos pula-pula, teremos lanches, tudo, nada será cobrado, tudo de graça para a criançada crescer no conhecimento de Deus e sentir o amor de Deus e saber que a igreja é um lugar gostoso. Porque isso é a intenção, trazer a criança para a igreja e ali ela se sentir amada, acolhida, sentir que realmente Deus a ama. Nós queremos que você nos ajude, colabore trazendo o seu filho. Ah, mas hoje eu trabalho, nesse dia eu trabalho, não vai dar. Alguém pode trazê-lo, com certeza. Pense aí, quem que pode trazê-lo? Faz alguma coisa, se esforce pelo seu filho, para alimentar a alma dele, para ele aprender do Senhor. Dia 25 de julho, das 3 às 5 da tarde. Mas é claro que quando eles descerem para brincar, eles ficam até 10 da noite. Vai ser maravilhoso e eu quero receber todas as crianças e o Senhor Jesus abraçando a cada uma delas. E olha que quando o Galileu chega, aí a festa é completa. Meu Deus, como as crianças gostam do Galileu. Eu nunca vi coisa linda. E vai ser um ambiente muito acolhedor, com muitos abraços, com muitos beijos. E Jesus abraçando todas elas, né? Imagine a alegria de Jesus. Deixai vir a mim os pequeninos, porque das tais é do reino do Senhor. Dia 25 de julho, das 3 às 5, na sede mundial. Formem caravanas. Mamãe, papai, formem as caravanas. Pegue o seu carro, enche de crianças aí. E os pais também venham com as crianças. Por que não? Tragam, os pais podem entrar, qualquer igreja, qualquer religião, todos serão muito bem-vindos à nossa Escola Bíblica de Férias com o tema As Pedrinhas do Reino. Crianças, todas vocês agora de pé, para louvarmos juntos ao nosso Deus, pois ele merece, ele é muito maravilhoso. Fique de pé, louve ao Senhor nosso Deus desde agora. E nós temos uma grande novidade, tá sabendo? Que vem chegando aí? Quem é? Quem é? Inhelete vindo de Angola? É domingo que vem, é, já chegou o dia. Você vai vir? Eu vou. Domingo que vem, uma grande festa aqui em São Paulo. Maravilha, que coisa linda. É a verdadeira, genuína adoração, né, gente? Fala a verdade. Olha isso, olha isso. Ouça isso, gente. Domingo que vem aqui na sede mundial. Eu vou cantar com eles. Eu vou abrir a boca, eu vou pular de alegria. Olha, isso que é adoração, hein? Solta aí, Netina. Solta aí. Grupo Inhelete da nossa Igreja Deus de Amor de Angola. Se eu fosse você, eu programaria esse compromisso que você tem domingo, para outro dia. Porque você vai estar aqui conosco, mas vai ter que estar sim. Domingo que vem, Grupo Inhelete de Angola, África, no culto de missões. Das 3 às 5 nós estaremos levantando também as nossas mãos. Estaremos adorando ao Senhor, aprendendo com eles. Porque esta é a verdadeira adoração. Adoração genuína, verdadeira, está com esse grupo aí, com os africanos. Que maravilha, que o Senhor seja louvado. Que o Senhor seja adorado. Igreja Deus de Amor em Missões. Uma igreja missionária. Igreja Deus de Amor. Então vai ser no próximo domingo, das 3 às 5 da tarde. Teremos aqui também, estamos buscando trazer comidas típicas lá de Angola para vocês experimentarem. Estaremos trazendo a decoração típica também da Angola. Vai ser uma tarde glorificada ao Senhor, exaltada ao Senhor. Será uma tarde onde a presença de Deus será maravilhosa, onde o Senhor vai operar, onde o Senhor vai transformar vidas. E como isso acontece? Como que você pode ser um missionário neste culto? Trazendo alguém com você. É, isso mesmo. Trazendo uma pessoa com você. Sabe aquela pessoa que sempre fala que vai vir, você vai convidar ela. Olha, vai ter um grupo lá de Angola, lá da África, vai fazer uma apresentação maravilhosa, vai ser uma festa na minha igreja e eu quero levar você lá. E você vai fazer um convite cheio, não é um convite vazio. O vazio é, vai lá, aqui está o endereço, vai lá, vai ser tal dia, tal hora. Esse é o convite vazio. Mas o verdadeiro missionário é aquele que vai atrás. Aquele que pega o carro, vai lá, passa na porta da casa. Aquele que pega o ônibus, vai lá, desce no ponto de ônibus, perto da casa, pega a pessoa, pega um Uber, leva. É esse o convite verdadeiro. Vamos fazer, então, praticar a viagem missionária? Vamos fazer o convite verdadeiro cheio e o convite missionário verdadeiro? Então, vamos lá. Todo mundo se comprometendo diante do Senhor agora de trazer uma pessoa. Eu vou tentar fazer o máximo de trazer pelo menos uma pessoa comigo. Pelo menos uma pessoa eu vou trazer para este culto missionário que acontece neste domingo agora, domingo próximo, dia 26, no horário das 15 horas. No horário das 15 horas até as 17. Com certeza Deus fará obras maravilhosas. E na mesma semana, este grupo estará no Rio de Janeiro e também depois em Belo Horizonte, na nossa igreja Deus e Amor. Atenção, Rio de Janeiro. Atenção, Belo Horizonte. Eles estarão também se apresentando, louvando ao Senhor, na nossa igreja Deus e Amor do Rio de Janeiro, Senador Pompeu, e também lá no bairro do Cabana, em Belo Horizonte, Minas Gerais. Não se esqueçam, o Senhor está presente no meio dos louvores e Ele também trabalha no meio dos louvores. Próximo domingo, então, estamos aguardando a sua presença, entrada grátis. Temos um amplo estacionamento para você deixar o seu carro e cultuar ao Senhor. Cheguem cedo para você ter ali o seu carrinho guardadinho, uma reserva ali no seu carrinho, né? Para você estacionar ele direitinho, porque esse estacionamento enche, hein? Mas o mais importante é nós fazermos a obra missionária. Não adianta a gente ir lá prestar um culto a Deus, fazer, vamos lá no culto missionário, mas não ser um missionário. Não faz muito sentido, não é? Vamos praticar a obra missionária. Vamos dar a nossa oferta. Nós vamos apresentar o trabalho missionário, alguns vídeos que nós vamos apresentar a vocês do que nós estamos fazendo de obra missionária no continente africano. E eles estarão apresentando muitos hinos, louvando ao Senhor, neste dia 26, no próximo domingo, das 3 às 5 da tarde, aqui na sede mundial das igrejas Deus e Amor.
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2: Vamos com mais louvores. Nós estamos aí com o hino Deus Está no Controle. A Cristina canta, CD do mesmo título.

0: São Paulo. Eu gosto muito de ouvir seus programas, programa da criança e a minha vida no passado.
1: Aqui é a Juliana de Jacupemba, Aracruz, Espírito Santo. E o quadro que eu mais gosto é a minha vida no passado e uma experiência com Deus.
2: Aqui é o Isaías, daqui da cidade de Vitória do Espírito Santo. Eu também estou super ligado neste programa, que para mim é um aprendizado muito grande. Ouço há muitos anos.
3: O meu nome é Lourdes, eu falo aqui de Belo Horizonte, Minas Gerais. Eu quero dizer que eu amo vocês dois estão no meu coração, tá? E o pastor Lorival, com a brincadeira dele, nosso Deus, ele alegra muito a gente. E eu não perco a programação, as mensagens cantadas. Continue assim, firme e forte com Jesus e alegrando a gente, ensinando a gente com essa programação maravilhosa.
4: Olha aí, Lorival, você viu?
5: É bom.
4: Ela gosta que você brinca, né?
5: É bom, brincar é muito bom.
4: E rir é muito bom, né?
5: Rir
4: é
5: excelente.
4: Nossa, a gente também fica muito feliz aqui, confortável, né? Libera aquela serotonina gostosa, com as risadas, com as brincadeiras. E é gostoso a gente conduzir um programa em que a gente tem essa liberdade, né? De falar com o ouvinte, de rir. E a gente vê que o pessoal gosta, né? É ruim você estar ali num sistema que você não pode rir, você não pode brincar, daí fica... Nós ficamos meio apertados ali, né?
5: É verdade.
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4: A cada programação a gente procura trazer edificação para as vossas vidas, né? Curiosidades, ajudando aí no dia a dia nos afazeres domésticos, né? E também no conhecimento da palavra de Deus. E eu trouxe aqui uma curiosidade muito importante, interessante até, sobre esmola. O que a Bíblia diz sobre isso? Nos tempos bíblicos, o que era a esmola? Tinha algum significado importante? Sim. Primeiramente, a palavra esmola encontra-se do grego, não precisa nem falar, ela se encontra repetida vezes no Novo Testamento. Mas a gente não encontra a palavra esmola no Antigo. Embora o dever de dar esmola esteja bem determinado na lei de Moisés. E o que mandava a lei? Que todos os israelitas, todos os anos, apresentassem os primeiros frutos da terra diante do Senhor. Então todo proprietário devia de 3 em 3 meses repartir os dízimos de seus produtos com o levita, com o estrangeiro, com o órfão e a viúva. E também no vestíbulo do templo de Herodes havia ali 13 caixas, e essas caixas recebiam as esmolas voluntárias. E uma delas era destinada para quê? A donativos para a educação das crianças pobres de boa família. Quando passou o cativeiro, havia em cada cidade 3 cobradores de esmolas oficiais. Olha que interessante. E o ato de dar essas esmolas era obrigatório, sob pena de multa, hein? Se não pagasse, ou seja, se não desse, a esmola seria multada. Os fariseus, vocês sabem, eles eram zelosos em dar esmolas, mas eles foram censurados por Jesus porque eles cumpriam esse dever moral com excessiva ostentação, para tocar trombeta mesmo. Eu fiz isso, eu dei esmola, eu ajudei, não é? Está em Mateus 6:2. Agora, indo já para o Novo Testamento, nós vemos que o dever de socorrer os pobres não foi desprezado pelos crentes, não. Tem que continuar, né, socorrendo os pobres, a viúva, o órfão. E aqui nós vemos que os seguidores de Jesus deveriam separar no domingo certa parte dos seus lucros para remediar a falta que tinham os necessitados. E isso deveria acontecer todas as semanas. Está em Atos, capítulo 11, versículos 29 e 30. Agora, se considerava dever especial das viúvas o consagrar-se ao serviço de distribuição de esmolas. É, olha que interessante, em 1 Timóteo 5:10. Agora, antes do cativeiro, não há vestígio algum de que fosse permitida a mendicância, mas com certeza isso foi autorizado em tempos posteriores. Leiam lá em Mateus, capítulo 20, versículo 30, que vocês vão entender toda a história. Falamos um pouquinho de uma curiosidade sobre esmolas nos tempos bíblicos.
7: Vamos seguindo, nós temos agora o hino, o Servo Jó, álbum Novos Valores, volume 3, e logo após a gente já vem com o Momento da Família.

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1: Como falar de família e não falar de valores morais? Eu queria falar dos bons valores morais. Em primeiro lugar, o que significa valores? Valores são ideias, pensamentos em que acreditamos e que são considerados o certo e o errado. E esses valores orientam a nossa vida. Com certeza você se esforça para ser sempre honesto, honesta, não é? Então é bem provável que você queira ensinar seu filho a ser assim também. Valores, também podemos dizer, incluem questões éticas. Por exemplo, uma pessoa realmente ética é trabalhadora, ela é justa e não pensa somente em si. E é mais fácil para uma pessoa desenvolver essas qualidades quando ainda é bastante jovem, quando ainda é criança. O que a Bíblia diz? Ensina o menino o caminho que ele deve andar. Normalmente os valores transmitidos começam na vida infantil. Os valores começam a ser transmitidos para as pessoas nos seus primeiros anos de vida, né? Mas por que é tão importante ensinar valores morais? Olha, vejam bem, nós estamos na era da tecnologia e ter bons valores é essencial. Uma certa mãe disse, em qualquer celular, a qualquer momento, é possível encontrar coisas que não prestam. E nossos filhos podem estar bem do nosso lado e nós não percebermos que eles estão vendo algo indecente. O que a Bíblia diz em Hebreus 5,14? Pessoas maduras têm sua capacidade de discernimento treinada para saber distinguir tanto certo como errado. Ter ética também é muito importante porque isso envolve mostrar boas maneiras, como dizer por favor, obrigado. Também envolve mostrar que você se preocupa com o próximo. É algo que não é comum num mundo em que muitos se interessam mais por aparelhos eletrônicos do que por pessoas, né? A Bíblia diz, assim como querem que os homens façam a vocês, façam do mesmo modo a eles. Lucas 6, versículo 31. E o que você pode fazer junto aos seus filhos na questão de transmitir os bons valores morais? Em primeiro lugar, deixe bem claro quais são os seus valores morais. Por exemplo, de acordo com algumas pesquisas, se os pais deixam bem claro para os filhos que fazer, por exemplo, sexo antes do casamento é errado, é muito provável que os filhos sigam essa orientação. E com o passar do tempo, quando você vai transmitindo este valor aos seus filhos nos seus primeiros anos de vida, com o passar do tempo, aquele indivíduo, seu filho, vai aperfeiçoando os seus valores a partir do seu exemplo e também das experiências que vêm da vida social dele ou dela, né? Então veja, eu quero deixar aqui uma dica. Para você conseguir conversar com seus filhos, com sua filha, sobre os bons valores, aproveite uma notícia, por exemplo, um acontecimento. Se o noticiário falar sobre alguém que cometeu um crime por causa do preconceito, você pode dizer para o seu filho, olha filho, é horrível ver como algumas pessoas tratam outros com tanto ódio. Como você acha, meu filho, que as pessoas chegam a esse ponto? Então nós estamos já ensinando através da situação. Então ensine seu filho a agir com ética, até mesmo criança pequena, ela não pode aprender a dizer, por favor, o picado, né? E mostrar preocupação por outros. Um certo livro sobre criação de filhos diz assim, abre aspas, é bom os filhos perceberem que fazem parte de algo maior, ou seja, uma família, uma escola, uma comunidade, uma igreja. E quanto mais perceberem isso, mais fácil vai ser para os filhos agirem com bondade, beneficiando a todos, não só a eles mesmos. Outra dica, escolha algumas tarefas da casa para seu filho fazer. Assim ele vai aprender como é importante fazer coisas para ajudar o outro. Se os nossos filhos se acostumarem agora a fazer algumas tarefas de casa, eles não vão ser pegos de surpresa quando morarem sozinhos ou quando se casarem. Porque cuidar de responsabilidade já vai fazer parte da rotina deles. Falamos dos bons valores, que são como a bússola que orienta o jovem a decidir que caminho seguir.
2: A gente gente vai ensinando a criança e a gente vai também dando exemplo. Não pode ficar naquela de façam o que eu digo, mas não façam o que eu faço. Não pode. A gente tem que dar exemplo, né?
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1: Criançada do Brasil, já está chegando Sessão da Criança aí no seu rádio e aqui estamos com muita alegria. Como que você está, hein? Olha, nós temos uma história muito, mas muito gostosa hoje. O título da nossa história é O Biscoitão. Você quer ouvir a história? Ah, eu quero contá-la. Mas antes vamos louvar a Deus, vamos cantar. Então fique de pé aí se você está sentado ou deitado. Vamos cantar, vamos aplaudir o Senhor com este belo louvor do Débora Kids, volume 1. Cantemos!

Felipe acordou bem cedinho para ir à escola e foi lá tomar o seu delicioso biscoito no seu café da manhã. Que delícia! Como é bom poder comer e ter o que comer, não é verdade? A criança Deus nos ama tanto que sempre prepara o que necessitamos para comer. E você, o que você comeu hoje de manhã, hã? Comeu o quê? Tomou toddy, pão com manteiga? Ah, Deus cuida de nós. Deus criou todas as coisas, criou você e a mim, e Ele cuida da gente. Deus é perfeito, não é? E porque nos ama, quer que estejamos sempre com Ele. Deus amou você de uma maneira tão linda, mas tão linda, que não dá pra gente medir o tamanho do amor de Deus. Então, sim, você e eu somos amados por Deus. E Felipe também era amado por Deus e é amado por Deus. Felipe estava tão contente no café da manhã que disse para sua mãe:

0: Felipe, você não deve agradecer a mim, mas agradecer ao padeiro que fez o biscoitão.
1: Quê? Agradecer ao padeiro?
0: Sim, meu filho. E Felipe então saiu correndo em direção à padaria. Quando lá chegou...
1: Ei, senhor padeiro, bom dia.
2: Bom dia, Felipe.
1: Ei, padeiro, eu vim aqui para agradecer ao senhor pelo delicioso biscoitão que eu comi hoje no café da manhã.
0: O padeiro olhou para o Felipe e disse...
2: Felipe, não precisa me agradecer. Você precisa agradecer ao fazendeiro que plantou o trigo para termos a farinha. É, para termos a farinha de trigo para fazer o biscoitão.
0: Daí Felipe foi até o fazendeiro e disse...
1: Senhor fazendeiro, eu agradeci a mamãe pelo biscoitão que comi. E ela então me mandou agradecer ao padeiro. Então hoje de manhã eu fui ao padeiro e ele disse que era para agradecer ao senhor fazendeiro. Então eu vim aqui dizer muito obrigado, fazendeiro, pelo biscoitão que eu comi.
0: O fazendeiro olhou para o garoto e disse:
3: Felipe, não é para você agradecer a mim, mas para agradecer ao trigo.
1: Ao trigo?
0: Felipe perguntou.
1: Tá bom. Felipe então saiu correndo, correndo, correndo, correndo. Chegou em frente à plantação de trigo, abriu os braços e gritou

0: essa chuva que me fez crescer.
1: Agradecer a chuva?
2: Perguntou Felipe para si mesmo.
1: Tá bom. Naquele mesmo lugar, Felipe abriu os braços de novo, olhou para cima e disse bem alto: chuva! Muito obrigado pelo biscoitão gostoso que eu comi!
2: Naquele momento, caiu um pouquinho de chuva sobre o Felipe.
1: Ai, tá chovendo?
3: Não,
2: disse a chuva.
3: Não agradeça a mim, garoto. Agradeça ao sol.
1: Ao sol?
3: Sim. Pois se não fosse o sol, eu, chuva, nada poderia fazer para que o trigo crescesse.
1: Ah, é? Então eu tenho de agradecer ao sol?
2: Sim, disse a chuva. Felipe não esperou um minuto. Naquele momento, olhou para cima e gritou bem alto:

padeiro agradecer. Fui até ele e ele me mandou agradecer ao fazendeiro. E o fazendeiro disse para agradecer ao trigo. Eu fui até o trigo agradecer, mas ele disse para eu agradecer à chuva, que logo depois

0: já imaginou a nossa vida sem o sol? Você ia se levantar, estaria tudo escuro. Não teria o calor para aquecer o nosso corpo. Não teria calor para secar as roupas do varal. Não teria nada que tivesse vida. Porque o sol não nos dá só calor, mas dá luz. E com a luz vem as cores. Sem a luz, o nosso mundo é, eu creio que seria tudo muito sem graça, porque não haveria nenhum colorido. Agora, crianças, eu quero te dizer algo muito mais importante. Querem saber? Eu vou te falar. Mais do que essa luz que nós vemos do sol, nós precisamos de uma luz muito especial. Vocês sabem qual é? A Bíblia fala que Jesus é a luz do mundo. Por que ele é luz, tia Débora? Porque ele veio ao mundo para iluminar o nosso viver, para mostrar qual é o nosso caminho que devemos seguir. E veio morrer aqui, ressuscitou aqui, para perdoar os nossos pecados ainda aqui. E quando a gente aceita Jesus, nós temos de brilhar.
1: Como assim, tia Débora? Eu não entendi nada. A gente brilhar tem de colocar uma roupa brilhante?
0: Não, não precisamos usar uma roupa brilhante para nós brilharmos. Quando eu não falo palavrão, eu estou brilhando a luz de Jesus em mim. Quando eu não estou colando na prova, eu estou fazendo a luz de Jesus brilhar em mim. Quando eu não xingo meu colega, eu estou fazendo a luz de Jesus brilhar em mim. Ou seja, todo mundo está vendo como eu estou fazendo a diferença.

0: crianças, quando a gente peca contra Deus, a gente não brilha a nossa luz. Nós não brilhamos. Nós simplesmente mostramos como estamos pecando. Quando a gente maltrata animais, a gente está pecando. Quando a gente mente para os nossos pais, a gente está pecando. Quando a gente xinga palavrão, a gente está pecando. E todos nós pecamos, sabia disso? Desde o maior ao menor, todos nós pecamos algum dia, algum momento do nosso dia. E pecado é tudo aquilo que fazemos ou falamos que não agrada a Deus. Quando a gente briga, a gente xinga, quando a gente mente. Ah, mas tem um negócio muito importante que eu quero falar. Vocês sabiam que existe algo que limpa o nosso coração do pecado? Pois é, o pecado precisa sair do nosso coração. Não é com sabão, não é com detergente, não é com água sanitária que limpamos o pecado, não é tomando remédio. Não, o pecado pode ser limpo do nosso coração quando a gente reconhece que pecou. A gente confessa para Jesus e fala: Jesus, eu pequei. Eu respondi a minha mãe hoje, mas eu não quero fazer mais isso. Me perdoa, Senhor. Na mesma hora, crianças, o nosso pecado é tirado do nosso coração. Ah, que coisa linda! Vejam que Felipe, ele estava fazendo o melhor. Ele estava obedecendo a mãe dele, ele estava sendo luz. A mãe dele ia falando o que ele tinha de fazer, ele ia obedecendo. Quando Felipe foi falar com o sol, vejam o que o sol disse para ele. O sol!
1: Sim, Felipe, pode dizer.
0: Deixa eu te falar um negócio.

0: chuva. Enfim, eu não tô nem conseguindo falar mais, Sol.
1: Pois é, Felipe, sua mãe tem razão. O fazendeiro tem razão, o padeiro tem razão. E eu digo uma coisa, não agradeça a mim, Felipe.
0: Até você, Sol. Puxa vida, eu não sei mais quem agradecer.
2: E o Sol disse:
1: Felipe, agradeça a Deus.
0: A Deus?
1: É, foi Deus quem me fez. E foi Deus quem fez a chuva. Foi Deus quem fez sua mãe. E foi Deus quem fez o trigo. Foi Deus quem fez o padeiro e o fazendeiro. Aliás, Deus fez todas as coisas.

agradecer ao trigo, que também não era com o trigo. Fui agradecer à chuva, também não era com ela. Fui ao sol, que me ensinou a quem eu devo agradecer pelo biscoito que eu comi no dia de hoje.

realmente deveria fazer? A quem realmente deveria agradecer? Felipe, então, a partir daquele dia, não foi mais a mamãe agradecer pelo biscoito, nem a chuva, nem ao padeiro, nem ao fazendeiro, nem ao sol, mas sim agradecer a Deus. Nós devemos agradecer a Deus por tudo. Deus quer que você, criança crente, agradeça a Ele por tudo. Agora, pelo que vocês devem agradecer? Ah, tem tanta coisa, tia Débora. É verdade. Agradecer até por coisas que não gostamos. Ah, o quê? Sim. A Bíblia diz que nós devemos agradecer por tudo. Pela tristeza, pela lágrima, pelas enfermidades. Ah, não, tia Débora. É. Por tudo. Nós devemos agradecer. Como é triste quando alguém se esquece de nos agradecer por algo que fazemos por elas. Assim também Deus. Por isso Ele quer que sejamos agradecidos. Se você já tem Jesus, você tem muito a agradecer. Se você ainda não tem Jesus morando no seu coração, peça que Ele limpe o seu coração de todo pecado e que venha morar em sua vida. E você vai entender que você precisa de Deus, que Jesus morreu em seu lugar, ressuscitou pelos seus pecados, e pedir que Ele fique com você todos os dias da sua vida. Você que ainda não é uma criança crente, quer receber esse presente? Você quer fazer isso hoje, pedindo ao Senhor que venha morar em seu coração? Então ore comigo estas palavras. Senhor Jesus, eu aprendi através desta história que o Senhor é bom, que o Senhor morreu por mim, mas ressuscitou também por mim. Perdoa os meus pecados. Eu quero que o Senhor venha morar dentro de mim. Eu quero ser uma criança crente, obediente e, acima de tudo, agradecida. Não somente pelo que o Senhor faz, mas ser grata também, Jesus, por tudo que o Senhor é. Amor, paz, mansidão, alegria. Em nome de Jesus.

Débora. Meu nome é Alana Santana Dias. Moro em Taquaritinga, São Paulo. Eu gosto muito...

0: feliz.
1: Então, crianças, gostaram desta história? Ah, eu amei essa história. É tão ruim quando a gente vê uma criança que recebe as coisas e nunca agradece. Deus também fica triste quando a gente recebe as coisas que Ele nos dá e a gente nem agradece. Então hoje nós aprendemos que Deus quer que sejamos pessoas gratas, agradecidas, não somente pelo que Ele faz, não é? Mas principalmente pelo que Ele é para conosco. Deus é amor, Deus é paz, Deus é luz, Ele cuida de nós, Ele é maravilhoso, não é mesmo? Então, neste momento, eu vou deixando aqui o meu abraço e também a minha despedida na paz do Senhor, tá certo?
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4: 14h02.
5: Meu nome é José Carlos Vieira, várias bênçãos que recebi. Uma delas foi eu pedi muito tempo para Deus, né? Que eu estava precisando de mudar minha vida, que eu estava no caminho perdido, não tem destino e não tem esperança de nada. E vim aqui para a igreja, Deus é Amor, para que Deus me orientasse e me desse uma oportunidade na vida. Que me desse uma oportunidade de fazer uma faculdade e seguir as doutrinas de Deus. Consegui entrar na faculdade, faculdade de direito. Deus me deu essa paz, ser o homem correto, ser formado hoje, advogado. Essa é a minha bênção e agradeço a oportunidade.
6: O que Jesus fez na vida dessa pessoa, ele pode também fazer na sua. Não desista, creia, tenha fé. 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
8: E assim vamos chegando com mais um espaço Eu e Mais Um. Um projeto de discipulado da Igreja Deus e Amor, e que nós estamos aqui para apoiar a todos os irmãos novos convertidos que talvez estejam, né, sem um discipulador, e até mesmo o professor, né, o discipulador que também está ali com o aluno, ensinando cada dia um pouquinho da palavra de Deus. E esse programa é realmente um programa que traz assuntos importantes que vocês devem inserir no seu discipulado. Então, cada dia que nós damos aqui uma aula, você vai copiando aí, vai estudando e vai passando ao novo convertido. Tá certo? Bem, nós falamos nas programações passadas que o Espírito Santo é uma pessoa e não uma energia, uma influência. É a terceira pessoa da Trindade. A Trindade é Pai, Filho e Espírito Santo. Falamos também das ações do Espírito Santo, das suas manifestações, quais são as suas funções. Falamos também dos nomes e também símbolos do Espírito Santo. E conforme nós observamos em todos esses estudos, e também dos seus nomes, títulos do Espírito Santo, eu creio que eles nos oferecem chaves para entendermos a sua pessoa e também a sua obra. Nós aprendemos que o Espírito Santo, como Consolador, inclui seu papel como Espírito da Verdade que habita em nós. E esse Espírito Santo, como ensinador de todas as coisas, como aquele que nos faz lembrar tudo o que Cristo tem dito. Ele nos ensina todas as coisas. E como aquele também, o Espírito Santo dá testemunho de Cristo. E como aquele que também vai convencer o mundo do pecado. Então a gente não pode subestimar a importância das tarefas do Espírito Santo, do seu papel, da sua função. E o Espírito Santo dentre nós começa a esclarecer coisas que a gente ouve, crenças incompletas, errôneas sobre Deus, sobre a obra do Senhor. O Espírito Santo vai esclarecendo e mostrando a verdade para você, mostrando também os seus propósitos, a sua palavra. Enfim, e conforme as palavras de Paulo, é uma obra vitalícia, jamais completada neste lado da eternidade, como diz em 1 Coríntios 13, 12. E nós vemos que claro está que a obra do Espírito Santo é mais que nos consolar em nossas tristezas. Ele também nos leva à vitória sobre o pecado e sobre a tristeza. Você sabia que o Espírito Santo habita em nós para completar a transformação que iniciou lá naquele momento em que você aceitou Jesus, que você levantou a mão? A obra do Senhor começou ali, do Espírito Santo. Jesus veio para nos salvar dos nossos pecados e não dentro deles. Ele veio não somente para nos salvar do inferno, no além, veio também para nos salvar do inferno nesta vida terrestre. O inferno que criamos com os nossos pecados. Jesus trabalha para realizar essa obra por intermédio do Espírito Santo. E é difícil sugerir que um dos títulos, né, dos nomes ou propósitos do Espírito Santo, um seja mais importante que o outro. Não. Tudo que o Espírito Santo faz é importante, é vital para o reino de Deus. Há, no entanto, um propósito, uma função essencial do Espírito Santo, sem a qual tudo quanto se tem dito a respeito dele até agora não passa de palavras vazias. Eu ensinei nas últimas aulas que o Espírito Santo é o penhor que garante a nossa futura herança em Cristo, que vamos morar no céu. Eu vou ler para vocês em Efésios 1:13, olha, diz assim: em que Cristo também vós estáis, depois que ouvistes a palavra da verdade, o evangelho da vossa salvação, e tendo nele também crido, fostes selados com o Espírito Santo da promessa, o qual é o penhor da nossa herança para a redenção da possessão de Deus para o louvor da sua glória. Então, faço uma pergunta: qual é a garantia oferecida pela operação do Espírito Santo em nossa vida e na vida da igreja? Porque sabemos que se a nossa casa terrestre, desse tabernáculo, se desfizer, temos de Deus um edifício, uma casa não feita por mãos de homens, mas sim uma casa eterna nos céus. Olha só, está aqui em 2 Coríntios capítulo 5, versículo de 1 a 5. Eu queria que vocês lessem todos esses versículos. É maravilhoso. O Espírito Santo é indispensável. Resumindo tudo, é indispensável. E para que nós não entristeçamos o Espírito Santo e que ele saia de nós, nós precisamos estar clamando a Deus, buscando ao Senhor, não pecando, né? Fazendo tudo para que agrademos ao Senhor, buscando na palavra dele a vontade do Senhor, para que nós possamos não perder esse Espírito Santo tão vital em nossas vidas. Vamos continuar falando nas próximas programações um pouquinho mais sobre o Espírito Santo. Se você teve alguma dúvida, mande a sua pergunta para este WhatsApp 11 98292 3392. Se despede Débora Miranda, na paz do Senhor Jesus.
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1: 2:16.

14:17, agora em Curitiba. 14:17. Queridos ouvintes, e com os acordes musicais do Hino Galileu, nós já estamos chegando com todos vocês com o programa A Voz da Libertação da Igreja Pentecostal Deus e Amor do seu rádio. A direção geral desta programação, Igreja Deus e Amor, está a cargo da serva do Senhor, irmã Ereni Miranda, com a sede mundial das Igrejas Deus e Amor em São Paulo, na Avenida do Estado, 4568, na Liberdade, São Paulo, capital. A nossa sede estadual do Paraná, Igreja Deus e Amor, aqui em Curitiba, ela está na rua Pedro Ivo, 744, e a supervisão local está a cargo do servo do Senhor, Pastor Júnior Rúbio. Queridos ouvintes, recebam a paz do Senhor Jesus, deste seu amigo, também irmão em Cristo, Sidney Gonçalves. Que a paz do Senhor esteja na sua vida, no seu lar, com a sua casa e com a sua família. Estamos com todos vocês nesta tarde abençoada, tarde de terça-feira, 21 de julho do ano da graça de 2026. Estamos nesta tarde louvando e engrandecendo ao santo nome do eterno Deus, agradecendo a você, o senhor, a senhora, pelo carinho da sintonia para com a nossa programação. Aonde quer que você, o senhor, a senhora, esteja ouvindo a nossa programação nesta tarde, meu muito obrigado pelo carinho da sintonia. Que o bom Deus e Pai Todo-Poderoso abençoe a sua vida, a sua casa e a sua família. Fiquem conosco, Deus tem muitas bênçãos e vitórias para entregar em suas mãos ao longo desta programação. Débora Ireni, desejo partir, o hino que vamos ouvir agora, CD Luz do Mundo.

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seguindo com a nossa programação nesta tarde abençoada, queridos ouvintes, eu lembro a todos que o culto desta tarde prossegue aqui na nossa sede estadual do Paraná e daqui a pouquinho mais no Santo Altar de Deus para pregar e orar em favor de todos pelos dons do Espírito Santo, presbítero Osni Web, nesta tarde trazendo a mensagem à luz da palavra de Deus e orando em favor de todos pelos dons do Espírito Santo. Aqui vai aquele convite, todo em especial para você, para o senhor, para a senhora que desejam as bênçãos e vitórias dos altos céus. Venham para cá, para a nossa igreja Deus e Amor. Deus tem bênçãos, Deus tem vitórias para todos. A bênção de Deus que nos enriquece sem acrescentar nenhuma dor. Então, nesta tarde, daqui a pouquinho mais, presbítero Osni Web, trazendo a mensagem de Deus e orando em favor de todos pelos dons do Espírito Santo. Venham para cá, a bênção de Deus grande, certa e garantida para todos. O abençoador é o Senhor Jesus, pois ele tem uma vitória toda em especial para entregar em suas mãos. Igreja Deus e Amor, Pedro Ivo 744, no centro de Curitiba.

Vamos seguindo com o programa Voz da Libertação da Igreja Pentecostal Deus e Amor no seu rádio em AM 1210 kHz da Super Rádio de Curitiba. 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Queridos ouvintes, o nosso assunto agora é acerca do culto desta terça-feira, logo mais às 18 horas.

E atenção, Grande Curitiba, atenção, região metropolitana. Hoje é terça-feira e logo mais, sim, logo mais às 18 horas, acontece a oração, começa a oração para o quarto e último culto desta terça-feira, aqui em nossa sede estadual do Paraná. E atenção, porque na noite de hoje, presbítero Francisco Gonçalves, aqui pregando a palavra de Deus e orando em favor de todos, e por certo que as bênçãos e vitórias de Deus de ser grande, certa e garantida para a sua vida. O maior interessado em te abençoar, com certeza, é o Senhor nosso Deus, e ele, por certo, que tem a bênção, por certo que ele tem a vitória que o querido rádio ouvinte tanto necessita. Você precisa da bênção, o senhor, a senhora precisam da bênção, da vitória de Deus. Deus tem a bênção para todos aqui na nossa igreja pentecostal Deus e Amor. Lembrando que não fazemos acepção de pessoas aqui de jeito nenhum, querido ouvinte. Pode vir com os problemas, pode vir com as adversidades desta vida e vocês vão se deparar com Deus de amor, Deus de bondade, Deus de misericórdia, que tenha bênção, que tenha vitória para todos, tá bom? Nesta noite, aqui na rua Pedro Ivo 744. Lembrando que já a partir das 18 horas, a igreja estará em oração, o povo de Deus em oração, o povo de Deus em clamor, para Deus fazer milagres, para Deus confirmar a vitória certa. Independente do seu problema, independente do que você está passando, independente do que você esteja enfrentando, Deus tem a bênção, Deus tem a vitória, vitória de Deus para a sua vida. Eu estou falando agora com pessoas que já foram desenganadas pelos recursos humanos. Eu estou falando com pessoas aqui que estão há tantos meses, pessoas até há anos desempregado. Anos e anos e anos aí a fio, desempregado. A porta não se abre em seu favor. Não se abria em seu favor, querido ouvinte. Venham para cá. Deus tem bênçãos. Deus tem vitórias para a sua vida. A bênção de Deus é para a sua vida. A bênção de Deus é para a sua casa. A bênção de Deus é para a sua querida família, independente do seu problema. Independente do que você, o senhor, a senhora, esteja passando, enfrentando. Deus tem a vitória para todos aqui na nossa igreja pentecostal Deus e Amor. Anotou o endereço? Anotou o local da sua vitória? Rua Pedro Ivo, 744, bem no centro de Curitiba. Deus, nesta noite, tem uma bênção reservada para todos quanto vão estar presentes aqui na nossa sede estadual do Paraná. Venham para cá, ouvintes, adorar a Deus em espírito e em verdade. Já às 18 horas, sim, já às 6 horas da tarde, a igreja já estará em oração. Às 18 horas, o povo de Deus já estarão em clamor. Para quê? Para Deus fazer o milagre acontecer em sua vida. E juntamente com o presbítero Francisco Gonçalves, a equipe do evangelismo Jesus está na frente. Sim, a equipe do evangelismo Jesus está na frente. Vão estar aqui nesta noite, adorando a Deus em espírito e em verdade. Por certo, a bênção de Deus, a vitória de Deus será muito grande para a sua vida. O maior interessado em te abençoar, com certeza, é o Senhor nosso Deus. Ele é o maior interessado em te abençoar, ele é o maior interessado em te conceder a vitória certa. Independente do seu problema, independente do que você, o senhor, a senhora, estejam passando, enfrentando, Deus sim é poderoso para te conceder uma vitória especial, tá bom? Venham para cá para a Igreja Pentecostal Deus e Amor, sede estadual do Paraná, rua Pedro Ivo 744, nesta noite presbítero Francisco Gonçalves pregando a palavra de Deus e orando em favor de todos pelos excelentes dons do Espírito Santo. E ele mesmo confirma a sua presença nesta noite aqui na nossa sede estadual do Paraná, aqui na rua Pedro Ivo 744, no centro de Curitiba, Igreja Pentecostal Deus e Amor. Aqui vai aquele convite todo em especial para você, para o senhor, para a senhora, enfim, o convite de Deus é para o sedento, o convite de Deus é para aquele, para aquela que estão em angústia, em aflição. Deus, o Todo-Poderoso, ele peleja por você, ele
entra com as providências cabíveis em sua vida e por certo que ele lhe concede a bênção e a vitória certa. Vitória de Deus para a vida daquele que crê. Vitória de Deus para a vida daquele e daquela que confia. Quem crê no poder extraordinário que há na pessoa bendita do Senhor Jesus, vem para cá.

0: Rua Pedro Ivo 744, bem no centro de Curitiba. Esse é o endereço da sua bênção, esse é o local da sua vitória, é o local que o bom Deus e Pai Todo-Poderoso já preparou para que todos possam se fazer presente aqui, adorando a Deus em espírito e em verdade. Presbítero Francisco Gonçalves, com a palavra.
1: A paz do Senhor Jesus, queridos ouvintes do programa Voz da Libertação, a paz do Senhor Jesus, irmãos dos estúdios, que tem a honra de vos cumprimentar, sua mãe Cristo, presbítero Francisco Gonçalves. O motivo da minha participação nessa programação é para fazer um convite especial para você que está doente, você que não dorme direito à noite, você que vê vultos, você que está numa situação difícil, está desempregado, você que tem seus filhos aí no presídio, ou até mesmo aí nas casas de recuperação, nesta noite, Deus não esqueceu da promessa que fez para você, para o seu filho, para a sua querida família. Portanto, nesta noite, nós estamos uma campanha direcionada a Deus, né? Cumprir, porque Ele sempre cumpre com as promessas dEle sobre a nossa vida. Mas para isso acontecer, nós temos que nos esforçar. Atenção, atenção, toda a região metropolitana de Curitiba, Curitiba, venha conosco, né? Receber a unção com óleo e a poderosa oração da libertação. Você aí que está numa situação difícil, venha. O endereço é bem facinho. Rua Pedro Ivo 744, culto começa às 19 horas de hoje. Portanto, hoje o mover de Deus, né? Terça-feira do mover de Deus, aqui na Igreja Pentecostal de Jaú, sede estadual de Curitiba. Eu mesmo estarei pregando a palavra de Deus, orando por todos, através dos dons do Espírito Santo, né? E também estarei ungindo a todos com óleo. Portanto, nesta noite de terça-feira, convite especial para você, não somente para você, para a sua família, mas não venha sozinho, tá? Com um amigo, uma amiga que necessita da libertação do Senhor. Nesta noite de terça-feira, Deus abençoe a todos vocês, fique na paz do Senhor Jesus, aguardo todos vocês aqui na Igreja Pentecostal Deus e Amor, Pedro Ivo 744, debaixo das promessas de Deus. Deus abençoe a todos.
0: Está então, queridos ouvintes, o convite todo em especial na voz do servo do Senhor, presbítero Francisco Gonçalves, que estará nesta noite aqui na nossa sede estadual do Paraná, pregando e orando em favor de todos pelos dons do Espírito Santo, aqui mesmo, na rua Pedro Ivo 744, no centro de Curitiba. Amanhã, quarta-feira, 9 horas da manhã, evangelista Maria Lorena conosco aqui, pregando a palavra de Deus e orando em favor de todos pelos dons do Espírito Santo e a bênção, a vitória de Deus grande, certa e garantida em sua vida. Venham para cá, ouvintes, venham para os cultos da Igreja Deus e Amor, venham receber as bênçãos e vitórias de Deus que é para todos, a bênção de Deus que nos enriquece sem acrescentar nenhuma dor. Venham para cá receber de Deus a sua vitória, pois Deus tem bênçãos, Deus tem vitórias para todos aqui na nossa Igreja Pentecostal Deus e Amor, que se encontra de portas abertas. O bom Deus e Pai Todo-Poderoso, Ele te espera aqui de braços abertos, porque Ele tem bênçãos, Ele tem vitórias grandes para entregar em suas mãos. Venham para cá. Igreja Pentecostal Deus e Amor, Rua Pedro Ivo 744, bem no centro de Curitiba. Esse é o endereço da sua vitória. Queridos ouvintes, um rápido break na nossa programação. Já voltamos na sequência com testemunhos. Não saia daí, não.
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3: A paz do Senhor, amados ouvintes, quem tem o imenso prazer de cumprimentá-los é o seu irmão Fábio Lúcio. Estou aqui para contar a vocês um milagre, algo que Deus fez na minha vida, no início agora de 2023. Eu fui acometido por uma picada de uma aranha típica da Namíbia. Eu estava no país da Namíbia, que fica no sul do continente africano. E quando eu fui acometido por essa picada desta aranha, eu não dei muita importância pelo tamanho que era o inseto, e também porque na hora não senti que fosse algo que fosse tão prejudicial à minha saúde. E com o passar dos dias, eu comecei a sentir muitas dores, e essa picada foi em cima do meu ombro direito, próximo ao meu pescoço. Eu percebi que começou a inchar e começou a avermelhar aquela parte onde a aranha tinha me picado. Passando-se os dias, com muita febre, muitas dores, eu procurei um médico lá na Namíbia, e este médico me mandou para um infectologista, e este infectologista disse que sim, realmente eu tinha sido picado por esta aranha típica da Namíbia, e que se eu não tivesse ido a tempo procurá-los, eu voltaria ao Brasil num caixão. Pois bem, procurando ali ajuda médica, passei pelo infectologista, pelo clínico geral e posteriormente pelo cirurgião. O cirurgião que conseguiu extrair então ali também um tumor que eu tinha no meu ombro. Eu não sabia desse tumor. E ele disse para mim: olha, se a aranha não tivesse picado, você nem saberia. E eu fiquei muito feliz, amados ouvintes, porque realmente Deus, ele trabalha de formas que muitas vezes nós não entendemos e não compreendemos. Mas ele disse para mim: olha, quando você chegar ao Brasil, você terá que fazer uma nova cirurgia, porque eu não consegui extrair todo o tumor por conta de uma hemorragia. O veneno já tinha sido totalmente erradicado do meu corpo, o veneno daquela aranha, que é um veneno gradativo. Ele disse para mim que quando eu chegasse aqui ao Brasil, eu teria que fazer novos exames e posteriormente uma nova cirurgia. E foi o que aconteceu. Eu cheguei no dia 18 de janeiro e procurei o médico. O médico fez novos exames e disse sim que eu teria que operar. Mas eu havia feito um propósito com Deus lá na Namíbia, em nossa igreja pentecostal Deus e Amor. Pensando naquele propósito, eu falei: Senhor, está nas tuas mãos. Se o Senhor quiser me curar, amém, seja feita a tua vontade. Se não, amém também. O Senhor é Deus me curando e o Senhor continua sendo Deus não me curando. E eu fui para minha casa no Paraná passar alguns dias lá com a minha família, e lá eu procurei novamente a medicina. Fiz novos exames, e quando retornei a São Paulo, procurei novamente o cirurgião, e ele disse para mim: olha, não tem mais nada aqui, você não precisa operar. Então o nome de Jesus Cristo foi glorificado, foi exaltado, estou vivo, estou bem. E quero dizer a você que está aí do outro lado, enfermo, problemático, desenganado da medicina, com problemas que você pensa que não tem mais solução, que não há mais jeito, ou até mesmo você que já perdeu a esperança. Jesus é poderoso, Deus é maravilhoso, e ele pode fazer coisas maravilhosas acontecerem na sua vida, na sua casa, na sua família. Basta você crer. Que Deus abençoe e se despede, seu irmão Fábio Lúcio.

Vamos então, seguindo com o programa Voz da Libertação, da Igreja Pentecostal Deus e Amor no seu rádio. Queridos ouvintes, vocês acabaram de ouvir aí mais um depoimento de fé aqui na nossa programação. Vocês acabaram de ouvir o depoimento de fé do nosso querido irmão Fábio Lúcio, que é o nosso companheiro de trabalho ali do Estúdio C em São Paulo. Ele que é um servo do Senhor, que sempre está evangelizando para fora do Brasil, né? Principalmente países da África. E ele conta aqui na nossa programação o grande livramento de Deus recebido na Namíbia, que é um país no sudoeste da África. Ele contando o grande livramento recebido de Deus. Ele que estava neste país para pregar a palavra do Senhor nosso Deus, ele conta que foi acometido de uma enfermidade proveniente de uma picada de uma aranha. E segundo os médicos, uma aranha muito conhecida, porém muito agressiva pelo seu veneno. O servo do Senhor conta que foi picado por esta aranha entre o ombro e o pescoço, mas ele não deu muito crédito, né, acerca daquela picada daquela aranha. Porém, ele conta que com o passar dos dias, as dores foram intensificando, as dores foram ficando pior, e aquele inchaço no seu pescoço que começou a incomodá-lo demais. Ele conta que os dias passaram e aquelas dores só aumentando, ali no ombro, próximo do pescoço, foi dando dores, febre, e ele conta que foi no médico. Quando chegou no médico, o médico que examinou ele falou: olha, nós vamos ter que te encaminhar para um outro médico, para o médico cirurgião, que vai te avaliar um pouco melhor. E ele conta que lá na Namíbia, chegando lá no médico cirurgião, o médico falou: olha, se o senhor demorasse um pouquinho mais,

Fábio Lúcio, e ao examinar ele por causa desta picada da aranha, o médico constatou que ele estava com um tumor também. O médico constatou que nosso irmão Fábio Lúcio estava com um tumor no pescoço. E ele conta que o médico fez uma cirurgia e retirou partes deste tumor. E o nosso irmão Fábio Lúcio, é claro, não sabia. Ele não sabia que tinha este tumor no pescoço. Dá para imaginar, querido ouvinte? Olha, ele foi no médico. Foi no hospital por causa de um problema. Ele foi no hospital, nosso irmão Fábio Lúcio, foi no hospital porque ele sofreu uma picada de uma aranha no seu ombro, entre o ombro e o pescoço. Como estava muito dolorido, como ele estava com febre, ele foi no médico. Quando chegou no médico, o médico, vendo a gravidade do problema, encaminhou para o médico cirurgião. O médico cirurgião chegou, foi bem claro a dizer para ele: olha, se o senhor demorasse um pouquinho mais, o senhor iria voltar para o Brasil dentro de um caixão. E o médico disse: olha, além deste veneno, desta aranha, o senhor está com um tumor e precisamos fazer a cirurgia. Nosso irmão Fábio Lúcio ficou perplexo, porque ele não imaginava que tivesse este tumor. E o médico falou: olha, precisamos fazer essa cirurgia para a retirada deste tumor. E assim os médicos fizeram. Fizeram a cirurgia para a retirada do tumor, porém o médico disse após a cirurgia: olha, nós não conseguimos retirar todo este tumor. Ao voltar para o Brasil, o senhor vai ter que fazer outra cirurgia, vai ter que passar por outro processo cirúrgico, porque aqui nós não conseguimos tirar todo esse tumor. Nosso irmão Fábio Lúcio retorna para o Brasil, e quando ele retornou para o Brasil, foi para o médico. Chegou no médico, o médico de fato falou: olha, o senhor está com partes ainda do tumor, e nós precisamos retirar este tumor. O nosso irmão Fábio Lúcio ficou sabendo disso e veio para cá, para o Paraná, visto que ele é aqui do Paraná, da região aqui de Ponta Grossa. A família dele é daqui de Ponta Grossa, da região aqui. Nosso irmão Fábio Lúcio veio para casa da família para tirar uns dias de descanso. E chegando aqui, ele foi até outro médico. Quando chegou no médico, o médico falou: olha, não tem nada aqui. Não tem nada, eu procurei aqui, não tem tumor, não tem nada. Só que nesse meio de tempo, nosso irmão Fábio Lúcio, ele tinha feito um voto com o senhor. Lá no país da Namíbia, ele havia feito um voto com o senhor. Senhor, de que se o senhor desse a vitória para ele, ele iria testificar, ele iria dar testemunho do milagre de Deus. Ao voltar ao Brasil, se não tivesse mais nada, que ele iria dar testemunho do milagre que o Senhor Deus realizar em sua vida. E ao retornar ao Brasil, ele passa por um médico em São Paulo que realmente, de fato, confirma que ele estava ali com parte do tumor e que iria precisar fazer uma cirurgia. Ele vem para o Paraná, vem aqui para a região daqui noroeste do Paraná, passou pelo médico que constatou que ele não tinha mais nada. Ele volta para São Paulo de novo, e crendo no voto, no propósito que ele fez diante do Senhor. Ele fez um voto com o Senhor Deus: Senhor, se não for preciso eu passar por nova cirurgia, eu vou dar testemunho do seu poder. Só que ele ainda disse: só que todavia, se o Senhor fizer um milagre, o Senhor é Deus. Se o Senhor não fizer o milagre que eu tiver que passar pela cirurgia, o Senhor permanece sendo Deus na minha vida. Isso é fé, viu, querido ouvinte? Deus não precisa operar milagre na vida de ninguém para dizer que ele é Deus, para mostrar que ele é Deus. Independente do homem crer ou não crer, Deus permanece sendo Deus. Se ele fizer um milagre, ele é Deus. Se não fizer um milagre, isso não vai diminuir a grandeza de Deus. Isso não vai diminuir o poder que há na pessoa bendita do Senhor Jesus. Se ele não fez um milagre, é porque ele não quis fazer, não era da vontade dele de fazer. Glória a Deus por isso. Se ele fizer um milagre, amém. Glória a Deus por isso. Mas se ele não fizer um milagre acontecer, glória a Deus por isso. Ele vai continuar sendo o Senhor Deus Todo-Poderoso. Foi o que disse nosso irmão Fábio Lúcio. Ao voltar para São Paulo, faz uma bateria de exames de novo. Quando ele faz a bateria de exames de novo, o médico fala: olha, eu não sei o que aconteceu. Eu só sei que...

0: não tem mais tumor, não tem mais nada. O tumor desapareceu, aquele tumor que precisava fazer a cirurgia, pois os médicos lá da Namíbia não conseguiram retirar todo aquele tumor, tiraram partes do tumor, e o médico ainda falou, olha, ao retornar para o Brasil, o senhor vai ter que retirar o restante deste tumor. Ele estava ciente, nosso querido irmão Fábio Lúcio estava ciente, queridos ouvintes, que ao retornar ao Brasil ele teria que passar por outra cirurgia. Mas quando chegou aqui no Brasil, ele se lembrou, senhor, lá na Namíbia eu fiz um voto contigo. Eu fiz um voto contigo de que se eu não precisar fazer outra cirurgia, eu vou dar testemunho do seu poder. Porém, se eu precisar fazer outra cirurgia, o senhor continua sendo Deus, viu, senhor? Se eu precisar fazer outra cirurgia, como o médico falou, o senhor continua sendo Deus. Se o senhor fizer um milagre, o senhor é Deus, continua sendo Deus, a glória para ti. Independente do milagre acontecer ou não acontecer, o senhor permanece sendo Deus. Ele retornando para São Paulo, os médicos fizeram uma bateria de exames. Cadê o restante do tumor? Desapareceu. Não foi preciso passar por outra cirurgia, não. Não foi preciso, porque o cirurgião Jesus entrou com a providência. O Senhor Jesus fez o milagre acontecer na vida do nosso querido irmão Fábio Lúcio. Ô, querido ouvinte que me escuta agora, esse mesmo Deus que fez o milagre acontecer na vida do irmão Fábio Lúcio é o mesmo Deus que tem o poder de te visitar e fazer um milagre acontecer também em sua vida, tá bom? Independente do que você, o senhor, a senhora esteja passando, enfrentando, Deus tem bênçãos, Deus tem vitórias grandes, certas e garantidas para a sua vida. Venham para cá, para a Igreja Deus e Amor. Venham para cá, porque o senhor, a senhora, vindo para cá, para a Igreja Deus e Amor, com os seus problemas, com as dificuldades, com as adversidades desta vida, vocês vão se deparar com o Deus de amor, bondade e misericórdia infinda, que tem a bênção e a vitória para todos. Venham para cá, lembrando a todos que a nossa sede estadual do Paraná, Igreja Deus e Amor, aqui em Curitiba, ela está na rua Pedro Ivo, 744, bem no centro de Curitiba. Culto todos os dias, de manhã, à tarde e à noite. Você, o senhor, a senhora, também pode procurar uma de nossas igrejas Deus e Amor, espalhado por toda a grande Curitiba e região metropolitana, e receber de Deus a sua bênção, e receber de Deus a sua vitória. Querido ouvinte, Deus faz um milagre acontecer. Deus é Deus de milagres, e ele tem um milagre para a sua vida. Eu não sei qual é o seu problema, eu não sei qual é a dificuldade que você está enfrentando, senhor, a senhora, estou enfrentando. Então, dou passando, uma certeza eu tenho. Deus é Deus de milagres, Deus é Deus de vitórias, e ele tem a bênção, ele tem a vitória certa para entregar em suas mãos. Nosso querido irmão Fábio Lúcio foi divinamente alcançado por Deus o Todo-Poderoso. Ele era para ter morrido. O médico falou, olha, se o senhor demorasse um pouquinho mais para chegar aqui no hospital, o senhor iria voltar para o Brasil dentro de um caixão. Deus já fez um milagre aí, que ele chegou no hospital em tempo. O médico tirou parte do tumor que estava no pescoço, entre o pescoço e o ombro dele. Mas o médico disse, olha, ficou um pouco ainda do tumor. Ao retornar ao Brasil, vai no médico que eles vão retirar o restante. Ele veio para o Brasil, fez um voto com Deus. Não foi preciso fazer outra cirurgia, porque o tumor desapareceu. Venha para cá, ouvintes, para a Igreja Deus e Amor. Venha firmar votos e propósitos com Deus, porque aqui Deus tem bênçãos, Deus tem vitórias para todos, tá bom? Faça como nosso irmão Fábio Lúcio, que veio para a Igreja Deus e Amor, ele como um servo do Deus Todo-Poderoso, pregador do Evangelho de Cristo, que sempre está viajando para outros países, tratou de confiar na providência de Deus. E o que o Senhor Deus fez? Fez desaparecer o restante daquele tumor que estava no seu corpo. E ele glorifica mais ainda o santo nome do Senhor Deus por este tão grande e maravilhoso milagre. Este foi o testemunho do nosso irmão Fábio Lúcio, aqui no programa Voz da Libertação. Que o bom Deus e Pai Todo-Poderoso continue abençoando as vossas vidas.
1: E
0: pediu.
1: Tocou.
0: Pediu, tocou na nossa programação nesta tarde, oferecendo este belíssimo louvor para todos que estão ligadinhos na programação. Luciane Serginho, lá no Campo do Tenente, ouvindo a programação. Adão do Jardim Paranaense, ouvindo a programação. Marilene Mendes de Curitiba, Presbítero Luan Santos, Márcia de Paranaguá, Isaíra e Josué de Almirante Tamandaré, ligadinhos na programação.

0: 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Belíssimo hino de adoração a Deus, ele nunca chega à tarde. Leia Miranda aqui na nossa programação, CD Chorando Sorrindo. 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
1: 6 horas.
0: 3 da tarde, eu coloco uma pausa na minha participação aqui no programa Voz da Libertação, porque vem na sequência informativo Reviver. A direção geral desta programação, Igreja Deus e Amor, está a cargo da serva do Senhor, irmã Ereni Miranda. Supervisão local, pastor Júnior Rúbio. Despede-se na comunicação Sidney Gonçalves, agradecendo a você, o senhor, a senhora, pelo carinho da sintonia para com a nossa programação. Sai daí não, vem na sequência informativo Reviver, daqui a 35, 40 minutos, eu volto com todos vocês com a nossa programação local, tá bom? Deus abençoe, Deus guarde a todos, fiquem na paz do Senhor Jesus.

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3: 15 horas e 1 minuto.
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0: 12:02 em São Paulo, a paz do Senhor Jesus, queridos e amados ouvintes da Rádio Deus é Amor, você que está nos ouvindo em todo o Brasil, estamos em cadeia nacional para a apresentação do Espaço Reviver, aqui na Rádio Deus é Amor. Deus abençoe a sua vida grandemente. Estaremos falando das instituições Reviver, braço assistencial da nossa igreja pentecostal, Deus é Amor. Aceite a paz do Senhor Jesus, nessa tarde, o Senhor em Cristo, pastor Paulo Martins, na técnica de som, nosso querido irmão diácono Armando Medina, direção e supervisão geral da nossa querida irmã Ereni Miranda.
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4: Hoje numa programação um pouco diferente, pastor
0: Exatamente.
4: Paulo.
0: Exatamente, hoje é uma programação especial, diferente, estamos aqui com as nossas irmãs da Help, irmã Regiane e irmã Patrícia, paz do Senhor Jesus.
5: Paz do seu irmão Paulo, irmão Nelson, irmão Medina e a todos que nos acompanham, é uma alegria estar aqui com vocês.
6: A paz do Senhor Jesus, pastor Paulo Martins, irmão Nelson, irmão Medina e todos os ouvintes, é um prazer e um privilégio estar aqui com todos vocês.
4: A nossa irmã Januária, Patrícia Januária, né? Líder nacional do Projeto 60 Mais, não é isso?
6: Isso mesmo.
4: Então nós vamos hoje explorar um pouquinho mais, porque irmã Regiane, irmã Patrícia, nós temos falado muito aqui nos programas desses lindos projetos que a associação vem expandindo por todo o Brasil. Inclusive ontem falamos muito dessa última ação que teve ali em Barretos, naquele hospital, com essa parte oncológica das crianças. E hoje, ninguém melhor do que a irmã Regiane, que é a presidente da associação, né? Nós temos falado muito dos projetos, esses dois últimos projetos que tem sido maravilhoso, que é o apoio, né? Aquelas jovens, adolescentes também na Ilha do Marajó, e agora esse projeto que tem se expandido e que a gente quer ver cada vez mais e mais expandir, é o que a gente passa aqui na programação. E hoje, pastor Paulo, estamos aqui ao vivo, vamos então aproveitar e explorar bastante, né?
0: Exatamente, nós temos tantos assuntos, os projetos têm se avançado e nós ficamos alegres, irmã Regiane, irmã Patrícia, irmão Nelson e também queridos ouvintes, a alegria dos irmãos, quantos irmãos comentando e falando sobre as instituições Reviver. Irmã Regiane, nesses últimos dias Deus tem aberto, assim, portas imensas e podemos aumentar os nossos projetos e tem muita coisa boa vindo por aí ainda, não é?
5: Verdade, irmão Paulo. Inclusive, esse final de semana, estivemos na cidade de Barretos, interior do estado de São Paulo, e foi algo que Deus nos surpreendeu. Eu até comentei com os irmãos que estavam em Barretos que temos muito, muito trabalho pela frente através das instituições de viver. Inclusive, Deus abrindo portas nos hospitais para que as crianças em tratamento oncológico possam ouvir a palavra de Deus. Então, tivemos uma experiência muito linda no domingo, um local muito amplo, onde cerca de mais de 100 crianças que ali estavam, pudemos contemplar o sofrimento, mas ao mesmo tempo falar do amor de Jesus, tanto às crianças como aos pais que pararam, que nos escutaram. Então, Deus tem nos surpreendido e eu tenho certeza, irmãos, que grandes coisas estão por vir em nome de Jesus.
0: E esse trabalho em Barretos foi uma porta que Deus abriu. Parece que esse trabalho vai prosseguir, tem portas ali que Deus concedeu e com certeza muitas vidas serão alcançadas, não é isso?
5: Verdade, irmão Paulo. Eu vejo que há uns meses atrás o Senhor colocou em meu coração e por três vezes eu ouvi a voz do Senhor dizendo Barretos, Barretos, Barretos. E naquele momento, quando Deus falou comigo, eu rapidamente anotei o nome da cidade e eu até comentei com a irmã Ereni, eu falei, olha, eu tenho certeza que Deus tem grandes coisas para fazer através do trabalho social, a igreja, as instituições em Barretos. E por duas vezes eu marquei, não deu certo. Mas agora a terceira vez Deus abriu a porta, não somente nos hospitais, como em algumas casas de abrigo. Porque vocês sabem que é uma cidade conhecida nacionalmente por conta do Hospital de Amor, Hospital do Amor. E esse hospital que tem acolhido muitas pessoas, principalmente crianças em tratamento oncológico. E ali, o que eu pude ver é o Senhor abrindo mais uma porta para que o evangelho seja levado, pregado, através do trabalho social. E eu trouxe várias indicações, já deixaram as portas abertas do Hospital do Amor para que possamos entrar e fazer um trabalho com as crianças lá.
0: Que maravilha. E nós temos visto ultimamente, né, irmão Nelson, muitos pastores, muitas igrejas empenhadas em novos projetos. Agora mesmo o irmão Nilson Pina e a irmã Cíntia estão nos ouvindo lá em Santos. Santos também, já em breve, se já não está, em breve em funcionamento também, projetos ali, né?
5: Exatamente. Nós temos ali ao lado da igreja um espaço já reservado para os trabalhos sociais da igreja. Inclusive, nós pretendemos colocar a Casa Aberta, o Oásis ali, porque fica bem ao lado da igreja e em frente àquela praça, que é a Praça dos Andradas, onde a gente vê muitas pessoas em situação de rua. Então, eu tenho certeza que em Santos também, eu tenho muita fé, irmãos, irmã Patrícia, e aos que nos acompanham, que até dezembro teremos aquele espaço funcionando em nome do Senhor.
4: Glória a Deus, que bênção, não é? Saudação aos nossos irmãos aí lá de Santos, pastor Pina e a irmã Patrícia, ia comentar?
6: A paz do Senhor, irmã Cíntia, pastor Pina. Em Santos já temos, né? Temos ateliê, temos alfabetização e já tem. Lá em Santos nós já temos, né? O ateliê, temos também alfabetização e já tem sido uma bênção para os nossos irmãos ali de Santos, irmão Nelson.
4: Glória a Deus. Nós temos visto também, irmã Patrícia, aí está avançando, acho que no último posto, né, eu tenho incentivado muito aqueles que nos acompanham a verificar lá a mídia ali da Associação Reviver e da Fundação, porque eles não ficam só no ouvir e ver o que está acontecendo. E eu vi que a irmã fez uma postagem de Mogi das Cruzes, não é isso, né? Recente.
6: Isso.
4: Mas algo que me tocou bastante foi o trabalho que as irmãs fizeram, uma visita para um irmão que foi secretário do missionário Davi Miranda.
6: Sim,
4: se não me engano, ele estava completando 90 anos, não é isso?
6: Exatamente, nosso irmão.
4: Então, tem esse trabalho também de visitar, né, os irmãos da igreja, mas o trabalho não é só para os irmãos da igreja também, certo?
6: Certo. É para todos os nossos irmãos, também aqueles que amam a igreja, amam a obra de Deus, que estão na idade, né, na terceira idade, são contemplados pelo nosso projeto, que é o projeto 60 Mais Reviver. Então, todos esses irmãos de melhor idade, nós falamos, né, têm sido alcançados com visita, acolhimento, através do projeto 60 Mais.
4: E esses são os projetos das instituições Reviver, que tem o propósito de alcançar vidas de todas as idades. Estamos falando aqui desde crianças, irmã Regiane, até as pessoas de idade já mais avançadas. E é isso, pastor Paulo, um trabalho muito bonito também, que nós temos visto esse trabalho para ali acolher essas jovens que estão passando uma situação por uma engravidez, de certa forma, numa situação indesejada, mas que graças a Deus, pela Igreja Pentecostal, Deus e Amor, pela Associação Rever Help, ali pelo próprio Conselho Tutelar que nós temos mencionado, né, a promotoria, o próprio Estado tem entendido e tem visto a importância desse projeto, irmã Regiane.
5: Exatamente, irmão Nelson, é tão assim, um projeto tão lindo e de Deus, eu sempre falo, porque o Conselho Tutelar, quando soube que a Igreja Pentecostal Deus e Amor estava abraçando, acolhendo as jovens sem vínculo familiar, eles se propuseram a nos ajudar. Então, o que acontece hoje? A prefeitura se uniu com o Conselho Tutelar. Então, semanalmente, a casa recebe os voluntários, os psicólogos, nutricionistas, fisioterapeutas, todos 100% voluntários para ajudarem as jovens em situação de vulnerabilidade. Eu tenho um caso de uma jovem de 13 anos que ela chegou na casa, inclusive indicada pelo próprio Conselho Tutelar. Anêmica, sem seus familiares, não tem ninguém por ela. Então, ela foi acolhida primeiramente pelo Conselho Tutelar, que ficou sabendo do projeto da igreja e está acompanhando juntamente conosco lá na casa. Então, lá na casa nós temos um espaço para hidroginástica, porque elas estão gestantes, então elas recebem todo o carinho e principalmente a oração e a palavra de Deus. Então, é um projeto maravilhoso que eu vejo que nasceu do coração de Deus e algumas jovens já se reconciliaram também. Algumas estavam afastadas do caminho do Senhor. Então, a gente vê Deus operando naquele lugar.
4: E eu vi também um testemunho pelo próprio Instagram também, que nasceu a pequena Eloá. Foi a primeira criança ali.
5: Exato.
4: Né, que nasceu da mãe que foi acolhida ali.
5: Exato. Inclusive, irmão Nelson, nós temos algumas crianças que a gente colocou os bebês reviver. Que já nasceram, se não me falha a memória, já são 8 bebês que nasceram na casa. Eu pergunto a vocês, se não fosse a Igreja Deus é Amor, se não fosse os trabalhos sociais, qual seria o destino dessas crianças? Então, aí vem a Igreja Deus é Amor, com os trabalhos da área beneficente, ajudando, acolhendo. Então, essas vidas têm sido acolhidas, abraçadas pelo amor de Jesus. Porque isso é ser Igreja do Senhor, é acolher, abraçar, ajudar, não é?
4: É isso, né? Que importância. E quando a irmã fala, como a gente pensa, né? O que estamos fazendo com aquilo que Deus nos dá?
5: Exato. São ferramentas, né?
4: Então, tantas pessoas necessitadas, mas nós agradecemos muito a Deus porque nós temos visto isso aqui, pastor Paulo, quantas pessoas têm nos acompanhado, quantas pessoas têm cooperado, têm contribuído e têm nos ajudado. Aqui ao vivo, normalmente o pastor Paulo sempre tem uma lista de pessoas, e é bonito, irmã Jane, porque quando nós estamos aqui ao vivo, nós estamos em cadeia nacional agora, quantos irmãos escrevem, quantos irmãos contribuem e enviam, e isso é importante por quê? Porque a nossa audiência, aqueles que nos ajudam, é que nos possibilitam fazer esses projetos.
5: Verdade. Inclusive, irmão Nelson, eu encontrei no dia do aniversário da igreja uma irmã aqui no estacionamento da sede. Quando ela soube do projeto que ampara as meninas jovens gestantes, ela comentou com a gente, acho que a irmã Patrícia estava aqui, o genro dela, não foi?
6: Sim.
5: O genro dela tem uma fábrica de enxovais, e ela falou, olha, eu não sabia desse projeto, mas agora eu vou adotar, eu vou ajudar esse projeto mensalmente. Então, às vezes as pessoas não conseguem ajudar com, às vezes, aquela oferta, mas às vezes é um dia de voluntariado, então são várias maneiras que as pessoas podem ajudar.
4: Então, nós estamos falando, e talvez tem pessoas que estão nos ouvindo pela primeira vez, nós queremos colocar a vinheta para que as pessoas conheçam em detalhe esse projeto que é Amparo à Mãe Reviver.

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1: Você pode então acompanhar aí em detalhes o que, que faz para, né, o que, que esse projeto Amparo à Mãe Reviver, o que, que nós fazemos. E muitas pessoas têm nos ajudado, como a irmã Regiane mesmo comentou, que quando as pessoas tomam conhecimento, mas ela não quer ajudar só financeiramente, tem muitos que estão ali em oração também, mas os projetos da Associação Reviver, Pastor Paulo, tem avançado bastante, inclusive Casa Aberta.
2: Exatamente, o projeto que está fazendo a diferença. Só abrindo um parênteses aqui, nós estamos falando de ajuda de pessoas, aí o nosso WhatsApp não para. Quero agradecer que o irmão Pedro Carlindo, ele mora no Coab Taipas, em Pirituba. Ele enviou a sua doação, acabou de mandar o seu Pix e já enviou para nós o comprovante. Deus abençoe grandemente. A interação com os nossos ouvintes, irmãos que têm nos ajudado, em nome de Jesus. Eu recebi aqui do pastor Pina de Santos, ele disse que só lá, para a arrecadação do Agosto Verde, eles já estão preparando 1000 cestas básicas, hein? Olha só. Então, isso aí é maravilhoso. Vamos voltar então lá ao assunto do Casa Aberta, que tem feito a diferença, pessoas sendo ajudadas, e irmã Regiane e também irmã Patrícia, né, para que esses projetos prossigam como Casa Aberta, nós temos um outro projeto de arrecadação, muito importante também, não é?
3: É verdade, pastor Paulo. E é uma maneira muito simples de poder ajudar e contribuir para que esse projeto avance e alcance mais estados para a glória de Deus. Até uma criança consegue, irmão Nelson, contribuir dessa forma que a gente vai passar aqui. Querem saber que forma é, queridos irmãos ouvintes?
1: Sim, passem para nós aí, para nós, né? Porque isso, a contribuição mínima, dizendo, pessoal, como que eu posso ajudar? Olha, fique atento ao que a irmã Patrícia vai falar agora, que você vai ver que, na verdade, só requer disposição.
3: Exatamente. Um pequeno esforço, qualquer um de nós podemos contribuir para que esse projeto avance, para que esse projeto cresça. Então, eu vou dizer a forma que você pode ajudar. É através de tampinhas, qualquer tampinha plástica aí da sua casa. Você pode estar contribuindo para que esse projeto continue avançando. Tem pessoas que nos perguntam, mas irmã Patrícia, é só tampinha de garrafa PET? Não. Tampinha de manteiga, de maionese, pote de sorvete, de shampoo, até mesmo de caneta, irmão Nelson, pode também somar aí para que esse projeto continue avançando para a glória de Deus.
2: E um exemplo prático, como é fácil multiplicar essas arrecadações, lá no sertão, na região de Paulistana, foi feita a iniciativa ali da irmã Helenice, junto com o pastor Misael, a equipe lá, o pastor Marena, lá em Petrolina, ele comprou, ganhou vários recipientes, né, de defensivo, e eles limparam, lavaram esses recipientes, colocaram todo o slogan da Help, e o que fizemos? Ligamos para as diretoras e entramos em contato com as diretoras das escolas que nós temos o projeto do kit escolar. Nós temos ali 12 unidades onde entregamos o kit escolar, esse ano foram 4000 kits, e as diretoras mais receberam de bom grado, e elas estão educando as crianças para levarem as tampinhas na escola. Imagina quanto nós vamos arrecadar. E essa iniciativa é um exemplo para todos que querem ampliar essa arrecadação, né, irmã Regina?
4: Verdade, irmão Paulo. É uma maneira muito fácil e simples. Inclusive, o pastor Mariano entrou em contato informando que os coletores já estão sendo enviados até essas escolas. E uma forma de até ensinar essas crianças, não é mesmo? As crianças, ao invés de jogar uma tampinha, saber que pode ajudar num projeto social. Então, a gente fica feliz. Já quero agradecer a todos os irmãos que têm se empenhado, têm ajudado, e chamar aqueles, não é? Despertar também o interesse daqueles que podem fazer alguma coisa pelas instituições.
1: Sim, é importante. E esse projeto que começou aqui, na verdade, em novembro de 2024, se não me falha a memória, não é isso, senhor Regiane?
4: Exato. E foi assim algo, irmão Nelson, simples, que nós achávamos que seriam somente na Grande São Paulo. Então foi aí uma ideia que veio, surgiu. Vamos arrecadar para que tenhamos fundos, para reverter os fundos às unidades, à Casa Aberta. E de repente, aí Grande São Paulo, aí um lá no Pará, outro lá no Sul, e graças a Deus as igrejas, os irmãos têm se empenhado, têm se dedicado. Eu imagino assim, imagino se todas as igrejas se unirem e nos ajudar, eu tenho certeza que nós teremos muitas unidades da Casa Aberta, espalhadas pelo Brasil.
1: E a adesão, graças a Deus, nas nossas igrejas, os pastores também buscando até outras alternativas dentro da própria cidade onde eles atuam, e isso tem crescido em todo o Brasil, temos arrecadado em todas as nossas igrejas pentecostais, Deus e Amor, inclusive nós já tivemos foi esse ano, pastor Paulo, ainda, né? Que foi o caminhão da Reviver, e depois passamos colhendo as tampinhas, e nós vamos ter novamente esse ciclo agora esse ano, né? Que nós vamos levar, o pastor Paulo pode explicar melhor.
2: Exatamente, nós vamos, irmãos, um passo muito grande das instituições Reviver, né? A irmã Regiane está aqui, é idealizadora desse projeto. Nós estamos abrindo um polo das instituições Reviver no Nordeste. Esse polo está em Petrolina. Por que escolhemos Petrolina? Porque Petrolina é um centro de referência no Pernambuco e está numa localização privilegiada, tanto como aérea e também rodoviária. Então ela está no sul do Pernambuco, com acesso fácil à Bahia, com acesso fácil ao Piauí, e qualquer estado que queiram, podemos alcançar ali por Petrolina, nós podemos dar assistência. Então, Petrolina vai ser um polo, teremos ali as instituições Reviver estabelecidas, e esse caminhão vai levar material para lá. Levar material gráfico, material necessário de trabalho, todos os votos, carnês. E nessa viagem o caminhão vai levar roupas para o Piauí, para uma região carente, vai levar outros tipos de materiais também, e na volta ele vai voltar trazendo tampinhas, vai passar até na capital da Bahia, em Salvador, vai passar em Euclides da Cunha e outras regiões. Então o caminhão vai fazer uma viagem ida e volta, levar os materiais para o polo e trazer tampinhas. Visto, meus irmãos, que aqui em São Paulo, no Sudeste, o valor do quilo é maior. E como o caminhão iria voltar vazio mesmo, então vamos aproveitar e trazer tampinha. Então os irmãos aí da região de Petrolina, do Pernambuco, do Piauí, da Bahia, vai se preparando. Eu sei que nós estamos agora em cadeia nacional. Logo nós vamos passar o roteiro para vocês enviarem as tampinhas para nós, e depois nós passaremos o relatório para vocês. Eu gostaria de aproveitar, irmã Regiane, esse polo em Petrolina vai ser um grande marco para as instituições Reviver nesse trabalho numa das regiões mais carentes do país, né?
4: Eu creio, irmão Paulo, porque foi algo que o próprio Deus nos impulsionou, que o irmão disse, para a gente avançar com os projetos sociais, e os irmãos, principalmente aqueles irmãos mais distantes, que muitas vezes não conseguem entrar em contato aqui. Então já teremos esse polo, será inaugurado agora dia 18 de julho, e a partir dessa data, então nós atenderemos os irmãos tanto pessoalmente, colocaremos um telefone ali, onde a nossa irmã Helenice estará lá nos ajudando. Então, tenho certeza que nós teremos grandes resultados. E a nossa ideia é conscientizar, irmão Paulo, a todos, e sobre a importância dos trabalhos sociais da Igreja Deus e Amor. Então, teremos esse polo, esse trabalho, levaremos materiais, então teremos um espaço, estoque. A ideia é que esse caminhão, irmão Paulo, saia de São Paulo repleto de materiais, para que todas as igrejas ali próximas, outras cidades, estados, sejam abastecidos com os materiais da parte beneficente.
2: E veja bem, ouvintes, que a Igreja Deus e Amor, e a Associação Help e a Fundação Reviver está investindo pesado no Nordeste, porque ali é um campo realmente vasto para a salvação de almas e ajudarmos pessoas. Além desse polo, a Help agora também, junto com a igreja, está com 10 pastores, 10 missionários, um em cada estado do Nordeste, fazendo um trabalho maravilhoso. Está começando um trabalho evangelístico, um trabalho de visita, de conhecimento de áreas, e com certeza, com esse polo em Petrolina, com a equipe, cada um nos seus estados, vai avançar demais, né, irmã Regina?
4: Eu creio, tenho fé em nome de Jesus que daqui uns meses nós voltaremos aqui para já prestar contas daquilo que já foi feito ali através do escritório, do atendimento ali em Petrolina.
1: Mas, irmã Regiane, na verdade, o Casa Aberta já se expandiu bastante desde novembro de 2024. Quais as unidades que nós já temos ali, os trabalhos que estão sendo realizados?
4: Irmão Nelson, já temos 7 unidades, inclusive temos uma novidade aqui em São Paulo. É, começamos com uma casa pequena aqui na Moca, muito pequena. Então hoje nós atendemos cerca de 15 pessoas na parte da manhã e mais umas 15 na parte da tarde. E nós estávamos orando ao Senhor para que Ele preparasse uma casa maior, mais ampla, para que nós possamos ampliar, porque são muitas pessoas em situação de rua. Então, para a honra e a glória do Senhor, hoje o irmão conseguiu visitar a casa. Já convido o irmão Paulo também, assim, eu sei que tem uma demanda grande, a irmã a Patrícia já esteve lá, e o Senhor preparou agora na Avenida Dom Pedro, uma casa muito grande, que quando nós fomos ver, nós não acreditamos. Então, vocês podem ver que é uma casa que tem um espaço somente para o administrativo, e tem um espaço somente para as pessoas assistidas. Então, são dois espaços diferentes dentro de uma única casa. Então, a gente louva a Deus porque grandes coisas tem feito o Senhor. Então, nós já temos em São Paulo, Belo Horizonte, Teresina, Cuiabá, Brasília, Pacaraima e Boa Vista.
1: 7 unidades já.
4: 7 unidades. Inclusive, em Pacaraima, diante de tudo o que está acontecendo na Venezuela, nós temos um trabalho também lá, bem na divisa, cerca de alguns metros que separa o Brasil da Venezuela. Nós temos a unidade que tem acolhido os venezuelanos também lá.
1: Olha, que bênção, hein? E é um privilégio, então, ter a irmã Regiane Tinhoninho hoje aqui, a irmã Patrícia Januária, aí falando dos projetos, e como nós somos projetos que alcançam cada vez mais e mais, e os 60 a mais que eu que tenho ido ali pro Nordeste, no Piauí, nós temos os 60 a mais ali em Paulistana também, aquele atendimento de fisioterapia, por enquanto, hein?
3: Sim, verdade, irmão Nelson. E tenho plena convicção que tem sido uma bênção, né? A fisioterapia para os nossos irmãos, para que envelheçam com saúde, né? Se mobilizando.
1: Sim, e os 60 a mais nós estamos vendo cada vez mais e mais na possibilidade nas instalações, expandindo onde tanto as irmãs como os irmãos pode ser um centro de convivência, eles convivem, né? Aquele período que eles podem conversar, ter uma atividade, tem a questão da própria palavra de Deus também, tem sido uma bênção.
3: Sim, tem sido uma bênção na vida dos nossos irmãos de melhor idade, porque muitos deles até têm passado por superações. Muitos estavam ociosos em casa, sem ter atividades, muitos em depressão, dependentes de remédio. E a partir do momento que eles começam a participar, tanto do ateliê quanto da fisioterapia, eles já abandonam, até melhoram, né, a sua saúde, param de depender de remédios e vivem ali em convivência, adorando a Deus, glorificando, testemunhando, compartilhando o que o Senhor tem realizado na vida deles.
1: Isso é algo também muito importante, porque nós temos visto, como eu falei, lá em Paulistana, que nós temos o projeto ali, na verdade, são da fundação e da instituição, né? A Fundação Reviver e a Associação Reviver Help Deus e Amor. Nós temos os projetos também de ensino, tem corte e costura também, mas tem irmãs que participam do corte e costura e também ali da fisioterapia. Como o irmão falou, nós temos testemunhos de pessoas que estavam em depressão.
3: Sim.
1: Né? Porque ficavam em casa sozinhas, já não tinham os familiares por perto.
3: Sim.
1: E agora voltam a ter atividade e estão ali agradecendo por este projeto, pastor Paulo.
2: Exatamente. Então, você que está nos ouvindo, está aí ouvindo esse breve relato, né? O tempo aqui é curto, já estamos caminhando para o final da programação, mas é prosseguir. Eu estava falando com o pastor de Belo Horizonte, o pastor Guilherme, ainda há pouco. Ele estava falando que já está pronto, né, um polo também das instituições a viver. Temos o escritório lá agora das instituições a viver, temos a casa aberta. E ontem eu apresentei para a nossa irmã Ireni um pedido do pastor Guilherme e também dos irmãos de Belo Horizonte. Os irmãos, jovens irmãos, procuraram o Guilherme, que tem o interesse de aprender instrumentos, de ter ali uma orquestra. E a irmã Ireni aprovou, né? A nossa análise, nós vamos fazer as visitas para o projeto ASAF em Belo Horizonte, ou seja, orquestra, em Belo Horizonte. Visto que a nossa sede está ali próximo também à comunidade cabana, né? Poderemos ali a regimentar aqueles jovens e há um interesse muito grande. Então, nós vamos orar a Deus, vamos marcar reuniões, vamos fazer visitas, vamos fazer todo o esboço do projeto e, em nome de Jesus, projeto Azaf também em Belo Horizonte no futuro bem próximo para a glória de Deus.
3: Glória a Deus.
1: Que bem, São Pastor Paulo. Os projetos avançando, né? E como o Pastor Paulo falou, 15 horas 31 minutos, normalmente nós somos aqui o seguinte, o nosso irmão Diácono, quando ele mexe no óculos ali, ele já dá sinal de que está terminando. O tempo é muito curto, né? Então já temos que encerrar aqui nossa programação. Mais uma satisfação, né? Queremos, né, que as irmãs, na possibilidade, venham e participem mais, falar cada vez mais e mais.
3: Amém.
1: Dos projetos. A audiência é grande. Estamos aqui sempre alegres porque temos tido interação muito grande com os ouvintes, né, Pastor Paulo?
2: Exato.
1: Estão aqui, passamos o WhatsApp central da Fundação Ribeira e recebemos muitos contatos. Então, nós, antes de encerrarmos, Pastor Paulo, vamos fazer alguns agradecimentos?
2: Sim, sim. Eu quero agradecer a alguns irmãos que enviaram suas doações para os nossos projetos, tanto para a associação como para a fundação. A irmã Milta Lopes, ela é de Cipó, Santana do Pirapama, em Minas Gerais. O Gilberto Baia da Silva, do Pará. Nós temos o João Gonçalves Soares, DDD 81. Guiomar Benfica Domingues, aqui da região de Bauru. José Antônio da Silva, de Minas Gerais. O Wellington de Souza Silva. Terezinha de Souza Farias, lá do Pará. José Fernandes de Souza, aqui de São Paulo. A Denise Moreira dos Santos, de Goiânia. Cirleia Assis Fernandes Carvalho, de São José do Rio Preto, Jocimara Barbosa, de Oliveira, de Curitiba, e por último, Odair Gomes de Oliveira, aqui de São Paulo. São alguns dos nomes, irmãos, que enviaram para nós as suas doações. Muito obrigado, que Deus abençoe a sua vida poderosamente.
1: E vamos para o encerramento então, Pastor Paulo. E normalmente aquele momento de oração, aproveitando que hoje as irmãs estão aqui, as irmãs estarem orando pelos nossos ouvintes, aqueles que estão sintonizados, aqueles que apresentam aí durante todo o dia o programa Voz da Libertação, os seus pedidos de oração, agradecimento. Então, as irmãs, orem por todos nós.
3: Amém, vamos orar. Soberano Deus, eterno, poderoso Pai, único e verdadeiro Deus, queremos te louvar, Senhor, pelo privilégio de estarmos reunidos neste momento, tanto nós aqui no estúdio, quanto nossos irmãos, meu Pai, ouvintes, que estão acompanhando esta maravilhosa programação. Pedimos que o Senhor continue abençoando a vida de cada um deles, ó Pai. Aqueles, meu Deus, que têm, de forma, meu Pai, voluntária, ajudado esta obra, contribuído com amor, que o Senhor venha recompensar, que o Senhor venha prosperar, supre, Senhor, a necessidade de todos eles. Abençoa também a vida do nosso irmão Nelson, a vida do nosso irmão Paulo, a vida da nossa irmã Regiane e a vida de toda a diretoria, meu Pai, da Fundação Reviver e da Associação Reviver Help. Que o Senhor venha continuar abençoando cada projeto e que as tuas poderosas mãos estejam estendidas, meu Pai, para que cada um desses projetos continue avançando e alcançando vidas para a glória do teu nome. Assim nós te pedimos e já te agradecemos em o nome de Jesus.
2: Amém. Deus abençoe, queridos irmãos que estiveram em sintonia conosco. Voltaremos na próxima quinta-feira às 15 horas com mais uma programação em nome do Senhor Jesus. Quero aqui deixar os meus agradecimentos às irmãs que estão conosco, o irmão Nelson, e as suas despedidas.
3: Que Deus abençoe, Pastor Paulo Martins, Pastor Nelson, irmão Medina e todos os queridos ouvintes. Que Deus abençoe você, sua casa e também toda a sua família.
4: Também quero agradecer a oportunidade, irmão Nelson, irmão Paulo, irmão Medina e a todos que nos acompanharam. Fiquem todos na paz do Senhor Jesus.
1: E mais uma vez, então, agradecemos a sintonia de vocês, muito obrigado por estarem participando, que temos certeza, desde os altos céus, o Senhor está visitando a cada um. Nós vamos, antes de encerrar aqui, Pastor Paulo, depois, né? Deixar as contas aí para aqueles que querem nos ajudar.
2: Isso.
1: E já tendo certeza que do alto céu o Senhor os retribuirá.
2: Muito obrigado pela sua atenção, pela sua audiência, muito obrigado, Deus abençoe a sua vida grandemente, apoie sempre os projetos das instituições EVV, instituições sérias que estão levando aí a salvação, a palavra de Deus aos rincões mais distantes da nossa nação. Um forte abraço, fique na paz do Senhor Jesus.
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4: 3:39.

12:39, agora em Curitiba, 3 da tarde, 39 minutos. Queridos ouvintes, vocês estavam acompanhando o informativo Reviver, diretamente do Estúdio C, São Paulo. Agora nós seguimos aqui com a nossa programação local, programa Voz da Libertação da Igreja Pentecostal Deus e Amor, no seu rádio. A direção geral desta programação, e Igreja Deus e Amor, está a cargo da serva do Senhor, irmã Ereni Miranda, com a sede mundial das igrejas Deus e Amor em São Paulo, na Avenida do Estado, 4568, Liberdade, São Paulo, capital. Sede estadual do Paraná, aqui em Curitiba, Rua Pedro Ivo, 744. Supervisão local, pastor Júnior Rúbio. Comunicando com todos, Sidney Gonçalves. Agradecendo a você, o senhor, a senhora, pelo carinho da sintonia para com a nossa programação. Aonde quer que você, o senhor, a senhora esteja ouvindo a nossa programação nesta tarde, meu muito obrigado. Que o bom Deus e Pai Todo-Poderoso continue abençoando a sua vida, abençoando a sua casa, abençoando a sua família. Já vamos para Baú da MC Music aqui na nossa programação. Já voltamos com vocês.

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Cantora Daniela

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1: E 53. 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Preste atenção, pois Deus poderá mudar também a sua vida.
2: Meu nome é Terezinha Cardoso Brito. A minha conversão foi pelo rádio. Eu perdi um filho com 25 anos de desastre. Ele foi para a casa dele e não chegou na casa dele. Então eu entrei em depressão. Aí eu ligava o rádio todos os dias. Toda hora eu estava com o rádio ligado, mas ouvindo música do mundo para chorar. Aí um dia eu passei o rádio, eu mudei o rádio de estação, caiu no programa da igreja. Aí eu comecei a ouvir, aí eu fui convertida. No outro dia eu já fui para a igreja, Jesus me libertou, eu estava em depressão, tinha 5 anos que eu estava em depressão, aí Jesus me libertou e hoje eu estou aqui na presença dele, abençoada, minha família abençoada, graças a Deus, esse é meu conversão.

E seguindo com o programa Voz da Libertação, da Igreja Pentecostal, Deus é Amor. E está aí, queridos ouvintes, o testemunho da nossa irmã Terezinha, contando o seu depoimento de conversão e conta também a cura da depressão. É depressão que tem atingido tanta gente por este mundo afora aí, né? Depressão que tem feito com que tantas pessoas tirem a sua própria vida. A tal da depressão não é fácil, não. E ela atinge criança, adolescente, jovens, senhores, senhoras, anciãos. Ele atinge qualquer pessoa. Com a nossa irmã Terezinha não foi diferente. Perdeu filho, um jovem, com 25 anos de idade, num desastre, num acidente. Saiu para ir para casa, mas não chegou em casa por conta do desastre em que foi ceifado aquela vida. Meu Deus, que situação dificílima. E a irmã Terezinha entrou em depressão depois disso. Depois disso, ela entrou em depressão. Não é fácil. E ela conta que ouvia, depois que aconteceu isso com a perda do filho, ouvia rádio e ouvia música. Faço uso das palavras dela. Ouvia músicas para chorar. Ouvia as músicas para ficar chorando, relembrando do filho, né? Relembrando da morte trágica do filho, e isso causou-lhe uma depressão. E ela fazia o quê? Ouvia o rádio e chorava, chorava, chorava. Um dia não conseguiu a sintonia das músicas, foi mudar o dial do rádio ali de estação, se deparou com o programa A Voz da Libertação, este mesmo programa que o ouvinte está ouvindo agora. Ela se deparou com o programa A Voz da Libertação da Igreja Deus e Amor e ouviu o convite para vir para um culto da Igreja Deus e Amor. É o mesmo convite que eu faço para você agora, ouvinte. Venham para cá, para a Igreja Deus e Amor. A nossa sede estadual do Paraná, Igreja Deus e Amor, aqui em Curitiba, ela está na rua Pedro Ivo, 744, bem no centro de Curitiba. Aqui temos culto durante o dia todo, de manhã, à tarde e à noite. Você vem com os problemas e se deparam com Deus de amor, bondade e misericórdia infinda que te dá vitória. A irmã Terezinha ouviu o programa A Voz da Libertação, veio para a Igreja Deus e Amor, Jesus libertou ela, restaurou a vida dela. A saudade do filho, ela continua tendo sim, mas o Senhor Deus livrou ela da depressão. Ela sabe que ela precisa continuar lutando, batalhando nesta vida. Saudade do filho, ela vai continuar tendo. Uma ferida no coração, no peito, essa ferida um dia vai cicatrizar. Ela vai cicatrizar, mas a memória, da memória jamais ela vai esquecer do filho. Mas hoje ela é liberta, hoje ela não mais está sofrendo com a depressão, não, hoje ela foi liberta, transformada pelo poder de Cristo. Ouvinte que me escuta agora, você, o senhor, a senhora que estão em depressão, ficar trancado aí dentro de casa, ficar trancado, distante da família, não é a solução. Se desperta para a vida, mas isso é uma decisão que cabe somente a você. Coloque no seu coração a partir de agora: não, eu vou para a Igreja Deus e Amor receber uma oração para Jesus quebrar essas correntes que estão me aprisionando. Pode ter a certeza, a sua história será repaginada. Jesus vai pelejar por você. Eu não sei o porquê desta depressão, por que que surgiu esta depressão. Ela teve um começo, ela teve um princípio, o porquê, eu não tenho a necessidade de saber, eu não preciso saber o porquê, eu não posso resolver o seu problema, eu não resolvo nem os meus problemas, quem resolve para mim é o Senhor Jesus, e ele quer entrar com a providência também na sua vida e te dar vitórias. Eu te convido, venha para cá. Assim como a irmã Terezinha alcançou de Deus a vitória, a cura da depressão, Jesus te cura. Venha para cá, para a Igreja Deus e Amor.
Pedro Ivo, 744, no centro de Curitiba. Esse é o endereço da sua vitória. Eu conto com a sua presença, tá bom, gente? Venho pra cá, a vitória de Deus é certa e garantida para todos.

0: 16 horas pontualmente em Curitiba. Programa Voz da Libertação da Igreja Deus e Amor no seu rádio. Queridos ouvintes, vamos para o prefixo da emissora agora. Prefixo da emissora, já já eu volto com todos vocês. Daqui a pouquinho, culto no lar, a reprise da mensagem da palavra de Deus. Fiquem conosco. 16 horas pontualmente.
1: 4 horas.
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0: Queridos ouvintes, anotem aí, por favor, o WhatsApp da Super Rádio de Curitiba. Para você, o senhor e a senhora que estão ligadinhos aí na nossa programação, perto, longe, 419-8747-4513.

0: desaparecimento de uma pessoa é uma situação angustiante que exige ação rápida e organizada. Ao contrário do que muita gente acredita, não é necessário esperar 24 horas para registrar o desaparecimento. O boletim de ocorrência pode e deve ser feito imediatamente em qualquer delegacia, preferencialmente na delegacia de pessoas desaparecidas, se houver na cidade. Fornecer o máximo de informações possíveis, como características físicas, roupas usadas, locais frequentados e recentes comportamentos, é fundamental para agilizar as investigações. As primeiras horas após o desaparecimento são decisivas. Familiares e amigos devem entrar em contato com hospitais, abrigos e até com o IML. Além de divulgar, claro, a foto e informações da pessoa nas redes sociais, rádios e grupos de comunicação locais. Órgãos públicos e organizações civis oferecem apoio nesse tipo de situação. O Ministério da Justiça mantém o Programa Nacional de Localização e Identificação de Desaparecidos, que centraliza informações em todo o país. Além disso, diversas ONGs e grupos de voluntários auxiliam famílias na divulgação de casos e no suporte emocional. Apoio psicológico gratuito. CVV, escuta e acolhimento para quem precisa. De Valorização da Vida oferece apoio emocional e prevenção de suicídio e de forma gratuita, anônima e confidencial para qualquer pessoa que esteja passando por momentos de sofrimento, solidão, ansiedade ou outras dificuldades emocionais. O serviço é mantido por voluntários capacitados que realizam uma escuta empática, sem julgamentos e com total sigilo, ajudando o indivíduo a encontrar conforto e acolhimento em momentos delicados. O atendimento do CVV, ele é feito 24 horas por dia, todos os dias da semana, pelo telefone 188 e por chat online, e-mail ou presencialmente em alguns postos espalhados pelo Brasil. De acordo com o CVV, o objetivo do serviço não é oferecer aconselhamento ou tratamento psicológico, mas sim proporcionar um espaço seguro de escuta, onde a pessoa pode expressar livremente os seus sentimentos. Essa escuta atenta e acolhedora tem mostrado grande impacto positivo, ajudando milhares de brasileiros a enfrentarem momentos de crise e, o mais importante, a buscarem apoio profissional quando necessário.
1: Notícias 4 e 5. 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
1: 4 e 10.

16 horas com 10 minutos em Curitiba e agora no programa Voz da Libertação nós vamos para o culto no lar, a reprise da mensagem da palavra de Deus. Muitas pessoas que moram nos sítios, fazendas, chácaras, pequenos vilarejos, pequenas cidades onde não tem nenhuma igreja para eles cultuar a Deus, mas tem um sinal de internet ali. E através da internet eles acompanham o programa A Voz da Libertação. É o que nós vamos fazer agora, ouvir a reprise da mensagem da palavra do Senhor nosso Deus. O poder do clamor, vamos ouvir esta palavra que é de Deus para os nossos corações nesta tarde. Certamente que Deus tem uma palavra ao coração do meu irmão, certamente que Deus tem uma palavra ao coração da minha irmã nesta tarde. A palavra de Deus falando fortemente em seu coração através do culto no lar.

Louvado seja o nome do Senhor. Pega sua Bíblia, Evangelho segundo escreveu João, capítulo de número 5 e o versículo de número 5 também. João, capítulo 5 e o versículo 5. Louvado seja o nome do Senhor Jesus. Glórias a Deus. Vamos ler o texto sagrado que diz assim: e estava ali um homem que havia 38 anos se achava enfermo. E Jesus, vendo este deitado e sabendo que estava neste estado havia muito tempo, disse-lhe: queres ficar são? O enfermo respondeu-lhe: Senhor, não tem um homem algum que, quando a água é agitada, me coloque no tanque, mas, enquanto eu vou, desce outro antes de mim. Jesus disse-lhe: levanta-te, toma tua cama e anda. Amém? Amém? Levanta a sua mão aos céus. Isso. Diga assim comigo: Senhor Jesus, fala comigo através da tua palavra, que é fiel e verdadeira, pois eu preciso ouvir a tua voz. Amém? Amém? Oh, glória! Pode bater palmas e glorificar a Deus. Louvado seja o nome do Senhor Jesus. Não hesite em glorificar a Deus. Tenha liberdade para glorificar ao Senhor dos Senhores, a Jesus Cristo, Filho de Deus. João escreve para provar que Jesus era o Cristo, o Messias prometido para os judeus e o Filho de Deus para os gentios. João, ele tinha em mira levar seus leitores a crer nele, a fim de que crendo tivesse vida em Jesus Cristo. É o que a palavra do Senhor diz, João capítulo 20, versículo 31, que diz: estes, porém, foram escritos para que creias que Jesus é o Cristo, o Filho de Deus, e para que, crendo, tenhas vida em seu nome. Então nós vamos entender que a importância de crer, de confiar, de acreditar em Jesus. Eu tenho certeza que muitos que estão aqui hoje creem e têm a certeza de que Ele pode fazer até o impossível acontecer na sua vida. Será que eu posso ouvir um glória a Deus daqueles que creem? Você, ouvinte, também pode dar um glória a Deus? Você pode também glorificar ao nome do Senhor? Porque o tema do Evangelho de João é a divindade de Jesus Cristo. E aqui, mais do que em qualquer outro lugar, a sua divina filiação é apresentada. Então, nesse Evangelho, nós vamos ver que o infante de Belém não é outro senão o unigênito do Pai. Como diz no capítulo 1, no versículo 14, e o Verbo se fez carne e habitou entre nós, e ouvimos a sua glória como a glória do unigênito do Pai, cheio de graça e de verdade. Então nós vamos entender alguns títulos significativos que o próprio Senhor, ele descreve, ele narra diante do que João, ele descreve nos textos. E só aqui nós vamos entender que Jesus, ele é chamado de o Verbo, ele é chamado de o Criador, o unigênito do Pai, o Cordeiro de Deus. E podemos dizer que, como fala em Êxodo 3:14, o eu sou, né? É o que João está dizendo. Ele é o Filho de Deus. Uma geração depois dos outros evangelhos, é o tempo no fim do primeiro século, quando todo o restante do Novo Testamento já estava completo, a vida e a obra de Jesus já eram bem conhecidas naquela época. Muitos já conheciam acerca das obras, acerca dos feitos de Jesus Cristo, e eles já conheciam. Então o Evangelho havia sido pregado para muitas daquelas pessoas,

já estavam mortos, podemos assim dizer, e todos os apóstolos também já haviam morrido. Jerusalém, ela havia sido destruída pela legião romana no tempo do imperador Tito, em 70 depois de Cristo. E nós vamos entender que, diante do que narra o texto nos evangelhos sinópticos, nós percebemos que no ano 70, quando Jerusalém foi tomada, falsos mestres começaram a surgir, e esses falsos mestres, eles começaram a querer introduzir no meio daquele povo que havia conhecido as escrituras, não, mas os feitos de Jesus Cristo. Eles estavam tendo conhecimento e aprofundando cada vez mais diante daquilo que Jesus havia realizado. Então muitas daquelas pessoas agora estavam tendo aquele combate, aquele problema em relação aos falsos mestres que estavam tentando distorcer, ou tentando apagar, tentando fazer com que tudo aquilo que Jesus havia realizado, querendo que o povo viesse a entender que era plena mentira, que não havia sido feito nada disso. Então nós vamos compreender acerca de que Jesus Cristo, ele realmente era o Filho de Deus, mas havia muitas pessoas que estavam tentando distorcer tudo aquilo. Então João escreve dando ênfase a essa verdade, registrando palavras e obras que revelam o divino poder e a glória de Jesus, para que não houvesse nenhuma dúvida. Isso é claro quando nós vamos entender que o próprio Nicodemos, ele fala que diante de tudo que Jesus fez, ninguém conseguiria realizar ou ninguém faria tudo aquilo se Deus não fosse com ele. Mas havia muitas pessoas que tentavam distorcer e atrapalhar. Então João, num tom mais nobre do que os outros escritores, em cada dos três primeiros nós vamos ver Cristo relacionando o seu relacionamento humano com os homens, mas em João nós encontramos um relacionamento espiritual com o povo do céu. Então João aparece habitando com Deus antes que a criatura humana fosse formada, como João no capítulo 1 do versículo 1 ao 2, é o que nós vamos compreender. Ele é chamado unigênito do Pai, no capítulo 1, versículo 14, e o Filho de Deus, no versículo de número 34. Então, João 6, o próprio Senhor, ele diz, eu sou o pão da vida. João, no capítulo 8, versículo 12, ele diz, eu sou a luz do mundo. Em João, capítulo 8, versículo 58, Jesus disse, antes que Abraão existisse, eu sou. No capítulo 10, no versículo 9, ele diz, eu sou a porta. E no capítulo 10, no versículo 11, ele diz, eu sou bom pastor. Então no capítulo 11, versículo 25, ele diz, eu sou a ressurreição e a vida. No capítulo 14, versículo 6, ele diz, eu

Gamaliel, ele descreve aqueles homens do Sinédrio, que se essa obra é de Deus, não tinha como parar, mas se fosse dos homens, ela iria se desfazer. Então, comprovando o que aquele homem disse, verdadeiramente aquela obra era de Deus, e João está descrevendo também que verdadeiramente ele era o Filho de Deus. E quantos que creem, diga glória a Deus. João capítulo 3, versículo 2, como disse Nicodemos, porque ninguém pode fazer esses sinais que tu fazes. Então certamente se Deus não estiver com ele, nada daquilo aconteceria. É a prova de que verdadeiramente tratava-se do Cristo unigênito. Diante do texto em que João ele descreve, nós vamos entender aos milagres que Jesus realizou. A água que foi transformada em vinho, a cura do filho do oficial do rei, e diante do texto que nós lemos, a cura do paralítico de Betesda. Os três sinais, nós vamos entender que completa uma série de três milagres que mostram como uma pessoa é salva. Primeiro, transformação de água em vinho mostra que a salvação dá por intermédio da palavra de Deus. Segundo, a cura do filho do oficial demonstra que a salvação acontece pela fé. E terceiro milagre mostra que a salvação é pela graça. Esse homem estava em um estado lastimável, assim nós podemos dizer. Ficou doente por 38 anos. Estava rodeado de pessoas que também sofriam, estavam afligidas por diversos males. E todas elas ilustram a triste condição do ser humano. Havia pessoas enfermas, cegos, coxos, paralíticos, e todos ali esperavam que alguma coisa acontecesse. Todos eles ali esperavam que uma oportunidade surgisse para que eles alcançassem um milagre. O texto bíblico revela a história do paralítico daquele lugar, do tanque de Betesda. Ela nos ensina sobre paciência, perseverança, esperança do milagre acontecer a qualquer momento. Todos os doentes estavam na fila de espera. Todas aquelas pessoas aguardavam que o milagre acontecesse. Todos eles no mesmo propósito, mesmo objetivo. A espera que algo acontecesse sobre a vida deles, um milagre acontecesse sobre a vida deles. Então eles esperavam, e a expectativa, nós podemos dizer, de chegar a sua vez e ser curado, para muitas daquelas pessoas era algo e a única oportunidade ou a única condição para que a situação delas viesse mudar. Era a única forma deles terem a vida deles de uma forma normal, sem os problemas do dia a dia em que eles enfrentavam, uma cegueira, uma paralisia, uma enfermidade, uma lepra talvez, muitos outros problemas, porque o texto narra que havia muitas pessoas naquele lugar. Então nós percebemos que depois de uma longa espera, 38 anos sofrendo, chegou a vez daquele homem ser abençoado. Depois de uma longa espera, aquele homem, ele recebeu o que ele tanto queria. Eu não sei o tempo em que você está aguardando o teu milagre. Eu não sei há quanto tempo você está aguardando o teu milagre. Eu tenho certeza que hoje é o dia do teu milagre. Eu tenho certeza que hoje é o dia em que você vai vencer esta batalha que você tem enfrentado, talvez há 10, há 15, há 20, há 30 anos. Talvez você tenha

a divindade de Jesus Cristo, relata milagres, e nós vamos compreender que da mesma forma como as escrituras sagradas nos ensinam, ele é o mesmo ontem, hoje e eternamente. Nós entendemos que o nosso Senhor, que da mesma forma que ele curou no passado, ele continua curando hoje, e eu creio, você vai sair com a sua vitória na mão. Eu creio que esse ouvinte, esse internauta, não importa o teu problema, não importa o tamanho da tua dor e nem o tempo que você espera, eu creio que hoje é o dia da tua vitória, do teu milagre, é o dia da sua cura. Somente você que crê, libera um glória para Jesus. Esperando com paciência e perseverança. Existem muitas pessoas que desistiram por causa das lutas, das dificuldades. Existem pessoas que pararam por causa dos problemas. E nós vamos entender que esse homem, ele poderia ter desistido há muito tempo. Quando chegava a sua vez de ser abençoado, outra pessoa roubava a sua vez. E ele voltava para a fila de espera. Toda vez quando era a oportunidade dele, vinha alguém e entrava na frente daquele homem. O próprio narra para o Senhor Jesus. Ele declara dizendo que não tem ninguém que o ajude. Não havia alguém que lhe ajudasse, que estendesse as mãos por ele, quando chegando o momento dele, alguém chegasse até ele e dissesse: eu vou te ajudar. Não havia ninguém que pudesse fazer isso. E quantas pessoas que estão ali esperando que isso venha acontecer? Quantas pessoas que estão ali aguardando que alguém venha estender as mãos por ela? Quantas pessoas que também estão semelhantemente a esse homem, dizendo: ninguém me ajuda, ninguém faz nada por mim, ninguém estende as mãos para me ajudar. Quantas pessoas que desistiram por falta de apoio, pessoas que olharam para trás, abriram mão de sonhos, abriram mão de projetos, abriram mão da família, abriram mão de um casamento. Quantas pessoas que, diante dos seus problemas, enfrentando suas lutas,

obstáculos. Nós entendemos que a ajuda que nós precisamos, ela já está aqui. Nós compreendemos que o socorro que nós precisamos, ele já está aqui. O salmista diz: de onde me virá o meu socorro? O meu socorro vem do Senhor, o Criador do céu e da terra. Ele é o socorro bem presente nos dias de angústia, nos momentos difíceis da tua vida. Então não espere que alguém venha estender as mãos sobre ti, quando Isaías, a palavra do Senhor diz: eis que a mão do Senhor não está

sua oração. Aleluia. Por 38 anos aquele homem padecia daquela enfermidade. 38 anos foi muito tempo de espera e perseverança. 38 anos aguardando, esperando o momento do seu milagre. Foi muito tempo até que chegou a sua vez de ser curado por Jesus. E ninguém mais pôde roubar a sua bênção. Quando chegou o momento, não teve mais como ninguém entrar na frente dele. Quando chegou a hora dele, ninguém mais pôde estar ou entrar à frente dele. Porque antes, quando ele ia descendo, alguém ia lá e mergulhava primeiro. Mas quando chegou o momento dele, ninguém pôde roubar aquele momento. Ninguém pôde atrapalhar aquele momento. Ninguém pôde impedir aquele momento. Sabe por quê? A perseverança daquele homem. A perseverança daquele homem. Diante da sua enfermidade e das dificuldades que ele enfrentava, ele não desistiu. Ele acreditou que uma hora ia acontecer, uma hora ia chegar. Talvez você esteja numa situação em que você até mesmo

sua dor, mas o Senhor Jesus, Ele te ajuda. Salmos 40, versículo 1, o salmista diz: esperei com paciência no Senhor. Esperei com paciência no Senhor. Ele se inclinou para mim e ouviu o meu clamor. Você tem clamado a Deus? Você tem falado com Deus? Você tem clamado a Ele? Você tem clamado? O salmista diz: tirou-me de um lago horrível, de um charco de lodo, pôs os meus pés sobre uma rocha e firmou os meus passos. Você tem clamado a Deus também? Porque hoje nós temos visto muita exposição nas mídias. Hoje em dia nós temos visto muitas pessoas declarando a sua dor e o seu sofrimento nos status, nas redes sociais. Hoje em dia nós temos visto muitas pessoas colocando nos status: estou sofrendo, estou passando por isso ou aquilo. Mas o salmista, ele fala que ele esperou com paciência no Senhor. E ele se inclinou para mim e ouviu o meu clamor. Espera com paciência. Clame ao Senhor. Clame a Deus. Como o Senhor falou para Jeremias: clamas a mim e responder-te-ei, e anunciar-te-ei coisas grandes e firmes.

milagre. Através do Senhor você vai alcançar a bênção. Aleluia. Quando chega a nossa vez de ser abençoado, ninguém pode impedir. Isso você pode ter certeza. É chegado o dia da vitória. É chegado o dia do teu milagre, da tua bênção. Porque quando chegou o momento do paralítico ser curado, nós vamos entender, ninguém conseguiu impedir aquele momento. O texto diz, logo aquele homem ficou são e tomou a sua cama e andou. Já havia esperado muito tempo e a cura dele foi completa, foi total. Porque o Senhor não vai te dar nada pela metade. O Senhor não vai fazer nada por incompleto. A bênção do Senhor sobre a sua vida, ela é completa. A bênção do Senhor sobre a tua vida, ela é completa. Sobre a sua casa, sobre a sua família, sobre os seus filhos. Aquele homem, diante do seu sofrimento, diante do tempo de espera, nós vamos compreender que chegou a vez, chegou o momento. E diante da situação que ele estava vivendo, que ele estava enfrentando, ele alcançou a vitória, o milagre por completo. Então nós vamos entender, muitas pessoas continuaram aguardando o seu milagre. Muitas pessoas aguardavam. Eles esperavam o momento que a água fosse agitada. Porém, quando chegou a vez daquele homem, diante do texto que nós lemos, o Senhor não enviou nenhum intermediário. O Senhor não enviou nenhum recado. Nós vamos compreender, o Senhor, Ele mesmo ordenou a bênção sobre a vida daquele homem. O Senhor mesmo ordenou a bênção sobre a vida daquele homem. Não foi ninguém dar recado, porque a palavra do Senhor, diante do texto que nós lemos, a palavra do Senhor diz, e sabendo o Senhor há quanto tempo aquele homem estava naquela situação, nós precisamos compreender, o Senhor, diante de muitas pessoas que estavam naquele lugar, o Senhor foi ao encontro daquele homem. E eu tenho certeza que o Senhor está indo ao encontro de alguém aqui hoje. Oh, mas eu creio que muitos que estão aqui neste lugar, vieram ao encontro do Senhor. E vieram em busca de algo que só Ele pode fazer na sua vida. Aleluia. Quantas pessoas que vieram hoje ao encontro do Senhor, crendo, porque sem fé é impossível agradar-lhe. É necessário que eu creia que Ele...

bênção do Senhor sobre a sua vida também. Isaías capítulo 41, versículo 13. O Senhor mesmo disse: porque eu, o Senhor teu Deus, te tomo pela tua mão direita e te digo: não temas, que eu te ajudo.

pastor, eu estou precisando tanto da minha vitória, é hoje que ele toma pela tua mão e te coloca de pé. Volte a sonhar, volte

objetivo, o teu sonho. Aleluia. Ele hoje te coloca de pé. Ele hoje te coloca de pé para você realizar os projetos, para você alcançar o teu milagre, a tua vitória, a tua bênção. Ele pega pelas tuas mãos para que isso aconteça. E nós compreendemos que o texto fala também: e ninguém há que possa fazer escapar das minhas mãos, operando eu, quem impedirá? Quem impedirá? Quem impedirá? Levanta sua mão.

Por favor, ele conhece a tua dor, o teu problema, a tua dificuldade, ele sabe tudo que você tem passado. Hoje o Senhor entra para mudar a situação que vocês estão vivendo. Hoje ele entra para mudar a tua história. Só quem crê joga a mão lá em cima e dá um glória. Só quem crê joga a mão lá em cima e dá um glória para Deus. Dá um glória para Deus, isso. Glorifique a ele, glorifique ao Senhor. Aleluia! Ainda antes que houvesse dia, eu sou, e ninguém há que possa fazer escapar das minhas mãos. Operando eu, quem impedirá? Quem é que vai impedir? Antes de chegar a sua vez, outras pessoas impediram, mas agora não. Agora a situação muda. Agora é diferente. Por que é diferente? Porque o próprio Senhor está dizendo: operando eu, quem impedirá? Quando Deus resolve operar, ninguém pode impedir. Quando Deus decide te abençoar, ninguém pode mudar isso. Quando Deus decide te abençoar, ninguém pode mudar isso. Quando guarda isso na tua vida, quando Deus decide lhe abençoar, quantos que tem a promessa de Deus dão glória? Você já tem a promessa. Ele

queria realizar a teu respeito. Ninguém pode impedir. Ninguém pode impedir. Ninguém pode mudar aquilo que Deus ele está realizando sobre a tua vida aqui nesta tarde. Ninguém pode mudar aquilo que o Senhor já decidiu fazer sobre a tua vida. Pode estar certo, meu irmão, que quando chega a sua vez de ser abençoado, ninguém pode impedir. Quando chega o momento, ninguém vai atravessar a tua frente. A bênção do Senhor será completa sobre a sua vida. Assim como a palavra do Senhor diz que o Senhor foi ao encontro daquele homem. E quando chegou até ele, o Senhor chegou para mudar a história daquele homem que há 38 anos sofria. O Senhor foi ali para mudar a história dele. E eu tenho certeza que o Senhor também está mudando a história de muitas pessoas. Mas preste algo, preste atenção. Porque a palavra do Senhor, ela nos fala que o Senhor foi até aquele homem. O Senhor foi até a ele e perguntou-lhe: queres ficar são? Queres ficar curado? Queres ficar curado? O homem, ele vai falar para o Senhor Jesus: não tenho ninguém que me ajude. Ele diz: não tem ninguém para me ajudar. Enquanto eu vou descendo, o outro entra na minha frente. Mas Jesus está dizendo para ele assim: eu vim aqui para te ajudar hoje. Jesus está dizendo para aquele homem: eu vim aqui hoje para te ajudar. Ninguém te ajuda, mas eu estou aqui hoje para te ajudar. Ninguém estende as mãos por você, mas eu estou aqui hoje para estender as mãos pela sua vida. Ele está dizendo: existem muitas pessoas oportunistas que entram na minha frente, que me atrapalham, que me impedem. Mas Jesus está dizendo: mas hoje não. Hoje ninguém vai impedir. Hoje ninguém vai atrapalhar. Hoje ninguém vai se colocar à tua frente. Hoje ninguém vai roubar a tua vez. É Jesus que está dizendo: porque eu estou aqui, nada disso vai acontecer, porque eu vim para te dar a vitória. Aleluia. Oh, glória a Deus. Quantas pessoas que, diante do que estão vivendo, de tudo que estão enfrentando, simplesmente olharam para o problema, desistiram, ficaram paralisadas, não esperaram, não tiveram paciência, não perseveraram. Quantas pessoas que olharam para trás. Mas Jesus, ele está olhando para você hoje e está dizendo: é tempo de recomeçar. É tempo de recomeçar. Quando Jesus chegou perto daquele homem, disse para ele: levanta-te, toma tua cama e anda. O Senhor já determinou a vitória dele, ele simplesmente se levantou e começou a andar. Eu tenho certeza, Jesus também está mudando a vida de muitas pessoas. Jesus está mudando a vida de muitas pessoas. Mas atente a um detalhe. Aquele homem ouviu aquilo que o Senhor Jesus falou com ele e creu, acreditou. Jesus, ele ouviu tudo aquilo, ou melhor dizendo, aquele paralítico ouviu tudo aquilo que Jesus falou para ele. E naquele mesmo instante, quando mandou que ele se levantasse, aquele homem ficou de pé. Presta atenção, 38 anos que ele não se levantava. 38 anos que aquele homem não se levantava. 38 anos que aquele homem estava ali, naquela situação, podemos dizer. Não se levantava, precisando de ajuda.

Não tenho ninguém que me ajude, mas eu quero te dizer que nesta tarde, Jesus, ele veio para te ajudar, mas só depende de você. Ele veio para mudar a tua história, mas só depende de você. Ele veio para fazer o que a medicina não faz, o que o homem não faz, mas só depende de você. Você quer a ajuda de Deus na sua vida? Você quer que o Senhor te ajude a sair dessa situação que você está enfrentando? Então eu só tenho algo a te dizer: não continue aí sentado nesse banco, se levante e venha até aqui à frente. Faça como aquele homem, quando ouviu o Senhor Jesus falar com ele, quando o Senhor disse: levanta-te, toma tua cama e anda. Eu quero convidar você para você sair desta situação. Se levanta da onde você se encontra aí agora e venha até aqui na frente. O Senhor Jesus, ele te

onde você está agora e venha até aqui na frente, venha clamando e falando com Deus: Senhor, eu quero algo novo sobre a minha vida, eu quero uma história nova, eu quero algo diferente, Senhor. Você que já não está aguentando mais essa situação que você está vivendo, vai esperar até quando para continuar desse jeito? 38 anos aquele homem estava vivendo daquela maneira, mas Jesus está dizendo para você nesta tarde: eu quero dar um basta nesse sofrimento, eu quero dar um basta nessa dor, eu quero dar um basta em tudo que você está passando. Só depende de você. Se levanta da onde você está aí agora e venha até aqui na frente, venha com as suas mãos levantadas dizendo: Senhor, eu já não aguento mais, eu quero algo novo, eu quero uma nova história, eu quero uma vida diferente. E é só Jesus que pode fazer isso por você, é só Jesus que pode mudar a tua história, é só Jesus

acompanhando em casa ou através do YouTube, do Facebook, ou do programa Voz da Libertação, para que continuar nessa depressão, nesse sofrimento, nessa angústia? Por que continuar sofrendo desta maneira quando hoje o Senhor te dá uma oportunidade? Porque ele foi até aquele homem e mudou a história dele hoje.

Senhor, meu Deus, meu Pai. Senhor, aqui tem pessoas, ó Deus, que estão determinadas diante de situações que só o Senhor pode fazer. Estão determinados em entregarem a vida a Ti, Senhor. Aqui tem pessoas, ó Pai,

bênção, Pai. Só o Senhor pode fazer. Transforma agora esta vida. Que o Senhor possa, meu Deus, estar operando. Que a graça do Senhor esteja sobre cada um deles. Em nome de Jesus. Vocês vão declarar comigo assim agora. Levanta as mãos aos céus. E diga: Senhor Jesus, neste momento eu te aceito como meu único Salvador. Escreve agora o meu nome lá no céu, no livro da vida.

ouvinte que ouviu a pregação do Evangelho do Senhor Jesus nesta tarde, o poder do clamor. Você, o senhor, a senhora que ouviram a pregação da palavra de Deus nesta tarde, também já aproveitaram e já tomaram a decisão em aceitar ao Senhor Jesus como Senhor e Salvador da sua alma. Agora, depois deste apelo, deste convite feito, vocês que aceitaram a Jesus e também reconciliaram com ele, eu pediria para o querido rádio ouvinte agora, o mais rápido possível, ouvinte, procure uma de nossas igrejas Deus e Amor. Sim, procure uma de nossas igrejas Deus e Amor. Chegando na igreja Deus e Amor, fale com os pastores, fale com os obreiros, diga que vocês aceitaram a Jesus através do programa A Voz da Libertação e querem deixar os seus nomes no livro da oração. Você quer deixar o seu nome no livro da oração para que o povo de Deus possa orar em seu favor, para que o povo de Deus possam clamar a Deus em seu favor, pedindo as bênçãos e vitórias dos altos céus para a sua vida, tá bom? A todos quanto aceitaram a Jesus e também reconciliaram com ele, sejam todos bem-vindos e bem-vindos à Igreja Pentecostal Deus é Amor.

0: Programa Voz da Libertação da Igreja Pentecostal Deus e Amor, que segue no seu rádio AM 1210, kHz da Super Rádio de Curitiba e também na internet superradiodecuritiba.com.br. A direção geral desta programação, Igreja Deus e Amor, está a cargo da serva do Senhor, irmã Ereni Miranda. Sede Mundial das Igrejas Deus e Amor em São Paulo, na Avenida do Estado 4568, Liberdade, São Paulo, capital. Sede Estadual do Paraná, aqui em Curitiba, na Rua Pedro Ivo, 744. Supervisão local, Pastor Júnior Rúbio. Comunicando com todos, Sidney Gonçalves, agradecendo a você, senhor, a senhora, pelo carinho da sintonia para com a nossa programação até às 18 horas. Programação local. Prefixo da emissora agora.
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0: Faça uma limpeza nas gavetas e dê o destino certo ao que você não usa mais. Proteger a natureza é dever de todos nós e de forma consciente. Então descarte certo para que o planeta fique limpo. Nota fiscal. 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Além disso, muitos estados possuem programas de recompensa para o cidadão. 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É um dinheiro que é seu por direito e que muitas vezes é deixado para trás. A nota fiscal também é a garantia do consumidor em caso de defeito no produto. 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Criar o hábito de pedir a nota ajuda a fiscalizar o comércio local. 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Aplicativos permitem acompanhar o saldo e os sorteios na palma da mão. 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
1: Cinco e onze.

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1: Cinco e 16.
0: Vamos seguindo com o programa Voz da Libertação da Igreja Pentecostal Deus e Amor no seu rádio em AM 1210 kHz da Super Rádio de Curitiba. 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Queridos ouvintes, o nosso assunto agora é acerca do culto desta terça-feira, logo mais às 18 horas.

E atenção, Grande Curitiba, atenção, região metropolitana. Hoje é terça-feira e logo mais, sim, logo mais às 18 horas, acontece a oração, começa a oração para o quarto e último culto desta terça-feira, aqui em nossa sede estadual do Paraná. E atenção, porque na noite de hoje, presbítero Francisco Gonçalves, aqui pregando a palavra de Deus e orando em favor de todos, e por certo que as bênçãos e vitórias de Deus hão de ser grande, certa e garantida para a sua vida. O maior interessado em te abençoar, com certeza, é o Senhor nosso Deus, e ele, por certo, que tem a bênção, por certo que ele tem a vitória que o querido rádio ouvinte tanto necessita. Você precisa da bênção, o senhor, a senhora precisam da bênção, da vitória de Deus. Deus tem a bênção para todos aqui na nossa igreja pentecostal Deus e Amor. Lembrando que não fazemos acepção de pessoas aqui de jeito nenhum, querido ouvinte. Pode vir com os problemas, pode vir com as adversidades desta vida e vocês vão se deparar com Deus de amor, Deus de bondade, Deus de misericórdia, que tem a bênção, que tem a vitória para todos, tá bom? Nesta noite, aqui na rua Pedro Ivo, 744. Lembrando que já a partir das 18 horas, a igreja estará em oração, o povo de Deus em oração, o povo de Deus em clamor, para Deus fazer milagres, para Deus confirmar a vitória certa. Independente do seu problema, independente do que você está passando, independente do que você esteja enfrentando, Deus tem a bênção, Deus tem a vitória. Vitória de Deus para a sua vida. Eu estou falando agora com pessoas que já foram desenganadas pelos recursos humanos. Eu estou falando com pessoas aqui que estão há tantos meses, pessoas até há anos desempregado. Anos e anos e anos aí a fio desempregado. A porta não se abre em seu favor. Não se abria em seu favor, querido ouvinte. Venham para cá, Deus tem bênçãos. Deus tem vitórias para a sua vida. A bênção de Deus é para a sua vida. A bênção de Deus é para a sua casa. A bênção de Deus é para a sua querida família, independente do seu problema. Independente do que você, o senhor, a senhora, esteja passando, enfrentando. Deus tem a vitória para todos aqui na nossa igreja pentecostal Deus e Amor. Anotou o endereço? Anotou o local da sua vitória? Rua Pedro Ivo, 744, bem no centro de Curitiba. Deus, nesta noite, tem uma bênção reservada para todos quanto vão estar presentes aqui na nossa sede estadual do Paraná. Venham para cá, ouvintes, adorar a Deus em espírito e em verdade. Já às 18 horas, sim, já às 6 horas da tarde, a igreja já estará em oração. Às 18 horas, o povo de Deus já estará em clamor. Para quê? Para Deus fazer o milagre acontecer em sua vida. E juntamente com o presbítero Francisco Gonçalves, a equipe do evangelismo Jesus está na frente. Sim, a equipe do evangelismo Jesus está na frente. Vão estar aqui nesta noite, adorando a Deus em espírito e em verdade. Por certo, a bênção de Deus, a vitória de Deus será muito grande para a sua vida. O maior interessado em te abençoar, com certeza, é o Senhor nosso Deus. Ele é o maior interessado em te abençoar, ele é o maior interessado em te conceder a vitória certa. Independente do seu problema, independente do que você, o senhor, a senhora, estejam passando, enfrentando, Deus sim é poderoso para te conceder uma vitória especial, tá bom? Venham para cá para a Igreja Pentecostal Deus e Amor, sede estadual do Paraná, rua Pedro Ivo, 744. Nesta noite, presbítero Francisco Gonçalves, pregando a palavra de Deus e orando em favor de todos pelos excelentes dons do Espírito Santo. E ele mesmo confirma a sua presença nesta noite, aqui na nossa sede estadual do Paraná, aqui na rua Pedro Ivo, 744, no centro de Curitiba, Igreja Pentecostal Deus e Amor. Aqui vai aquele convite todo em especial para você, para o senhor, para a senhora, enfim. O convite de Deus é para o sedento, o convite de Deus é para aquele e para aquela que estão em angústia, em aflição. Deus, o Todo-Poderoso, ele peleja por você. Ele
ele entra com as providências cabíveis em sua vida e por certo que ele lhe concede a bênção e a vitória certa. Vitória de Deus para a vida daquele que crê. Vitória de Deus para a vida daquele e daquela que confia. Quem crê no poder extraordinário que há na pessoa bendita do Senhor Jesus, vem pra cá.

0: Rua Pedro Ivo 744, bem no centro de Curitiba. Esse é o endereço da sua bênção. Esse é o local da sua vitória. É o local que o bom Deus e Pai Todo-Poderoso já preparou para que todos possam se fazer presente aqui, adorando a Deus em espírito e em verdade. Presbítero Francisco Gonçalves, com a palavra.
1: A paz do Senhor Jesus, queridos ouvintes do programa Voz da Libertação, a paz do Senhor Jesus, irmãos dos estúdios, quem tem a honra de vos cumprimentar, sou mãe Cristo, presbítero Francisco Gonçalves. O motivo da minha participação nessa programação é para fazer um convite especial para você que está doente, você que não dorme direito à noite, você que vê vultos, você que está numa situação difícil, está desempregado, você que tem seus filhos aí no presídio, ou até mesmo aí nas casas de recuperação, nesta noite, Deus não esqueceu da promessa que fez para você, para o seu filho, para a sua querida família. Portanto, nesta noite, nós estamos uma campanha direcionada a Deus, né? Cumprir, porque ele sempre cumpre com as promessas dele sobre a nossa vida. Mas para isso acontecer, nós temos que nos esforçar. Atenção, atenção, toda a região metropolitana de Curitiba, Curitiba, venha conosco e a receber a unção com óleo e a poderosa oração da libertação. Você aí que está numa situação difícil, venha. O endereço é bem facinho. Rua Pedro Ivo 744, culto começa às 19 horas de hoje. Portanto, hoje o mover de Deus, né? Terça-feira do mover de Deus, aqui na Igreja Pentecostal de Jaguar, sede estadual de Curitiba. Eu mesmo estarei pregando a palavra de Deus, orando por todos, através dos dons do Espírito Santo, né? E também estarei ungindo a todos com óleo. Portanto, nesta noite de terça-feira, um convite especial para você, não somente para você, para a sua família, mas não venha sozinho, traga um amigo, uma amiga, que necessita da libertação do Senhor. Nesta noite de terça-feira, Deus abençoe a todos vocês, fique na paz do Senhor Jesus, aguardo todos vocês aqui na Igreja Pentecostal Deus e Amor, Pedro Ivo 744, debaixo das promessas de Deus. Deus abençoe a todos.
0: Está então, queridos ouvintes, o convite todo em especial na voz do servo do Senhor, presbítero Francisco Gonçalves, que estará nesta noite aqui na nossa sede estadual do Paraná, pregando e orando em favor de todos pelos dons do Espírito Santo, aqui mesmo, na rua Pedro Ivo 744, no centro de Curitiba. Amanhã, quarta-feira, 9 horas da manhã, evangelista Maria Lorena conosco aqui, pregando a palavra de Deus e orando em favor de todos pelos dons do Espírito Santo e a bênção, a vitória de Deus grande, certa e garantida em sua vida. Venham para cá, ouvintes, venham para os cultos da Igreja Deus e Amor, venham receber as bênçãos e vitórias de Deus, que é para todos, a bênção de Deus que nos enriquece sem acrescentar nenhuma dor. Venham para cá receber de Deus a sua vitória, pois Deus tem bênçãos, Deus tem vitórias para todos aqui na nossa Igreja Pentecostal Deus e Amor, que se encontra de portas abertas. O bom Deus e Pai Todo-Poderoso, ele te espera aqui de braços abertos, porque ele tem bênçãos, ele tem vitórias grandes para entregar em suas mãos. Venham para cá. Igreja Pentecostal Deus e Amor, Rua Pedro Ivo 744, bem no centro de Curitiba. Esse é o endereço da sua vitória.
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0: da explosão de milagre.
1: Pode andar,

as bênçãos gloriosas na comemoração do segundo aniversário da equipe do PEMU. 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
4: Meu nome é Ruth Mara Varsalo Abraham. Moro no bairro do Ipiranga, São Paulo. Hoje estou aqui para agradecer esse Deus maravilhoso. Há 2 anos e meio atrás, e foi justamente no mês de outubro, que é o mês de mês rosa, fiz todos os exames de mama. Chorei muito, fiquei desesperada com a notícia que eu recebi, que eu estava com câncer de mama. É, dentro de 3 meses, com todos os exames feitos, né, de mama, eu fiz uma cirurgia, retirando a mama toda e colocando um expansor. Durante o tratamento de quimioterapia e radioterapia, tomando todas as vacinas, esse tratamento levou 1 ano e meio. E nesse tempo todo, eu pedi para que Deus fizesse um milagre em minha vida, tirando o câncer e me limpando toda. Fizemos uma campanha de 1 hora no santuário da igreja Deus é Amor, na Avenida do Estado. E fomos para o culto e Deus falando sempre na minha vitória. Deus Todo-Poderoso me deu força para suportar tudo isso. Não sei como conseguir passar por tudo isso, e só Deus mesmo. Faço acompanhamento médico de 6 em 6 meses, faço todos os exames e, para a honra e glória do Senhor, meu Deus, todos os exames dão tudo normal, todos. A palavra se cumpriu na minha vida. Hoje estou aqui para dizer que, seja qual for o seu problema, a única coisa que resolve tudo é você ter fé em Deus e acreditar em Deus, que Deus é tudo em nossas vidas e que Deus pode te ajudar a lutar com todas as forças. É, a gente não pode se entregar no problema. Aí sim, você verá que Deus vai fazer o grande poder na sua vida. Amém. Meu nome é Ruth Mayra Varsalo Abraham, moro no bairro do Ipiranga, São Paulo.

0: Vamos seguindo com o programa Voz da Libertação da Igreja Deus e Amor. Ô, queridos ouvintes, está aí o testemunho da nossa irmã Ruth Mara, contando o seu testemunho. Ela contou o seu depoimento 2 anos e meio após ter passado por esta situação dificílima. Depois de ter feito toda uma bateria de exame, ela conta que se desesperou ao receber o diagnóstico que estava com câncer de mama. 3 meses após esta constatação do câncer de mama, ela passou por uma cirurgia. Ela conta que fez uma cirurgia. E desta cirurgia ela colocou um expansor. Ela colocou um expansor, queridos ouvintes. E ela conta que aí começou realmente a sua luta. Começou a sua batalha. Ela, após a cirurgia, ela colocou esse expansor. O expansor mamário é um dispositivo usado na reconstrução mamária após mastectomia para preparar a área para um implante permanente. Ela conta que depois de ter colocado esse expansor, ela passou pelo processo da quimioterapia. Ei, meu Deus, este processo da quimioterapia não é fácil não, viu, gente? Não é fácil. Só quem já passou por isso, só quem teve um familiar que já passou por isso, ou alguém, a própria pessoa que já passou por esta situação, é quem sabe que não é fácil não, viu? Não é fácil, não é fácil. É que com a quimioterapia, radioterapia, aí vem a queda de cabelo também da pessoa, né? Muitos casos aí, queda de cabelo, então não é fácil. Mas a nossa irmã Ruth, ela conta que por 1 ano e meio esteve nesta batalha. Por 1 ano e meio ela esteve diretamente no fronte da guerra, porque era ela quem estava passando por esta situação. Mas ela conta também que neste período ela fazia diariamente 1 hora de oração no santuário de oração da Igreja Deus e Amor, na sede mundial. Ela estava enfrentando esta batalha no corpo físico, mas também estava em uma batalha espiritual com os céus, com o Deus Todo-Poderoso. E ela conta que estava nesta batalha, e depois de 1 ano e meio desta batalha e também em oração, ela recebeu o diagnóstico médico de que ela não tinha mais nada. O câncer desapareceu. E ela conta: eu vou a cada 6 meses no médico, passo por uma bateria de exames. Sempre está dando, não tem nada, não tem câncer, não tem raiz cancerígenas, não tem nada. E ela atribui a isso, querido rádio ouvinte, a um milagre, a uma providência do Deus Todo-Poderoso para a vida dela. Dá para imaginar, querido ouvinte? Ela sofrendo 1 ano e meio nesta batalha, 1 ano e meio de casa para o hospital, do hospital para casa, quimioterapia, 1 ano e meio, mas também neste período de 1 ano e meio, diariamente ela estava fazendo 1 hora de oração no santuário, clamando, suplicando, pedindo a providência, pedindo milagre. Ela conta: eu buscava um milagre. Eu buscava um milagre de Deus para minha vida. Ela buscou e ela alcançou. Hoje ela dá testemunho do que o Senhor Deus e Pai Todo-Poderoso realizou na vida dela. E ela faz um convite: você que está com problema, por mais difícil que ele seja, venha para a Igreja Deus e Amor. Venha para a Igreja Deus e Amor, porque na Igreja Deus e Amor tem um Deus Todo-Poderoso que tem a bênção e a vitória. Querido ouvinte, para o cumprimento da palavra da nossa irmã Ruth, de fato, aqui na Igreja Deus e Amor, Deus tem a bênção, Deus tem a vitória, Deus tem o milagre para a sua vida. Venha para cá, Igreja Pentecostal Deus e Amor. As portas da Igreja Deus e Amor estão abertas a todos. Aqui você comparece com os problemas, com as dificuldades, com as adversidades desta vida e se depara com Deus de amor, bondade e misericórdia infinda, que tem a bênção, que tem a vitória para todos, tá bom? A bênção de Deus é para todos. Isso sem acepção de pessoas. Isso sem distinção de raça, cor, posição social ou nível cultural. Você, o senhor, a senhora, vem para a Igreja Deus e Amor. Deposita a sua confiança em Deus. Deus entra com a providência na sua vida. Coloca as barreiras por terra. Coloca Satanás por terra. Deus coloca as enfermidades por terra e entrega nas suas mãos a vitória completa. Hoje a irmã Ruth dá testemunho do que o Senhor Deus e Pai Todo-Poderoso fez na vida dela. Eu não sei qual é o seu problema, ouvinte. Eu não sei qual é o tamanho do seu problema. Eu não sei o que você, o senhor, a senhora está enfrentando. Mas uma certeza eu tenho. Ao comparecer aqui na Igreja Deus e Amor, Deus entra com a providência. Ao vir para a Igreja Deus e Amor, Deus o Todo-Poderoso vai pelejar por você, porque aqui os servos do Senhor estarão orando, estarão clamando e Deus confirmando para a sua vida a vitória completa, tá bom? Venha para cá, você. Venha para cá, o senhor, a senhora também, para a Igreja Deus e Amor. E vocês vão ver o agir de Cristo acontecendo em vossas vidas, tá bom? Que o Senhor Deus e Pai Todo-Poderoso abençoe a todos. Este foi o testemunho da nossa irmã Ruth Mara, aqui no programa Voz da Libertação, relatando o que o Senhor Deus e Pai Todo-Poderoso realizou na vida dela pelo seu extraordinário e maravilhoso poder. Que Deus abençoe a todos. Só lembrando mais uma vez que daqui a pouquinho, às 18 horas, vai estar começando a oração. Vai estar começando a oração para o clamor desta noite, que a bênção e a vitória de Deus grande, certa e garantida para a sua vida. Venham para cá. Deus tem vitórias para todos. A bênção de Deus é ela que nos enriquece sem acrescentar nenhuma dor. Pedro Ivo 744, no centro de Curitiba, Igreja Pentecostal Deus e Amor. Eu não sei qual é o seu problema, em que área da sua vida você, o senhor, a senhora precisa do agir, do trabalhar do Deus Todo-Poderoso. Mas certeza eu tenho. Deus é fiel, é poderoso para fazer o milagre acontecer em sua vida. Operando Deus em sua vida, ninguém o impedirá. Venham para cá, para a Igreja Deus e Amor. E agora na nossa programação Bíblia em Foco, a humilhação de Agar. Vamos para mais este quadro na nossa programação.
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3: Ouvintes do programa Voz da Libertação, recebam a paz do Senhor Jesus Cristo. Pastor Edilson Jorge de Moura, e nessa oportunidade nós vamos meditar no livro de Gênesis, no capítulo 16, do versículo 4 ao 6. E ele entrou a Agar, e ela concebeu. E vendo ela que concebera, foi sua senhora desprezada aos seus olhos. Então disse Sarai a Abraão: mas meu agravo seja sobre ti, minha serva puseu em teu regaço, vendo ela agora que concebeu, sou menosprezada aos seus olhos, o Senhor julgue entre mim e ti. E disse Abraão a Sarai: eis que a tua serva está na tua mão, faze-lhe o que é bom e é aos seus olhos. E afligiu-a a Sarai, e ela fugiu da sua face. Note, ouvinte, que nós temos aqui a história que todos nós conhecemos, onde Sara entrega sua escrava para que através dela tenha um filho através de Abraão. A partir do momento que Agar, a escrava egípcia, que ela fica grávida, a Bíblia nos mostra uma falha na personalidade, na conduta de Agar. A Bíblia diz no versículo 4, na parte B do versículo, que ela despreza a sua senhora, ela olha com desprezo para Sarai, a sua dona, porque ela engravidou e Sarai era estéril, ela sentiu-se superior. Então nós vamos ver aqui uma falha na conduta de Agar. Então agora nós vamos ver que a escrava, Agar, ela é maltratada, ela é afligida, ela é de uma forma tão terrível, né, maltratada por sua dona, que a Bíblia nos fala no versículo B do versículo 6 que ela fugiu. O que nós estamos trazendo aqui, ouvinte, é a fuga, é sair de uma situação onde você não está aguentando mais, é sair de uma situação pensando que aquela saindo, fugindo, indo para uma outra situação, as coisas poderão melhorar. Note, a partir do momento que Agar percebe que na casa de Sara ela não terá sucesso, ela será uma pessoa desprezada, ela foge. Quem sabe nesse momento você também está fugindo de uma situação que você não vê melhoras, você não enxerga que essa situação poderá mudar. Ela foge. E a partir do momento que ela foge para o deserto, ouvinte, nós vamos agora para o segundo ponto, onde Deus encontra Agar. Lá no versículo 7 e 8, a Bíblia diz: e o anjo do Senhor a achou junto a uma fonte de água no deserto, junto à fonte do caminho de Sur. E disse: Agar, serva de Sarai, de onde vens e para onde vais? É interessante que quando Deus vem ao encontro de Agar, Deus faz uma pergunta aparentemente despretensiosa: de onde vem e para onde vai? Nós precisamos saber que Deus sabia o que estava acontecendo. Naquele momento, Deus dá a Agar a oportunidade de confessar o que está acontecendo, ou de colocar o que está acontecendo, de dizer o que está se passando. Diga para Deus o que está se passando nessa luta. Diga para Deus o que está acontecendo com você nesse momento.

0: própria Agar, quando Deus pergunta para ela de onde vem e para onde vai, ela diz somente parte do problema. Ela diz: venho fugida da face de Sarai, minha senhora. Realmente, ela vinha fugida, mas não esqueçamos que o problema iniciou-se quando ela desprezou sua senhora. Ela não confessa isso para Deus. Mas a situação é: ela foge, ela sente culpa, sente derrota, sente desprezo, então ela quer fugir daquela situação. Agora a resposta de Deus no versículo 9 diz: torna-te para tua senhora e humilha-te debaixo das tuas mãos. A palavra é: humilha-te. Não saia da posição onde você está. Deus não passa a mão na cabeça de Agar dizendo: olha, eu vou te preparar o melhor agora, eu vou te tirar você dessa situação porque estão te menosprezando, te afligindo. Não, a ordem de Deus é: torna para tua senhora e obedeça ela em tudo. Humilha-te, espere, aguarde, porque Deus está no controle desta situação. A ordem de Deus para Agar, ouvinte, tem a ver com que eu e você não devemos fugir, ainda que eu e você tenhamos perdido o controle da situação. Ainda que sejamos menosprezados, maltratados, ainda que estamos derrotados, não fuja. Humilha-te, porque Deus, ele está te vendo. Olha, como resultado, ouvinte, Deus, para orientar Agar, para que ela não fuja daquela situação, para que ela volte a humilhar diante da sua senhora, Deus então faz promessas a Agar e ao seu filho. No versículo 10, Deus diz: multiplicarei sobremaneira tua semente, que não será contada por numerosa que será. Deus diz: você terá uma família numerosa, não se preocupe. Eu farei de você, desse filho que você está gerando, uma grande nação. Será uma nação grandiosa e forte. Note, ouvinte, que parece que tudo está derrotado, não é mesmo? Parece que tudo está fora do controle. Parece que Deus não está vendo, mas não. Deus está vendo. E Deus está fazendo promessas onde ninguém mais enxerga, onde ninguém mais pode fazer nada. Ele diz: eu vou cuidar da tua família. Eu honrarei a tua casa. Eu te abençoarei grandiosamente. Então, creia, ouvinte, naquilo que Deus está dizendo para você hoje. Hoje é dia de humilhar-se. Hoje é dia de não fugir desta situação que você está vivendo. E mais, diante daquele quadro que ela estava vivendo, com a criança no ventre, lá no versículo 11, Deus diz assim: olha, você concebeu e vai ter um filho, e o nome dele será Ismael, porque o Senhor ouviu a sua aflição. O nome Ismael significa: Deus está te ouvindo. É interessante que o nome que o próprio Deus dá àquela criança é: olha, ainda que você esteja sendo humilhada, menosprezada, maltratada, eu estou te ouvindo. Deus está te ouvindo nesta aflição. Nesse momento, Agar entende, que apesar de todo o processo que ela está vivendo, Deus está no controle. Ela reconhece que o melhor a fazer é seguir o caminho de Deus. E lá no versículo 13, ela fala assim: olha, tu és o Deus da minha vista. Porque disse: não olhei eu também para aquele que me vê? Em outras palavras, ela nomeia o Deus que chega até ela, diz: aquele que vive e me vê. É interessante, não é mesmo, ouvinte? Encerrando: humilha-te, permaneça nessa situação, na posição que você está, porque o nome do filho, Ismael, Deus está me ouvindo. E a pronta resposta de Agar para a chamada de Deus: aquele que vive e me vê.
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0: queridos ouvintes, eu vou finalizando a minha participação por hoje aqui no programa Voz da Libertação, da Igreja Deus e Amor, para voltar amanhã, quarta-feira, às 14 horas, com todos vocês. A direção geral desta programação, Igreja Deus e Amor, está a cargo da serva do Senhor, irmã Ereni Miranda. A nossa sede estadual do Paraná, aqui em Curitiba, ela está na rua Pedro Ivo, 744, bem no centro de Curitiba. E a supervisão local está a cargo do servo do Senhor, pastor Júnior Rúbio. Despede-se na comunicação, Sidney Gonçalves. Com a permissão do bom Deus, eu volto amanhã, quarta-feira, às 14 horas. Não desligue seu rádio, não, não saia daí. Agora, prefixo da emissora e a oração das 18 horas. Que o bom Deus e Pai Todo-Poderoso abençoe a todos. Fiquem com Deus.
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Estação do Entardecer. 18 horas em ponto na capital do estado, seja muito bem-vindo. Aqui com vocês, o seu irmão em Cristo, Kleber de Oliveira, para compartilhar este momento único, o momento em que nós deixamos tudo de um lado para irmos ao Criador, ao Fundador de todas as coisas, aquele que cumpriu em nós a sua vontade e desejo. Quero convidá-los agora, você que está pelas emissoras, pode nos acompanhar através da nossa página principal e também dos nossos canais oficiais, que está no YouTube, no Facebook e também no Instagram. E você pode compartilhar esta transmissão ipda.com.br/transmissão para todas as pessoas que você conhece. Então, vamos levantar a nossa voz. Sabe o que diz a Bíblia no livro de Salmos, número 142, com a minha voz, clamei ao Senhor, e com a minha voz ao Senhor supliquei, derramei a minha queixa perante a sua face, expus-lhe a minha angústia. Neste momento, você entra em oração, mas sai transformado, completamente abençoado pela presença de Deus que se derramará sobre nós. Vamos falar com Deus em oração. Rei eterno, Pai de amor, obrigado, meu Salvador, pela oportunidade. Obrigado, Senhor, por ter nos dado a vida. Obrigado, Senhor, por ter nos sustentado em tuas mãos poderosas. Obrigado, Senhor, por ter nos levantado dos nossos pecados, das nossas faltas, das nossas falhas, Pai. Obrigado por ter nos guardado de todos os nossos muitos pecados, aqueles que praticamos por obras, pensamentos, palavras, olhares, cobiças, desejos, e aqueles pecados, ó Pai, que praticamos porque deixamos de fazer e observar a sua vontade, a sua gloriosa palavra. Meu Deus, perdoa os teus filhos que também estão nesta oração, estão neste clamor, nesta intercessão, meu Pai. Abra os céus da tua bondade, Deus de verdade, e abençoa aqueles, Pai, que neste momento estão trazendo a ti, usando a voz, como disse o salmista, para clamar ao Senhor. Ó Deus, para expressar a sua angústia, a sua dor, o seu sofrimento. Olha esta pessoa, Pai, padecendo horrores dentro deste lar, em cima desta cama, prostrado nesta maca, sobre a cadeira de rodas, meu Pai, e esta vida grita naquele corredor de hospital. Senhor, aqueles que estão desesperados, caídos, quebrados, à beira da estrada, sofreram acidentes gravíssimos, ó Deus. Senhor, e tudo parou, a agitação parou, o que ele projetou já parou, meu Pai. O que ela saiu para fazer já não está mais. O que ele foi realizar, ó Pai, já não tem, ó Deus, mais condição de se concluir. E esta vida está ali gemendo. Ó Pai, está morrendo com o seu corpo sangrando. Aquele que foi baleado, aquele que foi surpreendido no acidente, naquele trabalho, naquele serviço, aquele que sofreu aquela queda, meu Pai, daquele lugar tão alto, e agora, Senhor, o corpo está imóvel, mas a mente ainda funciona, Senhor. Nós oramos pelas vidas que estão, Senhor, tendo seu momento de respirar agora. Te calamás, turimicanda alabaia. Estão tendo a oportunidade, Deus de glória, de fazer a diferença nestes últimos minutos de vida, nestes últimos segundos de vida, Pai, como teve, Senhor, ao teu lado. Exatamente num horário como este que nós estamos clamando a ti, ó Deus, foi que aquele
ladrão, Senhor, e transgressor, naquela cruz, olhou para ti dizendo, Senhor, olhou

mas este que está sendo conosco crucificado nada fez. E ele disse a ti, Senhor, lembra-te de mim. Ele não disse lembra-te de nós, ele disse lembra-te de mim quando entrares no teu reino. E o Senhor devolveu a resposta, ó Deus, no mesmo instante, Alemadaya Suri Kalabaya. O Senhor pronunciou dizendo: hoje não é amanhã ou depois, hoje estará comigo, estarás comigo no paraíso, Senhor. Ó Jesus amado, meu Salvador, Jesus querido, perdoador dos nossos pecados, nós queremos estar contigo muito mais do que estar neste corpo. Nós queremos estar contigo, ó Pai, muito mais do que estarmos dia a dia nesta batalha. A nossa alma, Pai, está saturada, ó Deus, de afronta.

Eu vi aquela cidade que praticava, Senhor, as suas abominações, e ele afligia a sua alma justa, diz a tua palavra. Meu Deus, livrai-nos, ó Pai, livra, Senhor, aqueles que estão, não são justos, mas estão de

sombra do Onipotente, Senhor dos Exércitos, Senhor, ela dobrou os joelhos agora, ele dobrou os joelhos agora, tocado pelo teu Espírito Santo, se apodera dele, Espírito Santo, se apodera da vida da tua filha, se apodera da vida do teu servo, se apodera da vida deste jovem, deste moço, desta moça, para que através da oração haja, Pai, uma perfeita manifestação e o teu reino se revele nesta mente, neste coração, Pai, aqueles que estão em campanhas conosco, porque hão de entrar, ó Deus, em processos, ó Deus, na saúde, nas finanças, na família, no trabalho, aquele que tem orado, Pai, para que não seja necessário esta operação, para que não seja necessário, Pai, esta extração de parte dos seus órgãos, do seu corpo, e ele está pedindo, Deus poderoso, para que haja um milagre, para que haja uma restituição, uma regeneração total e completa. Meu Deus, nós oramos crendo, Pai, na obra perfeita que o teu Espírito está fazendo. Socorre, Senhor, aquela multidão que está em aflição, Pai, dentro daqueles leitos, nos corredores de hospitais, meu Pai, nos centros de urgências, meu Deus, também aqueles que estão sofrendo atendimentos, intervenções médicas, para que sejam salvos antes que a morte lhe trague, meu Deus, aqueles que já estão no isolamento, na CTI, nas UTIs, meu Pai. Livrai, Senhor, livrai da angústia, do desespero, esta pessoa que já não respira mais, ó Pai, olha que angústia, Senhor, teme, candala, masturianda, esta asma, ó Senhor, se agravou, esta asma severa, este bronquite alérgico que não deixa ele respirar, este enfisema pulmonar, esta infecção, Pai, nos brônquios, e esta pessoa, ó Deus, quer respirar e não consegue, quer respirar e se afoga, que mais te calamadorianda labaia, meu Deus, nós pedimos o milagre, a vitória, toca, Senhor, com as tuas mãos ensanguentadas, Senhor, que todas as infecções que estão generalizadas, infecções localizadas, inflamações alastradas, Pai, nas correntes sanguíneas, nos membros do corpo, nas partes hepáticas, cardíacas, renais, meu Pai, em nome de Jesus Cristo, Pai bendito, o Senhor é o autor do nosso corpo e nós suplicamos estas dores que não deixam estes ossos, Pai. Esta pessoa que não suporta mais este câncer, devorando, Senhor, por dentro o seu organismo, comendo o seu fígado, ó Pai. Senhor, este câncer que devora, Pai, os rins desta pessoa, que devora, Senhor, ó Deus, o útero desta mulher, que está devorando, Pai, se alastrando pela próstata deste homem, meu Deus, este câncer na virilha, na garganta, no pescoço, na tireoide, este câncer maldito, maligno, Pai, no braço, este câncer diabólico, ó Pai, ó Deus, nos ossos, que está fazendo esta pessoa tremer, gritar, meu Pai, de dores dentro daquele quarto de hospital. Oh, meu Pai, as doses de Dramol, Senhor, ó Pai, a medicina já deu, Senhor, último estágio, os miligramas de morfina, e nada faz parar, ó Pai. Nada consegue neutralizar esta dor.
mas o Senhor é poderoso, mas o Senhor é maravilhoso, Pai, tem uma alma neste corpo, Espírito Santo, aquele que está gritando, Pai, com aquele câncer no cólon, Senhor, aquele que está gritando com aquele câncer no intestino grosso, no intestino delgado, Pai amado, esta vida que está, Senhor, toda inchada, em cima da cama, Senhor, e a medicina está intervindo, Senhor, está atuando, mas não há o que possa queimar estes pólipos, estes cistos, Senhor, estes males dentro deste organismo, Senhor, tenha de piedade, manifesta a tua virtude que cura, Senhor, esta dor enlouquecedora, esta dor perturbadora na nuca, na cabeça, Pai, por causa deste coágulo de sangue, este neurisma, este câncer, Pai, que está se alastrando para o pescoço, porque já tomou o Senhor todo o cérebro, é desta criança, meu Deus, deste homem, tenha de piedade, Deus de amor, Deus de bondade, foi o Senhor que disse, eu sou o Senhor que te sara, foi o Senhor que disse que tu eres o remédio, que tu viestes para os enfermos, Pai, todos os enfermos agora, que com consigam direcionar a fé que é dada por ti, para que eles possam agora buscar ao Senhor e serem livres deste câncer, desta paralisia, desta seta maligna, Pai, aqueles que estão cegos, Pai, já perdeu completamente a visão do olho direito, do olho esquerdo, Pai, esta pessoa que está aturdida com esta enfermidade nos ouvidos, nos tímpanos, nos trancando, Pai. Ó Deus, tudo, esta pessoa já não ouve mais nada e foi medicada para exames e mais exames e foi diagnosticada como desenganada da medicina. Pai de amor, eu oro agora.

0: Há 38 anos aquele anjo descer e mover as águas, Orimicandalamaia, meu Deus e meu Pai, em nome de Jesus, nós cremos, Pai, vai movendo o teu poder, o teu espírito, para socorrer aquele que está amputado, aquele que foi operado, está em recuperação pós-operatória. Meu Deus, nós clamamos pela tua filha, nós apresentamos a vida da nossa irmã Irene Miranda, Pai, alcança a saúde da tua serva, alcança, Pai, ó Deus, a vida ministerial, espiritual, familiar, ó Deus, tenha de compaixão, renova, Senhor, na saúde, dando a ela condição e fé e força para estar, ó Deus, já neste sábado, neste domingo, para celebrar esta festa, Senhor, ó Deus, de Missões África, Deus de toda glória, Deus de amor, nós clamamos a ti, meu Salvador, pedindo a vitória para que agora, meu Deus, o Senhor alcance o ministério, a família, a vida, o matrimônio também da nossa irmã Débora. Tenha de misericórdia, Pai, da tua serva. Usa-lhe, Senhor, neste sábado na EBF. Usa, Senhor, as professoras que com ela estarão. Desperta o coração da tua filhinha, meu Deus, para este cuidado, ó Deus, do ministério infantil que também o Senhor tem colocado nas mãos da tua filha. Meu Deus, abençoa as crianças que virão, os pastores, Pai, que comparecerão para realizar a unção com azeite sobre a vida das crianças. Pai Santo, oramos, Pai, pelas crianças que o inimigo estava aprisionando, angustiando, atormentando, meu Deus, dai vitória, Senhor, que através, meu Pai, desta festa espiritual, as crianças recebam não somente o alimento, ó Deus, espiritual e físico, mas também, ó Pai, os sinais especiais do Senhor em suas vidas. Pai Santo, oramos agora, meu Deus, apresentando a vida, Senhor, do pastor Lorival, a saúde do teu servo, o que ele precisa de ti, Pai, venha destruir todo malefício, setas e dardos, para que o teu servo possa, ó Deus, desfrutar da tua misericórdia dia a dia. Senhor, apresentamos o presbítero Davi Miranda Neto, apresentamos, ó Pai, a sua casa, os seus filhos, meu Deus, a sua esposa, venha usar, Pai, ó Deus, tome em tuas mãos a nossa diretoria deliberativa, usa a diretoria, Pai, executiva, ao pastor Milton, ao pastor Osmar, ah, Senhor, tome em tuas mãos, ao presbítero Beata, ao presbítero, Senhor, ó Deus, de amor, Wilson Siqueira, ao presbítero Marco Magno, ao pastor Jerry Borchá, a nossa irmã Maria Josefina, Senhor, venha trabalhar em todo o prédio administrativo, a começar pela nossa diretoria. Pai Santo, vai dando a vitória, Senhor, vai fazendo maravilhas, queimando todas as barreiras, jogando por terra as trevas do inferno. Alebarassuri Mikalamaia, envia o teu avivamento, avivamento, com despertamento, com arrependimento, meu Pai, impacta, Senhor, todos os setores que estão atuando aqui na sede mundial, todos os líderes, todos os gestores, todas as frentes que atuam diretamente com o povo. Meu Deus, eu quero apresentar este sábado de consagração, ó Deus, e de glorificação do teu nome pelas crianças. Pai, eu quero apresentar este domingo de missões em tuas mãos. Senhor, traz a recompensa, prospera com a sua bênção aqueles que trarão a sua Bíblia para a doação para que os nossos irmãos possam levar para os 54 países da África, para que a tua palavra possa alcançar os mais carentes, os que não têm uma Bíblia para ler no seu idioma, Pai, em inglês, em francês, em português, em espanhol. Meu Deus, faz maravilhas, Pai Santo, que seja o Senhor operando. Meu Deus, eu apresento aqueles que agora estão orando pelas missões locais, missões nacionais, missões, ó Pai, interculturais, missões internacionais, missões, ó Pai, transcontinentais. Meu Deus, alcança o continente asiático, alcança o continente, Senhor, da Oceania, alcança o continente europeu, alcança o continente americano. Pai, desperta a tua igreja, que ela esteja viva, atuando, levando a tua palavra, vencendo todas as trevas e males. Meu Deus, agora eu quero trazer, Pai de poder, ensine-nos a fazer missões em nossa casa, missões em nosso lar, como o Senhor, ó Deus, usou a vida daquele carcereiro de Filipe, ó Deus, para levar a Paulo, a Silas, para a sua casa, para banhar, ó Pai, as suas costas cheias de vergão, para dar testemunho de transformação para a esposa, porque a esposa via e ouvia a mudança na vida do esposo. Os filhos aceitaram na hora a palavra, a esposa aceitou na hora a palavra, Pai. Eles aceitaram depois da palavra o batismo e receber o teu poder, o Espírito Santo, para viver debaixo da comunhão. Te calamás, turianda, ori calamaia, ó Deus da nossa salvação, ajude-nos a fazer missão, principalmente dentro do nosso lar. Use este esposo para ministrar, ó Deus, para ganhar a sua esposa com bons tratos, ó Deus, com bom proceder, com o amor do Senhor derramado nele. Espírito Santo, usa este filho, usa este pai para alcançar a vida deste filho também, meu Deus, porque o último sinal que o Senhor falou pelo profeta Miqueias seria, Pai, que a unção que viria converteria, Pai, ó Deus, o coração dos pais aos filhos e o coração dos filhos aos pais. Meu Deus, não deixe o inimigo semear contenda, destruição. Olha, Pai, as setas da separação, da depressão. Olha como o maligno tem usado, Pai, ó Deus, os artifícios desta geração, os jogos, o entretenimento, a internet, o telefone na mão, as horas e horas de madrugadas de tela. Meu Deus, tenha de misericórdia, resgata, Senhor, nesta hora, a nossa juventude, resgata os nossos adolescentes, resgata, Pai, até os anciãos que estão sendo embriagados, ó Pai, estão sendo defraudados nos seus melhores dias, Pai Santo, esta criança que já está desde pequena se alimentando, meu Pai, deste excessivo horário, destas telas, e Satanás tem operado, maligno tem entrado, trazendo ansiedade, compulsão, trazendo depressão, trazendo pânico, causando horrores, surtos até neste jovem. Ah, Pai, aquele que já não quer mais estudar nem trabalhar, trancado dentro daquela casa. Ah, Pai, não se higieniza mais, não sonha mais, não quer crescer mais, mas o sangue de Jesus tem poder. Liberta, Pai, de todos estes artifícios malignos, de todos estes instrumentos diabólicos que Satanás tem usado contra o humanidade, que Satanás te calamai deria alamaia, ô Santo e Poderoso, eterno e glorioso, eu oro a ti, Senhor, Espírito Santo de amor, Espírito Santo de Deus, vem operar, Pai Santo, venha nos dar a vitória que tanto precisamos também em nossa vida espiritual, em nossa vida mental, em nossa vida familiar e física. Senhor de toda glória, dai a vitória, Pai, ao teu povo que já está, ó Deus, se preparando, chegando do trabalho, trabalho, para ir à tua casa cultuar, para ir à tua casa se revestir do teu poder, da tua verdade, Deus de bondade. Eu quero agora clamar pelos que hão de se reconciliar e terem os seus nomes escritos lá no céu, no livro da vida. Ô Pai querido, ô Pai bendito, faz uma obra maravilhosa e perfeita. Senhor, nós queremos também colocar, Senhor, a fundação Reviver em tuas mãos. Pai Santo, está chegando este dia 22 de agosto e o Senhor está contemplando, Pai, a necessidade. Ó Deus de bondade, usa a tua igreja, meu Pai, para fazer a tua obra. Usa a tua igreja, Pai, para entregar o melhor, ó Pai, no teu altar, para arrecadação, os alimentos, as cestas básicas, ó Deus, o pão, aqueles que trarão os cobertores para assistir aqueles que estão na rua. Senhor, tenha de misericórdia, meu Salvador, opera poderosa e prodigiosamente. Meu Deus, eu quero entregar em tuas mãos a Fundação Reviver, eu quero entregar em tuas mãos a expansão, o crescimento da Associação Help Deus e Amor. Ô, meu Salvador, ô Pai eterno, toca no coração daqueles que ainda não viveram experiências, aqueles que ainda não ajudaram a tua obra, aqueles que hão de prosperar. Meu Deus, o Senhor nos prometeu que se abríssemos as mãos, ó Deus, e colocássemos o nosso coração, ó Deus, à disposição da tua obra, o Senhor haveria de abençoar, ó Deus, o nosso trabalho, o suor do rosto, Senhor, a nossa descendência, o nosso pão, a nossa água. Ourimicanda lamasturianda, vem abençoar, Pai, porque precisamos desta ajuda para continuar. Meu Deus, eu quero apresentar aqueles que mensalmente têm sido os contribuintes, têm sido os evangelistas do ar, têm sido, ó Pai, os ofertantes, dizimistas e ajudadores da tua obra, Deus da glória. E ele não tem esperança ou não espera receber nada, ele só quer, ó Pai, a vitória e a condição que lhe seja dada para aportar, para tornar ao Senhor aquilo que lhe é devido. Ó Pai querido, ó Pai de amor, que tremendo, Senhor, é o despertamento que o Senhor está trazendo sobre os moradores da terra, aqueles que estão nas colinas, nas selvas, nos cerros e estão orando, Pai, estão em campanhas de oração, para que o Senhor levante uma congregação lá naquele assentamento humano, ali à beira das águas, naquele litoral, até no mar, nas ilhas, aonde a tua palavra, Pai, precisa chegar para gerar salvação. Oh, meu Deus, quanta destruição através da bruxaria, da feitiçaria, das religiões, oh, Pai, que leva os corações às prisões eternas. Meu Deus, que a tua palavra chegue como chegou através de Filipe em Samaria, Maria, Senhor, e esmiuçou todas as correntes e grilhões do inferno. Pai, venha preparar que neste domingo de missões, meu Deus, o teu povo se desperte e se levante para realizar a tua obra como nunca, Pai, para tomar decisões que ainda não tomaram, Pai Santo, Deus amado, e que agora o teu Espírito resulte em salvação, em libertação na vida daqueles que estão orando conosco. É assim que clamamos, Pai, crendo que o Senhor está nos atendendo, crendo, oricalamaia, que o Senhor já está socorrendo a população carcerária, os desenganados pela medicina, os que estão em clínicas de recuperação, os drogados para a libertação. Confirma a tua obra e agora, Pai, completa o milagre, tocando neles para voltar para ti, em nome de Jesus. Aleluia, glória a Deus. 18 horas agora e 29 minutos. Querido ouvinte, senhor, senhora, por que continuar neste sofrimento? Se Jesus disse, eu sou a vida. Se Jesus disse, eu sou o remédio. Eu sou, ele disse, o caminho, a verdade e a vida, e ninguém vai ao Pai a não ser por mim. E eu quero dizer a você, deixe este sofrimento e tome a decisão pela tua salvação, pelo seu perdão em Cristo. Levante as suas mãos, sem reservas, sem estreitamento no seu entendimento, mas com fé. Diga: Senhor Jesus, a única oportunidade que estou recebendo é esta, de entrar pelo teu caminho, que é Cristo, salvação de todas as almas. Recebe em tuas mãos a minha vida para a salvação e me sela com o sangue eterno do teu poder para viver todos os meus dias na tua presença, esperando a sua vinda. Aleluia. 18:30. Bem-vindo à vida, Senhor. Bem-vindo à vida, Senhora. O Quero Aceitar Jesus está na tela. Prefixo 11, número 9, 5094-4645. 5094-4645. Pelos nossos estúdios, emissoras, nós vamos agora dar prosseguimento. Informativo Reviver. E agora, pelo Direto com Deus, prossegue a oração 24 horas. Orou com você e por você, o seu irmão em Cristo, Kleber de Oliveira. Deus abençoe São Paulo. Deus abençoe a todos os moradores da terra.
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2: como é feliz quem teme o Senhor, quem anda em seus caminhos. Você comerá do fruto do seu trabalho e será feliz e próspero. Salmos capítulo 128, versículos 1 e 2.
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1: A paz do Senhor Jesus, família Reviver, que alegria imensa mais uma vez estarmos aqui juntinhos nesse dia de hoje, dia que o Senhor nos abençoou para vivermos as suas promessas. E esse é o nosso informativo Reviver, esse programa de todos os dias. Muitíssimo obrigado, que Deus abençoe a sua vida por me receber na sua casa, por me deixar entrar, fazer companhia, ficar aí pertinho da sua família, dos seus entes queridos, das pessoas que você ama. Eu sei que tem gente que coloca, inclusive, pro bairro todo ouvindo, né? Então, muito obrigado por esse carinho todo e vamos seguindo junto no nosso programa de todos os dias.
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1: Você já parou para pensar no quanto Deus tem sido bom para você? O quanto ele tem cuidado da sua vida, da sua família? E quantas vezes, até sem você saber, ele deu livramento? Quantas vezes ele guardou de situações em que você nem esperava? E às vezes as coisas parecem no acaso, não é? Às vezes parece coincidência, como dizem por aí. Mas para aquele que vive o amor de Jesus Cristo na sua vida, com a sua vida na presença de Deus, não existe acaso. Não existe. A nossa vida, ela é projetada por Deus. Ele planeja para nós uma vida diferenciada. E nós procuramos entender essa vida que ele nos planejou já desde antes de existirmos, de nascermos, né? Aí através das escrituras, através da palavra de Deus, ele vai definindo ali, de acordo com as instruções que ele vai dando para os profetas, para os sacerdotes, não é? Para os libertadores que vieram, né? Até em Jesus Cristo, ele vai dando orientações de qual é o desejo dele para nós, qual é a estratégia de vida dele para nós. Cabe a nós, é claro, decidir se queremos viver a vontade de Deus ou não. Eu sei que tem muita gente que diz assim, as coisas são do jeito que são porque era a vontade de Deus. Já ouvi isso, inclusive de crentes, tá? Na verdade, assim, a palavra de Deus, ela nos ensina o seguinte, que os planos são nossos, mas a aprovação ou não é de Deus. Então, não é porque você está vivendo no errado, estou vivendo no errado porque esse era o plano de Deus para minha vida. Estou vivendo o pecado porque esse era o plano de Deus para minha vida. Não, o plano de Deus nunca foi o pecado. O plano de Deus nunca foi o erro. O plano de Deus nunca foi dor, nunca foi sofrimento. Tanto que a Bíblia nos fala que ele fez um jardim, e nesse jardim reinava paz, de tal forma que a presença do Senhor estava ali constantemente. Mas os atos errados do homem, né, a falta de obediência do homem, fez com que tudo viesse a ruínas, de tal forma que chegou até nós a morte. Não era, não tínhamos a morte antes. Ela veio com o pecado. E o Senhor, ele nos ensina que obedecer a Deus não é uma opção. Tem que ser pontual. Obedecer a Deus, fazer a vontade de Deus. Uma vez uma pessoa falou assim para mim, eu ainda não sei qual a vontade de Deus para minha vida. Deus ainda não falou para mim qual a vontade dele para minha vida. Falei, como assim? A vontade de Deus para a nossa vida, ela é traçada para nós, né? Desde que nós nascemos. E a vontade de Deus, ela é perfeita. A vontade de Deus é que sejamos obedientes, que vivamos aquilo que ele traçou para nós. E o viver aquilo que ele traçou para nós é construir em nós um caráter diferenciado, um caráter grato, um caráter que sabe dividir o que tem, que não se torna uma pessoa usurpadora, né? Que vai usurpar por causa de um cargo, por causa de um nível social, por causa de uma classe social, usurpar de ser melhor do que os outros, não é? A vontade deles é que vivamos como pessoas que têm humildade, que foi criado por um criador que vive o bem. Então, a vontade dele é que nós vivamos o bem. Sempre foi essa a vontade de Deus. Então, nunca se questione qual a vontade de Deus. A vontade dele é que você seja obediente, que você aprenda a viver uma vida diferenciada, mesmo com tantas atrocidades que acontecem nesse mundo. E é por isso que nós, das instituições Reviver, diariamente procuramos, né, inclusive através deste programa, trazer esta consciência para as pessoas. Viver a vontade de Deus não é só mudar as suas vestes, né, o seu corte de cabelo, né, sua maneira de se vestir, a sua maneira de se portar. É uma mudança que ela acontece de dentro para fora. É trazer para fora, é externar aquilo que o seu interior sente. E o seu interior, ele tem que ser um interior grato. Então, Jesus morreu na cruz do Calvário por mim. Como eu posso ser grato? Você pode ser grato amando a Deus sobre todas as coisas e ajudando a quem precisa. Você pode ser grato a Deus, dizendo para Ele muito obrigado pelo pão que o Senhor me dá diariamente, né? Existe aí uma oração de gratidão, que é a oração do Pai Nosso, que o Senhor nos ensinou. E o Senhor nos ensina a sermos gratos em palavras e em atitudes. Atitudes. Então, não adianta nada eu vir aqui e dizer: Senhor, eu amo meu irmão, eu amo a minha irmã como a mim mesmo. Mas tá sabendo que ele tá passando fome lá e não fazer nada por ele. Tá sabendo que a situação dele tá precária, tá enfermo, não tem dinheiro para comprar o remédio, não tem nada, que a situação tá cada vez pior e ninguém se move em favor daquela pessoa. Então, como que eu vou ser uma pessoa grata se eu só de lábios digo: ah, obrigado pelo meu pão de cada dia, obrigado pela providência do Senhor, eu tô grata ao Senhor, mas eu não tomo uma atitude. Então, é uma gratidão de palavras. E muitas vezes, preste bem atenção, na nossa casa, inclusive com quem é pai sabe muito bem, que as nossas atitudes falam muito mais do que as nossas palavras. Às vezes nós falamos, não é por muito falar, diz a palavra de Deus, que nós seremos ouvidos, não é? Não é por muito falar, mas se nós temos a atitude certa, que se encaixa com aquilo que nós queremos, o objetivo que nós queremos alcançar, pode ter certeza, nós podemos mudar uma sociedade, nós podemos mudar uma família, nós podemos mudar uma igreja, nós podemos mudar qualquer situação, desde que alguém tenha aí esta atitude diferenciada que faça com que aconteça ali uma revolução, né? Eu tenho um exemplo tremendo, maravilhoso, que eu gosto muito de usar, que é o exemplo do rei Davi. Então, estava ali de um lado, né, num morro, num monte, o exército inimigo, no outro monte, o exército de Israel. Os soldados todos, no meio tinha um vale. Os soldados todos acamparam daquele lado e ninguém viu de longe, né, os gigantes, né, que não era um gigante, haviam gigantes, havia mais gigantes ali. Dizem, não tem comprovação histórica, mas existem aí alguns traços arqueológicos que hoje já estão surgindo, que afirmam que na época eram quatro gigantes, né? O maior de todos foi o que afrontou Davi, mas haviam outros ali no meio. E o gigante está lá afrontando. E ali, então, um exército de homens, e homens de porte mesmo, de guerra, e aquele exército, ninguém tem ali uma atitude de ir. Mas Davi vem lá, que é menininho, né? Cheio de coragem,
3: cheio de fé, porque ele tinha mais fé do que qualquer coisa. A palavra de Deus diz que, de acordo que ele ia ali andando, ele foi tirando a armadura que ele estava, porque era grande demais para ele. E ele estava no alto, ele foi encontrar seus irmãos no alto, e ele tinha que, para encontrar o gigante, ele tinha que descer. Então, até imagina a cena, ele descendo e soltando aquelas armaduras. Mas a arma que ele precisava, ele não deixou vacilar. Aquela crença, confiando em Deus. E aí, resultado final: bastou um homem de coragem para mudar a história de Israel. Tanto que a palavra de Deus deu tanta honra a ele ali, que o próprio Deus disse, o próprio Deus deu tanta honra pela sua atitude de coragem, que ele diz: esta guerra não será de Israel, mas será tua. E ali foi quando, então, Davi foi aclamado ali pelos seus, porque existe até um salmo que diz o seguinte, que Saul conquistou batalhas, mas que Davi conquistou milhares e outras tantas coisas. Por quê? Porque a honra foi dada a Davi. Então é a mesma coisa, basta uma pessoa de atitude para poder mudar a história de uma comunidade, de uma família, uma história diferenciada. Esta pessoa pode ser você. Você pode hoje começar a mudar a história de vida de alguém que precisa da sua ajuda. Você pode começar a mudar a história de vida de uma criança. Você pode começar a mudar a história de vida de um idoso. Você pode começar a mudar a história de vida de uma comunidade, porque nós estamos lá no sertão do Nordeste, furando poços e levando água para esta comunidade. Nós estamos lá levando kits escolares para estas crianças serem alfabetizadas, levando dignidade para aquele povo. E você pode hoje, aí, da sua casa mesmo, começar a mudar a sua história e a história de alguém. Preste atenção como você faz.
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3: Este programa é um programa que espalha amor, espalha alegria, não é? Espalha paz, felicidade. Eu convido vocês mesmos, venham juntar-se a nós, venham fazer parte desse povo feliz. Mas que povo feliz é esse, irmã Eliana? É um povo que tem um coração solidário, que aprendeu que dividir o que tem é prazeroso. Olha, isso não ficam só em palavras, não. É comprovado cientificamente que ajudar ao próximo libera os hormônios da felicidade, endorfina, dopamina, e esses hormônios da felicidade vão te dar uma satisfação. Outro dia, inclusive, vendo lá uns vídeos na internet, eu vi um comentário que achei interessante de certa forma, que foi aí, né, da crença espírita, uma líder falando o seguinte, apareceu esse vídeo pra mim, e ela falava o seguinte, que não tem nada, ela dizia isso, não tem nada que eles trabalhem mais do que a beneficência, tá? Não tem nada que eles trabalhem mais do que a beneficência, porque a beneficência que eles trabalham ali é uma forma, inclusive, de uni-los. E eu pensando justamente isso, porque o nosso povo da Igreja Pentecostal Deus e Amor se tornou mais unido com as instituições Reviver. Se tornou um povo mais de uma linguagem única, posso assim dizer. Porque quando nós chegamos nas nossas igrejas, né, e vemos lá os cartazes, as irmãs de verde, tem criança e tem adulto, ou com a camiseta da fundação, e tem. Eu já vi até lá na África, tem pessoas que os filhos vêm fazer o seminário aqui, compra as camisetas e leva lá para os seus familiares lá na África. Então é uma linguagem de amor. E é isso, as instituições Reviver se tornaram essa linguagem de amor do nosso povo. Então, é aquela coisa, sabe? É, não preciso sequer, né, conversar com aquela pessoa para saber que aquela pessoa é uma pessoa beneficente. Basta eu ver ela com uma camiseta. Não preciso conversar com o pastor para saber que ele é um pastor que realmente abraça a beneficência. Eu chego na igreja dele, já tem lá, se tem lá uma faixa, um cartazinho, alguma coisa lá, eu já sei que ele é um pastor que realmente abraça a causa. E a linguagem muda. A linguagem muda, porque aí eu já começo a conversar sobre a beneficência, eles querem mostrar o que eles estão fazendo, o que eles têm lá, né, para poder preparar cestas básicas, e aquilo se torna um ambiente tão gostoso. É um ambiente onde nós começamos a dar risada. Existe ali um algo espiritual muito forte que move essa área da beneficência juntamente com a igreja. É muito forte mesmo. Por isso que eu entendo vários livros da Bíblia aqui em que realmente essa parte é tão importante. Inclusive, né, nós temos aqui, né, o Velho Testamento, um exemplo total aqui dos judeus. Os judeus têm isso muito forte entre eles, né, de ajudar uns aos outros. Então, isso faz com que nós tenhamos aí esta visão realmente de que realmente compartilhar, né? Dividir o que nós temos traz alegria para o nosso coração, com toda certeza. Se você ainda não está fazendo isso, ó, está perdendo de ser uma pessoa feliz. Está perdendo de sentir essa alegria do Espírito, de sentir essa alegria de saber que você fez alguém feliz hoje no seu dia. Então venha juntar-se a nós, venha fazer parte, se ofereça na sua igreja, na sua, aí todas as cidades que tem Igreja Pentecostal Deus e Amor, tem trabalho também das instituições Reviver. Faça a sua parte, porque as demais coisas o Senhor fará por você. Vamos seguindo? E agora é hora de lermos a palavra. Palavra de sabedoria. Naquele nosso momentinho aqui em que usamos a palavra de Deus. Estamos num período de

0: os salmos como oração. E quando nós também criamos esse hábito, né, nós temos inclusive Salmo 91, alguns salmos, que Salmo 23, né? Isso nós trazemos dessa tradição judaica, porque são orações realmente. Então vamos lá? E hoje vamos ler o Salmo 1, que diz o seguinte: bem-aventurado o homem que não anda segundo o conselho dos ímpios, nem se detém no caminho dos pecadores, nem se assenta na roda dos escarnecedores. Antes tem o seu prazer na lei do Senhor, e a sua lei medita de dia e de noite. Pois será como árvore plantada junto a ribeiros de águas, a qual dá o seu fruto no seu tempo. As suas folhas não cairão, e tudo quanto fizer prosperará. Não são assim os ímpios, mas são como a moinha que o vento espalha. Por isso, os ímpios não subsistirão no juízo, nem os pecadores na congregação dos justos, porque o Senhor conhece o caminho dos justos. Porém, o caminho dos ímpios perecerá. Esse salmo é um salmo muito belo, porque ele fala sobre a vida daquele que tem a sua confiança no Senhor, né? Os salmos geralmente falam sobre isso, sobre confiar no Senhor, sobre entregar os seus caminhos no Senhor, sobre o prazer de servir a Deus. Isso para mim é muito forte. Isso eu consigo ver em cada salmo que eu leio, o prazer de servir a Deus, mesmo em momentos difíceis, mesmo em momentos adversos, mas esse prazer de estar na presença do Senhor e saber que o Senhor é aquele que cuida, é aquele que vai nos valer, isso não tem, às vezes me falta até palavra para conseguir, né, explicar, porque não tem preço, não tem preço. Quando nós, em alguns momentos, estamos, né, passando aí por situações que são muito difíceis para nós, e preste bem atenção aqui no versículo 4, por exemplo, ó: não são assim os ímpios, mas são como a moinha que o vento espalha. Ou seja, os ímpios, no momento da adversidade, no momento da dor, do aborrecimento, eles não conseguem sentir paz, eles não conseguem sentir o cuidado de Deus, eles não conseguem manter a sua confiança, eles se perdem, são como a moinha que o vento espalha. Exatamente por isso, porque eles não conseguem manter aquele propósito, eles não conseguem manter os seus objetivos, eles se perdem nas suas dores, nos seus medos, eles se perdem nas suas angústias e não olha para o alto. Então, tudo se torna o quê? Vento, né? E aqui já vem seguida aqui no versículo 5, que diz o seguinte: por isso os ímpios não subsistirão no juízo, nem os pecadores na congregação dos justos. Por quê? Porque aquele que não tem a sua confiança no Senhor não consegue permanecer. Quando vem a aflição, quando vem a luta, ele se desespera e ele se perde no meio do caminho. Mas aquele que confia no Senhor, ele permanece fiel, ele permanece na posição em que Deus lhe escolheu para ficar. E ele vai cumprindo o desígnio de Deus para a sua vida, até que venha o juízo de Deus e seja validada a sua salvação em Jesus Cristo. Viver neste mundo não é fácil. Viver as atrocidades dessa vida é muito difícil. Cada dia nós precisamos, como Davi, matar também um urso, um leão e até gigantes. Mas se nós confiarmos no Senhor, assim como ele confiou, nós vamos conquistar na coragem que o Senhor nos dá aquilo que Davi conquistou: a vitória, a honra e a glória para o nome do Senhor Jesus, que será lembrado enquanto a nossa história for contada nesta vida. Testemunharemos da nossa bênção nas mãos do Senhor. Este é mais um finalzinho do nosso informativo Reviver. Muitíssimo obrigado mais uma vez. Que a bênção do Senhor esteja sobre a tua vida e a tua casa esteja guardada nas mãos do Senhor. E os filhos dos seus filhos colherão os frutos da bênção de Deus que você está plantando hoje. Até a próxima, se Deus quiser, em nome do Senhor Jesus.
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0: 18:58.
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0: Atenção, radialistas de todo o Brasil. É hora de noticiar os fatos que ajudam a construir um novo país. Direto dos estúdios da Empresa Brasil de Comunicação, em Brasília, vem aí a Voz do Brasil. Em Brasília, 19 horas. Do Brasil. As notícias do governo federal que movimentaram o país no dia de hoje.
1: Olá, boa noite.
0: Boa noite para você que nos acompanha em todo o país.
1: Terça-feira, 21 de julho de 2026.
0: Vamos aos destaques na Voz do Brasil.
1: O Brasil continua fora do mapa da fome, segundo o relatório divulgado hoje pelas Nações Unidas.
0: O documento aponta ainda que o país reduziu a insegurança alimentar severa. Márcia Fernandes.
2: A proporção da população brasileira que não tem renda suficiente para consumir a quantidade mínima de calorias para uma vida saudável se manteve abaixo de 2,5%. O indicador é utilizado para apontar se o país está no mapa da fome.
1: Portaria regulamenta o trabalho no comércio durante os feriados.
0: Norma estabelece que o funcionamento nesses dias vai depender de negociação coletiva. Gabriela Noronha.
3: Na prática, o acordo impede que as empresas escalem funcionários nos feriados por decisão unilateral.
1: E vamos falar também do Julho Amarelo, mês de conscientização sobre hepatites virais.
0: Saiba mais sobre a doença, a importância do diagnóstico precoce e o tratamento oferecido pelo SUS. Graziele Bezerra.
4: Todos os anos, mais de 1.300.000 pessoas morrem por complicações causadas por algum tipo de hepatite.
1: Hoje, na apresentação da Voz do Brasil, Luciana Vasconcelos e Nazi Brum.
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1: Relatório da Organização das Nações Unidas para a Alimentação e Agricultura, divulgado hoje, estima uma queda da fome no mundo.
0: Em 2025, eram 645 milhões de pessoas, quase 14 milhões a menos quando comparado ao triênio encerrado em 2024.
1: E, de acordo com o documento, o Brasil registrou redução da insegurança alimentar severa e continua fora do mapa da fome.
0: Isso significa que o país manteve abaixo de 2,5% a proporção de quem não tem renda suficiente para consumir a quantidade mínima de calorias para uma vida saudável.
2: Segundo o relatório O Estado da Segurança Alimentar e Nutrição no Mundo 2026, o Brasil segue fora do mapa da fome. O documento, elaborado em conjunto pela Organização das Nações Unidas para a Alimentação e Agricultura, Organização Mundial de Saúde, Fundo das Nações Unidas para a Infância e outros órgãos ligados às Nações Unidas, foi divulgado nesta terça-feira. A proporção da população brasileira que não tem renda suficiente para consumir a quantidade mínima de calorias para uma vida saudável se manteve abaixo de 2,5%. Esse indicador, chamado de prevalência de subnutrição, é utilizado para apontar se o país está ou não no mapa da fome. O relatório também apontou a diminuição da insegurança alimentar severa, que chegou a 0,6%. O ministro do Desenvolvimento e Assistência Social, Família e Combate à Fome, Wellington Dias, explicou esse percentual.
5: O Brasil continua fora do mapa da fome. Dentro do Brasil, tivemos redução na insegurança alimentar severa de 1,2% para 0,6%. Isso significa que aproximadamente 1 milhão e 200 mil pessoas que estavam naquela situação mais grave, aquela que coloca em risco a vida, ficaram agora fora do mapa da fome.
2: Os dados divulgados são relativos ao período entre 2023 e 2025. De acordo com o relatório, o custo da dieta saudável no Brasil foi de US$ 4,89, em paridade do poder de compra por pessoa ao dia. Isso equivale a cerca de R$ 12,13 em poder de compra local. O relatório estima que 7,8% da população mundial enfrentou a fome, o que representa 645 milhões de pessoas, uma redução de quase 14 milhões de pessoas em em todo o planeta em comparação com o triênio encerrado em 2024. Para chegar aos números do relatório sobre segurança alimentar e nutrição, foram utilizados indicadores como tamanho da população, perfil de renda e custo médio de uma cesta de alimentos saudável. Reportagem, Márcia Fernandes.
1: O funcionamento do comércio em feriados, de forma geral, vai depender de negociação coletiva.
6: É o que estabelece uma norma regulamentada por meio de portaria do Ministério do Trabalho e Emprego.
1: O texto também define exceções, como postos de combustíveis, hotéis, restaurantes, entre outros serviços.
7: O acordo assinado nesta terça-feira, que formaliza regras sobre o funcionamento do comércio em feriados, é resultado da negociação entre representantes de trabalhadores e de empregadores. O documento condiciona a abertura de determinados tipos de atividades à autorização prévia, a ser definida por convenção coletiva de trabalho, entre elas supermercados, lojas e comércio varejista em geral. De acordo com o Luiz Marinho, ministro do Trabalho e Emprego, a medida é um instrumento de equilíbrio entre as partes.
8: O diálogo permanente é a ferramenta mais eficiente para evitar conflitos. O que a gente espera é que tenha maturidade das lideranças sindicais, trabalhadores, empregadores, em torno de uma mesa, um café, um chá, vocês possam encontrar soluções de problemas que parece que não tinha solução. E quanto mais se conversa, pode-se ir aproximando essa possibilidade.
7: Na prática, o acordo impede que as empresas escalem funcionários nos feriados por decisão unilateral. Questões como pagamento adicional, folgas e compensação de jornada também deverão ser definidas em negociação coletiva. Para Ivo Dall'Acqua, diretor da Confederação Nacional do Comércio de Bens, Serviços e Turismo, o debate deve continuar.
9: A coisa não para por aqui, nós temos absoluta consciência disso, mesmo porque novas formas, novos mecanismos, novas ferramentas vêm sendo incorporadas ao mundo do trabalho. Então eu creio que hoje nós estamos celebrando um acordo muito bem discutido, foi consensuado, mas o nosso diálogo tem que ser permanente.
7: As novas regras não se aplicam, no entanto, às atividades que já possuem autorização permanente para funcionar em feriados, como hospitais, hotéis, postos de combustíveis e outros serviços considerados essenciais. As empresas que descumprirem o acordo ficam sujeitas à fiscalização e à aplicação de multas administrativas. Reportagem Gabriela Noronha.
6: A regra se aplica exclusivamente aos feriados. O funcionamento do comércio aos domingos permanece regulamentado por lei.
1: Julho é o mês de conscientização sobre as hepatites virais.
6: A campanha Julho Amarelo chama atenção para a prevenção, o diagnóstico precoce e o tratamento da doença, que muitas vezes evolui de forma silenciosa.
1: Confira na reportagem quais são os sinais de alerta e como o SUS atua no combate às hepatites.
10: A manicure Tabata Nepomuceno contraiu hepatite D quando criança e a tipo B depois de adulta. A doença provocou uma cirrose hepática e há 11 anos ela passou por um transplante de fígado. Hoje, ela se dedica a alertar sobre os perigos da doença.
11: Hoje, os maiores índices de transplante hepático no Brasil são por conta do vírus da hepatite B, hepatite C e hepatite D. Tratamento precoce evita a evolução da doença.
10: Os principais sintomas da hepatite são cansaço intenso, febre, náuseas e vômitos, dor abdominal, pele e olhos amarelados, urina escura e fezes claras. Mas isso já na fase inflamatória do fígado. O hepatologista Henrique Carvalho Rocha, do Hospital Universitário de Brasília, explica que na fase inicial da doença, os sintomas são silenciosos. Por isso, é preciso estar atento.
12: A grande maioria das pessoas não vão ter nenhum sinal e sintoma de que está infectado com algum vírus de hepatite. O ideal é aquela pessoa ou aquele paciente que tem alguns riscos, que tem essa preocupação e procure. E quem que são esses pacientes, né? Então, profissionais de saúde, sempre é importante ter essa avaliação, porque tem um risco aumentado, principalmente de infecção pela hepatite B, né? O modo de transmissão. Pessoas que têm relação sexual, sexual desprotegido, usuários de drogas. Então, esses pacientes que tenham risco maior, esses realmente têm que ficar vigiando.
10: Segundo a Organização Mundial da Saúde, as hepatites virais matam mais que o vírus da AIDS. Todos os anos, mais de 1.300.000 pessoas morrem por complicações causadas por algum tipo de hepatite. A campanha Julho Amarelo reforça a importância do diagnóstico precoce e o tratamento dessas doenças, como explica Tieme Arakawa, coordenadora geral de vigilância das hepatites virais do Ministério da Saúde.
13: É durante esse mês que a gente tem uma série de atividades sendo realizadas para mobilização em relação à testagem, em relação à vacinação, em relação à educação em saúde, para que a gente realmente possa dar visibilidade a essas doenças que ainda são um grave problema de saúde pública.
10: Ainda de acordo com Arakawa, o SUS oferece diagnóstico e tratamento gratuitos.
13: Então, vacina de hepatite A e vacina de hepatite B estão disponíveis no SUS. A queda dos casos de hepatite A se deu muito por causa da vacinação. Em relação ao diagnóstico, a gente tem testes rápidos de hepatite B e hepatite C. São testes que são realizados dentro da unidade básica de saúde ou em qualquer outro tipo de serviço e tem um resultado em até 30 minutos.
10: Existem 5 tipos de hepatites virais. No Brasil, as mais comuns são causadas pelos vírus A, B e C. O tipo D é mais comum na região norte do país e a hepatite E, menos frequente em solo brasileiro, ocorre com maior facilidade na África e na Ásia. As hepatites A e E são transmitidas por ingestão de água ou alimentos contaminados, falta de saneamento básico e higiene inadequada. Já as hepatites B, C e D são transmitidas por contato com sangue contaminado, relações sexuais desprotegidas, compartilhamento de agulhas, seringas ou objetos pérfuro-cortantes, e da mãe para o bebê, a chamada transmissão vertical. Reportagem Graziele Bezerra.
6: Agricultoras rurais podem participar da chamada pública voltada ao fortalecimento da autonomia e da geração de renda das mulheres no campo.
1: Serão destinados cerca de 49 milhões de reais a 67 projetos.
14: A chamada pública vai contemplar mulheres em todas as regiões do país. É destinada, por exemplo, a agricultoras familiares, assentadas da reforma agrária, quilombolas, indígenas e extrativistas. Os projetos selecionados vão contar com profissionais na assistência técnica para apoiar as produtoras rurais na organização da produção, no acesso às políticas públicas, na adoção de práticas agroecológicas, na comercialização e no fortalecimento das organizações coletivas. Quem explica é a presidente da Agência Nacional de Assistência Técnica e Extensão Rural, ANATER, Loroana Coutinho de Santana.
15: Eles estarão realizando um acompanhamento desde a produção, passando pelo processamento, pela gestão das organizações, né, sejam elas individuais ou coletivas, até a comercialização dos produtos. Então, esse profissional é justamente a espinha dorsal para o fortalecimento dessas mulheres, né, para que elas possam, a exemplo, vislumbrar ações no âmbito da sua produção, para que elas possam gerar renda, possam ter organização na sua unidade.
14: A agricultora familiar Ilneia Barros participou de um curso de assistência técnica e extensão rural e conta como foi o acompanhamento.
16: Fiz extensão rural para que eu pudesse beneficiar os meus produtos. E através de as nutricionistas, o pessoal, que deram todo suporte para que eu viesse a ter um desempenho legal no campo e poder vender a minha mercadoria.
14: Os projetos deverão atender, no mínimo, 50% de mulheres negras, 30% de mulheres jovens e 30% de mulheres de povos e comunidades tradicionais, com prioridade para quilombolas e indígenas. Também terão preferência propostas voltadas a mulheres em situação de maior vulnerabilidade social, como vítimas de violência e responsáveis pelo cuidado de pessoas com deficiência. As entidades credenciadas na ANATER poderão apresentar propostas entre os dias 16 e 31 de julho de 2026 por meio do portal anater.org/chamada-pública. Reportagem Thaís de Araújo.
6: garantia de que insumos essenciais cheguem a regiões remotas cortadas por rios depende das condições de navegabilidade.
1: Para evitar desabastecimento, especialmente no norte do país, o Departamento Nacional de Infraestrutura de Transportes, o DENIT, reforçou o monitoramento hidroviário.
6: O levantamento feito em tempo real permite o planejamento da navegação em tempos de cheias ou seca dos rios.
17: As condições de navegabilidade dos rios brasileiros são monitoradas de forma contínua. Elas servem para orientar o transporte hidroviário, o deslocamento de pessoas e o abastecimento de cidades com combustíveis, alimentos, medicamentos e outros insumos essenciais, especialmente na região norte. Para isso, o Departamento Nacional de Infraestrutura de Transportes, o DENIT, desenvolveu o Plano de Monitoramento Hidroviário. O levantamento considera informações como nível das águas, vazão dos rios, profundidade dos canais e outros parâmetros hidrológicos. Os dados são usados para identificar trechos com possível restrição à passagem de embarcações e para orientar o planejamento das ações de manutenção. Na região norte, o sistema acompanha essas informações em tempo real e também considera os efeitos de fenômenos climáticos, como o El Niño, que podem alterar o regime dos rios. Segundo o Ministério dos Portos e Aeroportos, as condições dos rios variam ao longo do ano por causa das chuvas e da dinâmica natural das águas. Na estiagem, o nível dos rios pode limitar a navegação em alguns trechos. Já no período de cheia, o aumento da correnteza e as mudanças no leito dos rios também podem interferir na circulação de embarcações. Com base nos dados, é possível planejar a segurança da navegação, a continuidade do transporte de passageiros e cargas e a maior confiabilidade das hidrovias brasileiras. Reportagem Edinaldo Júnior.
1: Há 36 anos, o Estatuto da Criança e do Adolescente, o ECA, transformou a proteção da infância e da juventude em uma rede integrada de ações.
6: E garantiu a implantação do Sistema de Garantia dos Direitos da Criança e do Adolescente.
1: O sistema reúne conselhos tutelares, delegacias, Ministério Público, Poder Judiciário.
6: E integra diversas áreas, como assistência social, saúde, educação, cultura e lazer, além dos canais de denúncia e fiscalização.
1: Vamos saber como funciona com o repórter Pablo Mundim.
18: O Estatuto da Criança e do Adolescente mudou a forma como o Brasil protege a infância. Com o marco legal criado em 1990, crianças e adolescentes deixaram de ser vistos apenas como pessoas que precisavam de assistência e passaram a ser reconhecidos como sujeitos de direitos. Ao longo desses 36 anos de atuação, o Estatuto estruturou uma rede de proteção composta por diferentes instituições, como explica a socióloga Nide Rocha.
19: Antes do ECA, as crianças e adolescentes não eram vistos como sujeitos de direitos. A gente naturalizava o envolvimento de crianças no trabalho doméstico. Hoje, com o ECA, eles passaram a ser vistos como pessoa em desenvolvimento. E a Constituição é muito clara, no artigo 227, onde ela coloca prioridade absoluta e diz assim que o Estado, a família e a sociedade têm o dever de proteger crianças e adolescentes.
18: A proteção integral que prevê o Estatuto é feita pelo Sistema de Garantia dos Direitos da Criança e do Adolescente, que reúne conselhos tutelares, delegacias especializadas, Ministério Público, Judiciário, Assistência Social, Saúde, Educação e canais de denúncia. Fábio Meirelles, diretor de Proteção da Criança e do Adolescente, destaca que cada órgão tem uma função específica, mas todos trabalham de forma integrada para proteger vítimas e interromper ciclos de violência.
20: A rede de proteção é um conjunto de instituições, serviços, que atuam de forma integrada para garantir os direitos de crianças e adolescentes e protegê-los de qualquer forma de violência, negligência, exploração ou violação de direitos. Então, nenhuma instituição atua sozinha. A proteção, ela vai depender da articulação entre diferentes políticas públicas.
18: Em muitos casos, o primeiro atendimento é feito pelo Conselho Tutelar. É ele quem recebe denúncias, aplica medidas de proteção e aciona os demais serviços sempre que há ameaça ou violação de direitos. O presidente do Colegiado dos Conselheiros Tutelares de Goiânia, Rondinelli Ná Barbosa, explica qual é o papel do conselho.
21: Quando é essa

0: denúncia chega até o Conselho Tutelar, a nossa primeira preocupação é em acolher, para que nós possamos fazer o encaminhamento correto, tratar essa criança ou adolescente de forma adequada e enquadrar eles no programa ou no serviço que melhor vai assistir à demanda que ele necessita.
1: Quando há indícios de crime, entram em ação as delegacias de proteção à criança e ao adolescente. As investigações comandadas pelas unidades especializadas buscam responsabilizar os autores e garantir que as vítimas sejam acolhidas, evitando a revitimização durante o processo, como defende a delegada Valéria Matirena.
2: A gente trabalha com os casos de violência contra essa criança e adolescente, que geralmente são os crimes sexuais e crimes de maus tratos. Tem muitos policiais capacitados nas unidades circunscricionais também, que podem ouvir essa criança e esse adolescente vítima de violência em depoimento especial.
1: O Estatuto da Criança e do Adolescente é um marco legal que criou uma rede de proteção com atuação integrada. Uma responsabilidade compartilhada entre o poder público e toda a sociedade para garantir que cada criança e cada adolescente cresçam com segurança, dignidade e seus direitos respeitados. E qualquer pessoa pode ajudar ao presenciar ou suspeitar de violência física, psicológica, sexual, casos de negligência, abandono ou exploração de crianças e adolescentes. A orientação é denunciar. O Disque 100 funciona gratuitamente todos os dias e atende casos de violação de direitos humanos. Os conselhos tutelares, delegacias especializadas e da Polícia Militar também podem ser acionadas em situações de emergência. Reportagem Pablo Mundim.
3: Atenção, estudantes e pesquisadores. Já está aberto o prazo de inscrição para uma das principais premiações científicas do país.
4: O Prêmio Jovem Cientista, neste ano, busca incentivar projetos de inovação tecnológica voltados para o desenvolvimento social e sustentável.
3: Saiba mais com Cláudio Mário Carvalho.
5: As inscrições para o Prêmio Jovem Cientista 2026 seguem abertas até 14 de agosto. O tema deste ano é o uso da inteligência artificial para reduzir desigualdades e promover o desenvolvimento sustentável. A premiação contempla 5 categorias: mestre e doutor, estudante do ensino superior, estudante do ensino médio e mérito institucional, que reconhece uma universidade e uma escola pelo destaque na participação. Podem concorrer estudantes e pesquisadores que atendam aos critérios de idade e formação previstos no regulamento. Os vencedores vão receber laptops e bolsas de pesquisa do Conselho Nacional de Desenvolvimento Científico e Tecnológico, com valores entre R$5.000 e R$40.000. As inscrições podem ser feitas pelo site jovemcientista.cnpq.com. .br. Claudio Mário Carvalho, para a Voz do Brasil.
4: O Ministério da Educação informou que a plataforma MEC Livros já registrou mais de 618 mil empréstimos virtuais.
3: Saiba quais as obras mais procuradas e como acessar com Raquel Mariano.
6: Segundo o Ministério da Educação, a plataforma MEC Livros reúne mais de 1 milhão de usuários e acumula 384 mil horas de leitura. São Paulo lidera o número de cadastros, seguido por Rio de Janeiro, Minas Gerais, Bahia e Ceará. O catálogo reúne cerca de 25 mil obras e permite leitura imediata pela internet. Nos últimos 30 dias, entre os 4 títulos mais emprestados, 2 são de brasileiros. O primeiro lugar foi Torto Arado, escrito pelo baiano Itamar Vieira Júnior. O romance narra a história de duas irmãs, Bibiana e Belonísia, que, marcadas por um acidente de infância, desenvolvem uma relação profunda de dependência. A obra ainda trata da escravidão contemporânea. E em quarto lugar está A Cabeça do Santo, de Socorro Acioli, publicado em 2014, que mistura realismo mágico e cultura nordestina. A história acompanha Samuel. Ele descobre que consegue ouvir as preces secretas das mulheres para Santo Antônio ao se abrigar dentro da cabeça oca e gigantesca de uma estátua inacabada do santo. Os outros livros mais emprestados estão em segundo lugar: Noites Brancas, do russo Dostoiévski, que explora a solidão, o amor não correspondido e a ilusão. Já em terceiro lugar está A Vegetariana, de Han Kang, escritora sul-coreana, vencedora do Prêmio Nobel da Literatura. O livro conta a história de uma mulher comum que, após ter um pesadelo violento, decide parar radicalmente de consumir e cozinhar carne. Os acessos ao Mac Livros são feitos pela versão para internet e por aplicativo para dispositivos móveis. A versão web concentra 52% do tempo de uso. Mais informações em maclivros.mec.gov.br. Raquel Mariano, para a Voz do Brasil.
4: Essas foram as notícias do Governo Federal.
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3: Fique agora com as notícias do Poder Judiciário do Congresso Nacional. Boa noite.
4: Boa noite para você e até amanhã.
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9: Em Angola, presidente do STF e do CNJ defende independência do judiciário.
10: Painel Justiça em Números reúne dados do Poder Judiciário brasileiro e pode ser acessado por todos os cidadãos.
9: Estão abertas as inscrições para a 16ª semana da execução trabalhista.
10: Boa noite, eu sou Marcela Luiz.
9: Eu sou Walter Lima.
10: Presidente do Supremo Tribunal Federal e do Conselho Nacional de Justiça, ministro Edson Fachin, defende independência do judiciário e o diálogo entre os poderes de países democráticos.
9: A fala ocorreu em uma aula magna em Luanda, capital de Angola, na África. Judite Aragão.
11: Fachin disse que essa independência existe para proteger o cidadão. Isso porque o juiz tem que decidir com imparcialidade e sem ceder a pressões políticas, econômicas ou sociais.
12: A independência judicial não pertence ao juiz, pertence ao cidadão. Não existe para proteger magistradas e magistrados. Existe para proteger quem será julgado por eles.
11: O presidente do STF e do CNJ, Edson Fachin, também deixou claro que a democracia constitucional exige diálogo constante entre os poderes.
10: O relatório Justiça em Números 2026, principal publicação estatística do Poder Judiciário brasileiro, é feito a partir do DataJud, que é a Base Nacional de Dados da Justiça.
9: Além do relatório anual, o painel Justiça em Números também é feito com dados do DataJud. Marcelo Della Libera.
13: O painel Justiça em Números é disponibilizado pelo Conselho Nacional de Justiça de forma online. Ele apresenta os indicadores do relatório Justiça em Números e é atualizado mensalmente. A ferramenta disponibiliza painéis de temas como direito à saúde, violência contra a mulher, crime organizado e sobre a gestão processual dos tribunais.
14: A pesquisadora Isabelle Mota, do Departamento de Pesquisas Judiciárias, destaca um dado histórico sobre o trabalho do Poder Judiciário em 2025.
15: Mesmo recebendo o maior número de novos processos desde o início da série histórica em 2009, conseguimos reduzir o estoque do número de processos pendentes. E 2026 já aponta um novo recorde. Até o momento, nosso painel registra mais de 17 milhões de novos processos, acima dos 16 milhões registrados no mesmo período do ano passado.
14: Esse dado está disponível no painel e pode ser acessado em justiça-em-números.cnj.jus.br.
10: Partidos, coligações e federações já podem realizar as convenções partidárias.
9: As convenções vão até 5 de agosto. Estevão Furtado.
16: O período das convenções partidárias começou ontem, 20 de julho. A data também marcou o início do prazo para exercício do direito de resposta contra ofensas, com prazos de 24 a 72 horas, conforme o veículo de comunicação.
10: Estão abertas as inscrições para a 16ª semana da execução trabalhista.
9: Pessoas e empresas com processos em fase de execução podem inscrever ações na campanha. Larissa Batista.
17: Com o slogan Seu seu direito por inteiro, a iniciativa, marcada para o período de 14 a 18 de setembro em todo o país, é um esforço concentrado para localizar bens de devedores, incentivar acordos e dar mais celeridade ao pagamento dos créditos trabalhistas. Para outras informações sobre a 16ª Semana Nacional da Execução Trabalhista, acesse csjt.jus.br.
10: STJ suspende liminar que havia determinado paralisação da construção da ponte do Avial, no município amazonense de Tefé.
18: Com a decisão, foi autorizada a imediata retomada da obra. Fátima Uchoa.
19: Ao conceder liminar em ação popular para paralisar a construção, o TRF1 entendeu haver indícios de irregularidades na licitação para a contratação da empresa responsável pela obra. Contudo, ao atender pedido do município de Tefé, o vice-presidente do STJ, ministro Luiz Felipe Salomão, no exercício da presidência, destacou que a construção da ponte do Abial busca assegurar a prestação regular de serviços públicos essenciais aos mais de 15 mil moradores da região. E é evidente o risco na demora, porque a obra depende da estiagem dos rios amazônicos para a execução.
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10: Uma boa noite.
18: E até amanhã.
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21: Eu sou Humberto Pinheiro e estes são os destaques de hoje do Jornal do Senado, que começa agora. Plano de educação, licença paternidade e segurança marcam o semestre no Senado. Senado vai discutir tratamento para pacientes com doenças raras. Proposta que estabelece regras para profissionais da saúde estética será discutida no Senado. Boa noite. A Comissão de Segurança Pública aprovou neste primeiro semestre uma série de projetos de lei que aumenta as penas para vários tipos de crimes, como roubo de câmeras de vigilância, combustíveis e de celulares, e para o uso de menores de idade para a prática de delitos. A comissão também votou propostas que reduzem benefícios para condenados por crimes violentos e aumentam o tempo de internação de menores infratores. Repórter Bruno Lourenço.
22: A Comissão de Segurança Pública aprovou o aumento das penas para crimes de furto, roubo e receptação de câmeras de vigilância e sistemas de monitoramento eletrônico. Outro projeto votado no semestre tipifica e endurece as penas para os crimes de furto e roubo de petróleo, combustíveis e derivados. Numa tentativa de conter as perfurações clandestinas e o avanço de facções criminosas sobre o mercado de distribuição, o colegiado aprovou ainda a proposta que prevê punição maior para furto de celular para a prática de fraudes e outra que dobra a pena para o furto de aparelhos celulares e aumenta a penalidade para o roubo, que é a subtração do telefone com o emprego de violência. Dois projetos relacionados a menores de idade passaram pela CSP. Um deles acrescenta nova agravante genérica ao Código Penal para punir adultos que utilizam crianças ou adolescentes para cometer crimes. Outro admite até 10 anos de internação para adolescentes infratores, como defendeu o senador Fabiano Contarato, do PT do Espírito Santo.
23: Eu não acho razoável você explicar para uma mãe que teve a filha vítima de estupro, para um rapaz de 17 anos, que após estuprar, matou e ocultou o cadáver, ele vai ficar internado até 3 anos.
22: A Comissão de Segurança Pública também aprovou no semestre iniciativas que proíbem a concessão de liberdade provisória a réus acusados de crimes que resultem em morte dolosa, ou seja, cometidos com intenção, e de liberdade provisória ou medidas cautelares alternativas a presos em flagrante por crimes hediondos ou equiparados. O relator, senador Wilder Moraes, do PL de Goiás, diz que a impunidade e a soltura reiterada de criminosos perigosos alimentam os índices de violência.
24: Indivíduos que pratiquem delitos de tal natureza não devem ser agraciados com liberdade provisória. Criminosos que praticam crimes hediondos devem permanecer presos.
22: A Comissão de Segurança Pública ainda aprovou o projeto de lei que põe fim à soltura automática de presos caso a justiça atrase a revisão periódica da prisão preventiva.
21: acesso a diagnóstico, medicamentos e tratamentos para pessoas com doenças raras estará em debate na Comissão de Direitos Humanos do Senado. A audiência pública vai reunir especialistas, representantes de pacientes e autoridades para discutir os desafios enfrentados por essa população. Um dos principais temas será a situação do Elevides, medicamento indicado para pacientes com distrofia muscular de Duchenne. A reportagem é de Patrícia Oliveira.
0: O debate sobre o acesso a terapias avançadas para doenças raras também vai tratar da situação regulatória do medicamento Elevides, usado no tratamento da distrofia muscular de Duchenne, uma doença que provoca a perda progressiva da força muscular. A comercialização do remédio foi suspensa temporariamente devido a efeitos colaterais graves. A audiência deve reunir representantes da Anvisa, do Ministério da Saúde, da indústria farmacêutica, especialistas e familiares de pacientes. Para o senador Hermes Klan, do PL de Santa Catarina, a rapidez no acesso ao tratamento é fundamental para quem convive com a doença.
1: E é muito grave, é doído, a gente sente muito. Então, é para ontem, essa gente não pode esperar.
0: Devem ser discutidas também as políticas públicas voltadas a pessoas com doenças raras. A data da audiência ainda será definida.
21: O Senado deve analisar um projeto que define quais profissionais estão habilitados a atuar na área da saúde estética. A proposta busca estabelecer regras mais claras para o setor e evitar insegurança jurídica. A intenção é dar mais segurança tanto aos profissionais que prestam esses serviços quanto aos consumidores que buscam procedimentos estéticos. As informações com o repórter Douglas Castilho.
2: O texto limita a atuação profissional no setor àqueles que detêm formação superior específica, como biólogos, biomédicos, enfermeiros, farmacêuticos, fonoaudiólogos ou fisioterapeutas. A medida, porém, não modifica as atividades que, por legislação específica, sejam reservadas aos formados em medicina ou odontologia. O autor do projeto, o senador Isalci Lucas, do PL do Distrito Federal, explicou o que muda caso a proposta seja aprovada.
5: O que é competência de um médico, odontólogo, é só eles. Esses demais profissionais só podem fazer aquilo que é ligado à atividade deles. Então, a gente garante, inclusive na lei, que haja fiscalização dos conselhos regionais, tenham realmente registro do conselho de todas as atividades, para poder ter legitimidade para atuar no mercado. Mas cada um dentro do seu quadradinho, vamos dizer.
2: Segundo a Sociedade Brasileira de cirurgia plástica, mais de 1.500.000 procedimentos estéticos são realizados por ano no Brasil. Na justificativa do projeto, o autor afirma que a segurança jurídica trazida pela proposta, que ainda aguarda distribuição para a comissão responsável, deve impulsionar ainda mais o crescimento do setor.
21: A senadora Damares Alves, do Republicanos do Distrito Federal, apresentou um balanço das atividades da Comissão de Direitos Humanos no primeiro semestre de 2026. Como presidente da comissão, Damares ressaltou que o colegiado manteve uma agenda voltada à análise de projetos de lei, ao recebimento de denúncias de violações de direitos humanos e à realização de audiências públicas. Segundo a parlamentar, os trabalhos resultaram na aprovação de propostas relacionadas à proteção das mulheres, da juventude e ao enfrentamento da violência.
6: A nossa comissão no Senado virou uma central de recebimento de denúncias de violações de direitos humanos. E toda denúncia, toda demanda que chega gera um processo interno dentro da comissão. Às vezes uma denúncia tem 6, 7 encaminhamentos. Então nós estamos dando resposta para o povo lá na ponta.
21: O plenário do Senado encerrou o primeiro semestre legislativo com a votação de propostas nas áreas de educação, direitos sociais e segurança pública. Entre os destaques estão o novo Plano Nacional de Educação, a ampliação da licença paternidade e o endurecimento de penas para diversos crimes. As matérias aprovadas buscam modernizar políticas públicas, ampliar direitos e reforçar o combate à criminalidade. Algumas propostas já seguiram para análise da Câmara dos Deputados, enquanto outras aguardam sanção presidencial. Os detalhes com o repórter Pedro Pincer.
3: O primeiro semestre de 2026 foi marcado por uma intensa agenda legislativa no Senado, com a aprovação de projetos importantes para o país. Na educação, o principal destaque foi o novo Plano Nacional de Educação, que define as diretrizes para as políticas públicas do setor até 2036. Entre as prioridades estão a ampliação do acesso à escola, a melhoria da qualidade do ensino e a redução das desigualdades. A senadora Tereza Leitão, do PT de Pernambuco, destacou o foco na qualidade.
4: Do ponto de vista dos objetivos gerais do PNE, é afirmativo em relação ao direito à educação, da educação básica à pós-graduação, estabelecendo a qualidade como foco, tal como demarcando desafios atinentes à redução de desigualdades, à erradicação do analfabetismo, à valorização profissional, com um modelo de financiamento que faça o plano vivo e não apenas uma carta de intenções.
3: Entrada no mercado de trabalho, conciliação entre família e emprego, autonomia econômica de mulheres e proteção de trabalhadores vulneráveis também foram temas discutidos no Senado no primeiro semestre deste ano. Parte dessas propostas já foi transformada em lei. Uma delas é a ampliação da licença paternidade, tema debatido há quase 20 anos no Congresso Nacional. Entre as contribuições do Senado na segurança pública no primeiro semestre de 2026, está uma ampla reformulação da Lei Penal Brasileira, com o objetivo de frear crimes patrimoniais e fraudes eletrônicas. Entre as principais mudanças, a pena máxima para furto simples passou de 4 para 6 anos. O furto de celular passou a ter tipificação qualificada. E a pena mínima para roubo com resultado de lesão corporal grave subiu para 10 anos.
21: Com trabalhos técnicos de João Lira, o Jornal do Senado fica por aqui. Acompanhe agora as notícias da Câmara dos Deputados. Boa noite e até amanhã.

0: deputados. Câmara aprova que agressor pague pelo tratamento de saúde da vítima.
1: Deputados proíbem uso da substância bisfenol A em produtos infantis.
0: Política de apoio ao transporte rodoviário profissional avança na casa.
1: Boa noite. A Câmara começou a analisar a proposta que cria a política de apoio ao transporte rodoviário profissional. O texto foi aprovado pela CCJ e agora será debatido por uma comissão especial. A reportagem é de Paula Bittar.
2: A Comissão de Constituição e Justiça da Câmara aprovou uma proposta de emenda à Constituição que cria a Política Nacional de Apoio à Atividade de Transporte Rodoviário Profissional. A política tem o objetivo de assegurar infraestrutura mínima para o cumprimento das normas de segurança viária e trabalhista aplicáveis aos motoristas do transporte de cargas e de passageiros. O texto considera infraestrutura mínima a existência em intervalos regulares de locais de repouso e descanso dotados de condições adequadas de segurança e higiene. A proposta prevê que a Política Nacional de Apoio à Atividade de Transporte Rodoviário Profissional seja criada pela União em articulação com estados, Distrito Federal, municípios e setor privado. O texto estabelece que o motorista em atividade de transporte rodoviário profissional não poderá ser penalizado por descumprir os intervalos de descansos se for reconhecida pelo poder público a falta de infraestrutura adequada no percurso. Além disso, enquanto não houver pontos de parada e descanso suficientes nas rodovias, os motoristas em viagens longas poderão fracionar o descanso diário. Hoje, a Lei do Caminhoneiro já prevê 11 horas de descanso por dia, das quais 8 seguidas. A PEC mantém essa regra e cria uma exceção. Em viagens longas, ou seja, com duração superior a 24 horas, o descanso poderá ser fracionado enquanto as rodovias não tiverem pontos de parada suficientes. No debate do tema na CCJ, o deputado Rodrigo de Castro, do União de Minas Gerais, destacou o benefício para os motoristas.
3: É uma medida que realmente beneficia aí motoristas profissionais do Brasil todo, que merecem melhores condições de trabalho, e o que essa Comissão de Constituição e Justiça, o que a Câmara dos Deputados proporciona a eles nesse momento é isso, a busca de melhores condições de trabalho, portanto também maior segurança, maior conforto para eles e maior segurança para todos os brasileiros.
2: A proposta que cria a Política Nacional de Apoio à Atividade de Transporte Rodoviário Profissional ainda precisa ser aprovada por uma comissão especial e pelo plenário da Câmara em 2 turnos de votação. Da Rádio Câmara de Brasília, Paula Bittar.
0: Transportes. Charles Fernandes, do PSD da Bahia, pede agilidade nas obras de pavimentação da BR-030 no trecho entre Cocos e Mambaí, município de Goiás. Na opinião do deputado, a obra é fundamental para reduzir os custos do frete e impulsionar o escoamento da produção agrícola regional.
4: São centenas e centenas de produtores que estão ali produzindo sem ter as condições ideais de levar os seus produtos para os portos ou para os grandes centros, devido à dificuldade do frete. O que nós queremos agora é que esse segundo trecho seja concluído o mais rápido possível, para que possamos ir naquela parte da Bahia nascer uma nova Matopiba.
1: Charles Fernandes acrescenta que a conclusão da BR-030 vai encurtar em quase 200 quilômetros o trajeto entre o centro do Brasil e o litoral baiano. Para ele, o novo corredor asfáltico vai gerar turismo, desenvolvimento e integração para os estados da Bahia e de Goiás.
0: Saúde. A proibição de BPA em produtos infantis foi aprovada na Comissão de Constituição e Justiça e já pode virar lei. Saiba mais sobre o assunto na reportagem de Sofia Peçanha.
5: A Comissão de Constituição e Justiça aprovou o projeto que proíbe a comercialização e a oferta gratuita de mamadeiras, bicos e chupetas que contenham a substância bisfenol A em sua composição. O texto já foi aprovado pelo Senado e altera a lei que trata da regulamentação de produtos destinados a lactantes e crianças de primeira infância. O bisfenol A, conhecido conhecido como BPA, é um composto químico utilizado na fabricação de plásticos resistentes, comuns em recipientes e utensílios do dia a dia. Em contato com alimentos e bebidas muito quentes, esses produtos podem liberar o BPA, que é cancerígeno, trazendo possíveis riscos à saúde, especialmente de bebês e crianças pequenas. O relator nas comissões de saúde e de Constituição e Justiça, o deputado Diego Garcia, do Paraná, destacou que o projeto adota uma medida preventiva de proteção à saúde infantil, especialmente diante da vulnerabilidade de bebês e crianças pequenas à exposição a substâncias químicas.
6: O objetivo desse projeto é proteger principalmente os bebês e as crianças pequenas de substâncias que possam representar riscos à saúde. Ela reforça uma postura preventiva, especialmente em produtos utilizados diretamente na alimentação e no desenvolvimento infantil. É uma medida de cuidado com a primeira infância e de segurança para as famílias brasileiras.
5: Durante a discussão, o relator também ressaltou que a proposta acompanha normas sanitárias já adotadas pela Agência Nacional de Vigilância Sanitária, Anvisa, e por órgãos reguladores em outros países, que vem estabelecendo limites ou restrições ao uso do bisfenol A em produtos infantis.
6: O projeto ajuda a fortalecer regras sanitárias e incentiva a indústria a investir em materiais cada vez mais seguros. Por isso, vários órgãos reguladores passaram a discutir limites e restrições para o uso dessa substância em produtos infantis. Então, esse projeto, ele fortalece essa proteção e dá mais segurança jurídica e sanitária para a população.
5: Durante a votação, as comissões rejeitaram outras 6 propostas analisadas em conjunto, que previam restrições mais amplas ao uso do BPA e de outras substâncias químicas. A avaliação foi de que regras mais detalhadas sobre fiscalização e regulamentação devem ser definidas pelo Poder Executivo, por meio de órgãos técnicos como a Anvisa. Dessa forma, como a Câmara aprovou o texto do Senado sem mudanças, a proposta poderá seguir diretamente para a sanção presidencial. Da Rádio Câmara de Brasília, Sofia Pessanha.
0: Segurança Pública.
1: Flávia Moraes, do MDB Goiano, alerta para o aumento dos casos de feminicídio no Brasil. Ela defende a aprovação de proposta que cria o Sistema Nacional de Enfrentamento da Violência contra Meninas e Mulheres, com destinação de até 5 bilhões de reais para políticas públicas.
7: Apesar de nós termos no Brasil uma das leis mais completas do mundo no enfrentamento à violência contra a mulher, inclusive com a tipificação do feminicídio, é assustador o quanto os números têm aumentado. Nesse ano de 2026, no primeiro semestre, é um número recorde de mulheres mortas no nosso país. É um fenômeno que nós precisamos entender. E aqui, enquanto parlamentar, acompanhando os trabalhos da coordenação das mulheres, da Procuradoria da Mulher, nós estamos aí trabalhando um pacto envolvendo vários poderes, um pacto de combate ao feminicídio e também apresentando leis com apresentação conjunta de uma norma que vai garantir mais 5 bilhões de investimentos no enfrentamento à violência contra a mulher e ao feminicídio.
0: Flávia Moraes ressalta que as procuradorias da mulher das casas legislativas fortalecem a rede de apoio, proteção e acolhimento às vítimas de ameaças e violência. Ela cita a criação dessa instância de atuação na Assembleia do Estado de Goiás como passo importante para o combate ao feminicídio. Justiça.
1: Câmara determinou que o agressor pague pelo tratamento de saúde da vítima e agora o projeto está sendo analisado pelos senadores. A repórter Maria Neves tem os detalhes de como a cobrança será feita.
2: A Comissão de Constituição e Justiça da Câmara dos Deputados aprovou o projeto que obriga o agressor a pagar os tratamentos de saúde, inclusive mental, da mulher vítima de violência doméstica. O pagamento de tratamentos de saúde se estende também aos filhos do casal. Pelo texto aprovado, o juiz poderá inserir os custos com médicos, psicólogos e assistentes sociais no valor da pensão alimentícia devida à vítima pelo agressor. A deputada Laura Carneiro, do PSD do Rio de Janeiro, autora do projeto, lembra que hoje, normalmente,

0: sofre violência doméstica, o Estado oferece atendimento de saúde e suporte psicológico. Isso é um direito, claro. No entanto, meu projeto estabelece uma regra de justiça. Quem deve pagar por esse tratamento? É o agressor. O agressor passará a ter obrigação legal de ressarcir todos os custos do SUS e do sistema de assistência social. Não é justo que a sociedade inteira pague a conta de uma violência cometida por um indivíduo.
1: A redação aprovada foi proposta pela relatora na Comissão de Defesa dos Direitos da Mulher, deputada Sâmia Bonfim, do PSOL de São Paulo. No texto original, Laura Carneiro sugere a criação de uma pensão mensal para pagamento dos custos médicos da vítima de violência depois da conclusão do processo judicial. Essa obrigação não seria necessariamente considerada pensão alimentícia. O projeto inicial também prevê a prisão do agressor que não pagar a pensão devida para tratar as consequências da ofensa. Sâmia Bonfim, no entanto, lembra que a prisão por dívida é proibida no Brasil por meio da Convenção Americana de Direitos Humanos, incorporada da legislação brasileira com status constitucional. A única exceção a essa regra é a pensão alimentícia, que pode acarretar prisão do devedor inadimplente. Da Rádio Câmara de Brasília, Maria Neves.
2: Desenvolvimento Regional.
3: A Câmara aprovou o projeto de Ayrton Faleiro, do PT do Pará, que inclui como beneficiários de recursos de fundos constitucionais de incentivo regional os empreendimentos de economia criativa. Ele explica que o objetivo é estimular a produção sustentável e apoiar iniciativas ligadas à cultura e ao turismo.
4: Os fundos constitucionais, eles foram aprovados aqui no Congresso para corrigir primeiras desigualdades regionais entre Norte, Nordeste, Centro-Oeste, com o resto do Brasil, mas também para corrigir as desigualdades sociais. E com essa aprovação virando lei, nós vamos ter então a oportunidade de famílias, associações e cooperativas buscar um financiamento e desenvolver essa sociobioeconomia que vai impulsionar o que nós podemos chamar dessa economia limpa e saudável.
5: Segundo Ayrton Faleiro, os fundos constitucionais têm como público prioritário as populações regionais, a exemplo das comunidades amazônicas. O deputado acredita que a nova legislação abre caminhos para conciliar o desenvolvimento econômico com a preservação ambiental.
2: Comissões.
3: A Comissão de Constituição e Justiça da Câmara concluiu no primeiro semestre uma série de votações, entre elas a redução da maioridade penal e o fim da escala 6-1.
5: A repórter Paula Bittar acompanhou o balanço das votações na comissão nesta primeira etapa do ano e tem os detalhes.
6: Fim da escala 6-1, redução da maioridade penal e mudança nas regras para a cobrança do IPVA estão entre as propostas aprovadas pela Comissão de Constituição e Justiça neste primeiro semestre de 2026. No último dia de votações no primeiro semestre, o presidente da comissão, o deputado Leur Lomanto Júnior, do União da Bahia, apresentou um balanço dos trabalhos do colegiado. De acordo com os dados apresentados pelo presidente, a comissão aprovou neste semestre 1.089 proposições legislativas e ouviu em audiência pública 19 convidados entre especialistas, representantes de instituições públicas e da sociedade civil. O parlamentar ressaltou a aprovação de propostas de grande repercussão popular, como as propostas de emenda à Constituição que acabam com a escala de 6 dias de trabalho por 1 de descanso e a proposta que reduz a maioridade penal dos atuais 18 para 16 anos de idade. Leur Lomanto Júnior também citou a aprovação de medidas relacionadas à segurança pública, como a proposta que inclui as guardas ou polícias municipais e os agentes de trânsito entre os órgãos que compõem a segurança pública no país e ao sistema tributário, como a que altera os critérios de cobrança do IPVA.
7: Chegamos ao encerramento deste primeiro semestre legislativo com a certeza de que a Comissão de Constituição e Justiça e de Cidadania cumpriu mais uma vez o seu papel como a principal instância de controle da Constituição constitucionalidade, da juridicidade e da técnica legislativa da Câmara dos Deputados.
6: Outras propostas aprovadas pela CCJ neste semestre e citadas por Leur Lomanto Júnior foram a que proíbe a discriminação contra pessoas com transtorno do espectro autista, a que regulamenta o exercício da profissão de conservador

0: restaurador de bens culturais é a que torna obrigatória a presença de um profissional de educação física em entidades formadoras de atletas e escolinhas de esportes. Da Rádio Câmara de Brasília, Paula Bittar.
1: Trabalho. Reginaldo Lopes, do PT de Minas Gerais, autor da proposta que reduz a jornada de trabalho para 40 horas semanais, sem redução de salários, reforça a importância do fim da escala 6x1 e reitera que o Brasil já está preparado para esta nova realidade.
2: Nada justifica não terminar com essa escala. Ou seja, a economia brasileira, o país, estão preparados para o fim dessa escala. Nós queremos uma escala mais humanizada. Essa emenda constitucional é a maior reforma para 37,8 milhões de trabalhadores e trabalhadoras que vão ganhar mais um dia de descanso semanal remunerado. Serão 2 dias de descanso semanal remunerados, além da redução da jornada de 44 horas para 40 horas. Uma grande entrega que eu tenho alegria de ser o autor dessa proposição legislativa para garantir qualidade de vida para os brasileiros e brasileiras.
3: Reginaldo Lopes explica que o texto prevê regras especiais para setores como saúde, segurança e transporte e medidas de apoio para microempresas manterem os níveis de emprego. Mas antes de mudar o texto constitucional, a proposta ainda precisa ser aprovada pelo Senado.
1: Meio ambiente. Comissão aprova projeto que reforça a redução das emissões poluentes do programa Mover. A repórter Júlia Lopes nos conta qual o ponto da proposta.
4: A Comissão de Ciência, Tecnologia e Inovação da Câmara aprovou uma proposta que inclui entre as diretrizes do programa Mover a redução das emissões de gases poluentes em veículos automotores. O programa Mobilidade Verde e Inovação, conhecido como Mover, foi sancionado pelo presidente Lula em 2024 e é voltado para apoiar a descarbonização dos veículos brasileiros, o desenvolvimento tecnológico de baixo carbono e ampliar a competitividade da indústria brasileira. Para o relator do projeto, deputado Davi Soares, do Podemos de São Paulo, a medida contribui para a redução de gases poluentes e se alinha com outros projetos do governo, como o programa Melhor Ar, do Ministério dos Transportes.
5: Entendemos que a alteração pretendida pelo projeto número 157/2025 é relevante na medida em que alinha as diretrizes do programa Mover às de outros programas do governo, colaborando de forma importante para a preservação e qualidade do ar, com inquestionáveis benefícios para a saúde da população, particularmente aquela que vive em centros urbanos.
4: Os autores do projeto, a deputada Adriana Ventura e o deputado Ricardo Salles, ambos do Novo de São Paulo, destacam que a transição para biocombustíveis já prevista no programa Mover não elimina totalmente os problemas relacionados às emissões. Eles lembram que os veículos movidos a etanol ou biodiesel continuam emitindo poluentes prejudiciais, como monóxido de carbono. A proposta, que inclui a redução das emissões poluentes de veículos entre as diretrizes do programa Mover, deve seguir agora para análise na Comissão de Meio Ambiente. Da Rádio Câmara de Brasília, Júlia Lopes.
1: Consumidor.
3: Projeto em análise na Câmara estabelece que uma parte dos ingressos para jogos de futebol, shows e eventos culturais seja vendida em guichês físicos. Ao defender a proposta, Dr. Luiz Ovando, do PP de Mato Grosso do Sul, observa que a medida garante o acesso de pessoas que enfrentam dificuldades com plataformas digitais.
6: Normalmente, os ingressos, principalmente partida de futebol, eles são disponibilizados na rede de internet. E, de uma maneira geral, as pessoas que não são hábeis no manejo da tecnologia, elas têm dificuldade de ter acesso a esses ingressos. Então, esse projeto, ele visa deixar em aberto uma certa quantidade, uma certa porcentagem de ingressos para que as pessoas possam se dirigir ao guichê e comprar esses ingressos. Mecanismo de combate à compra automatizada em larga escala é uma prática que prejudica o consumidor comum.
1: De acordo com o Dr. Dr. Luiz Ovando, a iniciativa está respaldada no Código de Defesa do Consumidor e visa combater a ação abusiva de cambistas no ambiente virtual. Ele reforça que a medida traz mais transparência ao mercado de entretenimento e inclusão social.
3: Termina agora o jornal Câmara dos Deputados, produzido pela Rádio Câmara, com trabalhos técnicos de Everson Urani e a apresentação de José Carlos Andrade e Luciana Vieira. Uma boa noite para você.
1: Uma ótima noite. A Voz do Brasil volta amanhã. 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
2: 20 horas.
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2: 20 horas e 1 minuto.

0: Em Curitiba, 20 horas e 2 minutos, aceitem a paz do Senhor Jesus. Este é o seu programa, A Voz da Libertação, órgão oficial da Igreja Pentecostal Deus é Amor, com a sede mundial localizada na Avenida do Estado, 4568, em São Paulo. Na responsabilidade da nossa presidente deliberativa, Eleni Miranda. E aqui em Curitiba, está localizada na rua Pedro Ivo, 744, aqui em Curitiba. Hoje tenho luz. Aceitem a paz do Senhor Jesus mais uma vez. Quem vos cumprimenta é sua irmã em Cristo, Raquel Rúbio. E aqui ao meu lado, na mesa de áudio, está conosco nossa querida irmã
1: Aline Neves. Paz do Senhor, irmã Raquel. Paz do Senhor, queridos ouvintes. Hoje, terça-feira, dia 21 de julho. Quem está conosco lá nos transmissores, cooperando na programação, nosso irmão Edson de Moraes, que Deus abençoe.
0: Neste momento, então, vamos fazer um minutinho de oração para que Deus possa vos abençoar e também nos dirigir nessa programação. Senhor Deus e Eterno Pai, mais uma vez estamos aqui diante da Tua presença. Ó Senhor, vem abençoar essa programação, abençoar, Senhor, também os nossos queridos e amados ouvintes que estão em sintonia conosco. Visita cada lar, visita cada pessoa que está trabalhando neste momento, essa pessoa que está neste presídio, venha visitá-la também. Ó Pai, essa pessoa que está internada em um hospital, neste leito de dor, que o Senhor também possa visitar e curar para a glória e honra do Teu santo e adorado nome. Ó Pai, abençoa, Senhor, este irmão que está chegando do seu trabalho, esta irmã que está chegando do seu trabalho. Ah, Pai, eu venho Te pedir uma bênção sobre ele. Eu venho Te pedir um milagre sobre ele e a sua família. Senhor, vem, Senhor, estar ao lado dessa pessoa. Essa pessoa que está sozinha neste momento de oração. Seja com ela, Pai, porque esta é a Tua palavra, que o Senhor estaria conosco até o fim dos séculos. Pai, eu Te louvo, eu Te exalto, eu Te agradeço por mais esta oportunidade de estarmos aqui falando da Tua palavra, falando, Senhor, do Teu Evangelho. Pai, eu Te louvo, eu Te glorifico pela vida dos nossos milhares e milhares de ouvintes. É o que eu Te peço, é o que eu Te agradeço, Senhor. Em nome de Jesus, amém e amém, Senhor Jesus.
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0: E neste momento vamos também ler um salmo muito bonito, que é o salmo de número 3. Isso mesmo, salmo número 3, que nos diz assim a palavra do Senhor Jesus. Davi confia em Deus na sua adversidade. Senhor, como se tem multiplicado os meus adversários? São muitos os que se levantam contra mim. Muitos dizem da minha alma, não há salvação para ele em Deus. Mas tu, Senhor, és um escudo para mim, a minha glória e o que exalta a minha cabeça. Com a minha voz clamei ao Senhor, Ele ouviu-me desde o seu santo monte. Eu me deitei e dormi, acordei, porque o Senhor me sustentou. Não terei medo de 10 milhares de pessoas que se puseram contra mim ao meu redor. Levanta-te, Senhor, salva-me, Deus meu, pois feriste a todos os meus inimigos nos queixos. Quebraste os dentes aos ímpios. A salvação vem do Senhor. Sobre o teu povo seja a tua bênção. Queridos ouvintes, que salmos mais lindo. É, querido ouvinte, você que está aí passando por lutas, por adversidades, por perseguição, seja qual for a sua luta ou até mesmo enfermidade, é, o Senhor está com você. E aqui diz na palavra que Ele é um escudo para nós. É, o Senhor é o nosso escudo e é o que exalta a nossa cabeça, está escrito aqui na palavra. Mas temos que clamar a Deus, porque diz no versículo 4, com a minha voz clamei ao Senhor e Ele ouviu-me desde o seu santo monte. E me deitei e dormi, acordei porque o Senhor me sustentou, tá vendo? Essa é a confiança que o salmista Davi, ele tinha para com o Senhor Deus. Diz mais o versículo 6, não terei medo de 10 milhares de pessoas que se puseram contra mim ao meu redor. É, porque o Senhor salvou, está escrito no versículo 7. Levanta-te, Senhor, salva-me, Deus meu, pois feriste a todos os meus inimigos nos queixos, quebraste os dentes aos ímpios. E no versículo 8 diz, a salvação vem do Senhor. É, querido ouvinte, a tua salvação vem do Senhor. Não importa quantos adversários você tem, quantas pessoas querem o seu mal, quanta inveja sobre você. Não importa, porque você tem um Deus que te dá a salvação. E eles podem, os seus inimigos, tramarem contra ti, mas o Senhor Deus te salva de todas as aflições.

parte de um povo. É, você faz parte de um povo que segue a Jesus? É, querido ouvinte, essa quarta-feira, você que faz parte do povo de Deus, você está convidado a essa campanha maravilhosa, abençoada por Deus, a campanha Não Chores, esta quarta-feira, 9 horas da manhã, estará aqui conosco nossa querida irmã evangelista Maria Lorena. E para que não fique somente nas minhas palavras, vamos ouvir aqui a chamada que ele está fazendo, o convite especial que ele está fazendo para você, querido ouvinte.

Quero saudar os ouvintes de casa com a gloriosa paz do Senhor Jesus, que em emoção de sua irmã em Cristo, Maria Lorena, nesta quarta-feira, poderosa campanha Não Chores. Você que está sofrendo, chorando por uma causa impossível, você que foi abandonado pelo teu esposo, venha, Deus vai secar tuas lágrimas, vai restituir teu casamento, teu lar, a tua saúde, a tua família. Creia no teu grande milagre, Deus é o maior interessado em nos abençoar. Estaremos de joelho dobrado a partir das 7 da manhã, buscando a face do grande Deus. Deus conta com a tua presença no endereço Pedro Ivo 744. Eu mesma, sua irmã em Cristo, Maria Lorena, estarei pregando a palavra, orando pelos mais excelentes dons de Deus, juntamente com o pastor Júnior Rubio, a nossa irmã Raquel. Estaremos de braço aberto, aguardando por você e pela tua querida família. Fiquem todos na paz do Senhor Jesus.

0: Deus confiança, não chores. Nem tudo está perdido, diz a canção. E é verdade, nem tudo está perdido. Querido ouvinte, você que me escuta aí, essa quarta-feira a campanha é Não Chores, porque Deus tem reservado uma bênção para você. Jesus, certa vez, estava com uma multidão e ele estava caminhando e dando ao encontro com outra multidão. E nessa outra multidão que vinha ao encontro, saindo dos portões, que vinha ao encontro de Jesus, era uma multidão que estava velando, que estava indo sepultar o filho da viúva de Naim. E então Jesus se encontrou com aquela viúva de Naim e ele falou para ela: não chores. E o que, que Jesus fez depois? Ele ressuscitou ao filho da viúva de Naim. Jesus não somente fala não chores, mas ele dá a vitória para você. Se ele está te convidando para essa campanha não chores, é porque ele está vendo o seu lamento, ele está vendo a sua angústia, a sua tristeza que você está passando. E ele não quer mais que você fique chorando, sofrendo desse jeito, sem dormir à noite. Jesus te ama e Deus quer fazer um milagre na sua vida. Deus quer fazer algo surpreendente na sua vida para que você não fique aí chorando. Mas para isso, vamos então para o aumento da nossa fé, ouvir alguns testemunhos de bênção e de vitória do que Deus tem feito nos cultos com nossa querida evangelista Maria Lorena.
1: Qual que é o seu nome, meu irmão?
2: Irmão Marco Cajuru.
1: Irmão Marco Cajuru, conta alguma bênção que o irmão já recebeu aqui na igreja, tenta gostar do Deus e amor.
2: Irmão, quero contar uma bênção muito maravilhosa. Quando vim para Curitiba, minha mãe era cancerosa, tinha vários tipos de câncer. Aí ela foi no hospital Cajuru fazer a cirurgia e a Maria Lorena estaria pregando na Brasília e Tiberê. Ela abandonou a medo de cirurgia, pediu pro meu irmão mais velho assinar para responsabilizar, chegando na oração da fé lá que a Maria Lorena tava fazendo, Deus curou minha mãe, diz na boca da evangelista que ele ia dar mais 15 anos de vida para ela. Quando completou os 15 anos, Deus recolheu ela.
1: Meu Deus, que tremendo! E que então ela tava quando fazer a cirurgia e correu para vir pra igreja para receber a benção.
2: Sim, pastor presbítero Luan.
1: Maravilha. Irmão, tu ficou feliz com esse milagre, essa tomada de fé, irmão?
2: Fiquei muito feliz mesmo. Eu convido os amados ouvintes para comparecer na rua Pedro Ivo 744, no centro de Curitiba. Diz a palavra de Deus, Apocalipse 3:10. Como guardaste a palavra no meu paciência, também te guardarei na hora da tentação que há de vir sobre todos os habitantes da terra, para os tentados que habitam na terra. No 3:11, eis que veio sem demora, guarda o que tens, para que ninguém tome a sua coroa. No 3:3, quem tem ouvido, ouça que o Espírito está dizendo às igrejas.
1: Que bênção! Deixa o seu nome e seu endereço.
2: Mário Cajuru Darcy Júnior, 636.
1: Deus abençoe.
2: Amém.
1: Que bênção, olha aí, ouvintes. São milagres como esse. São milagres como esse que Deus tem operado na igreja Pentecostal do Amor.
0: Olha aí, queridos ouvintes, nosso irmão Mário. Ele estava com a sua mãe hospitalizada e a fé dela foi tão grande, meu Deus do céu, que ela deixou, abandonou a mesa de cirurgia. Mas para fazer isso tem que ter muita fé mesmo, meu Deus do céu. E alguém assinou o termo de responsabilidade, porque é uma coisa muito séria. E ela, pela fé dela, ela veio na igreja, recebeu oração com nossa querida evangelista Maria Lorena, e ela, o Senhor prometeu para ela mais 15 anos de vida. Me lembra o rei Ezequias, né, irmã Aline? O rei Ezequias.
3: Exatamente o que eu pensei aqui.
0: O Senhor enviou o profeta lá e falou que ele estava sentenciado, né? E Deus, para ele se consertar, né, que Deus ia recolher ele. Mas o que ele fez? Ele se humilhou, né?
3: Virou para para a parede e chorou muitíssimo, né? Chorou bastante.
4: É.
3: E Deus ouviu o choro, a oração de Ezequias e deu ali a oportunidade para que ele não chorasse mais, né? Acrescentou 15 anos.
4: O profeta, ele nem saiu lá do quintal, do pátio, lá, né? Do pátio, voltou e falou, olha... O Senhor está acrescentando aí mais 15 anos de vida para você, porque ele se humilhou, né?
3: É, o Senhor disse, ouvi a tua oração e vi as tuas lágrimas. Em outras palavras, Deus dizendo, não chores.
4: Não chores também. E olha que maravilha, né? Quando o Senhor, ele muda, né? Ele dá a bênção para a pessoa, né? A pessoa já está... Já tá marcado ali, ó.
3: Já tá marcado. Sentenciado, né?
4: Já tá. Mas o Senhor muda os planos? Não, não. O meu filho, a minha filha, que no caso, mostrou a fé, né? A confiança que ela estava tendo com Deus. E Deus mudou os planos, né? Talvez, não sei, ela poderia ter partido naquela cirurgia, talvez ela ia ficar com algumas sequelas. Eu não sei o que iria acontecer. Mas Deus mudou os planos e Deus acrescentou mais 15 anos de vida para ela. Creio que ela fez uma oração a Deus ali na igreja, igual o rei Ezequias se humilhou mesmo diante da presença do Senhor, reconheceu que sem Deus não ia levar ela a lugar nenhum, mas ela me lembrou do rei Ezequias, que Deus também acrescentou 15 anos de vida. E Deus pode te acrescentar, querido ouvinte, mais de 15 anos de vida também para você, amém? Se você crer, se você confiar, se você se esforçar e vir para a casa de Deus, Deus tem uma promessa para você. Deus tem uma bênção para te dar. E Ele tem um propósito na sua vida. Deus tem algo a fazer na sua vida. Por isso Ele quer que você viva mais, que você tenha mais saúde. Por isso, venha, querido ouvinte, você que está enfermo, você que está passando por uma depressão, você que está passando por luta financeira, seja qual for a sua luta, não importa, você tem um Deus poderoso que cuida de você. É um Deus que sabe o que está acontecendo com você. E Ele quer te dar a bênção, Ele quer te dar a vitória. Amanhã, 9 horas da manhã. Evangelista Maria Lorena, Deus sempre a usa poderosamente nas mãos do Senhor. E amanhã não vai ser diferente. Amanhã muitos milagres, muitas libertações vão acontecer aqui mesmo na Igreja Pentecostal Deus é Amor, aqui na rua Pedro Ivo 744.
3: E a irmã falou às 9 horas, mas antes tem oração.
4: Sim, antes tem oração. Porque tem que se preparar, né, irmã Aline, na oração. Tem que se preparar, orar, colocar a sua vida na presença do Senhor, porque essa é a intercessão global, né, irmã Aline?
3: Isso mesmo, esse projeto, né, a propósito que tem sido colocado em ação e Deus operando grandiosamente na vida de todos que têm participado.
4: Às 7 horas da manhã. Às 7 horas da manhã já estamos aqui orando, buscando a presença de Deus. Nossa querida irmã, evangelista Maria Lorena, também está conosco aqui orando até às 9:30 da manhã. 2 horas e meia de oração. Aí Deus opera mesmo, né, irmã Aline?
3: Opera, sim, o nome dele é glorificado. É uma oração maravilhosa, né, irmã Raquel?
4: Meu Deus! Meu Deus, a gente sente uma paz, a gente sente a presença do Senhor, a gente fica até mais leve, né, irmã Aline?
3: Verdade.
4: Então, querido ouvinte, não falte amanhã nessa oração. Venha você também participar conosco dessa oração. São várias orações que nossa irmã querida Lorena faz no final. E é uma bênção, estamos sendo visitados pelo Espírito Santo de Deus. Deus está renovando a nossa vida espiritual. E você que está aí, como está a sua vida espiritual, né? Como está a sua vida com Deus? Deus? Será que você está buscando da presença do Senhor? Ou você está deixando de lado? Bom, quando Jesus vier, não adianta mais querer buscar a presença do Senhor, não. Porque Jesus vai vir, vai levar a sua igreja, o Espírito Santo vai junto. E, meu Deus do céu, aí não adianta mais, né, irmã Aline?
3: É, ali quem abandona, né, quem despreza Jesus aqui no mundo, aí infelizmente na eternidade vai chorar e vai ranger os dentes, né, como Jesus diz na palavra. Então, aproveita a oportunidade, vem buscar o Senhor. E para quem está, irmã Raquel, querendo estar conosco na quarta-feira, amanhã, mas trabalha de manhã, realmente não pode, qual o convite da irmã? Tem culto depois que acaba o culto da manhã?
4: Sim, temos outro culto ao meio-dia está conosco. Eita, nosso querido irmão Wellison Miranda. Ele vai estar aqui no horário do meio-dia, a 13h, orando por todos vocês, querido ouvinte, você que trabalha aqui perto do centro, aqui perto do terminal de ônibus do Guadalupe. Você pode vir no horário do seu almoço buscar de Deus, buscar a bênção de Deus. Buscai ao Senhor enquanto se pode achar. Ao meio-dia, a 13h, nosso querido cooperador Wellison Miranda. E também, você que não pode vir nesse horário, às 15 horas, diácono Alexandre da Costa estará aqui orando por todos vocês e Deus realizando milagres, prodígios e maravilhas. É, ouvinte, você não pode faltar, não. Você não pode perder a bênção do Senhor sobre a sua vida. Você ficando em casa, tá perdendo as bênçãos, né, irmã Aline?
3: Isso mesmo, irmã Raquel. Mas vindo para a casa de Deus, estará recebendo e agradecendo pelas bênçãos.
4: Amém.
3: E para o ouvinte que diz, eu gostaria tanto de estar durante o dia, em um desses horários da manhã, do meio-dia ou da tarde, mas realmente não posso.
4: Tem outro horário aqui, às 19 horas, com o nosso querido pastor Júnior Rúbio, que estará pregando a palavra do Senhor. E ele está fazendo um convite. Vamos então ouvir neste momento o convite, a chamada que ele tem aqui, para você, querido ouvinte, que está nos escutando às 19 horas da noite.
5: Estimados irmãos, que a paz de nosso Senhor e Salvador Jesus Cristo esteja sobre as vossas vidas. Eu quero lembrá-los que às quartas-feiras estamos em uma poderosíssima campanha com o tema Não Chores. Jesus disse: Não chores, para a viúva que saía da cidade de Naim, levando o corpo do seu filho para ser sepultado. Mas Jesus, ele não disse não chores porque a dor da viúva era pequena. Ele disse não chores porque estava prestes a eliminar a causa do seu sofrimento. O consolo de Cristo, meus amados, nunca é vazio, é sempre acompanhado do seu poder transformador. Quando o Senhor Jesus disse não chores, ele não ofereceu apenas consolo para aquela mulher, ele transformou a realidade. O Senhor Jesus, ele nunca diz não chores sem também agir para mudar a história. O Senhor não apenas enxuga lágrimas, ele remove o motivo que as produziu. Por isso, nós queremos convocá-los, pois nesta campanha o Senhor está removendo o motivo do choro. No caso da viúva, ele ressuscitou o filho dela. No seu caso, ele vai remover o motivo que tem feito você chorar, que tem feito você ficar triste, que tem feito você estar à beira da desesperação. Quartas-feiras estamos neste propósito. Às 9h temos a evangelista Maria Lorena, ao meio-dia temos o cooperador Wellison Ribeiro, às 15h o diácono Alexandre Costa e às 19h eu estou com vocês nesta poderosa campanha. Venha com fé, venha com atitude, com ousadia, venha disposto a entregar nas mãos do Senhor tudo aquilo que está fazendo você chorar, tudo aquilo que está fazendo você viver esta vida cheia de travas. A voz que disse não chores foi a mesma que ordenou a morte que soltasse a vida daquele rapaz. O filho da viúva foi ressuscitado. Deus vai ressuscitar o seu futuro, vai ressuscitar tudo aquilo que está morto. Quem sabe você pense, ah, já acabou para mim, não tem mais futuro. Deus ressuscita os projetos engavetados que estão fazendo você chorar, que estão trazendo frustração para você. O Senhor Deus vai desengavetar. Creia nisso. Venha com fé em nome do Senhor Jesus. Quartas-feiras você tem 4 opções de horário: às 9 da manhã, evangelista Maria Lorena; ao meio-dia, operador Wellison Ribeiro; 3 da tarde, diácono Alexandre Costa; e às 7 horas da noite eu estou com todos vocês em nome do Senhor Jesus Cristo. Há uma diferença entre quem apenas manda parar de chorar e Jesus. Muitos oferecem apenas palavras, o Senhor Jesus oferece solução. Ele não apenas seca lágrimas, ele remove a causa delas. Venha, não fazemos acepção de pessoas, todos estão convidados, não importa a sua religião, seu credo religioso, seu status social. Irmãos de outros ministérios também estão convocados, convidados. Rua Pedro Ivo, anote o endereço: Rua Pedro Ivo 744, aqui a poucos metros do terminal metropolitano do Guadalupe, no centro de Curitiba. Esperamos a todos em nome do Senhor Jesus.
6: É para o teu nome, Senhor, este louvor. Para a tua honra, Senhor.

0: ler estimula a imaginação, a concentração, melhora muito mais e amplia a capacidade de raciocínio. Então, dedicar algumas horinhas aí do dia para uma leitura, um bom livro, funciona bastante como uma ginástica mental. As palavras novas e as histórias lidas criam novas conexões dentro do cérebro humano. Esse hábito simples ajuda a retardar o esquecimento e previne o cansaço intelectual. A leitura em voz alta é um exercício ainda mais poderoso para a saúde da mente. Essa prática ajuda na dicção, na respiração e fortalece a retenção das informações. Para quem tem dificuldade de visão, o uso de óculos adequados com boa iluminação já resolve o problema. Manter a mente ocupada com leituras edificantes afasta pensamentos ruins e ansiedades. A busca pelo conhecimento não tem idade e traz um profundo sentimento de utilidade e paz. Uma mente ativa é a chave para viver a melhor idade com total clareza e sabedoria. Sono reparador, dormir bem durante a noite é essencial para a renovação da energia. Com o passar dos anos, é muito comum que o padrão de sono sofra algumas alterações naturais. Muitos idosos relatam dificuldade para adormecer ou acordam diversas vezes de madrugada. O descanso noturno de qualidade é fundamental para a recuperação das forças do corpo. Durante o sono profundo, o organismo realiza a manutenção das células e da memória. Para melhorar as noites, é indicado criar uma rotina com horários fixos para deitar e levantar. O quarto deve ser um ambiente totalmente escuro, silencioso e com temperatura agradável. Evitar o consumo de café e chás escuros no período da tarde também ajuda a acalmar o sistema nervoso. Refeições muito pesadas no jantar também prejudicam a digestão, atrapalham o repouso. Desligar a televisão e os aparelhos eletrônicos uma hora antes de dormir acalma a mente. O cochilo no meio da tarde não deve ultrapassar 30 minutos para não roubar o sono noturno. Descansar com qualidade afasta a irritabilidade e garante um despertar cheio de vitalidade. Uma noite bem dormida é o melhor remédio para enfrentar o novo dia com alegria e vigor.
1: 8:34.

0: E vamos agora direto do altar com a palavra com o nosso presbítero Francisco Gonçalves.
1: Da campanha, né? 20º dia da campanha, louvado seja Deus. O poder da oração. Nós vamos pregar aqui sobre 7 orações que Jesus fez. Quem está curioso para saber? Quem está? Essa aqui é uma das orações que Jesus fez. E nós vamos saudar os ouvintes do programa Voz da Libertação também, com a paz do Senhor Jesus. Estamos hoje no 20º dia dessa campanha. E os queridos ouvintes que estão aí em casa, acompanhem conosco a leitura da Santa Palavra de Deus em Louvado seja Deus, Mateus, capítulo 11, versículo 25. Quem já encontrou, diga bem.
2: Amém.
1: Diga graças ao Cordeiro. Mateus, capítulo 11, versículo 25, da Santa Palavra do Senhor Deus de Israel. Louvado seja Deus. Ele orou quando as pessoas o rejeitaram. A primeira, louvado seja Deus, que nós vamos ler aqui é: Jesus orou quando foi rejeitado pelos seus. Mateus, capítulo 11, versículo 25, da Santa Palavra de Deus, a Bíblia Sagrada, santo é o nome do Senhor. Mateus 11, 25. Oh, maravilha, louvado seja Deus. Naquele tempo, respondendo Jesus, disse: graças te dou, ó Pai, Senhor dos céus e da terra, que ocultaste essas coisas aos sábios e entendidos e as revelaste aos... Sim, ó Pai, porque assim te aprouve. Todas as coisas me foram entregues por meu Pai, e ninguém conhece o Filho senão o Pai, e ninguém conhece o Pai senão o Filho, e aquele a quem ele quiser revelar. Vinde a mim todos que estáis cansados e oprimidos, e eu vos aliviarei. Tomai sobre vós o meu jugo e aprendei de mim, que sou manso e humilde de coração, e encontrarei descanso para as vossas almas, porque o meu jugo é suave e o meu fardo é leve. Levanta só um pouquinho assim a Bíblia para o céu, levanta.

Deus. A igreja pode sentar, tomar os assentos. Louvado seja Deus. Igreja do Senhor, palavra de Deus maravilhosa em São Mateus. Louvado seja Deus. No capítulo 11, o Senhor faz uma oração a Deus depois de ser rejeitado pelos seus. A Bíblia Sagrada diz que Jesus veio para os seus, mas os seus o rejeitaram. Todos de babé, igreja? Então aqui ele faz uma oração, louvado seja Deus. A primeira oração que eu quero aqui falar para os irmãos é que ele fez uma oração falando com Deus que tinha sido rejeitado, e daí fez um convite para nós, os gentios, e para todos os moradores da terra. Já naquela época, o Senhor sabia que as pessoas estavam cansadas e oprimidas e sobrecarregadas. Agora vocês podem imaginar os dias em que nós estamos vivendo agora, como que as pessoas estão. Quase 2000 anos após ele vir, ele já encontrou pessoas cansadas e pessoas oprimidas. Ele faz essa oração no versículo 25, né? Ele já começa falando assim ao Pai. Naquele tempo, respondendo, Jesus disse, a oração que ele fez, ele deu graças a Deus. Quem que deu graças a Deus no dia de hoje por tudo que ele fez por você? Por tudo. Então Jesus começa a oração dizendo assim, graças te dou, ó Pai, só de nós estarmos aqui com fôlego de vida, só de a irmã está aqui, o varão está aqui, você tem saúde, a tua família está abençoada, era motivo de nós dar glória a todo momento e dar graças a Deus a todo momento e exaltar o nome dele a todo momento. Só de nós estarmos aqui, para quem vai visitar doentes nas UTIs dos hospitais ou até mesmo nos internamentos dos hospitais, você pode ver que nós somos privilegiados por Deus. Além de nós sentarmos aqui na casa do Senhor, nós ainda temos saúde, podemos voltar amanhã para glorificar o nome santo do Senhor. E veja essa oração, que interessante, né? Senhor dos céus e da terra, o Senhor está dizendo aqui, ó, louvado seja Deus, que ocultaste essas coisas aos sábios e entendidos. Você sabia que quanto mais sábio a pessoa é para as coisas do mundo, e mais entendido, mais as coisas de Deus são ocultas. Portanto, nós precisamos pregar para os sábios e entendidos, porque também Deus tem um plano na vida deles. Louvado seja Deus. Quem são os sábios e os entendidos agora? Nós podemos ver, louvado seja Deus, que muitos sábios e entendidos, eles não estão na igreja e não vêm para a igreja, porque a sabedoria deles é muita aí de fora. Agora, ele fala aberto com o Pai, que ele estava alegre, louvado seja Deus, de Deus ter ocultado essas coisas aos sábios entendidos, aos doutores, louvado seja Deus, mas ele estava alegre de Deus ter revelado a salvação para os pequeninos. Quem é pequenino aí, levante a mão, dá uma glória a Deus de vitória. Quem que Deus revelou para você a salvação, levante a mão e diga obrigado, Senhor. A oração que o Senhor está fazendo aqui é uma oração de agradecimento, mas também Jesus estava assim com o coração um pouco triste, porém ele já sabia que para aqueles que ele foi enviado não iriam recebê-lo. Então agora isso sobrecaiu sobre nós e nós abraçamos o Espírito Santo de Deus e nós abrimos a porta para o Senhor entrar. Apocalipse capítulo 3, versículo 20, a santa palavra de Deus nos diz, eis que estou à porta e bato, se alguém ouvir a minha voz e abrir a porta, eu entrarei em sua casa e cearei com ele e ele comigo. E quem tem ceado com o Senhor está feliz, quem tem ceado com o Senhor está feliz. Diga graças a Deus. Igreja do Senhor, é coisa interessante que o versículo 26 é assim, ó Pai, porque assim o aprove. Ele faz uma oração falando assim, ó, o Senhor queria isso,
O Senhor queria alcançar os pobres e oprimidos. O Senhor queria alcançar aquele que está aqui, mas se não fosse Deus, você não estaria mais aqui. O Senhor queria alcançar aqueles pequeninos dele, que muitas vezes sofreram aí fora. Ele queria, essas palavras que ele fala assim, o aprove. Ele queria fazer uma grande obra em nossa vida. E está fazendo. E quem vai dar mais lado para ele, levanta a mão, dá glória a Deus. Quem vai dar mais lado para ele, diga aleluia. Agora o versículo 27 da Santa Palavra de Deus nos diz assim, ó. Todas as coisas me foram entregues pelo meu Pai. Você já imaginou que coisa linda que Jesus entregou para nós? A sabedoria, a salvação e o direito de sentar na igreja e glorificar o nome dele, e ele pelejando por nós, e nós sairmos daqui daqui a pouco já com a vitória na mão, já com a mão levantada, já recebendo a vitória. Maravilha, louvado seja o nome santo do Cordeiro. Olha só, né? Todas as coisas foram entregues para Jesus, e ele dá a quem ele quiser. Ele dá saúde, ele dá vida, ele dá alegria, ele dá prosperidade, ele nos faz feliz. Louvado seja Deus. E ninguém conhece o Pai senão o Filho, ou e ninguém conhece o Filho senão o Pai, ou aquele a quem o Senhor quiser revelar. Você sabia que você está na igreja porque Jesus te revelou algo? Você sabia que você está sentado aí porque Deus te revelou algo? E está revelando ainda. Mas essa revelação não é todos que querem. Esta revelação não é todos que abraçam. Ele quer revelar a todos, porque a Bíblia Sagrada nos diz que o Senhor, ele quer salvar todas as almas. Mas olha que coisa interessante, o Senhor nos alcançou revelando a salvação da nossa alma, revelando o batismo com o Espírito Santo, revelando levantar as mãos para que o nome seja escrito no céu, revelando louvado seja Deus, o batismo nas águas, e revelando a nossa vitória. Quem tem vitória, levante a mão para o céu da glória. É interessante, né, igreja? O versículo 28 diz assim: vinde a mim. Quem veio para ele? Levante a mão. Quem veio? Todos que estáis cansados e oprimidos, e eu vos aliviarei. Quem que vocês... Aqui tem pessoa que você chegou aqui, ó, bem triste, mas Deus já está te aliviando aí, já está te aliviando. É só ele que pode aliviar esse fardo pesado. Tem pessoas que estão vindo aí com um fardo muito pesado. Tem pessoas que estão numa situação tão difícil. Jesus agora, ele quer trocar e deixar um fardo bem levinho. Olha que interessante, a Santa Palavra de Deus nos diz assim, ó: tomai sobre vós o meu jugo e aprendei de mim, que sou manso e humilde de coração. Quem aprende dele, levante a mão para o céu. Como é que nós podemos fazer, pastor, para aprender do Senhor? Nós temos que ler a Bíblia e participar de cultos para nós aprender do Senhor. É a palavra de Deus, a boca de Deus aberta, que está falando com a congregação nesta noite, que está falando com os nossos queridos ouvintes, que está falando aqui aos nossos corações. Meu Senhor, louvado seja Deus. E encontrarei descanso para as vossas almas. Você sabia que tem pessoas que andam o dia inteiro, corre o dia inteiro, vai para lá, vem para cá, mas não tem descanso para sua alma. Agora, a coisa mais gostosa é você deitar na tua cama, no teu travesseiro, e dormir tranquilo. A coisa mais gostosa é você sair daqui da igreja hoje e estar, olha, louvado seja Deus, descansado nas mãos do Senhor, louvado seja Deus. E o versículo 30 diz assim: porque o meu fardo é, e o meu jugo é. Olha que fardinho leve que Jesus colocou em nós agora. Sabe o que Jesus está dizendo aqui? Para quem é pai, para quem é mãe, né? É a mesma coisa de você ver o seu filho trabalhando no serviço pesado e você pegar e falar: vou te aliviar esse agora, eu vou trabalhar no teu lugar. É isso que Jesus está dizendo aqui, que o fardo dele, o jugo dele, louvado seja Deus, é suave. Quem sabe o que é jugo? Levante a mão, quem sabe? Jugo é aquele triângulo que vai no pescoço do animal. Todos digam amém, igreja?
vai no pescoço de um animal e no pescoço de outro. Então não pode um animal ser muito maior que o outro, porque o jugo fica desigual. Então Jesus está dizendo aqui, ó, ele coloca tudo certinho para você carregar. O jugo dele, você anda, louvado seja Deus, e não se cansa. Quanto mais você faz a obra, mais dá vontade de fazer a obra. Oh, maravilha! A segunda oração que eu quero ler aqui com os irmãos foi na ressurreição de Lázaro. João capítulo

situação é inspiradora, porque Lázaro, ele estava 4 dias morto. Estava numa situação tão difícil. Mas tinha 2 pessoas junto com Lázaro que serviam a Deus. Todos de Guadeiras? As 2 irmãs de Lázaro e ele buscavam a presença de Deus. E a pessoa, quando busca a presença de Deus, Deus não deixa ele na mão. A pessoa, quando busca a presença de Deus, pode parecer difícil essa causa na justiça, pode parecer difícil essa causa dentro da tua casa, pode parecer difícil isso que está acontecendo contigo. Mas uma coisa eu quero te dizer: Jesus não te deixa na mão. A segunda oração aqui, olha, está no livro de João, capítulo 11, versículo 41. Todos vivam bem? Mas o versículo 40, ele diz assim, ó: disse-lhe Jesus: não te tenho dito que se credes, verás a glória de Deus? Quem quer ver a glória de Deus nessa noite? Você já está vendo a glória de Deus, porque ele já está trabalhando nesse lugar. Antes de Jesus ressuscitar Lázaro, ele disse essas palavras aqui. Eu não falei para vocês que se vocês crerem verão a glória de Deus? Quem tem causa para pôr nas mãos de Deus, levante a mão para o céu. Quem tem causas? Então, se você crer, tu vai ver a glória. Versículo 41 diz assim: tiraram, pois, a pedra de onde jazia o defunto. E Jesus, levantando os olhos para cima, disse: graças te dou, ó Pai, por teres me ouvido. Quem crê que Jesus está te ouvindo aqui? Olha a oração dele. Olha a oração dele. Glorifica o nome dele. Exalta o nome dele. Olha a oração de Jesus. Eu bem sei que o Senhor sempre me ouves, mas eu disse isto por causa da multidão que está em redor, para que creiam que tu me enviaste. Olha só, essa oração é de Jesus. E tendo dito isso, clamou com grande voz, dizendo: Lázaro, saia para fora. Mas antes de Jesus fazer esta obra, antes de você receber uma bênção, tem sempre uma retaliação do diabo. Então nós temos que estar atento com a retaliação do diabo antes da operação do Espírito Santo. Alguém vai tentar tirar o foco, alguém vai tentar te desviar para lá, porque as irmãs dele falaram: não, Senhor, ele já é 4 dias. Esse defunto já está numa situação difícil. Faz 4 dias que ele está aí. O Senhor vai fazer o que com ele? Aí Jesus falou isso para elas: olha, eu não falei para vocês, se vocês crerem, verão a glória de Deus? Então Jesus podia ter parado ali, por causa da fé daquelas 2. Mas ele tinha fé, e o defunto saiu, louvado seja Deus. Quando ele fez a oração a Deus, para Deus ressuscitar Lázaro, na mesma hora o defunto saiu de dentro daquele sepulcro, depois de 4 dias. Um dos maiores milagres operado por Jesus na Bíblia. Lázaro sai para fora, ele saiu ligado ainda com algumas as faixas, e Jesus disse assim: tira a faixa dele agora, porque ele é um vitorioso. Quem é vitorioso aí, levante a mão para o céu. Quem vai receber todas as suas bênçãos, diga aleluia. A terceira oração que Jesus, eu quero falar para os irmãos aqui, é que Jesus orou diante da cruz, pertinho da morte. Quantas pessoas têm que orar para daí ser executado? Quantas pessoas têm que orar para daí foi embora? Quantas pessoas que oram obrigado porque ele ali vai embora, vai partir. E agora Jesus, louvado seja Deus, em João, louvado seja Deus, capítulo 12, versículo 27, a terceira oração, Jesus, que eu vou pregar para vocês, Jesus, ele fez bem pertinho da cruz. Todos digam amém, igreja? Diga aleluia. João, capítulo 12, versículo 27, a Bíblia Sagrada nos diz assim: agora a minha alma está perturbada. Olha o que o Senhor está falando aqui, pertinho da cruz. E que direi eu? Pai, salva-me desta hora. Mas é para esta hora que eu vim. Todos digam amém? Olha a oração do Cordeiro, bem pertinho da cruz. Ele fala com o Pai: Pai, salva-me. Está difícil aqui agora para mim, bem pertinho da cruz. Eu vou partir. E Jesus está falando aqui, eu estou falando em outras palavras, né? Mas o versículo 28 diz assim: Pai, glorifica o teu nome. Então veio uma voz do

0: céu que dizia: já tenho glorificado e outra vez te digo, te glorificarei. Todos digam amém, igreja. Ora, a multidão que estava ali, a multidão que estava ali e que ouvia, dizia que havia sido um trovão. E outros diziam assim: um anjo falou com ele. Todos digam amém, igreja. Olha o poder desse Jesus. Todos digam amém, igreja. Ele pertinho, olhando para a cruz, olhando para o sofrimento, ele faz essa oração falando com o Pai, que já imaginou um filho implorando, mas daí ele lembrou: não, eu preciso morrer para que eles tenham vida. Quem tem vida aí, levante a mão para o céu. Eu preciso, foi para isso que eu vim. Eu vim para resgatar os perdidos, eu vim para resgatar as almas. E nós damos valor ao do resgate das almas. Oh, maravilha, que coisa tremenda! A quarta oração. Todos digam amém, igreja. Diga aleluia. Jesus orou como sumo sacerdote pelos seus discípulos. Esse eu não vou ler todo, porque é todo o capítulo de João 17. Que Jesus fez aquela oração grande, como sumo sacerdote de todos. Ele estava falando com Deus, ele estava implorando com Deus, ele estava fazendo um sacrifício diante de Deus, ele estava orando por todos os seus discípulos, ele estava orando por nós que estamos aqui nesta noite, ele estava orando para aqueles que vão ser salvos ainda, ele estava orando para aqueles que foram salvos já. Esta oração, ele fez uma oração como o sumo sacerdote fazia quando ele entrava no santo do santo. Ele não entrava de mão vazia, lá do santo do santo, ali além do véu da arca, ele entrava com sangue de touro, sangue de animais, para fazer o sacrifício uma vez por ano, aspergir o sangue. Louvado seja Deus pelo pecado do povo. E agora ele está fazendo essa oração por todos os discípulos, por todo mundo, para que o nome dele seja glorificado. Louvado seja Deus. Então, em João 17, inteirinho, Jesus faz uma oração tremenda e Deus responde rapidinho. Todos digam amém, igreja. Quem entendeu, diga amém, Jesus. Diga graças a Deus. Igreja do Senhor, a quinta oração que eu quero falar para vocês é uma oração bem de sofrimento. Todos digam amém. Jesus orou no monte do Getsêmani. Quem que tem um lugarzinho na sua casa que você ora? Quem que tem um lugarzinho? Jesus orou em particular. Louvado seja Deus. Ele é maravilhoso, santo e poderoso. Dá uma salva de palma bem alegre para o Pai. Veja que interessante, a quinta oração de Jesus está, louvado seja Deus, registrado em Mateus capítulo 26, versículo 39. Todos digam amém, igreja.
1: Amém.
0: Mateus capítulo 26, versículo 39. Louvado seja Deus. A Bíblia Sagrada nos diz assim, olha: e indo um pouco mais adiante, prostrou-se sobre o seu rosto. O Senhor Jesus, louvado seja Deus, colocou o rosto em pó. Agora ele vai falar com Deus. Tinha discípulos dele nas costas. Ele falou: vou ali orar um pouquinho, eu vou ter um particular com Deus. Quem que tem um particular com Deus todos os dias? Todos os dias. Quem que você tem o teu particular com Deus todos os dias? Olha só: indo mais adiante, prostrou com seu rosto em terra e orando, ele dizia: meu Pai, se é possível, passa de mim este cálice, todavia não seja como eu quero, mas como tu queres. Quem crê que na tua vida vai ser como Deus quer, levante a mão para o céu. Quem colocou a vida nas mãos do Senhor e vai ter que ser como Ele quer, levante a mão e diga: a minha vida está nas tuas mãos e o Senhor faça conforme o Senhor quer, não é como eu quero, Senhor. Jesus está orando aqui. E voltando para os seus discípulos, achou-os adormecidos e disse a Pedro: então nem uma hora pode velar comigo? Quem consegue orar uma hora, levante a mão para o céu. Uma hora, de joelhinho dobrado e rosto no chão. Já pensou Jesus olhando para nós agora e falar: meu servo, você nem uma horinha, meu servo, hein? Aqui, ó, ficou uma horinha só lá. Quando ele volta, os discípulos estavam tudo, ó. Todos digam amém? Vigiai e orai para que não entreis em tentação. Quem está vigiando aí? Jesus está falando aqui, ó. Quem está vigiando e orando para não entrar em tentação? Muitos estão caindo em tentação, muitos estão voltando para trás, mas Jesus está dizendo aqui nessa noite: orai e vigiai para que não entrais em tentação. O espírito, na verdade, está pronto, mas a carne é fraca.